0: Estas foram as minhas escolhas, mas podiam ser muitas mais, principalmente portuguesas, porque temos muitas e boas.
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3: Olá pessoal, eu sou o Melão e estou aqui nas músicas da nossa vida. E a música que eu quero falar hoje, em particular, é simplesmente Thriller, de Michael Jackson. Este tema marcou a minha vida, que foi aquela inspiração louca, a dança, tudo. Michael Jackson é Michael Jackson, ponto. Por isso fiquem com Michael Jackson, Thriller.

Pois é, pessoal. Aposto que ficaram todos a dançar como eu aqui. Ah, pois é. E a segunda música da minha vida não poderia ser outra senão esta. Fazendo eu parte de uma boys band, esta é só e simplesmente a música que eu tive que cantar no casting para entrar nos HS, e chama-se Quit Playing Games With My Heart, dos Backstreet Boys.

0: Bom, pessoal, espero que tenham gostado. Eu sou o Melão Desexcesso.
1: Olá a todos, o meu nome é António Raminhos e uma das músicas da minha vida é Bué da Baldas, dos Despe e Siga, com um pormenor muito curioso. É que eu ouvi isto, a música é dos anos 90, eu ouvi isto, claro, jovem rebelde na preparatória, mas recentemente eu estava a falar com uma das minhas filhas e coloquei esta música. Ela tem 9 anos, a miúda, e ela começou com perguntas tipo, o que é que quer dizer baldas? Que bué da baldas? E mais, o mais engraçado é que ela começou a ouvir a música, começou a gostar e decorou a letra. Portanto, agora ouço o Despe e Siga com a minha filha de 9 anos a ouvir bué da baldas. Mas se vocês repararem os pormenores da música e as provas globais que já não existem. Portanto, é uma música que traz boas memórias, mas também traz más, como as provas globais. Escolha.

E siga icónica música que na mesma altura, eu diria 92-93, há outro ícone, mas estrangeiro, que ficaria na Terra por muito pouco tempo, Kurt Cobain, dos Nirvana, e tinha um unplugged em Nova York, que ficou na história, e uma música que não é da sua autoria, mas que marcou muito esse concerto e esse álbum, é o The Man Who Sold the World, que é uma grande versão dos Nirvana. E o Kurt Cobain era um músico incrível e tinha um pormenor muito curioso. Ele usava geralmente um casaco de malha, e eu tinha um casaco de malha branco parecido. E era um casaco de malha que já tinha pertencido ao meu irmão, sendo que é um pormenor. O meu irmão é 19 anos mais velho do que eu. Portanto, aquele casaco era do meu irmão, eu acho que já tinha sido outra pessoa. O casaco estava velho como tudo. A minha mãe odiava que eu usasse aquele casaco, mas eu tinha que usar, porque se o Kurt Cobain tinha aquele estilo, eu tinha que ter o mesmo estilo. Eu deixei de usar este casaco porque um dia a minha mãe apanhou-me sem o casaco e deitou-o fora. Eu só descobri isso anos mais tarde, mas eu continuo com o espírito do Kurt Cobain.

0: sou o António Raminhos. Estas foram duas das músicas da minha vida. Há mais, mas continuem para escutar de outras pessoas que por aqui passam na Correio da Manhã Rádio.
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2: Olá, bom dia, cá está. Não é a Ana Pinto, a edição Aurora Correio da Manhã Rádio para o arranque de mais uma semana. Eu sou o Artur Jorge, estou consigo até às 6h30 desta manhã de segunda-feira.

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1: Aí está ao despertar bem cedo para esta sua segunda-feira, também com músicas da nossa vida já a seguir. Músicas assim como esta de Rod Stewart que estamos aqui a recordar. Tenha um bom dia com a Correio da Manhã Rádio.

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2: Para já, assim, a Aurora Correio da Manhã Rádio. Chega à altura das músicas da nossa vida. Convidado é o humorista António Raminhos. Já a seguir.
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3: Olá a todos, o meu nome é António Raminhos e uma das músicas da minha vida é Bué da Baldas, dos Despe e Siga, com um pormenor muito curioso. É que eu ouvi isto, a música é dos anos 90, eu ouvi isto, claro, jovem rebelde na preparatória, mas recentemente eu estava a falar com uma das minhas filhas e coloquei esta música. Ela tem 9 anos, a miúda, e ela começou com perguntas tipo, o que é que quer dizer baldas? Que bué da baldas? E mais, o mais engraçado é que ela começou a ouvir a música, começou a gostar e decorou a letra. Portanto, agora ouço o Despe e Siga com a minha filha de 9 anos a ouvir bué da baldas. Mas se vocês repararem os pormenores da música e as provas globais que já não existem, portanto é uma música que traz boas memórias, mas também traz más, como as provas globais.

eu diria 92, 93, há outro ícone, mas estrangeiro, que ficaria na Terra por muito pouco tempo, Kurt Cobain, de Nirvana, e tinha um unplugged em Nova York que ficou na história, e uma música que não é da sua autoria, mas que marcou muito esse concerto e esse álbum, é o The Man Who Sold the World, que é uma grande versão dos Nirvana. E o Kurt Cobain era um músico incrível e tinha um pormenor muito curioso. Ele usava geralmente um casaco de malha, e eu tinha um casaco de malha branco parecido, e era um casaco de malha que já tinha pertencido ao meu irmão, sendo que é um pormenor. O meu irmão é 19 anos mais velho do que eu. Portanto, aquele casaco era do meu irmão. Eu acho que já tinha sido outra pessoa. O casaco estava velho como tudo. A minha mãe odiava que eu usasse aquele casaco, mas eu tinha que usar, porque se o Kurt Cobain tinha aquele estilo, eu tinha que ter o mesmo estilo. Eu deixei de usar este casaco porque um dia a minha mãe apanhou-me sem o casaco e deitou-o fora. Eu só descobri isso anos mais tarde, mas eu continuo com o espírito do Kurt Cobain.

0: sou o António Raminhos. Estas foram duas das músicas da minha vida. Há mais, mas continuem para escutar de outras pessoas que por aqui passam na Correio da Manhã Rádio.
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2: Um belíssimo contributo, sem dúvida, do humorista António Raminhos para as músicas da nossa vida na Aurora Correio da Manhã Rádio. Tenham um bom início de segunda-feira.
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Olá, bom dia, bem-vindos. Só agora chega a antena da Correio da Manhã Rádio, a edição da Aurora para esta segunda-feira, chegados ao dia 24 de agosto, dar pontapé de saída para mais uma semana. A verdade é que hoje, dia 24 de agosto, celebra-se o dia de São Bartolomeu. Alguns assuntos que merecerão a sua atenção ao longo do bom dia, a partir das 6:30 da manhã, com a equipa do Júlio Heitor aqui na Correio da Manhã Rádio. Este é um dia em que se celebra ser o Dia Internacional da Música Estranha. Verdade, uma iniciativa que pretende dar visibilidade aos estilos musicais não convencionais. Também é Dia dos Artistas, uma homenagem dedicada a todos os que criam arte nas suas mais variadas formas, da música à pintura, da literatura, do cinema, até à dança, etc. Assuntos que estão na agenda do Bom Dia da sua Correio da Manhã Rádio. Bom, agora, destaque também para a primeira página do seu jornal Correio da Manhã, para esta segunda-feira, 24 de agosto, e desde logo, na principal manchete, o tema da violência doméstica, 6 menores assassinados por familiares. Em rodapé, a violência em Lisboa, 4 esfaqueados e 4 baleados. Também a chamada à primeira página do CM, carga pesada de impostos esmaga salários. A foto de capa traz o futebol da Primeira Liga e o Futebol Clube do Porto, dragão invicto, firme na liderança. Tudo isto e mais para ler no seu Correio da Manhã, dentro de poucas horas, nas bancas de norte a sul do país. Além do mais, é o regresso à boa música e em português. Bem-vindo à Aurora Correio da Manhã Rádio. Tenha um bom dia de segunda-feira.

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1: Bom dia, bem-vindo. 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Ainda assim, aquela que é a previsão do IPMA para esta segunda-feira. Uma segunda-feira com uma manhã ainda com aviso amarelo para trovoada e chuva forte. Atenção, Grande Lisboa. A minha previsão para hoje, céu muito nublado com aguaceiros durante nesta manhã. Tem a tendência a passar a céu pouco nublado pela tarde. Tarde, vento fraco, há uma ligeira subida da temperatura na previsão para esta segunda-feira. Também no Grande Porto, céu nublado com aguaceiros fortes pela manhã, diminuindo de frequência e intensidade a partir da tarde. A máxima prevista na capital Lisboa hoje é de 25 graus, a cidade do Porto conta com 23 graus de máxima, Setúbal tem a máxima a apontar para os 26 graus, em Braga 23 graus e em Faro são 25 graus a máxima prevista pelo IPMA para esta segunda-feira, 24 de agosto. Agora que já sabe que não dispensa guarda-chuva, fique com boa música. Ainda há muito para si na Aurora Correio da Manhã Rádio de hoje.

0: O ritmo certo para arrancar bem a sua semana. Esta é a Aurora Correio da Manhã Rádio até às 6:30 desta manhã. Depois começa o Bom Dia e com o Bom Dia vem o Eduardo Madeira.
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Ora está, esta é a alternativa certa ao despertador para usar a Aurora Correio da Manhã Rádio. Venha daí, ainda há muito para lhe mostrar. Ao longo desta manhã, antes das 6:30, vai passar por cá o Vítor Figueiredo, Há Vidas Assim, também o Check-Up com a Ana Pinto. A partir das 6:30, fica com o Júlio Heitor.

0: Assim, uma daquelas canções inesquecíveis e que colocam um sorriso logo cedinho na Aurora Correio da Manhã Rádio. Atenção, para sorrir também com as histórias fantásticas do Vítor Figueiredo, vem um pouco depois das 6 desta manhã com Há Vidas Assim.
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0: É verdade, fica desde já o encontro marcado um pouco depois das 6 da manhã. Estamos próximos nesta sua segunda-feira, aqui mesmo na Aurora Correio da Manhã Rádio. Não...

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0: Assim, tal qual prometido, na hora da Correio da Manhã Rádio, um pouco depois das 6 desta manhã de segunda-feira. Há vidas assim. Bem-vindo, Vítor Figueiredo.
1: Há vidas assim. No fim de um dia de céu limpo na costa portuguesa, quando o oceano acalma e o horizonte fica perfeitamente definido, há quem espere por um instante raro. Pescadores falavam dele, viajantes procuravam-no, mas poucos o conseguiam ver, apesar de acontecer mesmo diante dos nossos olhos. Chamam-lhe o raio verde. O ritual é simples: observar o pôr do sol até ao último segundo. Nem um instante antes, nem depois. Ainda assim, muitos desistem, porque não acontece todos os dias, nem em qualquer lugar. É preciso um horizonte limpo, ar estável e um pouco de paciência. Durante muito tempo, pensou-se que o raio verde fosse um mito ou um truque da visão. Alguns associavam-no a sinais de sorte, outros diziam que era imaginação. E talvez por ser tão breve, um simples piscar de olhos, ganhou esse ar de mistério. Mas não há magia, há física. Quando o sol está mesmo a desaparecer, a sua luz atravessa uma camada mais espessa da atmosfera. Esse percurso funciona como um prisma natural, separando as cores. As tonalidades mais quentes dominam o céu, mas por um instante muito preciso, a luz verde consegue destacar-se no topo do sol. E é isso que vemos, não um fenómeno sobrenatural, mas a atmosfera da Terra a revelar por um segundo uma cor que normalmente passa despercebida. E há vidas assim, vidas de pessoas que passam a vida ao pôr do sol a tentar ver o raio verde.
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0: Sempre em destaque estas histórias do Vítor Figueiredo na Correio da Manhã Rádio. Há vidas assim. Destaque também para aquilo que está na agenda deste dia 24 de agosto, já a seguir. Correio da Manhã Rádio. Assim, desde logo na hora da Correio da Manhã Rádio, aproveitar para levantar um pouco o véu deste dia 24 de agosto, alguns dos temas que estão na agenda, e sobretudo para conversar consigo acerca desses temas, a

partir das 6:30 da manhã na equipa do Bom Dia da sua rádio. Hoje é dia de São Bartolomeu, 24 de agosto também é o Dia Internacional da Música Estranha. É uma iniciativa que pretende dar visibilidade aos estilos musicais não convencionais. Portanto, hoje

a pé. A violência em Lisboa, 4 esfaqueados e 4 baleados. Também a chamada na primeira página do CM, carga pesada de impostos esmaga salários. Já a foto de capa traz o futebol da Primeira Liga e o Futebol Clube do Porto. Dragão invicto, firme na liderança. Tudo isto e mais para ler no seu Correio da Manhã, dentro de poucas horas, nas bancas de norte a sul do país. E no regresso às canções, aponte para o regresso da Ana Pinto. É já a seguir, vem aí o check-up nesta Aurora Correio da Manhã Rádio. Tenha um bom dia de segunda-feira.

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4: Hoje vamos falar sobre o HPV, o papiloma vírus humano, uma infecção que é de longe uma das mais comuns no mundo entre adultos sexualmente ativos e que merece atenção séria e informada. O HPV não é um único vírus, mas uma família de mais de uma centena de tipos diferentes, dos quais cerca de 40 podem infectar especialmente os órgãos genitais e mucosas. A maior parte das pessoas sexualmente ativas terá contacto com o vírus em algum momento da vida. Estimativas apontam para que isso aconteça em mais de 75% dos casos. A maioria das infecções pelo HPV não provoca quaisquer sintomas e desaparece sem intervenção clínica, muitas vezes eliminada pelo próprio sistema imunitário num período de 1 a 2 anos. Isto significa que pode haver transmissão silenciosa, sem sinais visíveis, e isso é parte da razão pela qual o HPV é tão disseminado. No entanto, alguns tipos de HPV designados de alto risco podem persistir e causar alterações celulares que, ao longo de anos ou décadas, aumentam significativamente o risco de desenvolvimento de cancro. O exemplo mais conhecido é o cancro do colo do útero, que está quase sempre ligado à infecção persistente por HPV de alto risco. Dado que a infecção normalmente não dá sinais, a prevenção e o rastreio são fundamentais. Em mulheres, o teste de Papanicolaou e os testes de HPV fazem parte das estratégias para detectar alterações celulares precoces antes de evoluírem para cancro. A vacinação reduz drasticamente o risco de infecção pelos tipos do vírus mais frequentemente associados a lesões graves e a cancros. Os programas de vacinação que em muitos países recomendam a administração antes do início da vida sexual têm demonstrado impactos positivos significativos ao longo dos anos. Apesar de a vacina não tratar uma infecção já existente, a sua segurança e eficácia na prevenção de novas infecções são amplamente confirmadas pela investigação médica. Por tudo isto, a educação, o acesso a serviços de saúde, o rastreio regular e a vacinação continuam a ser pilares essenciais no controlo do HPV e na redução das doenças que este pode causar.
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3: Sempre estas informações importantes no check-up da Ana Pinto, sim, porque a saúde vem sempre em primeiro, também na Aurora Correio da Manhã Rádio.
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1: A reta final desta edição, a Aurora Correio da Manhã Rádio, comigo Arthur Jorge, segunda-feira, 24 de agosto, atenção à previsão do IPMA para hoje, região da Grande Lisboa, à espera de uma segunda de céu muito nublado, com aguaceiros durante esta manhã, o céu poderá passar a pouco nublado pela tarde, vento fraco, há também a previsão de uma ligeira subida da temperatura. Grande Porto também, céu nublado, com aguaceiros fortes pela manhã, diminuindo de frequência e intensidade a partir da tarde. A máxima prevista para Lisboa hoje é de 25 graus, Porto conta com 23 graus de máxima. Setúbal vai ver os termómetros subir até aos 26 graus, em Braga a máxima prevista é de 23. Por Faro, a máxima a apontar é de 25 graus. É assim, não dispensa o guarda-chuva, uma segunda-feira ainda com chuva e eventualmente trovoada, assim na previsão do IPMA, na Aurora Correio da Manhã Rádio. Assim a queimar os últimos cartuchos na Aurora Correio da Manhã Rádio até às 6h30 desta manhã. Depois é a equipa do Bom Dia que vai continuar a levá-lo nas palminhas ao longo desta manhã de segunda-feira. Tenha um bom dia. Fique com a Correio da Manhã Rádio.

0: Bruce Springsteen, Hungry Hearts, nas subidas do Aurora com Arthur Jorge. Bom descanso, meu amigo. Cá estamos nós, no equipa do Bom Dia, para um belo acordar e uma nova semana de trabalho. Nota-se que está muita gente a regressar, portanto, bem-vindo, bem-vindo. Embora bem informado, vamos para as primeiras notícias do dia, em cima das 6:30. A síntese informativa é contigo, Filipe Galamba. Boa semana, amigo.
1: Bom dia, boa semana, Júlio. A chuva e a trovoada atingiram o norte e o centro do país durante a noite. Em Vila Real, a chuva caiu com bastante intensidade. Em Gouveia, a trovoada também se fez sentir com muita força. Em Oliveira do Hospital, o mau tempo provocou um cenário pouco habitual para o mês de agosto. Em Aguiar da Beira, a chuva também caiu com muita intensidade. E também em Corroios, a chuva fez sentir-se na Feira de Corroios, chegou mesmo a obrigar alguns comerciantes a fechar. A jornalista Sofia Ferro esteve no local.
2: Acabaram por ter algum prejuízo porque não conseguiram mostrar os seus produtos às pessoas que visitavam a feira. No entanto, foi bom para alguns, como por exemplo no caso da Nicole, que trabalha numa barraquinha de farturas. Como estavam abrigados, precavidos, as pessoas acabaram por comprar mais.
3: Exatamente, as pessoas, como passavam para se proteger da chuva, elas acabavam por comprar bastante, porque tinha um grupo de pessoas muito grande e sempre pedindo.
2: Ficaram muito encharcados depois daquela chuva?
3: Muito. As crianças ficaram muito molhadas, os pais desesperados para tentarem proteger os filhos, e foi isso.
2: Muito obrigada, Nicole. Para a maioria dos vendedores de artesanato, de bijuteria, acabou por ser prejudicial e agora têm que calcular os prejuízos deste mau tempo.
1: Dia de chuva também na região de Lisboa. Parte do teto do Oeiras Park caiu devido à forte chuva e às obras de reparação que decorreu no local. Algumas lojas estão fechadas por falta de condição de segurança. O centro comercial garantiu que está a tomar medidas para reabrir os espaços. Em Massamá e Sesimbra também há relatos de chuva intensa, trovoada e vento forte. Um dia marcado pela chuva, vários distritos estão sob aviso amarelo. Apesar do mau tempo, as temperaturas mantêm-se altas, como nos explica a Maria Pereira Gouveia.
4: 13 distritos de Portugal continental vão estar sob aviso amarelo esta segunda-feira, segundo o Instituto Português do Mar e da Atmosfera, incluindo o distrito de Lisboa. Esta chuva, o vento, trovoada e também agitação marítima têm afetado bastante a zona da Grande Lisboa. As temperaturas continuam típicas do mês de agosto em Lisboa. A máxima esta segunda-feira será de 25 graus. Mesmo assim, a chuva não dá descanso, nem o vento, nem a trovoada, que se vai fazer sentir durante os próximos dias. Pode mesmo haver um agravamento do estado do tempo, situação que se mantém até pelo menos quarta-feira.
1: A Proteção Civil alerta para possíveis inundações, deslizamentos de terras e riscos na orla costeira. A instabilidade deverá manter-se, como referiu a Maria Pereira Gouveia, até pelo menos quarta-feira. 6 menores foram assassinados por familiares nos primeiros 8 meses deste ano. Entre as vítimas estão 4 crianças e 2 recém-nascidos. Ao todo, 26 pessoas morreram este ano em crimes cometidos em contexto familiar. É a notícia que faz hoje a manchete do Correio da Manhã. Os combustíveis voltam hoje a subir. O gasóleo deverá aumentar 3,5 cêntimos por litro. Na gasolina, a previsão aponta para uma subida de 2,5 cêntimos. A subida levou a um aumento da procura este domingo.
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6: Começo a trabalhar às 3 da manhã. Esta carrinha faz não sei quantos quilómetros por dia, de segunda a sábado. 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
7: Todas as semanas está a aumentar. 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
1: Desde o início do conflito no Médio Oriente, o preço do gasóleo subiu mais de 40 cêntimos por litro e o da gasolina perto de 30 cêntimos. Os passageiros dos comboios urbanos de Lisboa e do Porto vão ter uma nova opção para reduzir a despesa

0: mensal. A medida deverá entrar em vigor já em setembro. Bruno Correia.
1: O passo ferroviário verde vai chegar aos serviços urbanos de Lisboa e do Porto na terceira semana de setembro. O título permite viajar nos comboios da CP por 20 euros por mês. O passo será também alargado a Fertagus, mas ainda não há uma data definida para essa extensão. O ministro das Infraestruturas estima uma poupança de cerca de 50% para quem utiliza apenas o comboio. A medida permite optar pelo passe ferroviário verde em vez do navegante em Lisboa ou do andante no Porto. O impacto financeiro anual está estimado em 1,5 milhões de euros em compensações à CP e à Fertagus. O alargamento poderá aumentar a procura dos comboios da Fertagus, que já enfrentam problemas de sobrelotação nas horas de ponta. A empresa anunciou um reforço da oferta. As novas carruagens e os novos comboios só deverão estar operacionais em 2027.
0: A nova medida deverá beneficiar quem viaja de comboio. A coligação da Boa Vontade reúne-se hoje em Kiev, no dia em que a Ucrânia assinala 35 anos de independência. O grupo, formado por cerca de 30 países aliados da Ucrânia, vai discutir o reforço da defesa aérea e as garantias de segurança para impedir novas agressões russas. A reunião decorre em formato híbrido e é coorganizada pelos líderes de França, Alemanha e Reino Unido. Paulo Rangel participa por videoconferência, enquanto António Costa está em Kiev ao lado de Volodymyr Zelensky. É a terceira vez que a coligação se reúne na capital ucraniana desde a sua criação, em março do ano passado. O encontro acontece numa altura em que a Rússia e intensificou os ataques com mísseis balísticos. Frederico Varandas reagiu ao áudio polémico que circula na internet sobre um alegado problema pessoal entre Soares, Pote e as mulheres. O presidente do Sporting diz que o áudio foi feito por um pateta e ironizou.
2: Agora, áudios de um pateta, que eu nem sei quem é, um pateta, que é que patetas há a melhor, que faz um áudio. Eu estive a jantar com a Angelina Jolie e com a Cindy Crawford. E depois estive a ver quem é que, qual delas é que seria.
3: Epá, mas depois... Fundo de verdade, então.
2: Mas depois eu vou dizer o que é agora. Não dei hipótese a nenhuma das duas, tá? Informe-me já. Pronto, então temos um áudio num pateta a falar de uma defesa solteira que nunca existiu. Vou só dizer isto. Nunca existiu. Pronto. Então este é o episódio de Soares. Mas se calhar, ainda falta uma semana para o mercado acabar, se calhar ainda vamos ter uma semana onde vamos dizer que o Soares vai roubar a namorada de um jogador do balneário. Até se calhar ainda vem essa. Não sei. É o que falta.
0: Frederico Varandas classificou como áudio de um pateta a gravação que circula na internet e que aponta para alegadas razões na origem de uma divisão no balneário leonino com Luís Soares e Pote no centro da polémica. O Futebol Clube do Porto isolou-se na liderança do campeonato depois de nova vitória por 2-0 frente ao Arouca. Gabri Veiga e Borja Sainz fizeram os golos no Estádio do Dragão. Após o encontro, o treinador do Porto, Francesco Farioli, disse que a equipa teve várias oportunidades para resolver o jogo mais cedo. Acho que o resultado é importante. Acho que esta noite provavelmente tivemos pelo menos duas ou três oportunidades de marcar mais cedo e decidir o jogo mais cedo. O guarda-redes deles fez várias boas defesas, por isso demorámos um pouco mais a marcar. Tivemos dois gols anulados e outras oportunidades. É assim que as coisas são. Estou contente pelo Gabri, pelo Borja e pelo Pepe, pela exibição que fez. Vitória do Futebol Clube do Porto sobre o Arouca e a liderança isolada na Liga para os Dragões. O Santa Clara venceu o Famalicão por 1-0 com Gonçalo Paciência a marcar aos 22 minutos. Já a Vitória de Guimarães também venceu por 1-0 o Nacional. Gustavo Silva marcou aos 4 minutos.
4: Muito bem, Filipe Galamba, com as primeiras notícias da semana aqui desta segunda-feira, neste Bom Dia da Correio da Manhã Rádio. Obrigado, Filipe. Estamos a 22 minutos das 7 da manhã. Uma volta rápida ao trânsito para lhe dar conta que há uma situação, uma ocorrência. Por acaso passei há instantes a subir Monsanto. No início da subida de Monsanto, isto numa zona de obras, estão duas viaturas paradas à direita. Portanto, está suprimida a via mais à direita na subida de Monsanto. Quem vem das Amoreiras e desloca-se no sentido de Cascais. Feita a volta no trânsito... É o que há a esta altura. Atenção, cuidadinho na estrada, que estão a chover em alguns locais do país e estas primeiras chuvas são sempre assim complicadas. Já sabe que o piso está diferente, desliza-se mais, como se costuma dizer na gíria popular.
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3: É uma questão de aderência, ok? Portanto, agarre-se aqui ao bom dia da Correio da Manhã Rádio. Não deslize, abrigue-se da chuva. Até porque esta é cada vez, felizmente, cada vez mais a sua rádio, tanto na Grande Lisboa em 90.4 como no Grande Porto em 94.8. Ainda, porque em breve haverá outras boas razões para não largar por nada a sua rádio. Se é isso que está a acontecer, porque também está a ouvir a Correio da Manhã Rádio em cmradio.pt. Epá, caramba, bom gosto seu. Muito, muito obrigado. Tenha uma boa semana de trabalho ou mesmo de férias. Está de volta, vai custar um bocadinho, mas já vai passar, ok?

Jason Is You. Está certinho, não é? Confirma-se. Rubastank, ligado aqui à Correio da Manhã Rádio para um belo acordar nesta segunda-feira, dia 24 de agosto. Já 24 de agosto? Isto passa realmente num instante. Ainda por cima, se veio de férias, está completamente perdido. É como quem diz, está à toa.

0: Toa, Luís Trigacheiro e ainda Buba Espinho. Amor, tu estás, mas eu não. Vou continuar a cantar, daqui a pouco damos também uma espreitadela no tempo para esta segunda-feira. Vem chuva, segunda-feira molhada, é verdade.
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0: E que tempo temos para esta segunda-feira? Ui, há até previsão de aguaceiros por vezes fortes, acompanhados de trovada no litoral norte. De resto, Portugal está mesmo em alerta amarelo de Viana do Castelo até à Grande Lisboa. De resto, Porto Alegre, por aí adiante, Évora, Setúbal, Beja e Faro já estão verdinhos, ainda com previsão de alguns pingos. Portanto, hoje vamos ter um dia com chuva, aparentemente a situação muda lá para quarta-feira, vá-se lá perceber este mês de agosto, mas a verdade é essa. As temperaturas continuam simpáticas, digo eu, 23 graus a máxima esperada para o Porto, queria mais calor, 25 em Lisboa, 25 também de máxima para Faro, há previsão também de aguaceiros, 27 a máxima para Beja, 26 para Évora e ficamos por aqui porque é a mesma temperatura mais elevada para esta segunda-feira, 24 de agosto. E o setembro está mesmo aí ao virar da esquina, imagina. Incrível!
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0: Alguém andou a pedir chuva. Quem foi? Kiss the Rain. Billy Myers, para ouvir aqui na Correio da Manhã Rádio. Dê-me mais 4 minutos, ou melhor, vamos dar 4 minutos ao Filipe Galamba e garantidamente que ele prepara aqui um grande jornal das 7 para lhe servir, ok? Para ficar bem informado sempre ao lado da Correio da Manhã Rádio. Bom dia para si e para si também.

0: Muito bom dia, está com o Correio da Manhã Rádio. Estamos a 7 minutos das 7 da manhã. Temperaturas atuais, há instantes Lisboa com 20 graus, Porto 18, Faro 20. Dia cinzento este, tanto para a Grande Lisboa como para o Grande Porto. Embora bem informado, melhor primeiro, este é o Grande Jornal das 7. A edição é do Filipe Galanda. Bom dia, Filipe.
1: Bom dia. A chuva e a trovoada atingiram com força o norte e o centro do país durante a noite. Em vários pontos, a chuva intensa provocou inundações. A chuva fez-se sentir também na Feira de Corroios. A jornalista Sofia Ferro esteve no local.
2: Acabaram por ter algum prejuízo porque não conseguiram mostrar os seus produtos às pessoas que visitavam a feira. No entanto, foi bom para alguns, como por exemplo no caso da Nicole, que trabalha numa barraquinha de farturas. Como estavam abrigados, precavidos, as pessoas acabaram por comprar mais.
3: Exatamente, as pessoas como passavam para se proteger da chuva, elas acabavam por comprar bastante, porque tinha um grupo de pessoas muito grande e sempre pedindo.
2: Ficaram muito encharcados depois daquela chuva?
3: Muito. As crianças ficaram muito molhadas, os pais desesperados para tentarem proteger os filhos. E foi isso.
2: Muito obrigada, Nicole. Para a maioria dos vendedores de artesanato, de bijuteria, acabou por ser prejudicial e agora têm que calcular os prejuízos deste mau tempo.
1: Por Oeiras, parte do teto do parque do Oeiras Parque caiu devido à forte chuva e às obras de reparação que decorriam no local. Algumas lojas estão fechadas por falta de condições de segurança. O Centro Comercial garante que está a tomar medidas para reabrir os espaços. Em Massamá e Sesimbra há também relatos de chuva intensa, trovoada e vento forte. O Instituto Português do Mar e da Atmosfera colocou hoje 13 distritos sob aviso amarelo devido à chuva e ao vento. O aviso abrange Aveiro, Braga, Bragança, Castelo Branco, Coimbra, Guarda, Leiria, Lisboa, Porto, Santarém, Viana do Castelo, Vila Real e Viseu. Estão previstos aguaceiros por vezes fortes, trovoada e rajadas de vento que podem atingir os 70 km por hora. A Proteção Civil alerta para o risco de inundações em zonas urbanas, deslizamentos de terras, derrocadas e acidentes na orla costeira. Aconselha também a desobstrução dos escoamentos, a redução da velocidade na estrada e o afastamento de zonas inundadas. Recomenda ainda a retirada de equipamentos, veículos e animais de zonas de risco, a fixação de estruturas soltas e que se evite a permanência junto a árvores. A instabilidade está relacionada com uma depressão a nordeste dos Açores e deverá manter-se pelo menos até quarta-feira. Uma menina espanhola de 6 anos morreu este domingo atropelada no concelho de Vila do Bispo, no distrito de Faro. A criança seguia com os pais, que tinham parado o carro na zona de Íngrina. Aliás, ao sair da viatura, a menina terá sido colhida por outro veículo. O óbito foi declarado no local. O alerta foi dado às 18h20. A ocorrência mobilizou 27 operacionais. 6 menores foram assassinados por familiares nos primeiros 8 meses deste ano. Entre as vítimas estão 4 crianças e 2 recém-nascidos. Ao todo, 26 pessoas morreram este ano em crimes cometidos em contexto familiar. É a notícia que faz hoje a manchete do Correio da Manhã desta segunda-feira. 6 menores assassinados por familiares. O fim de semana ficou marcado por vários episódios de violência na zona da Grande Lisboa. Em Sacavém, 4 jovens foram esfaqueados. Na Amadora, na Penha de França e em Loures, várias pessoas ficaram feridas em episódios que envolveram disparos de armas de fogo. Maria Pereira Gouveia.
4: Um homem foi baleado durante uma festa no bairro do Talude Militar, em Loures, durante a madrugada de domingo. A vítima, de 30 anos, foi transportada pelos amigos até ao quartel dos bombeiros de Camarate. O homem foi encaminhado para o Hospital de São José, em Lisboa, em estado grave. Na Penha de França, durante uma festa, uma pessoa foi baleada. O alerta foi dado por volta das 7 horas da manhã, quando a vítima deu entrada no Hospital São Francisco Xavier. Um homem, de 39 anos, atingido com um disparo num pé. A Polícia Judiciária foi acionada e já está a investigar o caso. Na Amadora, 2 jovens de 23 e 26 anos ficaram feridos num tiroteio. Deram entrada no Hospital Amadora Sintra por volta das 8h15 da manhã, com ferimentos provocados por disparos. As vítimas sofreram ferimentos na cabeça, nas costas e nos membros superiores, mas não correm perigo de vida. Os disparos terão acontecido na Rua do Moinho, na Amadora, durante uma festa na zona da Cova da Moura. Em Sacavém, no bairro da Quinta do Mocho, 4 jovens foram esfaqueados. 3 ficaram em estado grave. Foram transportados para o Hospital de Santa Maria, para o Hospital de São José e para o Hospital São Francisco Xavier. A PSP está a averiguar as causas deste esfaqueamento.
1: Vários feridos em episódios violentos durante o fim de semana na Grande Lisboa. Morreu ontem à noite o motociclista que sofreu um violento acidente em Braga ao final da tarde. Vítor Pinto tinha 50 anos, era mecânico e natural de uma freguesia do concelho de Braga. O acidente está a ser investigado pela PSP. O motociclista ter-se-á despistado e embateu contra vários veículos antes de colidir com uma viatura estacionada. Foi transportado para o Hospital de Braga em estado crítico, mas não resistiu aos ferimentos. O Chega formalizou o pedido para afastar Luís Neves do cargo de Ministro da Administração Interna e recomenda ao Primeiro-Ministro que proponha a exoneração ao Presidente da República. O partido aponta 5 questões que considera colocam em causa a idoneidade e a legitimidade do Ministro. Entre elas estão a entrega tardia das declarações de rendimentos, alegados atropelos à lei identificados pelo Tribunal de Contas e contratos da Polícia Judiciária com a Constru Barcelos. O Chega refere ainda o caso de um atrelado apreendido numa operação de combate ao tráfico de droga. António José Seguro falou sobre as polémicas que envolvem o Ministro da Administração Interna. O Presidente da República espera que sejam assumidas responsabilidades e que os inquéritos e as investigações decorram o mais rapidamente possível.
5: Sou um presidente muito atento aos factos, falo com quem devo, onde devo e quando entendo que devo falar. E respeito também muitas instituições. E a nossa Constituição é muito clara quanto às competências e às atribuições de cada órgão de soberania. E aquilo que eu desejo é que cada um assuma a sua responsabilidade. E também desejo outra coisa, que os inquéritos, as auditorias, as investigações

0: As que estão a ser feitas decorram o mais rapidamente possível para nós conhecermos as conclusões.
1: Declarações do Presidente da República. Subiu para 4 o número de mortos no incêndio que destruiu um edifício com um restaurante português na Suíça. Entre as vítimas está uma imigrante portuguesa de 32 anos, natural de Matosinhos. Uma quinta pessoa, dada como desaparecida, foi encontrada com vida. Jornalista David Monteiro.
2: No total, 8 pessoas ficaram feridas, 2 delas de nacionalidade portuguesa e 5 foram inicialmente dadas como desaparecidas. Ana Catarina Reis, natural de Matosinhos, estava no interior do prédio quando ocorreu o fogo. Além de trabalhar como empregada de limpeza no restaurante, vivia num dos quartos do edifício. A jovem de 32 anos falou pela última vez com a família na quinta-feira à noite, pouco antes da tragédia, deixando os mais próximos em desespero. Este sábado, em comunicado, a polícia suíça indicou que 2 corpos foram encontrados no interior do edifício e que a identificação das vítimas estava em curso. No mesmo dia, familiares, amigos e a empresa onde Ana Catarina trabalhava comunicaram o falecimento da jovem. E nas redes sociais multiplicam-se as mensagens de pesar. Das 5 pessoas inicialmente dadas como desaparecidas, 1 foi encontrada com vida. No decorrer das operações de busca, as equipas de resgate encontraram, entretanto, os corpos das outras 2 pessoas desaparecidas, não existindo assim registro de mais desaparecidos.
1: A polícia esclarece que a identificação das vítimas ainda está em curso. A investigação para apurar as causas e as circunstâncias do incêndio prossegue. A Coligação da Boa Vontade reúne-se hoje em Kiev, no dia em que a Ucrânia assinala 35 anos de independência. O grupo, formado por cerca de 30 países aliados da Ucrânia, vai discutir o reforço da defesa aérea e as garantias de segurança para impedir novas agressões russas. A reunião decorre em formato híbrido e é coorganizada pelos líderes de França, Alemanha e Reino Unido. Paulo Rangel participa por videoconferência, enquanto António Costa está em Kiev ao lado de Volodymyr Zelensky. Num momento de divergências dentro da liderança do Irão sobre as negociações com os Estados Unidos, o presidente iraniano afirmou que o país não pode continuar em guerra para sempre. Durante 2 intervenções em Teherão este domingo, o presidente defendeu o memorando de entendimento alcançado com Washington em julho. Considera que é o melhor caminho para resolver os problemas com lógica e dignidade. O presidente iraniano diz ainda que o Irão vive num estado que não é de guerra nem de paz e que precisa de ser salvo. No desporto, Frederico Varanda reagiu ao áudio polémico que circula na internet sobre um alegado problema pessoal entre Suárez, Pote e as mulheres. O presidente do Sporting diz que o áudio foi feito por um pateta e ironizou.
3: Agora, áudios de um pateta, que eu nem sei quem é, um pateta, que é que patetas há a melhor, que faz um áudio. Eu estive a jantar com a Angelina Jolie e com a Cindy Crawford e depois estive a ver qual delas é que seria.
4: Epá! Mas depois, fonte verdade, então.
3: Mas depois eu vou dizer o que agora. Não dei hipótese nenhuma das duas, tá? Informe-me já. Pronto, então temos um áudio de um pateta a falar de uma despedida de solteiro que nunca existiu. Vou só dizer isto. Nunca existiu. Pronto. Então este é o episódio de Soares. Mas se calhar, ainda falta uma semana para o mercado acabar, se calhar ainda vamos ter uma semana onde vamos dizer que o Soares vai roubar a namorada de um jogador do balneário. Até se calhar ainda vem essa. Não sei. É o que falta.
1: Frederico Varandas classificou como áudio de um pateta a gravação que circula na internet e que aponta para alegadas razões na origem de uma divisão no balneário leonino com Luís Suárez e Pote no centro da polémica. O Futebol Clube do Porto isolou-se na liderança do campeonato depois de nova vitória por 2-0 frente ao Aroca. Gabri Veiga e Borja Sainz fizeram os golos no Estádio do Dragão. Após o encontro, o treinador Francesco Farioli disse que a equipa teve várias oportunidades para resolver o jogo mais cedo. Acho que o resultado é importante. Acho que esta noite provavelmente tivemos pelo menos 2 ou 3 oportunidades de marcar mais cedo e decidir o jogo mais cedo. O guarda-redes deles fez várias boas defesas, por isso demorámos um pouco mais a marcar. Tivemos 2 gols anulados e outras oportunidades. É assim que as coisas são. Estou contente pelo Gabri, pelo Borja e pelo Pepe, pela exibição que fez. Vitória do Porto sobre o Arouca e a liderança isolada na Liga para os Dragões. O Santa Clara venceu o Famalicão por 1-0, com o Gonçalo Paciência a marcar aos 22 minutos. O Vitória de Guimarães também venceu por 1-0 o Nacional. Gustavo Silva marcou aos 4 minutos. Entre livros, música e cinema, há propostas.

0: gratuitas esta semana no Porto e em Cascais. Alexandra Pereira.
1: Na Feira do Livro do Porto, Catarina Branco e M atuam às 19h na concha acústica dos Jardins do Palácio de Cristal. O concerto integra a programação da edição de 2026, que junta música e poesia através de atuações acústicas e intimistas. A entrada é gratuita. Em Cascais, o Centro Cultural dedica este mês várias sessões ao documentário. A próxima acontece hoje às 18h no auditório do Centro. As sessões acompanham a evolução do documentário, desde as primeiras experiências do cinema até às formas contemporâneas. A iniciativa aborda também a relação entre documento e criação cinematográfica e é organizada pela Fundação Dom Luís I. A entrada é também gratuita.
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2: Olha as coisas que a Alexandra descobre. Muito bem. 7:05. Jornal das 7 com o Filipe Galamba. Até o trânsito, pergunta, e muito bem. O trânsito para já, aparentemente, a circular com normalidade em direção ao Grande Porto. Bom dia, Porto. Chuva por aí, portanto, muito cuidadinho na estrada. Não seja notícia durante esta manhã, ok? E em Lisboa, trânsito intenso. Uma nota apenas para lhe dar conta que no final da A2, isto nas entradas, na entrada em direção à Ponte 25 de Abril, entrada em Lisboa, entenda-se, há fila entre o viaduto do Pragal e a Praça das Portagens. Portanto, muito cuidado que vai ser um dia particularmente complicado, até porque a chuva pode cair com intensidade, especialmente a norte. Portanto, a ideia é ir assim tranquilo. Não venha com aquele stress de regresso de férias, não pense naquele início de semana, pense sim em chegar em segurança, ok? Vamos juntos, vamos embora. E para nos dar assim uma boa perspectiva da semana, para nos arrancar uma bela gargalhada, temos daqui a pouco o Fala Barato com o Eduardo Madeira.
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2: Estou curioso do que falará hoje o Eduardo Madeira no seu Fala Barato, mas a seguir não tarda nada aqui na Correio da Manhã Rádio. 5 minutos mais, ok? Portanto, não se afaste muito da sua rádio. Sempre ligado, tanto no Grande Porto em 94.8... Bom dia para a Grande Lisboa em 90.4, ou aí mesmo, onde se está a ouvir, em cmradio.pt. Portanto, já sabe, pode levar a sua rádio para onde quiser. A ideia é que nos faça companhia. Não nos deixe para aqui sozinhos, que esta hora é tudo muito difícil, ok? Vamos sobreviver ao sono, vamos enfrentar o sono e preparar-nos para uma nova semana. Sei lá, de férias? Aí as férias. Tirou férias agora? Não interessa, está descontraído, mudou de ares, está em família e isso é que interessa. Com boas músicas como esta, é lindo. Para o Oiça.

0: gira esta música na Dave Matthews para ouvir aqui na Correio da Manhã. São 7h12, vamos lá para o Fala Barato de hoje, em Boa.
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2: E a pergunta de hoje é: o que acha do caso da trotinete na Ponte 25 de Abril? Helder Sousa, sou agente da PSP e esta não é a primeira ocorrência deste género. Temos pessoas de trotinete em autoestradas, na VCI, em pontes, como aliás é este caso na Ponte 25 de Abril e até inclusive no aeroporto de Sá Carneiro já percebemos a detenção de um indivíduo que circulava na pista com uma trotinete e umas asas de cariz carnavalesco. O homem estava sob efeitos estupefacientes e Red Bull e diz que ia a Amsterdão de férias. Ficou furioso por ter saído da pista e processou a E-Dreams porque já tinha bilhete e Airbnb na Holanda. Enfim, situações. Alice Rissol, sou cenógrafa e vegana. Eu vi essas imagens e achei o máximo. Deve ser uma sensação de liberdade, uma pessoa e assim de uma ponte. Eu gostei e acho que devia haver o dia em que vais atravessar a ponte como queres. Trotineta, de patins, de skate, a pé, de rojo, de cócoras, um dia totalmente diferente. Aquele homem era um homem imensamente feliz. Feliz e bêbado. Mas o que me interessa é a felicidade dele. Eu não bebo álcool há anos porque eu enjoei o absinto, que era a minha bebida favorita. Por mais liberdade e felicidade e menos regras e imposições. É isso. Saravá e saudinha da boa.
3: Júlio de Matos Chacovão, eu quando vi as imagens eu até pensei: epá, filmaram-me. Mas depois lembrei-me: espera, não és tu, Júlio, porque tu não vais à Almada há mais de 2 anos. E a última vez que eu até fui à Almada até nem foi trotineta, fui à Belém numa carrinha caixa aberta ao lado de uma ovelha. Por isso eu não tenho nada contra este rapaz. Dizem que temos de usar menos veículos que não consumam combustíveis dos fósseis e usar energias renováveis. A trotineta é do mais renovável que há. Então a discussão do aluguer, são mesmo renováveis. A gente apanhou-me em Lisboa, deixa em Leiria. Apanhou-me no Porto, deixa em Sevilha. É sempre a renovar. Eu acho que não é errado usar a ponte. Mas também, quem não quer rouco fuma a primeira pedra.

0: Ali na base, 81 anos, eu vi esse vídeo e há várias coisas que eu retiro dali. O indivíduo vai em contramão, logo temos aqui uma evidência que possa ser inglês, porque os ingleses conduzem ao contrário. Também constato que o jovem ao volante é educado e acena a quem faz o vídeo, outra atitude tipicamente britânica. Por fim, é gosto e ele vai no sentido do Algarve. Mais uma circunstância que pode ser alguém da Grã-Bretanha. Também me parece que ele deu uma cervejita a mais, coisa que em Inglaterra é muito comum. Logo, caso resolvido. Sou uma autêntica Agatha Christie. Eu é que não me dá mais para isso.
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2: É a companhia de todas as manhãs, o Eduardo Madeira com o seu fala barato aqui na Correio da Manhã. Onde é que ele vai buscar estas histórias, vai? Tem a ver com a atualidade. Grande abraço para o Eduardo. Faz muita companhia, lá se faz. 7 e um quarto. Como?

0: essa música dos Azagonas, não é? Tonto de ti. É como estamos um bocadinho ainda a esta hora, bem. Bem todos de sono. A bocejar, caminhamos, sabe para onde? É sempre diferente a caminho do quiosque. É no quiosque de Bom Dia que descobre todos os dias as capas dos jornais, afinal as notícias que marcam a atualidade. Filipe, começamos como sempre, meu amigo, pela capa do Correio da Manhã, antes que esgote, que é mesmo assim. Vamos embora.
1: E aí na capa do Correio da Manhã há um registro trágico desde janeiro, 6 menores assassinados por familiares, é a manchete do Correio da Manhã. Violência doméstica já matou este ano 26 pessoas em Portugal. Destaque também para a carga pesada dos impostos que se

0: paga salários e ainda para a noite violenta na Grande Lisboa, 4 esfaqueados e 4 baleados. Depois também na primeira página, Marisa Garrido, o governo com novo caso a Alexandra Reis. Marisa Garrido terá recebido subsídios ilegais, notícia hoje o Correio da Manhã. Referência ainda para o desporto, Dragão invicto firme na liderança depois do Futebol Clube do Porto 2, Aroca 0, e ainda Varandas que desmente áudio sobre escândalo sexual. Também o temporal, a fazer a primeira página do Correio da Manhã, 1.300 descargas elétricas causadas pela trovoada e ainda fogo em prédio, família confirma morte de Ana Catarina na Suíça. Jornal de Notícias, taxa ilegal sobre os combustíveis vale 2 milhões por dia ao Estado, é a manchete, e também referência à vitória do Porto de frente ao Aroca por 2-0, Dragões isolados no topo, pode ler-se no JN. No Diário de Notícias, Portugal não consegue calcular quanto custa combater cada incêndio, e também referência ao conflito na Ucrânia. Zelensky diz que as eleições em tempo de guerra podem destruir a Ucrânia. No Público, banca e seguros deixam Baixa Lisboeta e matam projeto de 20 anos. É referência a um plano de ter um centro financeiro na zona, idealizado em 2006, que acaba com a saída do Banco de Portugal. É um destaque de hoje do Público. No Negócios, Banca Portuguesa quer garantir contrapartidas pelo Eurodigital. Escreve o jornal que 5 maiores instituições financeiras nacionais salientam a natureza estratégica do projeto, mas avisam que este não pode colocar em causa o seu papel na intermediação financeira. Também referência às pensões, peritos querem rever regra que define carreira. BCE é menos pressionado para subir juros com novos dados económicos, é outro dos temas que faz hoje a capa do Negócios. Nos desportivos, começamos pelo Record, com as declarações de Frederico Varandas. Com o Sporting ninguém brinca, diz o presidente do Sporting. Também referência a Palhinha, que fica à espera do acordo. Quanto ao Porto, Gabri e Borja marcam, referência então para a vitória do Porto ontem frente ao Aroca. Na bola também está a palavra do presidente do Sporting em dia de reforços, na primeira página. Soares vai ficar, garante Frederico Varandas. Já o jogo tem na primeira página o Porto anti-Mora, é o que pode ler-se na primeira página. Gabri Veiga abriu o marcador de uma vitória que isola os Dragões na liderança do campeonato.
1: Sim, senhor. Bela volta no instante. Conhecemos as capas dos jornais desta manhã de segunda-feira, dia 24 de agosto. Direi, é pá, que bom! É verdade, pá. Além do grande jornal de Sintes, ainda olhamos para os jornais para ficar a conhecer toda a atualidade aqui na Correio da Manhã Rádio. Felizmente, digo eu, cada vez mais a sua rádio, Cabom, que é aquele clássico, aquela expressão que não dispensamos, não é? Isso mesmo, a caminho do banho, a cantarolar, um galo banho para sair porta fora e começar esta nova semana do trabalho. Ou não, eventualmente está satisfeito porque vai para um dia de férias, com músicas como esta. Gira que se farta, não é? John Osborne. Daqui a pouco temos o habitual encontro com o Camilo Lourenço para um cuidado com a carteira e fica reservado, guardado para o final da hora, bem antes do Grande Jornal das 8, as músicas da nossa vida. Hoje vamos ter aqui connosco, sabe quem? Prepare-se, vai estar por cá, imagine, Mário Figueiredo.

0: estará a dizer: epá, eu lembro-me disto. Tão gira esta música, não é? Bela memória sua, não é? De Joan Osborne. Nobody calling on the phone. One of Us, para ouvir na Correio da Manhã Rádio. 7h28, já lá vamos ao encontro do Camilo Lourenço para um cuidado com a carteira. Vamos às compras no instante e logo a seguir temos a síntese informativa aqui na Correio da Manhã Rádio. Bom dia, não se atrase.
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0: Quase 7h30, vamos lá para a ciência informativa. Contigo, Filipe Galamba.
4: A chuva e a trovoada atingiram várias regiões do país durante a noite. Há registro de inundações e de vento forte. No Oeiras Parque, parte do teto caiu devido à chuva. Algumas lojas estão fechadas por falta de condições de segurança. O Instituto Português do Mar e da Atmosfera colocou hoje 13 distritos sob aviso amarelo devido às

0: chuva e ao vento. Apesar do mau tempo, as temperaturas mantêm-se altas, como nos explica a Maria Pereira Gouveia.
1: 13 distritos de Portugal continental vão estar sob aviso amarelo esta segunda-feira, segundo o Instituto Português do Mar e da Atmosfera, incluindo o distrito de Lisboa. Esta chuva, o vento, trovoada e também agitação marítima têm afetado bastante a zona da Grande Lisboa. As temperaturas continuam típicas do mês de agosto em Lisboa. A máxima esta segunda-feira será de 25 graus. Mesmo assim, a chuva não dá descanso, nem o vento, nem a trovoada que se vai fazer sentir durante os próximos dias. Pode mesmo haver um agravamento do estado do tempo, situação que se mantém até pelo menos quarta-feira.
0: A Proteção Civil alerta para possíveis inundações, deslizamentos de terras e riscos na orla costeira. A estabilidade deverá manter-se, como referiu a Maria, até quarta-feira. Um homem desapareceu na tarde deste domingo, depois de entrar na água na praia fluvial de Alqueva. As buscas foram suspensas ao início da noite e deverão ser retomadas esta manhã com reforço de meios, José Lameiras.
2: Foi a família a dar o alerta e a Proteção Civil mobilizou um grande dispositivo para o tentar encontrar, o que até ao momento não foi possível. No total, entre bombeiros e GNR, estiveram no local 23 operacionais, apoiados por 10 viaturas.
0: O alerta foi dado através do 112. A família está a ser acompanhada por psicólogos do INEM. Os combustíveis voltam hoje a subir. O gasóleo deverá aumentar 3 cêntimos e meio por litro. Na gasolina, a previsão aponta para uma subida de 2 cêntimos e meio. A subida levou a um aumento da procura este domingo.
3: Desce 2, sobe 7 e ainda se dá conta.
4: Eu trabalho, começo a trabalhar às 3 da manhã. Esta carrinha faz não sei quantos quilómetros por dia, de segunda a sábado. E é disto que é vivo.
5: Todas as semanas está a aumentar. Não sei onde é que nós vamos chegar com isto.
6: Isto é todas as semanas, desce uma semana, na outra sobe.
7: É impossível fugir. Chegando ali à reserva, tenho que voltar outra vez.
0: Desde o início do conflito no Médio Oriente, o preço do gasóleo subiu mais de 40 cêntimos por litro e o da gasolina perto de 30 cêntimos. Os passageiros dos comboios urbanos de Lisboa e do Porto vão ter uma nova opção para reduzir a despesa mensal. A medida deverá entrar em vigor já em setembro, Bruno Correia.
8: O passe ferroviário verde vai chegar aos serviços urbanos de Lisboa e do Porto na terceira semana de setembro. O título permite viajar nos comboios da CP por 20 euros por mês. O passe será também alargado a Fertagus, mas ainda não há uma data definida para essa extensão. O ministro das Infraestruturas estima uma poupança de cerca de 50% para quem utiliza apenas o comboio. A medida permite optar pelo passe ferroviário verde em vez do navegante em Lisboa ou do andante no Porto. O impacto financeiro anual está estimado em 1,5 milhões de euros em compensações à CP e à Fertagus. O alargamento poderá aumentar a procura dos comboios da Fertagus, que já enfrentam problemas de sobrelotação nas horas de ponta. A empresa anunciou um reforço da oferta. As novas carruagens e os novos comboios só deverão estar operacionais em 2027.
0: A nova medida deverá beneficiar quem viaja de comboio. Há mais quartos disponíveis para estudantes deslocados, mas os preços das rendas continuam elevados. Em Lisboa, há 3.720 quartos disponíveis e a renda média ronda os 500 euros. No Porto, a oferta aumentou 53%, mas o preço subiu para cerca de 430 euros por mês. Em Coimbra e Aveiro, as rendas mantêm-se nos 300 e 305 euros, respectivamente. O Futebol Clube do Porto isolou-se na liderança do campeonato depois da nova vitória por 2-0 frente ao Aroca. Gabri Veiga e Borja Sainz fizeram os golos no Estádio do Dragão. Após o encontro, o treinador Francesco Farioli disse que a equipa teve várias oportunidades para resolver o jogo mais cedo. Acho que o resultado é importante. Acho que esta noite provavelmente tivemos pelo menos duas ou três oportunidades de marcar mais cedo e decidir o jogo mais cedo. O guarda-redes deles fez várias boas defesas, por isso demorámos um pouco mais a marcar. Tivemos dois gols anulados e outras oportunidades. É assim que as coisas são. Estou contente pelo Gabri, pelo Borja e pelo Pepe, pela exibição que fez. Vitória do Futebol Clube do Porto sobre o Aroca e a liderança isolada na Liga para os Dragões. O Santa Clara venceu o Famalicão por 1-0 com o Gonçalo Paciência a marcar aos 22 minutos. Já o Vitória de Guimarães também venceu por 1-0 o Nacional. Gustavo Silva marcou aos 4 minutos. Varandas reagiu ao áudio polémico que circula na internet sobre um alegado problema pessoal entre Soares, Pote e as mulheres. O presidente do Sporting diz que o áudio foi feito por um pateta e ironizou.
9: Agora, áudios de um pateta, que eu nem sei quem é, um pateta, que patetas há a minha, que faz um áudio. Eu tive a jantar, olha, eu tive a jantar com a Angelina Jolie e com a Cindy Crawford e depois estive a ver quem é que, qual delas é que seria.
10: Epá, mas depois... Não, de verdade, então.
9: Mas depois eu vou dizer o que é agora. Não dei hipótese a nenhuma das duas, já. Informe-me já. Pronto, então temos um áudio de um pateta a falar de uma despedida solteira que nunca existiu. Vou só dizer isto. Nunca existiu. Pronto. Então este é o episódio de Soares. Mas se calhar, ainda falta uma semana para o mercado acabar, se calhar ainda vamos ter uma semana onde vamos dizer que o Soares vai roubar a namorada de um jogador do Balneário. Até se calhar ainda vem essa. Não sei. É o que falta.
0: Frederico Varandas classificou como áudio de um pateta a gravação que circula na internet e que aponta para alegadas razões na origem de uma divisão no Balneário Leonino, com Luís Soares e Pote no centro da polémica.
11: Muito bem, Filipe Galamba com a síntese informativa na Correio da Manhã. Eu pensava que era o único, afinal não. Camilo Lourenço, o que é que eu faço à minha vida? Fui, ainda fico sem trabalho, pá. O que é que se passa por aqui? Bom dia, amigo. Boa segunda-feira. Não me pregues nenhum susto.
12: Estás a falar comigo?
11: Não, estava a falar contigo. Estava a dizer que começam a existir muitos patetas. Eu pensava que era o único, afinal não.
12: Mas, ui, estás a brincar. Se há aí mais a patetada, pá. Pô, então na economia nem queres saber.
11: Só... Obrigado, amigo. Obrigado. Vamos ao cuidado com a carteira. Vamos embora agora.
12: Vamos lá.
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11: Querido Camilo Lourenço, boa semana para ti, meu amigo. Olha, parece
12: também
11: que...
12: Também para todos, e para ti também.
11: Obrigado. Tu pediste-me para olhar aqui para a capa do Jornal de Negócios e destacaste, sublinhaste a vermelho, BCE menos pressionado para subir juros com novos dados económicos. O que é que queres falar sobre isto? Dizer, aliás.
12: Olha, hoje começa, há dois encontros anuais de banqueiros centrais. Um é em Sintra, foi em julho, e o outro é nos Estados Unidos, em Jackson Hole, no estado do Wyoming. Aliás, é um estado muito bonito, sobretudo para praticar ski no inverno.
11: Olha.
12: Ora bem, esse encontro de Jackson Hole começa hoje. E a imprensa internacional diz que nós vamos ter dois bancos centrais, o BCE e o Fed, portanto o Federal Reserve Bank, que é o Banco Central Americano, com duas posturas diferentes. Enquanto o Fed quer segurar as taxas, o BCE está numa fase de subida de taxas. Ora bem, isto tem sido o cenário com que nós temos trabalhado nos últimos tempos. E esta manhã, porque é que eu fui pegar neste tema que está no Jornal de Negócios de hoje? Porque recebi uma mensagem de um espectador da CMTV que nos ouve comentar estas coisas normalmente, a dizer assim, sei lá, então, mas vocês têm dito que o mais provável é que as taxas subam. Então, como é que justifica a notícia do seu jornal? Eu também sou colaborador do Jornal de Negócios. A dizer exatamente o contrário. Mas, Júlio, é muito simples. Isto de taxas de juro e de adivinhar o que os bancos centrais vão fazer é mesmo isso, é adivinhação. Não vale a pena as pessoas pensarem que isto é rocket science e, portanto, a gente soma 2 mais 2, depois tem 4. Não é assim. E, normalmente, os analistas, uns prestam atenção a alguns indicadores, outros prestam outros. Qual é a conversa neste momento? É que as expectativas de subida da inflação na Europa são inferiores àquilo que se pensava. Ou seja, dá-se ali de conta de que os salários não estão a subir tanto e, portanto, isto pode abrandar as expectativas de subida de preços. Ó, Júlio, eu tenho opinião exatamente contrária. Ou seja, o que nós estamos a ver neste momento, se tu olhares para os mercados internacionais e vires aquilo que é o comportamento das taxas de juros, das dívidas dos países, ou seja, juros soberanos, certo. O que é que isto mostra? Que o receio e a expectativa de subida de juros é muito grande. Ou seja, que isto se vai acentuar ainda mais nos próximos tempos. E ainda para mais, tens no meio disto tudo o problema da subida dos custos da energia, dos preços do petróleo. Portanto, neste cenário, eu acredito que é exatamente o contrário. Ou seja, os preços vão mesmo subir, e portanto, aquilo que pode acontecer com muita probabilidade é o BCE mudar de opinião. E sinceramente, acho que estas previsões que apontam para que eles vão parar, ou seja, vão parar a subida de juros, não estão certas. O sinal disso também, se tu fores ver, e era o tema

0: que eu tinha guardado para hoje, mas vamos ver amanhã. A Euribor a 12 meses, por exemplo, está em alta, ou seja, a Euribor está ao nível mais elevado de há desde 2 anos. Portanto, isto só mostra que as expectativas das pessoas apontam para a subida de preços. E, portanto, acho que é exatamente o contrário daquilo que está a acontecer e daquilo que é neste momento a opinião de quem diz que o BCE vai abrandar ou então vai segurar as taxas.
1: Podemos até
0: Mas esta
1: dizer.
0: matéria de Euribor é a matéria que vai ficar para amanhã.
1: Podemos até dizer que aqui há gato.
0: Ah, sei lá, disto é, mas eu vou-te explicar o que é. O problema não é a fome dela, não está com fome.
1: Eu
0: Ela
1: sei.
0: pensa que eu estou a falar com ela. Estás a ver? Ela está aqui ao pé de mim, pensa que eu estou a falar com ela e não com o
1: Epá,
0: leitor do Correio da Manhã.
1: eu sei, meu amigo,
0: Basicamente,
1: eu sei. É incrível. Depois do cão do teu vizinho, aquele vídeo viral. Agora temos aqui a tua gata. Como é que se chama a tua gatinha? Já agora ficamos aqui a saber.
0: Miui.
1: Chama-se?
0: Miui, Miui.
1: Miui, é pá, fantástico. Camilo, olha, um beijinho para mim e um grande abraço para ti, meu amigo. Amanhã, à mesma hora.
0: Grande abraço.
1: Aqui
0: Até
1: há
0: amanhã.
1: gato, aqui há gato. Até amanhã, até amanhã.
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1: Ah, e daqui a pouco, aqui também há as músicas da nossa vida.
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1: Sempre muito apreciado o nosso Camilo Lourenço. É pela bicharada. Tenho de procurar um vídeo em que o Camilo Lourenço está a falar na cor do dinheiro e que tem a cadela do vizinho sempre a falar com ele também. Isto é como se tivesse, o Camilo tivesse um radar, não é? Hoje tinha aqui a companhia da sua gata. Incrível, não é? As coisas que acontecem em direto é sempre assim, ligado aqui à Correio da Manhã Rádio. É a vida ao vivo e melhor primeiro também, que é mesmo assim. Damos uma volta ao trânsito a seguir.

0: radar dos cabeças no ar. É certo que o meu radar não é igual ao radar do Luís Silva. Grande abraço para o Luís, que continua de férias esta semana. Mas vamos dar aqui uma voltinha ao trânsito para lhe dar conta de algumas situações, principalmente por Lisboa, até porque, digo já que, aparentemente, no Porto, o trânsito sem problemas, a circular com normalidade no acesso ao Grande Porto. O contrário verifica-se por Lisboa, até porque há aqui uma carrada de acidentes. Isto começa mal, segunda-feira. Atenção à estrada, atenção ao piso molhado. Há um acidente na ponte 25 de Abril, no início do tabuleiro, isto na via central, trânsito lento na A2, isto nos viadutos do Feijó e no acesso ao IC20, portanto, complicações já no acesso à ponte 25 de Abril. Lisboa-Almada, circulação regular. Almada-Lisboa, lá está o tal acidente no início do tabuleiro, com redução de vias, está lento o acesso desde o Feijó. Nota para Lisboa, para lhe dar conta que há um acidente em Sacavém, no viaduto do Trancão, isto na via mais à esquerda, o trânsito está condicionado a partir de São João da Talha. Na A5, no início da subida de Monsanto, ainda viaturas, duas viaturas à direita, duas viaturas que se encontram à direita com esta via que está suprimida, portanto, atenção na subida, portanto, de quem vem das Amoreiras em direção no sentido Cascais. Também nota de um acidente na Avenida de Berlim, entre duas viaturas no cruzamento com a Avenida Cidade de Lourenço Marques. O trânsito está condicionado. E também complicações na Marginal, no sentido de Cascais-Lisboa, há um acidente na parede com redução de vias. Muita atenção à passagem. Mais informações de trânsito a qualquer momento, guardo o número para ligação direta aqui à Correio da Manhã Rádio. O número de WhatsApp é o 927794422. Basta dizermos, epá, passa-se isto, passa-se aquilo, ok? Mensagem gravada, ok? Cuidadinho na estrada. Atenção. Vamos às compras num instante e a seguir vai conhecer as músicas da vida de Mário Figueiredo. Aqui. Vamos juntos, vamos embora. Bom dia.
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5: Olá, viva, sou o Mário Figueiredo, jornalista do Correio da Manhã e comentador de desporto do Canal Now. É um desafio difícil, como todos os outros às vezes que tenho no dia a dia, mas é escolher as duas músicas da minha vida. Foi uma grande dificuldade em escolhê-las, em conseguir encontrar-nos, porque gosto muito de música, mas não estou preso a um estilo. Gosto desde o fado ao heavy metal, gosto de ouvir tudo e há sempre aquelas músicas que dão satisfação. Como só podia escolher duas e daí o grande desafio, escolhia claramente como a primeira música, como quase uma lição de vida e que marca efetivamente uma fase muito importante da minha vida, a fase da adolescência, onde fui atleta de alta competição, onde competia diariamente e portanto e sendo eu também um grande amante de cinema, tinha que escolher o Survivor, o Eye of the Tiger, que depois acaba por ser o tema do filme Rocky 3, também que aprende a diversidade, continuar a levantar, continuar a lutar, e o desporto é um pouco isso. O desporto de alta competição também é isso. Vais ganhar umas vezes, vais perder se calhar mais vezes, mas enquanto continuares a levantar e teres essa resiliência, vai-te permitir sempre chegares à possibilidade de ganhares, de seres um vencedor, de seres um campeão. E eu acho que isso é fundamental. E daí que eu escolho esta música. Porque depois, não é só no desporto, mas também na vida. A vida vai-te continuar a dar murros no estômago, a vida vai-te dificultar, vai-te puxar para baixo, vai-te criar dificuldades. E portanto, sempre que te levantares, o facto, acabas por estar sempre mais perto de conseguir o sucesso, de conseguir ultrapassar essa dificuldade. Se ficares no chão, perdes de certeza, mas enquanto te levantares e fores à luta, mesmo que continues a levar e tens que, às vezes a dificuldade é mesmo levantar, mas enquanto te levantares, nunca perdeste e tens sempre a possibilidade de ganhar.

Esta é uma música, o Survivor, Eye of the Tiger, uma lição de vida, uma lição para os desportistas, uma lição para a vida, e é o tema do filme Rocky. E a verdade é que a segunda música acaba por estar relacionada com esta, ou seja, dos murros que vais levar da vida, que a vida te vai dar, sempre que te levantes tens sempre a possibilidade de ouvir depois aquele grande hino dos campeões, os Queen, We Are the Champions, ou seja, como desportista tornou-se um hino do vencedor, do ganhador, e é isso que no fundo nós pretendemos, seja na vida, pequenas vitórias, grandes vitórias. Esta música dos Queen retrata precisamente isso, aquelas dificuldades que sentiste, e por isso é que eu escolhi o Eye of the Tiger. Tens aqui a oportunidade depois de ouvires um hino à vitória, aos campeões, e no fundo é um pouco isso, enquanto levantares estás sempre mais próximo de ouvir os Queen e o We Are the Champions.

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2: Belas escolhas, do Mário Figueiredo. Temperaturas atuais, agora que estamos a 7 minutos das 8 da manhã, 20 graus em Lisboa, Porto 19, céu muito carregado, tanto no Grande Lisboa como no Grande Porto, 21 graus em Faro. Com sol. O melhor, primeiro, este é o Grande Jornal das 8, a edição é do Filipe Galanda.
3: Um incêndio deflagrou esta manhã numa sucata em Alfarrede, no concelho de Abrantes, distrito de Santarém. O fogo está confinado à sucata e não há vítimas a registar. O alerta foi dado às 6h11. Às 7h15 estavam no local 39 operacionais, apoiados por 12 veículos. O incêndio ainda não estava dominado. A chuva e a trovoada atingiram com força várias regiões do país durante a noite. Há registro de inundações e de vento forte. No Oeiras Parque, parte do teto caiu devido à chuva. Algumas lojas estão fechadas por falta de condições de segurança. A chuva fez-se sentir também na Feira de Corroios. A jornalista Sofia Ferro esteve no local e falou com comerciantes.
4: Acabaram por ter algum prejuízo porque não conseguiram mostrar os seus produtos às pessoas que visitavam a feira. No entanto, foi bom para alguns, como por exemplo no caso da Nicole, que trabalha numa barraquinha de farturas. Como estavam abrigados, precavidos, as pessoas acabaram por comprar mais.
5: Exatamente, as pessoas como passavam para se proteger da chuva, elas acabavam por comprar bastante, porque tinha um grupo de pessoas muito grande e sempre pedindo.
4: Ficaram muito encharcados depois daquela chuva.
5: Muito. As crianças ficaram muito molhadas, os pais desesperados para tentarem proteger os filhos. E foi isso.
4: Muito obrigada, Nicole. Para a maioria dos vendedores de artesanato, de bijuteria, acabou por ser prejudicial e agora têm que calcular os prejuízos deste mau tempo.
3: O Instituto Português do Mar e da Atmosfera colocou hoje 13 distritos sob aviso amarelo devido à chuva e ao vento. O aviso abrange Aveiro, Braga, Bragança, Castelo Branco, Coimbra, Guarda, Leiria, Lisboa, Porto, Santarém, Viana do Castelo, Vila Real e Viseu. Estão previstos aguaceiros por vezes fortes, trovoada e rajadas de vento que podem atingir os 70 km/h. A Proteção Civil alerta para o risco de inundações em zonas urbanas, deslizamentos de terras, derrocadas e acidentes na orla costeira. A instabilidade está relacionada com uma depressão a nordeste dos Açores e deverá manter-se pelo menos até quarta-feira. 6 menores foram assassinados por familiares nos primeiros 8 meses deste ano. Entre as vítimas estão um bebé de 3 meses, uma menina de 16 anos, outra de 4 anos e outra de 8. A lista inclui ainda 2 recém-nascidos, cujos corpos foram encontrados nos Açores e em Cascais. Entre os casos mais recentes está também o de Gabriela Barbosa, de 33 anos, morta no Dafundo, em Oeiras. O filho de 15 anos é suspeito de ter asfixiado a mãe. Ao todo, 26 pessoas morreram este ano em crimes cometidos em contexto familiar. Só nos primeiros 16 dias de agosto foram assassinadas 5 pessoas. A notícia é hoje o principal destaque do Correio da Manhã, com a manchete 6 menores assassinados por familiares. O fim de semana ficou marcado por vários episódios de violência na Grande Lisboa. Em Sacavém, 4 jovens foram esfaqueados. Na Amadora, na Penha de França e em Loures, várias pessoas ficaram feridas em episódios que envolveram disparos de armas de fogo. Jornalista Maria Pleira Gouveia.
6: Um homem foi baleado durante uma festa no bairro do Talude Militar, em Loures, durante a madrugada de domingo. A vítima, de 30 anos, foi transportada pelos amigos até ao quartel dos bombeiros de Camarate. O homem foi encaminhado para o Hospital de São José, em Lisboa, em estado grave. Na Penha de França, durante uma festa, uma pessoa foi baleada. O alerta foi dado por volta das 7 horas da manhã, quando a vítima deu entrada no Hospital São Francisco Xavier. Um homem, de 39 anos, atingido com um disparo num pé. A Polícia Judiciária foi acionada e já está a investigar o caso. Na Amadora, 2 jovens de 23 e 26 anos ficaram feridos num tiroteio. Deram entrada no Hospital Amadora Sintra por volta das 8h15 da manhã, com ferimentos provocados por disparos. As vítimas sofreram ferimentos na cabeça, nas costas e nos membros superiores, mas não correm perigo de vida. Os disparos terão acontecido na Rua do Moinho, na Amadora, durante uma festa na zona da Cova da Moura. Em Sacavém, no bairro da Quinta do Mocho, 4 jovens foram esfaqueados. 3 ficaram em estado grave. Foram transportados para o Hospital de Santa Maria, para o Hospital de São José e para o Hospital São Francisco Xavier. A PSP está a averiguar as causas deste esfaqueamento.
3: Vários feridos em episódios violentos durante o fim de semana na Grande Lisboa. O Chega formalizou o pedido para afastar Luís Neves do cargo de Ministro da Administração Interna e recomenda ao Primeiro-Ministro que proponha exoneração ao Presidente da República. O partido aponta 5 questões que considera que colocam em causa a idoneidade e a legitimidade do ministro. Entre elas estão a entrega tardia das declarações de rendimentos, alegados atropelos à lei identificados pelo Tribunal de Contas e contratos da Polícia Judiciária com a Constru Barcelos. O Chega refere ainda o caso de um atrelado apreendido numa operação de combate ao tráfico de droga. António José Seguro falou sobre as polémicas que envolvem Luís Neves. O Presidente da República espera que sejam assumidas responsabilidades e que os inquéritos e as investigações decorram o mais rapidamente possível.
7: Sou um Presidente muito atento aos factos, falo com quem devo, onde devo e quando entendo que devo falar. E respeito também muito as instituições. E a nossa Constituição é muito clara quanto às competências e às atribuições de cada órgão de soberania. E aquilo que eu desejo é que cada um assuma a sua responsabilidade. E também desejo outra coisa, que os inquéritos, as auditorias, as investigações que estão a ser feitas decorram o mais rapidamente possível para nós conhecermos as conclusões.
3: Declarações do Presidente da República. Há mais quartos disponíveis para estudantes deslocados, mas os preços das rendas continuam elevados. Segundo o Observatório do Alojamento Estudantil, em Lisboa há 3.720 quartos disponíveis e a renda média ronda os 500 euros. No Porto, a oferta aumentou 53%, mas o preço subiu para cerca de 430 euros por mês. Em Coimbra e Aveiro, as rendas mantêm-se nos 300 e 350 euros, respectivamente. A menos de um mês do início do ano letivo,

0: O alojamento continua assim a ser um dos principais desafios para os estudantes deslocados. Subiu para 4 o número de mortos no incêndio que destruiu um edifício com um restaurante português na Suíça. Entre as vítimas está uma imigrante portuguesa de 32 anos, natural de Matosinhos. Uma quinta pessoa, dada como desaparecida, foi encontrada com vida, David Monteiro.
1: No total, 8 pessoas ficaram feridas, 2 delas de nacionalidade portuguesa e 5 foram inicialmente dadas como desaparecidas. Ana Catarina Reis, natural de Matosinhos, estava no interior do prédio quando ocorreu o fogo. Além de trabalhar como empregada de limpeza no restaurante, vivia num dos quartos do edifício. A jovem de 32 anos falou pela última vez com a família na quinta-feira à noite, pouco antes da tragédia, deixando os mais próximos em desespero. Este sábado, em comunicado, a polícia suíça indicou que 2 corpos foram encontrados no interior do edifício e que a identificação das vítimas estava em curso. No mesmo dia, familiares, amigos e a empresa onde Ana Catarina trabalhava comunicaram o falecimento da jovem. E nas redes sociais multiplicam-se as mensagens de pesar. Das 5 pessoas inicialmente dadas como desaparecidas, 1 foi encontrada com vida. No decorrer das operações de busca, as equipas de resgate encontraram, entretanto, os corpos das outras 2 pessoas desaparecidas, não existindo assim registro de mais desaparecidos.
0: A polícia esclareceu que a identificação das vítimas ainda está em curso. A investigação para apurar as causas e as circunstâncias do incêndio prossegue. A coligação de Boa Vontade reuniu-se hoje em Kiev, no dia em que a Ucrânia assinala 35 anos de independência. O grupo, formado por cerca de 30 países aliados da Ucrânia, vai discutir o reforço da defesa aérea e as garantias de segurança para impedir novas agressões russas. A reunião decorre em formato híbrido e é coorganizado pelos líderes de França, Alemanha e Reino Unido. Paulo Rangel participa por videoconferência, enquanto António Costa está em Kiev ao lado de Volodymyr Zelensky. É a terceira vez que a coligação se reúne na capital ucraniana desde a sua criação, em março do ano passado. O encontro acontece numa altura em que a Rússia intensificou os ataques com mísseis balísticos. Frederico Varandas reagiu ao áudio polémico que circulou na internet sobre um alegado problema pessoal entre Soares, Pot e as mulheres. O presidente do Sporting diz que o áudio foi feito por um pateta e ironizou.
2: Agora, áudios de um pateta, que eu nem sei quem é, um pateta, que patetas há a melhor, que faz um áudio. Eu estive a jantar com a Angelina Jolie e com a Cindy Crawford e depois estive a ver qual delas é que seria.
3: Epá. Mas depois... Fundo de verdade, então.
2: Mas depois eu vou dizer o que é agora. Não dei hipótese a nenhuma das duas, tá? Informe-me já. Pronto, então temos um áudio de um pateta a falar de uma despedida solteira que nunca existiu. Vou só dizer isto. Nunca existiu. Pronto. Então este é o episódio de Soares. Mas se calhar, ainda falta uma semana para o mercado acabar, se calhar ainda vamos ter uma semana onde vamos dizer que o Soares vai roubar a namorada de um jogador do balneário. Até se calhar ainda vem essa. Não sei. É o que falta.
0: A gravação que circula na internet aponta para alegadas razões na origem de uma divisão no balneário leonino com Luís Soares e Pote no centro da polémica. O Futebol Clube do Porto isolou-se na liderança do campeonato depois de nova vitória por 2-0 frente ao Aroca. Gabri Veiga e Borja Sainz fizeram os golos no Estádio do Dragão. Após o encontro, o treinador do Porto, Francesco Farioli, disse que a equipa teve várias oportunidades para resolver o jogo mais cedo. Acho que o resultado é importante. Acho que esta noite provavelmente tivemos pelo menos 2 ou 3 oportunidades de marcar mais cedo e decidir o jogo mais cedo. O guarda-redes deles fez várias boas defesas, por isso demorámos um pouco mais a marcar. Tivemos 2 gols anulados e outras oportunidades. É assim que as coisas são. Estou contente pelo Gabri, pelo Borja e pelo PP, pela exibição que fez. Vitória do Futebol Clube do Porto sobre o Aroca e a liderança isolada na Liga para os Dragões. O Santa Clara venceu o Famalicão por 1-0, com Gonçalo Paciência a marcar aos 22 minutos. O Vitória de Guimarães também venceu por 1-0 Nacional. Gustavo Silva marcou aos 4 minutos. Entre livros, música e cinema, há propostas gratuitas esta semana no Porto e em Cascais. Alexandra Pereira.
4: Na Feira do Livro do Porto, Catarina Branco e M atuam às 7 da tarde na concha acústica dos Jardins do Palácio de Cristal. O concerto integra a programação da edição de 2019. dia 26, que junta música e poesia através de atuações acústicas e intimistas. A entrada

0: Nada é gratuita. Em Cascais, o Centro Cultural dedica este mês várias sessões ao documentário. A próxima acontece hoje, às 18h, no auditório do Centro. As sessões acompanham a evolução do documentário, desde as primeiras experiências do cinema até às formas contemporâneas. A iniciativa aborda também a relação entre documento e criação cinematográfica e é organizada pela Fundação Dom Luís I. A entrada é também gratuita.
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2: Recebidos e aceitos, recebidos os convites da Alexandra Pereira neste que é o Bom Dia de segunda-feira depois do Grande Jornal das 8, onde recebemos sempre, já lá vamos ao Arilata, sabe o que estava à espera, já vamos ao encontro do Pedro Sousa, para já damos uma volta ao trânsito, ainda sem o nosso Luís Silva. Boas férias, meu amigo. Vamos dar aqui uma vista de olhos rápida, tanto no Porto como em Lisboa. Já se sabe, manhã mais completa, até porque há aconselhos um pouco por todo o país, principalmente na Grande Lisboa e no Grande Porto. Portanto, muita atenção à circulação, até porque a estrada está um bocadinho mais complicada, ok? Com menos condições de aderência. No Porto, há alguma lentidão na Rábida, no sentido da Rábida Freixo, lento de Bessa Leite a Francos e também lentidão no sentido inverso. Está lento o trânsito das Antas à A3. Também complicações na Avenida AEP, no sentido Matosinhos-Porto, lento de Sendim para a VCI. Em Lisboa, nota de alguns acidentes que já aqui lhe dei conta durante esta manhã. Acidente na A1 em Sacavém, no viaduto do Trancão. Está congestionada esta via, especialmente na via esquerda, trânsito condicionado a partir de São João da Talha. Também nota para um acidente que ocorreu esta manhã em Cascais, no sentido de Cascais de Lisboa, isto na Marginal, acidente na parede. Portanto, há redução de vias, muita atenção à passagem. Outro acidente com duas viaturas no cruzamento da Avenida Cidade de Lourenço Marques, trânsito condicionado, isto na Avenida de Berlim. Uma nota para a A1, atenção que há objetos na via, isto no sentido Porto-Lisboa, há carga na via, carga espalhada na via, ao quilómetro 98, em Minde, Vale da Serra, isto naturalmente a complicar já a circulação em Minde, depois, naturalmente, que merece toda a atenção, as condições climatéricas que estão mesmo complicadas, ok? A chuva pode vir com muita intensidade, tenha muita atenção aí na estrada, faça o favor de ser cuidadoso. Para o Ouro e Lata desta segunda-feira, sempre com enorme expectativa, recebemos aqui o Pedro Sousa.
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2: Bom dia, Pedro. Bem-vindo, meu amigo. Boa segunda-feira, boa semana. Vamos já para o teu ouro. O ouro de hoje vai para... Venha o ouro. Venha o ouro.
4: O ouro vai para o Futebol Clube do Porto, que já é líder isolado da Liga. Vitória 2-0 sobre o Arouca. Triunfo incontestado, alicerçado numa grande segunda parte da equipa de Farioli. 3 vitórias por 2-0, 9 pontos e liderança isolada, sem golos sofridos. Este já foi o Porto da primeira volta da época passada. Um rolo compressor, sem dar a mínima possibilidade aos adversários. Segue-se a deslocação ao Fontelo para defrontar o Académico. Mas há mais boas notícias para os adeptos. A confirmar-se, Fofaná será uma excelente contratação e muitíssimo útil, tal como foi na última época.
2: Sempre do ouro, sempre depois do ouro, aliás, vem a tua lata. E a lata de hoje vai para...
4: A lata vai para Farioli, para duas declarações na véspera do jogo, ambas sobre Rodrigo Mora. Disse, a saída de Mora é uma decisão financeira, um valor muito grande para o clube e uma das maiores transferências do Porto. Um clube como o Porto precisa de vender. Dito assim, ficamos esclarecidos da narrativa. Mas porquê é que Farioli não assume sem rodeios que ele não era opção, porque tinha melhor? Disse ainda, aprecio muito a atenção que a comunicação social do Sul deu ao Rodrigo Mora. Não esperava este amor pelo nosso rapaz. Será que em Amsterdão Farioli se referia assim à comunicação social de Roterdão ou de Eindhoven? Desconfio que não.
2: Conhecido Ouro e Lata de Pedro Sousa, é sempre assim, depois das 8 aqui na Correio da Manhã Rádio.
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2: Bela segunda-feira, hoje olho para a rua e penso, epá, isto não está a acontecer, mas está. Há previsão de chuva forte e aguaceiros, principalmente nas regiões do Norte e do Centro.

Pedro diferentes, ok? O agosto de vez em quando também desprega estas partidas. Isto acaba por ser um clássico. É por isso que o seu patrão, em determinado momento do seu percurso artístico, lembraram-se de fazer uma música que nos dá conta exatamente disso, não é?

0: cantava um Supertramp. It's raining again. Não se assuste que isto vai passar, ok? Nada disso.
1: Que sorte a minha!
0: Tirar férias nesta altura. Aproveita para fazer outras coisas, está em família. Isso só por si é uma coisa muito boa, ok? Descontraia. Vá dar uma volta, mas com cuidado na estrada. Até porque precisamos sempre também de alguma alegria. E essa quem nos traz todas as manhãs é o Eduardo Madeira no Fantástico Fala Barato. É hilariante. Ora, ouça!

pergunta de hoje é: o que acha do caso da trotinete na Ponte 25 de Abril? Helder Sousa, sou agente da PSP e esta não é a primeira ocorrência deste género. Temos pessoas da trotinete em autoestradas, na VCI, em pontes, como aliás é este caso na Ponte 25 de Abril e até inclusive no aeroporto Sá Carneiro já percebemos a detenção de um indivíduo que circulava na pista com uma trotinete e umas asas de cariz carnavalesco. O homem estava sob efeitos estupefacientes e Red Bull e diz que ia a Amsterdão de férias. Ficou furioso por ter saído da pista e processou a E-Dreams porque já tinha bilhete e Airbnb na Holanda. Enfim, situações. Alice Rissol, sou cenógrafa e vegana. Eu vi essas imagens e achei o máximo. Deve ser uma sensação de liberdade, uma pessoa ir assim de uma ponta.

0: Eu gostei e acho que devia haver o dia em que vais atravessar a ponte como queres. Trotineta, de patins, de skate, a pé, de rojo, de cócoras. Um dia totalmente diferente. Aquele homem era um homem imensamente feliz. Feliz e bêbado. Mas o que me interessa é a felicidade dele. Eu não bebo álcool antes porque eu enjoei o absinto, que era a minha bebida favorita. Por mais liberdade e felicidade e menos regras e imposições. É isso. Saravá e saudinha da boa.
1: Júlio de Matos Chacovão, eu quando vi as imagens eu até pensei, epá, filmaram-me. Mas depois lembrei-me, espera, não és tu, Júlio, porque tu não vais à Almada há mais de 2 anos. E a última vez que eu até fui à Almada, até nem foi trotineta. Fui à Belém numa carrinha caixa aberta ao lado de uma ovelha. Por isso, eu não tenho nada contra este rapaz. Dizem que temos de usar menos veículos que não consumam combustíveis dos fósseis e usar energias renováveis. A trotineta é do mais renovável que há. Então, a discussão do aluguer... Ia, pá, são mesmo renováveis. A gente apanhou-me em Lisboa, deixa em Leiria. Apanhou-me no Porto, deixa em Sevilha. É sempre a renovar. Eu acho que não é errado usar a ponte. Mas também, quem não quer roubo, fuma a primeira pedra.
2: Vitalina Vaz, 81 anos. Eu vi esse vídeo e há várias coisas que eu retiro dali. O indivíduo vai em contramão. Logo, temos aqui uma evidência que possa ser inglês, porque os ingleses conduzem ao contrário. Também constato que o jovem ao volante é educado e acena a quem faz o vídeo. Outra atitude tipicamente britânica. Por fim, é gosto e ele vai no sentido do Algarve. Mais uma circunstância que pode ser alguém da Grã-Bretanha. Também me parece que ele deu uma cervejita a mais. Coisa que em Inglaterra é muito comum. Logo, caso resolvido. Sou uma autêntica Agatha Christie. Eu é que não me dá mais para isso.
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4: Virá por vezes. Deve ser muito giro o Eduardo Madeira a preparar aqui este fala barato. Pode ver o Eduardo interpretar muitas destas personagens no Instagram da Correio da Manhã Rádio. É por lá que passa muitas vezes, faz muito bem.
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4: Não se esquece da hora. 9h15, certinho, direitinho, é mesmo isso.
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4: Tanta coisa a acontecer até lá. Daqui a pouco temos um encontro com o Paulo Sargento para a Voz e Netos, essa grande aventura. Eventualmente estará a pensar, epá, isto ouve-se muito bem, a Correio da Manhã Rádio. De bom gosto seu, humildemente lhe digo, epá, sim, sabe muito bem. 8h20, Margarida. Saia-se.

0: acontece a mim.
1: Não penses nisso, Margarida. Acontece a todos nós. A verdade é essa. Só a mim, Margarida, para ouvir aqui na Correio da Manhã Rádio. São 8h23, dúvidas houvesse. E não acontece só a mim. Ainda há dúvidas como devolver as embalagens. A regra é simples, devem estar vazias, completas e não podem estar molgadas ou espalmadas e o código de barras tem de estar legível. A equipa Volta esteve na praia de Boarcos, na Figueira da Foz, este sábado e esclareceu as dúvidas. Lembre-se, o verão tem um V de volta. Que é mesmo assim. São 8h23, vamos para a síntese informativa e depois encontros com o Paulo Sargento para a Voz e Netos, essa grande aventura. Já é contigo, Filipe Galamba, em boa hora, sempre bem informados. Vamos lá.
2: Um incêndio deflagrou esta manhã numa sucata em Alfarede, no concelho de Abrantes, distrito de Santarém. O fogo está confinado à sucata e não há para já vítimas a registar. O alerta foi dado às 6h11. Às 7h15 estavam no local 39 operacionais, apoiados por 12 veículos. O incêndio ainda não estava dominado. A chuva e a trovoada atingiram com força várias regiões do país durante a noite. Há registro de inundações e de vento forte. No Oeiras Park, parte do teto caiu devido à chuva. Algumas lojas estão fechadas por falta de condições de segurança. O Instituto Português do Mar e da Atmosfera colocou hoje 13 distritos sob aviso amarelo devido à chuva e ao vento. Lisboa é um dos distritos abrangidos. A jornalista Beatriz Zender está esta manhã em Algés, uma zona que enfrenta problemas de inundação sempre que há chuva intensa, Beatriz.
3: Bom dia, precisamente. Aqui a Algés, principalmente esta zona onde nos encontramos, é uma zona de risco que inunda quando chove muito. São várias as recomendações por parte da Proteção Civil, nomeadamente evitar zonas inundadas, conduzir com precaução. São várias as recomendações por parte da Proteção Civil para que as pessoas se mantenham em segurança e evitem aqui os impactos de possíveis inundações ou deslizamentos de terra provocados pelo mau tempo.
2: A jornalista Beatriz Ender, esta manhã em Algés. Os combustíveis voltam hoje a subir. O gasóleo deverá aumentar 3,5 cêntimos por litro. Na gasolina, a previsão aponta para uma subida de 2,5 cêntimos. A subida levou ao aumento da procura este domingo.
4: Desce 2, sobe 7 e ainda se dá conta.
5: Eu trabalho, começo a trabalhar às 3 da manhã. Esta carrinha faz não sei quantos quilómetros por dia, de segunda a sábado. E é disto que é vivo.
6: Todas as semanas está a aumentar. Não sei onde é que nós vamos chegar com isto.
7: Isto é todas as semanas, desta uma semana, na outra sobe.
8: É impossível fugir. Chegando ali à reserva, tem que voltar outra vez.
2: Desde o início do conflito no Médio Oriente, o preço do gasóleo subiu mais de 40 cêntimos por litro e o da gasolina perto de 30 cêntimos. 6 menores foram assassinados por familiares nos primeiros 8 meses deste ano. Entre as vítimas estão um bebé de 3 meses, uma menina de 16 anos, outra de 4 anos e outra de 8. A lista inclui ainda 2 recém-nascidos cujos corpos foram encontrados nos Açores e em Cascais. Entre os casos mais recentes está também o de Gabriela Barbosa, de 33 anos, morta no Dafundo, em Oeiras. O filho de 15 anos é suspeito de ter asfixiado a mãe. Ao todo, 26 pessoas morreram este ano em crimes cometidos em contexto familiar. Só nos primeiros 16 dias de agosto foram assassinadas 5 pessoas. A notícia é hoje o principal destaque do Correio da Manhã, com a manchete 6 menores assassinados por familiares. Os passageiros dos comboios urbanos de Lisboa e do Porto vão ter uma nova opção para reduzir a despesa mensal. A medida, Bruno Correia, deverá entrar em vigor já em setembro.
9: O passe ferroviário verde vai chegar aos serviços urbanos de Lisboa e do Porto na terceira semana de setembro. O título permite viajar nos comboios da CP por 20€ por mês. O passe será também alargado a Fertagus, mas ainda não há uma data definida para essa extensão. O ministro das Infraestruturas estima uma poupança de cerca de 50% para quem utiliza apenas o comboio. A medida permite optar pelo passe ferroviário verde em vez do navegante em Lisboa ou do andante no Porto. O impacto financeiro anual está estimado em 1,5 milhões de euros em compensações à CP e à Fertagus. O alargamento poderá aumentar a procura dos comboios da Fertagus, que já enfrentam problemas de sobrelotação nas horas de ponta. A empresa anunciou um reforço da oferta. As novas carruagens e os novos comboios só deverão estar operacionais em 2027.
2: A nova medida deverá beneficiar quem viaja de comboio. Há mais quartos disponíveis para estudantes deslocados, mas os preços das rendas continuam elevados. Em Lisboa há 3.720 quartos disponíveis e a renda média ronda os 500 euros. No Porto a oferta aumentou 53%, mas o preço subiu para cerca de 430 euros por mês. Em Coimbra e Aveiro as rendas mantêm-se nos 300 e 350 euros, respectivamente. O Futebol Clube do Porto isolou-se na liderança do campeonato depois de nova vitória por 2-0 frente ao Arouca. Gabri Veiga e Borja Sainz fizeram os golos no Estádio do Dragão. Após o encontro, o treinador Francesco Farioli disse que a equipa teve várias oportunidades para resolver o jogo mais cedo. Acho que o resultado é importante. Acho que esta noite provavelmente tivemos pelo menos duas ou três oportunidades de marcar mais cedo e decidir o jogo mais cedo. O guarda-redes deles fez várias boas defesas, por isso demorámos um pouco mais a marcar. Tivemos dois gols anulados e outras oportunidades. É assim que as coisas são. Estou contente pelo Gabri, pelo Borja e pelo Pepe, pela exibição que fez. Vitória do Futebol Clube do Porto sobre o Arouca e a liderança isolada na Liga para os Dragões. O Santa Clara venceu o Famalicão por 1-0, com Gonçalo Paciência a marcar aos 22 minutos. Já a vitória de Guimarães também venceu por 1-0 o Nacional. Gustavo Silva marcou aos 4 minutos. Frederico Varandas reagiu ao áudio polémico que circulou na internet sobre um alegado problema pessoal entre Soares, Pote e as mulheres. O presidente do Sporting diz que o áudio foi feito por um pateta e ironizou.
0: Agora, áudios de um pateta, que eu nem sei quem é, um pateta, que é que patetas há a melhor, que faz um áudio. Eu estive a jantar com a Angelina Jolie e com a Cindy Crawford e depois estive a ver qual delas é que seria.
10: Epá, mas depois. Fundo de verdade, então.
0: Mas depois eu vou dizer o que é agora. Não dei hipótese nenhuma das duas, já. Informe-me já. Pronto, então temos um áudio de um pateta a falar de uma defesa solteira que nunca existiu. Vou só dizer isto. Nunca existiu. Pronto. Então este é o episódio de Soares, mas se calhar ainda falta uma semana para o mercado acabar, se calhar ainda vamos ter uma semana onde vamos dizer que o Soares vai roubar a namorada de um jogador do balneário. Atenção, se calhar ainda vem essa, não sei, é o que falta.
2: Frederico Varandas sobre a gravação que circula na internet e que aponta para alegadas razões na origem de uma divisão no balneário leonino, com Luís Farés e Pote no centro da polémica.
1: Muito bem, Filipe Galamba com a síntese informativa. Eu tinha pensado em ti, Paulo Sargento, esta manhã.
11: Bom dia, amigo.
1: Perguntei ao Camilo se ele te... Pá, o que é que eu fazia agora à minha vida? Este número crescente de patetas. Eu pensava que era o único, pá, e cada vez há mais.
11: Eu também sou da fé.
1: O que é que se pode fazer em relação a isto, doutor Paulo
11: Sargento?
1: Olha,
11: tem de haver patetas na vida também, não é? Assim como tem de haver génios, tem de haver... Portanto, olha, melhor será ser pateta do que ser... Olha, nem te vou dizer o quê, porque senão poderia cometer aqui uma gafa assim então, daquelas não... que é melhor não.
1: Vamos às compras, traz um saquinho.
11: Sim, senhor. Vamos embora.
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1: Oh pai, oh pai, oh avô, oh avô, muda lá aí para a Correio da Manhã Rádio, porque esta é a hora que vai lá o Dr. Paulo Sargento.
3: É verdade, está o menino a dizer ao avô, se já estiver acordado, porque hoje está um dia chuvoso.
1: Pois é,
3: mas bonito. Mas bonito, muito bonito.
1: Eu gosto.
3: Eu adoro.
1: Sabes quando tive uma sensação incrível? Por acaso estava ali mais para o Alentejo. O cheiro a terra molhada.
3: Ui, que bom.
1: É,
3: que
1: pá,
3: bom.
1: Eu adoro isso.
3: Deve estar na massa do nosso ADN.
1: É, aquele cheirinho a terra molhada, não é? A poeira a assentar.
3: É,
1: e assim que assenta a poeira, nasce vida.
3: Exatamente, estás um poeta. Tu estás um poeta, Júlio.
1: Pá, íamos por aí adiante, mas não temos tempo para isso, amigo. Bom dia, amigo. Olha,
3: bom dia.
1: Os avós de antigamente eram diferentes dos avós de hoje.
3: Ora, pensar nos nossos avós antigamente dá logo aquele aperto bom aqui no coração, não é?
1: Uhum.
3: E uma nostalgia imensa. A vida deles e as rotinas em casa eram um mundo completamente diferente do de hoje, mas muito bonito.
1: Diferente como? Conta lá isso.
3: Olha, basta fechar os olhos para nos lembrarmos de como tudo era.
1: Bora, vamos a isso.
3: Olha, entrar na casa da avó era entrar noutro mundo. A casa deles tinha um cheiro. Muitas vezes a minha filha diz-me isso. E uma energia que não se encontram em mais lado nenhum.
1: Olha que
3: é aquele cheirinho bom, o café sempre quentinho na cafeteira e aquele bolinho caseiro a sair do forno a cheirar muito bem. O quintal das tropelias, onde podíamos correr à vontade, apanhar fruta em direto da árvore e comer logo, ver as galinhas e o cão a brincar. Às vezes brincava de maneira assim um bocadinho exagerada e as galinhas ficavam um bocadinho magoadas.
1: Exageradas, não é?
3: As recordações da sala, olha aquela cadeira de balanço, eu ainda tenho uma, sabes?
1: Também tenho.
3: Muito bom. Onde ninguém nos deixava
1: mexer. Pensando nas coisas dos avós, eu tenho tudo. Aliás, sou um avô em potência.
3: Em potência e impotência. Aquelas fotografias antigas a preto e branco, não é? Que nós apanhamos uma gravatinha para ir ao fotógrafo e penteávamos o cabelo.
1: Exato.
3: E os bibelôs cristal na vitrina que eram sagrados já de nós que mexêssemos, não é?
1: Isso já não é bem a minha cena, mas o resto sim.
3: O resto era.
1: Conta mais, Paulo.
3: Olha, a avó era o colo que curava tudo. Os avós antigamente viviam para a família e tinham superpoderes.
1: Quando dizes superpoderes, o que é que queres dizer com isso?
3: Olha, mãos de fada. Nunca ouviste falar no termo mãos
1: não,
3: de fada?
1: Não, por acaso não.
3: Olha,
1: por acaso não.
3: Passavam a tarde com a linha de crochê ou a dar corda àquela máquina de costura antiga da Sinja. Lembras-te que eu até fingia que era um automóvel de volante?
1: Já sei, também tenho.
3: É a comida que aconchegava a alma. Cozinhavam a olho. Não havia cá balanças, mas a comida sabia sempre a manjar divino. A mesa estava sempre posta para o leixo quando chegávamos às brincadeiras, certo?
1: Isso é fixe, muito fixe.
3: Olha, os remédios milagrosos. Uma canjinha quentinha, um chazinho de camomila ou um beijinho que passa e curava qualquer constipação ou joelho esfolado, não é?
1: Bem verdade.
3: No meu caso, às vezes era o cão de um bovo que isso que nos lambia o joelho ficava bom também.
1: E tratava.
3: Há quem diga que é um disparate, mas a minha experiência diz-me o contrário. Olha, fé e
1: não tem de fazer isto em casa.
3: É, né? Exatamente, não tem de fazer isto, pode ser perigoso.
1: Pode ser
3: experiência,
1: perigoso.
3: Experiência.
1: Claro, claro.
3: Fé e carinho, muitas vezes sentadas as nossas avós a desfiar o terço, assim baixinho a rezar, não é? Pedir por todos nós. O avô era mais aquele olhar severo, mas com o coração mole. Os avós tinham, os avós, neste caso, o avô tinha aquele ar mais sério, mas fazia-nos todas as vontades em ser.
1: Como é vivo? Não é?
3: Mas é, olha, a tarde com os amigos, aquela clássica boina na cabeça, e a caminhada até ao banco da praça ou do cruzeiro para jogar uma suecada ou então um dominó belga, que eram esportes absolutamente notáveis. Madrugar para conversar, iam para a porta do banco ou dos correios, muito antes de abrir, só para meter-me em conversa, assim com os vizinhos. Também não tínhamos a CM rádio, porque senão já podiam ter companhia logo de manhã, certo?
1: Claro, é diferente.
3: Eram cúmplices das nossas asneiras, eu estou-me a lembrar de algumas, por isso me estou a rir. Deixavam-nos andar na carrinha,
1: ter mudanças.
3: Mexer nas ferramentas, comer doces às escondidas, andar no meio dos porquitos, etc, etc.
1: Hoje as coisas mudaram um bocadinho também, não é?
3: É verdade, os avós agora já
1: boas, né?
3: Pois, sim. Os avós agora já não são bem assim. Antigamente parecia que envelheciam mais cedo, com as roupas escuras e o lenço na cabeça. Atualmente, os avós estão modernos. Olha, cheios de energia, vão aos

0: ginásio, fazem caminhadas e viajam para todo lado nas excursões. É muito engraçado. Olha, a minha irmã trabalha nesta área e é muito giro, ela gosta muito. Aspectos tecnológicos, mandam mensagens no WhatsApp, dão likes nas fotos do Facebook e fazem videochamadas para matar saudades, o que é muito bom.
1: É incrível, não é?
0: São mais ativos, continuam a trabalhar alguns, até mais tarde, aprendem coisas novas e têm uma vida muito preenchida. Olha, as modas e os tempos mudam. Na verdade, Diogo Gamões, mudam-se os tempos, mudam-se as vontades. Mas também se mudam as verdades, infelizmente.
1: Tá.
0: Mas
1: certo.
0: Uma coisa, né, é que não vai nunca mudar é o colo e o amor dos avós continuam a ser um dos melhores, se não o melhor,
1: isso,
0: refúgio do mundo.
1: É que é incrível, isso sabe sempre muito.
0: Sempre bem.
1: Bem. Muito bem.
0: Se fosse hoje, coitadinhos dos meus avós, com o meu peso, ficavam logo a precisar da ortopedia. Mas pronto. Olha, estamos a ouvir
1: Sympathy for the Devil.
0: Sympathy for the Devil, dos Rolling Stones, gravada em 1968. Grande canção, grande canção. Sympathy for the Devil.
1: Isto é, leva-nos uma aventura, é isso que
0: é. Isto leva-nos uma aventura. Porque a canção que estamos a ouvir hoje é essa famosa canção dos Stones, Sympathy for the Devil, ou seja, simpatia pelo diabo. Parece estranho, não é?
1: Parece.
0: Mas olha, toquei esta música centenas de vezes no grupo composto por professores universitários, a que se chamava Inducentes.
1: É pá, maravilhoso. Pá.
0: Um dia trago uma gravação.
1: Assim, isso é incrível.
0: Olha, e por que escolhemos?
1: Tu eras o baixo.
0: Não, eu era guitarra, só sou o baixo quando não é.
1: Se olharmos para o palco, tu és o baixo.
0: Sim, malta mais alta, muito mais alta. Sim. Olha.
1: E por que escolheste esta música?
0: Ora, grande questão. Porque assinalamos o dia de São Bartolomeu, em que se diz, atenção, que o diabo anda à solta. Hoje, o diabo anda à solta e vê-se pela chuva. E olha, sabes qual é a aventura que eu proponho?
1: Diz-me tu.
0: Cultural e estudiosa.
1: Olha que bom.
0: A aventura é procurar tradições deste dia, que há inúmeras em Portugal, e descobrir, afinal, por que motivo se diz que a besta, o diabo, anda à solta.
1: E porquê?
0: Vamos lá pesquisar, isso é o que eu pergunto.
1: Isso é uma muito boa ideia, muito boa ideia.
0: É, eu vou dar uma pista. Ah, este São Bartolomeu era daqueles que conseguia ter algum domínio sobre o diabo.
1: Era ardiloso, não
0: é?
1: Era incrível.
0: Meteu na linha. Por favor, então vamos lá procurar ao som deste grande Sympathy for the Devil.
1: E a miudagem toda assim. Epá, isto é muito bom, o que é isto? Miguel Stones, pá. Que é mesmo assim. Paulo, até amanhã, amigo.
0: Até amanhã, abração.
1: Sabes o que é que eu proponho?
0: Então.
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1: E mais Stones. Até amanhã, amigo. Até amanhã.
0: Abraço grande.

0: Sympathy for the Devil com os Rolling Stones. Para a voz inédita, essa grande aventura. As músicas que se lembra do nosso Paulo Sargento. Que horas são isto? 18 minutos para as 9 da manhã. E se dessemos num instante uma volta ao trânsito? Boa ideia, vamos juntos, vamos embora. Quem ainda não está por cá, o Luís Silva, a verdade é essa. E faz muita falta de irá, e com toda a razão. Uma rápida vista de olhos no trânsito antes de arrancarmos para a nova linha avançada com o José Nunes, para lhe dar conta que, atenção, que já está resolvido o acidente em Sacavém, isto na A1, aqui por Lisboa, no viaduto do Tracão. O trânsito continua, entanto, condicionado na saída para Santa Iria e C2 e entre Santa Iria e São João da Talha para Sacavém. Nota também para Lisboa do acidente na Marginal, no sentido de Cascais-Lisboa, acidente na parede com redução de vias a complicar naturalmente o trânsito. Atenção à passagem. Nota também para a Avenida de Berlim, onde aconteceu esta manhã um acidente com duas viaturas no cruzamento com a Avenida Cidade Lourenço Marques. O trânsito ainda está complicado à passagem. Notas para o Porto. Um pulo para lhe dar conta que na A4 há uma avaria entre o túnel do Marão na via direita, isto na A4, e também para o Porto, uma última nota, dizer que há complicações na Avenida AEP, no sentido Matosinhos-Porto, está lento de Sendim, na ligação para de Sendim à VCI. Mais informações de trânsito aqui ligado à Correio da Manhã Rádio, troca de informações de trânsito é o 927794422, faça uma boa viagem e cuidadinho na estrada, hein? Cuidadinho. Até porque chove. Também chove por aí, José Nunes.
1: Chove em todo lado. Bom dia.
0: Bom dia, como dizia Jabanotti. Piove, olha como é piove, não é?
1: Como piove.
0: Há uns amigos atrás. Só um instante, meu amigo. Vai ser atendido a seguir, ok? Para já, vamos às compras. Vamos embora. Até
1: fica
0: já.
1: À espera. Até já.
0: Até já.
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0: Grande guarda-chuva que tem o Zé Nunes. Toda a gente aqui obrigada.
1: Umbrella.
0: Para ouvir a nova linha avançada. Vamos embora.
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0: Acaso para dizer, Zé, o teu guarda-chuva é maior que o meu.
1: Bom dia, Zelinho.
0: Bom dia, Zezinho.
1: Boa segunda-feira, boa semana para ti, para os amigos e caras amigos que nos ouvem esta hora por podcast. Olhemos para o jogo de ontem à noite, Porto 2, Arouca 0. Desta vez sim, o Porto, à quarta tentativa, fez um excelente jogo. O resultado é claramente escasso para a superioridade que o Porto alardeou. Alardeou é bom.
0: Alardeou é lindo, é bom.
1: Então vamos lá. Alardeou. Pois é, o Porto esmiforou literalmente o Arouca. O Arouca nem piou.
0: Disseste que nem piou.
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1: Piu, Porto encurralou o adversário.

0: Para na segunda parte apertar ainda mais e fazer os gols que lhe faltaram. Bela segunda parte, o Porto regressou ao futebol que já não mostrava há muito tempo, mas claro, a primeira marca distintiva é raça, músculo, pulmão. O Porto pressiona, pressiona, pressiona. Isso, maluco, vão lá pressionar para a rua deles, né? É sempre a aviar. Porto, que até agora fez 4 jogos, ganhou-os todos e não sofreu um único golo, já ganhou um troféu, Supertaça, frente ao Torriense. Para o campeonato, 3 jogos, 3 vitórias, todas por 2-0. Conclusão: o Porto já vai na frente, isolado do campeonato, 3 jogos, 9 pontos. Não há nada é limpo, como diz o outro. No sábado, o Sporting recebeu o Alverca e ganhou 3-1, marcou logo no primeiro minuto, gol de Maxi Araújo, que foi capitão de equipa. 2-0 no autogol do guarda-redes do Alverca. 3-0 por quem? Por Suárez! Suárez finalmente marcou. Não é que tenha jogado nada de jeito, mas quando teve uma oportunidade não falhou. Não, Suárez, que foi titular, e o Anidi chegou de baixa, foi substituído na segunda parte, quase ignorou o Rui Borges, que fez um esforço para lhe dar um tapinha, um high five, estás a ver? Uhum. E quase não houve correspondência. Só mais uma vez. E no final não alinhou na interação entre a equipa e os adeptos, limitando-se a estar presente. Mas a tudo isto, o presidente Varandas, que ontem finalmente falou. A tudo isto, Varandas chutou para canto, dizendo que é tudo invenção de pessoas mal intencionadas e que ele sabe o que os rivais querem.
1: Se estivesse do lado do Porto, olha, do Benfica, dos meus adversários, o que eu gostaria era que o Suárez saísse do Sporting.
0: Claro. Okay. E os adeptos do Sporting e do Porto querem que saia o Pavlidis. E os do Benfica e do Sporting queriam que o Mora se fosse embora. Os rivais e não só.
2: Compreendido.
0: Em relação a Palhinha, Varandas também disse de sua justiça, disse que é verdade que o Sporting o tentou contratar, mas...
1: Final de junho, as condições que o João Palhinha exigiria ao Sporting, João Palhinha, Bayern Munique, seriam estas, o Sporting não iria avançar pelo João Palhinha.
0: Pronto, então, mas em junho Palhinha estava bem mais caro do que agora, não é? E o Sporting tentou contratá-lo.
3: Estou entendendo nada.
4: O quê?
0: E o Benfica.
4: Não estou entendendo nada.
0: Certo. E o Benfica e o Braga não jogaram, adiaram os respectivos jogos por causa dos play-off europeus que estão a disputar. E é assim que está o candidato. Mercado, Palhinha, ainda Messi, este assunto, ok, está resolvido, mas ainda não está fechado, deve estar por horas. Por falar em horas, nas últimas 48, Palhinha esteve em Lisboa, foi um corrupio no aeroporto, toda a gente atrás do Palhinha, mas calma. Que o homem já não foge. Exatamente. Benfica que anda à procura de um lateral que joga à esquerda e à direita. No Sporting também há um lateral a caminho. É meu requinho, chama-se Zekri, joga na Bélgica. E é no Mechelen que ele tem jogado. E Caíque, guarda-redes brasileiro, está a caminho. João Virgínia vai sair. No Porto, a questão é saber se sempre veio o ponta de lance. Santiago Jiménez, tem-se falado muito dele. Amorim não conta com Santiago Jiménez. Ganhou ontem na estreia do Campeonato Italiano, a propósito, Amorim, 2-1, fora de casa, ao Torino. Boa. Milan não vende por tuta e meia este internacional mexicano. E eu disse mexicano. Mais um bocadinho.
4: Mas não.
5: Agora a gente vai manar de um lado para o outro.
0: Quem vem com a certeza é Fofaná, vai regressar substituto de Mora, muito mais do agrado de Farioli, muitos quilos e muitos centímetros, como Farioli gosta. Olha, a FIFA aplicou 10 jogos de castigo, 10 a Leandro Paredes, internacional argentino, pelos desacatos protagonizados na final do Campeonato do Mundo durante o jogo e principalmente após o jogo, a altura em que provocou, insultou e agrediu os jogadores da seleção espanhola. Além dos 10 jogos, Paredes vai ter de pagar cerca de 77 mil euros de multa. E além de Paredes, outros colegas da seleção argentina levaram também ele castanhadas pesadas. Molina levou 7 jogos, a ela 3, a Almada 1, além de multas também ela bastante pesadas. Resumindo,
4: isso é que foi distribuir fruta, hein?
0: Vamos embora outra vez. Realmente é incrível que uma seleção que se apresentou na final frente à Espanha, na final do Mundial, na qualidade de campeão do mundo em título, tenha dado a péssima imagem que deu, não é?
4: De facto, sim. Tem tudo,
0: é mesmo
4: tem
0: caso
4: tudo
0: para dizer.
4: É mesmo caso para dizer, e faz tanta falta. Shame on you.
0: Lembras-te disto?
4: Epá. Agora sim.
0: Shame on
4: you. É mais orgulho.
0: Olha, o Benfica contratou um posto para a sua equipa de basquete, com 2,06 metros, tem dupla nacionalidade.
4: Agora assustaste, contratou um posto assim, mas um posto mesmo. Não.
0: Norte-americano e nigeriano, chama-se...
4: Vá, dupla tu consegues, vá.
0: Chama-se Okechukwu Okeke. E promete ser uma das sensações da época.
4: Desculpa, não percebi o nome, Zé. Claro. Não percebi o nome, importa.
0: Okechukwu, é muito bom. Um grande Okechukwu para ti também. E Okeke, que tem um primo que também joga basquete e que se chama Obol de Arroz. Primo de Okeke. A família tem negócio de pastelaria, certamente. Nos Estados Unidos, Messi foi multado por ter dado um caldo-se num adversário. Fórmula 1, grande prémio dos Países Baixos, vencedor de Lando Norris. Verstappen teve um acidente impressionante e saiu pelo seu próprio pé sem problema nenhum. De facto, a segurança das Fórmula 1 nos dias de hoje é incrível. Ângelo Gabriel, jogador do Al Nassr, teceu grandes elogios a Jorge Jesus, mostrando grande gratidão em relação ao selecionador nacional por tê-lo mudado de posição. Era extremo, agora é médio centro, diz Ângelo Gabriel. Estou muito grato a Jorge Jesus, mudou-me de posição, mudou a minha carreira e mudou a minha vida.
2: Devo tudo a você que mudou minha vida.
4: Sim,
0: só pode, não é?
4: Perfeito.
0: Jeito,
4: perfeito,
0: não tem nenhum. Ele vai lá jogar a bola porque cantar está quieto. E já não é o primeiro, nem o segundo, nem o terceiro. A agradecer a JJ o bem que ele fez. És grande, JJ.
6: É sim.
0: E estamos à espera da magia de JJ agora na seleção.
4: Isso é
0: e tu
4: é
0: também podes esperar por mim amanhã, Julinho.
4: Olha que bom.
0: No local do costume, à hora de sempre, 8h45.
4: Um quarto para as 9,
0: fora,
4: queres tu dizer,
0: que é uma exatamente.
4: Grande abraço.
0: Grande abraço.
4: Até amanhã.
0: Um abraço.
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4: Ai, maravilha! É nosso, é o Zé Nunes, é a nova linha avançada para ouvir aqui na sua rádio, cada vez mais a sua rádio. É sempre a que horas? Alguém disse um quarto para as nove? Certinho, direitinho. Boa!
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4: Isso mesmo. Desde acordar, Mónica Peixoto, Luís Silva, Filipe Galamba e ainda comigo, Júlio Heitor, até bem perto das 11 da manhã. Vamos então aqui comentar com o nosso inspetor. Já joguei uma coca em patins.
9: Me escapou aqui um pequeno acidente.
4: Eu sabia.
9: Falámos dele.
4: Eu sabia. É o que dizia o grande jornal. Isto passa a correr o dia.
10: Passo os meus dias em longas filas.
4: Por isso é que nós ficamos aqui no bom dia da Correio da Manhã. Vamos ao trânsito. Vamos embora. Precisa de um homem. Esse homem é Luís Silva. Um homem.
9: A promoção está bem feita.
4: A melhor informação de trânsito.
9: Vou tentar fazer o meu melhor.
4: Isso mesmo.
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4: Saudades do nosso Luís Silva. É verdade. Prepare-se porque o Luís chegará, eu penso que já chega na próxima semana. Que horas são isto? Olha, já estamos a 7 minutos das 9 da manhã. Temperaturas atuais há instantes, Lisboa com 21 graus, Porto 19 e Faro com 22. Melhor primeiro, este é o Grande Jornal das 9. A edição é do Filipe Galamba. Filipe.
11: A chuva e a trovoada atingiram com força várias regiões do país durante a noite. Há registro de inundações e vento forte. O Instituto do Mar e da Atmosfera colocou 13 distritos sob aviso amarelo devido à chuva e ao vento. Lisboa é um dos distritos abrangidos. A Beatriz Enter está esta manhã em Algés, uma zona que enfrenta problemas de inundação sempre que há chuva intensa, Beatriz.
12: Bom dia, precisamente. Aqui a Algés, principalmente esta zona onde nos encontramos, é uma zona de risco que inunda quando chove muito. Por aqui, vários comerciantes já adotaram algumas medidas, como a colocação de barras de ferro nas portas e também sacos de areia. Várias pessoas que por aqui passam também vêm equipadas com gabardines e também guarda-chuva para aqui evitarem os danos. Connosco temos Rosa, muito bom dia. Tinha planos de férias e acabou por ter de os cancelar devido à chuva.
13: Exatamente, eu estou de férias, íamos esta semana para a praia, íamos conhecer com os amigos que estão cá de férias do Brasil, para umas praias em Sintra, e tivemos que cancelar tudo. Foi completamente inesperado este temporal.
12: Muito obrigada. Aqui o testemunho de uma... A senhora que acabou por ter de cancelar os seus planos, ia para a praia, mas uma vez que está a chover, tal como ela, várias pessoas foram afetadas aqui pelo mau tempo, tiveram de cancelar os seus planos. Este é um tempo que é típico para esta época do ano, mas de acordo com as previsões irá permanecer pelo menos até quarta-feira este mau tempo, esta instabilidade. São várias as recomendações por parte da Proteção Civil, nomeadamente importante evitar zonas inundadas, conduzir com precaução. São várias as recomendações por parte da Proteção Civil para que as pessoas se mantenham em segurança e evitem aqui os impactos de possíveis inundações ou deslizamentos de terra provocados pelo mau tempo.
11: A jornalista Beatriz Ender, em Algés. 6 menores foram assim assassinados por familiares nos primeiros 8 meses deste ano. Entre as vítimas estão um bebê de 3 meses, uma menina de 16 anos, outra de 4 anos e outra de 8. A lista inclui ainda 2 recém-nascidos, cujos corpos foram encontrados nos Açores e em Cascais. Entre os casos mais recentes está também o de Gabriela Barbosa, de 33 anos, morta no Dafundo, em Oeiras. O filho de 15 anos é suspeito de ter asfixiado a mãe. Um caso que serviu de exemplo para a jornalista Rita Rato Nunes, que comentou a notícia esta manhã no Now. A jornalista da Sábado sublinha a falta de meios para responder a este problema.
6: E voltámos a ver isto, nomeadamente agora neste último caso muito mediático de um filho que matou uma mãe em Algés ainda este mês, e que estava notificado e que sabia que esta criança era vítima de maus-tratos e não conseguimos chegar a tempo, as autoridades não conseguiram funcionar em rede e não foi retirada a família e depois o desfecho é conhecido. É porque falta meios, é porque há muitas vezes dificuldade em... Claro que retirar estas pessoas do seu meio, do seu habitat, é uma decisão completamente extrema. Mas há casos, nos casos em que se justifica, tem de haver meios, tem de haver casas de acolhimento, tem de haver uma rede de apoio, quer para as mulheres, quer para as crianças, quer para os homens vítimas de violência doméstica.
11: Ao todo, 26 pessoas morreram este ano em crimes cometidos em contexto familiar. Só nos primeiros 16 dias de agosto foram assassinadas 5 pessoas. A notícia é hoje o principal destaque do Correio da Manhã, com a manchete: 6 menores assassinados por familiares. O fim de semana ficou marcado por vários episódios de violência na Grande Lisboa. Em Sacavém, 4 jovens foram esfaqueados, na Amadora, na Penha de França e em Loures. Várias pessoas ficaram feridas em episódios que envolveram disparos de armas de fogo. Jornalista Maria Pleira Gouveia.
14: Um homem foi baleado durante uma festa no bairro do Talude Militar, em Loures, durante a madrugada de domingo. A vítima, de 30 anos, foi transportada pelos amigos até ao quartel dos bombeiros de Camarate. O homem foi encaminhado para o Hospital de São José, em Lisboa, em estado grave. Na Penha de França, durante uma festa, uma pessoa foi baleada. O alerta foi dado por volta das 7 horas da manhã, quando a vítima deu entrada no Hospital São Francisco Xavier. Um homem, de 39 anos, atingido com um disparo num pé. A Polícia Judiciária foi acionada e já está a investigar o caso. Na Amadora, 2 jovens de 23 e 26 anos ficaram feridos num tiroteio. Deram entrada no Hospital Amadora Sintra por volta das 8:15 da manhã, com ferimentos provocados por disparos. As vítimas sofreram ferimentos na cabeça, nas costas e nos membros superiores, mas não correm perigo de vida. Os disparos terão acontecido na Rua do Moinho, na Amadora, durante uma festa na zona da Cova da Moura. Em Sacavém, no bairro da Quinta do Mocho, 4 jovens foram esfaqueados. 3 ficaram em estado grave. Foram transportados para o Hospital de Santa Maria, para o Hospital de São José e para o Hospital São Francisco Xavier. A PSP está a averiguar as causas deste esfaqueamento.
11: Vários feridos em episódios violentos durante o fim de semana na Grande Lisboa. Um homem desapareceu na tarde deste domingo depois de entrar na água na Praia Fluvial de Alqueva. As buscas foram suspensas ao início da noite e deverão ser retomadas esta manhã com reforço de meios. José Lameiras.
15: Foi a família a dar o alerta e a Proteção Civil mobilizou um grande dispositivo para o tentar encontrar, o que até ao momento não foi possível. No total, entre bombeiros e GNR, estiveram no local 23 operacionais, apoiados por 10 viaturas.
11: O alerta foi dado através do 112. A família está a ser acompanhada por psicólogos do INEM. 5 toneladas de AX foram apreendidas em Castro Marim, numa operação da GNR que levou à detenção de 7 homens. A operação começou na sexta-feira à noite, após uma perseguição a uma embarcação, e contou com a cooperação das autoridades portuguesas e espanholas, tal como refere a Tenente Marina Prazeres, comandante do subestacamento de Vila Real de Santo António.
16: A Guarda Civil detectou movimentos suspeitos na nossa margem portuguesa, em frente à Costa Ezuri, ali junto a umas ruínas, e imediatamente contactaram as nossas forças de segurança. Nesse sentido, foi então montada uma operação de vigilância e controle costeiro, ativadas patrulhas marítimas, terrestres e aéreas. No decorrer da operação, estes indivíduos aperceberam-se da nossa presença e encetaram a fuga à piada. Momentos mais tarde, nós tentámos imediatamente interceptá-los, mas eles conseguiram alcançar uma embarcação e fugir através do rio Guadiana. Imediatamente, a nossa equipa marítima tentou interceptar essa embarcação, tendo conseguido alcançá-los, e bem como os 7 indivíduos que iriam a bordo, que viriam a ser posteriormente detidos.
11: Os suspeitos têm entre 21 e 39 anos. Os detidos vão ser presentes a tribunal para conhecerem as medidas de coação. A droga apreendida foi entregue à Polícia Judiciária, que vai prosseguir com a investigação. Há mais quartos disponíveis para estudantes deslocados, mas os preços das rendas continuam elevados. Segundo o Observatório do Alojamento Estudantil, em Lisboa há 3.720 quartos disponíveis e a renda média ronda os 500 euros. No Porto a oferta aumentou 53%, mas o preço subiu para cerca de 430 euros por mês. A menos de um mês do início do ano letivo, o alojamento continua assim a ser um dos principais desafios para os estudantes deslocados. António Costa já está em Kiev para assinalar os 35 anos da independência da Ucrânia. O Presidente do Conselho Europeu destacou o apoio da União Europeia ao país. Ursula von der Leyen também está na capital ucraniana e anunciou um novo pacote de mais de 7 mil milhões de euros para reforçar a defesa da Ucrânia. A coligação da Boa Vontade reúne hoje em Kiev cerca de 30 países aliados da Ucrânia. O encontro vai discutir o reforço da defesa aérea e as garantias de segurança perante novas agressões russas. Paulo Rangel participa por videoconferência. A reunião acontece numa altura em que a Rússia intensificou os ataques com mísseis balísticos. O Futebol Clube do Porto isolou-se na liderança do campeonato depois de nova vitória por 2-0 frente ao Arouca. Gabri Veiga e Borja Sainz fizeram os golos no Estádio do Dragão. Após o encontro, o treinador do Porto, Francesco Farioli, disse que a equipa teve várias oportunidades para resolver o jogo mais cedo. Acho que o resultado é importante. Acho que esta noite provavelmente tivemos pelo menos duas ou três oportunidades de marcar mais cedo e decidir o jogo mais cedo. O guarda-redes deles fez várias boas defesas, por isso demorámos um pouco mais a marcar. Tivemos dois gols anulados e outras oportunidades. É assim que as coisas são. Estou contente pelo Gabri, pelo Borja e pelo PP, pela exibição que fez. Vitória do Porto sobre o Arouca e a liderança isolada na Liga para os Dragões. O Santa Clara venceu o Famalicão por 1-0, com o Gonçalo Paciência a marcar aos 22 minutos. O Vitória de Guimarães também venceu por 1-0 o Nacional. Gustavo Silva marcou aos 4 minutos. Entre livros, música e cinema, há propostas gratuitas esta semana no Porto e em Cascais. Alexandra Pereira.
17: Na Feira do Livro do Porto, Catarina Branco e M atuam às 7 da tarde na concha acústica dos Jardins do Palácio de Cristal. O concerto integra a programação da edição de 2026, que junta música e poesia através de atuações acústicas e intimistas. A entrada é gratuita. Em Cascais, o Centro Cultural dedica este mês várias sessões ao documentário. A próxima acontece hoje às 6 da tarde no auditório do Centro. As sessões acompanham a evolução do documentário, desde as primeiras experiências do cinema até às formas contemporâneas. A iniciativa aborda também a relação entre documento e criação cinematográfica e é organizada pela Fundação Dom Luís I. A entrada é também gratuita.
11: Dois convites para descobrir novos sons e diferentes olhares sobre o cinema.
4: Sempre boas sugestões da nossa Alexandra. 9 e 3.
11: Diz 4.
4: Exatamente. 9 e 4 foi o Grande Jornal com o Filipe Galanda. Eu faço de Luís Silva. Não é a mesma coisa, dirá. É meio diferente. Interessa é saber como é que está o trânsito, eventualmente. Damos uma volta ao Porto. Atenção, acidente na ligação à A44. Chove no Porto. Atenção à Ponte de Freixo. À fila desde a zona de Oliveira do Douro. O trânsito está lento na VCI. Isto no sentido da Rábida Freixo. Com fila entre o Campo Alegre e a saída para a Avenida da Boa Vista. No sentido de Freixa Rábida, também há fila entre as Antas e o Nó da A3. Na A28, também em direção ao Grande Porto, fila desde a ponte sobre o Rio Lessa até à Rotunda EP. E no final da A3, em direção ao Porto, há fila na saída para a Circunvalação e depois na ligação para a VCI. Isto pelo Porto. Por Lisboa, uma carrada de coisas para lhe dizer. Muitos acidentes. Atenção à estrada. O piso molhado e também as primeiras chuvas não são de condução fácil. Acidente na A1, antes das portagens de Alverca, em direção ao Porto. Há paragens após a zona de Vilonga. O trânsito está lento no final da A2, no sentido de Fogoteiro Lisboa, com fila entre a zona do Feijó e a Praça das Portagens da Ponte 25 de Abril. Naturalmente já está a complicar também as ligações do Centro-Sul e o final do IC20. No IC19, no sentido de Sintra-Lisboa, também fila desde Terceira até Queluz e depois também trânsito intenso até à zona da Amadora e mais à frente volta a haver fila desde Alfragide até ao nó de Pinamanique. Há complicações no viaduto Duarte Pacheco, isto em direção às Amoreiras, já a afetar o final da A5. E no eixo Norte-Sul,

0: sentido Camarate Campolide. A fila a partir do Lumiar até às Laranjeiras. Na Cril, no sentido Algés, Ponte Vasta Gama, há também lentidão desde Camarate até à saída para a Segunda Circular, em Sacavém. E no sentido contrário, no sentido de Sacavém-Algés, há fila no acesso para a calçada de Carris. Também na Segunda Circular, ainda trânsito muito intenso no sentido do Aeroporto Benfica, entre o radar e a saída para o Oeste Norte-Sul, e também no sentido de Pinamanique-Sacavém, entre a Escola Alemã e as Calvanas. Será que voltou toda a gente de férias? Não, ainda não, mas... Para lá caminhamos. A verdade é mesmo essa.
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0: E atenção que não é só no trânsito que se nota. Não, não, não, não. Porque também há menos lugares de estacionamento. Ai, fica tão bem o mês de agosto, não é? Agora, para quem está de férias... Faço ideia, mas isto vai passar, atenção, que na quarta-feira tudo muda e o bom tempo vai voltar. Atenção que o verão ainda não acabou, embora muita gente ache, por exemplo, a Luísa Jeremias acha que o verão já acabou, acabaram-se as férias, acabou-se o verão, mas não. Fica atento porque quarta-feira isto ainda vai melhorar. Agora, para alguns, esta música hoje não sai da cabeça. Diolinda, ora ouça.
3: Porque é que...

0: arrancou de férias este fim de semana, segunda-feira, e depois tem este tempo. Isto vai passar, ok? Não, não penso mais no assunto. Isto vai passar, vai passar.
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0: como aliás é este caso na ponte 25 de Abril e até inclusive no aeroporto de Sá Carneiro já percebemos a detenção de um indivíduo que circulava na pista com uma trotinete e umas asas de cariz carnavalesco. O homem estava sob efeitos estupefacientes e Red Bull e diz que ia a Amsterdão de férias. Ficou furioso por ter saído da pista e processou a E-Dreams porque já tinha bilhete e Airbnb na Holanda. Enfim, situações. Alice Rissol, sou cenógrafa e vegana. Eu vi essas imagens e achei o máximo. Deve ser uma sensação de liberdade de uma pessoa ir assim de uma ponte. Eu gostei e acho que devia haver o dia em que vais atravessar a ponte como queres. Trotineta, de patins, de skate, a pé, de rojo, de cócoras, um dia totalmente diferente. Aquele homem era um homem imensamente feliz. Feliz e bêbado. Mas o que me interessa é a felicidade dele. Eu não bebo álcool antes porque eu enjoei o absinto, que era a minha bebida favorita. Por mais liberdade e felicidade e menos regras e imposições. É isso. Saravá e saudinha da boa.
1: Júlio de Matos Chacavão, eu quando vi as imagens eu até pensei, epá, filmaram-me. Mas depois lembrei-me, espera, não és tu, Júlio, porque tu não vais à Almada há mais de 2 anos. E a última vez que eu até fui à Almada, até nem foi trotineta. Fui à boleia numa carrinha caixa aberta ao lado de uma ovelha. Por isso, eu não tenho nada contra este rapaz. Dizem que temos de usar menos veículos que não consumam combustíveis dos fósseis e usar energias renováveis. A trotineta é do mais renovável que há. Então a discussão do aluguer... Ih, pá, são mesmo renováveis. A gente apanhou-me em Lisboa, deixa em Leiria. Apanhou-me no Porto, deixa em Sevilha. É sempre a renovar. Eu acho que não é errado usar a ponte. Mas também, quem não quer rouco fuma a primeira pedra.
2: Vitalina Vaz, 81 anos. Eu vi esse vídeo e há várias coisas que eu retiro dali. O indivíduo vai em contramão. Logo, temos aqui uma evidência que possa ser inglês, porque os ingleses conduzem ao contrário. Também constato que o jovem ao volante é educado e acena a quem faz o vídeo. Outra atitude tipicamente britânica. Por fim, é agosto e ele vai no sentido do Algarve. Mais uma circunstância que pode ser alguém da Grã-Bretanha. Também me parece que ele deu uma cervejita a mais. Coisa que... em Inglaterra é muito comum. Logo, caso resolvido. Sou uma autêntica Agatha Christie. Eu é que não me dá mais para isso.
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4: Bem visto, não é? As coisas que se lembram de Eduardo Madeira. Eduardo Madeira. Eduardo Madeira, entenda-se. Vitalina Banza, Júlio de Matos, chega bem. É o maior. 9:14. O verão tem V de volta e em tempo de férias, ainda sem saber onde devolver as embalagens. Atenção, a volta já tem cerca de 3 mil pontos de volta em supermercados e hipermercados. Sendo possível consultar a sua localização no site da marca ou na app Volta. No dia 28 de agosto, a ação chega à Praia de Carcavelos, em Cascais, de manhã, isto de manhã, e à Praia de Santo Amaro, em Oeiras, à tarde. Prepare-se para aceitar a volta. São 9:15, ligado aqui à Correio da Manhã Rádio. Neste dia diferente, é certo. Então, o que é isto? Em que mês é que eu me encontro? Normalmente perco-me nos dias. Agora, no mês é um bocadinho mais difícil, não é? Estamos a 24 de agosto. Esta segunda-feira, amanhã terça e até quarta. O tempo vai ser assim. Eventualmente estará a pensar, epá, que vida é esta? Logo agora que eu tirei... Logo agora que eu tirei férias, não é? It's my life. Ou melhor, é a sua, mas esta atenção que vai poder aproveitar depois o bom tempo que aí vem. Caramba, estamos em agosto, não é? E setembro vai trazer ainda dias de muito sol. E há muito ainda para viver neste verão. Até chegar o outono. Opa, que maravilha!

0: It's My Life, os Tom, eles falam. Mas depois, quando vou ver, está na hora do Há Vidas Assim com o Vítor Figueiredo. Anda cá, Vítor, anda cá.
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2: Alguém consegue adivinhar porque é que há um lagarto que vive nos trópicos e se chama Lagarto de Jesus? Vou dar uma pista. Este lagarto tem uma qualidade que era atribuída a Jesus Cristo, uma espécie de milagre ou de habilidade sobre-humana. Pense lá um bocadinho. Foi no mar da Galileia. E diz a Bíblia, nos Evangelhos de Mateus, Marcos e João, que Jesus Cristo foi ao encontro do barco dos discípulos, caminhando sobre a água. Este lagarto de Jesus, ou lagarto basílico, como é também conhecido, faz isso mesmo, caminha sobre a água. Quando é surpreendido por uma ave, uma cobra ou outro predador, dispara em direção ao rio e começa a correr sobre a superfície da água. O segredo está nas patas traseiras. Os dedos são muito compridos e possuem pequenas membranas que se abrem no momento do impacto. Cada passada cria uma bolsa de ar antes de a água voltar a fechar-se, permitindo ao animal manter-se à superfície durante alguns metros. São quase umas barbatanas. Um adulto consegue dar cerca de 20 passos por segundo e atingir velocidades próximas dos 10 a 12 km por hora. Os exemplares mais jovens, por serem mais leves, conseguem percorrer distâncias ainda maiores sem afundar. Quando perde velocidade, o espetáculo não termina. O lagarto de Jesus, ou lagarto basílico, fecha as franjas dos dedos e transforma-se num excelente nadador. Pode permanecer submerso durante cerca de meia hora, escondido entre pedras e raízes, até o perigo desaparecer. Há vidas assim. Este pequeno réptil tornou-se um dos símbolos das florestas tropicais na América do Sul e Central e é o resultado de milhões de anos de evolução que deram origem a um dos movimentos mais

0: extraordinários do reino animal. Caminhar sobre a água.
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2: Estás para cá mais uma boa história para contar em família.
3: Quem sabe até em férias.
2: Portanto, é mesmo assim 9h22.

0: Imagine Dragons. Imagino que hoje estava a chover. Está mesmo a chover. São 9h24. Vamos à ciência informativa. Vamos embora. Contigo, Filipe Galamba.
1: A chuva e a trovoada atingiram com força várias regiões do país durante a noite e estão a atingir durante esta manhã. Há registro de inundações e vento forte. O Instituto do Mar e da Atmosfera colocou 13 distritos sob aviso amarelo durante esta segunda-feira devido à chuva e ao vento. O Porto é um dos distritos abrangidos. É lá que está a jornalista Ana Monteiro.
2: Bom dia. Neste momento está a chover já com alguma intensidade e também já se sente vento. No entanto, as autoridades dizem que durante a noite e até este momento que não existe nenhuma ocorrência a registar devido ao mau tempo. O certo é que percebemos já que em algumas artérias da cidade do Porto, apesar de ser período de férias e ao contrário dos últimos dias, existe já algumas filas de trânsito devido exatamente ao mau tempo e até agora é essa a única mudança que aqui existe. Ora, mas as autoridades estão a monitorizar toda a situação e preparados para qualquer ocorrência, deixam também claras indicações, principalmente aos condutores, até porque a chover intensamente pode-se criar lençóis de água. É um exemplo aqui da Avenida AEP. Sempre que chove com maior intensidade, são criados esses lençóis que podem levar a acidentes. Portanto, é necessário reduzir a velocidade e também existir aqui alguma distância entre as viaturas para evitar acidentes. Também uma das recomendações ainda para os automobilistas é terem atenção onde é que estacionam as viaturas, até porque este alerta amarelo é também por causa do vento que pode atingir os 70 km por hora e por isso mesmo podem cair estruturas, entre elas árvores, e portanto é necessário também cuidado nesse sentido.
1: E do Porto seguimos até Algés, onde está a Beatriz Ender, uma zona que enfrenta problemas de inundação sempre que há chuva intensa.
3: Bom dia, precisamente. Aqui a Algés, principalmente esta zona onde nos encontramos, é uma zona de risco que inunda quando chove muito. São várias as recomendações por parte da Proteção Civil, nomeadamente evitar zonas inundadas, conduzir com precaução. São várias as recomendações por parte da Proteção Civil para que as pessoas se mantenham em segurança e evitem aqui os impactos de possíveis inundações ou deslizamentos de terra provocados pelo mau tempo.
1: 13 distritos estão sob aviso amarelo devido à chuva e ao vento. Os combustíveis estão mais caros. O gasóleo deverá aumentar hoje 3,5 cêntimos por litro. A gasolina, a previsão aponta para uma subida de 2,5 cêntimos. A subida levou a um aumento da procura este domingo.
4: Desce 2, sobe 7 e ainda se dá conta.
5: Eu trabalho, começo a trabalhar às 3 da manhã. Esta carrinha faz não sei quantos quilómetros por dia, de segunda a sábado. E é disto que é vivo.
6: Todas as semanas está a aumentar. Não sei onde é que nós vamos chegar com isto.
7: Isto é todas as semanas, desta uma semana, na outra sobe.
8: É impossível fugir. Chegando ali à reserva, tenho que voltar outra vez.
1: Desde o início do conflito no Médio Oriente, o preço do gasóleo subiu mais de 40 cêntimos por litro e o da gasolina perto de 30 cêntimos. Os passageiros dos comboios urbanos de Lisboa e do Porto vão ter uma nova opção para reduzir a despesa mensal. A medida deverá entrar em vigor já em setembro, Bruno Correia.
9: O passe ferroviário verde vai chegar aos serviços urbanos de Lisboa e do Porto na terceira semana de setembro. O título permite viajar nos comboios da CP por 20 € por mês. O passe será também alargado a Fertagus, mas ainda não há uma data definida para essa extensão. O Ministro das Infraestruturas estima uma poupança de cerca de 50% para quem utiliza apenas o comboio. A medida permite optar pelo passe ferroviário verde em vez do navegante em Lisboa ou do andante no Porto. O impacto financeiro anual está estimado em 1,5 milhões de euros em compensações à CP e à Fertagus. O alargamento poderá aumentar a procura dos comboios da Fertagus, que já enfrentam problemas de sobrelotação nas horas de ponta. A empresa anunciou um reforço da oferta. As novas carruagens e os novos comboios só deverão estar operacionais em 2027.
1: A nova medida deverá beneficiar quem viaja de comboio. António Costa já está em Kiev para assinalar os 35 anos da independência da Ucrânia. O presidente do Conselho Europeu destacou o apoio da União Europeia ao país. Ursula von der Leyen também está na capital ucraniana e anunciou um novo pacote de mais de 6 mil milhões de euros para reforçar a defesa da Ucrânia. A Coligação da Boa Vontade reuniu hoje em Kiev cerca de 30 países aliados da Ucrânia. O encontro vai discutir o reforço da defesa aérea e as garantias de segurança perante novas agressões russas. A notícia vai estar em análise daqui a pouco no Quatro Cantos do Mundo, no Grande Jornal das 10. Frederico Varandas reagiu ao áudio polémico que circula na internet sobre um alegado problema pessoal entre Soares, Pote e as mulheres. O presidente do Sporting diz que o áudio foi feito por um pateta e ironizou.
10: Agora, áudios de um pateta, que eu nem sei quem é, um pateta, que é que patetas há a minha, que faz um áudio. Eu estive a jantar com a Angelina Jolie e com a Cindy Crawford e depois estive a ver qual delas é que seria.
11: Epá, mas depois... Fonte verdade, então.
10: Mas depois eu vou dizer o que agora. Não dei hipótese a nenhuma das duas, é? Informe-me já. Pronto, então temos um áudio de um pateta a falar de uma defesa solteira que nunca existiu. Vou só dizer isto. Nunca existiu. Pronto. Então este é o episódio de Soares. Mas se calhar, ainda falta uma semana para o mercado acabar, se calhar ainda vamos ter uma semana onde vamos dizer que o Soares vai roubar a namorada de um jogador do balneário. Até se calhar ainda vem essa. Não sei. É o que falta.
1: Frederico Varandas sobre a gravação que circula na internet e que aponta para alegadas razões na origem de uma divisão no balneário leonino.
0: Incrível. Filipe Galamba com a Ciência Informativa das 9h30. Nós compramos no instante e depois temos aí o Olhar CM já a seguir.
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0: Olhar CM, vamos embora, está mais do que na hora.
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1: E em análise no Olhar CM, o prémio de 55 milhões que o Estado pagou pela REN. Armando Esteves Pereira, bom dia. Que comentário merece este negócio?
15: É um negócio estranho e o prémio é absurdo. Pagar um prémio de 55 milhões de euros, mais de 7% pela cotação bolsista, sobre uma participação que não é participação maioritária, porque se fosse aí justificava-se, que é um prémio de controle, é simplesmente inexplicável. O Estado português comprou por 380 milhões a uma empresa do dono da Zara, o Sr. Amancio Ortega, a participação de menos de 14% na REN, a empresa das infraestruturas elétricas. Esta empresa tem como principal acionista o Estado chinês, que tem quase o dobro destas ações. Portanto, comprar um lote minoritário que não faz nenhuma diferença na gestão da empresa é simplesmente absurdo e cada um de nós pagou um bilhete extra de 5,5 euros pelo prémio que entregámos ao Sr. Ortega. Isto tem que ter explicações e se calhar também temos que saber quem são os intermediários e quem é que vai ganhar comissões à conta deste negócio inexplicável, até porque o Estado tem muito poder sobre a REN, porque é a autoridade reguladora que decide o essencial da atividade da REN, dos investimentos, tarifas e tudo. O Estado tem muito poder e com estes 380 milhões não ganhou mais poder. E os contribuintes pagaram um prémio de 55 milhões, quando deveria haver um desconto.
1: Muito obrigado. Foi o Olhar CM com Armando Esteves Pereira.
15: Boa semana.
1: Boa semana, Armando.
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0: Que horas são isto? O nosso atraso, estamos a 27 minutos das 10 da manhã. 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
1: Estava a pensar, mas o homem está a dormir ou o quê? Está a chover em quase todo o país. Não pense nisso. O verão está cá e nós pedimos para o verão ficar,
2: put
1: não é?
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1: Está certo, bora.

0: Maneskin, estávamos aqui na Elétrica Vagueira, porque o Filipe Galamba. Oh, bom dia, pois, Pedro, que já cá está. O Filipe Galamba estava aqui a falar da carreira dos Maneskin, do Damiano, não é?
1: Damiano David,
0: ganharam o Festival de Sanremo, foram descobertos no X Factor, ganharam o Festival também, a Eurovisão da Canção?
1: Sim, não. Exatamente. Ganharam, sim.
0: Incrível,
1: sim.
0: Pá. As coisas que o Filipe sabe sobre esta banda extraordinária. E de facto estávamos aqui todos, estávamos aqui, pronto, olha, estávamos com uma chuva. Vamos a ver se chove. Exatamente, a sensação era essa. Vai ver se chove. E nós fomos num instante. É o chamado white noise, não é? Que não aconteceu, curiosamente, não é? Nem sequer houve uma branquinha. Houve. E sabe bem, é esta música.

0: Fort Noise, Holy Hammerstone, para ouvir aqui na Correio da Manhã Rádio. Que horas são isto? Estamos a 19 minutos das 10 da manhã, portanto já está por cá o inspetor Carlos Anjos para um crime à lupa. Já lá vamos, antes damos uma volta no trânsito. Carlos Anjos, que estava aqui a confidenciar que saiu com o sol no Montijo, apanhou chuva na Vasta Gama e chegaste a...
1: Rompeu o sol outra vez.
0: As quatro estações.
1: A chuva só não gosta, o sol só não gosta da Porto.
0: Ainda dizem que é o São Pedro, não é? O Vivaldi.
1: É do
0: Vivaldi.
1: É exatamente, as quatro estações de Vivaldi.
0: Vamos dar uma volta ao trânsito. No Porto,
1: não sei se é violino, mas...
0: Não, é violino, não. No Porto, na VCI, no sentido da Rábida Freixo, o fio entre o Campo Alegre e a saída para a Avenida da Boa Vista. Na A28, em direção ao Porto, à fila desde do nó da A4 até a rotunda EP. E depois, na Avenida AEP, em direção à VCI. E também fila no acesso à Avenida Cidadão e Pais. No final da A3, também complicações em direção ao Porto, com filas já na ligação para a VCI. Em Lisboa, uma carrada de coisas para lhe dizer. Vamos dar uma volta pela segunda circular, lá está, onde passou o Carlos Anjos há instantes. A segunda circular, no sentido de Pinamanique, Sacavém, a lentidão entre a Escola Alemã e as Calvanas. No eixo norte-sul, no sentido de Camarate, Campolide, fila a partir de Campolide, isto até à saída para Alcântara, onde ocorreu um toque há instantes. Atenção, que as condições de aderência estão mais complicadas, já que chove um pouco por todo o país. No viaduto Duarte Pacheco, em direção às Amoreiras, também há lentidão, já a complicar o final da A5, quem vem de Cascais, e no final da A2, no sentido de Fogoteiro Lisboa, há fila entre a zona do Feijó e a Praça das Portagens, na Ponte 25 de Abril, naturalmente também a complicar as ligações do Centro-Sul e o final do IC20. Nota para um acidente na A1, que já aqui tínhamos dado conta, antes da portagem de Alverca em direção ao Porto, há paragens após a zona de Vilonga. Mais informações de trânsito, 927794422, pode sempre dizer: Oitor, ou Filipe, epá, está para aqui complicado. Podem ver mensagem gravada, ok? Está completamente à vontade. 7 minutos para as 10 da manhã, temos crime à lupa, não tarda nada, mas antes, isso mesmo, acertou em cheio. Vamos às compras.
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0: Tanta coisa para descobrir no Correio da Manhã, até aqui na Correio da Manhã Rádio, onde todas as manhãs temos por cá o inspetor Carlos Anjos.
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8: 6 menores foram assassinados por familiares nos primeiros 8 meses deste ano. Entre as vítimas estão 4 crianças e 2 recém-nascidos. Ao todo, 26 pessoas morreram este ano em crimes cometidos em contexto familiar. A notícia faz hoje a manchete do Correio da Manhã. Bom dia, Carlos Anjos. Voltamos a falar na violência doméstica em contexto familiar. Há sinais de alerta que estão a ser ignorados?
1: Olha, eu diria que os sinais de alerta em termos de violência intrafamiliar há muito que estão aí na nossa sociedade. O único dado novo é que nós tivemos, primeiramente, uma situação de violência doméstica que se resumia quase em exclusivo aos crimes em que o marido matava a mulher ou o ex-namorado matava a mulher, e ocorria, estes crimes ocorriam durante a relação, no fim da relação ou quando a vítima encontrava uma nova relação. E nos últimos anos, as coisas têm, em termos de violência intrafamiliar, têm-se vindo a alargar, e nós hoje, se virmos a estatística, esta que ocorreu da manhã aos trás, de 26 crimes, vamos ver que a maior parte deles já não é entre o marido e a mulher. Uma parte deles já é o filho que mata o pai, a prima que mata a tia, ou seja, começou-se a alargar o crime do ponto de vista em que as relações familiares começaram, e a morte dentro do quadro, vá lá, da intrafamiliar, alargou-se a outros membros que não o casal. Neste alargamento vêm os filhos. Nós, era esporádico termos, tivemos alguns casos, mas recordamos-nos deles, recordamos-nos porque não eram muitos, em que havia pais que matavam, ou mães que matavam os filhos no término da relação. Este ano, de facto, está a ser um ano duro, desse ponto de vista, em que nós estamos a ter vários casos em Portugal, em que, para se vingarem, quando não se conseguem vingar diretamente na vítima, ou quando o homem não se consegue vingar diretamente na mulher, ou a mulher não se consegue vingar diretamente no marido, utilizam os filhos como arma de arremesso entre os dois. Normalmente, os filhos eram utilizados nas regulações dos poderes parentais, em que tentavam ao máximo dificultar o acesso do pai ou da mãe à criança. Neste momento, já é mesmo o caso de colocar em causa a vida da criança. Se bem que nós temos aqui, nestes casos deste ano, dois tipos de mortes. Temos umas que foram aquelas em que as crianças tinham alguma idade e foram mortas pelos pais. Dois casos nesta situação. Um que a criança é mesmo morta pelo pai, e o outro em que o pai agarra nela e saltam os dois da varanda em Santarém, e matam-se. E depois temos dois casos, e esses sempre aconteceram, e desta vez o Correio da Manhã colocou-os na estatística, mas há sempre até mais do que dois casos por ano, que são mulheres que têm crianças e a seguir ao parto, no período pós-parto, matam-nos. Normalmente são filhos indesejados, gravidezes indesejadas, em que ninguém sabe que elas escondem a gravidez de toda a família, e depois, quando as crianças, quando têm o parto, acabam por matar as crianças e abandoná-las em caixotes do lixo e noutros locais. E este sempre houve, ou seja, não foi este ano. Estes dois casos não são uma realidade diferente das outras. Sempre existiram estes casos em Portugal, de mulheres que tiveram uma gravidez e que se esconderam e que era indesejada, e que no lugar de recorrerem ao aborto ou a uma outra situação qualquer, acabam por ter a criança e depois matar a criança no momento imediatamente a seguir ao parto. Nesta estatística vêm essas duas crianças, sendo que esse tipo de crime sempre existiu e não foi a primeira vez que existiu. Que está. Agora, que nós temos as relações familiares, tal como a sociedade, mais complicadas, e que nessas relações familiares mais complicadas que estamos a ter, também elas, o desfecho são mais violentos. Nós esta noite tivemos, a noite passada tivemos na cidade de Lisboa, uma violência brutal, do ponto de vista de tiros, facadas, etc.
8: No fim de semana, sim.
1: No fim de semana. E, portanto, a sociedade está mais violenta, e essa violência também já está a fazer efeitos dentro das próprias famílias. E este é um facto que nós temos todos que estar atentos, mas as famílias têm todas que estar atentas. Não podem. Estes casos nunca, quando acaba numa morte, nunca é a primeira vez que ocorre. Há sinais para trás de que as coisas estão mal, há sinais que as coisas vão crescendo, e nós temos que atuar. É quando elas começam a fugir ao controle, e não lamentar apenas a morte.
8: Muito obrigado, Carlos Anjos. Foi o Crime à Lupa.
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0: Belo tempo para arrancar para férias, Carlos. Boa viagem.
1: Principalmente assim cá não, mas provavelmente vou à procura do calor noutras paradas.
0: Ah, daí a piadinha, não é? Daí a piadinha.
1: Exatamente.
0: Umas boas férias para ti.
1: Até 2 ou 8 dias.
0: Um beijinho para a Paula, beijinho daqui para a Paula. Que é a mulher de Carlos Anjos, não é?
1: Exatamente.
0: Ainda não teve coragem de subir aqui ao estúdio.
1: A próxima vez.
0: Faça uma boa viagem, boas férias. Inspetor, grande abraço.
1: Grande abraço.
0: És forte. Você sim. E já a seguir temos aí o grande jornal das 10 da manhã, ligado aqui à Correio da Manhã Rádio. Naturalmente, depois das 10, ainda encontro com Luísa Jeremias para um Showbiz FM e, claro, muito mais para ouvir nesta que é cada vez mais a sua rádio. Está forte. Boa, bom dia.
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0: alguém.
1: E vai correr bem?
0: E vai correr bem, tu vais ver.
1: O tempo vai virar, vai mudar quarta-feira. Quarta-feira muda o tempo. Agora nuvens e chuva um pouco por todo o país, especialmente no norte e centro. 22 graus em Lisboa, 19 no Porto. Tempo muito carregado no Porto. Bom dia, Porto. Vamos para o Grande Jornal das 10, melhor primeiro. A edição é do Filipe Galamba.
2: Uma pessoa morreu esta manhã na sequência do despiste do carro onde seguia na Avenida Marginal de Cascais. O veículo ligeiro ter-se-á despistado no sentido Cascais-Lisboa por volta das 7 da manhã, perto da Praia da Parede. A estrada não está interrompida e no local estão elementos dos bombeiros da Parede e do Estoril, INEM, PSP e Autoridade Marítima Nacional. Às 8 da manhã estava no local 9 operacionais, com o apoio de 4 veículos. O repórter Gonçalo Gato está na Parede. Bom dia, Gonçalo. O que é possível adiantar para já sobre o acidente?
3: Olha, o que sabemos, primeiro, bom dia, é este carro terá despistado da Avenida Marginal e veio aqui de encontro a estes caixotes do lixo, derrubou inclusive é um sinal que vemos no chão, também um destes postes verdes que protegem os caixotes do lixo e veio embater aqui numa saída que é, na verdade, o parque de estacionamento da Praia da Parede. Estamos mesmo junto à Praia da Parede, este despiste que causou então um morto. O alerta foi dado por volta das 7 da manhã, à altura que, como sabemos, estava a chover torrencialmente e, portanto, poderá ter sido também o efeito da chuva e do vento que causou este despiste. O homem não conseguiu controlar, a pessoa não conseguiu controlar o carro, embateu contra um muro e acabou por não cair para a praia, veio embater nestes caixotes do lixo, nestes sinais, acabou por morrer.
2: O Salgato na Parede. A chuva e a trovoada atingiram com força várias regiões do país durante a noite e amanhã desta segunda-feira. Há registro de inundações e de vento forte. O Instituto do Mar e da Atmosfera colocou 13 distritos sob aviso amarelo devido à chuva e ao vento. O Porto é um dos distritos abrangidos. É lá que está a Ana Monteiro.
4: Bom dia. Neste momento está a chover já com alguma intensidade e também já se sente vento. No entanto, as autoridades dizem que durante a noite e até este momento que não existe nenhuma ocorrência a registar devido ao mau tempo. O certo é que percebemos já que em algumas artérias da cidade do Porto, apesar de ser período de férias e ao contrário dos últimos dias, existe já algumas filas de trânsito devido exatamente ao mau tempo e até agora é essa a única mudança que aqui existe. Ora, mas as autoridades estão a monitorizar toda a situação e preparados para qualquer ocorrência, deixam também claras indicações, principalmente aos condutores, até porque a chover intensamente pode-se criar lençóis de água. É um exemplo aqui da Avenida AEP, sempre que chove com maior intensidade são criados esses lençóis que podem levar a acidentes. Portanto, é necessário reduzir a velocidade e também existir aqui alguma distância entre as viaturas para evitar acidentes. Também uma das recomendações ainda para os automobilistas é terem atenção onde é que estacionam as viaturas, até porque este alerta amarelo é também por causa do vento que pode atingir os 70 km por hora e por isso mesmo podem cair estruturas, entre elas árvores, e portanto é necessário também cuidado nesse sentido.
2: Ana Monteiro, junto à AEP no Porto. 6 menores foram assassinados por familiares nos primeiros 8 meses deste ano. Entre as vítimas estão um bebê de 3 meses, uma menina de 16 anos, outra de 4 anos e outra de 8. A lista inclui ainda 2 recém-nascidos, cujos corpos foram encontrados nos Açores e em Cascais. Entre os casos mais recentes está também o de Gabriela Barbosa, de 33 anos, morta no Dafunda, em Oeiras. O filho de 15 anos é suspeito de ter asfixiado a mãe. Um caso que serviu de exemplo para a jornalista Rita Rato Nunes, que comentou a notícia esta manhã no Now. A jornalista da Sábado sublinha a falta de meios para responder a este problema.
5: E voltámos a ver isto, nomeadamente agora neste último caso muito mediático de um filho que matou uma mãe em Algés ainda este mês, e que estava notificado e que sabia que esta criança era vítima de maus-tratos e não conseguimos chegar a tempo, as autoridades não conseguiram funcionar em rede e não foi retirada à família e depois o desfecho é conhecido. é porque falta meios, é porque há muitas vezes dificuldade em, claro que retirar estas pessoas do seu meio, do seu habitat, é uma decisão completamente extrema. Mas há casos, nos casos em que se justifica, tem de haver meios, tem de haver casas de acolhimento, tem de haver uma rede de apoio, quer para as mulheres, quer para as crianças, quer para os homens vítimas de violência doméstica.
2: Ao todo, 26 pessoas morreram este ano em crimes cometidos em contexto familiar. Só nos primeiros 16 dias de agosto foram assassinadas 5 pessoas. A notícia é hoje o principal destaque do Correio da Manhã, com a manchete 6 menores assassinados por familiares. Subiu para 4 o número de mortes no incêndio que destruiu um edifício com um restaurante português na Suíça. Entre as vítimas está uma imigrante portuguesa de 32 anos, natural de Matosinhos. Uma quinta pessoa dada como desaparecida foi encontrada com vida, David Monteiro.
6: No total, 8 pessoas ficaram feridas, 2 delas de nacionalidade portuguesa e 5 foram inicialmente dadas como desaparecidas. Ana Catarina Reis, natural de Matosinhos, estava no interior do prédio quando ocorreu o fogo. Além de trabalhar como empregada de limpeza no restaurante, vivia num dos quartos do edifício. A jovem de 32 anos falou pela última vez com a família na quinta-feira à noite, pouco antes da tragédia, deixando os mais próximos em desespero. Este sábado, em comunicado, a polícia suíça indicou que 2 corpos foram encontrados no interior do edifício e que a identificação das vítimas estava em curso. No mesmo dia, familiares, amigos e a empresa onde Ana Catarina trabalhava comunicaram o falecimento da jovem. E nas redes sociais multiplicam-se as mensagens de pesar. Das 5 pessoas inicialmente dadas como desaparecidas, uma foi encontrada com vida. No decorrer das operações de busca, as equipas de resgate encontraram, entretanto, os corpos das outras 2 pessoas desaparecidas, não existindo assim registro de mais desaparecidos.
2: A polícia esclarece que a identificação das vítimas ainda está em curso. A investigação para apurar as causas e as circunstâncias do incêndio prossegue. António Costa já está em Kiev para assinalar os 35 anos da independência da Ucrânia. O presidente do Conselho Europeu destacou o apoio da União Europeia ao país. Ursula von der Leyen também está na capital ucraniana e anunciou um novo pacote de mais de 6 mil milhões de euros para reforçar a defesa da Ucrânia.
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2: A coligação da Boa Vontade reúne-se hoje em Kiev, no dia em que a Ucrânia assinala 35 anos de independência. O grupo, formado por cerca de 30 países aliados da Ucrânia, vai discutir o reforço da defesa aérea e as garantias de segurança para impedir novas agressões russas. Este é o tema do Quatro Cantos do Mundo, hoje com a análise de Catarina Caria, especialista em assuntos internacionais.
8: A Ucrânia espera receber em 2026 cerca de 200 de interceptores Patriot. Em 2023 tinha recebido 675. Então nós estamos a falar aqui no espaço de 3 anos de uma diferença que é considerável e que acima de tudo mostra a necessidade de também a própria Europa encontrar outras respostas para a defesa ucraniana. Aliás, é isso que tem procurado fazer. A própria Ucrânia tem-se colocado na vanguarda da indústria dos drones, mas isso não é por si só uma bala de prata para a defesa da Ucrânia. E sobretudo numa altura em que internamente a Ucrânia está também a sangrar, ou seja, nós sabemos que esta instabilidade política dos últimos tempos, causadas não só por algumas remodelações dentro do gabinete de Zelensky, mas também por esta urgência agora invocada por Fedorov das eleições e a própria legitimidade do presidente ucraniano colocada em causa, também gera alguma instabilidade e, acima de tudo, é terreno para ser aproveitado pela Rússia.
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2: O Futebol Clube do Porto isolou-se na liderança do campeonato depois de nova vitória por 2-0 frente ao Aroca. Gabri Veiga e Borja Sainz fizeram os golos no Estádio do Dragão. Após o encontro, o treinador do Porto, Francesco Farioli, disse que a equipa teve várias oportunidades para resolver o jogo mais cedo. Acho que o resultado é importante. Acho que esta noite provavelmente tivemos pelo menos duas ou três oportunidades de marcar mais cedo e decidir o jogo mais cedo. O guarda-redes deles fez várias boas defesas, por isso demorámos um pouco mais a marcar. Tivemos dois gols anulados e outras oportunidades. É assim que as coisas são. Estou contente pelo Gabri, pelo Borja e pelo Pepe, pela exibição que fez. Vitória do Futebol Clube do Porto sobre o Aroca e a liderança isolada na Liga para os Dragões. Entre livros, música e cinema, há hoje propostas gratuitas no Porto e em Cascais. Alexandra Pereira.
9: Na Feira do Livro do Porto, Catarina Branco e M atuam às 19h na concha acústica dos Jardins do Palácio de Cristal. O concerto integra a programação da edição de 2026, que junta música e poesia através de atuações acústicas e intimistas. A entrada é gratuita. Em Cascais, o Centro Cultural dedica este mês várias sessões ao documentário. A próxima acontece hoje às 18h no auditório do Centro. As sessões acompanham a evolução do documentário, desde as primeiras experiências do cinema até às formas contemporâneas. A iniciativa aborda também a relação entre documento e criação cinematográfica e é organizada pela Fundação Dom Luís I. A entrada é também gratuita.
2: Aqui ficam dois convites para descobrir novos sons e diferentes olhares sobre o cinema nesta segunda-feira de chuva.
1: Gosto de tudo. De chuva, por acaso, também gosto. Embora tenha chegado um bocadinho cedo mais, não é?
2: Não, mas ainda vai desaparecer.
1: Mas gosto das boas sugestões da Alexandra e gosto de coisas gratuitas também. E o trânsito? O que é que eu lhe digo aqui do trânsito? Amanhã é complicadíssima, não é? Muita gente a regressar de férias, também se nota que a chuva não vem ajudar em nada, mas é um facto, temos tido uma manhã complicada, particularmente em Lisboa. Vou começar exatamente por Lisboa, no final da A2, no sentido do Futter a Lisboa, à fila entre a descida para a Baixa de Almada e a Praça das Portagens da Ponte 25 de Abril, naturalmente também a afetar o final do IC20, mas está bem melhor do que em instantes, portanto o trânsito a melhorar na entrada em Lisboa. No viaduto de Duarte Pacheco, também sempre por esta hora em direção às Amoreiras, alguma lentidão a afetar o final da A5 e também trânsito muito intenso com abrandamentos na segunda circular no sentido Pinamanique-Sacavém, isto entre a Escola Alemã e as Calvanas. No Porto também há complicações, por exemplo, na VCI no sentido da Rábida Freixo, a lentidão entre o Campo Alegre e a saída para a Avenida da Boa Vista e, naturalmente, também trânsito lento no sentido Freixo Rábida entre as Antas e o Nó da A3. No final da A3, em direção ao Porto, também complicações na ligação para a VCI, trânsito intenso com abrandamentos. O trânsito também que está lento na A28 em direção ao Porto, com fila desde o Nó da A4 até à Rotunda AEP e depois no final da Avenida AEP em direção à VCI e também para a Avenida Sidónio Paes. Este é o trânsito desta segunda-feira, dia 24 de agosto. Com um grande abraço para o nosso Luís Silva, que estará de regresso de férias em breve.
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1: Isso mesmo. Vamos juntos desde acordar Mónica Peixoto, Luís Silva, Filipe Galamba e ainda comigo Júlio Heitor até bem perto das 11 da manhã. Vamos entrar lá aqui e comentar com o nosso inspetor. Já joguei hockey em patins.
10: Não? Que me escapou aqui um pequeno acidente.
1: Eu sabia.
10: Falámos dele.
1: Eu sabia. É o que dizia o grande jornal. Isto passa a correr o dia.
11: Passo os meus dias em longas filas.
1: Por isso é que nós estamos aqui no bom dia da correr de manhã. Vamos ao trânsito. Vamos embora. Precisa de um homem. Esse homem é Luís Silva. Um sim, homem.
10: A promoção está bem feita.
1: A melhor informação do
10: Brasil. Vou tentar fazer o meu melhor.
1: Isso mesmo.
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1: Fica completa realmente consigo e também consigo. Naturalmente, férias ou trabalhar ligado aqui à Correio da Manhã Rádio, mas é que está sempre à espera dos showbiz e já lá vamos.
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1: Grande beijinho para a Luísa Jeremias, que hoje está protegida da chuva. Já vamos ao contacto com a Luísa Jeremias, por cá. Filipe Galanda, nós já precisamos de cafezinho, o Filipe não está por cá. De bom, nem sequer vou fazer a chamada. Vale a pena chamar a Mónica Peixoto, que está de férias. Boas férias para a Mónica Peixoto e um grande abraço para o Luís Silva, que voltará em breve para nos dar a informação de trânsito mais completa aqui na Correio da Manhã Rádio. Bem, sei que esta é uma segunda-feira, provavelmente de regresso ao trabalho. Se está de férias, eu sei que está a pedir. É para arranjar a maneira do sol aparecer. Ah, eu lembrei-me do Vitor Clay. Se há alguém que consegue convencer o sol a aparecer, é o Vitor Clay. Faz o favor. Vamos lá.

0: quer que eu diga?
1: Muito, muito sinceramente, já dei por mim a pensar esta manhã. Epá, a Luísa Jeremias disse que acabou o verão.
2: E não é que acabou mesmo?
1: O que é que tu fizeste? O que é que tu fizeste?
2: Foi um envio diretamente a São
1: não
2: Pedro,
1: pode.
2: Estás a ver? Uma mensagem a dizer assim: pá, já chega deste
1: não
2: calor.
1: Pode.
2: Já o pessoal tem que vir trabalhar, não dá para sermos só nós,
1: Luís. Certo, mas.
2: E então, pronto, o que é que ele fez? Então, espera aí, vou dar aqui um cheirinho de calma pessoal e toma lá uma chuvada no fim de semana. Mas isto passa. Tá.
1: Olha, eu deixa-me dizer-te que passei pela experiência este fim de semana. Ontem, é para um cheirinho até que eu gosto, ok. Mas ainda
2: ai,
1: é um bocado
2: boa,
1: cedo,
2: porque
1: há muita malta de férias, percebes?
2: Não, isto é só
1: lá para voltar
2: um
1: sol,
2: um abra-pestana.
1: Não,
2: e por causa do... vamos lá ver. E é por causa dos incêndios, não é? Também nós em Portugal este ano até coisa não tem andado muito mal. Nem quero agueirar isto. Mas pronto, mas faz sempre uma chuvinha aqui pelo meio.
1: Olha,
2: verdade
1: bem,
2: ou mentira?
1: Bem visto. Não tinha pensado nessa perspectiva.
2: Pronto.
1: E é uma ótima perspectiva.
2: Está. Mas já pensou São Pedro outra vez para pôr o calor, para o pessoal ter que ir para a praia, ainda há muita gente a ter férias, não é? Olha o Felipe.
1: Pois é, o Felipe ainda vai de férias. Olha, mas eu falei com o Vitor Clay e pronto, ele agora já pediu ao sol e ele vai.
2: Já pediu ao sol para voltar.
1: Showbiz, boa ideia.
2: Bora,
1: está mais do que na hora, vamos embora.
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1: Luísa Jeremias, minha amiga. Que música é esta? O que é que aí vem? Epa. Isto é o...
2: Voltamos ao Mundial.
1: Não, sério?
2: Não,
1: era tão bom. Vai começar tudo novo. Aquele não valeu, vá. Nós queremos o Mundial novo.
2: Foi. Olha, sabes porquê que estamos a ouvir esta música aqui espetacular do Alan?
1: Do
2: que
1: Alan.
2: É muito engraçado.
1: É aquele rapaz da Noruega, não é?
2: O Alan cortou o cabelo.
1: A sério?
2: O Alan cortou o cabelo. Pronto, então, quer dizer, diz assim, mas o que é que isso tem a ver com o show?
1: Diria Bruno Guerra, ele está maluco.
2: Tem tudo, está maluco. Mas foi o que disseram todos, já lá vamos. Olha, do todo os amigos e até a companheira, o que é perfeitamente natural. Bom, a Alan andava aqui. Bem, vamos começar pelo início desta história.
1: Conta-me como se eu tivesse 6 anos.
2: Exatamente. Uhum. O início desta história é, tu sabes o Ibrahimovic, mega jogador mundial, etc. Eles tinham ali uma espécie de umas conversas, ele e o Alan, o norueguês, só porque estava a dizer norueguês, aquele que parece o nosso Vicky Ayn, não é? Que tem aquele ar de boneco animado, muito engraçado, parece um miúdo, agora ainda parece mais um miúdo. Ele, na verdade, é um miúdo.
1: É um miúdo, pois.
2: Bom, eles tinham assim umas conversas, porque o Ibrahimovic também teve o cabelo comprido, não é?
1: Sim,
2: assim, não cortes o cabelo, porque isto é aquelas conversas tipo Sansão, não é?
1: Sim.
2: A força está no cabelo, não podes cortar o cabelo porque perdes a força. Bom, isto é aquela conversa que faz a história, não é? Assim, exatamente, para que criou o mito, e a verdade é que o Mundial correu muito bem ao Alan, portanto, e aquele cabelo dele, aquela coisa muito branca e muito comprida, aquela coisa muito lisa, muito liso, e com aquele totó, que ele fazia aquele totó no cimo da cabeça. Bom, aquilo correu bem. Bom, a verdade é que o Alan fartou-se disto, andava já a falar que iria cortar o cabelo, este fim de semana, toma lá para vocês. Pôs um vídeo que se tornou completamente viral, evidentemente, nas redes sociais, a mostrar o seu próprio corte de cabelo, ou seja, como é que lhe cortaram o cabelo, as várias fases, a franjola, sem franjola, com franjola, e depois cortar rede, aquela coisa do cortar rede. Opa, muito engraçado. Cortar rede. E assim estás a ver tipo o Ronaldo agora, que anda com aquele cabelo todo muito retinho. Só que ele não pôs, atenção, só que ele não pôs ruivo. Ele está com o cabelo original, aquele loiro transparente.
1: O cabelo do Ronaldo tem a arte de ser assim mais forte. O do Alan fica assim escorridinho, na mesma.
2: Não, porque é muito curtinho mesmo. É mesmo retinho. É uma coisa quase careca. Bom, a verdade é que ele pôs aquilo. E depois, não só pôs o corte de cabelo a circular na net, compôs as reações dos mais próximos dele ao corte de cabelo. Uma brincadeira tipo.

0: ao telefone,
1: Tem
0: estás a ver?
1: piada, tem
0: A
1: piada.
0: falar com várias pessoas. Pá, a primeira não é o telefone, é em loco, não é? Que é a mulher, é que fica, pá, que já está a rir, à gargalhada, como é óbvio, dizer o que é que foste fazer. E depois diz, já estás tão querido. E ele, querido. Ou seja, não, tipo, não quer, um viking não é querido. Um viking é forte, é mauzão. Não pode ser querido, mas estás querido e tal. Pronto, e depois vieram as outras reações. E as outras reações são muito divertidas, porque, por exemplo, ele fala com o Noel Gallagher dos Oasis.
1: Sim, sim. Por causa de Manchester City.
0: Pá,
1: sim.
0: E o exatamente, por causa do Manchester City, onde ele joga. E então o Gallagher desmancha-se a rir completamente e dizer: mas estás tão engraçado, parece que tens menos não sei quantos anos. E pronto, é muito isso. Até que fala, finalmente. Fala também com o Guardiola, que lhe pergunta como é que ele está e se o pessoal em casa gostou. E pelo menos, pronto, é a mulher que o apoia. Aquelas conversas do Guardiola por causa do seu próprio divórcio. Mas isso dá uma outra conversa, dá um outro showbiz. E finalmente fala com o Ibrahimovic. Pai, quando o Ibrahimovic o vê, diz: o
1: que lhe tinha pedido para não tocar para o cabelo.
0: O que é que tu foste fazer? O que é que tu foste fazer?
1: Pá, maravilhoso, tem que ver então, isso.
0: Pá, muito engraçado, é muito engraçado. Mas depois passa, depois começa-se a rir e diz tá, que ele está giro e tal, e pronto. E portanto, agora o conceito que todos acham, agora vais correr ainda mais depressa, agora vais jogar ainda melhor,
1: Será?
0: Portanto, acaba-se o mito.
1: Funciona,
0: mas eu acho que isto acaba já com o mito do Sansão, dos cabelos compridos e daquela coisa toda, e que o Alan continua engraçadíssimo. Portanto, olha, temos aqui um novo look que fica. Sempre. É o look retrê.
1: Ele tem bom sentido, tem muito sentido de humor, não é?
0: Muito sentido de humor. Muito.
1: Sabes o que é que eu acho? Eu acho é que eles arrumaram aquela situação deles remarem no apoio à seleção norueguesa.
0: Sim.
1: Ele estava-se a prender o cabelo já nos remos.
0: Já não andava, depois
1: soltava-se
0: o totó.
1: Aquilo é uma trabalheira depois para agarrar o cabelo.
0: Uma trabalheira a fazer o totó e depois lavar o cabelo.
1: É, o condicionador e os. É mais rápido assim.
0: Ele não deve precisar de condicionador, porque ele deve ser aquele cabelo ralo, como dizem os avós, aquele cabelo ralinho, estás a ver? Que pronto, não sei, não
1: faz
0: sentido.
1: Toda a gente a dizer, olha, tens de tratar as pontas. E ele assim, tu não
0: resolves. Exato, tens de cortar as pontas.
1: Tens de cortar as pontas.
0: E ele, vamos é cortar tudo, e acabou-se. E foi
1: mas
0: assim.
1: Mas isto é norueguês, não sei como é que se diz, vai lá cortar as pontas em norueguês, mas pronto, fica uma coisa para tu estudar.
0: Mas podemos ir à prova.
1: Muito bem.
0: Tá bom.
1: Querida Luísa Jeremias, teve
0: amanhã.
1: Não, é só quarta-feira.
0: Não, quarta-feira. Calma,
1: olha, a história está. O vídeo está em flash.pt, diz-me que sim.
0: O vídeo está em flash.pt,
1: ontem.
0: Vai lá espreitar,
1: está ótimo. Um grande beijinho. Luísa Jeremias, diretora da TV Guia. Até amanhã.
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1: Ora, é só ir aqui fazer flash. .pt tem de, agora não dá tempo, não é? Pronto, exatamente. Se puder também dê uma vista de olhos, até porque é uma história bem divertida, não é? Ainda por cima é um super vídeo que a Luísa Jeremias nos fala aqui de Haaland. E não estava cá o Filipe Galamba. Cortou o cabelo.
3: Cortou? Cortaram.
1: Estas coisas, sabes o que é isto? É da chuva, peraí. É uma nuvem que anda para aqui sobre amanhã, sobre este bom dia. Por acaso tem sido bem divertido. Ainda bem que se junta a nós todos os dias e naturalmente contamos também, claro, com a sua companhia. Olha quem são eles, Lighthouse Family, com Drain Cloud. Terá sido coincidência? Epá, não! Olha que bem escolhida!

0: Rain Cloud, Lighthouse Phillips.
1: Olha, diga, pá, maravilhoso. Já dei uma vista de olhos em flash.pt, a sugestão da Luísa Jeremias para ver o corte de cabelo de Haaland. É só um bocadinho. Mas, de facto, vê-se a diferença do cabelo comprido para o cabelo curtinho. Epá, e digo-lhe já que fica-lhe muito bem, palavra de honra. Dê uma espreitadela. São 10h25. Síntese informativa a seguir.
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1: Vamos lá então para a síntese informativa, já cá está a Jéssica Oliveira, vamos embora. É contigo, Jéssica, anda.
4: Muito bom dia. O Instituto Português do Mar e da Atmosfera colocou hoje 13 distritos sob aviso amarelo devido à chuva e vento. O aviso abrange Aveiro, Braga, Bragança, Castelo Branco, Coimbra, Guarda, Leiria, Lisboa, Porto, Santarém, Viana do Castelo, Vila Real e também Viseu. Prevêem-se aguaceiros por vezes fortes, trovoada e rajadas de vento que podem atingir mesmo os 70 km por hora. A Proteção Civil alertou para vários impactos como inundações em zonas urbanas, deslizamentos de terras e derrocadas e riscos de acidentes na orla costeira. Para reduzir os riscos, recomenda a desobstrução de escoamentos, reduzir a velocidade na estrada, evitar zonas inundadas, retirar equipamentos, veículos e animais de zonas de risco, assegurar a fixação de estruturas soltas e também evitar a permanência sob árvores. Estas alterações do clima estão relacionadas com uma depressão a nordeste dos Açores. A instabilidade climática deve continuar pelo menos até esta quarta-feira. Chuva forte fez-se sentir esta noite na Feira de Corroios. O mau tempo obrigou os comerciantes a fechar e há registro de vários prejuízos. A jornalista Beatriz ainda está no local com mais detalhes.
5: Quem tem abandonado devido à chuva, nomeadamente os comerciantes, que muitos deles fecharam as portas. Falamos aqui de barracas nesta feira que se encontra aqui atrás de mim, de bijuteria e também artesanato, tiveram de fechar portas mais cedo devido ao vento forte e à chuva forte que se registrou. Portanto, eles relatam aqui prejuízos avultados por terem precisamente que encerrar as barracas. Também algumas pessoas que vieram assistir ao concerto compraram um bilhete, mas acabaram por não usufruir, porque devido à chuva foram para casa. São várias as queixas, nomeadamente nas redes sociais, pessoas a dizerem que não conseguiram usufruir dos concertos, não conseguiram aproveitar e por isso querem reaver o montante que pagaram pelos bilhetes.
4: A repórter Beatriz Enders, a chuva forte que se fez sentir esta noite na Feira de Corroios, o mau tempo obrigou os comerciantes a fechar, há registros de vários prejuízos. Uma pessoa morreu na manhã desta segunda-feira na sequência de um despiste de carro na Avenida Marginal de Cascais, junto à Praia da Parede. Segundo o Comando Subregional da Grande Lisboa, o veículo ligeiro despistou-se na Estrada Nacional 6 por volta das 7 da manhã. A reportagem no local com o jornalista Gonçalo Gato.
6: Estamos mesmo junto à Praia da Parede, este despiste que causou então um morto. O alerta foi dado por volta das 7 da manhã, à altura, como sabemos, estava a chover torrencialmente e, portanto, poderá ter sido também o efeito da chuva e do vento que causou este despiste. O homem não conseguiu controlar, a pessoa não conseguiu controlar o carro, embateu contra um muro e acabou por não cair para a praia, veio embater nestes caixotes do lixo, nestes sinais, acabou por morrer.
4: A vítima acabou por não resistir assim aos ferimentos. A estrada não se encontra cortada. No local estiveram os elementos dos bombeiros de Parede e do Estoril, Instituto Nacional de Emergência Médica, PSP e Autoridade Marítima Nacional. A GNR e a PSP vão ter um reforço de 600 viaturas. O concurso público internacional foi aberto em outubro do ano passado. Tinha como fim a aquisição de 649 veículos, com um valor total de 20 milhões de euros. Agora, as 14 adjudicações estão definidas e os 9 fornecedores têm até ao final do ano para entregar as viaturas. Caso as empresas não cumpram este limite temporal e não entreguem a tempo autocarros, carrinhas e motos às forças de segurança, ficam sujeitas a penalizações por cada dia de atraso. O processo, com 14 contratos, foi dividido em 45 lotes, de forma a abranger um amplo tipo de frota. E a terminar, a União Europeia aprova um apoio de 6 milhões de euros destinado à defesa da Ucrânia. A Presidente da Comissão Europeia afirma que este novo pacote vai ajudar Kiev face à atual falta de mísseis de defesa antiaérea, munições e radares. Este apoio junta-se aos 16 milhões de euros já enviados por Bruxelas para a Ucrânia. A Presidente também realça que a União Europeia permanece ao lado do país e irá entregar tudo o que precisar e for necessário.
1: Jéssica Oliveira com a síntese informativa. Olha, estamos mesmo em cima das 10h30. Vamos às compras e depois, daqui a pouco, arranca o Aqui Entre Nós. E será que hoje há boas notícias? Temos tratado do assunto.
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1: E há que aproveitar, até porque o verão ainda está aí. Atenção. Isto é só assim uma paragem. O verão fez uma pausazinha, tentado a trabalhar durante... sem parar, durante uma carrada de meses, e precisa de um descanso. 3 diazinhos, é quase um fim de semana prolongado. Porque na quarta-feira já vai voltar a trabalhar. Portanto, juízo, ok? Não desista das férias. Não desista das férias. Dua Lipa e Pierre Desvalls. É lindo!

0: gosto muito disto.
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0: Que é mesmo assim.
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0: Hoje a sorte é nossa, amanhã a sorte é outra. Será só de boca dura. Vou controlar, Afonso. Fez-se oh, uma da saudade dos colegas,
6: foi,
0: não é?
6: Foi querido da tua parte.
0: Olha, diz lá um olá com entusiasmo.
6: Olá, bom dia.

0: dia. Não. Olá. Não.
1: Olá.
2: Olá. Olá. Olá. Olá.
3: Olá. Todos o mesmo tom, vá.
0: Olari, lolé.
3: Lara Afonso.
0: Sim. Ai, tinha tantas saudades.
3: Bronzeadíssima, bronzeadíssima.
0: Como se quer.
3: Tu andas a procurar o país de um lado para o outro.
0: É verdade.
3: É?
0: E isto vai ser um toque e foge. Hoje é para matar saudades e vou estar. Espero mesmo estar com os nossos ouvintes assim, juntinhos. E vou contar. E espero contar, aliás,
3: olha,
0: com a participação.
3: Muito bem, não
0: deles.
3: Tens andado aí de.
0: Mas tenho que
3: falar de histórias.
0: As histórias de quem dá sorte.
3: Quem dá
0: é engraçado,
3: sorte.
0: Não é? Esta particularidade. Porque normalmente nós falamos daqueles que ganham e não daqueles que nos dão a ganhar alguma coisa, de alguma forma, não é? E a sorte tem muito isso de, ai, aquela pessoa, aquela casa, dá-me sorte.
3: Olha,
0: dá-me sorte.
3: Não sei onde foi, mas vi e pude ouvir também aqui na Correio da Manhã Rádio, uma história do banquinho, que é o banquinho onde dão as notícias.
0: Opa,
3: a notícia de ganhar
0: sim,
3: o prémio.
0: Sim.
3: É porque me deram, não é? É aquela coisa, tipo, que me deram um dia sentar-me naquele banco.
0: Não, e eu percebi.
3: Eu acho que vai começar a ser tipo visita guiada. Tipo,
0: eu percebi.
3: É onde já agora, só para recordar.
0: Esse do banquinho já não me lembro. Sabes que nós fazemos muitos de seguida.
3: Sim.
0: Por exemplo, amanhã vamos fazer mais e de amanhã vou estar também
3: e
0: ausente
3: vais
0: na rádio.
3: Onde? Já sabes onde vais?
0: Amanhã começo por Lisboa, depois vou para Beja e depois vou para Faro.
3: Para Beja?
0: Vou para Beja.
3: Ah, moça.
0: Em Beja, talvez que me moça. Beijem.
3: É.
0: Para me beirem.
3: Já sabes como é que se diz lá, não é? Dia! Não digas que é
0: dia!
3: É só dia, então. Assim até mais, mas arrastado em Beja,
0: é
3: não é?
0: Engraçado.
3: Mais arrastado em Beja, o Lentejano, não é? Exato,
0: é muito engraçado perceber que há toda uma mística nisto dos jogos.
3: Do Alentejo, sim, há.
0: E do Alentejo,
3: e dos jogos
0: do Alentejo,
3: também.
0: Claro. Mas dos jogos é a máquina, se não toca, mas eles arregalam assim os olhos, é porque é um prémio e é chorudo.
3: Ah, que giro!
0: Se toca, é um prémio bom, pode ser chorudo, também depende das necessidades, giro, não é? Mas giro, não é assim giro. Aquele prémio. Acho que é acima. Por acaso tenho que perguntar, não sei qual é que é o valor a partir do qual não há. Ou seja, havendo prémio, não há toquezinho da máquina, mas há assim um silêncio e um bater do coração das pessoas que dão sorte, que de repente há ali um sigilo, não é? Inerente à função, depois recolhem e chamam a pessoa. Ou seja, a pessoa, se já está habituada, imaginem-se na situação, se já está habituada, vê que há um silêncio e pensa: ai, ai, ai. Ai, o que é que veio aí?
3: Pois claro,
0: pronto,
3: pois claro. Sabes que eu tinha sempre com a Lara de férias como seria o teu regresso, mas percebo que além de vires queimadinha, vieste também raspadinha para aí.
0: Olha, sabes que já tinha tantas saudades.
3: E não me pagaram para dizer isto.
0: Olha, eu acho que tu passaste ao lado de uma carreira.
3: Segunda-feira, minha amiga, segunda-feira é dia especial porque é o dia da Tia Maia. É o dia da Tia Maia.
0: Claro, é verdade. Vou-me pôr a par de tudo para esta semana. Até porque é uma semana muito importante para mim, portanto, quero mesmo saber.
3: Ah, é?
0: Quero.
3: Okay.
0: É importante, ali na sexta-feira vou cantar. Até não vou cantar na sexta-feira.
3: Ai, é verdade!
0: Ah, pois é.
4: Em Cascais.
0: Boa, nas festas do mar. Estou em ânsias, estou muito nervosa.
4: E já não vai estar a chover.
3: Sabes, já fui muito feliz nas festas do mar.
4: Já não.
3: Já subi muitas vezes àquele palco para anunciar. Por acaso tinha piada, mas não daria.
0: Tinha muita piada, tinha, mas podes sempre ir.
3: E era giro tipo anunciar-te com muito orgulho, não é?
0: Ai, adorava, já te disse que.
3: Mas acho que é uma amiga minha que te vai anunciar. Quem
0: não
3: sabe,
0: sei, já lhe perguntei, acho que no dia 28 ainda não estás calada.
3: Não se sabe ainda o que é que vai acontecer, mas é bem provável que seja.
0: Eu gostava, gosto muito dela.
3: Portanto, é no dia que vai o João Pedro Paes e o David
0: Fonseca.
3: E o
0: David Fonseca. Eu vou abrir o palco, que grande dia.
3: Olha,
0: não é?
3: O orgulho do David Fonseca e do João Pedro Paes que calharam no teu dia.
0: Então, querido.
4: Santa deles.
0: É o amor.
3: Um abraço para o David. Olha, vou ligar ao João Pedro Paes. Só estou por acaso agora, não dá muito tempo para isso. Já estou.
0: Olha, sabes que ele enviou uma mensagem, foi muito querido.
3: Olha, que
0: assim
3: giro,
0: que saiu o cartaz.
3: Atenção às partidas de João Pedro Paes, que ele é homem de partido.
0: Ah, é mentira.
3: É mentira.
0: É mentira.
3: É tudo ou nada. Olha, temos a Maia hoje, não é, Tia Maia?
0: Temos a Maia, vamos ter conversa boa. Quero muito voltar a dizer 927794422. 927794422. Isto é o quê? É o nosso WhatsApp.
3: Ah, ok, tu queres miminhos.
0: Eu quero miminhos, eu quero muito saber que os ouvintes estão aí desse lado.
3: Estás um bocadinho acelerada, estás um bocadinho raspadinha.
0: Estou em modo de férias, sabes que eu em férias eu não paro também. Portanto,
3: exatamente.
0: Eu sou um bocadinho acelerada.
3: Sim, senhora. Lara Afonso é com a Lara que vai ficar depois das 11 da manhã. Naturalmente aqui na Correio da Manhã Rádio, com muito para descobrir e boas conversas. Portanto, aproveito porque depois amanhã vai outra vez à procura de pessoas que dão sorte.
0: Que
3: e naturalmente,
0: hoje
3: é segunda-feira.
0: É o dia do artista.
3: Ah, pois é, o
0: e
3: dia
0: das
3: do
0: músicas
3: artista.
0: Estranhas.
3: E tu és uma grande

0: Let's Groove, como lembrei hoje, não é? Earth, Wind and Fire. Estaria a pensar, vai poder passar o setembro, não é? Não, porque ainda não chegamos lá. Já não basta o sol novo ter tirado umas mini férias, não é? Ainda só faltava agora estarmos a falar em setembro, quando há tanta gente ainda de férias em agosto, ok? Já voltou de férias? O regresso ao trabalho, difícil, não é? Fica assim um bocadinho mais leve, é certo, com aquilo que nos divertimos aqui no Bom Dia da Correio da Manhã Rádio. Por falar em coisas boas, Filipe Galamba, como se não tivesse tido nada para fazer durante a manhã inteira, o meu amigo ainda tem direito, ainda nos dá direito a ouvir uma boa notícia, bora!
1: Bem, trouxe um estudo da Universidade Estatal de Carolina do Norte, que concluiu, imaginem, que estar num espaço verde e ouvir o canto dos pássaros pode reduzir significativamente o stress e melhorar o humor. O estudo envolveu 106 estudantes que passaram algum tempo numa floresta urbana recuperada ou numa praça pavimentada, enquanto ouviam canto de pássaros ou ruído de trânsito. Os participantes que estiveram na floresta a ouvir os pássaros registaram um nível médio de stress de 3,2 em 10, contra os 6,4 entre os que ficaram na praça a ouvir o trânsito. Mas isto é um bocadinho óbvio, não é?
0: Eu acho que sim, não é? Eu acho que... Malta que está habituada a estar no campo, sente que a passarada... Há quem também consiga descontrair também com o som do mar, não é?
1: Sim,
0: por exemplo, há a minha ideia que isso é mais a onda da Lara Afonso. Eu, por exemplo, consigo descontrair com as árvores abanadas de um lado para o outro e ouvir pássaros. Não é preciso vir uma Carolina do Norte para nos dizer isso, porque o João do Sul diria a mesma coisa.
1: É daqueles estudos que à partida já sabes a resposta antes de...
0: Incrível. De Mas acabar. É uma boa notícia.
1: Mas é uma excelente notícia, ou seja, só vem confirmar aquilo que nós já sabíamos, não é? Que o contacto com a natureza só nos faz bem, não é?
0: Até uma coisa bem engraçada para pedirmos à Alexa. Alexa, mete uns passarinhos a cantar isto em casa, não é? E metemos um som dos passarinhos. Isso, sinto que...
1: Não sei se é a mesma coisa.
0: Ficará muito mais descontraído. Eu já experimentei pôr... Eu, por acaso, já experimentei fazer isso. Eu, tipo, pedi à Alexa para meter-se som de chuva e trovada para me deixar dormir. É pá, eu acho massa.
2: Mas...
0: É da
2: Lara.
0: Ei, olha a Lara. A Lara faz...
2: Para que uma Alexa se tens uma Lara?
0: Será que é isto que a Lara vai fazer no concerto das festas do mar, onde
1: Lara,
0: vai cantar?
1: Não queres revelar só um pedacinho não queres levantar só um bocadinho da ponta do ver o que é que vais
0: não
1: cantar?
0: Não vai fazer de passarinho, assim, no palco das festas do mar. É pá, faz passarinho, Lara.
2: Pela primeira vez, as músicas das novelas. Que eu cantei há muitos anos e que nunca as cantei ao vivo, engraçado.
0: És uma noveleira também, não? Olha, dois noveleiros juntos, ali o Filipe Galamba. Incrível, falta só aqui a Luísa Jeremias. A que horas é que começa o concerto?
2: Festival da Canção.
0: A que horas é que começa o concerto?
2: Começa às 7.
0: É um sunset. Bom, vai Lara Afonso nas festas do mar. Olha, palco principal, já na próxima sexta-feira.
1: Se calhar, imperdível. Vou lá dar um...
0: Ah, maravilha. E nem precisa de apanhar o expresso de Sabrina Carpenter, porque a Lara faz um show todo. Epá, vai ser uma maravilha. Fica prometido, fazes passarinho em cima do palco. Se for a Lara, vai fazer de passarinho. Epá, eu acho que até vou. Até amanhã, 6:30. Obrigado por estar aqui. Muito obrigado.

0: Ora então, muito bom dia. Está no sítio certo, à hora certa. Está na Correio da Manhã Rádio. Aqui entre nós, comigo, Lara Afonso. E também com a Jéssica Oliveira, agora com o Grande Jornal das 11. Muito bom dia, Jéssica.
1: Muito bom dia. A chuva e a trevoada atingiram com força várias regiões do país durante a noite. Há registro de inundações e de vento forte. O Instituto Português do Mar e da Atmosfera colocou 13 distritos sob aviso amarelo devido à chuva e ao vento. Lisboa é um dos distritos abrangidos nesta zona. Mais precisamente em Corroios está a jornalista Beatriz Ender. Na zona da Feira de Corroios, onde os comerciantes sofreram ontem prejuízos avultados devido à chuva e vento forte.
2: Quem tem abandonado devido à chuva, nomeadamente os comerciantes, que muitos deles fecharam as portas. Falamos aqui de barracas nesta feira que se encontra aqui atrás de mim, de bisteria e também artesanato, tiveram de fechar portas mais cedo devido ao vento forte e à chuva forte que se registrou. Portanto, eles relatam aqui prejuízos avultados por terem precisamente que encerrar as barracas. Também algumas pessoas que vieram assistir ao concerto, compraram um bilhete, mas acabaram por não usufruir, porque devido à chuva foram para casa. São várias as queixas, nomeadamente nas redes sociais, pessoas a dizerem que não conseguiram usufruir dos concertos, não conseguiram aproveitar e por isso querem reaver o montante que pagaram pelos bilhetes.
1: A jornalista Beatriz Ender, esta manhã, na zona da Feira de Corroios, os comerciantes sofreram prejuízos avultados devido à chuva e vento forte. Dá também conta das pessoas que foram ver os concertos, mas estava a chover, então não conseguiram aproveitar. No Porto também está aviso amarelo. É lá que está a jornalista Ana Monteiro, onde já se faz sentir um vento muito forte.
3: O vento já sofre com bastante intensidade, está também a chover aqui é na zona da Foz, no Porto. No entanto, segundo as autoridades, continuam a não existir aqui ocorrências, mas aquilo que temos visto são vários meios ligados à Câmara Municipal do Porto e também à Proteção Civil, que vão passando em vários locais da cidade até para perceber como é que está a situação. Até este momento não existem ruas cortadas. Esta avenida aqui junto à Marginal, aqui na Foz, costuma estar cortada sempre que existe mau tempo. Hoje isso ainda não acontece, mas como disse, as autoridades têm estado no terreno e se perceberem que isso é necessário, também esta avenida será nesse momento encerrada. As autoridades que deixam também aqui vários conselhos à população, principalmente aos automobilistas, isto porque, como disse, está neste momento já a chover com bastante intensidade e pode-se criar lençóis de água e também existe aqui um vento que pode chegar até aos 70 km por hora e por isso é necessário ter toda a precaução porque podem existir aqui a queda de estruturas.
1: Como conseguimos perceber, a jornalista Ana Monteiro, no Porto já se faz sentir vento forte também, chuva muito intensa. Hoje Portugal está assim com 13 distritos sob aviso amarelo devido a esta chuva e vento forte. Uma pessoa morreu na manhã desta segunda-feira na sequência de um despiste de carro na Avenida Marginal de Cascais, junto à Praia da Parede. Segundo o Comando Subregional da Grande Lisboa, o veículo ligeiro despistou-se na Estrada Nacional 6 por volta das 7 da manhã. A reportagem no local é do jornalista Gonçalo Gato.
4: Estamos mesmo junto à Praia da Parede, este despiste que causou então um morto. O alerta foi dado por volta das 7 da manhã, à altura que, como sabemos, estava a chover torrencialmente e, portanto,

0: poderá ter sido também o efeito da chuva e do vento que causou este despiste. O homem não conseguiu controlar, a pessoa não conseguiu controlar o carro, embateu contra um muro e acabou por não cair para a praia, veio embater nestes caixotes do lixo, nestes sinais, acabou por morrer.
1: A vítima acabou então por não resistir aos ferimentos, a estrada não se encontra cortada, no local estiveram elementos dos bombeiros de Paredes, do Estoril, Instituto Nacional de Emergência Médica, PSP e a Autoridade Marítima Nacional. Um incêndio deflagrou numa sucata em Alfarede, em Santarém, por volta das 7:15 da manhã desta segunda-feira. Estavam a combater as chamas cerca de 40 operacionais, apoiados por 12 veículos. O jornalista José Durão está no local.
2: O incêndio continua com as mesmas características que foi anunciado originalmente, ou seja, está ativo aqui no interior da RSA, Reciclagem de Sucatas Abrantina, com uma coluna de fumo muito espessa a libertar-se dos depósitos dos materiais aqui da empresa e, efetivamente, pelo menos até agora, continua circunscrito ao parque industrial e também ainda sem ter causado feridos. Ainda assim, já há complicações suplementares relacionadas com este incêndio. A Estrada Nacional 2 foi encerrada pelas autoridades aqui num ponto próximo, aqui na passagem em Alfarede, onde nos encontramos, devido ao fumo espesso que se está a projetar para a via e também, naturalmente, a complicar a visibilidade dos condutores. Aqui no local permanecem 6 dezenas de operacionais em torno do local e nem a chuva intensa que já se vai fazendo sentir há alguns minutos é suficiente para travar a intensidade desta chaminé. É um monstro negro aquele que se ergue esta manhã aqui na cidade de Abrantes. Fumos particularmente tóxicos com um cheiro intenso a plásticos e também a outros materiais naturais, não é, do descarte de que aqui falamos, mas infelizmente, tendo em conta as circunstâncias, em particular com a localização destas instalações aqui na localidade de Alfarede, mas mesmo à entrada da cidade de Abrantes há um conjunto significativo de população que foi então afetado e que está agora a aguardar que os trabalhos continuem a decorrer.
1: Reportagem do jornalista José Durão. Segundo a Proteção Civil, o alerta para o incêndio foi dado às 6:11 da manhã. O fogo ficou confinado à sucata, não há vítimas a registar, as chamas ainda não estão dominadas. 6 menores foram assassinados por familiares nos primeiros 8 meses deste ano. Entre as vítimas estão um bebé de 3 meses, uma menina de 16 anos, outra de 4 anos e outra de 8 anos. A lista inclui ainda 2 recém-nascidos, cujos corpos foram encontrados nos Açores e em Cascais. Entre os casos mais recentes está também o de Gabriela Barbosa, de 33 anos, morta nuda, fundo em Oeiras. O filho de 15 anos é suspeito de ter asfixiado a mãe. Um caso que serviu de exemplo para a jornalista Rita Rato Nunes, que comentou esta notícia esta manhã no Canal Now. A jornalista da Sábado sublinha a falta de meios para responder a este problema.
3: E voltámos a ver isto, nomeadamente agora neste último caso muito mediático de um filho que matou uma mãe em Algés ainda este mês, e que estava notificado e que sabia que esta criança era vítima de maus-tratos e não conseguimos chegar a tempo, as autoridades não conseguiram funcionar em rede e não foi retirada a família e depois o desfecho é conhecido. É porque falta meios, é porque há muitas vezes dificuldade em, claro que retirar estas pessoas do seu meio, do seu habitat, é uma decisão completamente extrema. Mas há casos, nos casos em que se justifica, tem de haver meios, tem de haver casas de acolhimento, tem de haver uma rede de apoio, quer para as mulheres, quer para as crianças, quer para os homens vítimas de violência doméstica.
1: Ao todo, 26 pessoas morreram este ano em crimes cometidos em contexto familiar. Só nos primeiros 16 dias de agosto foram assassinadas 5 pessoas. Hoje é a notícia principal, em destaque no Correio da Manhã, com a manchete 6 menores assassinados por familiares. E lá fora subiu para 4 o número de mortes no incêndio que destruiu um edifício com um restaurante português na Suíça. Entre as vítimas está uma imigrante portuguesa de 32 anos, natural de Matosinhos. Uma quinta pessoa dada como desaparecida foi encontrada com vida. A reportagem do jornalista David Monteiros.
4: No total, 8 pessoas ficaram feridas, 2 delas de nacionalidade portuguesa. E 5 foram inicialmente dadas como desaparecidas. Ana Catarina Reis, natural de Matosinhos, estava no interior.

0: do prédio quando ocorreu o fogo, além de trabalhar como empregada de limpeza no restaurante, vivia num dos quartos do edifício. A jovem de 32 anos falou pela última vez com a família na quinta-feira à noite, pouco antes da tragédia, deixando os mais próximos em desespero. Este sábado, em comunicado, a polícia suíça indicou que dois corpos foram encontrados no interior do edifício e que a identificação das vítimas estava em curso. No mesmo dia, familiares, amigos e a empresa onde Ana Catarina trabalhava comunicaram o falecimento da jovem. E nas redes sociais multiplicam-se as mensagens de pesar. Das 5 pessoas inicialmente dadas como desaparecidas, uma foi encontrada com vida. No decorrer das operações de busca, as equipas de resgate encontraram, entretanto, os corpos das outras 2 pessoas desaparecidas, não existindo assim registro de mais desaparecidos.
1: A polícia esclarece que a identificação das vítimas ainda está em curso. A investigação para apurar as causas e as circunstâncias do incêndio prossegue. Eu volto a atualizar as notícias às 11h30. Até já.
2: E fazes, estou muito bem, porque nós precisamos de saber tudo o que se passa no país e no mundo. Mas isto é de outro canal, não é? Ai, ai.
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2: E que saudades que eu já tive. Tinha de estar aqui consigo na Correio da Manhã Rádio. Que maravilha! Segunda-feira, dia 24 de agosto. Começamos com Tina Turner e logo a seguir Pedro Brunhosa. Já a seguir volto com mais conversa e quero contar, obviamente, consigo também através do 927794422.

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1: E que música tão inspiradora, não é? Hoje é o teu dia. Hoje é o nosso dia. O dia é sempre... É quando nós quisermos, não é? Como ao Natal, nós podemos dizer que hoje é o nosso dia, porque sim, apenas e só porque sim. Então, mas, apesar de tudo, há sempre umas efemérides a assinalar.

0: inusitados, melodias raras e harmonias que desafiam os sentidos. E agora, então, a pergunta é esta. Qual é a música mais estranha que já ouviu? Consegue lembrar-se? Se souber, então faça o favor de dizer tudo o que lhe vai na alma através do 927794422. 927794422. Dia Internacional da Música Estranha. É um verdadeiro festival para os ouvidos mais curiosos e um paraíso para os artistas que se atrevem a quebrar as regras. A verdade é que não importa se é vanguarda, se é ruído, se é glitch ou qualquer outro género que até por acaso nem sabia que existia. O melhor dia para ouvir música estranha é hoje, segunda-feira, dia 24/8, que é, como quem diz, 24 de agosto.
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0: Por aqui as músicas não são estranhas, são sempre boas, feitas à medida daquilo que é a sua, o seu gosto, porque temos a certeza que gosta de tudo o que passa por aqui na sua rádio. 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
1: É o que eu lhe digo, nós aqui não temos músicas estranhas, mas já que hoje se assinala o Dia Internacional da Música Estranha, eu tenho uma para partilhar consigo, mas não é já lhe conto. Descobri através das minhas filhas e ficou muito estranho, tão estranho que até... Uma só de ouve, mas é estranho, já vai perceber o que eu lhe estou a dizer. 11:15, deixa lá a chuva para lá, vamos à música.

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1: Ora então, estava aqui a preparar tudo para lhe mostrar para já uma das músicas mais estranhas que eu ouvi através das minhas filhas. Isto porquê? Porque hoje é dia 24 de agosto, caso não tenha reparado. Porque isto tem férias, e se está de férias vai entender o que eu estou a dizer. Nem sempre sabemos a quantas andamos, não é? Mas hoje é mesmo o Dia Internacional da Música Estranha. É um facto, está no calendário das efemérides e nós não deixamos passar ao lado, apesar de ser estranho falar sobre isto. Mas a verdade é que esta música que eu vou passar passou a ser muito estranha para mim. Veja lá. Reconhece, não é? Foi um grande sucesso. Mas depois ficou assim. Exato. Vá. Vamos lá. Pronto. Não se assuste. Nós estamos a assinalar o Dia da Música Estranha, ok? E se a música é estranha, o videoclipe, senhoras e senhores, ainda é pior. Eu não sei porque é que fazem isto, mas de facto depois acaba por ser curioso e ficamos a ouvir, não sei, é uma tortura estranha. Vamos ver mais um bocadinho. Pá, não vou estragar os seus ouvidos, não vou fazer isso, não lhe vou fazer isso. Mas sim, se tiver por aí alguma música estranha, partilhe connosco. Estou eu aqui com a Jéssica e queremos muito perceber o que é estranho para si. Através do 927794422, porque há coisas que para nós podem ser estranhas e para outros não, são apenas e só normais. Bem, eu vou considerar que Leona Lewis é mais do que normal, é maravilhosa e vai tocar aqui agora. Believe in Love, 11h20, boa segunda-feira. Eu sou a Lara Afonso, aqui entre nós. Sabe tão bem estar de volta.

0: João Só, que pode ficar só porque é o João Só, e o Tiago Nogueira dos 4 e meia, que maravilha. E de facto, se há coisa que não é estranha, é a música portuguesa.
1: Está na Correio da Manhã Rádio. Cantamos juntos e em português.

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1: E também as festas em Portugal estão aqui a sofrer com o mau tempo, estes dias de verão estranho, que estamos então a atravessar com muita chuva, vento, também estão a prejudicar alguns dos concertos típicos desta altura do ano. Vamos ver se isto melhora. Entretanto, também o ideal é estarmos atentos às notícias e é o que vai acontecer já a seguir com a síntese informativa das 11h30.
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1: Ora então, sem mais demoras, 11h30, está na hora. A síntese informativa, a edição é da jornalista Jéssica Oliveira. Mais uma vez, bom dia, Jéssica.
2: Muito bom dia. O Instituto Português do Mar e da Atmosfera colocou assim hoje 13 distritos sob aviso amarelo devido à chuva e vento fortes. Prevêem-se aguaceiros, trovoada e rajadas de vento que podem atingir mesmo os 70 km por hora.
3: De agosto, Portugal está a passar por uma tempestade atípica. São vários os distritos que estão sob aviso amarelo devido à chuva e vento fortes. O norte e o centro vão ser as zonas mais castigadas, no entanto, Lisboa, Setúbal e algumas regiões do Alentejo também vão sofrer com o mau tempo. A Proteção Civil alertou para vários impactos, como inundações em zonas urbanas, deslizamentos de terras e derrocadas e ainda riscos de acidentes na orla costeira. A chuva que veio para ficar durante alguns dias já se fez sentir em todo o país. Em Arganil, no distrito de Coimbra, a chuva está a causar várias inundações, ruas totalmente submersas e escadas transformam-se num autêntico rio. Uma parte da cobertura interior do centro comercial Oeiras Parque desabou depois da chuva se ter infiltrado no teto do estabelecimento. Em Corroios, o mau tempo obrigou os comerciantes a fechar as bancas e há registro de vários prejuízos. Para reduzir os riscos, recomenda-se a desobstrução de escoamentos, reduzir a velocidade na estrada, evitar zonas inundadas, retirar equipamentos, veículos e animais de zonas de risco. O estado do tempo só deverá melhorar no final da semana.
2: O Instituto Português do Mar e da Atmosfera a colocar estes 13 distritos sob aviso amarelo devido à chuva e vento fortes. Uma criança morreu atropelada em Vila Nova do Bispo, era natural de Espanha, tinha 6 anos e estava acompanhada dos pais que tinham saído do carro e a deixaram sozinha. O comandante dos bombeiros contou à CMTV o cenário que encontraram.
4: O cenário é um cenário bastante emotivo, envolvendo uma criança de 6 anos, onde as equipas de socorro foram afetadas também por a menor idade da vítima. É um cenário que não se apanha todos os dias e que é bastante difícil de lidar emotivamente. Foram mobilizados para aquele teatro de operações 30 operacionais, entre eles 15 bombeiros e 15 de outras entidades exteriores, GNR, INEM, NIC da Albufeira. Acionados os psicólogos do INEM.
2: O comandante dos bombeiros a contar o cenário que encontraram sobre esta criança que morreu atropelada em Vila Nova do Bispo, era natural de Espanha, tinha 6 anos, estava acompanhada dos pais que tinham saído do carro e a deixaram sozinha. Lá fora, a coligação da Boa Vontade reúne-se hoje em Kiev, no dia em que a Ucrânia assinala 35 anos de independência. O grupo, formado por cerca de 30 países aliados da Ucrânia, vai discutir o reforço da defesa aérea e as garantias de segurança para impedir novas agressões russas. Temos a análise com Catarina Carias, especialista em assuntos internacionais.
5: A Ucrânia espera receber em 2026 cerca de 200 de interceptores Patriot. Em 2023 tinha recebido 675. Então nós estamos a falar aqui no espaço de 3 anos de uma diferença que é considerável e que acima de tudo mostra a necessidade de também a própria Europa encontrar outras respostas para a defesa ucraniana. Aliás, é isso que tem procurado fazer. A própria Ucrânia tem-se colocado na vanguarda da indústria dos drones, mas isso não é por si só uma bala de prata para a defesa da Ucrânia. E sobretudo numa altura em que internamente a Ucrânia está também a sangrar, ou seja, nós sabemos que esta instabilidade política dos últimos tempos, causadas não só por algumas remodelações dentro do gabinete de Zelensky, mas também por esta urgência agora invocada por Fedorov das eleições e a própria legitimidade do presidente ucraniano colocada em causa, também gera alguma digamos, alguma instabilidade e, acima de tudo, é terreno para ser aproveitado pela Rússia.
2: A análise de Catarina Caria, especialista em assuntos internacionais, sobre a coligação da boa vontade que se reúne hoje em Kiev, no dia em que a Ucrânia assinala 35 anos de independência. Este grupo vai discutir o reforço da defesa aérea e as garantias de segurança para impedir novas agressões russas, e a informação volta a atualizar num simultâneo com a CMTV para o Grande Jornal.
1: É isso mesmo, Jéssica Oliveira aqui com a síntese informativa das 11h30, já são 11h35.
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1: E prometido, é devido. BLE. Ai, não sei se é assim, mas não tinha nem sentido. E logo a seguir, Taylor Swift com The Faith.

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1: Taylor Swift na Correio da Manhã Rádio. Bom dia, boa segunda-feira, daqui a pouco.
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1: Ora, nem mais. Sinto-me bem. É a Catarina Cláudio que o diz e canta maravilhosamente bem aqui e agora. Bom dia.

0: A boa vibe da música da Catarina Clau, uma cantora extraordinária, com este ritmo bem de verão. Eu sei, não parece, mas ainda é verão, ok? E as temperaturas até que estão amenas. O que chateia mesmo é esta chuva e este vento forte que anda por aí e que está a fazer estragos, e o que é uma chatice. Mas enfim, vamos lá ter cuidado com a carteira, que está mais do que na hora.
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2: Boa semana para ti, meu amigo. Olha, parece
3: também
2: que...
3: Também para todos, e para ti também.
2: Obrigado. Tu pediste-me para olhar aqui para a capa do Jornal de Negócios e destacaste, sublinhaste a vermelho, BCE menos pressionado para subir juros com novos dados económicos. O que é que queres falar sobre isto? Dizer, aliás.
3: Olha, hoje começa, há dois encontros anuais de banqueiros centrais. Um é em Sintra, foi em julho, e o outro é nos Estados Unidos, em Jackson Hole, no estado do Wyoming. Aliás, é um estado muito bonito, sobretudo para praticar ski no inverno.
2: Olha.
3: Ora bem, esse encontro de Jackson Hole começa hoje. E a imprensa internacional diz, nós vamos ter dois bancos centrais, o BCE e o Fed, portanto o Federal Reserve Bank, que é o Banco Central Americano, com duas posturas diferentes. Enquanto o Fed quer segurar as taxas, o BCE está numa fase de subida de taxas. Ora bem, isto tem sido o cenário com que nós temos trabalhado nos últimos tempos. E esta manhã, porque é que eu fui pegar neste tema que está no Jornal de Negócios de hoje? Porque recebi uma mensagem de um espectador da CMTV, que nos ouve comentar estas coisas normalmente, a dizer assim, sei lá... Então, mas vocês têm dito que o mais provável é que as taxas subam. Então, como é que justifica a notícia do seu jornal, eu também sou colaborador do Jornal de Negócios, a dizer exatamente o contrário? Mas, Júlio, é muito simples. Isto de taxas de juro e de adivinhar o que os bancos centrais vão fazer é mesmo isso, é adivinhação. Não vale a pena as pessoas pensarem que isto é rocket science e, portanto, a gente soma 2 mais 2, depois tem 4. Não é assim. E, normalmente, os analistas, uns prestam atenção a alguns indicadores, outros prestam a outros. Qual é a conversa neste momento? É que as expectativas de subida da inflação na Europa são... inferiores àquilo que se pensava. Ou seja, dá-se ali de conta de que os salários não estão a subir tanto e, portanto, isto pode abrandar a expectativa de subida de preços. Ó, Júlio, eu tenho opinião exatamente contrária. Ou seja, o que nós estamos a ver neste momento, se tu olhares para os mercados internacionais e vires aquilo que é o comportamento das taxas de juros, das dívidas dos países, ou seja, de juros soberanos, certo. O que é que isto mostra? Que o receio e a expectativa de subida de juros é muito grande. Ou seja, que isto se vai acentuar ainda mais nos próximos tempos. E ainda para mais, tens no meio disto tudo o problema da subida dos custos da energia, dos preços do petróleo. Portanto, neste cenário, eu acredito que é exatamente o contrário. Ou seja, os preços vão mesmo subir e, portanto, aquilo que pode acontecer com muita probabilidade é o BCE mudar de opinião. E, sinceramente, acho que estas previsões que apontam para que eles vão parar, ou seja, vão parar a subida de juros, não estão certas. O sinal disso também, se tu fores ver, e era o tema que eu tinha guardado para hoje, mas vamos ver amanhã, a Euribor a 12 meses, por exemplo, está em alta. Ou seja, a Euribor está ao nível mais elevado de há desde 2 anos. Portanto, isto só mostra que as expectativas das pessoas apontam para a subida de preços. E, portanto, acho que é exatamente o contrário daquilo que está a acontecer e daquilo que é neste momento a opinião de quem diz que o BCE vai abrandar ou então vai segurar as taxas.
2: Podemos até
3: Mas
2: dizer...
3: esta matéria de Euribor é a matéria que vai ficar para amanhã.
2: Podemos até dizer que aqui há gato.
3: Mas eu vou-te explicar o que é. O problema não é a fome, ela não está com fome. Ela pensa que eu estou a falar com ela. Estás a ver? Ela está aqui ao pé de mim, pensa que eu estou a falar com ela e não com o Julietor do Correio da Minha
2: Vaz. Eu sei. É incrível. Depois do cão do teu vizinho, aquele vídeo viral.
3: É verdade.
2: Agora temos aqui a tua gata. Como é que se chama a tua gatinha? Já agora ficamos a
3: conversar. Chama-se Miwi.
2: Chama-se?
3: Miwi.
2: É pá, fantástico. Camilo, olha, um beijinho para a Miwi e um grande abraço para ti, meu amigo. Amanhã mesmo.
3: Um grande abraço. Até amanhã.
2: Até amanhã.
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0: E sempre que quiseres, também em cmradio.pt. Agora, Mili é para quem não diz os L's, é, enfim, Mili? Mili. Adorei, Camilo Lourenço, adorei. E ela é muito ativa, é intensa, gosto disso.
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0: E agora até ao simultâneo com o Grande Jornal da Tarde. Vamos com os 4:30 e Luís Trigacheiro e esta música que é simplesmente maravilhosa. Quem me vê? É tão bom?

0: E agora sim?
1: Bem-vindos ao Grande Jornal. O nosso país enfrenta um temporal de verão e nas últimas horas a chuva intensa já provocou várias inundações. São sobretudo ocorrências relacionadas com inundações que têm dado mais trabalho aos bombeiros no norte e no centro do país, onde se concentra a chuva intensa, também uma noite marcada pela trovoada em vários locais. Há muitas imagens e a CMTV está nos pontos mais atingidos pela intempérie de agosto, com a chuva forte a cair desde ontem, durante a noite a provocar inundações. No Seixal, em Corroios, uma feira teve mesmo de ser cancelada devido a uma forte inundação. Vemos imagens também em Erganil, a força da água a deixar uma rua completamente inundada, vários registros e as reportagens em direto para conhecer no Grande Jornal. Vamos olhar ao detalhe para os vídeos a que a CMTV teve acesso dos registros do mau tempo nas últimas horas em Mação, na praia fluvial do Vergancinho. O caudal aumentou significativamente e arrastou lixo e lama para esta praia. Estamos a ver as imagens que foram captadas já durante a noite. A Junta de Freguesia de Cardigos diz que a praia fluvial não reúne as habituais condições de funcionamento. Afirmam que esperam que tudo volte rapidamente ao normal. Em Oliveira do Hospital choveu muito, também houve trovoada nas últimas horas. Estradas ficaram completamente alagadas neste vídeo. Vemos a presença de bombeiros a realizar operações para permitirem escoar o mais rapidamente possível a água e evitar acidentes. Estamos a ver mais vídeos que nos chegam de Oliveira do Hospital, sobretudo gravados por condutores ontem à noite, a darem-nos conta deste temporal e dos efeitos provocados pela chuva forte. Vários distritos sob aviso amarelo. Hoje a chuva mantém-se, o vento também pode soprar com grande intensidade e é expectável a formação de fenómenos de vento extremo, segundo os avisos do Instituto Português de Mar e da Atmosfera e também da Proteção Civil. Trovoada enquanto chovia com intensidade em Oliveira do Hospital. Um condutor a filmar a viagem que fez com as estradas inundadas e o céu a ser frequentemente iluminado pelos relâmpagos. Uma noite marcada pela trovoada também em Oliveira do Hospital. Em Erganil, a chuva causa inundações. Há imagens que mostram ruas completamente inundadas.
2: Lá vai.

0: Este vídeo captado em Erganil mostra como esta zona com escadas se transformou num autêntico rio. Repetiu-se em outras ruas nesta zona. Vamos ter a reportagem em direto para acompanhar também as consequências da chuva forte a causar inundações. E a trovoada provocou mais de 1.300 descargas elétricas só em 24 horas. Imagens que nos chegam de Oliveira do Hospital, onde também choveu com muita intensidade. Trovoada que também provocou cortes de eletricidade na cidade. No distrito da Guarda, a trovoada também foi captada em fotografias impressionantes. Imagens que mostram o céu iluminado e os relâmpagos. Em Gouveia, trovoada assustou. Imagens impressionantes a que a CMTV teve acesso. A Feira de Correios, no Seixal, teve de ser interrompida devido a uma inundação. Imagens captadas ontem à noite. Começou a chover muito e as ruas ficaram alagadas rapidamente, obrigando os comerciantes a fechar. Há registro de vários prejuízos. E vamos às reportagens em direto nos locais mais atingidos pelo temporal das últimas horas. Hoje o mau tempo mantém-se. Ponto da situação com a Beatriz Ender. Beatriz, já passaste pela Feira de Correios no Seixal, que ontem ficou completamente alagada, mas há também vários impactos na zona costeira. Neste caso, estás na Praia Nova, na costa de Caparica. Os pescadores também são afetados com este temporal.
1: Boa tarde. Precisamente, os pescadores são também algumas pessoas que são aqui afetadas. A sua atividade é afetada porque não podem ir para o mar devido à agitação marítima e também devido ao vento. Nós estamos na Praia Nova, na costa de Caparica. Estamos no armazém do Sr. António, que é pescador há mais de 60 anos. Começo por perguntar quais é que são as condições do mar. Não, se não podem pescar nesta altura?
2: Não, da maneira que está, não. O mar não tem condições e o vento também não. Dá essas perspectivas desde que consegui pescar.
1: Portanto, e está assim já há quanto tempo?
2: Já até desde sexta-feira, este mau tempo.
1: E por isso decidiram ficar em terra? Isto no fundo traz prejuízos?
2: Sim, evidentemente sim. Olha, ninguém nos paga a nós, o prejuízo é nosso, mas nós não podemos ir ao mar. O que é que podemos fazer? Diga lá. Não podemos fazer nada. O tempo não deixa, o mar não deixa. Então, cruzamos os braços e tratamos das redes. É aquilo que podemos fazer.
1: E receberam algum aviso por parte das autoridades para não irem para o mar?
2: Não, não. Normalmente eles aqui nunca dizem isso aqui a nós. Nós vamos ao Inguru, à internet, e vê-se o tempo que eles estão a dar. E vê-se logo. A partir daí, dois dias antes, deixa-se de pescar.
1: E sentiram uma mudança repentina do tempo?
2: Este ano, sim. Este ano foi a partir de sábado, a partir de sexta-feira à tarde, sábado, começou o tempo a mudar e ainda está ainda.
1: Pergunto também, nos dias mais difíceis, que precauções é que tomam antes de entrar no mar?
2: Quando os dias estão difíceis, as precauções é não ir. Mas se nós formos e vermos que tem condições, o desligo. Se nós formos e vermos que está em condições, vamos, só arriscamos.
1: Pergunto também, já viveu alguma situação perigosa, principalmente durante o inverno, durante o mau tempo?
2: No mar não, porque eu evito sempre o mau tempo e arranjo o mar-me sempre. Não, eu já não vou ao mar. Não arrisco. Hoje já não arrisco. Quando era novo arriscava, agora não.
1: Muito obrigada. Aqui o testemunho do Sr. António, pescador há mais de 60 anos. Falamos aqui de um prejuízo para vários pescadores, não só para os pescadores, mas também para comerciantes, porque é uma altura em que as pessoas não vêm à praia, portanto não vão aos cafés, e os pescadores acabam por sair aqui prejudicados porque não podem ir ao mar, e é esta precisamente a indicação por parte das autoridades, que se evitem as praias e, portanto, que não as pessoas, que os pescadores não vão para o mar. O mau tempo deverá continuar pelo menos até quarta-feira.
0: Beatriz Andarém, direto, pescadores a lamentarem este temporal de verão, já a registarem prejuízos. Têm sido horas marcadas pelo temporal que provoca várias inundações. Oliveira do Hospital foi outra das localidades fortemente atingida pela chuva nas últimas horas. A reportagem é da Sónia Cardoso.
3: Noite complicada em Oliveira do Hospital, com chuva a cair com muita intensidade, que acabou por causar grandes inundações. Neste local aconteceu isso mesmo, esta estrada acabou por ficar totalmente inundada, é uma estrada que liga depois aqui ao centro aqui de Oliveira do Hospital e que durante algumas horas de madrugada acabou por ficar totalmente inundada. Forte trovoada também que se fez sentir, acabou por causar aqui o alarme aos moradores, mas ainda assim a verdade é que, apesar de a estrada já não estar inundada, a chuva não para e as próximas horas podem causar essas novas inundações. Dizer que Coimbra está com aviso amarelo devido à chuva forte, também à trovoada, uma situação que, como digo, poderá piorar nas próximas horas.
0: Mau tempo também a ser sentido no norte do país. Agora, ponto da situação em direto com Ana Silva Monteiro, na Foz do Douro. Ana, muito vento a afetar essa região.
4: Boa tarde, exatamente, mais do que a chuva é realmente o vento que sopra com muita intensidade, que mais preocupa neste momento. Ora, nós estamos na zona da Foz, na cidade do Porto, já choveu aqui com bastante intensidade, mas não sei se é possível ver pelas imagens, mas está realmente muito vento neste momento. As pessoas que passavam aqui, nós próprios, que há pouco tempo tínhamos o guarda-chuva aberto, acabamos por o ver a ser partido com a força deste vento. No entanto, segundo as autoridades, não há ocorrências a registar nem no distrito do Porto, mesmo também no distrito de Braga e a de Viana do Castelo. Ora, desde ontem ao final da tarde que a chuva chegou em força aqui ao Porto, acompanhado também por a trevoada que se prolongou ao longo da noite. Já de manhã foi a chuva que mais se notou e agora o vento que sopra com bastante intensidade. Temos visto aqui na cidade do Porto as autoridades a passarem em várias artérias. Uma delas é aqui, junto aqui nesta zona da Foz, junto à zona ribeirinha, até porque, por norma, sempre que há mau tempo, esta avenida fica cortada. Por enquanto, isso ainda não aconteceu. No entanto, aquilo que nos fomos apercebendo é que as autoridades têm passado nestas zonas também para perceber como é que está a evoluir toda esta situação, para perceber se é ou não é necessário tomar estas medidas, ou seja, fechar ruas, entre outras medidas que podem ser tomadas com este tempo. Ora, não parece que estamos em agosto, o certo é que os termómetros dizem que estão 22 graus, mas com este tempo parece que está bastante frio, portanto não se nota esta temperatura, apesar de no Porto ser normal de vez em quando chover no mês de agosto, o certo é que este tempo acabou por surpreender todas as pessoas que não estavam a contar com o inverno no meio de um agosto, a terminar até este mês de agosto. Ora, as autoridades deixam também várias recomendações à população, principalmente aos automobilistas. Ora, como disse, choveu choveu com bastante intensidade. Isso leva também à criação de lençóis de água e as medidas, a recomendação, aliás, vai mesmo também nesse sentido, para que os automobilistas tenham cuidado na condução.

0: para reduzirem a velocidade e também para que não se aproximem muito de outras viaturas para evitar desta maneira acidentes. Outra das recomendações vem exatamente por causa deste vento que se sente cada vez com mais intensidade, dizer que as rajadas podem chegar aos 70 km por hora e por isso também deixam aqui recomendações que têm a ver com a altura de estacionar a viatura, tentar que não seja ao pé de estrutura que possam cair, por exemplo, de árvores. Ora, como disse, neste momento a chuva deu algumas tréguas, mas é o vento que agora causa aqui mais preocupação na cidade do Porto.
1: Ana Silva Monteiro, em direto com a reportagem e os efeitos do mau tempo também sentidos no Porto. Em Vila Nova de Gaia, a tempestade também foi filmada por quem estava na rua nas últimas horas. Chuva forte, sobretudo, e muito vento a serem sentidos. O Instituto Português do Mar e da Atmosfera deixar vários distritos sob aviso amarelo. Hoje são 13 avisos que devem estar em vigor, pelo menos até ao final do dia. Estamos a ver várias imagens publicadas nas redes sociais nas últimas horas. Aqui também um condutor que estava na estrada, pouca visibilidade no momento de muita chuva a cair. Também no norte do país, são vários vídeos que se repetem. A chuva que também ontem formou lençóis de água na A8, tornou-se mais difícil para quem circulava nesta autoestrada. A via da direita teve de ser cortada devido a um lençol de água. Estão 13 distritos hoje sob aviso amarelo. Uma árvore também caiu ontem em pleno IC9, no sentido Batalha Fátima, e provocou constrangimentos no trânsito. Inicialmente teve de ser cortado devido à queda deste pinheiro. Não há feridos a registar na sequência deste incidente. Já em Oeiras, parte do teto do centro comercial Oeiras Parque cedeu devido à acumulação de água numa altura em que chovia com intensidade.
2: O chão ficou repleto de pedaços de pladur e de água. Algumas lojas tiveram de fechar portas temporariamente. E para salvaguardar a segurança dos clientes, lojistas e colaboradores, o shopping fez um perímetro de segurança em torno da área afetada. Este cenário advém de parte do teto do centro comercial Oeiras Parque ter caído. A superfície comercial reagiu ao incidente que aconteceu este domingo através de um comunicado. Explicou que, devido à chuva intensa e ao facto de decorrerem trabalhos de manutenção na cobertura do edifício, verificou-se uma infiltração de água que provocou danos materiais. O teto cedeu apenas numa zona do shopping, pelo que as restantes áreas continuam em funcionamento. Segundo testemunhas, não estaria ninguém a passar na altura do incidente. Apesar do susto inicial e dos danos materiais, não há feridos a registar. A abertura das lojas depende da conclusão da avaliação estrutural da zona afetada, que será feita pela empresa responsável pela obra de manutenção que estava em curso. O centro comercial garante que os espaços irão abrir portas assim que estiverem reunidas as condições de segurança.
1: Hoje iria ser feita uma avaliação em São Vicente, na Madeira, na sequência de uma derrocada na última semana que deixou 4 feridos e pelo menos 3 carros com estragos. Devido à chuva forte que continua a cair, essa perícia teve de ser adiada, como revela o João Fernandes.
3: Estamos na zona de São Vicente e Seixal, onde a 20 de agosto uma derrocada de grandes dimensões atingiu 3 viaturas e provocando 4 feridos. Foi nesta zona em que nos encontramos, onde essa derrocada atingiu então 3 viaturas e provocou 4 feridos. Era para ser feita hoje uma avaliação pelo Laboratório Regional de Engenharia Civil da Madeira, para ver com drones o que é que poderá ser feito em termos futuros para evitar uma situação como esta que aconteceu a 20 de agosto. Acontece que o mau tempo que se fez sentir aqui na costa norte da Madeira, com chuva, adiou esta situação, muito provavelmente para o dia de amanhã. Então, só amanhã irá ser feita esta nova recolha de dados, uma modulação tridimensional desta escarpa para delimitar o perímetro de risco. Pelo menos é este o objetivo do Laboratório Regional de Engenharia Civil, quando amanhã chegar aqui com drones para poder fazer então uma avaliação melhor ao estado desta toda esta escarpa e tentar ver qual é a solução para que no futuro possam não acontecer novos acidentes. um acidente como este que aconteceu a 20 de agosto, onde uma derrocada de grandes dimensões atingiu 3 viaturas, provocou 4 feridos. O mau tempo que se faz sentir então aqui na costa de São Vicente adiou toda esta avaliação feita pelo BEC relativamente àquilo que pode ser feito para o dia de amanhã.
1: Uma criança morreu atropelada em Vila do Bispo. Os pais tinham saído do carro para tirar uma fotografia e não terão trancado o veículo. A criança saiu.

0: Sinal do alerta que se elabora aqui na RSA, a entrada da cidade de Abrantes, por agora numa situação muito mais tranquila daquela que chegámos a mostrar aqui em direto durante a manhã do comandante das operações, que é também o comandante dos voluntários de Abrantes. Ouvimos que a situação, o incêndio está a ceder aos meios, está circunscrito desde muito cedo, foi esse o trabalho que foi então possível fazer por estas equipas. O incêndio permanece confinado a uma área desta empresa, enquanto as máquinas de rastro vão então elaborar. O comandante fez-nos o ponto de situação há pouco, onde nos disse isso mesmo e nos explicou das dificuldades inerentes deste tipo de incêndios.
1: Às 6h15, quando nós realmente fomos alertados para um incêndio nestas instalações, um incêndio industrial, portanto, à nossa chegada verificámos que eram pequenos equipamentos elétricos e eletrónicos, portanto, conhecidos também por RRE, portanto, de imediato foram solicitados meios de reforço, portanto, esta hora está montado o posto de comando com a setorização, dois setores, temos no local o Serviço Municipal de Proteção Civil, portanto, com 18 veículos, e 60 operacionais. Tendo em conta a nuvem de fumo, portanto, e os gases libertados, até porque é considerado uma matéria perigosa, digamos assim, portanto, foi solicitado ao Serviço Municipal de Proteção Civil para proceder à evacuação aqui de cerca de 14 pessoas que foram realojadas, digamos assim, em casa de familiares, bem como três oficinas, três empresas a norte do incêndio, portanto, estando o fumo a ir para aquela zona, que foram também fechadas por questões de segurança.
0: 14 pessoas foram então deslocadas das suas casas para habitações de familiares por prevenção, devido à libertação de fumos tóxicos, como vimos, e ainda três negócios, três oficinas, duas delas que estavam já de porta fechada, uma que estava ativa, receberam então ordem para encerrar portas até que a situação esteja definitivamente resolvida. Aqui no local, como podem ver, a situação neste momento é muito mais calma, a chaminé é muito, muito menos intensa daquilo que chegou a ser a certa altura, mas ainda assim é um incêndio de características complicadas, como ouvimos agora. A arde material elétrico, eletrónico, pequenos eletrodomésticos e que até a própria má aplicação de água pode, ao invés de resultar de um incêndio apagado, pode resultar numa expansão das próprias chamas devido a essa entrada de oxigênio no sistema. Portanto, o trabalho é moroso, o trabalho é difícil, não é novidade nenhuma para os operacionais que aqui vieram ter. Estão ainda 60 operacionais aqui no local, agora a uma velocidade muito mais controlada. Já foi retirada uma pilha de metros de altura de resíduos para retirar então combustível da ignição ativa e os trabalhos vão avançando calmamente com essa remoção de materiais para tentar que o incêndio se extinga por ele próprio por falta de material combustível para conseguir avançar. Os trabalhos então decorrem aqui no interior da empresa com uma ferramenta também, uma não várias, muito importantes, que são as máquinas pesadas que estão então a realizar essa remoção de que falava há pouco. Os funcionários foram inclusive obrigados, salvo seja pela situação, a trabalhar quase debaixo da nuvem de fumo, mas esse sacrifício tem obviamente um objetivo, que é evitar que as chamas contaminem ao resto das instalações e façam de uma situação já bastante difícil para a empresa, que está aqui naturalmente de condições diminuídas, de sofrer ainda mais danos com o incêndio que aqui agraçou. Ora, aqui junto de nós, a Estrada Nacional 2 está fortemente condicionada pela Polícia de Segurança Pública. Só as pessoas com a devida autorização podem usar este espaço aqui, a passagem aqui à frente do local onde nos encontramos e também, pela mesma razão, aliás, que levou à retirada dessas 14 pessoas, os fumos tóxicos e o fumo negro muito espesso que se libertou, causou aqui problemas na visibilidade e também potenciais ameaças à condição respiratória das pessoas aqui na zona e, portanto, a Proteção Civil escolheu afastá-los até que a situação esteja definitivamente mais calma. Ora, até o incêndio estar controlado, isso poderá ocorrer nas próximas horas, até o trabalho estar pronto, isso irão passar dias, potencialmente, até que, de uma vez por todas, esteja a situação resolvida. Assim que o incêndio entrar em fase de resolução, em fase de vigilância, estas equipas vão cá continuar para assegurar esses trabalhos e garantir que uma ameaça escondida, como aliás foi o que aconteceu hoje às 6h10 da manhã, não ainda é claro qual foi a causa deste incêndio, mas pelo menos para garantir que se algo acontece, os meios estão prontos e colocados no terreno para responder.
2: Reportagem em direto do José Durão a acompanhar as operações que decorrem. 14 pessoas tiveram de ser retiradas de casa devido a este incêndio que continua ativo. Agora a reportagem em direto.

0: Junto à Praia da Parede, em Cascais, um despiste fatal para um homem na Avenida Marginal. O Gonçalo Gato em direto. Gonçalo, o acidente está a ser investigado porque o carro ficou imobilizado na zona onde o vemos, mas o corpo da vítima estava nas rochas.
1: Exatamente, Sara. Boa tarde. É uma espécie de mistério que as autoridades tentam perceber exatamente o que aconteceu. O carro está onde o vemos, nas imagens do Pedro Sousa, mas o corpo do homem, já cadáver à chegada das autoridades, estava na zona rochosa, que é um pouco mais à nossa esquerda, depois deste muro que vemos nas imagens. O indivíduo, um homem de cerca de 50 a 60 anos, não estava com identificação consigo e, portanto, falta identificar agora a vítima. Sabe-se que tem entre os 50 e os 60 anos, disse-nos fonte policial e também o comandante dos bombeiros da parede. Agora, importa saber exatamente o que aconteceu. A tese mais forte, disse-nos o comandante dos bombeiros da parede, é que, visto que nenhum dos vidros está partido, ou seja, há uma probabilidade praticamente nula do corpo ter sido projetado, o homem terá embatido contra estes caixotes do lixo que nós vemos, saído do carro, atordoado, tonto, visto que o embate foi de facto muito violento, como vemos nos danos deste carro, e terá se desequilibrado e caído na zona rochosa, tropeçado neste muro, que até é bastante pequeno, e terá caído. É essa a tese mais forte, naturalmente carece de confirmação, visto que também as diligências da Polícia de Segurança Pública decorrem durante a manhã de hoje e agora ao início da tarde. O carro ainda está aqui, chegou a vir um reboque, mas saiu sem o carro, portanto deverão decorrer ainda mais diligências para perceber exatamente as circunstâncias do acidente. Este homem estava a guiar na Marginal, sentido Cascais-Lisboa, embateu primeiro contra o muro que ficou partido uns metros atrás de onde está e depois embateu contra estes caixotes do lixo. Como disse, a tese mais forte, segundo o comandante dos bombeiros, carece de confirmação, as diligências estão a decorrer, é que o homem terá saído atordoado do veículo e caído por ter tropeçado neste muro, caído na zona rochosa.
0: Reportagem em direto do Gonçalo Gato, a investigação a decorrer para determinar aquilo que aconteceu. Vários carros foram consumidos pelas chamas em Miranda do Douro, mesmo ao lado do quartel dos bombeiros. As autoridades foram acionadas para investigar. Há suspeitas de que tenha sido fogo posto por jovens. Terá começado devido a petardos. Pelo menos 5 carros arderam. Estamos a ver imagens do combate às chamas no local. Uma criança morreu atropelada em Vila do Bispo, era natural de Espanha, tinha 6 anos e estava acompanhada pelos pais. A Raquel Reis em direto. Raquel, os pais terão saído do carro para ir tirar uma fotografia, mas não trancaram o veículo.
2: Exatamente, Sara, boa tarde. E foi nesse momento que a criança saiu do carro a correr para ir ter com os pais e acabou por ser atropelada. Ainda foi acionado um helicóptero do INEM, mas não chegou a ser utilizado, uma vez que o óbito desta menina foi declarado ainda no local. O comandante dos bombeiros de Vila do Bispo dá mais pormenores sobre este atropelamento trágico.
3: O cenário é um cenário bastante emotivo, envolvendo uma criança de 6 anos, onde as equipas de socorro foram afetadas também por a menor idade da vítima. É um cenário que não se apanha todos os dias e que é bastante difícil de lidar emotivamente. Foram mobilizados para aquele teatro de operações 30 operacionais, entre eles 15 bombeiros e 15 de outras entidades exteriores, GNR, INEM, NIC da Albufeira, acionados os psicólogos do INEM.
2: dos pais terá ficado estacionado nesta zona, junto à berma da estrada, onde estão também as marcas no chão, terá sido onde a criança foi atropelada. O menino que os pais foram ver, a vista que iriam ver, é do outro lado da estrada, mas ter-se-iam esquecido de trancar o carro e foi por essa razão que depois a criança acaba por sair, ir a correr ter com os pais e nesse momento é atropelada. Uma criança de apenas 6 anos de nacionalidade espanhola que acabou por morrer na sequência deste atropelamento. O óbito foi declarado ainda aqui no local. O alerta para a ocorrência foi dado por volta das 6h20 da tarde. Vieram para o local vários meios, nomeadamente do INEM, e foi até acionado um helicóptero do INEM, mas já nada havia a fazer. O óbito foi declarado ainda aqui no local. O Núcleo de Investigação Criminal de Acidentes de Viação da GNR está a investigar as causas deste atropelamento.
0: Está a ser investigada a morte desta criança de apenas 6 anos em Vila do Bispo. O banhista que estava desaparecido desde ontem na praia do Alqueva foi encontrado sem vida. O José Lameiras em direto a acompanhar as operações. José, que já terminaram, foram os mergulhadores a encontrar o corpo.
4: Muito bom dia, Sara. Houve, de facto, esse reforço de meio, com mais mergulhadores hoje de outras localidades, até do Alto Alentejo, Gavião, Ponto de Sores e Avisa, juntarem-se aos que já ontem tinham aqui estado a tentar encontrar-se este homem logo assim que desapareceu, um pouco antes das 5 da tarde, ontem aqui na praia de Alqueva. Hoje houve, de facto, esse reforço de meios e um pouco depois das 11 horas foi encontrado, portanto, esse corpo na zona onde se previa que tal acontecesse, portanto numa zona perto de onde este homem estaria a banhos e retirado e já entretanto transportado para depois para o Instituto de Medicina Legal de Évora. Portanto, acabou de forma trágica este caso. Um homem e a sua família que vieram ontem passar um dia na praia de Alqueva, uma praia com apenas 5 anos, mas muito procurada, estava numa zona segura, aparentemente, portanto, dentro do limite estaria, esta praia tem vigilância, portanto, mas este homem acabou por desaparecer, foi a família a dar o alerta, ainda vemos alguns meios que ainda, aqui estão das várias corporações de bombeiros, que vão, entretanto, começar a desmobilizar-se, acabou, portanto, por ser encontrado sem vida este homem, aqui na praia de Alqueva, no concelho de Portela.
0: Um homem morreu num despiste de carro na Avenida Marginal, junto à Praia da Parede, em Cascais. O corpo deste homem foi encontrado nas rochas, a vários metros do carro. O acidente está a ser investigado, saiba tudo já a seguir. O Ministro da Administração Interna deveria ter declarado os dois carros da mulher à entidade para a transparência. Luís Neves é co-titular dos carros da mulher, por estar casado em comunhão de adquiridos. Ao contrário do que afirmou, veículos de baixo valor também devem ser declarados. Recorde-se que o Ministro garantiu em conferência de imprensa que tinha apenas um carro de família, mas afinal há também outro carro, ambos em nome da mulher. O governante disse que o baixo valor dos veículos dispensa que estes sejam declarados. Luís Neves, que pediu para continuar a usar o carro apreendido pela PJ quando foi para o governo, era o carro que tinha quando era diretor nacional da Polícia Judiciária. O governante diz que está a poupar dinheiro ao Estado. O Presidente da República reagiu, afirma que espera que sejam assumidas responsabilidades e que os inquéritos e as investigações decorram o mais rapidamente possível.
5: Eu reafirmo aquilo que já disse. Eu sou um presidente muito atento aos factos, falo com quem devo, onde devo e quando entendo que devo falar. E respeito também muitas instituições. E a nossa Constituição é muito clara quanto às competências e às atribuições de cada órgão de soberania. E aquilo que eu desejo é que cada um assuma a sua responsabilidade. E também desejo outra coisa, que os inquéritos, as auditorias, as investigações que estão a ser feitas decorram o mais rapidamente possível para nós conhecermos as conclusões.
0: Em estúdio no Grande Jornal, Carlos Anjos, comentador da CMTV. Carlos, boa tarde. Várias questões que têm surgido nos últimos meses levam, pelo menos, a auditorias dentro da Polícia Judiciária, mas pode haver aqui algumas suspeitas de crime. Por exemplo, no caso do carro, que era ainda usado pelo atual ministro, que herdou de quando era diretor da PJ, pode existir um crime de peculato. O que é que pode acontecer?
6: Olá Sara, boa tarde. Vamos lá ver. Eu costumo dizer que neste caso todo, nesta telenovela, que já é uma telenovela e quase como mexicana, e é daquelas que vão acrescentando sempre capítulos novos, há um caso que é objetivamente complicado e que carece de explicação, porque de facto é complicado e que não é bem facilmente perceptível, que tem a ver com a galera,
0: com o outro lado.
6: Este sim é o caso. Como é que
0: desviado
6: uma galera que está apreendida no âmbito de um processo de crime,

0: e que tem produto que o Ministério Público mandou destruir, aparece em Barcelos com o produto ainda não destruído. E, portanto, esse sim é um caso, e sem estar documentado no processo, quando nós apreendemos um bem e ele fica num sítio, se o mudarmos de sítio, se até o entregarmos à guarda de terceiros como fiel depositário, seja o que for, isso tem que estar refletido no processo.
1: Até porque isso pode pôr em causa toda uma investigação e, neste caso,
0: sim,
1: falamos
0: neste
1: de uma
0: caso
1: grande
0: não põe,
1: operação.
0: porquê? Porque o que era droga foi analisado e foi a ordem do Ministério Público para destruir a cocaína. E o que não era cocaína, que eram os preparadores, esses aí, a acetona e outro ácido que estavam lá, o Ministério Público também já tinha dado uma ordem de destruição. Eu vi logo o advogado do arguido a querer ir por esse lado, não tem hipótese. Ou seja, a decisão não é uma decisão correta, pode haver a responsabilidade criminal e esse está a ser investigado como um processo de crime. Esse é o caso. Tudo o resto é uma sucessão de inabilidades do próprio Luís Neves e de este caso da viatura. Primeiro, o carro que o Luís Neves tem, contrariamente ao que disseram, não é um carro desportivo. Esse é o GTI, a jornalista que deu a peça enganou-se. Este é um GTD a gasóleo, 115 cavalos e, portanto, aquilo, desportivo só se andar para trás, para a frente não. Não é novo, o carro tem 10 anos e, portanto, não há nada, e
1: Mas
0: nem
1: não
0: eu.
1: podia o ministro continuar a usar
0: Não,
1: um
0: nem
1: carro
0: pode,
1: que
0: pode,
1: tinha
0: pode.
1: quando
0: Nem
1: era
0: é o,
1: diretor da
0: pode. Nem
1: PJ?
0: é o último grito da moda. Eu, enquanto fui presidente da Comissão de Proteção de Vítimas de Crimes do Ministério da Justiça, durante 14 anos, utilizei ao longo destes 14 anos três carros em regime de comodato. O que é que acontece? No Ministério, no Estado, como o Estado deixou, não compra carros, não há dinheiro e bem. Utilizam-se os carros apreendidos, as viaturas apreendidas, depois de com um pedido ao IMMT para mudar a matrícula, e utilizam-se a favor da operação. A PSP o faz, a GNR, aí é mais difícil porque tem que pintar os carros, mas fazem mesmo as brigadas criminais, têm carros que muitas vezes são apreendidos, e o grosso dos ministros, os carros de serviço que têm, os BMWs, os Mercedes, aqueles que nós vimos, os chamados carros de grande volume, normalmente são carros apreendidos. O Ministro da Justiça anda sempre com um carro apreendido pela PJ, tal como o Ministro da Administração Interna. O que é que o Luís Neves
1: Mas
0: fez?
1: há um procedimento.
0: Ah, e esse procedimento foi seguido.
1: Aqui, no caso de Luís
0: Aqui, o que é que
1: Neves?
0: o Luís Neves fez? O Luís Neves, quando foi para o Ministério da Administração Interna, e ele tinha um carro, este Golf GTD, tinha um carro na polícia, um BMW, que andava com segurança. Mas quando era o fim de semana, dispensava a segurança, e atenção que a segurança é da responsabilidade. O presidente Marcelo Rebelo de Sousa enganava muitas vezes a segurança e saía, e portanto, como ele tinha que vir à polícia tomar decisões, chamada à última da hora, trazia esse carro mais pequeno para não estar a ir buscar o carro com o
1: Mas
0: motorista,
1: agora é
0: etc.
1: ministro.
0: Agora, como ministro, ele fez o pedido, que chama-se um comodato, que era o que eu tinha, fez o pedido em regime de comodato para que a polícia cedesse, nem é a polícia, é uma coisa chamada as PAP, que é quem gera as viaturas, para que o carro, aquele carro em concreto, fosse em comodato para o Ministério da Administração Interna. Para que ele, quando não está de serviço, ou não está ao serviço, o motorista, mas tem que vir, então, por causa dos incêndios, no governo só quem tem esta possibilidade são os chamados ministros com funções de Estado. Administração Interna, Justiça, Defesa, que são aqueles que podem ser chamados a qualquer hora, e então, não tendo lá um motorista, utilizam
1: Então não há crime de
0: um segundo
1: peculato.
0: carro. Pode haver. Se Luís Neves utilizar o carro para ir ao supermercado, ou se Luís Neves utilizar o carro para ir cortar o cabelo, ou se Luís Neves utilizar o carro para ir à praia, é peculato.
1: Mas isso deve ser investigado.
0: Claro, e aí é peculato. Porquê? Porque os carros do Estado só podem ser utilizados para o Estado. Onde é que eu acho que o Luís Neves comete um grande erro? É quando ele diz que só tem um Ford Focus com 14 anos e tem o carro principal como motorista do Estado. Ele criou o caso. Porque se o Luís Neves, naquela conferência de imprensa, tem dito assim: eu tenho um carro, um Foco com 14 anos, a minha mulher tem dois carros, um XPTO e um não sei quantos, dela, mas que são da família, e eu, para além do carro do Estado, tenho um carro que me foi dispensado para eu me deslocar mais rapidamente para o Ministério. O caso estava acabado. Luís Neves, com as declarações que faz, não sei o que é que pretende, dizendo, quer dizer, porque é que ele disse que só tinha um carro de 14 anos e não
1: Até
0: tinha os
1: porque,
0: outros?
1: pois, é
0: Abre a
1: facilmente
0: porta
1: verificável
0: e abre a porta a que as
1: o
0: pessoas,
1: contrário.
0: depois, quando vêm, venham trazer, afinal, ele mentiu. Ou ele omitiu.
1: Muito bem.
0: Este caso é um caso que é criado, é um caso que não tem ponto a ponto se lhe pegue, mas que é um caso que é criado por Luís Neves. Luís Neves está a ser bombardeado em muitas questões por questões que ele criou e que não tinha. Agora, importante, importante, e que carece de explicação, é a história da galera.
1: Muito bem, Carlos, obrigada pelas
0: Nada.
1: explicações no Grande Jornal. A coligação da Boa Vontade reúne-se hoje em Kiev, no dia em que a Ucrânia assinala 35 anos.

0: anos de independência. O grupo, formado por cerca de 30 países aliados da Ucrânia, vai discutir o reforço da defesa aérea do país e as garantias de segurança para impedir novas agressões russas. Uma reunião que decorre em formato híbrido e é coordenada pelos líderes de França, Alemanha e Reino Unido. Paulo Rangel participa por videoconferência e o presidente do Conselho Europeu, António Costa, está em Kiev, ao lado de Volodymyr Zelensky. Vamos, por isso mesmo, à reportagem com o jornalista em serviço especial para a CMTV, porque num dia marcado por esta cerimónia, houve mais ataques. Num dos casos, um supermercado em Kiev foi atingido.
1: Há algumas horas foi atacado um dos supermercados maiores em Odessa. Portanto, provavelmente haverá vítimas mortais. É um dia, uma segunda-feira, foi atacado durante o dia um dos supermercados da cadeia Epicenter, que é uma espécie de Auchan aqui na Ucrânia. Portanto, provavelmente vão haver vítimas mortais, um pouco à semelhança do que aconteceu há dias em Kryvyi. Portanto, é um ataque que, de facto, tenta demonstrar a posição da Federação Russa e este poder à base do terror, quando os líderes europeus estão aqui reunidos em Kiev. Mas claro que, para os ucranianos, este é um dia de festa, de fantasia, digamos assim, porque tentam negar, de facto, a situação real do país, que não é nada boa, de facto.
0: 2 meses depois do terremoto que abalou a Venezuela, o balanço oficial ultrapassa os 6 mil mortos e 16 mil feridos. Os dois abalos atingiram o norte do país a 24 de junho, com 39 segundos de diferença. La Guaira foi a região mais afetada, mas a destruição estendeu-se a Caracas e a vários estados vizinhos. Mais de 6 mil pessoas foram resgatadas, 86 mil receberam assistência nos hospitais. O número de desaparecidos continua a ser atualizado, enquanto ainda decorrem operações por corpos debaixo dos escombros. Entre as vítimas mortais estão pelo menos 138 portugueses e luso-descendentes. Há um caso semelhante ao de Alexandra Reis no governo. A secretária de Estado da Administração Pública, Marisa Garrido, terá beneficiado de subsídios no ordenado durante os 6 anos em que foi diretora de Recursos Humanos da RTP. Segundo o Página 1, uma auditoria da Inspeção-Geral de Finanças considerou que este tipo de pagamento não tem base legal, ainda que questionado pelo Correio da Manhã sobre quanto é que Marisa Garrido terá recebido, alegadamente de forma ilegal, o Ministro das Finanças não respondeu. Foi também uma Inspeção-Geral de Finanças que, em 2023, concluiu que existiram irregularidades na saída de Alexandra Reis da TAP. Antiga Secretária de Estado do Governo de António Costa recebeu 500 mil euros de indenização ao deixar a administração da TAP. E agora a análise do Camilo Lourenço, comentador da CMTV no Grande Jornal. Olá, Camilo, boa tarde, com destaque para uma entrevista dada por José Luís Carneiro, em que ele levanta dúvidas sobre o número de imigrantes que estão em Portugal.
2: Pois, é espantoso, não é? Repara, o INE já se pronunciou. O doutor Mário Centeno, que é da família política do doutor José Luís Carneiro, anda nas televisões a dizer semana sim, semana não. Mas qual é a vossa surpresa sobre o número de imigrantes? Se vocês olharem para os dados da Segurança Social e depois cruzarem com outras instituições, toda a gente neste país sabe que havia cerca de 1,5 ou 1,6 milhões de imigrantes. E depois o doutor José Luís Carneiro, candidato a primeiro-ministro, chega a um jornal e diz, eu não sei qual é que foi, peço desculpa, e diz que não, ninguém até agora provou que são 1,6 milhões. Foi ao sol. Pronto, é só para não haver dúvida, eu não sabia mesmo. E tens aqui um problema, que é, então, mas espera aí, o José Luís Carneiro não confia no INE? O José Luís Carneiro não confia nas tais instituições que já tinham esta informação sobre as contribuições dos imigrantes?
0: Isto prejudica o partido?
2: Não, isto prejudica primeiro a ele, não é? Primeiro, com que idade? A primeiro-ministro não pode fazer esta figura. Em segundo lugar, ele está a dar cabo da credibilidade do INE, que é um instituto sério. E em terceiro lugar, a gente olha para isto e diz assim, mas o que é que está por trás disto tudo? Eu acho que é apenas uma coisa. José Luís Carneiro, não o candidato, ou melhor, o secretário-geral do Partido Socialista, mas o ex-ministro da Administração Interna, que teve lá 2 ou 3 anos, de meio de 8 anos do PS, naquela pasta. E como tu sabes, o MAI é É o Ministério responsável por aquilo que é o controle da imigração. Portanto, o José Luís Carneiro não pode fazer esta figura. É óbvio que nós temos 1,5 ou 1,6 milhões de imigrantes. Ele tem de admitir isso e admitir os erros que o PS cometeu no poder. Uma coisa é dizer...

0: precisamos de imigrantes. Outra coisa é dizer, eu não sei se nós temos imigrantes e deixamos entrar muita gente, à balda, é esta a expressão, e 130 mil dos quais não tiveram o seu registro criminal verificado pelo governo, pelo Estado português. Isso é grave. E depois ele está-se a meter malhado. Porquê? Como tu sabes, a imigração continua a ser conversa em tudo quanto é campanha eleitoral em vários países, inclusive em Portugal. Portanto, ele estaria a dar uma grande ajuda ao Chega, que é para continuar a fazer disto o seu pé de vento.
1: A marcar também os últimos dias, todos os dias, o debate em torno da reforma da Segurança Social, com novas insistências por parte...
0: Ana Mendes Godinho, curiosamente, que escreve um artigo no Público, que é um disparate completo, mais o Paulo Raimundo, ontem parecia defensor, parecia o xerife de Nottingham. Ai de vocês, tocaram dinheiro da Segurança Social. Estão a fabricar uma história. Não há nada no documento
1: sobre... O Presidente da República vai dizer que as reformas são... sagradas.
0: Mas ninguém põe isso em causa. Claro. A questão é só dizer isto. Não há nada naquele documento, naquele estudo que diga que tem que se privatizar a Segurança Social. Isto é conversa fiada de quem não tem assunto e precisa de ir buscar isto para amedrontar os portugueses.
1: Muito bem. Falamos ainda das taxas. A Euribor, 12 meses, passou os 3%. Já aqui tínhamos deixado o alerta. Tu tinhas deixado o alerta. Vai continuar a subir?
0: Vai. E para já, não sabemos o que é que o BCE vai fazer no próximo reunião. Mas há uma coisa que nós sabemos. Neste momento, as taxas dos países, aquilo que se chama da dívida soberana, estão todas a subir. Portanto, quer dizer alguma coisa. Quer dizer que os investidores estão a antecipar esta subida. Portanto, isto até contagiar a Euribor. E se houver mais subidas por parte do Banco Central Europeu, é um instante. Portanto, e isto as pessoas podem ter a certeza. Esta subida de preços que está no horizonte, e já é significativa, vai ter impacto nos juros.
1: Camilo, obrigada pelos alertas. Até amanhã. As cerimónias fúnebres de Francisco Oliveira, um dos militares que morreu atropelado na A1, na Mialhada, decorrem amanhã, em Águeda. Ana Inês Batista está em direto. Ana, último adeus marcado pela emoção, numa altura em que continuam a multiplicar-se as homenagens a este jovem.
2: Boa tarde, precisamente. Continuam a multiplicar-se essas homenagens e sabemos agora que depois da missa de corpo presente que se vai realizar amanhã pelas 6 horas da tarde aqui na Capela da Nossa Senhora da Piedade em Águeda, existirá mais um momento de homenagem quando o corpo for levado para o cemitério da Piedade. Foi também essa uma partilha já feita pela própria família de Francisco Oliveira, este jovem militar de apenas 21 anos, que perdeu a vida na passada sexta-feira, depois de ter sido atropelado quando estava a ajudar um camionista na A1. Ora, sabemos que foi feito esse pedido para que todos os presentes utilizem roupas brancas e que tragam também carros e motociclos, porque será depois da missa de corpo presente que terá lugar esse momento simbólico e de homenagem a um jovem muito acarinhado, não só aqui na Piedade, em Espinhel, que pertence a Águeda, mas também um pouco por todo o concelho. Ora, sabemos que Francisco Oliveira era também um apaixonado pelo BTT, aliás, chegou a ser campeão regional a partir de provas que também realizou, e a própria comunidade do BTT e do ciclismo em geral também já manifestou essa consternação e a dor que se estende também a esta pequena comunidade de Espinhel, que está de luto. Recordam um jovem muito simpático, sempre pronto a ajudar o próximo. Partiu de forma precoce, com apenas 21 anos, já amanhã que se realizam as cerimónias fúnebres.
1: Ana Inês Batista em direto, cerimónias fúnebres de Francisco Oliveira e também de Pedro Gonçalves, o outro militar herói que perdeu a vida quando ajudava um condutor em plena A1. O Ministério Público quer que seja a família paterna da criança que assistiu ao homicídio da mãe a ficar com a menor. A decisão deverá ser conhecida esta quarta-feira.
3: Foi um crime que chocou o país. Um menor de 15 anos assassinou a mãe com um mata-leão. A assistir ao crime estava a irmã de apenas 4 anos. Agora, o destino da criança está nas mãos do tribunal. E é já na quarta-feira que será decidido. Sabemos agora que o Ministério Público quer que seja a família paterna a ficar com a menor. Desde o início que este lado da família...

0: está disponível para demonstrar às autoridades portuguesas que reúne todas as condições para assumir a guarda. Para o procurador do Ministério Público, tem de ser este lado a assumir a guarda da criança. A avó do lado do pai está em Portugal e já esteve presencialmente com a menina e com o rapaz, homicida da mãe. A intenção será levar a criança para o Brasil, mas essa decisão cabe ao tribunal, que irá decidir qual o melhor destino para a criança, que perdeu a mãe, mas também o irmão, que está num centro educativo. O pai está preso preventivamente pelo crime de violência doméstica. Tem apenas 4 anos, mas já perdeu aquilo que é mais importante para a vida de qualquer um.
1: Seis menores foram assassinados por familiares nos primeiros 8 meses deste ano. Entre as vítimas está Elisei, um bebê de 3 meses morto em Serpa pelo companheiro da avó. O suspeito foi detido pela polícia judiciária em julho. Bianca, de 16 anos, foi morta em Famões, Odivelas, com mais de 20 facadas. O principal suspeito é o namorado, de 20 anos. Em Santarém, Kiara, de apenas 4 anos, morreu depois do pai saltar de um 8º andar com a criança nos braços. Lara Barreira, de 8 anos, foi asfixiada pela madrasta em Celeiró, Valpaços, num ato de vingança contra o companheiro. A lista inclui ainda 2 recém-nascidos. Um dos corpos foi colocado num caixote de lixo nos Açores. O outro foi encontrado numa empresa de gestão de resíduos em Cascais. Entre os casos mais recentes está também o de Gabriela Barbosa, de 33 anos, morta no Dafundo, em Oeiras. O filho de 15 anos é suspeito de ter asfixiado a mãe com um golpe de mata-leão. Ao todo, 26 pessoas morreram este ano em crimes cometidos em contexto familiar. 16 mulheres, 6 crianças e 4 homens. Só nos primeiros 16 dias de agosto foram assassinadas 5 pessoas. Os especialistas defendem uma melhor articulação entre as entidades e um acompanhamento mais próximo das famílias de risco para que os sinais de violência sejam detectados a tempo. Chuva forte provoca inundações e obriga a cancelar feiras e eventos. As imagens e as reportagens nos locais afetados no Grande Jornal. Voltamos já a seguir ao intervalo. Até já.
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6: Ora então, um bom almoço, se for o seu caso, meio-dia e 47. Vamos às notícias em exclusivo aqui agora na Correio da Manhã Rádio. A edição é da jornalista Jéssica Oliveira. Boa tarde.
7: Boa tarde. Em pleno agosto, Portugal está a ser afetado pelo mau tempo. A depressão traz chuva, vento forte e até ondulação forte. A jornalista Beatriz Ender esteve na Praia Nova, na costa de Caparica. Com isto, contar que os pescadores são afetados.
8: Vento forte e a chuva tem afetado aqui os pescadores no dia de hoje. Nós estamos num armazém de apoio à pesca e temos connosco o Afonso, um pescador já há mais de 40 anos. Começo por perguntar quais é que são as condições do mar?
9: É, está mal. Está mal para ir para a pesca, está bravo.
8: Não é seguro, portanto?
9: Não, não é seguro, não é seguro. Hoje não está bom para ir para o mar.
8: Decidiram ficar em terra hoje?
9: Sim.
8: Que cuidados é que costumam tomar antes de ir para o mar? Principalmente nestas alturas?
9: Então a gente, quando tiver o tempo assim, a gente não vai. Pronto, não vai, o mar está agitado e não se vai.
8: E no fundo são aqui prejudicados.
9: Pois, a gente não anda ao mar e somos prejudicados, não se ganha. Não se ganha, pronto, se não se vai ao mar, não se ganha.
8: Vocês sentiram a mudança repentina do tempo?
9: Não, a gente tem

0: É que temos informações do Indogrurro, a gente já sabe quando é que veio o tempo, quando não veio o tempo, e está sempre a ver essas coisas.
1: Receberam algum aviso
0: Não,
1: por parte das autoridades?
0: nada, as autoridades não avisam ninguém.
1: Já houve embarcações que ficaram danificadas durante a noite?
0: Ah, já foi embarcações ao fundo, mas agora, pronto.
1: Mas não hoje nem na noite de ontem.
0: Não, não, não, não, não.
1: Pergunto também que situações perigosas já viveu durante o mau tempo?
0: Algumas já, pelo menos duas já eu vivi. Fui ao fundo da Fonte da Telha e fui uma vez aqui em cima do baixo, aqui ao pé do Gil.
1: Muito obrigada. Aqui o testemunho de um pescador que, como dizia, tal como ele, muitos outros não podem ir ao mar, é esta a recomendação, e por isso acabam por ficar com um negócio prejudicado.
2: A jornalista Beatriz Ender com a reportagem na Costa de Caparica. No desporto, o Futebol Clube do Porto isolou-se na liderança do campeonato depois da nova vitória por 2-0 frente ao Arouca. Após o encontro, o treinador do Futebol Clube do Porto, Francesco Farioli, disse que a equipa teve várias oportunidades para resolver o jogo mais cedo.
3: Acho que o resultado é importante. Acho que esta noite provavelmente tivemos pelo menos duas ou três oportunidades de marcar mais cedo e decidir o jogo mais cedo. O guarda-redes deles fez várias boas defesas, por isso demorámos um pouco mais a marcar. Tivemos dois gols anulados e outras oportunidades. É assim que as coisas são. Estou contente pelo Gabri, pelo Borja e pelo Pepe, pela exibição que fez.
2: Vitória do Futebol Clube do Porto sobre o Arouca e a liderança isolada na Liga para os Dragões. Entre livros, música e cinema, há propostas gratuitas esta semana no Porto e também em Cascais. Alexandra Pereira.
4: Na Feira do Livro do Porto, Catarina Branco e M atuam às 7 da tarde na concha acústica dos Jardins do Palácio de Cristal. O concerto integra a programação da edição de 2026, que junta música e poesia através de atuações acústicas e intimistas. A entrada é gratuita. Em Cascais, o Centro Cultural dedica este mês várias sessões ao documentário. A próxima acontece hoje, às 6 da tarde, no auditório do Centro. As sessões acompanham a evolução do documentário, desde as primeiras experiências do cinema até às formas contemporâneas. A iniciativa aborda também a relação entre documento e criação cinematográfica e é organizada pela Fundação Dom Luís I. A entrada é também gratuita.
2: Dois convites para descobrir novos sons e diferentes olhares sobre o cinema.
5: Foi a síntese informativa aqui em exclusivo na Correio da Manhã Rádio. Já a seguir voltamos ao simultâneo com o Grande Jornal da Tarde.
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Estamos de regresso no Grande Jornal a acompanhar os efeitos do mau tempo no país. Nas últimas horas, a chuva forte já provocou inundações. A noite foi marcada pela trovoada. Muitos vídeos e fotografias têm chegado à redação do Correio da Manhã e da CMTV. Outros estão a ser partilhados nas redes sociais. Mostram os locais atingidos pela intempérie.

0: onde as equipas da CMTV estão em direto, sobretudo na zona centro. Houve registro de muitas inundações em Oliveira do Hospital, em Arganil, também na Grande Lisboa. No Seixal, a chuva forte deixou a Feira de Corroios completamente inundada e sem condições para continuar a decorrer ontem à noite. Trovoada captada em fotografias e em vídeos um pouco por todo o país. A chuva que hoje vai continuar a cair de forma intensa. O vento pode provocar fenómenos extremos e a trovoada também vai marcar as próximas horas. Vamos olhar para vídeos e fotografias a que a CMTV teve acesso das últimas horas. Em Vila Nova de Gaia, a tempestade já provocou inundações nas ruas, são imagens que nos chegam captadas por moradores com os efeitos do mau tempo. Hoje estão 13 distritos sob aviso amarelo. Para quem circula na estrada, muitos perigos. Com a chuva intensa, a visibilidade torna-se nula. Há também a formação de lençóis de água. Em Mação, a praia fluvial do Vergancinho ficou com estragos e sem condições para hoje estar a funcionar. Uma verdadeira enxurrada com lixo e lama arrastados para esta praia fluvial. A Junta de Freguesia emitiu um comunicado a dar conta de que esperava que a situação fosse rapidamente resolvida. Aqui já em Oliveira do Hospital, a chuva da noite a provocar inundações e a obrigar trabalhos por parte dos bombeiros. Chuva, mas não só, também a trovoada a ser captada em vídeos por parte de quem circulava nesta zona do país. A trovoada que provocou mais de 1.300 descargas elétricas em 24 horas. Imagens captadas em Oliveira do Hospital mostram isso mesmo. Houve várias falhas de eletricidade registadas. No distrito da Guarda, a trovoada também foi captada em vídeo e em fotografias impressionantes. Outras imagens em Gouveia. Já em Arganil, foi a chuva que deixou várias ruas inundadas. Numa altura em que também havia trovoada, é visível neste vídeo que mostra uma rua com escadas transformada num verdadeiro rio. Chuva forte a provocar estragos que vamos acompanhar em direto na CMTV. Também houve inundações que obrigaram a encerrar o Centro de Saúde Vila Praia de Âncora em Caminha. A unidade de saúde estava a funcionar enquanto decorriam obras de remodelação. Este fim de semana a cobertura foi removida e a chuva acabou por inundar este Centro de Saúde. Segundo a autarquia, a unidade vai permanecer encerrada até que sejam garantidas as condições de funcionamento. Os agendamentos foram alterados para outra freguesia. Há ainda imagens impressionantes da Feira de Corroios, no Seixal. Teve de ser encerrada ontem. Os comerciantes tiveram de fechar as suas bancas depois disto ter acontecido. Chuva forte, muito vento e também a trovoada. Há o registro de vários prejuízos. Especialmente durante um concerto. A CMTV esteve hoje no recinto desta feira com a Beatriz Ender, que revela qual o cenário no local.
1: mau tempo provocou várias ocorrências, nomeadamente no norte e no sul do país, aqui no local onde nos encontramos, na feira de Corroios. Ontem à noite o recinto inundou e foram vários os comerciantes que tiveram de fechar portas mais cedo do que era previsto. Falamos aqui de barracas de bisuteria e também de artesanato, que estes comerciantes relatam aqui prejuízos avultados por terem de encerrar portas mais cedo do que era previsto. Ora, hoje há 13 distritos sob aviso amarelo devido ao vento, também muita precipitação e alguma trovoada. Dizer que o mau tempo se deve prolongar pelo menos até quarta-feira. São várias as recomendações por parte da Proteção Civil, nomeadamente risco aqui devido ao risco de inundações e deslizamento de terras. São várias as recomendações. Falamos aqui de evitar zonas de risco, conduzir com precaução, evitar ir para locais como, por exemplo, praias. Muitos cuidados aqui a ter, e são estas as recomendações por parte da Proteção Civil. Dizer que hoje há 13 distritos sobre aviso amarelo e o mau tempo deve-se prolongar pelo menos até quarta-feira.
0: E hoje são 13 os distritos sob aviso amarelo devido à chuva e vento fortes. Vão marcar as próximas horas. O vento pode atingir os 70 km por hora.
2: Em pleno mês de agosto, Portugal está a passar por uma tempestade atípica. São vários os distritos que estão sob aviso amarelo devido à chuva e vento fortes. O norte e o centro vão ser as zonas mais castigadas. No entanto, Lisboa, Setúbal e algumas regiões do Alentejo também vão sofrer com o mau tempo. A Proteção Civil alertou para vários impactos, como inundações em zonas urbanas, deslizamentos de terras e derrocadas e ainda riscos de acidentes na orla costeira. A chuva que veio para ficar durante alguns dias já se fez sentir em todo o país. Em Arganil, no distrito de Coimbra, a chuva está a causar várias inundações, ruas totalmente submersas e escadas transformam-se num autêntico rio. Uma parte da cobertura interior do centro comercial Oeiras Park desabou depois da chuva se ter infiltrado no teto do estabelecimento. Em Corroios, o mau tempo obrigou os comerciantes a fechar as bancas e há registro de vários prejuízos. Para reduzir os riscos, recomenda-se a desobstrução de escoamentos, reduzir a velocidade na estrada, evitar zonas inundadas, retirar equipamentos, veículos e animais de zonas de risco. O estado do tempo só deverá melhorar no final da semana.
0: Oliveira do Hospital foi uma das zonas mais afetadas pelo temporal desta noite, assim como o Arganil. O ponto da situação é da Sónia Cardoso.
3: Noite complicada em Oliveira do Hospital, com chuva a cair com muita intensidade, que acabou por causar grandes inundações. Neste local aconteceu isso mesmo. Esta estrada acabou por ficar totalmente inundada. É uma estrada que liga depois aqui ao centro aqui de Oliveira do Hospital e que durante algumas horas de madrugada acabou por ficar totalmente inundada. Forte trovoada também que se fez sentir, acabou por causar aqui o alarme aos moradores, mas ainda assim a verdade é que, apesar de a estrada já não estar inundada, a chuva não para e as próximas horas podem causar essas novas inundações. Dizem que Coimbra está com aviso amarelo devido à chuva forte, também à trovoada, uma situação que, como digo, poderá piorar nas próximas horas.
0: Uma criança morreu atropelada em Vila do Bispo. Os pais saíram do carro para tirar uma fotografia e não terão trancado o carro. A criança saiu e foi atropelada. A reportagem já a seguir. Há um incêndio a consumir uma sucata em Abrantes. O José Durão está em direto. José, este fogo já obrigou a retirar 14 pessoas de casa. Qual é o ponto da situação?
4: Ora, boa tarde. Por esta altura a situação está muito mais tranquila e caminha para a sua resolução. As imagens que aqui mostramos já a meio da manhã estão neste momento já prontamente esquecidas aqui no local. A grande chaminé que cobria aqui o céu em Alfarede e que, como disseste, levou à deslocação de 14 pessoas para a casa de familiares e também ao encerramento de 3 negócios que estavam na carreira do fumo, na zona afetada. Foram aqui, entretanto, essa situação já foi muito mais controlada e, aliás, como podem ver pelas imagens do Pedro Brito Pacheco, já é difícil até de antever o que sobra da chama ativa e do fumo que ainda se vai libertando do ponto. É, porém, um trabalho que vai ainda demorar muitas horas. Estamos a falar de uma operação de remoção de detritos para tentar isolar o espaço que ainda estava com a ignição ativa e tentar então afastar o resto do material não tomado pelas chamas e fazer com que o fogo se consumisse por si próprio com essa falta de combustível. A operação parece ter efetivamente resultado em pleno e, embora agora, por agora, o incêndio permaneça em curso, segundo a Proteção Civil, a situação no terreno é aquela que aqui vos mostramos, uma situação muito mais controlada daquela que chegou a ser na altura. Ora, o comandante dos bombeiros dizia-nos há pouco isso mesmo, que a situação já estava a ceder a meios há cerca de uma hora, portanto esperamos novidades daqui a relativamente pouco tempo e o comandante Teodoro explicou também, aliás, as opções que levaram a essa retirada das pessoas de sua casa, uma prevenção para evitar que ficassem expostas a fumos tóxicos.
5: Às 6h15, quando nós realmente fomos alertados para um incêndio nestas instalações, um incêndio industrial, portanto, a nossa chegada, verificámos que eram pequenos equipamentos elétricos e eletrónicos, portanto, conhecidos também por RRE, portanto, de imediato foram solicitados meios de reforço, portanto, a esta hora está montado o posto de comando, com a setorização, dois setores, temos no local o Serviço Municipal de Proteção Civil, portanto, com 18 veículos, e 60 operacionais. Tendo em conta a nuvem de fumo, portanto, e os gases libertados, até porque é considerado uma matéria perigosa, digamos assim, portanto, foi solicitado ao Serviço Municipal de Proteção Civil para proceder à evacuação aqui de cerca de 14 pessoas que foram realojadas, digamos assim, em casa de familiares, bem como três oficinas, três empresas a norte do incêndio, portanto, estando o fumo a ir para aquela zona, que foram também fechadas por questões de segurança.
4: Operação que decorre já há largas horas e que está então a surtir efeitos o plano do comandante operacional de evitar o combate direto e de remover o material. Parece ter sido uma decisão feliz, segundo os resultados no terreno, mas como também ouvimos, poderão-se decidir-se. Há horas de vigilância ativa muito próximos do local para garantir que a ignição causada não volta. E tendo em conta que essa é a questão essencial, o que é que causou a ignição, entretanto já vimos também algumas equipas da investigação da PSP junto ao local, caber-lhes a eles caso não haja indicação de queríamos chegar então a essa resposta final, qual foi a causa que levou a esta situação e, nomeadamente, não apenas por uma questão de responsabilização, mas também para garantir que o que quer que possa ter corrido mal está prevenido a tempo e que a ameaça não volta. Entretanto, se a situação assim continuar e aliviar no que toca aos fumos, as pessoas deverão eventualmente receber ordem de voltar para casa, mas são situações que foram então acontecendo à medida que as horas passam e à medida que esta operação vai tendo o sucesso pretendido e vai removendo do ar de Abrantes a grande nuvem negra que se erguia durante a manhã.
0: José Durão em direto, operações a decorrer, já com um cenário mais tranquilo. Agora a reportagem em direto para acompanhar a investigação a um acidente fatal para o condutor de uma carrinha na Praia da Parede em Cascais. Despistou-se na Avenida Marginal, o Gonçalo Gato em direto. Gonçalo, o que é suspeito ou estranho e está também a ser investigado é que o carro ficou imobilizado num local, mas o condutor foi encontrado nas rochas e não havia nenhum vidro partido neste carro.
6: Exatamente, Sara, e é por isso que a possibilidade da projeção do carro é muito pequena, praticamente nula, porque de facto não há nenhum vidro partido nesta viatura. A viatura que ainda está no local, neste momento apenas uma viatura da Polícia de Segurança Pública parece só estar a tomar conta da ocorrência, parecem estar à espera de algo, não sei se falta alguma diligência que não foi feita durante a manhã de hoje. O alerta foi dado por volta das 7 da manhã. E o homem que que não estava identificado, terá entre 50 e 60 anos. Foi encontrado então na zona rochosa aqui à nossa esquerda, depois deste pequeno muro. É estranho, como disseste, porque o embate foi aqui, foi primeiro no muro, uns metros atrás, onde estão umas baias laranjas, e depois o segundo embate é aqui nestes contentores, já ao pé do parque de carros da Praia da Parede. A tese mais forte, e foi isso que nos disse o comandante dos bombeiros da Parede, é que o homem atordoado, tonto, depois do embate, um embate muito violento, poderá ter-se desequilibrado e caído para as rochas, portanto para a zona rochosa, que é logo a seguir a este pequeno muro que existe aqui na Praia da Parede. Um embate muito violento que deixou a viatura no estado que vemos aqui ainda no local. O alerta foi dado por volta das 7 da manhã. O homem, ao que tudo indica, seguia sozinho no veículo. O corpo foi logo removido no início da manhã. A viatura ainda se encontra no local. Portanto, a tese mais forte é então que o homem terá ficado tonto, terá-se desequilibrado e caído para a zona rochosa. O corpo foi encontrado nas rochas, a viatura ficou neste estado, aqui em cima, imobilizado no passeio.
0: Gonçalo Gato em direto à investigação, a determinar aquilo que aconteceu. Está também a ser investigada a morte de uma criança de 6 anos, atropelada em Vila do Bispo. A Raquel Reis em direto no local onde tudo aconteceu. Raquel, quando os pais saíram do carro e deixaram esta menina, pensaram que o carro estava trancado.
7: Sim, mas o que é certo é que o carro não estava trancado e por isso a menina de 6 anos sai do carro, passa esta estrada para ir ter com os pais que estariam daquele lado e é nesse momento que acaba por ser colhida por um veículo ligeiro. A criança morre atropelada, ainda foi acionado um helicóptero do INEM para o local, mas depois não chegou a ser utilizado uma vez que o óbito foi declarado ainda aqui no local. O núcleo de investigação criminal de acidente de investigação da GNR esteve no local a realizar várias perícias para investigar as causas deste acidente. Os pais terão colocado o carro deste lado direito da estrada, depois passaram para o outro lado, onde está o menino para ver a vista, e foi nesta estrada precisamente que a criança acaba por ser atropelada e colhida por um carro. O comandante dos bombeiros de Vila do Bispo dá mais pormenores sobre as circunstâncias deste atropelamento.
8: O cenário é um cenário bastante emotivo, envolvendo uma criança de 6 anos, onde as equipas de socorro foram afetadas também por a menor idade da vítima. É um cenário que não se apanha todos os dias e que é bastante difícil de lidar emotivamente. Foram mobilizados para aquele teatro de operações 30 operacionais, entre eles 15 bombeiros e 15 de outras entidades exteriores, GNR, INEM, NIC da Albufeira, acionados os psicólogos do INEM.
7: A criança de nacionalidade espanhola de apenas 6 anos acaba por não resistir aos graves ferimentos na sequência deste atropelamento mortal e o óbito é declarado ainda aqui no local do acidente. O alerta foi dado por volta das 6h20 da tarde de ontem, aconteceu aqui em Vila do Bispo, nesta estrada nacional, foi aqui que a criança foi atropelada. Os pais que iam ver a vista saíram do carro, mas ter-se-iam esquecido de trancar. A criança decide sair, passar a estrada para ir ter com os pais e é nesse momento que acaba por ser colhida por um veículo ligeiro. Um atropelamento mortal, poucos segundos que se revelaram devastadores para esta família. Acaba por morrer esta criança de apenas 6 anos. Na sequência deste grave acidente, a família de nacionalidade espanhola que estaria aqui de férias em Vila do Bispo e acontece esta tragédia. A criança de 6 anos morreu ainda no local.
0: A reportagem da Raquel Reis no local desta tragédia. Foi encontrado morto o banhista que estava a ser procurado desde ontem na praia do Alqueva. O José Lameiras em direto. José, agora a autópsia e a investigação vão permitir apurar aquilo que aconteceu.
9: Muito boa tarde, Sara. Permitir apurar as causas desta morte em concreto, é isso que essa perícia, agora que será feita na medicina legal em Évora, vai determinar-se. Foi encontrado o corpo hoje, concretamente às 11h11, na zona que o Pedro Mendes mostra nesta altura, portanto uma zona perto de onde este homem estaria com a família na tarde de ontem. Portanto, estaria também dentro da zona permitida para os banhistas, zona vigiada, recordo, esta praia é vigiada. Falámos já hoje com Paulo Guzmão, vereador do município de Portel, que naturalmente

0: lamenta e muito esta morte, a primeira que acontece aqui nestas praias fluviais.
1: De mergulhadores. Iniciaram os trabalhos por volta das 7:30 da manhã e só por volta das 11 e qualquer coisa é que foi encontrado o corpo. Foi encontrado perto

0: praia fluvial de Alqueva foi inaugurada em agosto de 2021, portanto, uma praia que tem 5 anos e onde nunca foi ou tinha sido registado um episódio deste tipo. Portanto, por isso, só essa autópsia que irá acontecer na medicina legal de Évora, para onde o corpo deste homem de 48 anos já foi levado, é que irá esclarecer a causa desta morte.
1: Um homem morreu num misterioso despiste de carro na Avenida Marginal, junto à Praia da Parede, em Cascais. O corpo foi encontrado a vários metros, numa zona de rochas, sem que o carro tivesse vidros partidos. Saiba tudo já a seguir. Uma mala com quase 1,5 milhão de euros em notas de 200 euros falsificadas foi abandonada esta sexta-feira no centro da cidade do Porto. O dinheiro foi recolhido pela PSP depois de um popular ter alertado para a bagagem deixada no passeio numa das ruas mais movimentadas da cidade. Até ao momento, ninguém foi identificado. Uma mega operação da Unidade de Controlo Costeiro e Fronteiras da GNR levou à detenção de 7 homens e à apreensão de 5 toneladas de haxixe em Castro Marim. A droga estava escondida em ruínas nas margens do rio Guadiana.
2: Estas são imagens do produto estupefaciente apreendido pela UCCF da GNR em Castro Marim. As suspeitas iniciaram-se na sexta-feira à noite com uma perseguição a uma embarcação que levou os militares até à marina de Ayamonte.
3: Nesta tentativa de abordagem, os mesmos reagiram de forma hostil, tentaram abalroar a nossa equipa marítima, os mesmos conseguiram que tal não acontecesse e a embarcação fibrada tentou alcançar o esteiro de Canela, que também não conseguiram, que a nossa equipa marítima conseguiu impedir. No entanto, conseguiram alcançar a marina de Ayamonte e incitar fuga à piada, não tendo sido possível interceptar estes indivíduos.
2: A cooperação entre as autoridades espanholas e portuguesas levou os militares até à zona de Corte Velha e, posteriormente, à detenção de vários suspeitos com idades entre os 21 e os 39 anos.
3: Umas horas mais tarde, e nessa manhã, a Guarda Civil detectou movimentos suspeitos na nossa margem portuguesa, em frente à Costa Azuri, ali junto a umas ruínas, e imediatamente contactaram as nossas forças de segurança. Nesse sentido, foi então montada uma operação de vigilância e controle costeiro, ativadas patrulhas marítimas, terrestres e aéreas. No decorrer da operação, estes indivíduos aperceberam-se da nossa presença e encetaram a fuga à piada. Momentos mais tarde, nós tentámos imediatamente interceptá-los, mas eles conseguiram alcançar uma embarcação e fugir através do rio Guadiana. Imediatamente, a nossa equipa marítima tentou interceptar essa embarcação, tendo conseguido alcançá-los, e bem como os 7 indivíduos que iriam a bordo, que viriam a ser posteriormente detidos. Material apreendido, temos 133 fardos de haxixe, fazendo um total de 5 toneladas, 320 quilos, 3 viaturas, 2 embarcações, uma pistola com munições e o carregador, 6 telemóveis e cerca de 1.252 euros em numerário.
2: Os detidos irão ser presentes a tribunal para conhecerem as medidas de coação. A droga apreendida foi entregue à Polícia Judiciária, que irá prosseguir com a investigação.
1: 3 pessoas foram detidas por tráfico de droga em Peniche. Foram detidos 2 homens de 27 e 39 anos e uma mulher de 30 anos. Eram procurados pela prática de crimes relacionados com o tráfico de droga. Foram apreendidos diversos tipos de estupefaciente, como cocaína e haxixe. Além destas substâncias, a polícia apreendeu mais de 570 euros em notas e moedas, equipamento informático e eletrónico, um spray gás-pimenta, uma katana e um taco de beisebol. Os detidos ficaram em prisão preventiva. 3 dos 8 detidos numa grande operação de combate ao tráfico de droga em Rabo de Peixe, nos Açores, ficam em prisão preventiva. Os outros 5 foram interrogados e saíram em liberdade.
4: Têm entre 18 e 36 anos. Foram ouvidos em tribunal entre a tarde de sexta-feira e a manhã de sábado. A PSP adiantou que nesta operação foram cumpridos 9 mandados de busca, uma domiciliária e 8 não domiciliárias. E foram apreendidas mais de 7 mil doses de cocaína, haxixe e liamba e quase 18.500 euros. O Comando Regional dos Açores reforça o compromisso e o objetivo de combater o tráfico de estupefacientes e toda a criminalidade relacionada com o mesmo, mantendo a ordem, a tranquilidade e a segurança pública. As detenções ocorreram no âmbito de uma operação policial que ficou marcada pela investida de populares contra

0: 4 viaturas da PSP. Esta situação levou os agentes a efetuar disparos para o ar. Nenhum agente ficou ferido nestes desacatos. As diligências policiais relacionadas vão continuar, tendo em vista a identificação de todos os suspeitos.
1: Dois jovens envolveram-se numa violenta rixa este fim de semana, durante as festas da Senhora da Agonia em Viana do Castelo. As imagens que se seguem podem chocar. Foi já pelas 5 horas da madrugada que os dois jovens se desentenderam. O conflito escalou e acabou em agressões físicas. Várias outras pessoas assistiram ao que aconteceu. Algumas acabaram também por fazer parte deste confronto. Quando a PSP chegou ao local, já não encontrou nenhum envolvido. Agora esta rixa está a ser investigada pelas autoridades. A justiça reabriu o processo da morte de uma jovem ucraniana, Vika, como era conhecida. Esteve vários dias desaparecida até o corpo ser localizado por um pescador a 17 de abril do ano passado, junto ao açude do Rio Tejo, em Abrantes. Agora, o Ministério Público ordenou a reabertura do processo, já depois de ter sido arquivado, para serem feitas novas diligências, nomeadamente perícias ao telemóvel desta jovem de 25 anos. A mãe de Vika não se conforma com a morte da filha e aponta uma série de falhas na investigação. O Ministério Público concordou e impôs que se proceda à análise do conteúdo do telemóvel da vítima, análise às contas digitais e aos contactos efetuados nesse período. Nas imediações do corpo foi encontrada uma mochila com 10 quilos de pedras. A reabertura do processo pode levar a novos desenvolvimentos. O trágico incêndio na Suíça deixou 4 mortos. Os corpos foram recuperados durante o fim de semana. A família de Ana Catarina, a jovem natural de Matosinhos, que estava desaparecida desde o incêndio, também confirmou a morte da jovem.
2: O trágico incêndio deixou em choque a comunidade portuguesa que reside naquela região da Suíça, assim como familiares e amigos de quem trabalhava e vivia no edifício afetado pelo fogo, onde funcionava um restaurante português. No total, 8 pessoas ficaram feridas, 2 delas de nacionalidade portuguesa e 5 foram inicialmente dadas como desaparecidas. Ana Catarina Reis, natural de Matosinhos, estava no interior do prédio quando ocorreu o fogo. Além de trabalhar como empregada de limpeza no restaurante, vivia num dos quartos do edifício. A jovem de 32 anos falou pela última vez com a família na quinta-feira à noite, pouco antes da tragédia, deixando os mais próximos em desespero. Este sábado, em comunicado, a polícia suíça indicou que 2 corpos foram encontrados no interior do edifício e que a identificação das vítimas estava em curso. No mesmo dia, familiares, amigos e a empresa onde Ana Catarina trabalhava comunicaram o falecimento da jovem e nas redes sociais multiplicam-se as mensagens de pesar. No entanto, fonte governamental contactada pelo Correio da Manhã referia ao final do dia de sábado não ser possível confirmar essa informação enquanto não for conhecido o resultado das perícias forenses. Este domingo, num novo comunicado, a polícia suíça esclareceu que a investigação no interior do edifício progrediu mais rapidamente do que o previsto. Das 5 pessoas inicialmente dadas como desaparecidas, 1 foi encontrada com vida. No decorrer das operações de busca, as equipas de resgate encontraram, entretanto, os corpos das outras 2 pessoas desaparecidas, não existindo assim registro de mais desaparecidos. Na mesma nota, a polícia esclarece que a identificação das vítimas ainda está em curso e que a investigação para apurar as causas e circunstâncias do trágico incêndio prossegue.
1: Portugal está a ser atingido por um temporal. A chuva tem caído com muita intensidade. Há registro de trovoada e vento forte. Em Arganil, a chuva causou inundações na rua. Foram filmadas pelos moradores. Algumas zonas completamente alagadas, ruas transformadas em rios. Foi o caso de Piódão, em Arganil, onde está a Sónia Cardoso. Sónia, a esta hora, qual é que é o cenário?
3: Muito boa tarde, Sara. Entretanto, a chuva abrandou um pouco, mas a verdade é que tem chovido com muita intensidade. Nós estamos na aldeia histórica de Piódão, muito

0: Muito conhecida também por a nível de turismo devido às casas de xisto e de facto esta chuva que se tem sentido nas últimas horas tem afetado aqui um pouco os comerciantes. Comigo tenho o senhor Carlos, é aqui desta aldeia, vende também aqui. Lembra-se de um verão, de um agosto como este?
1: Está muito fraco, este ano está mais fraco. Teve uns dias de sol, agora vem uns dias de chuva e depois as pessoas não vêm, né? Afeta aí, as pessoas não vêm. Mais fraquinho este ano, verão muito, muito complicado.
0: E esperava uma semana de agosto como esta de chuva?
1: Não esperava, esperávamos, era mais pessoas que não vêm, não estão a vir.
0: E o negócio aqui acaba por ficar comprometido, não é?
1: Exatamente, mais fraquinho, menos vendas, muito complicado.
0: E sei que é aqui desta aldeia, como é que foi esta noite? Muita trovoada, muita chuva?
1: Teve muita trovoada, muita chuva. O piódão não teve muitos causos aqui, né? Passou, a chuva já foi embora, mas está muito complicado.
0: Porque a verdade é que tem existido momentos de chuva, depois para, ainda assim nota-se bastante aqui no turismo que acaba por ficar afetado.
1: Fica afetado e vêm menos pessoas, porque as pessoas estão em casa, se tiver chuva, mau tempo, já não vêm, não é? Não vêm passear.
0: Lembra-se de um agosto assim? Um agosto quente, assim a chover?
1: Também já me lembro. Muito calor e depois chuva, é normal. Trovoadas, é normal.
0: Acaba por ser mau, é para o negócio, não é?
1: Exatamente.
0: Muito obrigada. Fica estas palavras deste comerciante, porque a verdade é que a chuva, claro, que afeta muitos moradores aqui e é perceptível no vídeo que vemos durante a noite, choveu com muita intensidade, com água a entrar em algumas habitações, mas também a nível do turismo fica bastante afetado, porque este é um local com bastante turismo, muito no verão, claro, com muitos estrangeiros a vir até aqui, e a verdade o que vemos agora são esplanadas vazias, porque está a chover, é impossível as pessoas ficarem na rua, e por isso mesmo, como isto acaba por ser uma aldeia para ser visitada, as pessoas preferem não sair à rua. É uma semana muito diferente àquela que nós estamos habituados em agosto. Agosto costuma ser um mês muito quente na maior parte do país. A verdade é que esta semana está a ser complicada para os moradores, para os turistas que escolheram Portugal ou que são de Portugal e que escolheram esta semana para tirar férias no calor, porque o que vemos é chuva, vento, trovoada. Foi uma semana e uma noite, aliás, muito complicada aqui em Arganil, sobretudo com chuva muito, muito forte a cair, também trovoada. Foram ruas que ficaram transformadas em lagos, porque caiu com muita intensidade, um cenário bastante diferente àquele que nós estamos habituados em agosto e que afeta sobretudo aqui a parte também do turismo, porque, Sara, no verão costuma ser uma altura com muito turismo, sobretudo estrangeiros que vêm até Portugal, mas é verdade o que vemos agora nas imagens são esplanadas vazias, pessoas com chapéus de chuva e com casacos vestidos, porque de facto o vento não convida este turismo aqui nesta localidade.
2: Uma localidade que no ano passado foi atingida pelas chamas mais ou menos nesta altura. Hoje enfrenta um temporal de verão. Há mais imagens das últimas horas. Vamos olhar para vídeos captados em Mação, na praia fluvial do Vergancinho. O caudal aumentou significativamente e arrastou lixo e lama para esta praia fluvial, que agora não tem condições para abrir. Junta de Freguesia diz esperar que a situação se resolva rapidamente. Em Oliveira do Hospital, choveu com grande intensidade nas últimas horas, inundações urbanas, com os bombeiros a serem acionados para auxiliar condutores e também para proceder a operações de escoamento nas vias mais utilizadas, condutores que mostraram o cenário que encontraram durante as viagens em Oliveira do Hospital. A trovoada provocou mais de 1.300 descargas elétricas só em 24 horas. Há imagens também de Oliveira do Hospital, mostram como esta trovoada foi intensa, provocou várias falhas de eletricidade na cidade. No distrito da Guarda, também registros de trovoada, o céu iluminado. Aqui já estamos a ver vídeos que nos chegam de Vila Nova de Gaia e agora sim na Guarda, a trovoada captada em fotografias. Em Gouveia, também vídeos dão-nos conta dos relâmpagos. O tempo vai manter-se assim durante as próximas horas. Agora sim, em Vila Nova de Gaia, choveu com intensidade. 13 distritos estão sob aviso amarelo. Há um incêndio a consumir uma sucata em Abrantes. O fogo ficou descontrolado. Agora a situação é mais tranquila. As operações no Grande Jornal depois do intervalo.
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5: Ora então, novamente, boa tarde. Agora em exclusivo na sua rádio. Já vamos retomar o simultâneo com a televisão também, mas para já atualizar as horas 1h31, tempo de fazermos aqui uma síntese informativa. A edição é da jornalista Jéssica Oliveira. Mais uma vez, boa tarde, Jéssica.
6: Muito boa tarde. As infiltrações de chuva obrigaram o Centro de Saúde de Vila Praia de Âncora em Caminha a encerrar. A unidade de saúde estava em funcionamento enquanto decorriam obras de remodelação. Este fim de semana, a cobertura foi removida e a chuva infiltrou-se no Centro de Saúde. Segundo a Presidente da Câmara de Caminha, a unidade de saúde vai permanecer encerrada até que sejam garantidas as condições de funcionamento. Os agendamentos foram alterados para outra freguesia. Lá fora, e 2 meses depois do duplo terremoto que abalou a Venezuela, o balanço oficial ultrapassa os 6 mil mortos e 16 mil feridos. Os dois abalos atingiram o norte do país no dia 24 de junho, com 39 segundos de diferença. La Guaira foi a região mais afetada, mas a destruição estendeu-se a Caracas e a vários estados vizinhos. Mais de 6 mil pessoas foram resgatadas e 86 mil receberam assistência nos hospitais. O número de desaparecidos continua por atualizar, enquanto prossegue a procura por corpos sob os escombros. Entre as vítimas mortais estão pelo menos 138 portugueses e lusodescendentes. A ONU pede agora a Portugal e à comunidade portuguesa radicada na Venezuela que ajudem a criar empregos e outros meios de subsistência para quem perdeu a casa e também o trabalho. As Nações Unidas alertam também para a necessidade de garantir alimentos, cuidados de saúde, alojamento, educação, saneamento e água potável. Este foi considerado o sismo mais mortífero na Venezuela em mais de 2 séculos. E de volta a Portugal, 5 toneladas de haxixe foram apreendidas em Castro Marim, uma operação da GNR que levou à detenção de 7 homens. A operação começou na sexta-feira à noite após uma perseguição a uma embarcação e contou com a cooperação das autoridades portuguesas e espanholas, tal como refere a Tenente Marina Prazeres, comandante do subdestacamento de Vila Real de Santo António.
7: A Guarda Civil detectou movimentos suspeitos na nossa margem portuguesa, em frente à Costa Ezuri, ali junto a umas ruínas, e imediatamente contactaram as nossas forças de segurança. Nesse sentido, foi então montada uma operação de vigilância e controle costeiro, ativadas patrulhas marítimas, terrestres e aéreas. No decorrer da operação, estes indivíduos aperceberam-se da nossa presença e encetaram a fuga à piada. Momentos mais tarde, nós tentámos imediatamente interceptá-los, mas eles conseguiram alcançar uma embarcação e fugir através do rio Guadiana. Imediatamente, a nossa equipa marítima tentou interceptar essa embarcação, tendo conseguido alcançá-los, e bem como os 7 indivíduos que iriam a bordo, que viriam a ser posteriormente detidos.
6: Os suspeitos têm entre 21 e 39 anos. Os detidos vão ser presentes a tribunal para conhecerem as medidas de coação. A droga apreendida foi entregue à Polícia Judiciária, que vai prosseguir com esta investigação.

0: Foi a síntese informativa exclusiva aqui na Correio da Manhã Rádio, edição da jornalista Jéssica Oliveira. Já de seguida vamos estar novamente em simultâneo com o Grande Jornal da Tarde. Mas antes ainda temos música.
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0: Então, antes do simultâneo com o Grande Jornal da Tarde, vamos à música. Ney Matoroso e Cátia Guerreiro com Menina do Alto da Serra.

De regresso no Grande Jornal, o Investigação CM de hoje vai revelar novos dados sobre um acidente fatal na A33 em Fernão Ferro. Dois jovens morreram, outros dois ficaram feridos, mas aquilo que parecia ser um despiste violento revelou-se o início de uma investigação. No carro foram encontradas armas e drogas.

tragédia acontecer, o cenário não deixou dúvidas da violência do acidente. Foi no dia 8 de agosto que tudo aconteceu. Os quatro ocupantes da viatura tinham acabado de sair de uma noite de festa na costa de Caparica. Regressavam a casa quando se deu o despiste fatal. Dois jovens morreram, outros dois ficaram gravemente feridos. Estamos no local onde aconteceu o acidente fatal, aqui na autoestrada que liga ao viaduto Vasco da Gama. A verdade é que este BMW despistou-se, subiu este talude e embateu aqui neste viaduto. Acabou mesmo por capotar as vítimas.

0: vítimas ficaram encarceradas e aquilo que parecia ser nada mais, nada menos do que um despiste fatal que vitimou duas pessoas e feriu outras duas, revelou-se ser o início de uma longa investigação.
1: Assim que a Guarda Nacional Republicana e as equipas de socorro chegaram ao local, perceberam que havia muito mais do que quatro vítimas no veículo. O acidente revelou um verdadeiro arsenal de drogas, quase 16 mil euros em dinheiro, uma arma e um colete balístico. A Polícia Judiciária de Setúbal foi acionada de imediato e deu início a uma longa investigação. Estes são os rostos das vítimas mortais. Farah Capeta, de 28 anos, era o condutor do BMW. Cláudio Cardoso, de 22 anos, amigo de infância de Farah, que circulava no lugar do passageiro. O acidente provocou ainda dois feridos graves, de 22 e 27 anos, que foram transportados para o Hospital Garcia de Horta. Farah Capeta não tinha qualquer emprego conhecido, mas exibia-se nas redes sociais como um homem de sucesso, sempre com maços de notas nas mãos. Esta era a descrição do perfil do traficante. 28 anos, diferenciado, apenas faço o que eu quero, como eu quero, quando eu quero.
2: Em apenas 8 meses, 6 menores foram assassinados por familiares. Só este ano já morreram 26 pessoas em contexto de violência doméstica. Entre as vítimas mortais estão 6 crianças, na maioria dos casos usadas como instrumentos de vingança em cenários de ciúme.
1: É um ano particularmente trágico. Os casos de homicídios em contexto familiar parecem aumentar de forma drástica. Nos primeiros 16 dias de agosto, morreram 5 pessoas em contexto de violência doméstica. Em apenas 8 meses, já morreram 26 pessoas, quase tantas como em todo o ano de 2025 e mais do que em 2024. Entre as vítimas mortais deste ano, há 16 mulheres, 4 homens e 6 menores, algo absolutamente inédito. Crianças e jovens são, na maioria dos casos, usados como instrumento de vingança em cenários doentios de ciúme. É o caso de Elisei, de apenas 3 meses. O bebê foi assassinado no dia 6 de janeiro pelo companheiro da avó em Serpa. A criança foi abanada até sofrer lesões mortais. Kiara, de 4 anos, morreu depois do pai saltar do 8º andar com a criança ao colo em Santarém. Tudo terá acontecido no dia 21 de junho, na sequência de uma discussão com a companheira. Pai e filha morreram na sequência da queda. Lara foi asfixiada até à morte pela madrasta num ato de vingança contra o companheiro no dia 17 de junho, em Valpazos. Outro caso trágico é o assassinato de Bianca, a jovem morta com mais de 20 facadas pelo namorado, em junho deste ano, em Odivelas. Um caso que também choca pela violência é o de 2 recém-nascidos colocados no lixo, nos Açores e em Cascais. Em apenas 8 anos, a violência doméstica fez 213 vítimas mortais. Em alguns destes casos, as autoridades já tinham conhecimento dos ambientes violentos que anteciparam as mortes. A CMTV noticiou mais casos de homicídios em contexto familiar. É o caso de Gabriela Barbosa, morta pelo filho de 15 anos em Oeiras, com um golpe de mata-leão. Ana Coelho morreu no dia 28 de março, assassinada pelo marido. O homem morreu depois de um acidente de carro quando fugia do local do crime. Maria Custódia Amaral foi morta a 19 de janeiro por um homem com quem teve uma relação. Em muitos casos de violência doméstica, estão identificados fatores ligados à saúde mental, principalmente perturbações de personalidade, quer nos agressores, quer nas vítimas, que podem ser facilitadores de relacionamentos perigosos. Assassinatos que Portugal não esquece e que marcam o ano de 2026.
2: Fim de semana marcado por episódios de grande violência na Grande Lisboa. Em Sacavém, 4 jovens foram esfaqueados. Na Amadora, na Penha de França e em Loures, várias pessoas ficaram feridas em episódios que envolveram disparos de arma de fogo.
3: Um homem foi baleado durante uma festa no bairro do Talude Militar, em Loures, durante a madrugada de domingo. A vítima, de 30 anos, foi transportada pelos amigos até ao quartel dos bombeiros de Camarate. Segundo os operacionais, o homem foi encaminhado para o Hospital de São José, em Lisboa, em estado grave.
4: Pelas 2 da manhã, um jovem dirigiu-se aqui ao quartel e a pedir socorro para um amigo que tinha sido baleado no Talude Militar. O que precisamos foi tentar perceber a situação, acionar a polícia para o local, devido à situação da arma de fogo, e prestar auxílio ao jovem.
3: A vítima foi atingida por um disparo e ficou ferida no braço e na perna. O alerta foi dado poucos minutos antes das 2 horas da manhã e a PSP foi acionada para o local. Na Penha de França, durante uma festa, uma pessoa foi baleada. O alerta foi dado por volta das 7 horas da manhã, quando a vítima deu entrada no Hospital São Francisco Xavier. Um homem de 39 anos, atingido com um disparo num pé. Ao que tudo indica, na festa estavam cerca de 50 pessoas. A Polícia Judiciária foi acionada e já está a investigar o caso. Na Amadora, 2 jovens de 23 e 26 anos ficaram feridos num tiroteio. Deram entrada no Hospital Amadora Sintra por volta das 8:15 da manhã, com ferimentos provocados por disparos. As vítimas sofreram ferimentos na cabeça, nas costas e nos membros superiores, mas não correm perigo de vida. Os disparos terão acontecido na Rua do Moinho, na Amadora, durante uma festa na zona da Cova da Moura. Em Sacavém, no bairro da Quinta do Mocho, 4 jovens foram esfaqueados na madrugada de domingo. 3 ficaram em estado grave. Foram transportados para o Hospital de Santa Maria, para o Hospital de São José e para o Hospital São Francisco Xavier. As autoridades foram alertadas e no local estiveram os bombeiros, a PSP e uma viatura médica de emergência e reanimação para prestar auxílio no local. A PSP está a averiguar as causas deste esfaqueamento.
2: As cerimónias fúnebres de Francisco Oliveira, um dos militares atropelado mortalmente na A1, na Mialhada, decorrem amanhã em Piedade, Águeda. Será o último adeus ao jovem, enquanto se multiplicam as homenagens às 2 vítimas. A reportagem é da Ana Inês Batista.
5: São dias de luto e consternação na terra que viu nascer e crescer Francisco Oliveira, o jovem militar de apenas 21 anos que morreu na passada sexta-feira depois de ter sido atropelado na A1 enquanto estava a ajudar um camionista. Ora, sabemos que as cerimónias fúnebres estão marcadas para amanhã. Será por volta das 6 horas da tarde que vai decorrer a missa de corpo presente, mas temos também já a indicação de que familiares e amigos de Francisco têm feito um apelo para que todos os presentes nas cerimónias fúnebres utilizem roupa branca. Será também feita uma última homenagem ao jovem militar já depois da missa de corpo presente marcada para as 6 horas da tarde. O corpo de Francisco será levado para o cemitério da Piedade, que fica a poucos metros da capela, e será aí que vai decorrer mais um momento de homenagem. Daí também familiares e amigos apelarem a que os presentes, para além de trazerem roupa branca, tragam também os seus carros e motociclos para participarem nesse momento de homenagem. Ora, Francisco Oliveira, um jovem muito querido nesta comunidade, ele que vivia na localidade de Piedade, que pertence a Espinhel, aqui em Águeda, e todos o recordam como um jovem simpático, sempre pronto a ajudar o próximo. Ora, estava também muito integrado na comunidade do ciclismo, participou em diversas provas de BTT, chegou até a ser campeão regional, e nas redes sociais vão-se multiplicando as mensagens de carinho e de apoio para a família, mas também mensagens que recordam um jovem que partiu de forma precoce na passada sexta-feira. Francisco Oliveira tinha apenas 21 anos.
2: Um sargento da GNR está a ser investigado por ter furtado uma embalagem de lâminas num supermercado em Albufeira. Segundo o JN, a 10 de abril, à Civil, o sargento terá sido filmado pelas câmaras do supermercado em Montechoro a furtar lâminas de barbear descartáveis. O homem terá colocado o os objetos no corpo para sair sem pagar. Quando chegou à caixa, apenas pagou outros artigos. Mais tarde, voltou fardado ao supermercado para efetuar o pagamento da mercadoria, justificando que tinha sido um esquecimento. O militar também é arguído no âmbito de um processo relacionado com o abandono de armamento, abuso de poder e perseguição. Uma agressão entre dois irmãos obrigou a 5 decisões em tribunal. Ambos são professores e estão há mais de 2 anos a recorrer a tribunais. Tudo começou em 2024, quando uma mulher foi observada num hospital com escoriações no braço. Às autoridades, disse que as lesões tinham sido provocadas pelo irmão. A mulher fez queixa do irmão, disse que o arguído a tinha empurrado. No entanto, os tribunais não se conseguiram entender quanto ao autor da agressão. O caso já foi analisado 2 vezes pelo Tribunal da Relação do Porto e outras 2 pelo Supremo Tribunal de Justiça. Já houve uma absolvição, 2 condenações e 2 julgamentos adiados. O homem chegou a ser condenado, mas a 30 de junho o Supremo Tribunal anulou novamente o julgamento e a condenação. O representante dos motoristas TVDE no Algarve é hoje ouvido em tribunal, depois de ter sido detido no fim de semana em Albufeira por gravações ilícitas. Este homem queixa-se de que a GNR o agrediu. A reportagem no Tribunal de Faro é da Raquel Reis.
6: O representante do Movimento Nacional de TVDE no Algarve, Filipe Lopes, foi no sábado detido pela GNR por captação ilícita de imagens. Está neste momento no Tribunal de Albufeira a ser ouvido e junto ao Tribunal estão largas dezenas de colegas, também TVDE, para defender, digamos assim, a Filipe Lopes. Estamos com a vice-presidente deste movimento aqui no Algarve, Sílvia. Esta situação foi originada pelo facto do Filipe ter sido chamado por outros colegas de TVDE à Baixa de Albufeira e também à Avenida.
7: Correto. Estava a existir durante a madrugada de sábado imensas autuações por parte da polícia aos colegas que estavam em serviço. Pediram auxílio ao Filipe, do qual o Filipe se deslocou à Albufeira para os ajudar e prestar algumas declarações à própria polícia.
6: Depois o Filipe acaba por ser detido, hoje vai ser ouvido em tribunal e estão aqui reunidos de alguma forma para defenderem o Filipe e também esta causa.
7: Sim, esta causa porque está-se a notar no município de Albufeira alguma perseguição, ou melhor, os motoristas sentem-se um pouco perseguidos pelas autoridades, não conseguem exercer a atividade em condições, enquanto outros setores circulam dentro do município, livremente e sentem-se discriminados.
6: Muito obrigada, Silvia. Agora a GNR diz que alertou o Filipe para que parasse com as gravações, mas que tal não aconteceu e por isso houve esta detenção. Hoje está a ser ouvido aqui no Tribunal de Albufeira.
2: Estamos em direto a acompanhar as ocorrências relacionadas com o temporal que atinge o país. Nas últimas horas, a Grande Lisboa foi atingida pela chuva e vento. Na Praia do Guincho está a Bianca Gonçalves Rocha. Bianca, a praia estará certamente vazia e sentem-se os efeitos do mau tempo por aí.
8: Sim, na praia verifica-se então, pelo menos aqui na Praia do Guincho, que o mar está efetivamente mais agitado, mas também ao longe vemos efetivamente a presença dessas nuvens mais escuras que acabam por ilustrar todo o cenário que se tem vivendo por conta deste mau tempo que fez com que 13 distritos ficassem então sob aviso amarelo. Um aviso que está em vigor até às 3 da tarde, precisamente por conta da chuva e a trovoada que são esperados. Um estado de tempo que se verificou sobretudo durante esta manhã, em especial na região de Lisboa, mas que ao longo da tarde tem estado a melhorar. O que é certo é que o Instituto Português do Mar e da Atmosfera colocou também, por causa precisamente da chuva e a trovoada, grande parte das regiões do norte e centro, bem como Lisboa, sob aviso amarelo devido às condições meteorológicas então que são então esperadas e que têm que ver com a passagem de uma depressão com características pouco habituais para esta época do ano. Ora, estamos em agosto, de facto, o que é esperado é efetivamente o bom tempo e não as condições meteorológicas que se verificam, que acabam por ser então marcadas por aguaceiros por vezes fortes.

0: e também trovoada. E relembro que já levou aqui ao facto de acontecer algumas ocorrências, nomeadamente no dia de ontem, no Oeiras Parque, o centro comercial, naturalmente localizado em Oeiras, onde parte do teto acabou por ceder. Isto teve que ver com a forte chuva que se fez sentir, que acabou por agravar uma infiltração. Portanto, esta é apenas uma ocorrência, mas também já houve outras ocorrências, nomeadamente a queda de uma árvore no IC9. Portanto, são características pouco habituais para esta altura do ano, onde seria de esperar sol e bom tempo, mas de facto é o estado do tempo a que se verifica. Portanto, este alerta, este aviso amarelo emitido pelo Instituto Português do Mar e da Atmosfera está então em vigor, como referi, até às 3 da tarde, nos distritos de Aveiro, Braga, Bragança, Castelo Branco, Coimbra, Guarda, Leiria, Lisboa, Porto, Santarém, Viana do Castelo, Vila Real e Viseu. Portanto, estas alterações do clima estão relacionadas com uma depressão a nordeste dos Açores e que, de facto, como temos vindo a perceber, de acordo com o estado do tempo, acabou por se aproximar então aqui do continente, do território continental, provocando a chuva, marcada naturalmente por aguaceiros, pela passagem de aguaceiros fortes e também trovoada.
1: Bianca Gonçalves Rocha em direto da Praia do Guincho. A Sónia Cardoso em Piódão, Arganil. Sónia, nas últimas horas a chuva provocou por aí muitas inundações e os efeitos ainda se fazem sentir.
2: Exatamente, e esta aldeia, Sara, costuma estar completamente cheia no verão, está agora com apenas algumas pessoas, por isso o que nós vemos são esplanadas vazias, os chapéus de sol transformaram-se em chapéus de chuva, porque de facto tem existido momentos de chuva muito forte, às vezes param, mas depois voltam a começar. Eu vou pedir ao Miguel para me acompanhar, nós vamos entrar aqui dentro de um café que já está aberto há muitos anos e que tem sentido este efeito do mau tempo. Vou-me aproximar aqui da senhora Ângela, não é? Sim. Muito boa tarde.
3: Boa tarde.
2: Alguma vez se lembra de um agosto assim?
3: É assim, é normal todos os anos haver trovoadas e chuvas em agosto, só que este ano é mais intenso. É, os outros anos era mais suave.
2: E a nível de turismo, como é que está?
3: É claro que com a chuva as pessoas não vêm, porque querem desfrutar das praias fluviais e com este tempo não dá tempo, não.
2: Muito obrigada. Muito obrigada. Ficam as palavras desta comerciante, porque, Sara, de facto, a chuva não está a dar tréguas, pelo menos aqui em Arganil, e os comerciantes a sentirem estes efeitos com poucos clientes, porque, de facto, a chuva não convida a passeios aqui na aldeia.
1: Sónia Cardoso, em direto de Piódão. Em Espinho há também o registro de uma ocorrência, obrigou a mobilizar os bombeiros. O Paulo Jorge Duarte em direto. Paulo, estruturas de um prédio acabaram por cair, assustando quem passava na rua.
4: Boa tarde. Exatamente, uma floreira, uma estrutura de suporte de vasos de flores que caiu de um prédio na rua 22, junto ao recinto da feira semanal, e uma estrutura que, com cerca de 20 metros que acabou por colapsar, cair para o passeio. Felizmente não há feridos a registar na sequência dessa ocorrência, por coincidência não passava naquele espaço ou neste espaço ninguém, o que acabou por fazer com que esta tragédia não, ou por outra, que esta ocorrência não acabasse por assumir contornos da tragédia. E aqui em Espinho são várias as consequências dos efeitos do mau tempo, ainda que em agosto, nomeadamente do vento, porque pelo menos duas árvores caíram no centro da cidade, uma delas junto ao mercado municipal, a outra na rua 19, uma rua pedonal, mas que esta, ao início desta tarde, acabou por registar também esta ocorrência relacionada com quedas de árvores. Felizmente não há feridos a registar na sequência de nenhuma dessas ocorrências, mas a verdade é que pelo menos esta, a queda, o colapso de uma estrutura, um suporte

0: em tijolo, de vasos, de flores, poderia ter atingido aqui algum peão, porque também estamos a falar de uma zona junto ao recinto da feira semanal, portanto uma zona também bastante concorrida, mas a verdade é que nada de pior aconteceu. Uma palavra para os bombeiros do Conselho de Espinho e para a PSP também da cidade, que responderam positivamente a estas três ocorrências.
1: A seguir ao intervalo, histórias de superação da rubrica da CMTV, o caso de Américo que cresceu sem mãe e sem pai, deixou de estudar, tornou-se pintor, mas agora regressou aos estudos e está a tirar um doutoramento, para ver depois do intervalo. Até já.
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5: Bem, então 2:01, está na hora de fazermos aqui uma síntese informativa em exclusivo na Correio da Manhã Rádio. Muito boa tarde, boa segunda-feira. Jéssica Oliveira, agora é contigo.
6: Muito boa tarde. O homem que estava desaparecido desde ontem à tarde na Albufeira de Alqueva acaba de ser encontrado. Hoje as buscas foram reforçadas e permitiram a localização do corpo. O desfecho foi trágico. A reportagem é do jornalista José Lameiras.
7: O corpo deste homem de 48 anos, encontrado hoje, um pouco depois das 11 horas, às 11:11 para ser em concreto, aliás, e na zona, muito perto, e perto até da margem, numa zona onde estaria com a família na tarde de ontem, quando foi à água e desapareceu, o que fez com que a família desse, portanto, o alerta para as autoridades. Logo na tarde de ontem foram mobilizados muitos meios, logo com mergulhadores também de Moura, Serpa e também de Reguengos de Monsaraz, a apoiar aqui os bombeiros de Portel. Hoje houve reforço de meios, nomeadamente da zona do Alto Alentejo, de Avis, Gavião e também Ponta do Soro, e foram os mergulhadores a encontrar este homem de 48 anos, como disse, não muito longe aqui da margem, onde estaria ontem com a família, a aproveitar-se um domingo de sol. Acabou de forma trágica, como já percebemos. O corpo foi levado para a medicina legal do Hospital de Évora para ser feita a autópsia.
6: A reportagem do jornalista José Lameiras, o homem que estava desaparecido desde ontem à tarde na Albufeira de Alqueva, foi encontrado. Desde o início da guerra no Médio Oriente, os combustíveis subiram 15 vezes e baixaram 10. Em Portugal, esta segunda-feira, os preços nas bombas de gasolina vão voltar a subir e a geopolítica volta a ser a razão para esta alteração. Segundo os dados da Direção-Geral de Energia e Geologia, esta será a 16ª subida de preços no país desde o início da guerra. Os preços têm variado consoante o contexto da tensão em torno do Estreito de Hormuz. A guerra dos Estados Unidos e de Israel contra o Irão continua a afetar oferta do petróleo em todo o mundo. A instabilidade nos preços gera incertezas entre as famílias e as empresas. A terminar, Portugal não consegue calcular quanto custa um combate a um grande incêndio. A Autoridade Nacional de Emergência e Proteção Civil afirma que ainda não há um sistema que permita associar as despesas de cada ocorrência. Para calcular o valor rigoroso e exato, seria necessário integrar a informação financeira e operacional e associar as despesas aos meios mobilizados e ainda às entidades envolvidas nas diferentes fases de operação. Para que a estatística seja formulada, é necessário que haja uma tecnologia para que sejam calculados estes custos de cada incêndio. Então, Portugal ainda não consegue calcular quanto custa um combate a um grande incêndio.
5: Foram as notícias em exclusivo aqui na Correio da Manhã Rádio. Já sabe que esta hora ainda estamos em simultâneo com o Grande Jornal da Tarde. Para já fazemos aqui um compasso de espera. Já lá voltamos. Temos música para si, Damiana Davi e Sarah Bareilles, com The First Time para Damiana Davi e Love Song para a Sarah Bareilles. Boa segunda-feira, hoje é dia 24 de agosto, é um gosto voltar a estar consigo aqui na Correio da Manhã Rádio. Eu sou Lara Afonso, aqui entre nós. Estamos juntos e estamos muito bem até ali por volta das 4 da tarde.

0: Estamos de regresso no Grande Jornal com os efeitos da tempestade que atinge o país. Em pleno agosto, uma árvore caiu em cima de um carro em Vila Nova de Gaia. As imagens mostram os estragos deixados por esta ocorrência. Carro que ficou completamente coberto pelo tronco e pelos ramos desta árvore de grande porte. Aconteceu esta manhã. Apesar do aparato, não há registro de ferido. Em Arganil, a chuva torrencial deixou ruas inundadas. Aconteceu, por exemplo, na aldeia do Piódão, onde está a Sónia Cardoso. A Sónia, onde são ainda visíveis os rastros deixados pela chuva, que vai continuar a cair nas próximas horas.
1: Exatamente, Sara, que continua a cair porque há momentos que chuva cai com muita intensidade, outros não tanto, apesar de parecer que não está a chover, a verdade é que está. E têm sentido os comerciantes, sobretudo devido a esta chuva, não têm clientes ou pelo menos o comércio tem estado muito afetado. Vamos ouvir agora as palavras de um desses comerciantes que nos explicou que de facto estes dias têm sido complicados para o comércio.
2: Teve uns dias de sol, agora vem uns dias de chuva e depois as pessoas não vêm, né? Afeta aí, as pessoas não vêm. Mais fraquinho este ano, verão muito, muito complicado.
1: E esperava uma semana de agosto como esta de chuva?
2: Não esperava, esperávamos, era mais pessoas que não vêm, não estão a vir. As pessoas estão em casa, se tiver chuva, mau tempo, já não vêm, né? Não vêm passear.
1: A verdade é que ninguém esperava uma semana assim em pleno agosto, agosto que costuma ser muito quente. Dou, por exemplo, o exemplo da imagem que tenho atrás de mim de incêndios que atingiram esta região na semana, no ano passado, aliás, nesta altura em agosto. Vemos essa mancha negra em algumas partes e que agora o cenário é completamente diferente. Vemos agora esplanadas vazias, os comerciantes um pouco sem trabalho, porque esta é uma das aldeias de xisto mais famosas de Portugal, atrai muitos turistas, muito na altura do verão, quando há bom tempo para passear entre a aldeia a pé, mas a verdade é que o tempo agora não chama a passeios e os bancos estão vazios, as esplanadas estão vazias, nem estão abertas sequer, porque como têm chovido nas últimas horas com muita intensidade, a verdade é que os cafés nem abrem sequer as esplanadas porque sabem que os clientes não vão se sentar. Alguns têm algumas mesas cá fora, mas têm também a ajuda dos chapéus de chuva que acabam por abrigar estes turistas que, apesar da chuva forte, apesar da trovoada, continuaram a escolher aqui a aldeia do Piódão para passear. Porque, por exemplo, eu comecei este direto com a chuva, mas, por exemplo, eu agora já está o sol um pouco a aparecer, o céu também aberto e tem sido este tempo um pouco inconstante.

0: Sim, durante a noite, nesta madrugada, é possível ver isso por algumas imagens, que a chuva era muito intensa, ruas que se transformaram em lagos, água que acabou por até entrar em algumas casas através das portas, porque estamos a falar de uma aldeia com casas muito baixas e com a chuva, com a força da chuva, assim é que é, não há portas que aguentem e a água acaba por entrar. Ainda assim, têm causado os prejuízos, acabam por ser mais para os comerciantes que aproveitam esta altura do verão, Sara, para conseguir um melhor comércio, mas agora a semana de agosto, que costuma ser uma das melhores semanas do ano, acaba por ser um pouco mais difícil com a chuva a não dar trégua.
1: Sónia Cardoso no Piódão em direto, praias também vazias em Lisboa, no Guincho, em Cascais, está a Bianca Gonçalves Rocha. Bianca, muito vento e também vai chovendo.
2: Sim, de facto, sente-se bastante vento e também o próprio mar mostra-se neste momento agitado também por conta desse mesmo vento. Para já, por aqui, o sol vai começando a espreitar, no entanto, ainda assim, vemos ao longe as nuvens negras carregadas, efetivamente, de água que ilustram tudo aquilo que se prevê em termos de estado de tempo e que se tem previsto para o dia de hoje. Isto porque 13 distritos estão sob aviso amarelo devido à chuva e à trovoada, um aviso que está em vigor até às 3 desta tarde. Neste momento as nuvens estão a ir um pouco mais para o nosso lado direito, como referi aqui, o sol vai espreitando, mas sabemos que o tempo é precisamente instável e, por exemplo, hoje no centro de Lisboa verificou-se muita chuva e também alguma trovoada, características do tempo pouco comuns para esta altura do ano, em agosto, onde é esperado naturalmente muito calor, temperaturas elevadas, e neste momento não se verifica nada desse mesmo cenário tão habitual para esta época do ano. Aquilo que se tem verificado nos últimos dias e que é esperado então que se mantenha em termos de estado do tempo até quarta-feira são sobretudo aguaceiros, por vezes fortes, trovoada e, como referi, também algum tempo. Portanto, este é o estado de tempo que se verificou sobretudo durante esta manhã, pelo menos aqui no local onde nos encontramos e também na região de Lisboa, que levou a que fossem registadas várias ocorrências, quer na zona de Lisboa, quer principalmente também no norte e centro do país, para onde também foram emitidos esses avisos amarelos por parte do Instituto Português do Mar e da Atmosfera, e onde também no dia de ontem foram registadas algumas ocorrências. Aqui em Lisboa, a chuva forte levou a que, por exemplo, o teto de um centro comercial do Oeiras Park acabasse por desabar parcialmente, e também durante hoje amanhã, o período da manhã, em Arganil, uma árvore acabou por cair. Portanto, isto são tudo ocorrências relacionadas com o mau tempo, a chuva forte, também a trovoada, condições meteorológicas que são pouco habituais para esta altura do ano.
1: A reportagem da Bianca Gonçalves Rocha em direto. Estamos a acompanhar outras situações relacionadas com o mau tempo. Um centro de saúde em Caminha que teve de encerrar devido a uma inundação. Ana Silva Monteiro em direto. Ana, o que conseguiste apurar?
3: Boa tarde, exatamente. Esta unidade de saúde está encerrada, isto por infiltrações. Este edifício estava a ser alvo de obras de remodelação e durante o fim de semana terá sido retirada a cobertura que tinha amianto. Ora, o que aconteceu é que durante a noite choveu muito, também durante a manhã, e acabou então por existir esta infiltração nesta unidade hospitalar, e por isso mesmo tiveram mesmo que encerrar. O certo é que durante cerca de 3 minutos já vimos várias pessoas a chegar aqui e a encontrarem na porta deste centro de saúde um papel que diz que está encerrado. Tem também números, contactos para onde podem ligar, até porque os agendamentos que estavam para aqui foram agora para...

0: FIFA, é para lá que as pessoas que tinham aqui agendado algum tipo de cuidado de saúde terão que ir. O certo é que muitas pessoas foram surpreendidas com este encerramento e por isso mesmo ao longo da manhã muitas pessoas se deslocaram até aqui, mas acabaram mesmo por ter que ligar para estes contactos. Algumas pessoas que diziam até que não conseguiam perceber como é que foi retirada esta cobertura numa altura em que já existiam até alertas para chuva e que o mais provável era que isto acabasse mesmo por acontecer. Ora, o Presidente da Câmara de Caminha disse já à CMTV, aliás, confirmou à CMTV esta situação e acabou também por dizer que pelo menos até sexta-feira este centro de saúde vai estar encerrado. Como conseguimos ver nas imagens, as obras aqui ainda estão a decorrer e agora peço também para o repórter de imagem mostrar o momento em que outra pessoa chega então aqui ao centro de saúde e como estava a explicar, neste momento está a ler então o papel que diz que esta unidade está encerrada, explica também qual o motivo, apenas segundo aquilo que eu percebi não diz até quando é que estará encerrado, mas como disse, segundo o Presidente da Câmara de Caminha, pelo menos até sexta-feira não vai abrir portas e depois com toda a certeza que também será necessário fazer aqui uma avaliação para perceber se já existem condições para que os trabalhos aqui recomecem, para abrir portas e para começarem então aqui também a receber os utentes. Mas estava a dizer que as obras aqui estão a decorrer. Quando aqui chegámos do lado de cá, estavam até trabalhadores na cobertura, como disse, foi retirada e foi a partir daí que existiu então esta infiltração, até porque durante a noite e também durante as primeiras horas da manhã, ao contrário daquilo que está a acontecer agora, choveu bastante e, portanto, este edifício acabou por ficar inundado.
1: Ana Silva Monteiro com a reportagem em direto. Vários utentes que não sabiam do encerramento desta unidade de saúde, também afetada pelo temporal. Estamos a mais uma situação. A circulação de comboios na linha do Minho esteve condicionada na estação de Contomil devido à acumulação de água provocada pela chuva intensa. Ana Inês Batista em direto. Ana, qual é o ponto da situação?
2: Boa tarde. Ora, por esta altura a situação está já normalizada, mas de facto durante algum tempo esta manhã os comboios que passavam aqui pela estação de Contomil não faziam essa paragem comercial, uma vez que a passagem inferior para passageiros estava completamente alagada, isto devido à forte precipitação que se tem registado também aqui na cidade do Porto. Ora, tivemos acesso a imagens que mostram precisamente esses trabalhos que foram realizados esta manhã por várias equipas, uma vez que esta água acabou por trazer alguns detritos e houve a necessidade de fazer essa limpeza minuciosa para que depois fosse segura a passagem de pessoas nessas túneis, nessas passagens inferiores que existem aqui na estação de Contomil, na cidade do Porto. De facto, aquilo que temos verificado é de que as pessoas já podem circular. Também a fonte da Infraestruturas de Portugal confirmou-nos isso mesmo, que entretanto a situação foi normalizada. Ouvimos também já passarem comboios nesta zona e agora podem sim fazer essa paragem porque já existem condições para que as pessoas possam sair e seguir o seu caminho aqui na estação de Contomil depois de mais constrangimentos provocados por esta forte precipitação e pelo aviso amarelo que também se registra no distrito do Porto e que em concreto aqui na cidade do Porto acabou por fazer com que a passagem inferior de passageiros da estação de Contomil ficasse completamente alagada. Foram a trabalhos ainda algo demorados para escoar toda a água que ficou acumulada nesses túneis de passagem. triagem e, aliás, estiveram equipas a realizar esses mesmos trabalhos de limpeza, porque acumularam-se também detritos nessa zona. Houve a necessidade de fazer essa limpeza minuciosa e, entretanto, a situação foi já normalizada também, de acordo com a fonte da Infraestruturas de Portugal. De facto, a linha do Minho acabou por ficar condicionada em consequência desta inundação, uma vez que os comboios não faziam essa paragem comercial nesta estação, pelo facto de não existirem essas condições para que os passageiros pudessem circular na passagem inferior que existe nesta estação, mas, entretanto, esta situação foi já normalizada.
1: Ana Inês Batista em direto, mais uma consequência do mau tempo no norte do país. Em Espinho, os bombeiros tiveram de ser chamados porque pedaços da estrutura de um prédio caíram na rua devido ao vento forte. O Paulo Jorge Duarte esteve no local.
3: São várias as consequências na cidade de Espinho do mau tempo fora de época. Estamos na rua 22, junto ao recinto da feira semanal, onde uma estrutura em tijolo acabou por colapsar, uma floreira de vários metros de comprimento que colapsou ao início desta tarde, acabando por cair sobre o passeio aqui na rua 22. Felizmente, naquele momento não passava nenhum peão, ainda que estivéssemos, ou estamos junto ao recinto da feira semanal, que está a realizar precisamente hoje, segunda-feira, mas a verdade é que naquele momento não passava ninguém, por isso felizmente não há feridos a registar na sequência desta ocorrência. Foram os bombeiros Conselho de Espinho e a PSP que estiveram aqui no local, mas também árvores que caíram ao início desta tarde e por efeito da intensidade do vento, e, nomeadamente na rua 18, junto ao mercado municipal, e também na rua 19, uma rua pedonal, onde também caiu uma árvore. Também nesses dois casos não há feridos a registar na sequência da queda dessas duas árvores. O vento que se mantém, ainda se sente a intensidade do vento e ventos erráticos, mas a verdade é que para já estas são as consequências mais evidentes. Esta queda da estrutura de uma floreira em tijolo caiu sobre o passeio aqui na rua 22, não há feridos a registar, e também a queda de duas árvores, uma na rua 18, junto ao mercado municipal, a outra na rua 19, uma estrada ou uma rua pedonal.
1: A reportagem do Paulo Jorge Duarte. Em pleno agosto, Portugal está a ser afetado pelo mau tempo. A depressão traz muita chuva, vento forte e também ondulação forte. A Beatriz Ender esteve na Praia Nova, na costa de Caparica, onde os comerciantes e também os pescadores estão desolados.
4: O IPMA colocou 13 distritos sobre aviso amarelo devido ao mau tempo, chuva e também vento. Dizer que vários cafés e restaurantes têm sofrido com este impacto, o impacto negativo do mau tempo, principalmente junto às praias. São várias as recomendações por parte do IPMA, principalmente evitar as zonas de risco, nomeadamente praias. Nós estamos num café, connosco temos a Fernando. Começo por perguntar, nota que há menos clientes que vêm ao seu café, que vieram ao seu café hoje?
5: Sim, tanto hoje quanto ontem. Ontem também, por ser um domingo, nós esperávamos mais movimento e, entretanto, foi bem fraco. E hoje também é igual. Estamos aí sem clientes, sem energia também. Infelizmente, não sei se é devido ao tempo ou à tempestade, o vento. Ficamos sem energia e não tem previsão de volta.
4: E aqui em relação também à esplanada, também fecharam?
5: Tivemos que fechar devido ao vento, porque já aconteceu de voar as mesas, as cadeiras, e a gente apanhar no meio da rua. Então só montamos ali duas mesas e duas cadeiras, as cadeiras, para os clientes verem que estamos abertos e estamos a funcionar, mas não montamos esplanada. É uma coisa que a gente isola mesmo.
4: E o vento e a chuva provocou aqui algum estrago?
5: Na loja ainda não, graças a Deus, mas deve ter provocado em algum outro sítio, sim.
4: E ponderou fechar o restaurante?
5: Ponderar ainda não, mas se não tiver clientes mais logo, vai ter que ser a forma, porque sem movimento e com chuva ninguém vem, ninguém quer sair de casa. Vão para o mar afora ou vão para outros lugares mais fechados.
4: Receberam algum aviso por parte da Câmara ou da Proteção Civil?
5: Não, eu mesmo não cheguei a receber e nem os meus colegas chegamos a receber. Nenhum me informou de aviso. Até agora, não.
4: É possível saber já o prejuízo, o montante?
5: Não, ainda não é, não é possível porque estamos sem energia. Ainda não vemos as vendas diárias. Se só mais é o final do dia, mas no final do dia a gente consegue ver e perceber o prejuízo.
4: Muito obrigada. Aqui é o testemunho de um dono de um restaurante na costa de Caparica, precisamente o local que está a ser muito afetado aqui, porque a grande parte das pessoas acabam, por devido ao mau tempo, por não vir até aos cafés, e este mau tempo acontece numa altura em que não deveria acontecer. Ou seja, de acordo com os meteorologistas, este tempo não é expectável para esta altura do ano, mas é certo que irá continuar, pelo menos até quarta-feira.
1: Um ferido é o resultado da queda de uma estrutura em Viseu. Tiago Virgílio Pereira em direto. Tiago, como é que tudo aconteceu?
6: Ora, tudo aconteceu a meio desta manhã, aqui junto ao recinto da Feira de São Mateus. Uma estrutura metálica que suporta lonas publicitárias acabou por ceder devido ao vento forte que se fez sentir e ainda se faz sentir, acompanhado desta chuva, alguma trovoada, bem à imagem do que tem acontecido um pouco por todo este centro-norte do país. Ora, esta estrutura acabou então por embater numa mulher que passava, portanto, junto a estas estruturas, mas a ocorrência foi praticamente desvalorizada pela Proteção Civil, uma vez que a mulher sofreu ferimentos considerados bastante ligeiros. Ora, por precaução, técnicos afetos também aqui à Feira de São Mateus estão, nesta altura, a fazer uma vistoria para perceber se há ou não condições para ter todo o espaço aberto devido a estas condições climatéricas adversas. Ora, há este vento e esta chuva, claro está, já obrigaram, por exemplo, ao cancelamento de uma atividade que estava prevista aqui nesta Feira Franca. Hoje haveria uma sessão de cinema ao ar livre, porém, devido a estas condições, essa mesma atividade acabou por ser cancelada e, naturalmente, como mostra esta imagem do José Luís Figueiredo, esta feira, que tem sido bastante concorrida, está hoje mais despida, claro está, devido a este mau tempo. É que a Proteção Civil registou nas últimas horas cerca de uma dezena de ocorrências relacionadas com o mau tempo aqui para o distrito de Viseu, Viseu Dom Lafões. Ora, são quedas de árvores, quedas de alguns ramos, quedas de estruturas, mas todas estas ocorrências consideradas pouco significativas por parte da Proteção Civil. Ora, aqui ainda assim, pela Feira de São Mateus vão entrando alguns corajosos, ora, de calções, portanto corajosos e com pouca roupa, apesar desta chuva intensa que se vai fazendo sentir, acompanhada deste vento. Ontem foi um dia também com alguma trovoada. Ainda assim, para já, a Proteção Civil em Viseu desvaloriza estas ocorrências, estão naturalmente atentos. Sabemos que os bombeiros sapadores de Viseu estão também em elevado grau de prontidão para uma qualquer ocorrência de maior gravidade que possa surgir. Esta, nas imediações da Feira de São Mateus, foi considerada pouco grave. Sara, a estrutura que suporta lonas publicitárias acabou então por ceder devido a este vento. Uma senhora que ia a passar acabou por ser atingida, é considerada ferida ligeira, e foi esta então a ocorrência de maior gravidade que aconteceu nas últimas horas aqui no distrito de Viseu.
7: E agora continuamos com a emissão em exclusivo na Correio da Manhã Rádio. O Grande Jornal continua na CMTV. O simultâneo fica por aqui.
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7: É isso mesmo, boa segunda-feira. Para si que está aí desse lado ouvir a Correio da Manhã Rádio, deixo-lhe agora com música João Pedro Paes e Michael Jackson, só para si e para mim, que também estou cá. Logo por ti e logo depois One Day in Your Life, um clássico deste extraordinário artista. E já que hoje é também o dia do artista, Michael Jackson.

0: clássico de Michael Jackson, uma música que nos faz viajar no tempo e que também nas memórias. E é bom até para acompanhar este dia de chuva. Eu sei, é agosto, não devia estar a chover, mas já que está, pronto, entramos na onda e deixamos-nos levar com estas músicas que também nos fazem viajar no tempo e na memória. De dizer que é o final desta semana, parece que vem mais um eclipse. E desta vez não precisa de trazer os óculos, é para olhar olho nu, ok? E como o Sol e a Lua têm sempre estas coisas, a Lua não pode ver nada e, portanto, se foi o eclipse solar, agora é o eclipse lunar. E é verdade, o céu vai voltar então a ser palco de um fenómeno astronómico este mês, e portanto vai ser muito mais fácil porque não vai precisar de andar com os óculos. Se já tinha os óculos, olha, paciência, aguarda para daqui a uns aninhos. Quem sabe, pode dar jeito, nunca se sabe.
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0: Está na hora de ouvirmos a nova linha avançada de hoje, aqui agora.
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3: Acaso para dizer, Zé, o teu guarda-chuva é maior que o meu.
4: Bom dia, Zelinho.
3: Bom dia, Zezinho.
4: Boa segunda-feira, boa semana para ti, para os amigos e caras amigos que nos ouvem esta hora por podcast. Olhemos para o jogo de ontem à noite, Porto 2, Arouca 0. Desta vez sim, o Porto, à quarta tentativa, fez um excelente jogo. O resultado é claramente escasso para a superioridade que o Porto alardeou. Alardeou, é bom.

0: Adoro, é lindo, é bom.
1: Então vamos lá.
2: Alardio.
1: Pois é, o Porto esmiforou literalmente o Arouca. O Arouca nem piou.
0: Nem piou.
3: Disseste que nem piou.
4: Piu sem frajola, sou eu, assim sem você.
1: O Porto encurralou o adversário para na segunda parte apertar ainda mais e fazer os gols que lhe faltaram. Bela segunda parte, o Porto regressou ao futebol que já não mostrava há muito tempo, mas claro, a primeira marca distintiva é raça, músculo, pulmão. O Porto pressiona, pressiona, pressiona. Isso é maluco, vão lá pressionar para a rua deles, né? É sempre a aviar. Porto, que até agora fez 4 jogos, ganhou-os todos e não sofreu um único gol, já ganhou um troféu, supertaça, frente ao Torriense. Para o campeonato, 3 jogos, 3 vitórias, todas por 2-0. Conclusão: o Porto já vai na frente, isolado do campeonato, 3 jogos, 9 pontos. Não há nada é limpo, como diz o outro. No sábado, o Sporting recebeu o Alverca e ganhou 3-1, marcou logo no primeiro minuto, gol de Maxi Araújo, que foi capitão de equipa. 2-0 no autogol do guarda-redes do Alverca. 3-0 por quem? Por Suárez. Suárez finalmente marcou. Não é que tenha jogado nada de jeito, mas quando teve uma oportunidade não falhou. Suárez, que foi titular, e o Aridi chegou de baixa, foi substituído na segunda parte, quase ignorou o Rui Borges, que fez um esforço para lhe dar um tapinha, um high five, estás a ver? E quase não houve correspondência. Só mais uma vez. E no final, não, é verdade, e no final não alinhou na interação entre a equipa e os adeptos, limitando-se a estar presente. Mas a tudo isto, o presidente Varandas, que ontem finalmente falou. A tudo isto, Varandas chutou para canto, dizendo que é tudo invenção de pessoas mal intencionadas e que ele sabe o que é que os rivais querem.
5: Se eu estivesse do lado do Porto, olha, do Benfica, dos meus adversários, o que eu gostaria era que o Suárez saísse do Sporting.
1: Ah, claro. Okay. E os adeptos do Sporting e do Porto querem que saia o Pavlidis. E os do Benfica e do Sporting queriam que o Mora se fosse embora. Os rivais e não só.
6: Compreendido.
1: Em relação a Palhinha, Varandas também disse de sua justiça, disse que é verdade que o Sporting o tentou contratar, mas...
5: Final de junho, as condições que o João Palhinha exigiria ao Sporting, João Palhinha, Bayern Munique, seriam estas, o Sporting não iria avançar pelo João Palhinha.
1: Pronto, então, mas em junho Palhinha estava bem mais caro do que agora, não é? E o Sporting tentou contratá-lo.
7: Estou entendendo nada.
0: O quê?
1: E o Benfica.
0: Não estou entendendo nada.
1: Certo. E o Benfica e o Braga não jogaram, adiaram os respectivos jogos por causa dos play-off europeus que estão a disputar. E é assim que está o candidato. Mercado, Palhinha, ainda mexe este assunto. Ok, está resolvido, mas ainda não está fechado. Deve estar por horas. Por falar em horas, nas últimas 48, Palhinha esteve em Lisboa, foi um corrupio no aeroporto. Toda a gente atrás do Palhinha, mas calma. E o homem já não foge. Exatamente. Benfica que anda à procura de um lateral que joga à esquerda e à direita. No Sporting também há um lateral a caminho. É meu requinho, chama-se Zekri, joga na Bélgica. E é no Mechelen que ele tem jogado. E cai, guarda-redes brasileiro, está a caminho. João Virgínia vai sair. No Porto, a questão é saber se sempre veio o ponta de lance. Santiago Jiménez, tem-se falado muito dele. A Mourinho não conta com Santiago Jiménez. Ganhou ontem na estreia do Campeonato Italiano, a propósito, a Mourinho, 2-1, fora de casa, ao Torino. Boa. Milan não vende por tuta e meia este internacional mexicano. E eu disse mexicano. Mais um bocadinho.
0: Mais um
1: bocadinho. Quem vem com a certeza é Fofaná, vai regressar substituto de Mora, muito mais do agrado de Farioli, e muitos quilos e muitos centímetros, como Farioli gosta. Olha, a FIFA aplicou 10 jogos de castigo, 10 a Leandro Paredes, internacional argentino, pelos desacatos protagonizados na final do Campeonato do Mundo durante o jogo e principalmente após o jogo, a altura em que provocou, insultou e agrediu os jogadores da seleção espanhola. Além dos 10 jogos, Paredes vai ter de pagar cerca de 77 mil euros de multa. E além de Paredes, outros colegas da seleção argentina levaram também ele castanhadas pesadas. Molina levou 7 jogos, a ela 3, a Almada 1. Além de multas, também ela bastante pesadas. Resumindo,
0: isso é que foi distribuir fruta, hein?
1: Vamos embora outra vez. Realmente é incrível que uma seleção que se apresentou na final frente à Espanha, na final do Mundial, na qualidade de campeão do mundo em título, tenha dado a péssima imagem que deu, não é?
0: Facto, sim. Tem tudo,
1: é mesmo
0: tem
1: caso
0: tudo.
1: Para dizer.
0: É mesmo caso para dizer e faz tanta falta. Shame on you.
1: Lembra-se disso?
0: Epá. Agora sim.
1: Shame on
0: you. Mais orgulho.
1: Olha, o Benfica contratou um posto para a sua equipa de basquete, com 2,06 metros, tem dupla nacionalidade.
0: Contratou um posto assim, mas um posto mesmo. Não.
1: Norte-americano e nigeriano, chama-se

0: pela
1: Tu consegues, vá.
0: Chama-se Okechuku Okeke. E promete ser uma das sensações da época.
1: Desculpa, não percebi o nome, Zé. Não percebi o nome, importa.
0: Okechuku, é muito bom. Um grande Okechuku para ti também. E Okeke, que tem um primo que também joga basquete e que se chama Obol de Arroz. Primo de Okeke. A família tem negócio de pastelaria, certamente. Nos Estados Unidos, Messi foi multado por ter dado um caldo-se num adversário. Fórmula 1, grande prémio dos Países Baixos, vencedor Lando Norris. Verstappen teve um acidente impressionante e saiu pelo seu próprio pé sem problema nenhum. De facto, a segurança das Fórmula 1 nos dias de hoje é incrível. Ângelo Gabriel, jogador do Al Nassr, teceu grandes elogios a Jorge Jesus, mostrando grande gratidão em relação ao selecionador nacional por tê-lo mudado de posição. Era extremo, agora é médio e centro, diz Ângelo Gabriel. Estou muito grato a Jorge Jesus, mudou-me de posição, mudou a minha carreira e mudou a minha vida.
2: Devo tudo a você.
1: Cantar.
0: Só pode, não é?
1: Perfeito.
0: Jeito,
1: perfeito.
0: Não tem nenhum. Ele vai lá jogar a bola porque cantar está quieto. E já não é o primeiro, nem o segundo, nem o terceiro. A agradecer a JJ o bem que ele fez. És grande, JJ.
3: É sim.
0: E estamos à espera da magia de JJ agora na seleção. E tu também podes esperar por mim amanhã, Julinho.
1: Olha que bom.
0: No local do costume, à hora de sempre, 8h45.
1: Um quarto para as 9, queres tu dizer?
0: Exatamente.
1: Grande abraço.
0: Até amanhã.
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5: 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E agora está na hora. Time to Groove. Quem o canta? Majestic e Nono.

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2: E sempre que quiser, onde quer que esteja à distância de um clique, como está o nosso ouvinte da Islândia, um beijinho, obrigada pela mensagem ao Miguel. O Miguel que também já regressou de férias e que também diz que por lá está a chover, mas ainda não há nada de neve e que esteve muito bem de férias aqui em Portugal e que foi muito bom. Muito bem, vamos lá continuar, até porque está na hora de Fala Barato.

0: minha pergunta de hoje é: o que acha do caso da trotinete na Ponte 25 de Abril? Helder Sousa, sou agente da PSP e esta não é a primeira ocorrência deste género. Temos pessoas de trotinete em autoestradas, na BCI, em pontes, como aliás é este caso na Ponte 25 de Abril e até inclusive no aeroporto de Sá Carneiro já percebemos a detenção de um indivíduo que circulava na pista com uma trotinete e umas asas de cariz carnavalesco. O homem estava sobre efeitos estupefacientes e Red Bull e diz que ia a Amsterdão de férias. Ficou furioso por ter saído da pista e processou a E-Dreams porque já tinha bilhete e Airbnb na Holanda. Enfim, situações. Alice Rissol, sou cenógrafa e vegana. Eu vi essas imagens e achei o máximo. Deve ser uma sensação de liberdade de uma pessoa ir assim de uma ponte. Eu gostei e acho que devia haver o dia em que vais atravessar a ponte como queres. Trotineta, de patins, de skate, a pé, de rojo, de cócoras, um dia totalmente diferente. Aquele homem era um homem imensamente feliz. Feliz e bêbado. Mas o que me interessa é a felicidade dele. Eu não bebo álcool antes porque eu enjoei o absinto, que era a minha bebida favorita. Por mais liberdade e felicidade e menos regras e imposições. É isso. Saravá e saudinha da boa.
1: Júlio de Matos Chacavão, eu quando vi as imagens eu até pensei: epá, filmaram-me. Mas depois lembrei-me: espera, não és tu, Júlio, porque tu não vais à Almada há mais de 2 anos. E a última vez que eu até fui à Almada até nem foi trotineta, fui à Belém numa carrinha caixa aberta ao lado de uma ovelha. Por isso eu não tenho nada contra este rapaz. Dizem que temos de usar menos veículos que não consumam combustíveis dos fósseis e usar energias renováveis. A trotineta é do mais renovável que há. Então a discussão do aluguer, são mesmo renováveis. A gente apanhou-me em Lisboa, deixa em Leiria. Apanhou-me no Porto, deixa em Sevilha. É sempre a renovar. Eu acho que não é errado usar a ponte. Mas também, quem não quer roubo, fuma a primeira pedra.
2: Vitalina Vaz, 81 anos. Eu vi esse vídeo e há várias coisas que eu retiro dali. O indivíduo vai em contramão. Logo, temos aqui uma evidência que possa ser inglês, porque os ingleses conduzem ao contrário. Também constato que o jovem ao volante é educado e acena a quem faz o vídeo. Outra atitude tipicamente britânica. Por fim, é agosto e ele vai no sentido do Algarve. Mais uma circunstância que pode ser alguém da Grã-Bretanha. Também me parece que ele deu uma cervejita a mais. Coisa que em Inglaterra é muito comum. Logo, caso resolvido. Sou uma autêntica Agatha Christie. Eu é que não me dá mais para isso.
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4: 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Um beijinho para o Eduardo Madeira. E já a seguir temos então o atualizar das notícias aqui à hora certa.
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1: 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Ora então, muito boa tarde. Só agora chegou ao sítio certo, à hora certa. 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

0: Está na altura de atualizarmos as notícias. É o Grande Jornal das Três, com a assinatura da jornalista Jéssica Oliveira. Boa tarde, Jéssica.
1: Muito boa tarde. O Instituto Português do Mar e da Atmosfera colocou hoje 13 distritos sob aviso amarelo devido à chuva e vento. O aviso abrange Aveiro, Braga, Bragança, Castelo Branco, Coimbra, Guarda, Leiria, Lisboa, Porto, Santarém, Viana do Castelo, Vila Real e Viseu. Prevê-se assim aguaceiros, por vezes fortes, trovoada e rajadas de vento que podem atingir os 70 km por hora. A Proteção Civil alertou para vários impactos, como inundações em zonas urbanas, deslizamento de terras e derrocadas e riscos de acidentes na orla costeira. Acompanhamos cada ocorrência que tem acontecido por todo o país devido a estes avisos amarelos devido à chuva e vento. Uma estrutura metálica desabou em Viseu devido a este mau tempo. Nas últimas horas, estes ventos fortes provocaram dezenas de quedas de árvores também e estas estruturas. Uma delas era uma estrutura metálica que suportava uma lona de publicidade. A CMTV sabe que esta estrutura terá atingido uma pessoa, mas que não terá saído ferida deste incidente. Também o maior coração do mundo em crochê, localizado em Ovar, ficou destruído pelo mau tempo desta madrugada. A estrutura, que estava localizada na praia de Cortegaça, em Ovar, não resistiu aos ventos fortes e chuvas intensas que estão a passar por todo o país. A estrutura tinha 15 metros de altura e 10 de largura. Foi produzido pela Comissão Cortegaça Vila do Crochê, liderado por Rosa Amélia Sousa. No norte do país também está a ser afetado pelo mau tempo. É um cenário de autêntico inverno, parece inverno na Foz do Porto. A reportagem é da jornalista Ana Silva Monteiro.
2: Só ao final da manhã é que a chuva deu algumas tréguas aqui na cidade do Porto. No entanto, o vento continua a soprar com bastante intensidade. Ora, as autoridades deixam várias recomendações à população, principalmente a quem anda de carro, quem anda de viaturas, para que tenham cuidado, já que com a chuva podem se criar lençóis de água e é necessário ter cuidado, reduzir a velocidade e também tentar não estar muito próximo de outras viaturas e desta maneira evitar acidentes. Outra das recomendações é na hora de estacionar a viatura. Isto, como eu disse, está, o vento sopra com bastante intensidade e por isso mesmo é também necessário ter cuidado no momento de estacionar, não estacionar junto de estruturas que podem cair devido ao vento. Ora, apesar de, como disse, ter chovido com muita intensidade durante a noite, ter existido também a trovoada e vento, o certo é que, segundo as autoridades, não existem ocorrências de relevo aqui no distrito do Porto, e o mesmo acontece também no distrito de Braga e de Viana do Castelo.
1: A reportagem na Foz do Porto, da jornalista Ana Silva Monteiro. Chuva forte fez-se sentir esta noite na Feira de Corroios, no Seixal. O mau tempo obrigou os comerciantes a fechar e há registro de vários prejuízos. A repórter Beatriz Ender tem a reportagem no local.
3: Quem a tem abandonado devido à chuva, nomeadamente os comerciantes, que muitos deles fecharam as portas. Falamos aqui de barracas nesta feira que se encontra aqui atrás de mim, de bisteria e também artesanato, tiveram de fechar portas mais cedo devido ao vento forte e à chuva forte que se registrou. Portanto, eles relatam aqui prejuízos avultados por terem precisamente que encerrar as barracas. Também algumas pessoas que vieram assistir ao concerto compraram um bilhete, mas acabaram por não usufruir porque devido à chuva foram para casa. São várias as queixas, nomeadamente nas redes sociais, pessoas a dizerem que não conseguiram usufruir dos concertos, não conseguiram aproveitar e por isso querem reaver o montante que pagaram pelos bilhetes.
1: A reportagem da jornalista Beatriz Ender a partir de Corroios, no Seixal, onde, na zona da feira de Corroios, que também foi afetada pelo mau tempo na noite passada. E a circulação de comboios na linha do Minho esteve condicionada na estação de Contumil devido à acumulação de água provocada pela chuva intensa. A reportagem é da jornalista Ana Inês Batista.
4: A forte precipitação que afetou a cidade do Porto provocou vários constrangimentos, nomeadamente na estação

0: de Contumil. Devido a esta precipitação, a passagem inferior de passageiros desta estação ficou completamente alagada e é por esse motivo Comboios de Portugal acabou por informar os utilizadores de que não seriam feitas temporariamente paragens comerciais nesta mesma estação. Ora, a verdade é que, entretanto, essa situação foi já normalizada. Aliás, tivemos acesso a imagens que mostram precisamente os trabalhos de limpeza que de imediato tiveram início nesta estação, no sentido de fazer essa limpeza minuciosa, também retirar todos os detritos que se acumularam nessa passagem inferior de passageiros, para que a normalidade pudesse ser retomada também nesta estação. A verdade é que esta inundação acabou por provocar e condicionar a linha do Minho, que também passa nesta zona. Devido a esta inundação, mais uma consequência do aviso amarelo que está em vigor no distrito do Porto e que afetou mais concretamente aqui a estação de Contumil na cidade do Porto, na sequência da forte precipitação que se registou durante a manhã desta segunda-feira. Ora, durante algum tempo não foi possível de os comboios fazerem paragem nesta estação por não existirem essas condições para a passagem de passageiros, mas entretanto e de acordo com fonte da Infraestruturas de Portugal, a situação está já normalizada.
1: A circulação de comboios na linha do Minho esteve condicionada na estação de Contumil devido à acumulação de água provocada pela chuva intensa. O homem que estava desaparecido desde ontem à tarde na Albufeira de Alqueva acabou já por ser encontrado. As buscas foram reforçadas hoje e permitiram a localização do corpo. A reportagem é do jornalista José Lameiras.
2: O corpo deste homem de 48 anos, encontrado hoje, um pouco depois das 11 horas, às 11:11 para ser em concreto, aliás, e na zona, muito perto, e perto até da margem, numa zona onde estaria com a família na tarde de ontem, quando foi à água e desapareceu, o que fez com que a família desse, portanto, o alerta para as autoridades. Logo na tarde de ontem foram mobilizados muitos meios, logo com mergulhadores também de Moura, Serpa e também de Reguengos de Monsaraz, a apoiar aqui os bombeiros de Portel. Hoje houve reforço de meios, nomeadamente da zona do Alto Alentejo, de Avis, Gavião e também Ponta de Soura, e foram os mergulhadores a encontrar este homem de 48 anos, como disse, não muito longe aqui da margem onde estaria ontem com a família, a aproveitar-se um domingo de sol. Acabou de forma trágica, como já percebemos. O corpo foi levado para a medicina legal do Hospital de Évora para ser feita a autópsia.
1: A reportagem em Alqueva do jornalista José Lameiras. Há um mistério em torno do despiste mortal que aconteceu esta manhã na Avenida Marginal de Cascais. É um caso estranho porque os vidros do carro não estão partidos, mas o corpo foi localizado nas rochas. A reportagem é do jornalista Gonçalo Gato.
3: Foi um despiste que causou um morto aqui junto à Marginal. Estamos da Praia da Parede. Um homem com cerca de 50 a 60 anos foi encontrado na zona rochosa, aqui junto a nós, depois deste pequeno muro que separa a Rua das Rochas. O estado do veículo foi este e o grande mistério é o que é que aconteceu exatamente para que este homem tenha aparecido na zona rochosa. Ora, a tese com mais probabilidade foi-nos dita pelo comandante dos bombeiros da Parede, que é o homem ter ficado atordoado, tonto, depois do embate violento, que, como conseguimos ver pelo estado do veículo, e ter tropeçado e caído na zona rochosa. Isto porque não há nenhum vidro partido e, portanto, não haverá a possibilidade de haver alguma projeção para as rochas e, portanto, terá sido um desequilíbrio depois deste embate. O primeiro embate foi um pouco atrás, uns metros atrás, onde estão aquelas baias laranjas. O segundo foi aqui, já dentro do parque de estacionamento da Praia da Parede. Um indivíduo, um homem de entre 50 a 60 anos, foi encontrado já morto na zona rochosa, aqui ao nosso lado, depois de um embate violento, um acidente na Marginal.
1: A reportagem na Avenida Marginal, do jornalista Gonçalo Gato.
4: Foram as notícias do Grande Jornal.

0: das 3, a edição da jornalista Jéssica Oliveira. E às segundas já se sabe, não é?
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0: Ora, nem mais. Sempre, sempre, sempre. Já cá está, tia Maia, já estivemos aqui a conversar, já fiquei a saber que existe uma pizza de pastel de nata.
3: Em Cascais.
0: Oh meu Deus, como é que é
3: nas
0: possível?
3: Nas festas do mar em Cascais, onde tu vais cantar na sexta-feira, e é uma pizza da Conceição e de fabrico da Gordini, de Gordini, da marca Gordini, do Tiago Macário.
0: Meu Deus, isso é coisa para titãs.
3: Eu tenciono pôr o dente numa.
0: Já a seguir então o horóscopo da tia Maia.

0: Ora então, boa segunda-feira para si que está aí desse lado na Correio da Manhã Rádio, de dizer que de facto nós temos os melhores ouvintes do mundo, porque até temos repórteres em direto, que são os nossos próprios ouvintes, para nos darem conta de informações muito úteis para si que está na estrada e neste momento na Ponte 25 de Abril. Vai gostar de saber que... Ora, vamos lá ouvir.
1: Olá, boa tarde a todos. Só para informar que na Ponte 25 de Abril, sentido Almada-Lisboa, mesmo à saída da ponte, houve um toque entre duas viaturas. Neste momento a faixa da esquerda está cortada, mais à esquerda. Só circulam duas faixas no Ponte 25 de Abril. Obrigado, sou Vítor Santos, obrigado e boa tarde.
0: Muito obrigada, Vítor, muito obrigada por esta informação útil. Fica assim, então, aqui a nota. Se estiver a circular na Ponte 25 de Abril, já sabe que vai ter ali um trânsito um pouco condicionado a esta hora, motivado ali por um toque. E pronto, já sabe, é o que é. Agora está na hora.
2: Aqui entre nós.
0: Olá, olá.
3: Bem que eu vim da margem sul às 2 da tarde, não havia nada disto, mas com tempo de chuva é natural que os acidentes ocorram numa dose maior, em número maior. Mas vamos ver então a orientação para esta semana.
0: Vamos lá.
3: Para a semana que começou ontem e que vai até dia 28 de agosto. Ora bem, Carneiro tem a carta 20 o julgamento, portanto é uma semana em que consegue encontrar explicação para preocupações. No amor, não se envolva de forma precipitada, necessita de amadurecer sentimentos para não

correr riscos ou passar por decepções. No meu trabalho, é boa altura para fazer um ponto de ordem à sua vida. Procure condições para quebrar o marasmo em que sente a sua carreira. Na saúde, faça exames gerais. Quanto a torta, é a carta 11 a força, o que aumenta a capacidade de superação de dificuldades. As energias estão intensas, por isso, torta tem que dosear e focar. No amor, a semana promete bons resultados, podendo exceder as expectativas. Uma reconciliação.

0: Perdão, quantas gêmeos, muito bem, com a carta 21, mundo, vitórias pessoais, ser arrojado, correr riscos e defender inovações leva a bons resultados. No amor, leva avante tudo o que o seu coração manda. A melhor forma de mostrar os sentimentos, a forma como mostra os sentimentos, traz bons retornos. Pode viajar ao encontro do amor. No trabalho, sabe gerir os recursos disponíveis como ninguém. As suas ideias são as melhores, basta saber defendê-las. Na saúde, não passo muitas horas de pé. Já caranguejo, tem a carta de transamorte, volto a dizer sempre que é uma carta positiva, não fiquem já ai, ai, ai, ai. A condução da semana está nas suas mãos, tudo deve ser gerido de forma transparente e inequívoca. No amor, pode iniciar uma nova fase, mas sem deixar pontas soltas. Risco ruptura familiar ou com amigos. No trabalho, mudança profissional, identidade profissional ou diária de atividade, correm bem. Não eternize situações que não lhe agradam. E na saúde, já sabe, dê atenção a problemas ósseos e também atenção a excessos de peso que acabam por influenciar a estrutura óssea. Quanto a Leão, tem a casa 7 da estrela, portanto é um signo super protegido esta semana. Todos os seus problemas são solucionados, dada a inspiração de Leão para os enfrentar. No amor, bons resultados tanto em relações existentes como em aproximações. Vive esta semana uma sensação de alma gêmea. No trabalho, conjuntura favorável a acordos e negociações, deve dar andamento a solicitações ou pedidos inesperados. Sabe lidar com dinheiros? E na saúde, não descure a hidratação corporal. Virgem, com a carta 7 do carro, ideias certeiras marcam a semana, o que leva a boas decisões e escolhas. Objetividade, foco e esforço levam ao êxito. No amor, bons entendimentos são previsíveis, não hesite em fazer convites. Bons avanços em novas relações, embora por etapas, não é assim tudo assim de correria. Uma ruptura não volta atrás. No trabalho, semana de muita atividade, com empenho, ultrapassa obstáculos. E na saúde, cumpre regras de segurança. A seguir, temos mais 6.
1: Quero ouvir, porque nesses 6 está o meu.
0: E o meu. Exatamente.
1: Olha, gostas de Snapa?
0: Gosto muito de Snapa. Vais pôr o sortudo?
1: Não, por acaso não. Vou pôr uma que conheço muito mal. Que é o amor que morre.
0: Pronto, eles têm o sortudo, que é o
1: gira.
0: Último tema.
1: É muito
0: já passou na Noite das Estrelas.
1: Vamos ver esta também.

0: não está assim a par das músicas novas e esta é bem gira, por sinal.
1: Aqui entre nós.
0: Ora, vamos lá continuar com os signos. Muito caladinha e quieta, que eu quero, interessa-me bastante.
2: Ora, muito bem, então vamos começar com balança, que tem a carta 6 humoroso. É uma semana de decisões contínuas e muita capacidade de ação. Neste dia encontra sempre a melhor forma de tornar eficazes os seus projetos. No amor, a vida está em mudança, trazendo melhores afetos. Um novo conhecimento mexe consigo de forma inesperada. No trabalho, boas indicações. Pode ter algumas propostas ou oportunidades adequadas aos seus objetivos. Atenção, evite compras por impulso. Às vezes balança, apaixona-se por qualquer coisa e já compra. Bom, na saúde, problemas renais podem dar sinal. Quanto a Escorpião, com a carta 22, o louco, calma. É uma semana em que não pode dar nada como certo. A sua capacidade de adaptação vai ser posta à prova. No amor, as iniciativas não dão os resultados esperados porque não pode contar só consigo. Momentos de partilha com família e amigos trazem surpresas negativas. No trabalho, instabilidade profissional por falha de recursos ou humanas. Programa a semana contando com o pior cenário. Despesas inesperadas. Na saúde, tendência a problemas de pele. Já Sagitário tem a carta 14, a temperança. É uma semana harmoniosa. O anjo da temperança, que simboliza a carta, recomenda que combata com pequenos gestos e sem alardes, monotonia e apatia. No amor, serenidade e harmonia, os sentimentos estão seguros. Nada negativo que pode acontecer e terá boas provas de amizade ou parentais. No trabalho, tudo precisa de tempo para se resolver e de nada vale exercer pressão. Trate assuntos delicados com diplomacia e auscultando opiniões. Na saúde, cumpra prazos de tratamentos. Quanto a Capricórnio, forte com a casa 4 Imperador, o Imperador reforça as suas capacidades pessoais. Esta influência aporta vigor e permite marcar posições sem grande contestação. No amor, semana ideal para reforçar laços, a sua forma de estar transmite segurança. Novos interesses ou uma nova união podem surgir de forma marcante. No trabalho tem bons resultados e em questões económicas consegue encontrar os caminhos que o favorecem. Na saúde, avalie arritmias. Quanto a Aquário, tem a carta nova ermita, lá está uma influência mais fraquinha, poucas evoluções, é aconselhável que atue com cautela e ponderação, não correndo o risco de se expor ou tomar grandes iniciativas. No amor, faça uma reflexão. Perante novos acontecimentos e posturas, há a situação que estão em fase de desgaste acentuado e, portanto, tem que tomar uma posição sobre isso. No trabalho esta semana, nada é rápido ou facilitado e terá melhores resultados se for discreto nas suas lutas. Na saúde, cansaço acumulado deve ser travado. E fechamos, como sempre, com peixes, o 12º signo do zodíaco, em período positivo durante o qual colhe informações que permitem organizar melhor a sua vida, clarifica os contornos legais de situações em que está envolvido. Hoje em dia, às vezes, as pessoas metem-se em coisas sem avaliar os contornos legais. Cuidado com isso. No amor, bons indicadores, embora não se possa garantir uma evolução linear ou facilidade nas ligações. Uma separação que estava em dúvida, portanto, uma relação que estava em avaliação, pode agora ser formalizada. No trabalho, não tome posições ou decisões sem avaliar. Lá está as implicações legais, leia bem tudo o que já assinou ou ainda vai assinar. Na saúde, pode passar por um tratamento invasivo, ou seja, por uma intervenção cirúrgica, isto dito de outra maneira. Tratamento invasivo é mais bonito,
3: é mais,
2: não é?
3: Chique.
2: É muito
3: agora
2: bonito.
3: Está na moda,
2: e assim
3: chique.
2: A nossa semaninha.
3: É uma semana tranquila, vá.
2: Para uns, é claro, não há tranquilidade nos tempos que correm, não é? Agora há mais ou menos tranquilidade a lidar com as coisas, sim.
3: Olha, bateu certo, porque eu comecei ontem um antibiótico.
2: Sim, e então? E já querias interrompê-lo?
3: Não, é para eu me portar bem.
2: Ah, pois, porque os antibióticos têm horas certas para tomar e têm um tempo de duração para tomar.
3: É uma semaninha, não é nada.
2: É até acabar a caixa.
3: É até acabar a caixa.
2: É até acabar a caixa.
3: Pronto.
2: Porque
3: eu senão, que quando
2: o que quer
3: a falar...
2: que seja que tu estás a tratar, fica resistente.
3: Pois, o que estavas a falar, eu estou mesmo a tratar.
2: Pronto, exatamente. Pronto.
3: Eu
2: também sou sagitário, não estou a tomar nada. Pronto, muita água.
3: Aguinha.
2: Porque tive uma crise de desidratação há 15 dias.
3: Então,
2: e foi grave.
3: A sério?
2: E, portanto, sim. E, portanto, agora não larga a garrafa
3: não,
2: d'água.
3: Não, beber muita aguinha. Ai.
2: Sempre sou eu e o Marcelo Rebelo de Sousa, temos disto.
3: Então, o futebol vem-nos ensinar isso. Pausa para hidratação.
2: Ah,
3: não é?
2: pois é.
3: Está feito. Está
2: de nota nisso. Tens razão.
3: Mais fácil, não? Olha, não está fácil. É quem o diz, não sou eu.
2: É o
3: virgulho, maninho.
2: É.
3: E é bem gira, não é?
2: É muito gira.
3: Beijinhos, Maia.
2: Obrigada.
3: Até para

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1: Já voltamos à música, agora está mais do que na hora de fazermos a síntese informativa. Já a seguir.
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1: Três e meia, síntese informativa, edição da jornalista Jéssica Oliveira. Boa tarde, Jéssica.
6: Muito boa tarde. Os moradores e vendedores de Piódão queixam-se da falta de pessoas na região devido ao mau tempo. Uma zona que é conhecida por ser turística, encontra-se vazia, afetando assim o negócio de vários comerciantes.
7: Teve uns dias de sol, agora vem uns dias de chuva e depois as pessoas não vêm, né? Afeta aí, as pessoas não vêm. Mais fraquinho este ano, verão muito, muito complicado.
8: E esperava uma semana de agosto como esta de chuva?
7: Não esperava, esperávamos, era mais pessoas que não vêm, não estão a vir. As pessoas estão em casa, se tiver chuva, mau tempo, já não vêm, né? Não vêm passear.
6: Mau tempo a marcar a atualidade informativa. O Instituto Português do Mar e da Atmosfera colocou 13 distritos sob aviso amarelo para

0: Ence, aguaceiros, trovoada, rajadas de vento que podem mesmo atingir os 70 km por hora. É um tema que vamos continuar a acompanhar nesta tarde informativa na Correio da Manhã Rádio. Quase 50 mil estudantes foram colocados na primeira fase do concurso nacional de acesso ao ensino superior. Foram ocupadas 88,9% das vagas disponíveis. Para ajudar os alunos colocados longe de casa a encontrar alojamento, a Decoproteste lançou a plataforma querocasa.pt. Este site reúne informação sobre soluções disponibilizadas por instituições de ensino superior e municípios. A plataforma permite ainda identificar concelhos com oferta de alojamento para estudantes ou programas de apoio a alunos deslocados. A informação foi recolhida entre fevereiro e março e será atualizada com novos dados. A Decoproteste recomenda que as famílias procurem alojamento o mais cedo possível e considerem também concelhos próximos das principais cidades onde as rendas médias são habitualmente mais baixas. No total, 49.991 estudantes conseguiram colocação no ensino superior público. São mais 6.092 do que no ano passado. É assim o maior número de colocados da última década, com exceção de 2020. Uma mala com quase 1,5 milhão de euros em notas falsas foi apreendida pela PSP no centro do Porto. O caso está agora a ser investigado. Manuel Jorge Bento.
1: Dezenas de maços de notas de 200 euros numa mala. Ao todo, 7.350 notas, num montante de 1.470.000 euros. Foi o que a PSP encontrou na Rua do Almada, no centro do Porto, este sábado à tarde. O alerta foi dado por um transeunte que estranhou a mala deixada junto a contentores de reciclagem. Agentes da Esquadra de Turismo da PSP abriram a bagagem e verificaram que no interior estava uma grande quantidade de dinheiro, notas falsificadas de forma grosseira. O caso passou para a Divisão de Investigação Criminal, que tenta identificar quem deixou ali a mala e quem será o dono das notas. Só no ano passado, de acordo com o Relatório Anual de Segurança Interna, foram apreendidas notas falsas no valor total de mais de 930 mil euros, maioritariamente com origem na China, enviadas por via postal. Ora, só esta apreensão no Porto já ultrapassa todo o dinheiro forjado que foi recuperado pelas autoridades em 2025.
0: A reportagem do jornalista Manuel Jorge Bento sobre este caso que está agora a ser investigado, de uma mala com quase 1,5 milhão de euros em notas falsas que foi apreendida pela PSP no centro do Porto.
2: Foram as notícias com a jornalista Jéssica Oliveira. Já estás da balada?
0: Já estou abalada, mas fica a fazer-te companhia, Lara. Não te aflijas.
2: Ah, que bom. Fica, olha, agora deste-me uma ótima notícia.
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2: É já a seguir, para já, este clássico dos Enigma, Return to Innocence. Ai, meu Deus, isto faz-me lembrar tantas e boas coisas. Magia da música, não é? Boa tarde, boa segunda-feira. Aqui entre nós, eu sou a Lara Afonso. Está no sítio certo. Está na Correio da Manhã Rádio.

0: provavelmente das músicas mais bonitas. E são dos artistas Enigma. E porquê que eu digo artistas? Porque hoje, para além do Dia Internacional das Músicas Estranhas, também se assinala o Dia do Artista. É isso mesmo. E do artista implica, sei lá, tantos artistas. Exemplos, vá, o ator, a atriz, o realizador, a realizadora, o poeta, a poetisa, o escritor, escritora, pintor, escultor, compositor, músico, dançarino, artesão, fotógrafo, o desportista, tantos outros. A arte é tudo aquilo que se expressa, ou o artista, aliás, é tudo aquilo que se expressa através da arte e que cultiva o sentimento do belo e da arte, sendo assim possível encontrar artistas em variados campos. Por exemplo, as minhas filhas são umas belas artistas. Então, no que diz a darem uma volta, ai meu Deus, ninguém as apanha, ninguém as apanha, e ainda bem, porque eu adoro isso.
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0: E na Correio da Manhã Rádio passa também todos os dias o check-up. É ponto assente, temos que ouvir com toda a atenção o que a Ana Pinto tem para nós. E olha, isto faz todo o sentido. Ora, ouça.
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3: A voz é uma das principais ferramentas de comunicação e no verão tende a ser posta à prova. Hoje vamos falar de rouquidão. A rouquidão não é apenas um problema de quem apanha uma constipação. O calor, o ar condicionado, a desidratação, as alergias e até os dias passados a falar mais alto em praias, festivais ou esplanadas podem irritar as cordas vocais e alterar a qualidade da voz. Os especialistas explicam que a rouquidão ou disfonia é um sintoma e não uma doença. Significa que as cordas vocais não estão a vibrar de forma normal. Na maioria dos casos, a causa é benigna e melhora em poucos dias. No entanto, também pode estar associada ao refluxo gastroesofágico, ao tabagismo, a lesões nas cordas vocais ou, mais raramente, a doenças mais graves. Há gestos simples que ajudam a proteger a voz durante o verão. Beber água regularmente é essencial porque as cordas vocais funcionam melhor quando estão bem hidratadas. Também é importante evitar gritar para se fazer ouvir, moderar o consumo de álcool e cafeína, que favorecem a desidratação, e não abusar do ar condicionado, que seca o ambiente e irrita as vias respiratórias. Atenção a um mito muito comum: sussurrar não poupa a voz. Pelo contrário, pode aumentar o esforço das cordas vocais. Se estiver rouco, o melhor é falar menos e dar algum descanso à voz. Por fim, há um sinal que nunca deve ser ignorado. Se a rouquidão durar mais de 2 semanas, sobretudo se surgir sem uma infecção respiratória evidente ou vier acompanhada de dificuldade a engolir, dor persistente ou um nódulo no pescoço, deve procurar um médico, de preferência um otorrinolaringologista. Na maioria das vezes, não será nada de grave, mas uma avaliação precoce pode fazer toda a diferença. Afinal, cuidar da voz também é cuidar da saúde.
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0: Ora, todos os dias, no Aqui Entre Nós, mas também sempre que quiseres, à distância de um clique, em cmradio.pt. Já a seguir temos Blue Eye e Buba Espinho com Cidade.
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0: E estando ligado na Correio da Manhã Rádio, nunca vai estar alone, como cantou agora George Cosby na Correio da Manhã Rádio. São 13h49, já a seguir temos o Há Vidas Assim para conferir. Não sei antes lhe relembrar que vem aí mais um eclipse. E é depois do eclipse solar, este é o lunar. Atenção, não precisa de óculos, ok? Não vá correr arranjar óculos para ver este. Este pode ser visto a olho nu. É um eclipse lunar parcial e que vai acontecer na madrugada de 28 de agosto, ali na quinta-feira, não é? Quinta-feira, deixa passar ali a meia-noite e começa então a ver. Eu acho que só o finalzinho do eclipse, que será visto de forma parcial em Portugal, será ali pelas 5 da manhã. Por isso, também acompanha o Aurora da Correio da Manhã Rádio e também este fenómeno da natureza que tem sido mágico, não é? Tem sido mágico depois do eclipse solar. Agora um eclipse lunar, a Lua não pode ver nada, não é? Há vidas assim, vamos lá.
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2: Alguém consegue adivinhar porque é que há um lagarto que vive nos trópicos e se chama Lagarto de Jesus? Vou dar uma pista. Este lagarto tem uma qualidade que era atribuída a Jesus Cristo, uma espécie de milagre, de habilidade sobre-humana. Pense lá um bocadinho. Foi no mar da Galileia. E diz a Bíblia, nos Evangelhos de Mateus, Marcos e João, que Jesus Cristo foi ao encontro do barco dos discípulos, caminhando sobre a água. Este lagarto de Jesus, ou lagarto basílico, como é também conhecido, faz isso mesmo, caminha sobre a água. Quando é surpreendido por uma ave, uma cobra ou outro predador, dispara em direção ao rio e começa a correr sobre a superfície da água. O segredo está nas patas traseiras. Os dedos são muito compridos e possuem pequenas membranas que se abrem no momento do impacto. Cada passada cria uma bolha.

0: Se adiar antes de a água voltar a fechar-se, permitindo ao animal manter-se à superfície durante alguns metros. São quase umas barbatanas. Um adulto consegue dar cerca de 20 passos por segundo e atingir velocidades próximas dos 10 a 12 km por hora. Os exemplares mais jovens, por serem mais leves, conseguem percorrer distâncias ainda maiores sem afundar. Quando perde velocidade, o espetáculo não termina. O lagarto de Jesus, ou lagarto basílico, fecha as franjas dos dedos e transforma-se num excelente nadador. Pode permanecer submerso durante cerca de meia hora, escondido entre pedras e raízes, até o perigo desaparecer. Há vidas assim. Este pequeno réptil tornou-se um dos símbolos das florestas tropicais na América do Sul e Central e é o resultado de milhões de anos de evolução que deram origem a um dos movimentos mais extraordinários do reino animal. Caminhar sobre a água.
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2: 7 minutos para as 4, está na hora de lhe dizer beijinhos, de lhe dar beijinhos, dizer adeus. Amanhã não vou estar por cá, vou andar a fazer aquelas histórias de quem dá sorte que tem acompanhado tanto na CMTV como na Correio da Manhã Rádio. Portanto, é só uma pausa que fazemos, regresso na quinta-feira. Vai estar certamente em boa companhia com os animadores da Correio da Manhã Rádio. Vai ser o Ricardo M que o vai acompanhar no Aqui Entre Nós amanhã e depois vai ter também a Jéssica Alves. Agora um beijinho, vai ficar com o regresso a casa, Alberto Rocha, Luciana Abreu, Alexandra Pereira. Eu acho que o Vítor está de férias, mas eu tenho desculpa porque eu também cheguei hoje. Portanto, eu quero é viver, espero que também queira viver e bem, apesar da chuva, ainda é verão, divirta-se, beijinhos, bom regresso a casa se for o seu caso. Sara Correia e logo a seguir uma das minhas favoritas dos Eurythmics, Thorn in My Side. Beijinhos, bom regresso a casa, até amanhã.

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1: Olá, boa tarde. São 4 horas. Vamos às notícias às 4. A edição é de Alexandra Pereira. Boa tarde.
2: Boa tarde. Confirmou-se a previsão e esta segunda-feira a chuva e o vento fortes atingirão o país, que tem 13 distritos sob aviso amarelo. O mau tempo deve prolongar-se pelo menos até quarta-feira. De hoje ficam já algumas situações relacionadas com a intempérie. Em Viseu, caiu uma estrutura de vedação da Feira de São Mateus. Uma pessoa ficou com ferimentos considerados muito ligeiros. A reportagem é do jornalista Tiago Virgílio Pereira.
3: Ora, tudo aconteceu a meio desta manhã, aqui junto ao recinto da Feira de São Mateus. Uma estrutura metálica que suporta lonas publicitárias acabou por ceder devido ao vento forte que se fez sentir e ainda se faz sentir, acompanhado desta chuva, alguma trovoada, bem à imagem do que tem acontecido um pouco por todo este centro-norte do país. Ora, esta estrutura acabou então por embater numa mulher que passava, portanto, junto a estas estruturas, mas a ocorrência foi praticamente desvalorizada pela Proteção Civil, uma vez que a mulher sofreu ferimentos considerados bastante ligeiros. Ora, por precaução, técnicos afetos também aqui à Feira de São Mateus estão, nesta altura, a fazer uma vistoria para perceber se há ou não condições para ter todo o espaço aberto devido a estas condições climatéricas adversas.
2: Tiago Virgílio Pereira, a partir de Viseu. A norte, no município de Caminha, está hoje de portas fechadas o Centro de Saúde de Vila Praia de Âncora. O telhado da unidade de saúde está a ser substituído. Ora, a chuva acabou por inundar o Centro de Saúde de Vila Praia de Âncora. Ana Silva Monteiro.
4: Esta unidade de saúde está encerrada, isto por infiltrações. Este edifício estava a ser alvo de obras de remodelação e durante o fim de semana terá sido retirada a cobertura que tinha amianto. Ora, o que aconteceu é que durante a noite choveu muito, também durante a manhã, e acabou então por existir esta infiltração nesta unidade hospitalar e por isso mesmo tiveram mesmo que encerrar. Ao longo da manhã, muitas pessoas se deslocaram até aqui, mas acabaram mesmo por ter que ligar para estes contactos. Algumas pessoas diziam até que não conseguiam perceber como é que foi retirada esta cobertura numa altura em que já existiam até alertas para chuva e que o mais provável era que isto acabasse mesmo por acontecer. Ora, o presidente da Câmara de Caminha disse já à CMTV, aliás, confirmou à CMTV esta situação, e acabou também por dizer que pelo menos até sexta-feira este centro de saúde vai estar encerrado.
2: A jornalista Ana Silva Monteiro, em Vila Praia de Âncora, Caminha. Esta segunda-feira, também por causa da chuva, a circulação de comboios na linha do Minho esteve condicionada devido à acumulação de água. A passagem inferior de passageiros da estação de Contumil, no Porto, inundou. Ana Inês Batista.
5: Por esta altura, a situação está já normalizada, mas, de facto, durante algum tempo esta manhã, os comboios que passavam aqui pela estação de Contumil não faziam essa paragem comercial, uma vez que a passagem inferior para passageiros estava completamente alagada, isto devido à forte precipitação que se tem registado também aqui na cidade do Porto.
2: A reportagem da Ana Inês Batista. Está então normalizada a circulação de comboios na linha do Minho. Em Gaia, uma árvore caiu na rua Clemente Menes, em Arcozelo, perto da praia de Miramar. Um carro ficou danificado, mas não há registro de feridos. Em Espinho, o vento forte sentido esta manhã fez colapsar uma estrutura instalada no primeiro andar de um prédio. Também neste caso, não há feridos a registar. Paulo Jorge Duarte.
6: São várias as consequências na cidade de Espinho do mau tempo fora de época. Estamos na rua 22, junto ao recinto da Feira Semanal, onde uma estrutura em tijolo acabou por colapsar, uma floreira de vários metros de comprimento que colapsou ao início desta tarde, acabando por cair sobre o passeio aqui na rua 22. Felizmente, naquele momento não passava nenhum peão. Também a queda de duas árvores, uma na rua 18, junto junto ao Mercado Municipal, a outra na Rua 19, uma estrada ou uma rua pedonal.
2: Paulo Jorge Duarte em Espinho, em Ovar também houve danos, já lá vamos, porque agora temos a oportunidade de ouvir em direto André Ventura em simultâneo com
7: as autoridades e constituímos e pedimos a constituição de assistente junto desse processo, para que a investigação vá até ao fim, seja se for um ato, digamos assim, involuntário. Temos a lamentar, se for um ato voluntário temos a lamentar também, mas não podemos deixar que se repita, para que não seja nenhuma forma de intimidação nem de ameaça. Portanto, espero que as autoridades rapidamente possam chegar a uma conclusão sobre isso, que é um incêndio estranho, mas vamos esperar pelas conclusões das investigações para poder chegar a conclusões mais seguras sobre isso.
8: Pode haver mão criminosa, como falou no caso do assalto ao gabinete do Chega?
7: Bom, no caso do gabinete do Chega é impossível que ele tenha acontecido sozinho. E portanto, aí houve certamente uma intervenção estranha. Aqui não sabemos ainda o que é que aconteceu, mas esperemos que as autoridades façam esse trabalho e cheguem rapidamente a essas conclusões. Acho que é importante que se cheguem a conclusões. A verdade é que a sede está toda destruída, vamos poder vê-la hoje, mas a verdade é que aconteceu. E aconteceu, repito, 2 horas depois da luz ter sido completamente cortada, o que é de facto um cenário estranho. Espero que rapidamente as autoridades possam identificar.
8: Há novidades em relação ao assalto, à investigação do assalto?
7: Não, nós não a temos. Pedimos às autoridades que o fizessem rapidamente. O que eu espero é que seja rápido e que seja eficaz. Nós não podemos ter, seja em que cenário for, nós não podemos ter atos consecutivos de intimidação a forças políticas. E acho que isso na nossa democracia não deve existir. Portanto, as autoridades também têm que fazer aqui o seu papel.
8: Confirma que foram chamados 2 deputados do Chega para serem ouvidos pela Polícia Judiciária relativamente a esse assalto, isto é, um deputado que foi o primeiro a chegar no dia em que descobriram do assalto e aquele que tinha sido o último a sair no dia anterior?
7: Sim, a Polícia Judiciária logo no próprio dia ouviu um dos deputados do Chega que tinha estado presente logo de manhã, o deputado Francisco Gomes. Depois, evidentemente, a própria Polícia Judiciária foi alertada para a necessidade de procedimentos na audição dos deputados e penso que esses procedimentos foram ativados para que rapidamente, no mês de setembro, isso possa acontecer. Nós também dissemos imediatamente às autoridades e também do ponto de vista público, queríamos que isto fosse rápido para poderem ser ouvidos todos os intervenientes, quer do ponto de vista dos que estavam a trabalhar no Parlamento, quer dos que lá entraram, quer dos que lá estiveram. Acho que é importante que esse trabalho todo seja feito, não é? Sim, eu espero também ser ouvido. Ainda não fui, eu obviamente colaborei, acompanhei logo no momento. Como disse, o Parlamento não me informou que o meu gabinete tinha sido vandalizado. Esta é uma falha que eu considero muito grave. Foi um deputado do Chega que teve que me avisar que o gabinete estava no estado em que estava, mas a partir do momento em que tomei conhecimento, dirigi-me para lá e vamos colaborar em tudo, esperando que sejam identificados os autores de quem levou a cabo. Não fazemos ideia, não fomos informados disso. Espero que rapidamente possamos identificar os autores deste...
8: É louca. Para demorar a investigação.
7: Não, as autoridades é que saberão o que é que têm que fazer aqui neste caso. O que eu acho é importante, nós estamos a falar da Casa da Democracia, do centro parlamentar do país, do centro da democracia representativa no país, e não podemos ter atos de intimidação como esse, nem de roubo, nem de intimidação, nem de violência política. Ao contrário aqui da sede, esse foi claramente um ato de violência e de intimidação. Aí não há dúvida, porque aquilo estava lá, assim, naqueles termos, e sabemos que estamos a falar do gabinete da liderança da oposição. Isso é muito grave, espero que rapidamente isso seja apurado, seja com quem for e seja o que tiver que ser feito.
9: Já esperava nesta altura ter respostas em relação a isso?
7: Não, eu deixo as autoridades fazerem o seu trabalho. O que eu espero é que esse trabalho chegue rapidamente e que rapidamente possamos chegar a essas conclusões. Uma coisa, a sede do distrito de Évora do Chega e o gabinete parlamentar do Chega são 2 factos diferentes. O que eu espero é que os 2 não mostrem o mesmo padrão de intimidação que temos visto em alguns pontos da nossa democracia, especialmente neste contexto em que estamos a viver na nossa democracia. Espero que isso não represente um ato de intimidação. Mas se representar, não nos vão intimidar. Se representar, não nos vão intimidar, não nos vão afetar, nem nos vão ameaçar.
10: Deixa-me fazer uma pergunta sobre o relatório da sustentabilidade da Segurança Social. Hoje o Partido Socialista disse que queria ouvir a Ministra do Trabalho no Parlamento. O Bloco de Esquerda já tinha dado entrada a esse requerimento também. O Chega acha que ouvir Maria do Rosário Palma Ramalho no Parlamento pode ajudar?
7: Não, eu acho que é muito importante. Acho que aquilo que aconteceu com a Segurança Social é uma clara manobra do Governo de tentativa de misturar alhos com bugalhos e pôr em causa aquilo que são os direitos históricos das pessoas em matéria de pensões. Esteve bem o Presidente da República ao dizer que, mesmo que o Governo tenha outras intenções, as pensões são sagradas em Portugal. Esteve bem, já critiquei várias vezes o Presidente da República, acho que aqui ele teve uma atitude correta, porque o Governo, ao pôr este relatório cá fora, claramente teve uma intenção, e a intenção foi permitir que no futuro se venham a cortar pensões, porque é isso que o Governo quer fazer, pôs este relatório cá fora para que se pudessem vir a cortar pensões. E as pensões não devem ser cortadas. O Governo deve cortar nele próprio antes de cortar nas pensões. Ponto 1. Ponto 2. Se a ideia do Governo foi impedir a descida da idade da reforma através de um relatório maniatado, e digo maniatado porquê? Porque o próprio Governo diz que o relatório não vai servir para nada. E, portanto, foi colocado cá fora com um objetivo político. Quer dizer, não se pede a técnicos, especialistas, externos, para se fazer um relatório, e depois, quando questionado, então o que é que vai fazer agora com este relatório? Nada. Não, há aqui um objetivo político. Esse objetivo é impedir a descida da idade da reforma e permitir ou abrir caminho para um corte de pensões, sob que forma for. Nós estamos absolutamente contra estas duas vias. Queremos deixar claro que não o vamos permitir, nem o vamos tolerar no Parlamento. Portanto, se isso for uma via, o Chega com certeza que estará nesse encalço, mas essencialmente nós queremos uma mensagem política ao Governo, e a mensagem política é: não conseguirão baixar as pensões com o apoio do Chega, não conseguirão impedir o debate da idade da reforma no orçamento do Estado, porque para nós esta é uma questão realmente importante. Eu admito que haja posições para tudo nesta matéria, os que concordam, os que não concordam, todos têm bons motivos. Nós mantemos-nos firmes nisto. É preciso descer a idade da reforma em Portugal.
2: André Ventura, em direto, a partir de Évora, onde está para hoje verificar os danos na sede distrital do Chega, onde na semana passada ocorreu um incêndio. Dava-lhe então conta dos danos do mau tempo que vamos registando ao longo desta segunda-feira. Às 4:30 falamos sobre Ovar, onde ficou hoje destruído o maior coração do mundo em crochê. Acompanhamos então essa reportagem às 4:30. Até já.
1: Até já, Alexandra Pereira. 4:12. A informação na Correio da Manhã Rádio vai voltar dentro de poucos minutos, em jeito de síntese. É segunda-feira. Custa, mas é verdade. Segunda-feira, dia 24. Esteja bem, nós vamos arrancar com o seu regresso a casa.
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1: Disseram alguma coisa? Ora bem, segunda-feira já cá estou. Eu chamo-me Alberto Rocha, do outro lado está... vai à volta, está bem? Luciana Abreu.
11: Luciana Abreu.
1: És tu, Luciana Abreu? Olá, como estás?
11: Ainda sou, ainda. Pelo menos eu acho que sim.
1: Estás num novo posto, tens aí montes de botões, tens aí montes de coisinhas.
11: Eu que bem giro, disse, não é?
1: Vai à volta. É, carrega nisso aí à vontade. Não, carrega, estraga.
11: Quietinha.
1: Disseram-me que estás amarrada, com as mãozinhas amarradas à cadeira. Fizeram muito bem. Assim só falas. Podes virar a cabeça para um lado e para o outro e pronto. Quietinha e mais nada.
11: O que eu faço para te ver, Alberto Rocha?
1: Ver
11: só para te ver.
1: Ai, tu vês.
11: Fica-te bem o preto?
1: Ai, tu... Não é preto,
11: pois,
1: é azul.
11: O que é que achas que eu vim
1: és
11: à volta?
1: És daltónica. Não é preto, é azul. Azul. Azulinho.
11: É azul?
1: É azulinho.
11: Pois,
1: azul.
11: Mas isso também não é novidade, que eu sou, não é?
1: Tu és?
11: Azul, não, tu não é... azul por bom. Dentro, azul.
1: Ah,
11: azul.
1: Bom, pensei que ias dizer que eras daltónica. Não és. Ai, sabes
11: dias.
1: Uma coisa? É segunda-feira e por muito
11: como é que foi o teu
1: digo...
11: fim de semana?
1: Oh.
11: Conta-me lá.
1: Não foi nada.
11: Foste
1: de...
11: Foste ao cabeleireiro?
1: De... Não, mas tenho que ir, por acaso tenho que ir. Mas nada de... Eu não tenho esses vossos hábitos de andar o cabeleireiro de fim de semana
11: mas
1: em fim de semana.
11: Mas é que estás tão penteadinho que eu pensei que tivesses ido, não
1: é
11: sei.
1: É laca. É laca.
11: É laca.
1: A laca. Laquei o cabelo. Fui comprar uma embalagem de presto e da oferta veio... Não, está quietinho, está aqui sossegadinho por causa dos auscultadores. Eu não gosto de segunda-feira. Eu não gosto de segunda-feira, primeiro, porque tenho que acordar mais cedo. E depois o despertador começa a tocar, é um problema. Depois porque é uma pilha de trabalho, sempre coisas para fazer. Já fiz tanto hoje, a sério, estou cansado, muito cansado. E depois é a rotina, levantar, pequeno almoço, banho antes, claro. E depois tomar banho, vir para cá, trabalhar. E depois, os restaurantes à segunda-feira geralmente estão fechados. Mesmo que queira fugir, há uma série de restrições. E depois é aquela coisa de que... É assim, estiver, por acaso eu vim trabalhar no sábado. Mas tu tens sábado, geralmente, e domingo em que não se passa nada. Segunda-feira lá no tens sábado. Que ver a cara dos teus colegas novamente. E eles são tão feios.
11: Mais do que tu, não acredito.
1: E portanto isso custa muito, isto custa muito, é muito difícil. Ou como diz o outro, é muito difícil. Olha, vou aqui ao trânsito, está bem?
11: Vai, vai.
1: Porque está complicadinho, está? Quer dizer, até não. Olha, choveu, que Deus adeu. Adeu e deu bem. Chuva, houve uma altura que eu estava ali na Avenida
11: Deus,
1: Boa Vista.
11: Deus não dá nada a ninguém e deu, não, deu mas de chuva.
1: Dá, olha que dá muita coisa e boa. Uma ventania, o carro abanava todo e eu, olha, é agora, é desta vez que o meu carro vai virar kit e vai voar por aí fora, vai ganhar asas.
11: Mas,
1: a sério, mas isso foi obra, uma ventania tremenda. Aliás, é só uma questão de acompanhar as notícias na Correio da Manhã Rádio e na CMTV. Isto esteve mal, e árvores a caírem, etc.
11: Foi.
1: Portanto,

0: Disseram que o Algarve está bom, está pacífico, não se passa nada. Isto é uma coisa a sério. Ora bem, atenção, nós tivemos há pouco um ouvinte que, aliás, a Lara Afonso transmitiu essa informação do ouvinte, de um acidente ali na Ponte 25 de Abril, sentido Almada-Lisboa, a saída da ponte já em Lisboa, um toque de duas viaturas e a faixa da esquerda estava cortada. Eu não tenho aqui indicação se a faixa, perdão, ainda se mantém cortada ou não. Se estiver a passar nessa zona e se tiver informações para nos dar, já sabe, o número é, Luciana, tu consegues ver aí? 9?
1: Pera, 927794422.
0: Pronto, aí está então. Aproveite, envie a sua mensagem, ou grave a sua mensagem para nos dar conta se a saída da Ponte 25 de Abril, já em Lisboa, se esta faixa da esquerda já está desobstruída ou não, ou se ainda temos o trânsito cortado, porque há minutos só a faixa do meio e da direita que estavam livres para circular. Depois, em Lisboa, há também a situação ali na segunda circular, em direção a Sacavém, passagem pelo Campo Grande, e depois não há assim nada de especial. Atenção que no Porto há também um acidente. Na via de cintura interna, é ali junto ao Nó das Antas, isto no sentido, vê-se aí sentido Freixo a Rábida, com fila desde a saída para São Roque até praticamente a saída das Antas, ou até um pouco mais, saída para A3. Portanto, quanto ao trânsito, estamos conversados, certo? Pronto. Então?
1: Certíssimo. E olha, como eu dei a volta, adivinha ao que é que eu tenho acesso? Começa por um W. Em seguida vem um H. E depois um
0: WhatsApp.
1: A.
0: WhatsApp.
1: Yes, WhatsApp. WhatsApp. Já temos aqui uma mensagem.
0: Então anda lá.
1: Vou ler os seus podres, Alberto Rocha.
0: Tu não digas isso.
1: Vou abrir.
0: Olha que tu não digas isso, porque se tu dizes isso vai ser
1: complicado. Estou a brincar. Ah, ih, não entro no céu. Ora bem, boa tarde, Luciana.
0: Já não entras no céu.
1: Alberto.
0: Está descansada. ficas, e eles vão te dizer, é para a porta do lado, que está mais quentinho. Foi. Deixa que eu também lá vou. Então
1: está,
0: diz lá.
1: Castigo.
0: Leão.
1: Boa tarde, Luciana, Alberto e a toda a equipa do Regresso à Casa da nossa CM Rádio. Estou na vossa companhia, Luciana. Adorei o Olá Bom Dia de hoje. Votos de uma ótima semana daqui do Hugo Lopes.
0: Eu também adorei. Gostei imenso. Por acaso esqueci-me de ligar a televisão hoje.
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0: Ufa! E tinha que ser à tarde. Tinha que ser mesmo à tarde.
4: Olho para a chuva.
0: Olha, chuvinha. Vou pegar neste tema do Peninha. O tema chama-se Ritmo da Chuva. Escolhi isto para abrir. É assim, muito em balo, sabes?
1: Ah, sim.
0: Pode ser?
1: É perfeito.
0: Pronto. Então vai lá. Não adormeças, hein? Siga, vai lá. Isto dá para cantarolar também. Todas elas.

0: não pensem aqueles que ouviram há pouco eu a dizer que segunda-feira tenho que levantar tarde, porque eu acordei cedo, é? Muito cedo. Hoje acordaram muito cedo, era ou não é, a dizer, olha, vai chover muito, vai chover imenso, tu queres entrar já na arca? Eu disse, não, ainda não vem um dilúvio. Ele disse, é, pois, mas o problema é que uma espécie como tu não pode desaparecer.
1: Não.
0: Eu não fui para a arca de Noé hoje. Não, acho que ainda vai aguentar assim mais um tempo, está bem? E tu, tá bem. Estás proibida de fazer a dança da chuva. Ok, não faças mais.
1: Qual é a dança
0: resultado,
1: da chuva?
0: O resultado é, não foste tu?
1: Eu estava na ideia. Eu de chuva só conheço a Raining Men's. Raining Men's.
0: It's raining men. Não acho piada, eu, essa música não acho muita piada, a sério.
1: Não.
0: Olha, é assim, eu... Uma das coisas que eu estive a fazer...
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0: O Júlio mete-se aqui assim pelo meio, pelas conversas. Eu acho que isto é ciúmes. Só pode.
1: Pois, é que não fui eu, hein? Eu dei a volta, mas não mexi nada, juro.
0: Uma das coisas que eu estive a ver este fim de semana anda nas redes sociais. Então tu apanhaste um Uber. Apanhas um Uber. Porquê é que tu deste o código? No início, quando entraste no Uber.
1: Incrível. Hã? Porque não estava à espera que ela me taxasse duas vezes, a verdade.
0: Ai,
1: é esta.
0: Mas tu pagaste. Pagaste a corrida.
1: Pois,
0: é que, uma das coisas que eu fiquei a contar é que tu não tinhas pago a corrida. E então, tu dizes à condutora, eu dava a impressão que ela era menor. Tu dizes à condutora para ela meter o cinto de segurança. E a condutora diz que tu vais para a China, mas a viagem foi um instantinho.
1: Um instante. Ela primeiro disse que ia ser muito ia demorar muitos dias, mas depois 5 minutos chegamos. Ela deve ter apanhado o teu kit. Fez algum workshop com ele?
0: Possivelmente, aquilo foi zuc-zuc num instantinho.
1: Ai, meu Deus, é tão engraçada.
0: Mas tu não... ainda perguntou se tu querias o contacto dela, que é para a próxima, foi. Já sabes, é aquela que chamas. Agora, eu não sei se ela às 5 da manhã está disponível para te levar aí aos estúdios da CMTV.
1: Aquela está no quinto sono, às 5
0: eu
1: da
0: acho
1: manhã.
0: Que não, eu acho que não. Agora, se tu não fizeste ainda o pagamento dessa viagem, que foi uma viagem longa, é bom que eu faças. E já agora quero te lembrar de uma coisa: não te esqueças que tu deves 500 euros à tua menina, à tua Lucinete, para ela, para ajudar a comprar a autocaravana, ok? É que isso não está esquecido, não está esquecido.
1: Não, e, portanto, até está escrito.
0: Se ela ainda por cima tem que andar a gastar combustível, ou então o carro pode ser elétrico, não sei, não reparei nisso, e tu não pagas, não pode ser. Mas foi super divertido aquele vídeo e aquele momento com a tua condutora. Eu não sei se era Uber, se era táxi, mas eu acho que era Uber. Eu acho que era Uber.
1: Era um Uber, era. Mas queres saber como é que é, em que é que ela me cobrou?
0: Não. Mas fez bem, mas fez bem.
1: Pediu-me um petit tatu.
0: Um petit tatu?
1: É um petit gâteau.
0: Ah, petit gâteau. Petit tatu. Pô, e é mais fácil dizer então. Diz lá,
1: comer petit um petit gâteau. Gâteau. Eu não petit tatu. Ontem.
0: Petit tatu está bom. Olha, vou ficar com essa. Quero um petit tatu. 927794422. Este é o número que pode utilizar para enviar a sua mensagem para a Luciana Abreu para o regresso a casa. Olha, e já agora, se não quiser gravar ou escrever, também pode. Vou-lhe dar um número de telefone. Telefone mesmo, fixo. 22-532-2316. Eu repito, 22-532-2316. Se quiser falar em direto, blá blá, conversar com a Luciana Abreu. Valeu? É o que você quiser, ao seu dispor. Agora, se não te importa, eu vou ali comprar um petit tatu, está bem? E voltes.
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0: Ora bem, são 4h28, daqui a pouco vamos ter que ir para a informação. Eu estou aqui com uma dúvida. Aliás, andamos aqui a tentar fazer apostas e descobrir a grande novidade que aí temos. Sabias, Luciana, que a partir do dia 7 de setembro, o grande jornal da Hora do Almoço vai ganhar um novo rosto?
1: E tu sabias que o primeiro cubo 3D com a imagem dessa pessoa, que não sabemos se é um homem ou uma mulher...
0: Eu presumo que seja uma mulher, porque aquilo que está aqui na capa de hoje, a silhueta é de uma mulher. Quer dizer,
1: achas...
0: para o princípio. Não é? Pelo menos parece que tem cabelo comprido. Eu tenho cabelo comprido. Mas não é assim
1: pois
0: tanto.
1: Pois, tu tens cabelo comprido.
0: É comprido e bonito. Sedoso.
1: confiro.
0: Não, mas eu acho que isto é uma mulher, que o novo rosto é uma mulher. Agora, a minha dúvida é... A sério, quem será?
1: Será que vem de outro canal de televisão?
0: Pois, pode ser essa situação. Ou então pode ser alguém que esteja... Não sei, temos tantas caras conhecidas e que não estão no ar, não é?
1: Yes!
0: Não sei.
1: Nós hoje já lançamos o primeiro cubo 3D.
0: Mas tu ias dizer do cubo... Onde é, o cubo, explica-me, troca-me isso por miúdos, porque eu...
1: Então, nós vamos construir a imagem da grande contratação no estúdio, com cubos 3D. O primeiro já lá está. Já lançamos a primeira pista. Amanhã vamos lançar outro. Portanto, vamos dia após dia, até sexta-feira.
0: Mas esse cubo está onde? Está onde? No estúdio?
1: No estúdio do Olá Bom Dia.
0: Ah, do Olá Bom Dia. E neste momento, que parte é que está? O bracinho?
1: Estão os pezinhos. Acima a canela e o joelhito.
0: Então aí já dá para perceber. Quer dizer, se tiver pelos é o homem. Quer dizer, não.
1: Pô, mas está de calças, homem.
0: Então eu vou ter que puxar atrás.
1: Não sabemos se é homem.
0: Não, a sério, nós andamos aqui, eu ando aqui a pensar, mas quem será? Mas quem será? O pai da criança.
1: Hoje em dia há homens muito roliços.
0: Ai, sim, porque sim, é um facto. Isso também é. Olha, 4h30. Sei lá, o que é que eu faço?
1: Coca-Cola Light.
0: Não quero.
1: Como não.
0: Se eu estivesse a lavar os vidros a esta hora, já tinha batido com a testa no chão com a chuva que está aí a cair, não pode ser.
1: Olha. Sabes que...
0: Não.
1: Suda.
0: Suda. Diz, rapidinho, que o senhor vai cantar.
1: O Efraim Tavares...
0: Sim.
1: Que maquinou toda esta super ideia, está a ouvir-nos agora, neste preciso momento.
0: Ah, muito bem. Um abraço para o Efraim.
1: Beijinhos, Efraim.
0: Um abraço, Efraim, se não tem portas, está bem? Agora vamos então fazer assim. Vamos com Il Volo e Rente de Sona. Uma banda zeta que tu não conheces para aí, certamente.
1: É nada, muito bem.
0: E depois, as notícias, dentro de 2 minutos. Combinado?
1: Combinadíssimo.

0: Ele falou e a gente é dessa, não é? Olha, Luciana, vou-te dizer, já estou farto de puxar o programa para trás e para a frente à procura do cubo, a sério.
1: Ai, é isso que estavas a fazer?
0: Sim, isso que estava a fazer? Não, é isso que eu estou a fazer, é isso que estamos a fazer. Estamos aqui no estúdio a tentar ver onde é que estão as pernas do senhor ou da senhora. Quer dizer,
1: olha, não. Foi antes da... foi na segunda parte.
0: Pois,
1: do programa.
0: Na segunda parte estou eu a ver, estou a ver os senhores a cantar.
1: Sim, no set musical.
0: Alto!
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0: Ok, então vamos às notícias e falamos já sobre o assunto. Okay. A síntese informativa, 4h33, Alexandra Pereira.
3: A PSP está a investigar a origem das centenas de notas falsas encontradas no centro da cidade do Porto. Estavam dentro de uma mala. Contas feitas tinham o valor facial de quase 1,5 milhão de euros. Manuel Jorge Bento.
4: Dezenas de maços de notas de 200 euros numa mala. Ao todo, 7.350 notas, num montante de 1.470.000 euros. Foi o que a PSP encontrou na Rua do Almada, no centro do Porto, este sábado à tarde. O alerta foi dado por um transeunte que estranhou a mala deixada junto a contentores de reciclagem. Agentes da Esquadra de Turismo da PSP abriram a bagagem e verificaram que no interior estava uma grande quantidade de dinheiro, notas falsificadas de forma grosseira. O caso passou para a Divisão de Investigação Criminal, que tenta identificar quem deixou ali a mala e quem será o dono das notas. Só no ano passado, de acordo com o Relatório Anual de Segurança Interna, foram apreendidas notas falsas no valor total de mais de 930 mil euros, maioritariamente com origem na China, enviadas por via postal. Ora, só esta apreensão no Porto já ultrapassa todo o dinheiro forjado que foi recuperado pelas autoridades em 2025.
3: A reportagem do Manuel Jorge Bento. Mau tempo a afetar o país. Em Viseu, uma estrutura da vedação da Feira de São Mateus caiu. Uma pessoa ficou com ferimentos. Foram, no entanto, considerados muito ligeiros. A norte, no município de Caminha, está hoje de portas fechadas o Centro de Saúde de Vila Praia de Âncora. O telhado desta unidade está a ser substituído. A chuva acabou por inundar o Centro de Saúde de Vila Praia de Âncora, que deve manter-se encerrado pelo menos até sexta-feira. Também por causa da chuva, a circulação de comboios na linha do Minho esteve hoje condicionada. A passagem inferior de passageiros da estação de Condomil, no Porto, inundou. A situação foi, entretanto, normalizada. Em Gaia, uma árvore caiu na rua Clemente Menezes, em Arcozelo, perto da Praia de Miramar. Um carro ficou danificado. Não há registro de feridos. Em Espinho, o vento forte sentido esta manhã fez colapsar uma estrutura instalada no primeiro andar de um prédio. Também, neste caso, não há feridos a registar. A poucos quilómetros de distância, em Ovar, o mau tempo destruiu o maior coração do mundo em crochê. A estrutura instalada na praia de Cortegaça não resistiu ao vento forte. Paulo Jorge Duarte.
5: Mais do que o prejuízo da queda do maior coração feito em crochê de linho aqui em Cortegaça, Conselho de Ovar, a verdade é que é um desgosto para a vila. É uma estrutura que demorou vários meses a ser feita, com o trabalho de várias mulheres, inclusivamente da Comissão Cortegaça Vila do Crochê, liderada por Rosa Amélia Sousa, que demorou 7 meses a construir este coração, o maior do mundo em crochê de linho, com cerca de 15 metros de altura e 10 de largura. Tudo aconteceu cerca das 8h30 desta manhã e por ação do vento, a intensidade do vento que se registrou ao início da manhã aqui no concelho de Ovar acabou por derrubar essa estrutura. Valeu que àquela hora não passava por aqui ninguém.
3: A reportagem do Paulo Jorge Duarte em Ovar. Houve um tiroteio no Catujal, em Louros, onde está montado um perímetro de segurança, na presença de muitos elementos da PSP. A PJ também já foi acionada. No Grande Jornal das 5, reunimos toda a informação. Vamos ainda recuperar o que disse há instantes André Ventura, líder do Chega, hoje de visita a Évora, para acompanhar à hora certa. Até já.
0: Até já, Alexandra Pereira. São 4h37. A informação regressa então às 5 da tarde.
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0: É hoje, segunda-feira, não perderes. Número 37, está aí?
1: Presente!
0: Ah, pronto! Olha, eu estava a irritar o cubo. A sério?
1: O
0: estamos
1: cubo.
0: Para aqui.
1: Ainda não viste?
0: Não, ainda não. Já vimos o cubo, mas não conseguimos chegar lá. Enfim, como é que é? Vou ficar assim? Não pode ser. Vamos ter que andar. Bem, vou esperar. Ou seja, amanhã vai aparecer mais uma parte do cubo, certo?
1: O segundo, até vou dar um pontapé no cubo contra a câmara para tu veres.
0: Tu avisa, assim que é para eu ir lá a ver. Pronto.
1: Olá, Alexandra, beijinhos, querida. Desculpa, mas tenho que dar um beijinho à Alexandra. Olha que linda.
0: Estás a ver?
1: Que linda.
0: À custa disto.
1: Eu estou muito feliz, estou a ver.
0: À custa disto, trabalhinho, está quieto aqui a ver televisão. Isto é o que é, não é? E ainda ganham por cima, estarem aqui a ver televisão, ouvir música. Ainda. Qual foi o bolo de hoje? Foi o bolo do Ruben, não foi ele que fez o bolinho, foi?
1: Não foi bolo, tu estás aí a precisar de óculos, Alberto. Não. Então disseste, puxaste para trás e não viste.
0: Estou
1: bacalhau?
0: Estou a puxar. É bacalhau. Então sai do forno.
1: Bacalhau!
0: Sai do forno, à partida é bolo. Também às... às 10h20 comer bacalhau.
1: Tu és pouco guloso. Com inhame.
0: Inhame.
1: Inhame, inhame. Puré de inhame.
0: Deixa-me ver aqui como é...
1: Só a palavra diz tudo. Inhame.
0: A5, há aqui um acidente. Há também um acidente, isto é em Lisboa, na rua Marques da Silva. A situação na saída da ponte de 25 de Abril está a partir da... O trânsito está intenso. Vejo aqui alguma pressão também na A2. Mas a ponte 25 de Abril, de modo geral, não apresenta dificuldades. No Porto, deixa-me... Ah, é verdade, atenção também. Cá está. Acessos Norte à ponte 25 de Abril... E na Avenida da Ponte, com fila, a partir ali da zona do viaduto. No Porto, temos a via de cintura interna, no sentido Freixo a Rábida, até porque houve ali um acidente junto às Antas. A AEP, como sempre, apresenta dificuldades em ambos os sentidos. Ali aquela zona de Leça A28, mas o trânsito vai rolando. Não está fácil, não é fácil, mas são os pontos mais complicados, pelo menos para já. Bom fim, não é bom fim de semana de nada, é boa
1: viagem. Tu querias, Nem era
0: boa
1: bacalhau com inhame, era batatas com enguias, era o que tu querias.
0: Eu não quero nada, eu só quero a potita à toa, mais nada, potita à toa.
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10: Eu sou aquele que te quer.
0: Pois sou. Mais ninguém. Nada, mais nada. Vamos à música.
1: Vamos.
0: Ana Júlia. Olá, siga. Viana do Castelo está com 21 graus, Braga 21, Porto 21, Aveiro 26, Lisboa 23, Setúbal 26. Onde é que estão as mensagens dos nossos ouvintes? Vá lá.
1: Lê tu aí agora.

0: e depois de uma Júlia vou ter de falar na Joana.
1: Está bem, se tu quiseres podemos ir à Joana a seguir. Falar da Joana a seguir, não há problema.

0: Nossa! Olha, e deixa-me tirar isto daqui, que eu já não posso ver. Já te estava a ver aqui há já uma série de tempos, já... Ufa!
1: Pois,
0: tirar o programa. Olá, bom dia.
1: Agora olha, é mais boa tarde. Já está, com já a tirei. Joana?
0: Sim.
1: Estava enervadíssima.
0: Porquê que a Joana estava
1: aos gritos com o namorado?
0: Porquê?
1: A dizer, está tudo acabado.
0: Oh.
1: Encontrei alguém melhor.
0: E então? E ele?
1: E ele pergunta assim, quem? O Carlos? E ela, sim, como é que sabes? É a minha conta falsa.
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0: Olha o que pode acontecer.
1: Ui, uma macarena!
0: Não, é uma macarena só para dizer o seguinte. Hoje, hoje é o dia do... É o teu dia. É o teu dia. Hoje é dia do artista. Ok? Não sabias? É dia do artista.
1: Sabia. Portanto,
0: os pintores, os cantores e por aí fora. Há aí bons artistas, há grandes artistas, há. E não tem a ver com a arte. Mas hoje é dia do artista e, portanto, todos aqueles que se expressam através da arte têm hoje o seu dia. Parabéns a todos e vamos lá celebrar. E obrigado, porque desta forma tornam a nossa vida mais bonita, não é?
1: Com
0: muito
1: aquilo
0: que fazem
1: bonita.
0: E com a arte. Outra coisa, hoje quantos são?
1: Hoje são 24.
0: Então, atenção, eu já avisei isto e eu só estou a avisar, é para o vosso bem. É que faltam 4 meses para o Natal e, portanto, eu estou disponível, aceito os presentes antecipados para depois não terem que andar aí à procura de compras e andarem aflitos sem saber o que me vão comprar. Portanto, estejam à vontade, podem aproveitar e trazer os vossos presentes, sendo que, por razões de saúde, isto eu não aceito cá beijos nem abraços, é transferência.

0: Transferências bancárias ou então tudo embrulhadinho, está bem?
1: Muito bem, muito bem. Está bem, está anotado. Olha, olha, olha, ouve. Anotei tudo. Até recebi uma mensagem agora mesmo.
0: Então lê lá essa mensagem, que eu hoje não posso, olha. Não tenho os óculos aqui comigo.
1: Olá, Alberto e Luciana. Boa semana. Adoro-vos, adoro ouvir a CM Rádio. Vocês são a minha companhia. Beijinhos.
0: Quem é que assina?
1: E agora, quem foi esta querida ou querido? Ana Viana do Castelo.
0: Ah, Viana do Castelo. Beijinho. Viana do Castelo, que esteve em grande. 92
1: um coraçãozinho.
0: 779-4422 para escreverem a vossa mensagem ou gravarem a vossa mensagem. Mas, eu já que o disse, se quiserem, podem aproveitar e falar em direto com a Luciana. 22-532-2316. Repete lá, Luciana, diz lá.
1: 2316.
0: Oh. 22-532-2316. Pode aproveitar, ligar este número e fala em direto com a Luciana Abreu. Que não sou eu, és tu, não sou eu, ok? Posto isto.
2: Fuego!
0: Fuego para ti também.
1: Ai, tu estás muito. Olha, tu bendita segunda-feira. Deviam obrigar-te sempre a trabalhar à segunda.
0: Que remédio!
1: Que remédio! Que estás remédio. A
0: pôr,
1: Alberto.
0: É, eu carreguei aqui no botão e apareceram estas, não sei porquê. Alguém meteu isto aqui. Vai lá! Ai, Carol G, Carol G. Até porque está assim cinzento e olha, isto até parece que estamos. Nós no verão estamos, mas que estamos assim com um dia fabuloso. Vai lá ver essa nova mensagem, vai, vai.

0: regresso a casa. Boa tarde, boa viagem, se está na estrada, cuidado, piso escorregadio. É difícil conduzir assim, é preciso ter muito cuidado, muita atenção. Já sabe, pode enviar-nos também mensagens com a situação do trânsito, porque em alguns sítios pode estar mais complicado. 927794422. Quem fica hoje responsável pelas mensagens é a Luciana Abreu. É o nosso carteiro de serviço. Eu hoje não mexo em nada. Olha, tens aí a chavinha? Tens aí as coisas e a carteira? Sim, porque eu não posso
1: Tem
0: estar
1: tudo.
0: A carregar a carteira. Né? Então vamos lá. Mas
1: carrega o guarda-sol, porque a Ana diz que está a bom tempo.
0: Está a bom tempo? Não... Ah,
1: tá.
0: Olha, estou a ver a fotografia. Está sol!
1: Já viste? Que maravilha. Ai, Ana, aproveita, querida.
0: Xiii. Eu até pensei que isto era um clipse. Mas não é. Clipse. Ora bem. Vamos às compras e depois, isto é uma coisa muito rapidinha, nem, não chega a um minuto, portanto tem que ser rápido. Mas quero que lhe diga, quero dizer-lhe melhor, que depois das compras está tudo preparadinho para ouvirmos esta música.
2: Eu tô bem, tu também tá bem, todo mundo aqui tá bem, Xavier, como é que tá tudo bem?
0: Está tudo bem? Então vamos às compras e depois vamos ouvir.
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0: Pronto, já cá estou, está tudo preparadinho, bora!
2: Tudo bem!
0: Isto está muito agradável hoje para uma segunda-feira.
1: Eu já nem abro a boca.
0: Não?
1: Tem que estar tudo bem, está tudo bem.
0: Está tudo bem.
1: Tudo bem.
0: Que bem que se está no campo.

0: no trabalho. E uma das formas de nós sabermos se estão bem, Luciana, é os nossos ouvintes a escreverem ou gravarem as suas mensagens de áudio. E tu cá estás.
1: Já tenho.
0: Amanhã tens que trazer o chapéu de carteiro. Vamos recuperar essa tradição, que é para tu ficares a cuidar das cartinhas, que neste caso não são cartas, são mails. Nem são mails, mas neste caso são as mensagens do WhatsApp. Então conta-nos o que é que temos aí.
1: Mas eu gosto muito, sabes?
0: De
1: responder às pessoas, porque eu vou responder também, não é só enviarem. Olha, aqui o Tiago de Matosinhos está pertinho de ti.
0: Está, sim, senhor.
1: Enviou-nos uma mensagem. Boa tarde, apesar da chuva, uma boa semana para vocês, Alberto e Luciana. Sempre na vossa companhia, beijinhos.
0: Obrigado.
1: Beijinhos, Tiago.
0: Como é que se chama? Tiago, muito bem. Tiago. Olha o nome do meu filho. Tiago, muito bem.
1: Ah, é, o teu filho chama-se Tiago, querido.
0: Chama.
1: Tiveste muito bom gosto.
0: Pois tive, claro. Duvidas, não?
1: Por acaso nunca me enviaste uma foto do teu filho para eu ver se ele é parecido, mais parecido contigo ou com a mãe.
0: É bonito,
2: é
0: como o pai.
2: Pai.
0: É lindo como o pai.
1: É Tiago Alexandre.
0: É Tiago Alexandre.
2: Tiago Alexandre.
0: Não é Alexandre.
2: Mas ele diz que o meu nome é feio. Achas isso normal?
0: Alexandre
1: é ciúmes, é ciúmes.
0: Alexandre é uma coisa, Alexandre é outra, não é? Não há cá confusões. Eu acho que não se pode misturar estas coisas, quer dizer. Enfim. Sim. E a seguir?
1: Então lembro-me, desculpa.
0: Também me parece.
1: Olha,
0: tu, digo-te uma coisa,
1: anedota.
0: Para quem não tem asas, tu voas muito. Tu põe de
1: fino. Olha, esta
0: um dia destes faço-te uma esperinha.
1: Olha, esta é boa para ti. Amor, deixei crescer a barba. Fica-me bem, não fica? Até tu que te tapa a cara, fica-te muitíssimo bem, querido.
0: Também gosto muito de ti. Olha, estamos a 2 minutos e eu vou fechar desta forma, pode ser? Se tu
1: brilhante.
0: Concordares. Porque se tu não concordares, nós fechamos isto. Não há problema.
1: Não, tu é que mandas.
0: Então, não,
1: ainda
0: eu não mando
1: tens
0: nada.
1: Bom gosto,
0: não,
1: como
0: eu
1: é que
0: nem
1: eu
0: em casa
1: que
0: mando quando mais mandar aqui. Aí vai. Então vamos fechar assim. E depois vamos para as notícias, ok?
1: Ok.
0: Então eu vou aproveitar e vou comprar um petit tato. Até já.

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1: Vamos acertar a hora, são 5 da tarde. Vamos para as notícias às 5. A edição é de Alexandra Pereira. Boa tarde.
2: Boa tarde. Um desentendimento entre dois grupos rivais no Catujal, em Loures, terminou esta segunda-feira com uma troca de tiros. O local onde tudo aconteceu está limitado pela Polícia de Segurança Pública, quando se aguarda a chegada de elementos da Polícia Judiciária. Não há até agora indicação de feridos. Um primeiro ponto de situação pela jornalista Bianca Gonçalves Rocha.
3: Para já, daquilo que consegui perceber, ainda não vi a polícia judiciária, mas creio que estarão, se ainda não estão aqui no local, até porque nós encontramos-nos no início desta mesma rua e agora, efetivamente, também a PSP acabou de colocar uma viatura que nos acaba assim por tapar de alguma forma a visibilidade. Mas dizer-te que ainda não me apercebi, mas se ainda não chegaram, estarão naturalmente para chegar. Até porque já consegui perceber, junto de testemunhas, que aquilo que chamou a atenção para esta desordem foi o facto de terem ouvido tiros. Ora, o alerta foi dado por volta das 3h20 aqui na rua Nascente, no Catujal, e foi por volta desta altura que terão ouvido então os tiros, o que naturalmente chamou a atenção destas pessoas, que acabaram por perceber mais tarde que então esta situação se tratava de uma desordem entre 10 pessoas. Aquilo também que estas testemunhas nos disseram é que as pessoas envolvidas nesta rixa serão de etnia cigana e terão problemas com outras famílias da mesma etnia. Este, apesar de tudo, não seria um cenário comum, este em que foram ouvidos então disparos, mas os desentendimentos, segundo nos diziam estas testemunhas, serão algo comuns. Apesar de terem sido disparados tiros, segundo o que estas testemunhas nos diziam, em princípio não haverá feridos, razão pela qual apenas se encontra aqui também a Polícia de Segurança Pública a fazer um perímetro de segurança.
2: A reportagem de Bianca Gonçalves Rocha, no Catujal, em Loures, onde hoje ocorreu um tiroteio, não haverá feridos a registar. André Ventura está hoje em Évora, o líder do Chega vai verificar o estado em que ficou a sede distrital do partido, atingida na semana passada por um incêndio. Aos jornalistas, André Ventura assumiu que estranha a origem deste fogo.
4: Tinha havido um incêndio no quadro umas horas antes, foi cortada toda a energia e depois voltou a haver um incêndio mesmo dentro da sede. Não sabemos o que é que aconteceu. Em qualquer caso, nós sabemos que as autoridades tomaram conta da ocorrência. Nós próprios apresentámos uma queixa-crime junto das autoridades e constituímos e pedimos a constituição de assistente junto desse processo para que a investigação vá até ao fim, seja se for um ato, digamos assim, involuntário, temos a lamentar. Se for um ato voluntário, temos a lamentar também, mas não podemos deixar que se repita, para que não seja nenhuma forma de intimidação nem de ameaça. Portanto, espero que as autoridades rapidamente possam chegar a uma conclusão sobre isso, que é um incêndio estranho, mas vamos esperar pelas conclusões das investigações para poder chegar a conclusões mais seguras sobre isso.
2: Questionado sobre o gabinete do grupo parlamentar do Chega na Assembleia da República vandalizado, André Ventura também aguarda uma conclusão das autoridades competentes.
4: Bom, no caso do gabinete do Chega, é impossível que ele tenha acontecido sozinho. E, portanto, aí houve certamente uma intervenção estranha. As autoridades é que saberão o que é que têm que fazer aqui neste caso. O que eu acho é importante, nós estamos a falar da Casa da Democracia, do centro parlamentar do país, do centro da democracia representativa no país, e não podemos ter atos de intimidação como esse, nem de roubo, nem de intimidação, nem de violência política.
2: André Ventura, líder do Chega, esta tarde a partir de Évora. Confirmou-se a previsão. Esta segunda-feira, a chuva e o vento fortes atingiram o país, que tem 13 distritos sob aviso amarelo. O mau tempo deve prolongar-se pelo menos até quarta-feira. De hoje ficam já algumas situações relacionadas com a intempérie. Em Viseu caiu uma estrutura de vedação da Feira de São Mateus. Uma pessoa ficou com ferimentos considerados muito ligeiros. A reportagem é do jornalista Tiago Virgílio Pereira.
5: Ora, tudo aconteceu a meio desta manhã, aqui junto ao recinto da Feira de São Mateus. Uma estrutura metálica que suporta lonas publicitárias acabou por ceder devido ao vento forte que se fez sentir e ainda se faz sentir, acompanhado desta chuva, alguma trovoada, bem à imagem do que tem acontecido um pouco por todo este centro-norte do país. Ora, esta estrutura acabou então por embater numa mulher que passava, portanto, junto a estas estruturas, mas a ocorrência foi praticamente desvalorizada pela Proteção Civil, uma vez que a mulher sofreu ferimentos considerados bastante ligeiros. Ora, por precaução, técnicos afetos também aqui à Feira de São Mateus estão, nesta altura, a fazer uma vistoria para perceber se há ou não condições para ter todo o espaço aberto devido a estas condições climatéricas adversas.
2: Tiago Virgílio Pereira, a partir de Viseu. A norte, no município de Caminha, está de portas fechadas o Centro de Saúde de Vila Praia de Âncora. O telhado desta unidade de saúde está a ser substituído. A chuva acabou por inundar o Centro de Saúde de Vila Praia de Âncora. Ana Silva Monteiro.
6: Esta unidade de saúde está encerrada, isto por infiltrações. Este edifício estava a ser alvo de obras de remodelação e durante o fim de semana terá sido retirada a cobertura que tinha amianto. Ora, o que aconteceu é que durante a noite choveu muito, também durante a manhã, e acabou então por existir esta infiltração nesta unidade hospitalar, e por isso mesmo tiveram mesmo que encerrar. Ao longo da manhã, muitas pessoas se deslocaram até aqui, mas acabaram mesmo por ter que ligar para estes contactos. Algumas pessoas que diziam até que não conseguiam perceber como é que foi retirada esta cobertura numa altura em que já existiam até alertas para chuva e que o mais provável era que isto acabasse mesmo por acontecer. Ora, o presidente da Câmara de Caminha disse já à CMTV, aliás, confirmou à CMTV esta situação, e acabou também por dizer que pelo menos até sexta-feira este centro de saúde vai estar encerrado.
2: A jornalista Ana Silva Monteiro, em Vila Praia de Âncora, Caminha. Também por causa da chuva, a circulação de comboios na linha do Minho esteve condicionada. A acumulação de água acabou por inundar a passagem inferior de passageiros da estação do Conto Mil, no Porto. A situação foi, entretanto, normalizada. Em Vila Nova de Gaia, uma árvore caiu na rua Clemente Menezes, em Arcozelo, perto da praia de Miramar. Um carro ficou danificado. Não há registro de feridos. Em Espinho, o vento forte sentido esta manhã fez colapsar uma estrutura instalada no primeiro andar de um prédio. Também fez com que caíssem duas árvores de grande porte. Também neste caso não há feridos a registar. A poucos quilómetros de distância, em Ovar, o mau tempo destruiu o maior coração do mundo em crochê. A estrutura decorativa instalada na praia de Cortegaça não resistiu ao vento forte. Foi encontrado o corpo do homem que estava desaparecido desde ontem à tarde na Albufeira de Alqueva. As buscas reforçadas esta segunda-feira permitiram a localização do corpo. O José Lameiras.
7: O corpo deste homem de 48 anos, encontrado hoje, um pouco depois das 11 horas, às 11:11 para ser em concreto, aliás, e na zona, muito perto e perto até da margem, numa zona onde estaria com a família na tarde de ontem, quando foi à água e desapareceu, o que fez com que a família desse, portanto, o alerta para as autoridades. Logo na tarde de ontem foram mobilizados muitos meios, logo com mergulhadores também de Moura, Serpa e também de Reguengos de Monsaraz, a apoiar aqui os bombeiros de Portel. Hoje houve reforço de meios, nomeadamente da zona do Alto Alentejo, de Avis, Gavião e também Ponta do Soro, e foram os mergulhadores a encontrar este homem de 48 anos, como disse, não muito longe aqui da margem, onde estaria ontem com a família, a aproveitar-se um domingo de sol. Acabou de forma trágica, como já percebemos. O corpo foi levado para a medicina legal do Hospital de Évora para ser feita a autópsia.
2: A reportagem do José Labeiras, que ouviu ainda o vereador da Câmara Municipal de Portel, Paulo Guzmão.
8: De mergulhadores iniciaram os trabalhos por volta das 7:30 da manhã e só por volta das 11 e qualquer coisa é que foi encontrado o corpo. Foi encontrado perto da margem, muito perto aqui da margem, mesmo na zona vigiada. todas as praias do nosso concelho são seguras. Temos a equipa de nadadores salvadores permanentemente, dois elementos, mais um elemento da coordenação que dá apoio. Por isso todas as nossas praias são seguras. São coisas que acontecem que nós de momento não conseguimos explicar. As autoridades depois irão fazer essa avaliação.
2: Paulo Guzmão, vereador da Câmara Municipal de Portel. Frederico Varandas quebrou ontem o silêncio sobre o caso Luís Soares. O presidente do Sporting reagiu ao polémico áudio que circula na internet. É relativo a um alegado problema pessoal entre Soares e Pedro Gonçalves. O que disse Frederico Varandas para ouvir na síntese das 5:30. Até já.
1: Até já, Alexandra Pereira, 5 horas mais 10 minutos desta edição de segunda-feira, dia 24 de agosto. Estamos juntinhos nesta emissão de segunda-feira, nesta tarde que nos apresenta chuva, vento, céu cinzento e não é só ao norte. Vamos a isto!
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0: às 4.
1: Não há uma única vez que eu esteja aqui e que digam, não, é fantástico, não. Sinceramente, eu assim fico triste. Porque um homem tem sentimentos também. Eu fico
10: um
1: triste.
10: Um homem tem sentimentos?
1: Tem muitos sentimentos.
10: O que é que se passa contigo, Alberto Rocha?
1: Porque
10: estou a ficar preocupada.
1: Quando aparece o teu nome, alguém pôs lá, não és homem para mim, eu preciso muito mais. Então não sou. Ai, mãe, tira-me deste filme. Manda uma mãe durante tantos aninhos a criar um filho para isto, para estar aqui assim. Ai, meu Deus. Ora bem, nós continuamos aqui. Olha que há vários nomes postos aqui em cima da mesa a tentar descobrir quem é que, a partir do dia 7 de setembro,
10: sim,
1: vai estar no Grande Jornal da Tarde, vai ser o rosto do Grande Jornal da Tarde. Portanto, se você quiser aproveitar e dar o seu palpite também, embora, não é? É só enviar mensagem.
10: É.
1: 92 779 77944 22. Qual é a sua opinião? Quem é que acha que vai passar a estar connosco, consigo, no Grande Jornal da Tarde da CMTV a partir do próximo dia? É dia 7, não é? Não estou enganado. É dia 7.
10: Dia
1: 7 de setembro. Eu, para trocar datas, é um fartote. É um instante. Ora, mãe, e ouvi dizer que há muito trânsito.

0: Grande Adelaide Ferreira. Até ela já previa que isto no trânsito ia ser muito complicado há uns aninhos atrás. Então vamos lá ao trânsito. Estás preparada? Põe o cinto. Vamos a isto. Por onde é que começa? Porto ou Lisboa?
1: Um dia vais começar pela China.
0: Não, Porto. Não,
1: vai,
0: China.
1: Vai, começa
0: China,
1: no Porto.
0: A China é a viagem que tu fazes.
1: Ok,
0: então vamos lá, começa pelo Porto. Porto, há grande duas Porto. Situações complicadas. Complicadas, não é complicadas. Há duas, felizmente não serão complicadas. Dois acidentes. Um é na rua Doutor Alberto de Macedo, aqui perto em Ramalde. Outra, há um acidente mesmo no centro da cidade, na Baixa, que é na Praça Dom João I. Sabes que eu lembro-me da Praça Dom João I, por onde tu já desfilaste, nas Rusgas de São João. Há uns anos atrás, sim, tu vieste às Rusgas de São João. Eu convidei-te na altura para as Rusgas de São João.
1: Sim, estou a lembrar-me.
0: Está, há muito tempo. No tempo da outra senhora, ok? Há muito tempo. Que depois... Eu acho que quando... Sim, tu ficaste na bancada, depois, a assistir às rusgas e eras também júri, elemento do júri.
1: Sim. Não,
0: lembras-te?
1: Lembro.
0: Meu Deus.
1: Eu ia vestida de amarelo.
0: Estás-me a perguntar lembras-te? Isso a mim? Estás-me a perguntar isso a mim, se tu ias vestida...
1: Pois, é não. Parecido, sabes?
0: Não, não é nada parecido.
1: Há muito, muito tempo antes da outra senhora.
0: Pois é, tu já foste convidada para as madrinha das rusgas de São João da cidade do Porto, há uns anos atrás.
1: Pronto. E posso ser convidada outra vez, não me importa nada.
0: Pronto,
1: vou com todo o gosto.
0: Aí já não sou eu. Eu convidei.
1: Muito bem.
0: Pronto.
1: Está bem.
0: Aproveitaste. Não aproveitaste, olha, paciência.
1: Sim.
0: Não há mais.
1: Sim.
0: Agora, estava eu a dizer isto porquê? Porque falei da Praça Dom João I. E atenção, que há um outro acidente agora do outro lado, de Vila Nova de Gaia, que é na A44, um pouco depois ali da grande superfície do Corte Inglês, há também, isto em direção à Ponta do Freixo, há também aqui um acidente. Portanto, são os sítios mais complicados. Lisboa, há um acidente na rua Alfredo Silva. Atenção que também o IC19 com um acidente e o trânsito no IC Nacional 117 está super intenso. Na margem sul, a Avenida 23 de Julho, também com um acidente. Não estragues isto. Está bem, Alexandre? Pá. Mais, quero dizer, acesso norte à Ponte 25 de Abril e também à Avenida da Ponte, fila a partir da zona do viaduto Duarte Pacheco. Pronto, é só isso que eu tenho para dizer no que diz respeito ao trânsito, certo? Boa viagem.
1: Certo.
0: E vá com muito cuidadinho, com muita atenção. Se houver aí alguma outra situação que ache digna de registro, ou então, vá lá, a rádio é para também poder participar, envie mensagem ou grave a sua mensagem para...
1: O 927794422.
0: Eu não diria melhor. Sabes uma coisa? 5:16, já não sais daqui. Nada. Ficas aí, aliás. Senão tenho que chamar alguém para te soltar da cadeira, que estás aí com os braços presos, para não mexer nos botões. Portanto, não sais daí. Só sais com a cadeira. Não é nada.
1: Cuidado. Cuidado, cuidado, novo golpe. Se alguém te oferecer uns óculos sem lentes, não aceites. É armação.
0: E não é de pé.

gosto deste ritmo. Espero que você também. Espero que isto anime também a sua tarde, seja de trabalho ou então, ai meu Deus, de férias. Quem está de férias hoje? É para aproveitar e fazer arrumações na garagem.

0: Eu não saio. Será que não saio? Só perto das 8. E espero que não me deixem aqui sozinho. Não pode ser, né? Não pode ser. Eu não gosto de estar a pregar aos pés.
1: Ah, Alexandra, nunca te faria isso.
0: És mazinha, és mazinha. Devias ficar aqui mais um bocadinho. Mais um bocadinho.
1: És mais cobras.
0: Olha, eu estive a ver aqui no armário. E falta-me. Eu tenho que ir ali comprar açúcar amarelo e volto já, está bem? Até já.
1: Vai, mas volta.
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0: Ah, já cá estou. Pronto, já tenho o meu açúcar amarelo, que eu gosto.
6: Eu gosto muito, eu gosto muito.
1: Oh, Alberto.
0: Diz-me.
1: Se eu for comer ao McDonald's e comer bem devagarinho, podemos dizer que não é fast food? Fast food.
0: É sério, quem é que te anda a dizer? Quem é que te anda a desencaminhar a dizer estas coisas? A ensinar estas coisas? Assim não pode ser. Não pode. Oh, tenho aqui a fotografia que tu mandaste. Tão pequenino. A imagem está tão pequenina. Ele está tão pequenino. Já foi tempo em que eu tinha aí uma tela quase de cinema onde vocês me podiam ver agora. Isto é tão pequenino. Oh, meu Deus. Ele ali a levantar, ele a levantar os bracinhos. Parece o menino Jesus, tão querido que ele é. Olha, já são 5h22. Isto realmente passa muito, muito, muito depressa. Eu aqui ouvir esta aí na corrida. Eu gosto, olha, eu gosto é do verão e disto.
1: Sabes que vou cantar amanhã no programa?
0: Vais cantar?
1: Vou cantar este tema.
0: Este?
1: Com um arranjo especial do DJ Cura.
0: Sim.

0: Vou cantar A Samurai e um medley do Tic Tac com O Pobre dos Ricos amanhã.
1: Pobre dos Ricos. É esta que eu gosto.
0: Oh, yeah.
1: É esta. Olha, só por isso já dá para eu ver, para assistir este bocadinho. O problema é que eu vou ter que andar ali a ver se é a primeira parte, segunda parte. Não interessa, vou ter que esperar, não é? Pronto.
0: Okay. Deixa lá, mas pronto, não comes o pequeno almoço, que assim não tens trabalho extra.
1: Não. O pequeno almoço não falha. Não falha. Pequeno almoço tem que estar sempre presente. Olha, terminalizou. Então amanhã, a não perder, Pobre dos Ricos. Como é que se chama a outra música? Sudoku? Como é que se chama?
0: Aqui? Sunshine.
1: É, eu sei. Mal. Sunshine?
0: Porque ainda estamos no verão, enganei-me, querida, é da também, hora.
1: Okay. Pronto. É. Pois é, para ti já é madrugada.
0: Estou a pensar
1: não é?
0: No trânsito já e na chuva e nos lençóis d'água e tal e não sei o quê.
1: Então vamos lá com o Vítor Clay, já lá passou no programa também, não é?
0: Já
1: passou, mas vamos recuperar esta música que é antiguinha. Ah, é super gira. Olha, entretanto, gira, tens aí mais uma mensagem. Ora, lê lá mais uma mensagem. Eu acho que esta mensagem vem da Inglaterra, onde nos escutam, em semrádio.pt.
0: Mais 44.
1: Ora, vá lá.
0: Ei, que imagem linda. Boa tarde, que ricas férias. Beijinhos, Luciana e Albertini. Ao menos vocês para animar. Sim, Albertini.
1: Ok.
0: Deve-te conhecer. Eu não sei como é que se chama esta senhora que é lindíssima.
1: Lourdes Guedes.
0: Deixe-me ver. É Lourdes?
1: É.
0: Lourdes Guedes.
1: Sim.
0: Ah, beijinhos, Lourdes. Finalmente vejo a sua carinha. Muito bem, é linda.
1: Aí está mais
0: pode continuar a tratá-lo por Albertini, que ele gosta. Ele faz difícil, mas ele gosta.
1: Já me chamaram coisas piores, não há problema. 927794422. E agora, Vítor Clay, Adrenalizou. Eu já fui
0: canta,
1: ver um concerto.
0: Canta, homem, canta, que eu tenho de ir embora.
1: Já fui ver o concerto do Vítor e é brutal.

0: É só um termo, a sério. Não te preocupes com isso.
1: É só. É beijar no céu da boca, mais nada.
0: Beijar no céu da boca, mais nada.
1: Não. Olha, onde é que tu me queres beijar? No céu da boca.
2: Está tudo bem.
1: Está tudo bem.
0: Está tudo bem. Não há problema nenhum. Nada.
1: Ai, meu Deus.
0: Vá lá, tu queres ir embora, não é? Tu queres
1: Olha,
0: ir embora.
1: Olha, o Carlos costuma. O Carlos costumava dizer, contar-nos que a ex deles chamava-o de bebê, só que depois abandonou. E ele então passava a vida a dizer assim: bom, estou para a adoção.
0: Eu não sei, e de 3 em 3 horas à noite era capaz de chorar também, como as bebés. Olha. Vai pela sombrinha, está bem? Ou então se calhar o melhor é ir pelos cantinhos mesmo, por causa das caleiras, por onde cai a aguinha, está bem? Que é para não te molhar, senão encolhes, se apanhas muitas.
1: Nossa, desapareço, se eu encolhesse, desaparecia.
0: Vá, boa viagem, que a tua
1: Beijinho.
0: Motorista já deve estar aí. E não sei, mas eu acho que não te vai levar à China, não vai não.
1: Ai meu Deus. Adiós. Olha, um beijinho, até amanhã se Deus quiser.
0: Não mexas em nada, não estragues nada. Sai direitinho, ok? Direitinho.
1: Nada.
0: Até amanhã.

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0: Quem é que disse que o céu está cinzento? Quem é que disse que só chove? Não, isso é lá fora. 5h31, já a seguir vamos para a síntese informativa.
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0: É boa companhia para si. Vamos agora às notícias, a síntese informativa, edição de Alexandra Pereira.
2: O Gil Vicente tenta hoje manter o registro 100% vitorioso na Primeira Liga, na recepção ao Lanterna Vermelha Casa Pia. A equipa de Barcelos, que venceu o único jogo realizado até agora no campeonato, recebe esta noite o último colocado, ainda sem pontos ou golos. É mais um jogo da terceira jornada do campeonato, agendado para as 8:15 da noite. De referir que a ronda só fica concluída em setembro, com os jogos Moreirense-Benfica no dia 9, e Estrela da Amadora Sporting de Braga no dia 10. Partidas que foram adiadas por causa das eliminatórias de acesso às competições europeias em que participam Benfica e Sporting de Braga. Na tabela, isolado na frente, segue o Futebol Clube do Porto, de mais um triunfo, depois, aliás, de mais um triunfo, desta feita por 2-0 diante do Arouca, golos de Gabri Veiga e Borja Sainz. Depois do encontro, o treinador do Futebol Clube do Porto, Francesco Farioli, considerou que a equipa podia ter resolvido o jogo mais cedo.
3: Acho que o resultado é importante. Acho que esta noite

0: Provavelmente tivemos pelo menos duas ou três oportunidades de marcar mais cedo e decidir o jogo mais cedo. O guarda-redes deles fez várias boas defesas, por isso demorámos um pouco mais a marcar. Tivemos dois gols anulados e outras oportunidades. É assim que as coisas são. Estou contente pelo Gabri, pelo Borja e pelo Pepe, pela exibição que fez.
1: Francesco Farioli, depois do triunfo do Futebol Clube do Porto sobre o Arouca. De ontem fica ainda o 1-0 conseguido pelo Santa Clara diante do Famalicão, golo de Gonçalo Paciência. O Vitória de Guimarães também venceu por 1-0 o Nacional, golo de Gustavo Silva. Frederico Varandas quebrou ontem o silêncio sobre o caso Luís Soares. O presidente do Sporting reagiu ao polémico áudio que circula na internet sobre um alegado problema pessoal entre Soares e Pedro Gonçalves. Fê-lo com ironia.
2: Agora, áudios de um pateta, que eu nem sei quem é, um pateta, que patetas há a minha, que faz um áudio. Eu estive a jantar com a Angelina Jolie e com a Cindy Crawford e depois estive a ver qual delas é que seria.
3: Mas depois, fundo de verdade, então.
2: Mas depois eu vou dizer o que é agora. Não dei hipótese a nenhuma das duas, tá? Informe-me já. Pronto, então temos um áudio de um pateta a falar de uma despedida de solteiro que nunca existiu. Vou só dizer isto. Nunca existiu. Pronto. Então este é o episódio de Soares. Mas se calhar, ainda falta uma semana para o mercado acabar, se calhar ainda vamos ter uma semana onde vamos dizer que o Soares vai roubar a namorada de um jogador do balneário. Até se calhar ainda vem essa. Não sei. É o que falta.
1: A ironia de Frederico Varandas. As notícias regressam à hora certa, com destaque para as palavras do Papa Leão XIV sobre os dois militares que na última sexta-feira morreram na A1 quando ajudavam um camionista. No Catujal, em Louros, houve esta segunda-feira um tiroteio. A desordem não terá feito feridos. No Algarve, em Almancil, na Quinta do Lago, um assalto milionário. Um turista ficou sem um relógio de luxo. Os dois suspeitos estão em fuga. Tudo para ouvir no Grande Jornal das 6. Até já.
4: Até já, Alexandra Pereira. E agora são 5:35. Com muitas nuvens, com vento e 21 graus na cidade do Porto. Lisboa está com 23 graus. Onde é que anda o sol e o calor? Por aqui não é.
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4: A não perder, vai acontecer aqui na sua Correio da Manhã Rádio. Vamos dar uma vista de olhos pelo trânsito, Grande Porto e Grande Lisboa. E depois do trânsito, esta música para você ouvir.
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4: É já daqui a pouco, depois do trânsito. Bom, digo-lhe que na Grande Lisboa, acidente na IC19, nó da Amadora, isto em direção a Sintra, vai encontrar fila desde Pinamanique. Há também, e mantém-se, situação na segunda circular. O trânsito está intenso, com direção em direção a Sacavém, entre o eixo Norte-Sul e o radar. Mantém-se também o trânsito lento nos acessos norte à Ponte 25 de Abril e no eixo Norte-Sul a partir da zona do aqueduto das Águas Livres na cidade do Porto. Indicação do acidente que tivemos em Ramalte aqui perto de nós na rua Doutor Alberto de Macedo. Também quero dizer-lhe que o trânsito está mais intenso, a fila já é maior desde a via de cintura interna, isto na via de cintura interna.

à A3, acesso à A3, não, e também no sentido inverso, vamos encontrar o trânsito intenso, praticamente desde a saída do Amial até perto das Antas. Atenção que a saída da A3 para a VCI trânsito também está muito difícil. Túnel de Faria Guimarães, saída para Faria Guimarães, trânsito também está complicado.

0: Mercado. Rua Carlos Malheiro Dias, também com dificuldades, e a Rua da Constituição. Estamos a falar aqui do centro da cidade do Porto, onde encontra, assim, o trânsito a rolar com lentidão. Via de cintura interna mais para a frente. Isto são sempre os pontos mais complicados, em ambos os sentidos. Tanto para a Ponte da Arrábida, como saindo da Ponte da Arrábida para a Ponte do Freixo, o trânsito ali faz-se com dificuldade. Rua Entre Campos, há também aqui o registro de mais um acidente nesta tarde. Avenida da Boa Vista, desde a Casa da Música, um pouco mais à frente da Rotunda da Boa Vista, o trânsito faz-se de forma lenta também. Boa viagem. Eu acho que você, com um pouco de paciência, consegue tudo.
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0: Nós ajudamos.

0: que hoje é mesmo assim. Hoje e mais alguns dias. Partidas do São Pedro. Ele muito gosta de brincar connosco. É, vês? Boa tarde, são 5h42. Está em boa companhia.
1: Vocês e um abraço. Mesmo nas minhas férias com a família, não vos deixo por momento nenhum. Beijinhos, Patrícia Rodrigues, todos boa.
0: Que bom que estarmos na tua companhia. É sempre bom.

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1: Quero dizer-lhe que primeiro vamos aos comerciais e depois eu vou-lhe trazer aqui sugestões. 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
1: Ora bem, por que razão é que você só sai assim no fim de semana? Ou no sábado, no domingo, ou dias feriados? Não. Hoje, segunda-feira, pode ser um bom dia para você fazer algo de diferente. Entre livros, música e cinema, começamos a semana, esta segunda-feira, com propostas gratuitas no Porto e também em Cascais. Alexandra Pereira.
6: Na Feira do Livro do Porto, Catarina Branco e M atuam às 19h na concha acústica dos Jardins do Palácio de Cristal. O concerto integra a programação da edição de 2026, que junta música e poesia através de atuações acústicas e intimistas. A entrada é gratuita. Em Cascais, o Centro Cultural dedica este mês várias sessões ao documentário. A próxima acontece hoje, às 18h, no Auditório do Centro. As sessões acompanham a evolução do documentário, desde as primeiras experiências do cinema até às formas contemporâneas. A iniciativa aborda também a relação entre documento e criação cinematográfica e é organizada pela Fundação Dom Luís I. A entrada é também gratuita.
1: Ora, aí está. Dois convites para descobrir novos sons e diferentes olhares sobre o cinema. Este é um trabalho dos jornalistas Alexandra Pereira e Felipe Galamba.
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1: Acontece aqui todos os dias.
7: Tudo bem.
1: Tá. Tudo bem.

0: tem uns anos esta gravação de Sara Correia, o célebre Zé Maria.
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0: Boa tarde, Zé Maria. A Sara Correia, que esgota o concerto em Paris, está marcado para 19 de setembro no Folies Bergère. Os dois concertos agendados para a cidade do Porto são em dezembro, o do dia 7 já está esgotado e o segundo, bom, caminha para isso mesmo. Recordo que Sara Correia já esgotou também em março o Meio Arena. Ah, estiveram lá os ouvintes da Correia da Manhã Rádio. É verdade.
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0: Para ouvir todos os dias, até ficar besbílico, não é?

0: última música para esta hora. E boa tarde para os nossos ouvintes.
1: Olá, boa tarde. Aqui fala o Fernando Gomes de Toronto, mas desta vez de Peniche, a mandar um abraço para Toronto. Um abraço para toda a equipa de vocês também. E boas férias para quem está de férias.

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1: São 6 horas, boa tarde. As notícias às 6, a edição é de Alexandra Pereira, boa tarde.
2: Boa tarde. André Ventura considera grave que Luís Neves conduza um carro apreendido pela Polícia Judiciária. O Ministro da Administração Interna pediu autorização para continuar a utilizar a viatura que já dava uso enquanto Diretor Nacional da PJ. Luís Neves justificou o pedido com o facto de estar a poupar dinheiro ao Estado. Mas o Presidente do Chega entende que a situação é inaceitável.
3: Acho que o limite foi o que aconteceu na última sexta-feira, em que, a par das questões relacionadas consigo próprio, com o uso do carro da Polícia Judiciária, uma coisa incompreensível, que o Ministro da Administração Interna use um carro da Polícia Judiciária. É incompreensível, não seria tolerável a nenhum outro ministro. Isto, conforme já vários jornalistas disseram e analistas, deixa no ar uma suspeita absoluta, e eu repito, suspeita, porque eu também não tenho a certeza, como nenhum de nós tem, mas é inaceitável, é o limite da democracia. O próximo passo é aceitarmos que ministros sejam gangsters ou sejam líderes de tráfico de local. Quer dizer, se não houver limite para isto, não há limite para nada. O próximo é o ministro poder fazer contrabando de álcool ou de droga e está tudo bem, e ele diz que só responde quando entender. O que se passa com Luís Neves é gravíssimo. Acho que agora cabe ao primeiro-ministro, como líder do governo, dizer ao seu ministro que já não há condições. Não é uma questão de ser mais de direita, mais de esquerda, mais alto, mais baixo. É uma questão de não ter condições políticas.
2: André Ventura está hoje em Évora. O líder do Chega foi verificar o estado em que ficou a sede distrital do partido, atingida na semana passada por um incêndio. Aos jornalistas, André Ventura assumiu que estranha a origem desse incêndio.
3: Tinha havido um incêndio no quadro umas horas antes, foi cortada toda a energia e depois voltou a haver um incêndio mesmo dentro da sede. Não sabemos o que é que aconteceu. Em qualquer caso, nós sabemos que as autoridades tomaram conta da ocorrência. Nós próprios apresentámos uma queixa-crime junto das autoridades e constituímos e pedimos a constituição de assistente junto desse processo, para que a investigação vá até ao fim, seja se for um ato, digamos assim, involuntário, temos a lamentar. Se for um ato voluntário, temos a lamentar também, mas não podemos deixar que se repita, para que não seja nenhuma forma de intimidação nem de ameaça. Portanto, espero que as autoridades rapidamente possam chegar a uma conclusão sobre isso, que é um incêndio estranho, mas vamos esperar pelas conclusões das investigações para poder chegar a conclusões mais seguras sobre isso.
2: Questionado sobre o gabinete do grupo parlamentar do Chega na Assembleia da República vandalizado, André Ventura também aguarda uma conclusão das autoridades competentes.
3: Bom, no caso do gabinete do Chega, é impossível que ele tenha acontecido sozinho. E, portanto, aí houve certamente uma intervenção estranha. As autoridades é que saberão o que é que têm que fazer aqui neste caso. O que eu acho é importante, nós estamos a falar da Casa da Democracia, do centro parlamentar do país, do centro da democracia representativa no país, e não podemos ter atos de intimidação como esse, nem de roubo, nem de intimidação, nem de violência política.
2: André Ventura, líder do Chega, esta tarde a partir de Évora. Um desentendimento entre dois grupos rivais no Catujal, em Loures, terminou esta sexta-feira com uma troca de tiros. O local onde tudo aconteceu está ainda limitado pela Polícia de Segurança Pública, por onde também passou a Polícia Judiciária. Não há até agora indicação de feridos. Bianca Gonçalves Rocha.
4: Para já, daquilo que consegui perceber, ainda não vi a Polícia Judiciária, mas creio que estarão, se ainda não estão aqui no local, até porque nós encontramos-nos no início desta mesma rua e agora, efetivamente, também a PSP acabou de colocar uma viatura que nos acaba assim por tapar de alguma forma a visibilidade. Mas dizer-te que ainda não me apercebi, mas se ainda não chegaram, estarão naturalmente para chegar. Até porque já consegui perceber, junto de testemunhas, que aquilo que chamou a atenção para esta desordem foi o facto de terem ouvido tiros. Ora, o alerta foi dado por volta das 3h20 aqui na rua Nascente, no Catujal, e foi por volta desta altura que terão ouvido então os tiros, o que naturalmente chamou a atenção destas pessoas, que acabaram por perceber mais tarde que então esta situação se tratava de uma desordem entre 10 pessoas. Aquilo também que estas testemunhas nos disseram é que as pessoas envolvidas nesta rixa serão de etnia etnia cigana e terão problemas com outras famílias da mesma etnia. Este, apesar de tudo, não seria um cenário comum, este em que foram ouvidos então disparos, mas os desentendimentos, segundo nos diziam estas testemunhas, serão algo comuns. Apesar de terem sido disparados tiros, segundo o que estas testemunhas nos diziam, em princípio não haverá feridos, razão pela qual apenas se encontra aqui também a Polícia de Segurança Pública a fazer um perímetro de segurança.
2: A reportagem da Bianca Gonçalves Rocha, no Catujal, em Louros, onde hoje ocorreu um tiroteio, não há até agora indicação de feridos. No Algarve, esta manhã, um turista foi assaltado em Almancil, na Quinta do Lago. A vítima foi ameaçada com uma arma de fogo. Os dois assaltantes fugiram com um relógio de luxo. Helena Lota.
5: Falamos em dois assaltantes que neste momento estão em fuga e o que é certo é que neste momento aqui numa das ruas de Almancil, sendo que este assalto ocorreu hoje às 13 horas da tarde na Quinta do Lago, neste momento aqui em Almancil, falamos no centro de Almancil, temos a GNR e também a Polícia Judiciária aqui numa zona residencial com muitos prédios a ver uma mota. Estão a ver a mota, muito possivelmente a mota utilizada neste salto milionário, que já estão pelo menos há 30, 40 minutos a tirar as devidas diligências e recolher provas ou vestígios que possam levar até aos dois suspeitos que estão em fuga.
2: A reportagem de Helena Lota a acompanhar as diligências da Polícia Judiciária em Almancil, na Quinta do Lago. O Papa Leão XIV prestou hoje homenagem aos dois militares portugueses que morreram atropelados na A1 quando ajudavam um camionista. Foi durante a mensagem dirigida à comitiva portuguesa que foi recebida esta segunda-feira no Vaticano. Elementos das Forças Armadas e de Segurança, acompanhados do Ministro da Administração Interna.
6: Recordo a luz de Cristo ressuscitado os dois jovens militares do exército que na passada sexta-feira perderam a vida enquanto generosamente, como bom samaritano, pararam no caminho para prestar auxílio. Confiou-os ao Senhor, juntamente com as suas famílias.
2: A homenagem do Papa Leão XIV aos dois militares de 21 e 22 anos, vítimas de atropelamento na A1 na última sexta-feira. É já amanhã que decorrem as cerimónias fúnebres de um deles. Águeda prepara-se para o último adeus a Francisco Oliveira. Ana Inês Batista.
7: São dias de luto e consternação na terra que viu nascer e crescer Francisco Oliveira, o jovem militar de apenas 21 anos que morreu na passada sexta-feira depois de ter sido atropelado na A1 enquanto estava a ajudar um camionista. Ora, sabemos que as cerimónias fúnebres estão marcadas para amanhã. Será por volta das 6 horas da tarde que vai decorrer a missa de corpo presente, mas temos também já a indicação de que familiares e amigos de Francisco têm feito um apelo para que todos os presentes nas cerimónias fúnebres utilizem roupa branca. Será também feita uma última homenagem ao jovem militar já depois da missa de corpo presente marcada para as 6 horas da tarde. O corpo de Francisco será levado para o cemitério da Piedade, que fica a poucos metros da capela, e será aí que vai decorrer mais um momento de homenagem, daí também familiares e amigos apelarem a que os presentes, para além de trazerem roupa branca, tragam também os seus carros e motociclos para participarem nesse momento de homenagem.
2: A reportagem de Ana Inês Batista a partir da localidade de Piedade, em Águeda. O Ministro da Educação não ficou surpreendido com o aumento do número de estudantes que entraram no ensino superior na primeira fase de acesso. Diz Fernando Alexandre que é o resultado expectável da reposição de regras. Afiança, numa entrevista à RTP, que a previsão que a tutela tinha cumpriu-se. Recorde-se que entre os mais de 60 mil candidatos, quase 50 mil jovens conseguiram colocação numa instituição de ensino superior pública. Mais 6 mil do que em 2025. A fechar a 22ª edição da Universidade de Verão do PSD, que arranca esta segunda-feira, como é hábito em Castelo de Vide, os trabalhos começam com a intervenção do secretário-geral e líder parlamentar do partido, Hugo Soares, como também é usual. A Universidade de Verão, iniciativa de formação política de jovens, vai ser encerrada no próximo domingo pelo líder do PSD, o também primeiro-ministro, Luís Montenegro.
1: São agora 6 horas mais 10 minutos. Notícias com a edição de Alexandra Pereira. Esta hora é um corridinho, até porque a partir das 6:30 há desporto para conferir grande jogo na sua Correio da Manhã Rádio. Vamos ainda falar de trânsito, ter Fala Barato e Record Online. Tudo para si. Bom regresso a casa.

Vamos então ver como está o trânsito a esta hora. Começa, obviamente, a ficar mais complicado. Começo por lhe dar conta do acidente em Lisboa. Acidente no IC19, nó da Amadora, em direção a Sintra, fila desde Pinamanique. Há dificuldades na segunda circular, em direção a Sacavanha, eixo norte-sul e radar. Acessos norte, ponte 25 de Abril, eixo norte-sul, com fila desde a zona do aqueduto e das águas livres. Dificuldades que encontra em Lisboa. Na cidade do Porto, tensões voltadas para a via de cintura interna. No sentido Freixo a Rábida, vai encontrar o trânsito lento, desde o acesso de São Roque até à A3. Também, desde mais à frente, desde a saída da AEP para a Rábida, ponte da Rábida. No sentido Rábida-Freixo, desde Paranhos, vai encontrar o trânsito um pouco mais lento, até praticamente a saída para o acesso ali para Fernão Magalhães. Atenção a acidentes. Há acidente na Rua do Bonfim, há acidente na Avenida Rodrigues Freitas. Há também aqui um outro acidente a registar. Já dei conta deste acidente na Praça Dom João I, centro da cidade do Porto. Também lhe digo que tem aqui um acidente, há aqui um acidente próximo na rua entre Campos, acesso depois para a Ponte da Rábida. A ter atenção para a AEP, com o trânsito intenso, especialmente em direção a Matosinhos, à Avenida AEP. Também da circunvalação para a rotunda AEP, e isto com a formação de fila desde o quartel da Senhora da Hora. No sentido inverso, da rotunda AEP para o quartel Senhora da Hora, também o trânsito está intenso. Não para, mas está intenso. Há mais uma situação de trânsito na Via Norte, Nacional 14. É outro acidente que encontramos, isto em direção à Maia. Portanto, são os pontos mais complicados no que diz respeito ao trânsito. Boa viagem, paciência, relaxe.

0: pergunta de hoje é: o que acha do caso da trotinete na Ponte 25 de Abril? Helder Sousa, sou agente da PSP e esta não é a primeira ocorrência deste género. Temos pessoas da trotinete em autoestradas, na VCI, em pontes, como aliás é este caso na Ponte 25 de Abril e até inclusive no aeroporto Sá Carneiro já percebemos a detenção de um indivíduo que circulava na pista com uma trotinete e umas asas de cariz carnavalesco. O homem estava sob efeitos estupefacientes e Red Bull e diz que ia a Amsterdão de férias. Ficou furioso por ter saído da pista e processou a E-Dreams porque já tinha bilhete e Airbnb na Holanda. Enfim, situações. Alice Rissol, sou cenógrafa e vegana. Eu vi essas imagens e achei o máximo. Deve ser uma sensação de liberdade de uma pessoa ir assim de uma ponte. Eu gostei e acho que devia haver o dia em que vais atravessar a ponte como queres. Trotineta, de patins, de skate, a pé, de rojo, de cócoras, um dia totalmente diferente. Aquele homem era um homem imensamente feliz. Feliz e bêbado. Mas o que me interessa é a felicidade dele. Eu não bebo álcool há anos porque eu enjoei o absinto, que era a minha bebida favorita. Por mais liberdade e felicidade e menos regras e imposições. É isso. Saravá e saudinha da boa.
1: Júlio de Matos Chacovão, eu quando vi as imagens eu até pensei, epá, filmaram-me. Mas depois lembrei-me, espera, não és tu, Júlio, porque tu não vais à Almada há mais de 2 anos. E a última vez que eu até fui à Almada, até nem fui de trotineta. Fui à boleia numa carrinha caixa aberta ao lado de uma ovelha. Por isso, eu não tenho nada contra este rapaz. Dizem que temos de usar menos veículos que não consumam combustíveis dos fósseis e usar energias renováveis. A trotineta é do mais renovável que há. Então, a discussão do aluguer... Ih, pá, são mesmo renováveis. A gente apanhou-me em Lisboa, deixa em Leiria. Apanhou-me no Porto, deixa em Sevilha. É sempre a renovar. Eu acho que não é errado usar a ponte. Mas também, quem não quer roubo, fuma a primeira pedra.
2: Vitalina Vaz, 81 anos. Eu vi esse vídeo e há várias coisas que eu retiro dali. O indivíduo vai em contramão. Logo, temos aqui uma evidência que possa ser inglês, porque os ingleses conduzem ao contrário. Também constato que o jovem ao volante é educado e acena a quem faz o vídeo. Outra atitude tipicamente britânica. Por fim, é agosto e ele vai no sentido do Algarve. Mais uma circunstância que pode ser alguém da Grã-Bretanha. Também me parece que ele deu uma cervejita a mais. Coisa que em Inglaterra é muito comum. Logo, caso resolvido. Sou uma autêntica Agatha Christie. Eu é que não me dá mais para isso.
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4: Todos os dias na Correio da Manhã Rádio Bom Humor, a boa disposição para levarmos assim o dia levezinho com Fala Barato. Já a seguir, o jornalista Vítor Almeida Gonçalves, do Jornal Record, nos estúdios da Correio da Manhã Rádio.
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4: Alexandra Pereira.
6: Estão feitas as apresentações para a primeira edição do Record Online da semana. Boa tarde, Vítor. É uma segunda...

0: de um jogador ter tido mais um dia para ficar em Lisboa, significa que quando chegou para passar o fim de semana disse que voltaria, mas depois acabou por ter mais um dia. Esse dia foi precisamente para ultimar esta questão dos exames médicos, sem os quais seria impossível formalizar, fechar o contrato com o Benfica. A perspectiva agora é que possa ser apresentado e oficializado na quarta-feira. Portanto, tudo isto, o facto de ele ter realizado exames médicos, quer dizer que o acordo entre os clubes está fechado. Já havia também um acordo com o próprio João Palhinha, vai ser reforço do Benfica, assina por 4 épocas, o Benfica vai pagar 14 milhões fixos, mais 5 por objetivos. O João Palhinha fica com o salário a rondar os 2 milhões e meio de euros por época. É um grande reforço para Marco Silva, um reforço que também vai obrigar aqui alguns reajustes, Alexandre. Significa que com a chegada do João Palhinha, muito possivelmente o Benfica vai abdicar de um médio, vai vender um médio, e o nome que está mais forte em cima da mesa, se quiseres usarmos esta expressão, é o de Richard Rios. É o jogador também que tem mais mercado. Há também a possibilidade do próprio Enzo Barrenechea, ou havia essa possibilidade, de ser emprestado, mas a verdade é que também não há no plantel do Benfica outro jogador além dele que possa ser alternativa para Palhinha na posição 6. Portanto, ainda muita coisa a acontecer, mas este desenvolvimento que era fundamental. João Palhinha já fez os exames médicos, passou esses exames médicos, não será ainda opção para o próximo jogo, que é já esta quinta-feira, é a segunda mão do play-off da Liga Europa, mas poderá eventualmente no limite já entrar nos convocados para o jogo com o Estoril. Quarta-feira deve ser tudo oficializado.
1: É um capítulo que pode estar assim prestes a ser encerrado. Em Lisboa, desde ontem, está Zecri, no caso, para assinar pelos Leões.
0: Sim, um Sporting também com tanta coisa a acontecer. Se formos puxar o fio da meada um pouco atrás até ao final de maio, que foi quando começaram estas movimentações, e é importante fazer aqui esta reflexão também, este é já o 9º reforço que chega a Lisboa para o Sporting, e está um 10º também já garantido, que é o guarda-redes Kaique Pereira. O Kaique esteve nas últimas épocas, na última época esteve no Nacional, também já representou o Farense, é jogador do Palmeiras e vem também para reforçar o Sporting. Junta-se ao Zecri nesta última onda, digamos assim, de reforços, mas para voltar àquela ideia com que iniciei a minha resposta, portanto, vamos já em 10 reforços, se contarmos desde o final de maio, e vale a pena talvez aqui recordá-los: Zalazar, Ibrahim Abá, Issa Doumbia, Altimira, Irancunda, Silas Anderson, Pedro Lima, Jesse Derry, e agora Moncef Zecri e o Kaique Pereira. Portanto, uma mudança que iria ser uma mudança, muitas vezes os clubes gostam de usar a expressão das mudanças pontuais e cirúrgicas, neste caso.
1: Esta não é.
0: É mesmo de uma revolução quase que estamos a falar no plantel do Sporting.
1: Bom, a Norte, Futebol Clube do Porto e Rene já têm acordo. Fofaná chega à Invicta amanhã.
0: Sim, esta possibilidade começou a ganhar força depois da transferência de Rodrigo Mora para a Roma, e quando Francesco Farioli vem dizer que é uma decisão financeira, talvez a parte financeira tenha a ver com a parte do salário que o Porto liberta aqui para poder acomodar a chegada de Fofaná. É um jogador que regressa ao Porto, é importante recordar isso. Ele já fez a última metade da época passada no Futebol Clube do Porto, foi aliás um dos jogadores mais influentes dessa segunda metade da época no Porto, teve um papel determinante na caminhada para o título. Chega e regressa ao Futebol Clube do Porto por empréstimo, mais uma vez, tal como tinha estado na primeira passagem, mas o Futebol Clube do Porto cobre na totalidade o seu salário, que é um salário elevado, e era também este o motivo pelo qual estava a ser difícil conseguir fechar esta contratação. Fofaná ganha-se entre 5 a 6 milhões de euros líquidos brutos, peço desculpa, por época. É este o valor que o Futebol Clube do Porto terá de pagar. É um valor para uma época, mas é um jogador que é considerado muito importante para Francesco Farioli, e que pode de facto fazer a diferença, como nós já percebemos na reta final da época passada. Regressa para voltar a ter protagonismo e tê-lo-á seguramente com Farioli. O Porto, que ainda está à procura de mais um avançado, pode ser Santiago Giménez, como temos vindo a avançar

0: nos últimos dias, e foi também colocado em cima da mesa nas últimas horas o nome de Timber, é um holandês do Marselha, um defesa do Marselha que também estará nas cogitações. Portanto, ainda muita coisa a acontecer no mercado, tanto em Benfica como Sporting e Porto, e tudo para acompanhar, Alexandra, no Record e no Record Online.
1: E ao mesmo tempo há uma competição. Não sei se queres fazer um breve olhar sobre os resultados do fim de semana da Primeira Liga.
0: Sim, o Futebol Clube do Porto ontem assegurou a liderança isolada, uma vitória por 2-0 sobre o Arouca, com quem partilhava até agora o primeiro lugar, uma vitória que teve essa particularidade de um dos golos ter sido apontado por Gabri Veiga, o jogador que esteve muito na Berlim desta semana, porque Farioli justificou a saída de Mora com o facto de Gabri Veiga ter tido maior protagonismo e ter conseguido ganhar o lugar a Mora, e no primeiro jogo sem Rodrigo Mora, o Gabri Veiga dá esta resposta com um golo que é muito importante e que acaba por isolar o Futebol Clube Porto na liderança ao cabo de 3 jornadas, vale o que vale, obviamente, mas o que é certo é que o Porto campeão, 3 jornadas, 3 vitórias, e está lá à frente. O Sporting, posso entretanto fazer aqui um parênteses, porque o Benfica adiou o seu jogo, ou seja, o Benfica, antes de ir ao Sporting, o Benfica adiou o seu jogo porque está envolvido no play-off da Liga Europa, jogou com o Aros na quinta-feira passada, volta a jogar a segunda mão na próxima quinta-feira, ganhou por 3-1 em casa, como se recordarão, e vai agora à Dinamarca para tentar garantir a presença na fase de grupos, razão pela qual adiou o seu jogo na Liga. O Sporting, como ia dizendo então, voltou a jogar em casa, desta vez com o Alverca, ganhou por 3-1, ainda não foi aquela vitória convincente ou com o futebol convincente que os adeptos esperam, mas foi uma vitória, posso dizer, tranquila, apesar do 3-1, este gol do Alverca não representou uma ameaça por aí além. O Sporting teve o jogo sempre controlado, ganhou por 3-1, e com um pormenor também aqui muito importante, que foi o facto de Luís Suárez ter voltado aos golos. Luís Suárez, que nas últimas semanas tem sido um foco de polémica em Alvalade, levou inclusive ontem o presidente do Sporting, Frederico Varandas, a vir a público esclarecer, clarificar que não há qualquer possibilidade do jogador sair, independentemente do que esteja a acontecer. Suárez é para ficar no Sporting, e portanto o Sporting também ia conseguir manter aqui uma boa trajetória. Empatou com o Estrela da Amadora na primeira jornada, é verdade, mas mantém-se ali na linha da frente também para discutir o título nacional.
1: Foi assim mais um Record Online. Obrigada, Vítor Almeida Gonçalves, que esteve hoje connosco. Record Online regressa amanhã, depois das 6.
2: 6:26.
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2: E daqui a pouco há grande jogo.
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2: 6:28, vou-lhe falar da previsão do estado do tempo para amanhã. Grande Porto, com céu geralmente muito nublado, diminuindo de nubosidade a partir da tarde, tal como em Lisboa. Aguaceiros até ao final da tarde no Porto. Aguaceiros fracos até meio da tarde para Lisboa. Vento fraco a moderado de sudoeste também, Porto e Lisboa. Quanto às temperaturas, Viana do Castelo, a máxima prevista para amanhã é de 22 graus. Porto, 22. Braga, 24. Aveiro, 25. Já agora, Lisboa, também 24 graus. 26 para Setúbal. Nas mínimas, temos 17 graus para Viana do Castelo, Braga e Setúbal. 18 graus para o Porto, para Aveiro e para Lisboa. Daqui a pouco, vamos...

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1: Meus amigos, muito boa tarde, bem-vindos a esta edição de Grande Jogo de 24 de agosto de 2026. Vamos, na próxima hora e 15 minutos, debater tudo aquilo que de mais importante se passa no futebol nacional e internacional, mas vamos focar-nos mais no nacional, porque há realmente muito para debater, apesar de termos ainda uma jornada incompleta, uma vez que o Benfica e o Sporting de Braga viram as suas partidas serem adiadas. À terceira jornada temos uma equipa isolada no comando, só o Gil Vicente pode igualar o Futebol Clube do Porto no número de pontos após 3 jogos, Gil Vicente que tem ainda 2 jogos em atraso. Como sempre, estão comigo os comentadores habituais, o Fernando Seara, o Nuno Encarnação e o Hermínio Loureiro, nesta frequência de sempre 90.4 para a Grande Lisboa e 94.8 para o Grande Porto e ainda para todo o mundo através de cmradio.pt. É isto que nos vai trazer agora o debate sobre aquilo que há de importante no desporto português. Boa tarde, meus caros. Fernando Seara, hoje ao vivo, em direto e a cores, aqui no nosso estúdio, que é um facto inédito nesta temporada.
2: Ah,
1: é bom que fique desde já.
2: A temporada registado. É muito bom, estava a ver.
1: E também o nosso Hermínio Loureiro, que está nos nossos estúdios do Porto, a acompanhar a par e passo tudo aquilo que de mais relevante aconteceu.
3: Com muita chuva hoje.
1: Aqui tivemos então o Sporting.
2: E ao Oliveirense ganhou o circuito na Farros, só para dar nota.
3: Um ciclista, Adriano Bustamante.
2: Exatamente. Colombiano, é?
3: Colombiano.
1: Colombiano.
4: Colombiano não é da Colômbia. Terra do outro?
2: Foi aqueles que ontem entraram com a camisola.
4: Não
2: foi
4: da terra do outro?
2: No Porto, no Dragão, não foi ontem?
3: Foi. Esse foi o Alexis Guerra.
2: Sim. Ah, muito bem.
3: O vencedor da volta a Portugal.
2: Antes de mais, cumprimentar o Hermínio. Está nas festas de Sernancer.
1: Outra vez.
3: Bom, muita chuva.
1: O nosso líder de campeonato à terceira jornada, o Futebol Clube do Porto, 9 pontos, 3 vitórias, todas por 2-0, 6 golos marcados, 0 sofridos.
4: 2 porque não deixaram marcar mais.
1: Já vamos falar
3: ainda,
1: sobre isso.
3: Ainda não saiu o comunicado hoje, ou já?
1: nem o editorial da revista Dragão.
3: Ah, sai amanhã.
1: Mas
2: é a terça.
4: Não, mas já tem o meu comentário no Record.
1: Antes disso, o Futebol Clube do Porto venceu.

0: A equipa do Arouca, que era o anterior líder, é bom que fique também devidamente registado.
1: Co-líder, não é?
0: Sim. Havia dois, mas depois o líder mesmo era o Arouca.
2: Atenção ao Gil Vicente.
0: Deixou de ser.
3: Eu sei que o Gil Vicente está sempre galo, não é? É isso que estavas a dizer?
2: O Gil Vicente vai jogar hoje e depois ainda tem o jogo com o Braga em atraso.
0: Mas este foi talvez...
2: Também pode fazer 9 pontos.
0: O melhor jogo da equipa de Farioli neste campeonato, nestas 3 jornadas que já tivemos.
3: Ora bem, o debate é com o segundo e com o sexto classificado, não é?
0: Sim, estamos a aproximar-nos de...
3: É só para saber, com o segundo e com o sexto classificado.
0: Sim, mas há jogos em atraso, não te esqueças disso.
3: Está bem, mas é ou não é?
0: É.
1: Não, então, no rigor da análise, é com o segundo e com o sexto classificado.
3: Normalmente costuma ser o primeiro, segundo e terceiro, mas pronto, é o segundo e o sexto classificado para além de mim, não é?
0: Sim.
1: Eu só quero ser primeiro em maio de 2027. Porque irei ao Marquês
0: na terceira, na terceira fim de
2: não
0: semana.
2: Interessa nada, como não. Começa, interessa é como acaba.
0: Pronto, Nuno, já
1: mas
0: tens
1: eu não sabia, mas é que havia imprensa do Norte e imprensa do Sul.
2: Isso é Itália, é Itália.
0: O senhor Farioli sabe.
3: Ontem o Porto.
1: Não sabia.
0: Foi?
3: Ontem o Porto.
1: E o senhor Farioli sabe quantos exemplares são impressos por dia na imprensa do Norte?
0: Não, e vendidos.
1: Não, eu disse impressos, até já estou
0: a impressos, outra coisa é vendidos.
1: Que tal, não?
0: Mas
1: não, que tal em castelhano, não?
3: Ontem o Porto.
1: Até porque ontem o castelhano amigo do Nuno apanhou 5.
0: O Anselmi, do Elches. É preciso ir
3: não sei
0: ser um pouco mais rebuscado.
3: Não sei do paradeiro desse senhor.
1: Tem Elche. Tem um... Se conhece Elche?
3: Só sei.
1: Começou tem um palmeiral, sabia? Tem um palmeiral para um extraordinário.
3: Gosto de recordar o que Lopetegui e Anselmi fizeram de bem para o Porto. E o Lopetegui e o Anselmi.
0: O Anselmi fez alguma coisa bem para
1: então
0: o Porto.
1: Então não fez?
2: O Rodrigo Mora.
1: Claro. É evidente. Produziu o Rodrigo Mora.
3: A culpa de Mora foi dele.
1: É 25 mais 25. Não foi 25 mais 25?
3: Conhecemos a situação.
0: É capaz de ser um pouco... excessivo considerar o Anselmi como
3: não
0: o grande artífice do Rodrigo Mora.
3: Foi o Anselmi que lhe deu titularidade e que lhe deu liberdade de espaço, e foi aí que, na segunda parte da temporada do Vítor Bruno, se bem se lembram, que o Mora marcou aqueles gols todos e que levou o Porto às costas na parte final do campeonato.
2: E brilhou.
3: Por isso, vamos lá recordar com justiça aquilo que foi bom e o que foi mau, não queres recordar, mas o que foi bom, tira o chapéu. Bom, o Porto ontem o que é que fez? Recordou a toda a malta que diz: ah, este Porto é enfadonho, ah, este Porto não sei o que, joga mal.
2: Estás a falar da segunda parte.
3: Recordou.
2: Não é?
3: O início da época do ano passado. Lembram-se como é que foi?
1: Lembramos. Tomamos mesmo ao fã de todos os dias.
3: E se assim for, durante as primeiras 17 jornadas, vão perceber que o Porto não mudou. A única coisa que mudou é que nós não temos o SAMU. E o ano passado tínhamos, por esta altura.
0: Que é uma ligeira, grande diferença.
3: Que é uma grande diferença. O que obriga o Porto a ser muito mais compacto, solidário. Toda a gente tem que procurar a baliza. E não há lugar só para os senhores que são pontas de lança, ou ditos pontas de lança, ou entre aspas, quer dizer. O movimento aqui tem que ser completo. E a verdade é que o Porto encontrou por duas vezes nos últimos 3 jogos a baliza adversária. E defendeu com unhas e dentes o nulo, que às vezes as pessoas dizem: ah, tu é muito defensivo. Pois é, está bem, é defensivo, mas tem 6 golos marcados, 0 sofridos, à terceira jornada, tem 9 pontos no campeonato. E o que é que qualquer adepto do Porto pode pedir mais? Dispensou o Mora,
1: rescindiu
3: do Mora,
1: rendeu.
3: Do Rodrigo Mora para Roma. Deu-se ao luxo de fazer isso, porque do ponto de vista financeiro, o Sr. Varela já explicou que é fundamental.
0: Vamos ver no fim, não é?
3: Estou a analisar o dia de hoje. Eu não tenho a bola de cristal e não sou o bruxo para ver o que é que se passa daqui para a frente. Mas, à data de hoje, a realidade é esta.
0: E, portanto, estás plenamente satisfeito.
1: Oh, Paulo,
3: claro que estou satisfeito.
0: Mas,
3: claro,
0: antes de tu dizeres alguma coisa, e também o Hermínio, eu... proponho que ouçamos o Sr. Farioli, porque está muito alinhado com o Nuno Encarnação. Ou então o Nuno Encarnação que está alinhado com o Farioli.
4: I think that...
5: Não, acho que o resultado é importante.
4: Acho que esta noite provavelmente tivemos pelo menos duas ou três oportunidades de marcar mais cedo e de decidir o jogo mais cedo. O guarda-redes deles fez várias boas defesas, por isso demorámos um pouco mais a marcar. Tivemos dois golos anulados, uma bola na barra e muitas outras oportunidades. Pois, é assim que as coisas são. Estou contente pelo Gabri, estou contente pelo Borja, estou contente pelo PP, pela exibição que ele fez. Tanto o André como o Denis tiveram um impacto no jogo. Mais uma vez, uma equipa é uma equipa. E os desempenhos individuais fazem sempre parte de um esforço coletivo. Isso é o mais importante.
0: Já vou deixar depois o Nuno voltar a falar sobre isto, mas que o Denis Gull teve um grande impacto no jogo, Fernando, não sei se viste qual foi.
1: Eu não consegui ver na televisão, portanto, acredito que, que quem está no relvado, naquele espaço, consiga vislumbrar. Pronto, o meu problema é sempre ter a sensação que as televisões não mostram o jogo que eu vejo, mas pronto, deve ser defeito meu. Mas o fim de semana para mim foi interessante nesta matéria. O Sporting jogou com um Tenrinho e o Porto com um Fofinho,
3: o líder do campeonato, quer dizer.
1: Não, o Fofinho. Eu trouxe a estatística até de propósito.
0: Mas o Arouca fez mais faltas com o Rio Ave.
1: Eu trouxe o Jornal do Norte, o jogo, o Jornal do Norte, porque, portanto, a estatística está certa, tá? Remates do Porto, 23. Remates do Arouca, 3.
2: 5.
1: Remates a 3.
0: Esses dados estão bons porque eu tenho 24 e 4.
2: Não, eu só estou 23,
0: a dizer. Cada jornal tem o seu. Pois.
1: Eu vi que é diferente, mas eu trouxe de propósito o Jornal do Norte. Sim. Não tem
2: e
1: problema.
2: Quantos cantos tens?
1: Tenho 12 cantos e 2. 12 a favor dois. E 2 do Arouca.
3: Mas, Arminio, os cantos lá são cantos, não são fora.
1: Trouxe 12 remates à baliza e o Arouca 1. E depois uma coisa gira, o Porto faz 16 faltas e o Arouca 8. Por isso é que eu disse, Tenrinho e Fofinho. É Fofinho, está certo, mas eu vi que há discrepâncias. Por isso, eu a partir de agora, compro todos os dias o jogo para trazer o jornal, porque tenho a certeza que está certo e, portanto, consigo ver a mesma estatística que outras pessoas. Portanto,
2: pelo menos o Vasco Farioli vai concordar.
1: Que eu acho que é um treinador eficaz aqui foi defender o resultado e porventura acreditar que num contra-ataque poderia marcar um gol, porque o domínio do Porto, apesar da boa exibição do guarda-redes, salvo o frango do primeiro gol, ponto
0: do gol que foi anulado,
1: é verdade,
0: dos golos que
2: bem anulado. Importa dizer.
1: Ambos os gols, acho.
0: Aí já lá vamos.
1: Pronto. E
2: os dois foram bem anulados.
3: Foram, então não haviam de ser.
1: O árbitro foi João Pinheiro, certo?
2: Sim, não, João Pinheiro.
1: Posso estar enganado, João Pinheiro.
2: Sim. Categorizado o árbitro português.
1: Categorizado árbitro, teve presente no Mundial, vai esta semana a um jogo de uma competição europeia, acho que não tem de cor, mas até acredito que não é a Liga dos Campeões. Pronto,
2: e foi o Manuel Mota que o árbitro.
1: O presidente do Porto disse muito bem do João Pinheiro, quando ele foi ao Mundial.
3: Só que estava uma moto no VAR, que é diferente.
1: Estava uma moto no VAR.
0: Hermínio, diz-me lá só.
1: Estava uma moto.
0: O que é que achaste desta exibição do Porto?
2: Uma boa segunda parte do Futebol Clube do Porto. Talvez a melhor segunda parte deste campeonato.
0: Desta época,
2: exatamente. Muito bem, na minha opinião, o William Gomes. O próprio Gabri Veiga mais solto, ou seja, porque também ele tem a noção que já não tem o Rodrigo Mora no banco e, portanto, está mais solto, jogou melhor. Não posso deixar de destacar o Arrua Barrena pela exibição que fez. É um grande guarda-redes este uruguaio. O Arouca acertou em cheio na sua contratação.
3: Então, na segunda circular procura de guarda-redes, está aí um.
2: Não, mas este tem contrato e, portanto, seguramente...
3: Essa agora, todos têm contrato, até o Rui Borges tinha contrato e pagaste 4 milhões e meio por ele. Olha
2: Barrena.
3: Que coisa boa que fizeste.
2: É um bom guarda-redes, mas vamos lá àquilo que interessa. O Futebol Clube do Porto viu dois golos anulados e bem anulados, apesar de o Nuno Encarnação ainda não se apercebeu

0: percebeu, e o Fernando Seara também não, mas se repararem, eu não sei se o quarto árbitro estava com algum problema de saúde, mas o médico do Porto passou a maior parte do tempo a conversar com o quarto árbitro. A conversar, a discutir com o quarto árbitro. O médico. Não é lá o dirigente. O médico.
1: O senhor podia estar com um espandilose.
2: Quem era o quarto árbitro? João Pedro Afonso.
0: O banco do suplente.
2: Do João Pedro Afonso.
0: O banco dos suplentes do Futebol Clube do Porto.
2: Como é que chama o médico do Porto?
3: Nelson Puga.
2: É o mesmo de sempre, não é?
0: Sim.
2: Era o que foi que substituir o Dr. Domingos Gomes, não foi?
0: E cada vez que havia uma decisão mais controversa...
2: É médico do Porto,
0: pôs
2: o campeão.
0: Cada vez que havia uma decisão mais controversa, Dr. Zé Carlos Vasconcelos e depois o Nelson Puga.
1: Mas estás a ver o jogo ou estás a ver o Banco do Porto?
0: Não, eu ia vendo em passagens, não é? Ou seja, o Banco do Porto, porque há regras, ó Nuno, há regras que foram ditas aos senhores árbitros em tomar para terem atenção e haver contenção relativamente aos bancos suplentes e aos excessos que todos conheceram na época anterior.
2: Mas isso a que horas foi?
3: Isso não foi naquela altura que eles tiveram em greve?
2: Foram só às duas?
0: Não, foi ao outro dia de manhã. A greve foi na sexta-feira.
1: Se calhar o quarto árbitro estava de greve e não foi a tomar.
0: O quarto árbitro deve ter ouvido bem. O problema é que eles chegam a alguns estádios, isto não é válido só para o Futebol Clube do Porto, atenção. Eles chegam
1: então
0: a alguns estádios. Chegam a alguns
1: Alvalade
0: estádios
1: também.
0: E esquecem-se estas coisas todas. E é uma confusão brutal, não é? E eu acho que houve ali confusão a mais por parte do banco de suplentes.
1: Mas isso não importa.
0: Vamos ao jogo. Vitória justa do Futebol Clube do Porto.
3: Deixa-me só introduzir então a questão que tu levantaste dos golos anulados. O Nuno não está nada de acordo com isso.
0: Não está, não acredito.
1: Paulo,
0: não acredito.
1: Se nós passarmos a pegar
0: então,
1: no futebol e dissermos
0: o guarda-redes
1: assim,
0: não leva uma pancada.
1: Deixa-me só dizer uma pancada.
0: Na pequena, nós, então não leva. O guarda-redes tem a bola na mão e leva um encostão. Por amor de Deus.
1: Isto o futebol é para meninos. Isto não é para coisas para vizinhos. Se nós passarmos a dizer assim, bom, o futebol agora vai ser como Bolshoi, que é, eles andam todos em pontas, andam delicadinhos, não se pode tocar quando se voa, porque senão o senhor cai e parte uma perna. Quer dizer, se for
0: até,
1: assim...
0: Até o jogo...
1: Estás a referir-te a que lance?
3: É que há dois.
1: Estou a referir-me aos dois. Mas qual é o problema de um e do outro? Acham que há faltas graves num e o abaixar do, como é que chama, do André Silva, que tem interferência num grande
3: está à frente do guarda-redes?
0: Então não tem, o guarda-redes não vê a bola.
1: A bola entra por o lado esquerdo do André Silva, não entra pela...
0: Tanto não vê que até a deixa passar por baixo dele.
1: Não te espaça o André Silva.
3: Depois ele baixa-se.
1: Está bem, baixa-se, mas é agora...
3: Para a bola passar por cima.
1: Agora ele não vê, o guarda-redes não vê, coitadinho. Defendeu tudo e não viu ali.
0: Ouve lá, e o Alberto Costa manda uma pancada no Arruá Barrena, que é falta nítida.
1: Vendo ou não vendo, aquele tiro do Kivior era golo e não há cá falta, nem há cá viu ou não viu. Claro que não podia haver.
3: Para ti eram os dois golos validados.
1: Claro que eram dois golos validados. Eu sou uma pessoa isenta.
2: A sério?
1: Eu sou uma pessoa isenta.
2: Mas és mesmo isento?
1: Claro que sim. Então já
2: é isso. A cabeça do Alberto Costa não toca na uva.
1: Coitada da cabeça do Alberto Costa.
2: Na uva esquerda do guarda-redes.
1: Aquilo foi a luva esquerda que resolveu tocar na cabeça.
2: Resolveu tocar. Olha, ainda estás na terceira jornada.
1: Gosto de ver rugby. E já há 15 dias.
2: É por isso que não vai haver nenhuma newsletter.
1: Já há 15 dias houve um árbitro.
0: Não sei se não haverá amanhã de manhã.
1: Já há 15 dias não sei se não vai haver, Fernando.
0: Não sei.
1: Houve um árbitro que visitou o Dragão, que não viu dois penaltis no Dragão. Agora,
2: mas foram marcados.
1: Foram, graças a Deus, porque não estava a Zondap no VAR, não é? Tivesse lá o Zondap no VAR, que
0: eu só sei que o árbitro, os árbitros para o Porto são sempre os melhores. É o Luís Godinho, é o João Pinheiro, é tudo creme de lá creme.
1: Penaltizinhos, aquele
0: creme de lá creme.
1: O amigo do Irmínio não viu, coitadinho.
3: Que é o Irmínio, que é o aqui, aqui é o portanto, amigo? Para ti é o, é o Luís Godinho.
1: Quem? Luís Godinho.
3: Mas aqui, portanto, para ti.
2: O Luís Godinho é amigo do Irmínio.
1: Fernando.
0: Havia e o João Pinheiro também, também é um grande árbitro. É grande,
2: o Alberto
0: é grande.
2: Costa claramente toca com a cabeça, pelo menos na uva esquerda do guarda-redes. Não vale a pena haver ilusão nenhuma.
0: E claro, outro, e óbvio. Evidente,
2: o André Silva baixa-se. Se não se baixasse, a bola não ia à baliza. Portanto, não tinha problema. Não indo a bola à baliza, não tinha problema. Não estava aqui a fazer nenhuma análise. Portanto, ele tem um movimento corporal instantâneo para permitir que a bola passasse. Se a bola não passasse, batia no André Silva.
1: Mas ela passa ao lado dele.
2: Não passa nada ao lado dele.
1: Passa ali ao pé do.
2: Não. Passa ali ao pé.
1: Passa nas redondezas.
2: Nas redondezas.
0: Redondezas.
2: Na porta ao lado. Não,
1: passou na porta ao lado.
2: Não é nas redondezas, é nas miudezas.
3: Mais um bocadinho, mais um bocadinho.
2: O Nuno, na verdade.
3: Não, o Nuno, mais um bocadinho, está a dizer que a bola passou em Vila Nova de Gaia.
0: É verdade. Toma nota.
2: Na verdade, eu no final de setembro tenho que ir a Coimbra.
0: A bola passa nas redondezas.
2: E
1: a malta paga para ver golos, não paga para andar a ver golos invalidados.
2: Já percebi tudo.
1: E não sei que. Não, ninguém quer saber nada disso.
3: Bom,
2: pronto, está tudo tratado.
3: Sim, o Futebol Clube do Porto ganhou, vai jogar agora na próxima jornada a Viseu,
2: Sábado,
3: com o Académico de Viseu, um jogo muito interessante.
2: Aí eu
0: às 18 horas.
2: Eu estive a assistir ao Marítimo Académico de Viseu. Nunca vi tanta isenção no comentário. A sério, já não me lembrava.
0: É verdade.
2: Não, Isaac. Nunca vi tanta isenção na Sport TV. Não vale a pena vir qualquer pessoa da Sport TV responder. Não vale a pena. Eu rito. Nunca vi tanta isenção no comentário. Mas pronto, com certeza é a minha visão de Viseu. Mas eu não deixo de dizer no mesmo berço se nasce e se morre. Agora, o Porto... Dizem-me que a votação do Fonteu, renovado e bem renovado... Está esgotada.
3: E tem um bom relevado.
1: Está de investimento.
2: Não,
1: né?
2: Renovado. Um investimento bom da Câmara, já que o Estado é municipal, com um contrato com
0: a SAD,
2: o Académico
0: SAD.
2: Treinador.
1: Mas Jorge pronto. Costa foi lá treinador.
2: É?
1: O Jorge Costa foi lá treinador. Não
0: e
1: foi?
0: Teve um passo de subir.
1: Pois teve.
2: O Jorge Costa teve mesmo um passo de subir. Houve ali uma decisão, porventura estratégica, de não subir. Mas a subida também deve ser uma homenagem ao Jorge Costa, porque Jorge Costa, e bem, não é? Houve um outro treinador que esteve em Viseu, Nuno. Sabes quem? Rui Borges.
0: Exatamente.
2: Ainda
0: nos primeiros
2: Borges,
0: passos.
1: Não me diz nada, esse nome não me diz.
0: Esse põe-lo a soar.
2: O quê?
3: Como se recordam...
1: Também teve na Académica, o Rui Borges.
2: Sim, mas sim, é por isso que...
3: Mas como se recordam, nós começámos esta nova temporada a falar de áudios, do áudios de Pedro,
2: sim,
3: Pedro Proença.
2: Ainda vamos falar sobre isso um dia destes, queres?
3: Sim, temos que falar
2: sobre
3: isso.
2: Eu tenho novidade.
3: Então, se quiseres falar
2: não,
3: já hoje...
2: Não posso. Falar nisso numa pausa para as seleções.
3: Sim, mas
0: hoje não está a chover,
3: Sim, é daqui a um mês, sensivelmente.
2: A pausa para...
3: Três semanas.
2: Então,
0: Portugal
2: olha,
0: joga a 25...
2: Fica prometido que...
1: E não falamos do Dr. Varandas?
3: Não, é disso que eu estou a falar. Tivemos uns áudios que surgiram na internet, os órgãos de comunicação...
2: Ninguém, eu por acaso não tinha ouvido os áudios.
3: Ninguém pegou neles.
2: Pois, eu não tinha ouvido.
3: Até que o Dr.
2: Ontem ouvi Varandas e fui escutar hoje.
3: Até que o Dr. Frederico Varandas...
2: Mas não posso comentar áudios.
3: Fez uma menção a isso, porque relata supostamente um ambiente algo polémico que se vive no balneário do Sporting. Como o Dr. Frederico Varandas falou do áudio, eu proponho que primeiro ouçamos o que é que diz o célebre áudio, porque foi dado a conhecer a público precisamente pelo presidente do Sporting.
4: Fiz uma despedida de solteiro com gajos e não sei o quê, e acho que chegou a casa foi contar à mulher dele que o que andaram lá metido com as p*** e não sei o quê. E a mulher do p*** foi contar à mulher do p*** e à mulher do p*** e às p*** se parou, por isso é que ela está até de p*** a cabeça e o p*** quase não casava por causa dessa p***. Então no Sporting ninguém pode com o p***, por isso é que há lá confusão com ela lá dentro.
3: Pronto, isto envolve vários jogadores do Sporting, nomeadamente, alegadamente, o de Luís Soares é o nome referido, e Frederico Varandas, como eu disse, depois de nenhum órgão de comunicação ter divulgado até ontem este áudio, decidiu falar sobre ele e desta forma.
5: Agora, áudios de um pateta, que eu nem sei quem é, um pateta, que patetas há a minha, que faz um áudio. Eu estive a jantar com a Angelina Jolie e com a Cindy Crawford, e depois estive a ver quem é que, qual delas é que seria. Epá.
6: Mas depois, fonte verdade, então.
5: Mas depois eu vou dizer o que agora. Não dei hipótese nenhuma das duas, é? Informe-me já. Pronto, então temos um áudio de um pateta a falar de uma despedida solteira que nunca existiu. Vou só dizer isto. Nunca existiu. Pronto. Então este é o episódio de Soares, mas se calhar, ainda falta uma semana para o mercado acabar, se calhar ainda vamos ter uma semana onde vamos dizer que o Soares vai roubar a namorada de um jogador do balneário. Até se calhar ainda vem essa, não sei, é o que falta.
3: Frederico Varandas, sobre este áudio que ele atribui a autoria a um pateta que não identifica mais e desmente que tenha sido uma despedida de solteiro, mas Hermínio, mais nada é desmentido por Frederico Varandas.
0: Olha, eu vou aqui citar uma frase que acho que se adapta ao momento. Deixem o Luís jogar, não é? Neste caso, o Luís Soares. Olha, o Nuno Encarnação falou há bocadinho que os jogadores, não gosta de ver os jogadores a jogar em pontas na pequena área, que se desequilibram com facilidade e que caem. Quem é que não conhece os balneários dos jogadores de futebol? Apesar daquele áudio ter muitos pis, não é? Pi, pi, pi. Todos nós percebemos que estamos a falar de coisas que acontecem nos balneários de futebol.
3: Aquilo não foi bem no balneário.
0: Dos júniores para cima. Mas vamos lá ser.
3: A alegada situação não ocorreu no balneário.
0: Mas que alegada situação. Que alegada situação. O doutor Frederico Varandas diz: não há despedida de solteiro nenhuma. Portanto, pode ter havido um jantar. Atenção, mas não há despedida de solteiro nenhum.
1: Com sobremesa.
0: Tu lá sabes. Mas estamos a falar de coisas. Isto são, é um não assunto. Eu percebo a intenção subliminar de tudo isto. É perturbar a cabeça do Luís Soares.
3: Desculpa lá, mas passou a ser um assunto a partir do momento em que o presidente do Sporting o traz a público.
0: O presidente do Sporting quis mostrar a sua solidariedade e a defesa intransigente de um ativo que tem, de um jogador importante e de um jogador que vai ser muito importante, mais uma época, ao serviço do Sporting e que tem a cabeça feita em água e que tem também, na minha opinião, também lhe devem dizer para deixar de fazer tantas citações bíblicas e enigmáticas
3: ontem,
0: que acho que isso
3: foi
0: também não ajuda. Isso também não ajuda. O que ajuda, como eu disse na CMTV na sexta-feira passada, é o Luís marcar golos. Já marcou um, tem que marcar mais. Tem que marcar mais. Ele agora tem que ir à Vila do Conde e meter lá duas ou três bolas para dentro. E isto resolve-se tudo. E o fecho do mercado também se resolve tudo.
3: Mas ainda não respondeste a nenhuma das minhas questões.
0: Lembras-te do Coronel Pires Veloso? Isto é só fumaça, é só fumaça.
3: Não era o Pires Veloso, era o Pinheiro de Azevedo.
2: Essa foi o Almirante de Azevedo.
3: Era o Almirante de Azevedo.
2: Foi em Poena, Terreiro do Paço. Hermínio, foi no Poente, Terreiro do Paço e eu estava lá.
0: É só fumaça.
2: Ah, isso foi.
3: Ó Hermínio, acabaste por não responder a nenhuma das perguntas que eu coloquei.
0: A todas, meu caro.
3: Devolver a palavra.
0: A todas.
3: Gostava de ouvir o que é que o Nuno tem para dizer sobre isto.
1: Bom, nós sabemos como é que estas coisas acontecem. Nós sabemos que não há fumo sem fogo, por isso não é fumaça. Não há fumo.
0: É só fumaça.
1: Há a teoria de é só fumaça e há a teoria que não há fumo sem fogo. E, de facto, o Sporting tem estado com grandes labaredas lá dentro. É um facto, é uma verdade. Por mais que o Dr. Varandas tente acenar com a Angelina Jolie e Cindy Crawford, que já não são senhoras da sua idade, são senhoras um bocadinho mais velhas, por mais que tente fazer esta manobra de diversão, que eu ri-me tanto, diga-se passagem, como a Mona Lisa, tive com aquela expressão, uma piada engraçada do Dr. Varandas. Mas o que é facto é que...
0: Mas, Nuno, Sporting... tu no teu tempo de Coimbra também foste a muitas despedidas de solteiro, foste ou não?
1: Eu não ia a despedidas de solteiro.
0: Ai, não ias, ah, pronto, não. Ok.
1: Pronto. Eu só ia aos casamentos.
0: Já está apresentado o teu registro de interesses.
1: É verdade, por acaso, quase que só ia aos casamentos.
0: E tu ainda por cima que tocas viola.
1: Sim, por isso mesmo, só ia
0: não
1: aos
0: acredito.
1: Casamentos.
0: Olha, que não fosse já às despedidas de solteiro.
1: Não ia, não era muito despedida de solteiro.
2: Sabes que agora há moda em Lisboa, há duas modas: despedidas de solteiro no Alentejo e regresso. Primeira nota. A segunda nota: despedidas de solteiro naqueles barcos no Tejo, até de madrugada, porque assim não tem problemas de, sabes de quê? Ruído. Pois. Porque só os peixinhos é que ouvem a música em voz alta.
1: Então, de tsunami.
0: Só peixinhos. Ouvem
3: não nada a ver com,
0: e
3: vêem. Qualquer coincidência. Não,
2: só estou a dizer.
3: Qualquer coincidência.
2: Só estou a dizer às nossas e aos nossos ouvintes aquilo que sei. Não por experiência própria.
1: Eu sei.
2: O meu filho está. Não, o meu querido filho está naquela fase em que tem que ir a muitos casamentos, não é? E, portanto, aprendi que é no Alentejo. E depois vem-se casar a Lisboa no outro dia, já todos revigorados. E agora também há despedidas de solteiros no Tejo. Até há uma empresa alemã que ganhou um SWOT no Tejo.
3: O que é que os golfinhos não terão para dizer?
2: Vê bem o que é que tu tens razão. Já viste? Os golfinhos.
3: Nuno.
2: Sabes quem mais? As enguias.
3: O Nuno conclui lá.
2: As enguias, mas têm que ir muito acima do no Tejo.
1: O que é um facto é que aquele balneário está todo escavacado. Primeiro porque...
0: Como é que sabes?
1: Oh, Hermínio, eu não ando a dormir, eu não nasci ontem, não é? E aqui sabe-se muita coisa.
0: Não nasceste ontem, não vais a despedidas de solteiro.
1: Sabes que tu estás no Porto.
0: Como é que sabes dessas coisas?
1: Sabes que estás no Porto e aqui em Lisboa sabe-se um bocadinho mais. Estamos mais próximos das despedidas de solteiro aqui nesta zona.
0: Lá estás tu.
1: Nesta zona.
0: Efeito Farioli. A diferença norte-sul.
1: E o que é facto é que o Sporting está a viver uma convulsão dentro do balneário por vários fatores, acreditem no que quiserem ou que não quiserem, mas por vários fatores. O mercado não está fechado, há dois ou três jogadores com a cabeça mais lá fora do que cá dentro, há problemas entre os jogadores no balneário, há problemas de confiança e de relacionamento entre alguns jogadores, precisamente com histórias como estas e outras que poderão aparecer. Aliás, o Dr. Varandas já tentou destrofar dizendo uma graça, mas que não é uma graça, que é um destrunfo já para o que aí vem. E por isso, e Rui Borges é insuficiente para ter mão neste balneário. E a verdade é essa, quando eu digo que Rui Borges...
3: Mas o que é que achas desta intervenção do Presidente?
1: É, quer dizer, quando Rui Borges é insuficiente para apagar tanto fogo, tem que vir os canadeiros.
0: Nuno Encarnação, se o Dr. Varandas não falasse, era um Presidente distante.
1: Tento agora, ser um canadair.
0: É o Rui Borges.
1: Mas foi um canadair daqueles com aqueles baldinhos dos helicópteros. Por isso não é um canadair com aquele depósito.
3: Antes de fazermos uma pausa, ainda quero ouvir o Fernando numa primeira apreciação sobre esta intervenção do Presidente do Sporting, que quis,
2: sobre esta,
3: no fundo, matar este assunto. Achas que o conseguiu?
2: Eu acho que, se fosse o Dr. Frederico Varandas, nunca mencionaria este assunto. Em primeiro lugar, não pode dar qualquer mínima credibilidade, mesmo não dando nenhuma credibilidade a um alto. Ponto 1. Ponto 2. Pôs a questão no domínio público com todas as questões daí advenientes.
7: e portanto necessariamente suscitou que muita gente fosse ouvir o áudio desconhecendo que ele andava para aí e necessariamente perturbou no, na minha ótica, querendo fazer uma... Eu acho que o Dr. Varandas, em Santo Tirso, foi onde eu fiz.

0: existe, não foi?
1: Antes da supertaça
0: de handball.
2: Que o Sporting venceu por
0: claro, venceu
2: 31-24.
0: Claramente, mas está bem, mas Hermínio, por falar nisso, o Sporting hoje em dia tem a melhor equipa de handball de Portugal dos últimos 25 anos.
2: É evidente, mas o Benfica está renovado também, não é?
0: Está bem, mas o Benfica foi fazer uma aposta em gente jovem.
2: Sim, o novo
0: acreditando
2: treinador.
0: Acreditando que pode evoluir este ano, a partir de tendo a consciência que para o ano o Sporting perde os dois melhores jogadores e que marcam a diferença, os irmãos Costa.
2: Mas os manos
1: indo, Costa. Sim, mas não fugindo aqui da questão...
0: Eu não fujo a nada.
1: Sim, uma pessoa, é só para nos centrar...
0: Eu acho que... Só estamos a falar desta questão dos áudios, não é?
1: Sim. Ainda?
0: Por hora.
1: Por hora, sim.
0: Eu acho que nessa matéria, o doutor Frederico Varandas, querendo ter uma comunicação de contenção, não teve, e portanto abriu a chamada caixa do conhecimento. Isso, necessariamente, tem que ser avaliado.
2: Até ele quis retirar a pressão ao Luís Soares.
0: Uma das coisas que eu aprendi nos últimos tempos aqui, não aqui, mas até fora, não é? Ele quis fazer tipo um advogado de contenção, sendo certo que o que eu tenho conhecido são quatro tipos de advogados. O advogado, de verdade, o advogado estagiário, a caminho, o advogado oficioso, necessariamente, e o advogado de comunicação.
3: Portanto, não se esqueçam do advogado do diabo.
1: Esse é o quinto.
0: É o do advogado. Mas está bem, mas...
3: Eu não posso dizer quem é.
0: Eu estou a falar das questões. Portanto, aqui, não sei se aprenderam, advogado estagiário, advogado oficioso e advogado de comunicação.
1: Sim.
0: Portanto, isso é fundamental para percebermos...
2: E o Frederico Varandas é médico.
1: Sim, mas Frederico Varandas falou sobre muitos outros temas e sobre eles também vamos aqui analisá-los, mas logo a seguir uma curta pausa aqui neste grande jogo.
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0: Estamos de volta então para prosseguirmos com este grande jogo, sim?
1: O Mora é titular no Roma-Fiorentina.
0: Isso não,
2: ainda bem.
0: É bom, isso é bom para o Sr. Farioli?
3: Não, é bom para o Jorge Jesus.
2: É bom para o Rodrigo Mora.
3: Não, esqueci-me. Antes de mais, para o Rodrigo Mora. Peço
2: exatamente, é isso.
1: É bom para o Rodrigo Mora, para a seleção.
0: Que joga com a Roma-Fiorentina.
1: Exatamente.
0: Muito bem. Estamos a falar de Frederico Varandas, que ontem abordou vários temas na conversa com os jornalistas e falou de Luís Soares, que há pouco o Hermínio dizia que tem estado a passar um mau bocado, marcou um golo...
3: Bateu palmas ontem no fim do jogo.
0: Não festejou, mas no final do jogo não festejou com os restantes colegas aquela coreografia que é habitual entre jogadores e adeptos. Mas publicou mais uma passagem bíblica.
2: Citação.
0: Mas Frederico Varandas.
1: Queres ler a passagem?
0: Falou sobre Luís Soares também. Vamos ouvir.
4: Obviamente que uma grande notícia para os nossos rivais seria que Soares saísse do Sporting. E foi o episódio do Fenerbahçe, onde, já expliquei o que se passou, a seguir, vejam lá, um desentendimento num treino, que foi capa de jornais e que foi o balneário está partido, a falta de respeito de Soares com o clube, onde o jogador, como o treinador já explicou, no final de um treino, num exercício 10 para 10, o jogador ficou frustrado com o resultado, saiu do treino quando jogava que o treino tinha acabado. E ainda não tinha acabado, porque o Soares, uma vez que se atrasou em virtude do Campeonato do Mundo, a sua condição física tinha trabalho suplementar. O treinador chamou-o para trás, à frente dos colegas todos, e ele fez exatamente tudo o que era pedido. Isto é um caso. Olha, eu estou no futebol desde 2008, a assistir treinos e jogos do balneário. Já fui campeão 3 vezes. Em várias épocas onde o Sport foi campeão, houve cenas de pugilato. Vocês nunca souberam? É normal. Aquilo não é a tropa, mas também não é um grupo de escuteiros. Normal, são rapazes, são miúdos, vão fazer a sua idade, jogar futebol. Isto foi um episódio. Isto é um episódio gravíssimo. Mais um episódio gravíssimo.
0: Frederico Varandas, dizendo, tal como o Rui Borges, que todos estes episódios que têm vindo a lume sobre Luís Soares não têm importância nenhuma, mesmo aquele do treino, que afinal havia o treino ainda não tinha acabado, mas afinal ele jogava que tinha acabado, mas ainda havia algo para fazer. Hermínio, isto não parece realmente tudo algo confuso, até porque depois vemos o Luís Soares, no final do jogo, ficar distanciado dos restantes colegas e não festejar todos os outros jogadores o triunfo sobre a equipa adversária.
2: Não, ele estava lá no grupo, não bateu palmas.
0: Com as mãos na cintura.
2: Sim, naquela coreografia, mas não quer dizer que não estivesse feliz.
0: Que faz parte da coreografia ele estar com as mãos na cintura?
1: Ele fazia de estátua.
2: Não sei, eu não conheço a coreografia. Eu volto a dizer...
1: Há um que faz sempre de homem estátua. E foi
2: eu volto a dizer... E esta frase, acho que vocês podem tomar nota dela.
1: Deixem, vai ser bíblica,
2: o Luís
1: vai citar?
2: Jogar. E já marcou um golo, e acho agora em Vila do Conde
0: essa frase
2: vai
0: tem
2: voltar
0: direitos
2: a marcar.
0: De autor, que foi o António Simões que proferiu a seguir um varzinho Benfica com o Mantorras, não é?
3: Exatamente.
2: Agora vai chegar a Vila do Conde e volta a marcar, espero, 1 ou 2 e mais uma vitória do Sporting. E vocês vão ver que as coisas vão acalmar, até porque o mercado também vai fechar. E, portanto, mesmo nessa narrativa de destabilização do Soares, vai terminar. E, portanto,
0: mas quem é que está a destabilizar?
2: Há uma coisa que eu também... Vocês far-me-ão justiça, que eu já disse aqui, que acho que era preciso alguma política de contenção na utilização das redes sociais, nomeadamente do Instagram, dos jogadores. Isto é válido para todos os clubes.
1: Olha, e, portanto, mas eu utilizo.
2: Sim, mas alguns excessivamente. Dos jogadores, das mulheres, das primas, dos tios, dos cães e dos gatos. Acho que é preciso aqui algumas regras, porque os jogadores são profissionais e são pagos a peso de ouro. E, portanto, têm todo o direito e toda a liberdade naquilo que é a sua esfera pessoal de fazer, de dizerem o que quiserem. Relativamente à sua atividade profissional,

0: deve haver um bocadinho mais de contenção, na minha opinião. E olhem que isto, vocês, um dia destes, também vão defender isto.
1: É mínimo, mas
0: que sabemos dos excessos e dos exageros. Isto para dizer o quê? O senhor Luís Suárez,
2: desculpa lá.
0: O senhor Luís Suárez já devia ter parado com aquelas citações.
2: Sim, mas quem está a destabilizar o Luís Suárez?
0: Não sei o que é que está a destabilizar. Eu acho que ele não teve um Mundial como gostava de ter tido. Acho que há alguma frustração porque ele não teve o sucesso que esperava no Mundial. E agora ele tem contrato com o Sporting. Ele sabe que há uma cláusula de rescisão que pode sempre sair, é perfeitamente natural, desde que alguém bata a cláusula, por isso não há nada a fazer. Mas para isso é preciso alguém bater a cláusula. Não basta um pretenso candidato ao Fenerbahçe dizer aquilo que se lembrou. Não, eu também... É assim, eu não queria estar agora a falar nisto, mas eu também vi pessoas candidatas a presidentes do Sport Lisboa e Benfica a dizer que o treinador era o Sr. Klopp. Não, nunca tinha falado com ele na vida, mas para ele, candidato, era o Sr. Klopp. Será que isso destabilizou o Sr. Klopp? O Sr. Klopp tem alguma coisa a ver com isto? Isto foi uma coisa
3: não
0: igual.
3: Tem nada. Isso foi o Dr. Cristóvão Carvalho no âmbito de uma campanha eleitoral. Ponto.
0: Não, e do Fenerbahçe foi igual, Fernando?
3: Mas
0: miserável ainda por cima.
3: Mas eu acredito que o Suárez só fez isto com o acordo e com o consentimento do Sporting.
0: O quê? As citações?
3: Não. Não, o apoio ao candidato do Fenerbahçe.
0: Ó Fernando, não te esqueças.
3: Não, vamos pôr as questões como elas são.
0: Sim, mas não te esqueças do que é que o Frederico Varandas foi muito claro. O Frederico Varandas disse... O jogador tem contrato com o Sporting e tem uma cláusula de rescisão. Quem bater a cláusula de rescisão, leva o Suárez.
3: Tá bem,
0: é
3: mas
0: para o Fenerbahçe, é para outro clube
2: qualquer.
3: Eu não estou a dizer o contrário.
2: Fernando, deixa-me só introduzir um dado. É que quando surgiu esse problema do Luís Suárez, Hermínio, o presidente do Sporting disse à CMTV que isto era uma manobra do Futebol Clube do Porto. Do
0: e sabes onde é que ele disse isso? Na Feira do Livro em Lisboa. Boa.
2: Sim, na Feira do Livro em Lisboa.
0: Exatamente. Está a ver como agora... eu tenho boa memória? Então, os comprimidos que o Fernando Seara me receitou.
2: E agora já não tem nada a ver com isso?
0: Não, opa, isso. Olha, eu até tive que. Eu até não sei se não foi contigo que eu tive que comentar isso em direto. E achei que aquilo também era um. Pá, era uma. Pronto, era um fediver. Repara uma coisa. Vais ver. E é isso que eu espero, é que ele se reencontre com as boas exibições e com os golos. Isso é o que eu quero.
2: Para ti,
0: é bom para o Sporting.
2: E o Anidis estiver
0: é bom
2: pronto,
0: para ele.
2: No próximo fim de semana já não joga a titular e será o Suárez dono do lugar.
0: Opa, se ele treinar melhor esta semana, claro que é ele que joga. E se ele chegar à Vila do Conde e enfiar lá duas lá para dentro, é isso que eu quero. Vais ver como ele começa a sorrir. Os golos ajudam a resolver muitos problemas, pá.
2: Aquela pose muitos. Do Luís Suárez, mesmo
0: após o gol... E a limpar a cabecinha.
2: Foi bastante assobiado até pelos adeptos, depois no final teve aquela atitude que todos vimos, e parece que realmente só há duas pessoas que acham que não existe nenhum problema com o Luís Suárez, que é o Rui Borges e o Frederico Varandas.
3: Pronto, é evidente que os dois, quer o presidente, quer o treinador, têm que minimizar, mas o minimizar também é não falar. Minimizar é também não falar.
4: É a melhor defesa em certos casos.
3: Porque é que é preciso
0: a tentativa
3: falar?
0: Do Frederico Varandas foi matar o assunto, não é? Vamos ser...
3: Hermínio, hoje em dia nós sabemos
0: a
3: que sabemos que a matança é só no tempo dos porcos. Pronto. Isso é o que nós sabemos.
0: O objetivo
3: E depois, como tu sabes, dá alheiras fantásticas, chouriço extraordinário...
0: E libertar o Suárez para jogar...
3: E umas febras para degustar. Agora, é evidente que... Por vezes, gerir o silêncio, ou melhor, suportar a necessidade de não falar, é alguma coisa fundamental. Aí tu tens estado de acordo connosco. Hoje em dia, as mulheres, as namoradas de jogadores expressam aquilo que eles sentem e não querem assumir. As citações bíblicas não são apenas citações bíblicas de uma terceira pessoa. São do próprio. São da gestão da comunicação do próprio. São da estrutura de comunicação que hoje em dia cada jogador tem.
0: Eu acho que já chega, na minha opinião. Mas isso
3: pronto,
0: é a minha
3: comigo.
0: Opinião, não é?
3: E perante isso...
0: Já
3: e
0: chega de fazer isso, não é?
3: Não. E perante isso é evidente. Não controlando isso, para que é que se fala?

0: E agora até digo...
1: É os golos resolvem isso tudo, vais ver.
0: É evidente que os golos, as vitórias resolvem tudo, esquecem as coisas.
1: Ajudam a resolver, não é?
0: É evidente que vou dizer uma coisa. Eu gosto pessoalmente do Dr. Frederico Varandas.

0: Vou falar muito nisto, porque o Nuno Encarnação nunca foi a uma despedida de solteiro, portanto eu não quero que ele agora fique constrangido com estas coisas.
1: Não, eu não ia a essas despedidas de solteiro, que é que digo. Sou contra essas.
2: Mas e o que é que te pareceu a ti, Nuno, esta defesa de Luís Soares? Matou o assunto, como diz o Irmino?
1: Matou, pôs 5 litros de gasolina para lá e nós hoje ainda estamos a comentar o assunto. É uma tontice, quer dizer, o Dr. Varandas é conhecido, gosto ou não se goste dele, é conhecido por ser um perito ao contrário da comunicação, de como deve comunicar.
0: Olha, venceu mais um título este fim de semana em Santo Tirso, hein? Toma nota aí na tua lista.
1: Eu não estou a falar de títulos, estou a falar do Berlinde?
0: Não, de handball. Que era uma modalidade que antiga, que há uns anos atrás,
3: ganhou em handball.
0: O teu clube, meu Deus,
3: ganhou uma vez mais a Superstar.
0: Não ganhava nada de futebol, só falava em handball.
1: Que já tinhas uma secção de Berlinde como atividade amadora, mas não. Mas isto para dizer o quê? O financeiro dizia muito bem, há alturas que se comunica muito melhor, tanto caladinho. E isto que o Dr. Varandas... Porque vejam uma coisa. Quando o Dr. Varandas vai fazer estas comunicações, percebam como isto é feito, e o Paulo Catarro sabe disto melhor do que nós, ele vai preparado para saber o que é que vai dizer. Estas coisas não lhe saem assim como saem aqui quando eu estou na rádio, não é? Isto é tudo de improviso. As coisas que digo, não tenho aqui nenhum papelinho, não tenho nada.
2: Não tens cartilha.
1: Não tenho cartilha, mas ele está preparado para dizer aquelas larachas e aquelas piadas que ele acha que são muito engraçadas, ou que ele escreveu. E por isso é que ele é um desastre comunicacional.
0: Ele está a defender o Luís Soares.
1: Ele resolve até, para além daquela...
3: Achas que está a defender?
1: Aquela saída e aquela piada que é horrível.
0: A tentativa era essa. Como eu disse, matar o assunto.
1: Que já não existe, quer dizer, que já não, nos dias de, ainda para mais uma pessoa da idade dele, que é diferente, mais novo do que nós, e ainda por cima tenta ele destronfar, dizendo mais uma coisa que poderá aí aparecer, que ele ainda vai mexer mais nas cinzas da fogueira e reacende a fogueira.
0: Da fumaça.
1: Agora, o que é um facto é que tudo sai das portas do balneário de Alvalade.
2: Não, e além disso ele diz outra coisa que eu acho que é muito relevante, é que mencionou o exemplo de Ullmann, que em janeiro...
1: Como grande medalha.
2: Não, que em janeiro foi dito pelo presidente do Sporting e pelo que não havia nenhum problema.
1: E ele hoje assumiu que havia, ontem assumiu que havia.
2: Mas passados 6 meses, pelos vistos, houve mesmo um problema. E o próprio presidente é que veio dizer que havia um problema que ele tinha desmentido há 6 meses atrás.
1: E por isso,
2: portanto, isto também diz bem do que são para nós jornalistas o que é que representam as opiniões e os comunicados.
0: E olha,
2: comunicados
0: que fez muito bem ao Ullmann ter ficado fora da convocatória nesse jogo. Fez-lhe muito bem.
3: Nesse jogo.
2: Com o Nacional,
0: quando
2: sim.
0: Fez-lhe muito bem.
1: É fácil.
0: A ver se ele não aprendeu.
1: As chamas e as labaredas. Quando o fogo sai por baixo da porta do balneário, é terrível, é mau sinal. Por isso, é sinal que a informação das coisas que acontecem no balneário sai por várias vias, não é por um... não há uma topeira, há várias. E depois umas a tentarem...
3: Repara bem...
0: Se ainda estás na terceira jornada, tem calma.
3: Vê bem o que aconteceu ontem em Madrid.
1: Ah, sim.
3: O Rúben Álvarez é vaiado.
1: Completamente.
3: Vaiado.
2: Ao longo de todo o jogo.
3: Já aparecia um jogador da equipa adversária que tinha fugido noutro tempo.
1: Mas as imagens são importantes.
3: E a estrutura do Atlético de Madrid dá-lhe ordem para ir direto para o balneário, imediatamente. E, portanto, ela própria assume que aquilo era um problema.
1: Mas o que é que se fizeram em Alvalade? Disseram, Soares, vai lá fazer dar uma estátua no fim da fila.
0: Não, o Soares, ele estava no banco de suplentes quando entrou frente ao Vitória de Guimarães.
1: Eu não sei quem é que é o ser pensante de...
2: Não, mas estamos a falar agora do que se passou neste jogo, não é?
0: Sim, mas ontem terminou o jogo e foi com os colegas.
3: E vamos ver o que é que acontece daqui a bocadinho.
0: Saudar a claque. Não bateu palmas.
3: Ou Enzo Fernandes...
0: Qual é o problema?
2: Com o Chelsea.
3: O Fulham. O Fulham de Chelsea, não é? Sim. Até a mesma questão. Não é a mesma questão, não com a dimensão do Julián Álvarez, porque no fundo aquilo é Madrid versus Barcelona, mas pronto. Mas para quem viu o jogo como nós, aquilo é assustador sobre
0: é horrível, o ponto de vista
3: da ligação entre

0: bancada e jogadora. Que no fundo é a chamada desconfiança total, não só pessoal, mas profissional. Que é uma coisa que as redes sociais hoje em dia potenciam.
1: Mas o Sporting não fez isso com Luís Suárez.
0: Não, por isso mesmo é importante ter a noção das consequências. Eu tenho. Se quiserem, então eu nos últimos tempos eu não sou advogado de comunicação, mas um dia tentarei ser.
2: Mas isto também, isto já aconteceu com o Sporting, já aconteceu com o Benfica, já aconteceu com o Porto.
1: Tem, sim, mas agora estamos a falar é de um caso, sim, que existe agora.
2: Sim, é evidente que sim, não vamos esconder. Já me viste a dizer que o Suárez bateu palmas? Não bateu palmas, mas estava lá justo.
0: Mas devia ter batido palmas ou não?
2: Está bem, não, também concordo contigo, claro que sim, que devia ter batido palmas. Claro que se batia.
3: Uma melga que lá tivesse.
2: Depois de ter ganho, não é? E depois dele ter marcado um golo ainda por cima, um golo de uma grande arrancada ainda por cima, um bom golo, só tem que estar feliz. Não tem que estar com aquela
1: Frederico
2: cara
1: Varandas, não fez nenhuma referência à situação de Pedro Gonçalves, nem a de Daniel Bragança.
3: Fez. Despedida de solteiro.
1: Mas já
2: não
1: depois,
2: houve despedida isso, de solteiro.
1: Sim, mas sem que nenhum jornalista lhe perguntasse, voltou atrás para falar de João Palhinha, que a propósito da ida iminente de Palhinha para o Benfica, vamos ouvir.
4: Sobre o regresso do Palhinha ao futebol português, como é que é a sua opinião?
5: Sobre o Palhinha eu queria esclarecer o seguinte, que é muito importante também para os sócios do Sporting. O Sporting, e foi público, o Sporting esteve interessado no jogador Palhinha, na possibilidade do João Palhinha regressar ao Sporting. Nesse momento, João Palhinha deu prioridade ao Tottenham, porque queria ficar no Tottenham, o que é totalmente legítimo. E estamos a falar finais de junho. O Tottenham acabou por não aceitar as condições financeiras que Palhinha exigia. O Sporting não pôde ficar à espera do João Palhinha, seja João Palhinha, seja outro jogador qualquer. Hoje o João Palhinha ainda é jogador do Bayern Munique, isto para nós era impossível. Mas eu também quero dizer uma coisa, que se no final de junho as condições que o João Palhinha exigiria ao Sporting, João Palhinha, Bayern Munique, seriam estas, o Sporting não iria avançar pelo João Palhinha. E não estou a dizer que a decisão está errada ou certa. Simplesmente não é o nosso projeto desportivo. Não é a nossa estratégia investir todos esses dezenas de milhões de euros num jogador com 31 anos. Não está errada nem certo. Não é o nosso projeto.
4: Falou com
5: tá?
4: Obrigado.
1: Frederico Varandas, que como eu disse, nenhum jornalista lhe perguntou, mas voltou atrás para falar sobre isto e para falar sobre um reforço de outro clube. Fernando.
0: Eu acho que o Dr. Varandas, em Santo Tirso, nem foi santo, nem teve todo...
2: Olha que é a terra dos lugar. Jesuítas, hã?
0: Eu sei, não, eu sei que é a terra dos jesuítas.
2: Da confeitaria mesmo, Moura.
0: É preciso ter cautela. Eu vou dizer três coisas. Primeira, já no ano passado, o Sporting terá perguntado, não esta época, é outra, se João Palhinha estaria interessado em vir a ir para o Sporting.
1: Em regressar, sim.
0: Até porque é fácil. O mundo do desporto e o mundo do futebol é pequeno. Um dos atuais homens fortes de Sporting é jurista.
1: O Bernardo Palmeiro. Que foi quem tratou...
0: Ah, pois, olha o que tu estás a dizer. Foi quem acompanhou o Palhinha...
1: Quem assessorou o Palhinha...
0: Quem acompanhou o Palhinha no...
1: Na elaboração do contrato com o Bayern Munique.
0: Olha, como tu és tão sagaz, Paulo.
2: Não, portanto, é um bom profissional, o Palmeiro e o Paulo Catarro.
0: São os dois, mas eu estou a dizer, o Sporting, em razão de Inside Information...
1: Sabia perfeitamente qual era
0: perfeitamente
1: o contrato do Palhinha.
0: As formas de contrato, as condições de contrato, porventura até as comissões inerentes ao contrato. Reparem bem o que eu estou a dizer. Porventura até as comissões inerentes ao contrato. Ponto. É evidente que o Sporting esteve interessado também este ano. Reparem bem, no ano passado, porventura a dupla não seria Morita, seria Human João Palhinha. Este ano o Sporting esteve interessado. É evidente que, deduzo eu, em razão do número de anos inerentes ao contrato, entendeu não avançar. Ponto.
1: E porque o Tottenham também...
0: Sim, entendeu o avançar e por esse ponto. Agora, uma das coisas que o futebol português, se quer ser europeu em tudo, não vale a pena valorar as dezenas de milhões. Porque eu sou nas dezenas de milhões, eu digo, no âmbito dessas dezenas de milhões, até poderia dizer as vemocos do Sporting. Até poderia dizer. Como Benfica isto?
1: Sim, porque nos últimos tempos tem-se falado muito do vencimento do João Palhinha, que parece que é o único
0: futebolista ter
1: um vencimento.
0: Tem-se falado muito no valor total do contrato do Palhinha, que é o único que tem valor total.
1: Parece que é o único que tem vencimento, então.
0: Não, é o único que tem vencimento. Quer dizer, não vale a pena. Sejam terrinhos, mas não sejam demais. O único que tem milhões ou dezenas é
2: 40.
0: Hermínio, quanto é que custou Trincão? Qual era o ordenado bruto de Trincão? Mesmo que a opção tenha sido, vamos diminuir o valor do, vamos dizer, do valor bruto mensal que temos que pagar.
2: Nós quando
0: vamos
2: comparamos...
0: Lá, é evidente, quais eram os dois maiores ordenados do Sporting este ano? Independentemente, eu estou a dizer ordenados. Trincão e Pote.
2: Sim, e o Pote. Claro. Mas o que eu estou, Fernando, deixa-me falar.
0: Eu não vou dizer nada, porque não vou imputar aí a compra da percentagem do passe que foi realizada em relação ao Trincão.
2: Mas eu acho que nós devemos comparar
0: não é a mesma coisa, quer dizer,
2: aquilo que
0: quer
2: é comparável.
0: Por amor da santa.
1: Mas também podia ser feito em relação
2: comparar ao que é comparável.
0: Podemos falar em relação ao Paulo, podemos multiplicar, só estou a dizer ao Trincão. Não, o Sporting não comprou a parte que faltava do passe. Sim. E fizeram as contas.
2: Tu estás a querer dizer que o Palhinha foi 14 mais 5, não é?
1: Sim.
2: Chegas aos 40 ao fim de 5 anos.
1: 4.
2: É isso, não é?
1: Ao fim de 4
0: anos. Eu faço uma coisa. Eu falo no valor da transferência e depois a outra coisa é o valor dos ordenados.
2: Claro, é isso que eu estou a dizer. Se o contrato for cumprido até ao final.
0: Claro.
2: Mas é isso que eu estou a dizer. Devemos comparar o que é comparável, não é? Para umas coisas.
1: E todos os jogadores então
2: teriam... O preço inicial ou o valor total do contrato.
0: A questão da chamada justificação de contenção interna pode ser interessante. Já é inconcebível aquilo que se escuta sobre a vida pessoal e privada de João Palhinha. Porque nessa matéria, todos os dirigentes, todos os clubes, de uma vez por todas têm que assumir a dignidade. E não devem ter medo. Se tiverem medo, é um problema. Não devem ter medo de ir contra algumas correntes.
2: Olha,
0: numa situação complicada,
2: deixa-me só apresentar o meu interesse.
0: Faz favor.
2: O João Palhinha é uma mais-valia para a nossa liga. Ponto. Ou seja, o regresso do João Palhinha ao campeonato português, na minha opinião, é uma boa notícia. Pode, inclusive, aproximar do Mr. Jorge Jesus para ser chamado à nossa seleção já nos compromissos de 25 de setembro. Portanto, acho que o futebol português ganha com o regresso destes grandes jogadores, e o Palhinha é um grande jogador. Teve 9 anos no Sporting, foi emprestado várias vezes, mas foi um jogador, foi campeão no Sporting, venceu títulos no Sporting, e agora regressa a Portugal, se regressar, que eu espero que sim, não é? Tudo indica que sim.
0: Já assinou.
1: É apresentado quarta-feira.
0: Já assinou hoje, pelo que sei, assinou hoje, é apresentado quarta-feira, antes de sair do Benfica para a Dinamarca.
2: Pronto. Agora, deixa-me só dar aqui esta nota, para acrescentar ao que tu estavas a dizer, que tem a ver com o timing. O Sporting perdeu o Ullmann, já sabia que ia sair, perdeu o Morita ainda por cima, a custo zero, e portanto, de um momento para o outro, o Sporting fica desfalcadíssimo no meio campo, e precisava rapidamente de suprir aquela posição, que é uma posição, como vocês compreendem, fundamental. Isto acontecia com o Porto, se perdesse o Froholt, portanto, acho que nesse aspecto, o Sporting precisava rapidamente arranjar um médio, um 6, e foi buscar o e que na minha opinião, é um excelente jogador. E, portanto, o Dr. Frederico Varandas, se bem se recordam, nessa altura...
0: Emílio, é que perdemos o contacto contigo e tu estavas a dizer...
1: Foi buscar o Altimira.
0: Foi buscar o Altimira ao Betis.
2: Estava a dizer que o Sporting tinha contratado para aquela posição o Altimira.
3: Por quanto? Por
0: 18 milhões, ou seja, mais um milhão... Apenas mais um milhão, não. Menos 4 que o Palhinha.
2: Mas, ó Fernando, a disponibilidade é imediata. Era naquele momento. E o Palhinha não era. Aliás, até se falava que o Palhinha podia ficar no Tottenham se o Tottenham tivesse acionado a cláusula, não é?
0: Ó Hermínio, a questão toda é que o Sporting foi buscar o Altimira ao que sei, 2 dias depois de ter não aceito as condições... do tempo da duração do contrato com o João Palhinha.
2: O Altimira custou 18 milhões ao Sporting.
0: 18 mais 2.
2: Sim.
0: O Palhinha custou 14. 14 mais 5, opção, certo ou não?
2: Essa é a opção do Sporting. Eu acho que isso não deve...
0: Mas está bem, mas eu não estou...
2: Temos que respeitar. Eu não entro na opção do Sporting.
0: Repara bem, eu não entro na opção do Sporting. Eu só estou... Eu posso, mas é, fazer a minha comparação de dados. Mais nada. Mais nada.
2: Certo, é isso. E não vale a pena que o Palhinha seja feliz, não é?
0: Eu desejo que o Benfica contrate, como pelo que sei, já contratou o Palhinha, que o Palhinha seja feliz, que o Palhinha seja uma mais-valia para o Benfica.
2: Vai ter que vender o Rios
0: e para
2: também,
0: a concessão de jogo de Marco Silva, que o Palhinha ganhe de novo hipótese de ser convocado para a Seleção Nacional, que seja eficaz na Liga das Nações da Seleção Nacional e que seja recuperado para a estrutura da seleção, eu e o António Silva, que ontem até conseguiu, em alguns momentos, suster o Manchester City.
2: E eu acho que tu até estás de acordo também com o que eu disse de vender o Rios, não é? Portanto, também podem vender o Rios esta semana, não é?
0: Não, e emprestar o
2: Podem ou não?
0: Se não for
2: vender o Rios, ele custou 27 milhões, foi uma coisa baratinha.
0: Meu querido, não há problema nenhum vender o Rios.
1: Ainda falta
2: é isso,
1: um trupinho.
2: Vamos vendê-lo agora.
3: Posso dizer só uma...
1: Sim, agora é o Nuno sobre isto.
3: O Dr. Varandas ficou incomodado com esta situação por uma razão simples. Porque os adeptos do Sporting reconhecem no Palhinha uma qualidade que é difícil de encontrar no mercado nacional e internacional. Isso é verdade. E porque também reconhecem que o Sporting só não tem o Palhinha hoje porque não quis. Porque o Dr. Varandas não quis. Se há clube que abunda nesta altura em dinheiro disponível, é o Sporting, que tem condições financeiras que mais nenhum outro tem. E agora, as pessoas fazem as contas e diziam assim: bom, o Altimira custou perto de 19 milhões de euros pagos a pronto. O Palhinha custou 15, pago a pronto.
2: 14 mais 4. 14
3: mais
2: 5. 14 mais 5.
3: Mas pagos a pronto foram 14 e o Altimira 19. Pronto. O Palhinha vai ganhar 5 milhões de euros por época, por ano.
1: 6 milhões.
3: 6 milhões. O Altimira ganha 2,6. Mas o Palhinha traz uma garantia de qualidade, sucesso e performance, que a experiência do Altimira, quer dizer, um vem do Bayern, do Tottenham, outro vem do Betis.
2: Mas o Altimira não engana,
3: hã?
2: Ou engana.
3: O Hermínio, estou só a fazer a comparação do que é que as pessoas hoje percebem e percepcionam.
2: Quer dizer, mas o Altimira, até o momento, até já marcou um golo. Não. Um grande golo.
3: O Altimira está lá para marcar golos ou está lá para tratar do meio campo?
2: Não, mas olha, marcou o terceiro golo contra o Vitória de Guimarães. Grande golo, que até tu aplaudiste.
3: Se está lá para marcar golos ou se está para
2: tratar... Até tu aplaudiste. Um grande golo.
3: E por isso, o Dr. Varandas percebeu que não podia deixar isto desta forma e disse: ah, não, nós não queremos um jogador velho, quer dizer, o jogador velho de 31 anos, quer dizer, às vezes é preciso cabelos brancos nas equipas, e se calhar o Sporting está a precisar disso, e o Dr. Varandas não o quis.
2: O Palhinha teve 9 anos ligados ao Sporting.
3: Porto, com tanto menino.
0: Quantos anos tem o Ronaldo?
3: Quantos anos tem?
1: 41.
2: Olha, e já marcou um golinho, hã?
0: Faltam 23.
3: O Eric Kane é velho. O Eric Kane foi para o Bayern de Munique com quantos? Com 30.
0: Exatamente.
3: Não foi?
0: Foi?
2: O Palhinha fez, só para a tua informação, Nuno, o Palhinha fez 95 jogos oficiais pelo Sporting. Marcou 7 golos.
3: Mas este foi incómodo do Dr. Varandas, porque sabia que ele, se quisesse...
1: Mas o ano passado marcou 7 pelo Tottenham.
2: É verdade, é verdade.
3: Agora, estas
2: e fez uma grande época. E não te esqueças que o treinador que melhor rendimento tirou do Palhinha chama-se Marco Silva, no Fulham.
3: Estes recortes do Dr. Varandas são até deselegâncias. Dizer que o senhor é um bocadinho idoso, com 31 anos, quer dizer, há um bocado tonto da boca para fora do Dr. Varandas para justificar o justificável. Ponto. E por isso.
2: Mas olha, o Altimira é craque.
3: Eu acho que, obviamente, que é um valor muito alto aquilo que se paga pelo Palhinha, ou que o Benfica vai pagar, mas se o Benfica pode, e acha que é uma prioridade, e é uma prioridade de facto, e
2: claramente.
3: Não havia mais nenhum à altura desta contra... Igual, não havia, quer dizer, o Benfica tornou-se refém do Palhinha.
1: E é um pedido expresso do treinador.
3: Mas eu acho legítimo, quer dizer, mas se o Benfica tem dinheiro para pagar, que o pague.
2: Palhinha vai ser a extensão do Marco Silva em campo.
0: O Benfica, nos próximos 2 anos, tem que ir obrigatoriamente à Liga dos Campeões. E tem que ser campeão. Sim.
3: Para o ano vai, pronto. Porque todos vão.
0: Não.
1: O terceiro ainda tem que ir às pré.
3: Eu sei, pronto, mas
0: estou a dizer, o Benfica obrigatoriamente tem, ponto um, até por todas as questões de salvaguarda, sobre, independentemente, não vamos tratar hoje, de todos os indicadores da centralização dos direitos televisivos.
3: Claro que vai.
0: Que, para aqueles que são distraídos, já estão em cima da mesa, pelo valor astronómico com que um conjunto de investidores e ex-jogadores alemães comprou o Estrela da Amadora.
3: 40 milhões.
0: E já estão sobre as apostas...
1: Mas esse é um assunto que poderemos voltar, porque é extraordinário como a SAD,
2: está
1: que há 6 meses fez um PER.
0: Um PER, sim, eu estou a dizer. É evidente.
1: Que foi comprada por 250 mil euros, agora seja adquirida por 40 milhões de euros.
0: Paulo, eu sei que estou a dizer, por todos os motivos, até porque, em alguns casos, acompanhei, não sendo...
1: Que esse é um grande mistério.
0: Não, há pessoas que poderão explicar.
1: Sim, mas...
0: E há outras que têm o dever...
1: Para a maioria das pessoas é um grande mistério.
0: Mas repara bem, como a hipótese do Bolonenses ceder, no âmbito da próxima campanha eleitoral, parte do capital social a um investidor português minoritário, ajuda a perceber o que é que nos próximos tempos virá aí de investimento em estrangeiro. Repara... O Alverca todos os anos muda 15 a 6, 17 jogadores. Ainda hoje li que vai buscar mais um.
1: O ano passado foram 22.
0: É bom que o futebol português, a Liga e a Federação, pensem nisto.
1: Sim.
0: E portanto...
2: E não assumiem para o lado.
0: Não assumiem para o lado, não façam de contas que não vêm.
1: Sim, mas este é um tema que teremos de voltar, porque estamos a terminar esta edição do Grande
0: Olha
1: Jogo.
0: Olha que eu para a semana...
2: Então eu vou fazer é cheia.
1: Tudo a andar tão depressa.
0: Eu espero cá estar, mas...
1: Mas para a semana vais ter muito tempo para falar sobre isso, Irmina.
0: Tens tanto tempo para falar. Olha... Queres que eu traga citações para a semana?
1: Para a semana só do Luís Soares. Muito bem, meus caros.
2: Depois dos golos em Vila do Conde.
1: Daqui a uma semana, às...
0: Olhem que há faz 8 dias ainda cheguei para ver o chat.
1: Ainda há...
0: E esqueci-me, não trouxe...
1: Nessa altura, com dois jogos
0: sabes o que é que
1: também.
0: Eu trouxe? Sal para vocês.
1: Muito bem. Ficamos por aqui. Voltamos então dentro de uma semana com o Grande Jogo. Muito boa tarde para todos. Vamos mesmo ter que terminar esta edição. Segunda-feira, estamos de volta. Até lá.
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7: Estamos quase a entrar no simultâneo com a CMTV. Segunda-feira, dia de Grande Jogo, foi-se o que aconteceu na sua Correio da Manhã Rádio. Esta segunda-feira, 24 de agosto. Assim tivemos este regresso a casa, que amanhã vai voltar à sua companhia. Com Alberto Rocha, com Alexandra Pereira e também com a participação, claro, sempre de Luciana Abreu, que está connosco e faz com que este seu regresso a casa seja bem mais agradável. Quer seja da praia, que não será o caso de hoje, seguramente. Possivelmente também não será o caso do dia de amanhã ou da noite de... ou do fim de tarde de amanhã. Mas o certo é que onde quer que esteja,

0: Boa noite. Começamos com o novo caso, semelhante ao de Alexandra Reis no atual governo. A secretária de Estado da Administração Pública, Marisa Garrido, terá beneficiado de subsídios no ordenado durante os 6 anos em que foi diretora de Recursos Humanos da RTP. Segundo o Página 1, uma auditoria da Inspeção-Geral de Finanças considerou que este tipo de pagamento não tem base legal. Questionado pela CMTV, o Ministro das Finanças não respondeu sobre quanto é que Marisa Garrido terá recebido. Foi também uma Inspeção Geral de Finanças que, em 2023, concluiu que existiam fortes irregularidades na saída de Alexandra Reis, da TAP. A antiga secretária de Estado do Tesouro, no governo de António Costa, recebeu 500 mil euros de indemnização ao deixar a administração da TAP. O ministro da Administração Interna devia ter declarado os 2 carros da mulher à entidade para a transparência. Luís Neves é cotitular dos carros da mulher por estar casado em comunhão de bens adquiridos e, ao contrário do que disse, os veículos, apesar do baixo valor, também têm de ser declarados. Luís Neves tinha garantido que tinha apenas 1 carro de família, um Ford Focus, mas há também um Nissan Qashqai. Os 2 estão em nome da mulher. O ministro da Administração Interna continua a usar um outro carro que lhe foi cedido pela Polícia Judiciária quando era diretor nacional da instituição. O carro foi apreendido pela PJ no âmbito de um processo-crime e é uma viatura de serviço em regime de comodato. O ministro diz que assim está a poupar dinheiro ao Estado. André Ventura considera gravíssimo que Luís Neves conduza um carro apreendido pela PJ. O presidente do Chega diz que, e passo a citar, qualquer dia é aceitável haver ministros gangsters.
1: Acho que o limite foi o que aconteceu na última sexta-feira, em que, a par das questões relacionadas consigo próprio, com o uso do carro da Polícia Judiciária, uma coisa incompreensível, que o Ministro da Administração Interna use um carro da Polícia Judiciária. É incompreensível, não seria tolerável a nenhum outro ministro. Isto, conforme já vários jornalistas disseram e analistas, deixa no ar uma suspeita absoluta, e eu repito, suspeita, porque eu também não tenho a certeza, como nenhum de nós tem. Mas é inaceitável, é o limite da democracia. O próximo passo é aceitarmos que ministros sejam gangsters ou sejam líderes de tráfico de local. Quer dizer, se não houver limite para isto, não há limite para nada. O próximo é o ministro poder fazer contrabando de álcool ou de droga e está tudo bem. E ele diz que só responde quando entender. E o Presidente da República também deixou isso claro no sábado. Todos têm que assumir aqui a sua responsabilidade. A do líder da oposição já foi feita. O que se passa com Luís Neves é gravíssimo. Acho que agora cabe ao Primeiro-Ministro, como líder do Governo, dizer ao seu Ministro que já não há condições. Não é uma questão de ser mais de direita, mais de esquerda, mais alto, mais baixo. É uma questão de não ter condições políticas. Se eu tivesse sido eleito Presidente da República, teria certamente um estilo diferente. Já teria dito ao Primeiro-Ministro que este Ministro tem que sair. Isso já é clarinho, como água. Aliás, eu suspeito que Marcelo Rebelo de Sousa já o tivesse feito. Suspeito que o próprio Marcelo Rebelo de Sousa, se fosse Presidente da República, já teria dito, tem que sair.
0: Debaixo de fogo por cá, o Ministro da Administração Interna esteve hoje no Vaticano. Foi recebido pelo Papa Leão XIV numa audiência com militares e polícias portuguesas. Luís Neves fez parte de uma comitiva de militares, polícias e familiares recebida pelo Papa. Durante a audiência, o Papa recordou os 2 militares do Exército que morreram na sexta-feira na A1 em Cantanhede. Francisco Oliveira, de 21 anos, e Pedro Gonçalves, de 22, morreram atropelados quando ajudavam um camionista. Leão XIV destacou o gesto dos 2 jovens que pararam no caminho para prestar socorro. O Papa deixou ainda uma mensagem aos militares e polícias portugueses, destacando a missão de defender a soberania e garantir a segurança dos cidadãos.
2: Recordo, à luz de Cristo ressuscitado, os 2 jovens militares do Exército que na passada sexta-feira perderam a vida enquanto generosamente, como bom samaritano, pararam no caminho para prestar auxílio. Confiou-se ao Senhor, juntamente com as suas famílias.
0: O Ministério dos Negócios Estrangeiros confirmou hoje a morte de uma portuguesa num incêndio num restaurante na Suíça. Aconteceu o incêndio na sexta-feira, na cidade de Tuzes. Ana Catarina, natural de Matosinhos, é uma das vítimas mortais. Estava no interior do edifício quando o fogo deflagrou. Além de trabalhar como empregada no restaurante português, vivia num dos quartos no mesmo prédio. O Ministério dos Negócios Estrangeiros expressa as mais sentidas condolências aos familiares e amigos. Diz que continua a acompanhar as autoridades suíças. Há ainda dois portugueses que estão entre os feridos, um em estado grave, outro com ferimentos ligeiros. Quatro pessoas morreram neste fogo, cujas causas estão a ser investigadas. Um homem foi encontrado morto numa zona de rochas depois do carro em que seguia-se ter despistado na Avenida Marginal, em Cascais. Nenhum dos vidros da viatura estava partido, o que descarta a hipótese do corpo ter sido projetado. Uma das hipóteses é que o homem tenha conseguido sair da viatura e depois caído na zona onde foi encontrado.
3: A vítima mortal seguia sozinha no carro quando perdeu o controle da viatura e embateu de forma violenta contra os caixotes do lixo localizados na Estrada Nacional 6. O homem foi encontrado, já cadáver, numa zona rochosa. O comandante dos bombeiros da parede exclui a hipótese do homem ter sido projetado, uma vez que não há vidros partidos. Pedro Araújo acredita que o homem saiu do veículo atordoado, tropeçou e caiu para a zona rochosa. Foi encontrado já cadáver pelos operacionais que efetuaram o socorro. O homem não tinha identificação, mas teria entre os 50 e os 60 anos. Apesar do caso não aparentar estar relacionado com corridas ilegais, há moradores que alertam para o problema e referem que é comum haver acidentes na zona.
4: Corridas ilegais do som, não conseguem dormir, acordam meio da noite, porque as vão no sentido às 10h30 da noite pontual. É um relógio suíço.
5: Portanto, há muitos acidentes na Marginal?
4: Abre. Nós achamos que sim. E a questão é que nunca sabemos onde. Apenas sabemos que vão acontecer. Não sabemos quando. Vão acontecer? Vão. Quando? Não sabemos.
5: E é preciso regular para evitar estes acidentes?
4: É preciso, de facto, regular, intervir de uma forma firme.
3: A PSP esteve no local a efetuar diligências. Os bombeiros do Estoril, uma equipa do INEM e a Autoridade Marítima Nacional também foram acionados. O trânsito não foi interrompido. O alerta foi dado por volta das 7 da manhã desta segunda-feira para a Avenida Marginal de Cascais.
0: Um turista ficou sem um relógio de luxo depois de ter sido vítima de um assalto na Quinta do Lago, em Almancil. Os ladrões atuaram de mota, usaram uma arma de fogo para ameaçar o homem. A dupla pode integrar o grupo criminoso conhecido como o Gangue do Rolex. A jornalista Helena Ramos Lota tem os detalhes sobre este assalto.
6: Um relógio de luxo foi roubado à mão armada em plena luz do dia na Quinta do Lago, em Almancil. Estamos a falar de um assalto feito por dois homens que seguiam em cima de uma mota e o que sabemos é que os homens estariam armados e estariam também disfarçados de estafetas de entregas de comida. Teriam uma mala da Glovo e o que é certo é que aproveitaram este disfarce, teriam também naturalmente a cara tapada, parte da cara tapada, e aproveitaram esta janela de oportunidade para fazer um assalto à mão armada na Quinta do Lago. A vítima não tentou resistir, uma vez que os dois suspeitos estariam... Gangue Rolex, um gangue que atua na Grande Lisboa, mas também já atuou aqui no Algarve. À semelhança do que aconteceu no ano passado, também no verão, mas desta vez em Vila Moura, falamos de um casal de famosos da Casa dos Segredos, ex-concorrentes, que foi assaltado quando seguia com os filhos. À semelhança do que aconteceu neste caso, também os assaltantes seguiam em cima de uma mota, também como as estafetas de comida, aproveitaram que o condutor do carro, então o famoso, abriu a janela e realizaram então o assalto também à mão armada. Depois de terem o relógio, também dessa vez foi roubado um relógio de luxo, também ele avaliado em milhares de euros, colocaram-se de imediato em fuga. Ainda assim sabemos que aqui em Almacil foi encontrada uma mota, muito possivelmente a mota utilizada por estes dois assaltantes, e o que sabemos é que aqui no local estão e estiveram a Guarda Nacional Republicana, apoiados naturalmente pela Polícia Judiciária, que tiveram a recolher vestígios e a fazer as devidas diligências. diligências para tentar identificar os dois suspeitos e naturalmente também localizá-los o quanto antes. Finalizo e realço que estamos a falar de um assalto milionário, dois suspeitos que neste momento estão em fuga.
0: Uma fiscalização a um restaurante no Cacém levou à descoberta de uma cave que, segundo a polícia, seria utilizada para práticas sexuais. A operação, levada a cabo pela PSP e pela Polícia Municipal, detectou várias irregularidades que representavam perigo para a saúde pública. A confecção de refeições foi imediatamente suspensa. Foram apreendidos mais de 60 quilos de produtos alimentares por falta de condições de higiene. O Serviço Municipal de Proteção Civil quer encerrar o espaço. A CMTV falou com os proprietários, que dizem que a cave é apenas um armazém onde, por acaso, existem vários sofás. Foram disparados tiros esta tarde nas ruas do bairro do Catujal, em Loures. Tudo indica que se tratou de uma rixa entre famílias. A jornalista Bianca Gonçalves Rocha acompanhou as operações da polícia no local.
7: Uma desordem entre várias pessoas escalou e acabou por culminar em vários tiros que foram disparados então aqui na Rua Nascente, no Catujal. Ora, tudo aconteceu por volta das 5h20 da tarde. Foram mobilizados para aqui vários meios policiais. Um forte dispositivo policial esteve ainda durante algum tempo, aproximadamente uma hora, no local, até porque, tratando-se de um sítio onde passam vários moradores e também várias crianças, naturalmente, tem também vários estabelecimentos, portanto era necessário efetivamente assegurar que estava garantida a segurança pública. Ora, segundo aquilo que conseguimos perceber, segundo testemunhas, este desentendimento gira em torno de uma casa que estaria a ser ocupada e os proprietários tentaram expulsar as pessoas que se encontravam então no interior dessa casa. Os envolvidos nesta rixa serão de etnia cigana e terão problemas com outras famílias da mesma etnia. Pelo menos foi isso que conseguimos perceber junto de alguns moradores, que nos diziam que os desentendimentos eram algo ou são algo frequente, mas não nenhuma perspectiva como se verificou hoje, não a escalar até serem disparados tiros. Também vimos aqui, na altura em que os meios policiais se encontravam no local, efetivamente a serem recolhidos então vestígios ou, neste caso, material que pode servir então de prova para o desenrolar desta investigação. É a partir daí que segue então esta mesma investigação. Os autores dos disparos ou o autor do disparo para já estarão em fuga e é importante, naturalmente, serem localizados pelas autoridades.
0: Quem mora ou trabalha nesta zona admite que há um problema de insegurança.
8: Moro aqui, mas não estava aqui.
7: É frequente este tipo de situações?
8: Muitas vezes.
7: Mas em que estejam envolvidos tipos?
8: Eu não estou aqui, eu só trabalho aqui, venho para aqui dormir e mais nada.
7: Sente-se segura?
8: Não, às vezes.
0: Chuva, trovoada e vento forte marcam o início da semana, com estragos em vários pontos do país. Vamos já em direto até ao Porto, onde está o Fernando Coelho. Fernando, boa tarde. Por aí há estragos em vários carros atingidos por uma árvore.
9: Muito boa tarde. Estragos significativos, falamos de 5 carros. 3 deles estavam em movimento quando esta árvore de grande porte caiu, sendo que em 2 das 5 viaturas os danos foram residuais. Ainda assim, nós há pouco tínhamos a oportunidade de ver uma viatura completamente esmagada pela árvore e foi preciso algum tempo para conseguir retirar os troncos para depois o carro sair desta zona. Nós tivemos a oportunidade de falar com o proprietário de uma das viaturas que levou com a árvore, que nos explicou o que aconteceu e o que ficou a sentir.
10: Estava na via pública a conduzir, estava vermelho no semáforo e de repente de repente a árvore caiu-me em cima, foi uma loucura.
9: Mas o José ficou ferido, alguma coisa, não sentiu o impacto, pelo menos, da árvore?
10: Senti o impacto da árvore no carro, partiu-me os vidros do carro e o carro está todo desfeito. Graças a Deus não tive nenhum ferimento, mas ainda estou aqui em choque, abalado. Sim, o prejuízo é bem material, é o que é, mas eu só penso é que estou na minha vida aí para casa depois de um dia de trabalho e por pouco não foi um acidente gravíssimo e podia-me ter magoado a sério por uma coisa que deveria ser acautelada pela Câmara, não é? Uma árvore destas não deveria cair em cima de nenhum automóvel, acho, é uma loucura isto. É.
9: Orienta-se tomadas medidas preventivas?
10: Com certeza, na minha opinião, sim, e há outras árvores, portanto, não sei se não irá acontecer o mesmo com outras, mas é uma... De facto, acho que deveria ter sido tomado outro tipo de medidas para que isto não acontecesse. Graças a Deus ninguém se magoou, mas podia ter sido bem, bem mais grave, não é?
9: Uma árvore centenária que provocou estes estragos. Aqui vamos agora afastar-nos para mostrar precisamente uma das viaturas, a que estava esmagada e que há pouco não conseguimos mostrar na totalidade, porque de facto estava completamente rodeada pela árvore e pelos ramos. Agora vemos aqui que os estragos, só praticamente no lado direito da viatura, é que não se fizeram sentir, porque de resto sentiu esse impacto brutal da árvore frente. Sentiu esse impacto aqui de lado, vemos completamente este retrovisor destruído, também aqui uma das portas do carro e, portanto, mostra bem o facto, a potência desta intempérie que deslocou esta árvore. Não é a maior árvore que está aqui, mas ainda assim uma das maiores e que acaba por cair nesta zona, na altura com viaturas a passar e que acaba por ser até uma sorte não haver feridos. Nós tínhamos o exemplo daquele proprietário, José Barbosa, que sentiu o impacto da árvore, mas acabou por não sofrer ferimentos. Ainda assim, à chegada do INEM, ainda assim, à chegada dos sapadores, foi também acionado o INEM, precisamente para acautelar essa possibilidade. Ora, os sapadores, neste momento, já concluíram as suas operações. Restringia-se, sobretudo, a retirar os troncos da zona onde estavam os carros e, no caso, estavam a obstruir por completo estes veículos. E agora depois, ao que nos dizem, terá de ser Jardins do Porto a retirar daqui tudo o que está aqui à volta e que estamos neste momento agora a mostrar. Fica aqui esta fita para, de certa forma, impedir esta zona, que é a zona de estacionamento. A circulação de carros e de viaturas volta a estar normal aqui nesta zona, volta a estar regularizada e a funcionar e, portanto, fica só esta parte aqui ainda por tratar. Isto que aconteceu cerca das 6 da tarde, uma situação que motivou aqui um grande aparato. Também ainda permanece aqui a Proteção Civil Municipal do Porto, também um elemento da Câmara diz respeito aqui a esta questão e, portanto, naturalmente que agora terão de ser feitas essas contas, também perceber o que é que, quanto tempo é que demorará a retirar-se tudo o que está aqui. Dizem-nos que entre hoje e amanhã a situação poderá estar resolvida, mas falamos aqui de um prejuízo no que diz respeito a estes carros. 3 deles sofreram danos significativos. Felizmente, não há qualquer ferido.
0: O Fernando Coelho com a

0: reportagem em direto. Continuamos a olhar para as consequências do mau tempo, que fez com que na zona do Carvoeiro, no concelho de Aveiro, o trânsito abrandasse. A acumulação de água debaixo da ponte da A25 provocou o alagamento parcial da via. A GNR de arrancada do Voga indicou que o trânsito não foi cortado em nenhum dos sentidos, mas reforçou a necessidade de circular com precaução redobrada. Várias inundações também registadas no túnel do Cedro, em Vila Nova de Gaia. Na sequência das fortes chuvadas que se têm feito sentir por todo o país desde ontem, o túnel, que se localiza em Mafamude, ficou alagado. Não é a primeira vez que o túnel, junto à Alameda do Cedro, enfrenta problemas semelhantes. Já a força do vento destruiu uma peça de artesanato feita em crochê, em Ovar. As fortes rajadas destruíram a estrutura de 15 metros, como nos mostra o jornalista Paulo Jorge Duarte.
1: É uma das consequências da intempérie no norte de Portugal. O maior coração do mundo, fabricado em crochê de linho, em Cortegaça, concelho de Ovar, foi derrubado ao início desta manhã. Esta estrutura, que tinha cerca de 15 metros de altura e 10 de largura, demorou 7 meses a ser fabricado por várias pessoas, por várias artesãs, e que fabricaram este, o maior coração do mundo em crochê de linho, para ser o ex-libris da cidade, ou por outra, da vila de Cortegaça, e estava aqui instalado na Avenida Nossa Senhora da Nazaré, para fazer as delícias de milhares de visitantes desta minha vila, aqui junto à praia de Cortegaça. O alerta foi dado cerca das 8h30, felizmente àquela hora não passava por aqui nenhum peão, e também, felizmente, a estrutura caiu para uma zona onde costumam estar parqueados várias viaturas, mas não era o caso, por isso estaríamos aqui a falar de um prejuízo bem maior. Mas para além do prejuízo, é o desgosto destas pessoas que demoraram meses e meses a fabricar o maior coração fabricado em crochê de linho e que agora ficou totalmente destruído. Uma iniciativa que teve também o apoio da Câmara Municipal de Ovar, também da Junta de Freguesia de Cortegaça, algumas empresas locais, e que foram feitas pela, foi feito pelas artesãs da Comissão Cortegaça Vila de Crochê. Portanto, mais do que o prejuízo, o desgosto de ver o produto do trabalho de muitos meses, e que era uma das atrações de Cortegaça, a ser destruída pela intensidade do vento. Um vento forte, aleatório e errático, que se registou ao início desta manhã. Felizmente, como eu já disse, nenhuma pessoa, nenhum peão passava por aqui naquela altura, também nenhum carro estacionado neste local, como de resto é costume, portanto, a lamentar apenas o prejuízo da destruição do maior coração do mundo, fabricado em crochê de linho.
0: O temporal também se sente no mar e a agitação marítima obrigou os pescadores da costa da Caparica a ficarem em terra.
2: Como o pipa pesca está bravo.
3: Não é seguro, portanto?
2: Não, não é seguro, não é seguro. Mas não está bom para ir para o mar. Se tiver o tempo assim, a gente não vai. Pronto, não vai, tá, o mar está agitado e não se vai. Não indo ao mar e somos prejudicados, não se ganha. Não se ganha, pronto, se não se vai ao mar, não se ganha.
3: Situações perigosas já viveu durante o mau tempo?
2: Algumas já, pelo menos duas já eu vivi. Fui ao fundo da Fonte da Telha e fui uma vez aqui em cima do baixo, aqui ao pé do Gil.
0: Um despiste fatal. Depois de uma noite de festa, dois jovens mortos, outros dois feridos. No carro, 8 quilos de droga, milhares de euros em dinheiro e até uma arma proibida. As autoridades tentam agora perceber de onde veio e para onde ia a droga e quem estava envolvido no esquema criminoso. É o tema em destaque esta noite na rubrica Investigação CM, para ver logo depois de um curto intervalo.
4: Uma pausa no Grande Jornal, mas as notícias seguem já a seguir da redação da Correio da Manhã Rádio. Onde está nesta noite de segunda-feira o jornalista Bruno Correia. Boa noite, Bruno.
5: Boa noite. Uma jovem de 18 anos ficou em estado grave após a colisão da viatura em que seguia com um autocarro na zona

0: Da batalha no veículo pesado de passageiros seguiam 25 pessoas que foram assistidas no local. O acidente ocorreu pelas 11h30 da manhã desta segunda-feira. A condutora do automóvel ficou encarcerada. Depois de retirada pelos bombeiros, foi transportada para o Hospital de Leiria com acompanhamento da viatura médica de emergência e reanimação. As operações de socorro estiveram envolvidos os bombeiros da batalha, do INEM e da GNR, num total de 14 elementos. No Algarve, esta segunda-feira, um turista foi assaltado em Almancil, na Quinta do Lago. A vítima foi ameaçada com uma arma de fogo. Os dois assaltantes fugiram com um relógio de luxo. André Ventura considera grave que Luís Neves conduza um carro apreendido pela PJ. O ministro da Administração Interna pediu autorização para continuar a utilizar a viatura a que dava uso enquanto o diretor nacional da Polícia Judiciária. Luís Neves justifica o pedido com o facto de estar a poupar dinheiro ao Estado, mas o presidente Chega entende que a situação é inaceitável. O Papa Leão XIV prestou hoje homenagem aos dois militares portugueses que morreram atropelados na A1 quando ajudavam um camionista. A referência aconteceu durante a mensagem dirigida à comitiva portuguesa recebida no Vaticano, composta por elementos das Forças Armadas e de Segurança. Entre os presentes esteve o ministro da Administração Interna.
1: Recordo a luz de Cristo ressuscitado, os dois jovens militares do exército que na passada sexta-feira perderam a vida enquanto generosamente, como bom samaritano, pararam no caminho para prestar auxílio. Confiou-os ao Senhor, juntamente com as suas famílias.
0: O Papa Leão XIV sobre os dois militares de 21 e 22 anos vítimas de atropelamento na A1 na última sexta-feira. A fechar arranca daqui a cerca de 5 minutos mais um jogo da terceira jornada da Primeira Liga de Futebol. O Gil Vicente recebe em Barcelos o Casa Pia. De referir que a jornada só fica concluída em setembro com os jogos Moreirense-Benfica no dia 9 e Estrela da Amadora Sporting Clube de Braga no dia 10. Encontros adiados por causa das eliminatórias de acesso às competições europeias.
2: Quanto ao trânsito, praticamente tudo bem, excepto na A5, no sentido, aliás, é no IC19, no sentido de Lisboa-Sintra, por causa de um acidente que aconteceu no nó de Amadora. Há complicações, quer na saída da Nacional 117 para o IC19, quer depois na descida para o Hospital Amadora-Sintra. No Porto, também acidente na VCI, já chegada ao nó de Francos, fila desde a rotunda AEP, de resto no Grande Porto, sem problemas. Também chamada de atenção para acidente na descida do IP5, entre Alvendre e Porto da Carne, e um outro acidente em vias de resolução na Estrada Municipal 526, acidente para resolver entre Ferreira do Alentejo e os Gasparões.
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0: Ella Langley, e este tema vai bem lançado para atingir o recorde histórico da Billboard 100. 19 semanas no primeiro lugar. Vamos para o grande jornal.
1: Luís Miguel Militão, condenado a 150 anos pela morte de 6 portugueses no Brasil, pode sair em liberdade em 2031. 25 anos depois da chacina, o monstro de Fortaleza está em regime semiaberto. Luís Miguel Militão foi condenado no Brasil à pena mais pesada. O português foi apontado pela justiça brasileira como o mentor do crime que ficou conhecido como a chacina dos portugueses ou o massacre de Fortaleza, que matou 6 empresários portugueses em agosto de 2001. As vítimas foram atraídas para uma praia, assaltadas e torturadas, depois enterradas, ainda com vida, numa cova que foi coberta com cimento. Militão tem agora 56 anos, está em regime semiaberto e é o único dos 5 condenados que continua preso. Pode trabalhar e estudar para reduzir a pena e a previsão é que seja libertado a 27 de agosto de 2031, quando terá 61 anos. Uma fiscalização a um restaurante do Cacém levou à descoberta de uma cave secreta que, segundo a polícia, seria usada para práticas sexuais. A jornalista

0: Esta Bianca Rocha esteve no local, falou com os proprietários que dizem que o espaço é apenas um armazém que, por acaso, tem sofás.
1: Foi através de uma fiscalização que a PSP, em coordenação com outras entidades, acabou por descobrir que na cave deste restaurante que se encontra atrás de mim havia um espaço, mais concretamente, como referi, na cave, que

0: sofás no local, mas que negam a prática de quaisquer atividades sexuais no local. A operação foi realizada na quarta-feira pela PSP, em coordenação com a Polícia Municipal de Sintra, a Unidade de Saúde Pública da Amadora Sintra e também outros departamentos, outras autoridades. A fiscalização acabou também por detectar várias irregularidades que levaram à suspensão de confecção de refeições, mas como vemos, efetivamente, o estabelecimento permanece de portas abertas. Foram também apreendidos cerca de 60 quilos de produtos alimentares por falta de condições de higiene e mau armazenamento. Aliás, portanto, depois da peritagem, o Serviço Municipal de Proteção Civil irá transmitir então às entidades autárquicas competentes que acabe por encerrar então as portas deste mesmo estabelecimento, mas efetivamente até lá permanece de portas abertas.
1: Um jovem de 18 anos foi detido em Lisboa por suspeitas de abuso sexual de crianças e pornografia de menores. A investigação começou já no ano passado, depois de denúncias feitas pelas famílias das vítimas, ambas menores, com 12 e 11 anos de idade. O jovem é suspeito de 4 crimes de abuso sexual e um de pornografia de menores. Os crimes terão acontecido na escola frequentada pelo jovem e pelas vítimas. O detido ficou em prisão preventiva enquanto aguarda que o caso chegue a julgamento. Um traficante foi detido em Beja na posse de milhares de doses de droga e armas. Falamos de um homem de 22 anos, foi interceptado no sábado, tinha mais de 3 mil doses de cocaína, AX, ecstasy e liamba e ainda uma pistola de calibre 6,35. A PSP apreendeu ainda um computador portátil, 3 facas e uma tesoura e 900 euros em dinheiro. O homem foi libertado depois de presença a um juiz, fica com apresentações diárias às autoridades na área de residência. O Investigação CM desta noite revela novos dados sobre o acidente na A33 em Fernão Ferro. 2 jovens morreram, outros 2 ficaram feridos e o despiste deu início a uma investigação depois de ter sido encontrada droga, armas e milhares de euros em dinheiro no interior da viatura.

0: tragédia acontecer, o cenário não deixou dúvidas da violência do acidente. Foi no dia 8 de agosto que tudo aconteceu. Os quatro ocupantes da viatura tinham acabado de sair de uma noite de festa na costa de Caparica. Regressavam a casa quando se deu o despiste fatal. Dois jovens morreram, outros dois ficaram gravemente feridos.
1: Estamos no local onde aconteceu o acidente fatal, aqui na autoestrada que liga ao viaduto Vasco da Gama. A verdade é que este BMW despistou-se, subiu este talude e embateu aqui neste viaduto. Acabou mesmo por capotar, as vítimas ficaram encarceradas e aquilo que parecia ser nada mais, nada menos do que um despiste fatal que vitimou duas pessoas e feriu outras duas, revelou-se ser o início de uma longa investigação.
0: Assim que a Guarda Nacional Republicana e as equipas de socorro chegaram ao local, perceberam que havia muito mais do que quatro vítimas no veículo. O acidente revelou um verdadeiro arsenal de drogas. Quase 16 mil euros em dinheiro, uma arma e um colete balístico. A Polícia Judiciária de Setúbal foi acionada de imediato e deu início a uma longa investigação. Estes são os rostos das vítimas mortais. Farah Capeta, de 28 anos, era o condutor do BMW. Cláudio Cardoso, de 22 anos, amigo de infância de Farah, que circulava no lugar do passageiro. O acidente provocou ainda dois feridos graves, de 22 e 27 anos, que foram transportados para o Hospital Garcia de Horta. Farah Capeta

0: Tinha qualquer emprego conhecido, mas exibia-se nas redes sociais como um homem de sucesso, sempre com maços de notas nas mãos. Esta era a descrição do perfil do traficante. 28 anos, diferenciado, apenas faço o que eu quero, como eu quero, quando eu quero.
1: Um sargento da GNR está a ser investigado por ter roubado uma embalagem de lâminas num supermercado em Albufeira. Segundo o JN, no dia 10 de abril, sem estar fardado, o sargento terá sido filmado pelas câmaras do supermercado em Monte Choro a furtar lâminas de barbear descartáveis. O homem escondeu as lâminas na roupa para sair sem as pagar. Mais tarde, voltou fardado ao supermercado para efetuar o pagamento, justificando que tinha sido um esquecimento. O mesmo militar também é arguído no âmbito de um processo relacionado com abandono de armamento, abuso de poder e perseguição. Uma mala com quase 1,5 milhão de euros em notas falsas foi apreendida pela PSP junto a um contentor de reciclagem no Porto. A estranha descoberta já está a ser investigada.
2: Dezenas de maços de notas de 200 euros numa mala. Ao todo, 7.350 notas, num montante de 1.470.000 euros. Foi o que a PSP encontrou na Rua do Almada, no centro do Porto, este sábado à tarde. O alerta foi dado por um transeunte que estranhou a mala deixada junto a contentores de reciclagem. Agentes da Esquadra de Turismo da PSP abriram a bagagem e verificaram que no interior estava uma grande quantidade de dinheiro, notas falsificadas de forma grosseira. O caso passou para a Divisão de Investigação Criminal, que tenta identificar quem deixou ali a mala e quem será o dono das notas. Só no ano passado, de acordo com o Relatório Anual da Segurança Interna, foram apreendidas notas falsas no valor total de mais de 930 mil euros, maioritariamente com origem na China, enviadas por via postal. Ora, só esta apreensão no Porto já ultrapassa todo o dinheiro forjado que foi recuperado pelas autoridades em 2025.
1: A morte de uma jovem ucraniana encontrada sem vida no Rio Tejo no ano passado vai voltar a ser investigada. O caso tinha sido arquivado, mas a investigação foi reaberta e foram pedidas perícias ao telemóvel e às contas bancárias da jovem.
0: Vika vivia em Lisboa, mas estava a estudar em Abrantes. Antes de desaparecer, tinha estado numa festa no Prior Velho em Loures. A partir daí, deixou de dar sinal de vida. Esteve vários dias desaparecida, até o corpo ser localizado por um pescador no dia 17 de abril do ano passado, junto ao açude do Rio Tejo, em Abrantes. A autópsia concluiu que Vika, como era conhecida, morreu por afogamento. Na altura, a PJ esteve no local e concluiu que não houve intervenção de terceiros. No relatório final, enviado para o Ministério Público, os investigadores propuseram o arquivamento do caso, o que aconteceu alguns meses depois. Mas um ano após a morte da jovem, surge uma reviravolta no processo. O Ministério Público decidiu reabrir o caso e efetuar novas diligências, nomeadamente perícias ao telemóvel da jovem de 25 anos. A mãe de Vika aponta uma série de falhas na investigação. O Ministério Público concorda e, numa decisão datada do passado dia 18 deste mês, impôs que se proceda à análise do conteúdo do telemóvel da vítima, análise de acesso às contas digitais e dos contactos efetuados. Para a realização das diligências, a magistrada determinou o prazo de 3 meses. No local do crime, foi encontrada uma mochila com 10 quilos de pedras. O requerimento de intervenção hierárquica, assinado pelo advogado da mãe de Vika, não poupa nas críticas ao arquivamento do processo. José Paulo Pinho afirma que o arquivamento constitui sempre a última solução possível, nunca a primeira.
1: Mistério em torno da morte de um homem num despiste na Marginal, na zona da Parede. O corpo foi encontrado numa zona de rochas, mas os vidros do carro ficaram intactos. A reportagem mais à frente. A TAP está entre as companhias aéreas mais baratas da Europa. A companhia portuguesa é a sétima mais barata entre as 23 analisadas pela Air Advisor. Em 2025, a TAP recebia 6,96 cêntimos por lugar e quilómetro, um valor que baixou em relação ao ano anterior. Fica assim apenas acima das companhias low cost. No topo das mais dispendiosas entre as grandes operadoras está a British Airways, a Air France e a Lufthansa. A norueguesa Widerøe lidera o ranking global. No extremo oposto surge a Wizz Air, que é a mais barata do continente, seguida pela EasyJet e pela Ryanair. Desde o início da guerra no Médio Oriente, os combustíveis subiram 15 vezes e baixaram 10 em Portugal. Hoje, os preços nas bombas de gasolina voltaram a subir. Segundo os dados da Direção-Geral de Energia e Geologia, esta é a 16ª subida de preços no país. Desde o início da guerra, os valores têm variado consoante o contexto de tensão em torno do Estreito de Hormuz. A guerra dos Estados Unidos e de Israel contra o Irão continua a afetar a oferta de petróleo em todo o mundo e a instabilidade nos preços gera incerteza entre as famílias e as empresas. Desta vez, a semana começou com um aumento de 3,4 cêntimos no gasóleo e de mais 2 cêntimos na gasolina. A Escola Secundária Alves Martins, em Viseu, colocou 32 alunos no curso de Medicina. O jornalista Tiago Virgílio Pereira falou com o diretor da escola para saber o segredo do sucesso escolar.
3: É já um clássico. Todos os anos, a Escola Secundária Alves Martins, em Viseu, coloca dezenas de alunos no tão desejado curso de Medicina e este ano o cenário não é diferente. Ora, este ano foram 32. Miguel Borges é o diretor da escola secundária. Diretor, pergunto-lhe qual é o segredo para este sucesso.
4: Olha, o segredo é a qualidade dos alunos, portanto, e o trabalho e o esforço que eles têm durante estes 3 anos, alguns, portanto, a começar já do 7º ano aqui na escola, mas maioritariamente desde o 10º até o 12º, todo o esforço que eles têm, portanto, que culminou neste sucesso em termos de colocação, não só em medicina, mas também nos cursos que grande maioria, cerca de 80% dos alunos, desejaram como primeira colocação.
3: Muito bem. São mais de 30 alunos para este curso, numa altura em que o país se queixa desta falta de médicos, a escola aqui, por seu lado, faz o seu papel, é isso?
4: É, nós fazemos o nosso trabalho e a partir daqui já não é connosco, não é? Portanto, é o desejo deles e que assim continuem até, portanto, conseguirem iniciar as carreiras e a profissão.
3: Muito bem. Oh, diretor, para além deste curso de medicina, houve muitos outros que entraram também em cursos em que a média é bastante elevada. Houve também muitos a entrar em engenharia aeroespacial, por exemplo.
4: Sim, foram, penso que 6 alunos a entrar em engenharia aeroespacial, mas também muito boas notas em outros cursos, nomeadamente da parte da informática, da parte das engenharias, arquitetura, portanto, cerca de, como eu disse, 75, 80% dos alunos entraram na sua primeira opção, o que é muito bom e o que quer dizer que, de alguma maneira, a opção que eles fizeram e o desejo que tinham foi concretizado.
3: Muito bem. Diretor, este sucesso, já percebi que o entrega todo para o lado dos alunos, agora com este arranque de ano letivo já tão perto, qual é a sua perspectiva para este arranque de ano?
4: Olha, vamos arrancar a duas fases, uma primeira fase para o básico e depois numa segunda fase para o secundário. Vamos ter aqui também um período de exames à mistura, que é uma novidade nestes últimos anos, mas pronto, o trabalho está faseado, está programado, já está cerca de 80% a 90% já está executado, é aguardar agora, portanto, para uns últimos ajustes e esperemos que as coisas corram tranquilas e na normalidade e que os alunos correspondam também.
3: Muito bem. Miguel Borges é o diretor da Escola Secundária Alves Martins em Viseu, uma escola que todos os anos coloca dezenas de alunos no tão desejado curso de medicina. Este ano foram 32, são já centenas nos últimos anos, um registro verdadeiro.

0: Realmente impressionante desta escola, uma escola pública do interior do país. Ora, o diretor destaca esta força dos alunos, este querer dos alunos como a chave do sucesso. Prepara também, como ouvimos, o arranque de mais um ano escolar, um ano sempre, um arranque de aulas que é sempre difícil, numa altura também, como sabemos, que a educação, o Ministério da Educação, está também algo fragilizado depois desta polémica com os exames nacionais. Ainda assim, esta escola de Viseu respira sucesso e consegue outra vez esse feito quase histórico de meter mais 32 alunos no curso de medicina.
1: Apenas o edifício principal do futuro Hospital de Todos os Santos, em Lisboa, vai ser construído com o melhor sistema de proteção contra sismos. No entanto, o Ministério da Saúde garante à CMTV que os três edifícios do complexo hospitalar têm prevista um sistema de proteção sísmica, ainda que inferior. O novo hospital tem sofrido vários contratempos. O governo confirma que o projeto está atrasado em anos e que vai custar mais 164 milhões de euros do que o previsto. O Estado prevê gastar mais de 796 milhões ao longo de 30 anos na construção daquele que será o novo hospital da zona oriental da cidade de Lisboa. Portugal não consegue calcular quanto custa o combate a um grande incêndio. A Autoridade Nacional de Emergência e Proteção Civil afirma que ainda não há um sistema que permita associar as despesas de cada ocorrência. Para calcular o valor rigoroso e exato, seria necessário integrar a informação financeira e operacional e associar as despesas aos meios mobilizados e ainda às entidades envolvidas nas diferentes fases da operação. Para que exista uma estatística, é preciso uma tecnologia que calcule os custos de cada incêndio e essa tecnologia ainda não está disponível no país. GNR e PSP vão receber 600 novas viaturas. O concurso público internacional foi aberto em outubro do ano passado. Tinha como fim a compra de 649 veículos com um valor superior a 20 milhões de euros. Agora, as 14 adjudicações estão definidas. Há 9 fornecedores que têm até ao final do ano para entregar as viaturas. Caso as empresas não cumpram os prazos, ficam sujeitas a penalizações por cada dia de atraso. O processo, com 14 contratos, foi dividido em 45 lotes, de forma a abranger vários tipos de frota. Um turista ficou sem um relógio de luxo depois de ter sido atacado por dois homens armados que depois fugiram de moto. Tudo aconteceu na Quinta do Lago, em Almacil. Temos a reportagem mais à frente. A Polícia Judiciária deteve um homem de 53 anos, suspeito de ter ateado pelo menos 5 dos 15 incêndios florestais que deflagraram em junho em Moura Morta, no concelho de Peso da Régua. O suspeito terá ateado os fogos sempre perto de casas.
2: A detenção foi resultado de uma investigação em articulação com o Grupo de Trabalho para a Redução de Ignições em Espaço Rural do Interior Norte, que é constituído por elementos da PJ-GNR e ICNF. A investigação, iniciada no passado dia 25 de julho, incidiu sobre 15 incêndios florestais ocorridos em Moura Morta, no concelho de Peso da Régua. O modus operandi foi sempre o mesmo. Os incêndios terão sido provocados mediante a utilização de chama direta sobre a vegetação seca em locais integrados ou confinantes com áreas florestais e terrenos agrícolas situados nas proximidades de habitações, criando assim condições propícias à rápida propagação das chamas. Só a pronta intervenção dos bombeiros e dos meios de combate a incêndios rurais permitiu dominar e extinguir focos de incêndio, evitando que as consequências para pessoas e bens assumissem maior gravidade. Até o momento foram recolhidos elementos que indiciam fortemente o detido como sendo o autor de pelo menos 5 desses 15 incêndios. O suspeito, de 53 anos, vai ser presente a primeiro interrogatório judicial.
1: 14 pessoas foram retiradas de casa por causa de um fogo numa sucateira em Abrantes. O fumo intenso obrigou os moradores a sair das habitações, mas já tiveram, entretanto, ordem para regressar.
3: Mais de 6 dezenas de operacionais deram resposta a um alerta de incêndio industrial na manhã desta segunda-feira, que teve início numa pilha de resíduos no interior de uma empresa de reciclagem de sucatas em Alfarredo, junto a Abrantes. O material, que se chegou a suspeitar tratar-se de baterias, era afinal composto por pequenos eletrodomésticos.
4: A falar de pequenos eletrodomésticos e pequenos eletrónicos que já vêm descontaminados para esta empresa e que por algum motivo durante a noite entraram em combustão. Mas não se confirma aqui a questão inicial que seria baterias de lítio que estariam em combustão.
3: A operação da Proteção Civil envolveu a retirada de toneladas de resíduos da pilha antes que as chamas as tomassem.
4: E são muitas toneladas que estavam no local, portanto houve a necessidade de fazer a separação ao mesmo tempo que a extinção e ir retirando e ir extinguindo. Portanto estamos a falar de materiais eletrónicos e elétricos que demoram mais tempo para extinguir, a carga térmica também já era bastante elevada, o que demorou as operações de combate até chegar à fase de dominado, sim.
3: Na empresa, que emprega cerca de 80 trabalhadores, a atividade não chegou a ser interrompida durante o dia. As 14 pessoas que tinham sido deslocadas por prevenção devido ao fumo tóxico projetado pelo incêndio foram autorizadas a voltar por volta de 1 da tarde.
1: O Presidente da República enviou um vídeo dirigido ao Presidente da Ucrânia e a todos os ucranianos no dia em que foram assinalados os 35 anos da independência da Ucrânia face à antiga União Soviética. António José Seguro manifestou o apoio de Portugal à Ucrânia, à soberania e integridade territorial e ao povo ucraniano. O Presidente diz também que Portugal continuará a prestar apoio político, humanitário, financeiro e militar ao país, o tempo que for necessário. António José Seguro afirma ainda que os dois países partilham valores fundamentais, como a determinação em defender a liberdade e a democracia. O presidente do Conselho Europeu, António Costa, esteve em Kiev na celebração dos 35 anos da independência. Prometeu que a Europa vai intensificar a pressão sobre Moscovo até que a Rússia se comprometa com a paz.
5: Este verão, mais do que nunca, podemos ver que a guerra está a esgotar os recursos da Rússia. As nossas sanções sem precedentes também estão a ter impacto. Vamos intensificar a pressão até que a Rússia ponha fim à matança e demonstre um compromisso genuíno com a paz. A União Europeia não pode manter-se neutra quando o direito internacional está a ser violado. Não somos neutros, somos adeptos ucranianos. We are Ukrainian
1: supporters. As mais recentes sondagens no Brasil mostram que o presidente Lula da Silva está tecnicamente empatado em eventuais cenários de segunda volta com o senador Flávio Bolsonaro e com o ex-governador de Goiás, Ronaldo Caiado. No eventual confronto com Flávio Bolsonaro, Lula surge com 46% dos votos, enquanto o senador registra 45%. Na simulação entre Lula e Ronaldo Caiado, também há um empate técnico. O presidente obtém 46%, enquanto o ex-governador de Goiás alcança 42%. Os brasileiros vão às urnas no próximo dia 4 de outubro. 6 menores foram assassinados em contexto familiar nos últimos 8 meses em Portugal. Desde o início do ano, morreram pelo menos 26 pessoas vítimas de violência doméstica.
6: Em 2026 é um ano particularmente trágico. Os casos de homicídios em contexto familiar parecem aumentar de forma drástica. Nos primeiros 16 dias de agosto, morreram 5 pessoas em contexto de violência doméstica. Em apenas 8 meses, já morreram 26 pessoas, quase tantas como em todo o ano de 2025 e mais do que em 2024. Entre as vítimas mortais deste ano, há 16 mulheres, 4 homens e 6 menores, algo absolutamente inédito. Crianças e jovens são, na maioria dos casos, usados como instrumento de vingança em cenários doentios de ciúme. É o caso de Elisei, de apenas 3 meses. O bebê foi assassinado no dia 6 de janeiro pelo companheiro da avó em Serpa. A criança foi abanada até sofrer lesões mortais. Kiara, de 4 anos, morreu depois do pai saltar do 8º andar com a criança ao colo em Santarém. Tudo terá acontecido no dia 21 de junho, na sequência de uma discussão com a companheira. Pai e filha morreram na sequência da queda. Lara foi asfixiada até à morte pela madrasta num ato de vingança contra o companheiro no dia 17 de junho em Valpazos. Outro caso trágico é o assassinato de Bianca, a jovem morta com mais de 20 facadas pelo namorado em junho deste ano em Odivelas. Um caso que também choca pela violência é o de 2 recém-nascidos colocados no lixo, nos Açores e em Cascais. Em apenas 8 anos, a violência doméstica fez 213 vítimas mortais. Em alguns destes casos, as autoridades já tinham conhecimento dos ambientes violentos que anteciparam as mortes. A CMTV noticiou mais casos de homicídios em contexto familiar. É o caso de Gabriela Barbosa, morta pelo filho de 15 anos em Oeiras, com um golpe de mata-leão. Ana Coelho morreu no dia 28 de março, assassinada pelo marido. O homem morreu depois de um acidente de carro quando fugia do local do crime. Maria Custódia Amaral foi morta a 19 de janeiro por um homem com quem teve uma relação. Em muitos casos de violência doméstica, estão identificados fatores ligados à saúde mental, principalmente perturbações de personalidade, quer nos agressores, quer nas vítimas, que podem ser facilitadores de relacionamentos perigosos. Assassinatos que Portugal não esquece e que marcam o ano de 2026.
1: O Ministério Público quer que seja a família paterna da criança que assistiu ao homicídio da mãe em Algés a ficar com a guarda da criança. A decisão deve ser conhecida esta quarta-feira.
7: Foi um crime que chocou o país. Um menor de 15 anos assassinou a mãe com um mata-leão. A assistir ao crime estava a irmã de apenas 4 anos. Agora, o destino da criança está nas mãos do tribunal. E é já na quarta-feira que será decidido. Sabemos agora que o Ministério Público quer que seja a família paterna a ficar com a menor. Desde o início que este lado da família está disponível para demonstrar às autoridades portuguesas que reúne todas as condições para assumir a guarda. Para o procurador do Ministério Público, tem de ser este lado a assumir a guarda da criança. A avó do lado do pai está em Portugal e já esteve presencialmente com a menina e com o rapaz, homicida da mãe. A intenção será levar a criança para o Brasil, mas essa decisão cabe ao tribunal, que irá decidir qual o melhor destino para a criança, que perdeu a mãe, mas também o irmão, que está num centro educativo. O pai está preso preventivamente pelo crime de violência doméstica. Tem apenas 4 anos, mas já perdeu aquilo que é mais importante para a vida de qualquer um.
1: Uma agressão entre dois irmãos já obrigou a 5 decisões em tribunal. Ambos são professores, estão há mais de 2 anos na justiça. Tudo começou em 2024, quando a mulher foi observada num hospital com escoriações num braço. As autoridades disse que as lesões foram provocadas pelo irmão. No entanto, os tribunais parecem não se entender quanto ao autor da agressão. O caso já foi analisado 2 vezes pelo Tribunal da Relação do Porto, outras 2 pelo Supremo Tribunal de Justiça. Já houve uma absolvição, 2 condenações e 2 julgamentos adiados. O homem chegou a ser condenado, mas a 30 de junho o Supremo anulou novamente o julgamento e também a condenação. inundações, quedas de árvores e de estruturas são consequências do pouco comum temporal de verão que está a

0: afetar o país. Em Viseu, por exemplo, uma mulher ficou ferida depois de uma estrutura de metal ter sido arrancada pela força do vento. Temos a reportagem em vários pontos, de norte a sul, mais à frente. Foi encontrado o corpo do homem que estava desaparecido na praia de Alqueva. A vítima tinha 48 anos, deixou de ser vista ontem, depois de ter entrado na água da praia fluvial.
1: Foi encontrado sem vida o homem que estava desaparecido na praia fluvial de Alqueva. Estava com a família quando foi à água, onde acabou por desaparecer.
2: Dar uma palavra de agradecimento a todos os operacionais que aqui estiveram na operação de socorros, os bombeiros, as forças da Proteção Civil, GNRs, os nossos nadadores salvadores, e também uma palavra muito especial aos nadadores que estavam ontem, que foram incansáveis na busca e na pesquisa do corpo que não foi possível, pronto, salvar.
1: No segundo dia de buscas, o dispositivo foi reforçado com mais meios e foi possível encontrar o corpo pouco depois das 11 horas.
2: Vamos deixar para as autoridades avaliarem o que se passou. É um caso raro, acontece, é uma tragédia que o município lamenta, mas vamos agora com as autoridades competentes avaliar o que se passou.
1: O corpo foi levado para a Medicina Legal de Évora, onde a autópsia irá revelar as causas desta morte. A primeira a ser registada nesta praia fluvial de Alqueva, que foi inaugurada há 5 anos.
0: Um homem foi encontrado morto numa zona de rochas depois do carro em que seguia se ter despistado na Avenida Marginal de Cascais. Nenhum dos vidros da viatura estava partido, o que descarta a hipótese do corpo ter sido projetado. Uma das hipóteses é que o homem tenha saído da viatura e depois caído na zona de rochas.
3: A vítima mortal seguia sozinha no carro quando perdeu o controle da viatura e embateu de forma violenta contra os caixotes do lixo localizados na Estrada Nacional 6. O homem foi encontrado, já cadáver, numa zona rochosa. O comandante dos bombeiros da parede exclui a hipótese do homem ter sido projetado, uma vez que não há vidros partidos. Pedro Araújo acredita que o homem saiu do veículo atordoado, tropeçou e caiu para a zona rochosa. Foi encontrado já cadáver pelos operacionais que efetuaram o socorro. O homem não tinha identificação, mas teria entre os 50 e os 60 anos. Apesar do caso não aparentar estar relacionado com corridas ilegais, há moradores que alertam para o problema e referem que é comum haver acidentes na zona.
4: Corridas ilegais do som, não conseguem dormir, acordam meio da noite, porque as vão no sentido às 10h30 da noite pontual. É um relógio suíço.
5: Portanto, há muitos acidentes na Marginal?
4: Nós achamos que sim. E a questão é que nunca sabemos onde. Apenas sabemos que vão acontecer. Não sabemos quando. Que vão acontecer, vão. Quando, não sabemos.
5: E é preciso regular para evitar estes acidentes?
4: É preciso, de facto, regular, intervir de uma forma firme.
3: A PSP esteve no local a efetuar diligências. Os bombeiros do Estoril, uma equipa do INEM e a Autoridade Marítima Nacional também foram acionados. O trânsito não foi interrompido. O alerta foi dado por volta das 7 da manhã desta segunda-feira para a Avenida Marginal de Cascais.
0: Uma menina de 6 anos morreu atropelada no concelho de Vila do Bispo. A criança foi colhida depois de ter saído do carro para ir ter com os pais que estavam nas proximidades a ver a paisagem.
6: Foram segundos que mudaram a vida de uma família para sempre. Uma criança de 6 anos seguia com os pais que pararam o carro em Vila do Bispo para observar as vistas, mas ao sair não trancaram o veículo. A criança terá aberto a porta, saiu em direção aos pais e acabou por ser colhida por outra viatura que não se apercebeu da sua presença. A menina, de nacionalidade espanhola, não resistiu aos graves ferimentos e morreu este domingo, vítima de atropelamento rodoviário.
7: A nossa chegada, foram prestados os socorros pela equipa pré-hospitalar, foram mobilizados para aquele teatro de operações 30 operacionais, entre eles 15 bombeiros e 15 de outras entidades exteriores, GNR, INEM. O cenário é um cenário bastante emotivo, envolvendo uma criança de 6 anos.
0: Um homem alcoolizado disparou vários tiros num bairro da Amadora. Foi apanhado na posse de duas pistolas. O detido tem 24 anos, tinha duas armas de fogo de

0: 9 mm, calibre que é apenas permitido a polícias e militares. A PSP foi acionada depois dos disparos feitos na via pública. O suspeito foi encontrado a dormir, alcoolizado, num carro. A viatura é de uma empresa de aluguer e tinha sido roubada pouco antes na Cova da Moura. Estão em fuga os autores dos disparos feitos esta tarde no bairro do Catujal, em Loures. Os tiros na rua aconteceram depois de uma rixa entre famílias. A polícia esteve no local a recolher provas e testemunhos sobre aquilo que aconteceu.
1: Polícias armados com coletes à prova de bala e um forte dispositivo policial. Foi este o cenário que se verificou depois de um desentendimento entre familiares ter terminado com vários disparos de arma de fogo. O alerta foi dado pelas 3h20 da tarde para a Rua da Nascente, no Catujal, em Loures. Alguns moradores dizem que nem sempre se sentem seguros.
2: Moro aqui, mas não estava aqui.
1: É frequente este tipo de situações?
2: Muita vez.
1: Mas em que estejam envolvidos, tipo?
2: Eu não estou aqui, eu só trabalho aqui, venho para aqui dormir, mais nada.
1: Sente-se segura?
2: Às vezes.
1: Ao que tudo indica, o conflito começou devido a uma casa que estaria a ser ocupada ilegalmente. Os proprietários tentaram expulsar as pessoas do interior do imóvel e a situação escalou. Segundo testemunhas, os envolvidos no tiroteio serão de etnia cigana e terão problemas com outras famílias da mesma etnia. A Divisão de Investigação Criminal da PSP esteve no local a recolher material probatório para dar início à investigação. O depoimento de testemunhas poderá ser essencial para perceber melhor os contornos deste crime. Apesar da gravidade da situação e do aparato, para já não há registro de feridos. As autoridades estão a tentar localizar os autores dos disparos que estão em fuga. Devido ao uso de arma de fogo, a investigação está agora sob a alçada da Polícia Judiciária.
0: Dois homens armados roubaram um relógio de luxo a um turista esta tarde na Quinta do Lago, em Almancil. Os suspeitos fizeram-se passar por estafetas de comida e fugiram de mota. A PJ procura perceber se há ligação ao chamado gangue do Rolex.
3: O relógio era o alvo. Os dois homens chegaram de mota, fizeram-se passar por estafetas de entrega de comida e em poucos minutos transformaram uma abordagem num assalto à mão armada. Foi por volta da 1 da tarde, na Quinta do Lago. Os suspeitos tinham a cara tapada e quando chegaram junto da vítima apontaram-lhe uma arma de fogo. Não houve resistência, o homem entregou o relógio e os dois fugiram de mota. O turista ficou sem o objeto de luxo, mas não sofreu ferimentos. A fuga levou-os até à Rua General Vasco Gonçalves, a cerca de 3 km da Quinta do Lago, onde apareceu uma das primeiras pistas, o motociclo. A GNR e a Polícia Judiciária estiveram no local a recolher vestígios que possam ligar o veículo ao crime e, sobretudo, levar aos dois homens. A moto foi apreendida e sujeita a perícias. Mas há ainda outra pista. Num prédio vizinho existem câmaras de videovigilância. A PJ já falou com o morador e recolheu as imagens. Os investigadores vão agora procurar nos vídeos os movimentos dos dois homens, perceber por onde passaram e reconstruir a fuga depois do roubo. A forma de atuação está também a ser analisada. Dois homens numa moto, de cara tapada, uma arma de fogo e um relógio de luxo como alvo. Um modus operandi semelhante ao de outros assaltos associado ao chamado gangue do Rolex. No ano passado, em Vila Moura, um casal conhecido e ex-concorrentes da Casa dos Segredos foi também assaltado por dois homens numa moto. Também nesse caso, houve uma arma de fogo e um relógio de luxo roubado. Não se sabe se são os mesmos autores ou elementos do mesmo grupo, mas a semelhança está agora a ser alvo de investigação. A mota pode ajudar a perceber como fugiram, os vestígios podem ajudar a perceber quem são, mas podem ser as imagens de videovigilância recolhidas num prédio vizinho a mostrar o momento decisivo, quem chegou à Quinta do Lago, quem levou o relógio e, sobretudo, por onde desapareceram depois do assalto.
0: O Centro de Saúde de Vila Praia de Âncora, em Caminha, teve de fechar por causa das inundações causadas pela chuva forte de hoje. A linha de comboios do Minho também sofreu constrangimentos. Já em Ovar, o maior coração do mundo feito em crochê de linho foi derrubado pelo vento. Os comerciantes lamentam os prejuízos numa época bastante turística.
4: Em pleno verão, as consequências do mau tempo fizeram sentir-se em vários locais do país. Em Piódon, os comerciantes queixam-se da falta de pessoas na região.
5: Teve uns dias de sol, agora vem uns dias de chuva e depois as pessoas não vêm, né? Afeta aí, as pessoas não vêm. Mais fraquinho este ano, verão muito, muito complicado.
6: E esperava uma semana de agosto como esta de chuva?
5: Não esperava, esperávamos, era mais pessoas que não vêm, não estão a vir. As pessoas estão em casa, se tiver chuva, mau tempo, já não vêm, não é? Não vêm passear.
4: As infiltrações da água da chuva obrigaram ao encerramento do Centro de Saúde de Vila Praia de Âncora, em Caminha. O edifício estava a ser remodelado e durante este fim de semana foi retirada a cobertura com amianto. Sem teto, a água da chuva inundou o interior do Centro de Saúde. Devido à falta de condições para receber os utentes, o espaço vai permanecer encerrado até sexta-feira. Os agendamentos foram alterados para a freguesia da Fife, em Viana do Castelo. O mau tempo também provocou constrangimentos na linha do Minho. A circulação de comboios esteve condicionada devido à acumulação de água. Na estação de Contumil, no Porto, a passagem inferior de passageiros inundou devido à forte precipitação. Os trabalhos para escoar a água foram demorados, mas a situação foi normalizada. O maior coração do mundo, feito em crochê de linho, foi derrubado pela intensidade do vento. A estrutura de 15 metros de altura e 10 metros de largura estava montada na Avenida da Nossa Senhora da Nazaré, na Praia de Cortegaça, no concelho de Ovar. Em Espinho, uma parede de um edifício habitacional desabou e caiu para cima do passeio. Já em Gaia, várias árvores caíram na via pública. Uma das ocorrências aconteceu numa rua em Arcozelo e um carro ficou danificado. Na marginal do Porto, um semáforo acabou por tombar para o meio da estrada devido à intensidade do vento. Em Águeda, várias estradas ficaram inundadas. As autoridades reforçaram a necessidade de circular com precaução redobrada. Desde trovoada até a intensa precipitação e agitação marítima, o mau tempo provocou estragos por vários pontos do país durante a noite deste domingo para segunda-feira.
0: 5 carros foram atingidos por uma árvore de grande porte que caiu esta tarde no Porto. O jornalista Fernando Coelho acompanhou os trabalhos de limpeza.
7: O mau tempo faz-se sentir na cidade do Porto. Aqui na Praça da República, ao final da tarde do dia de hoje, uma árvore de grande porte caiu e atingiu 5 viaturas. 3 delas sofreram danos significativos, 2 delas acabaram por escapar sem perigo. A CMTV teve a oportunidade de falar com o proprietário de um dos carros, que nos relatava precisamente essa desconfiança com esta situação, no sentido em que já se previa que algo deste género pudesse acontecer. Foram feitas reclamações à Câmara, precisamente porque a estrutura destas árvores estará afetada devido a umas obras que aconteceram há uns anos e, portanto, havia o perigo, em caso de uma intempérie que se fizesse sentir como a que se sentiu hoje, com muito vento, muita chuva intensa, acabasse por trazer uma situação destas. Felizmente não há registro de qualquer ferido. A circulação esteve aqui cortada durante cerca de 2 horas. Agora, neste momento, fica apenas uma fita a prevenir e a evitar que estes carros venham aqui para este lado, mas dos dois pontos acaba por funcionar na mesma. Uma situação que, como dizia, aconteceu ao final da tarde do dia de hoje. Atingidas 5 viaturas, não há registro de qualquer ferido, mas 3 destes carros sofreram danos significativos.
0: E a CMTV falou com o dono de um dos carros atingidos por esta árvore.
8: Estava na via pública a conduzir, estava vermelho no semáforo e de repente nem tive bom segundo, foi um segundo, de repente a árvore caiu-me em cima, foi uma loucura, uma loucura.
7: Mas o José ficou ferido, alguma coisa, não sentiu o impacto, pelo menos, da árvore?
8: Senti o impacto da árvore no carro, partiu-me os vidros do carro e o carro está todo desfeito. Graças a Deus não tive nenhum ferimento, mas ainda estou aqui em choque, abalado. Sim, o prejuízo é material, é o que é, mas eu só penso é que estou na minha vida aí para casa depois de um dia de trabalho e por pouco não foi um acidente gravíssimo e podia-me ter magoado a sério por uma coisa que deveria ser acautelada pela Câmara, não é? Uma árvore destas não deveria cair em cima de nenhum automóvel, acho, é uma loucura isto.
7: Orienta-se tomadas medidas preventivas?
8: Com certeza, na minha opinião, sim, e há outras árvores, portanto não sei se não irá acontecer o mesmo com outras, mas é uma... De facto, acho que deveria ter sido tomado outro tipo de medidas para que isto não acontecesse. Graças a Deus ninguém se magoou, mas podia ter sido bem mais grave, não é?
0: Há também consequências do mau tempo em Vila Nova de Gaia, com a chuva e vento fortes sentidos em vários pontos da cidade. Vários distritos do país estiveram durante o dia de hoje em alerta amarelo. Esta depressão tem características de outono, mas chegou a atingir o continente em pleno mês de agosto. Nos próximos dias, a previsão é de que a chuva continue, mas para já não existem avisos amarelos ativos. Há consequências também em vários negócios na Praia Nova, na Costa da Caparica. Por exemplo, a CMTV falou com o proprietário de um café que revela os impactos destes dias de chuva no negócio.
9: Hoje quanto ontem. Ontem também, por ser um domingo, nós esperávamos mais movimento e, entretanto, foi bem fraco. E hoje também é igual. Estamos aí sem clientes, sem energia também. Infelizmente, não sei se é devido ao tempo ou à tempestade, o vento. Ficamos sem energia e não tem previsão de volta.
10: E aqui em relação também à esplanada, também fecharam?
9: Tivemos que fechar devido ao vento, porque já aconteceu de voar as mesas, as cadeiras, e a gente apanhar no meio da rua. Então só montamos ali duas mesas e duas cadeiras, as cadeiras, para os clientes verem que estamos abertos e estamos a funcionar, mas não montamos esplanada. É uma coisa que a gente isola mesmo.
10: E o vento e a chuva provocou aqui algum estrago?
9: Na loja ainda não, graças a Deus, mas deve ter provocado em algum outro sítio, sim.
10: E ponderou fechar o restaurante?
9: Ponderar ainda não, mas se não tiver clientes mais logo, vai ter que ser a forma, porque sem movimento e com chuva ninguém vem, ninguém quer sair de casa. Vão para o mar afora ou vão para outros lugares mais fechados.
10: Receberam algum aviso por parte da Câmara ou da Proteção Civil?
9: Não, eu mesmo não cheguei a receber e nem os meus colegas chegamos a receber. Nenhum me informou de aviso, até agora não.
0: Também os moradores e os comerciantes da zona do Piódão queixam-se da falta de turistas nesta zona por causa do mau tempo. Apesar de estarmos em pleno agosto, os negócios estão a ser afetados por estes dias de chuva.
5: Teve uns dias de sol, agora vem uns dias de chuva e depois as pessoas não vêm, né? Afeta aí, as pessoas não vêm. Mais fraquinho este ano, verão muito, muito complicado.
6: E esperava uma semana de agosto como esta de chuva?
5: Não esperávamos, era mais pessoas que não vêm, não estão a vir. As pessoas estão em casa, se tiver chuva, mau tempo, já não vêm, né? Não vêm passear.
0: Um acidente entre dois caminhões obrigou ao corte do IC2 na freguesia de Benedita, no concelho de Alcobaça. O acidente entre os dois pesados de mercadorias aconteceu ao quilómetro 83 do IC2, no sentido sul-norte. O trânsito esteve cortado nos dois sentidos para prestar socorro a um ferido e também para remover os veículos envolvidos neste aparatoso acidente que aconteceu pouco depois das 6 da tarde. Foram acionados para o local vários meios dos bombeiros de Benedita, de Alcobaça e também a GNR. Uma jovem de 18 anos ficou em estado grave depois da colisão da viatura em que seguia um autocarro na zona da Batalha. No pesado de passageiros estavam 25 pessoas que foram assistidas no local. O acidente aconteceu esta manhã, pouco antes do meio-dia. A condutora do automóvel ficou encarcerada e obrigou os bombeiros a recorrer a equipamento especializado para poder proceder à retirada em segurança do veículo. Foi levada depois para o Hospital de Leiria com o acompanhamento da viatura médica de emergência e reanimação. Nas operações estiveram envolvidos os bombeiros da Batalha, o INEM, a GNR, um total de 14 elementos. Um despiste fatal depois de uma noite de festa, dois jovens mortos e outros dois feridos. No carro, 8 quilos de droga, milhares de euros em dinheiro e até uma arma proibida. As autoridades tentam agora perceber de onde veio e para onde ia a droga e quem estava envolvido no esquema criminoso. É o tema em destaque na rúbrica Investigação CM desta noite, logo depois do intervalo. Conto consigo, até já.
11: Ângela Gonçalves Marques a apresentar o Grande Jornal desta noite. Já regressa para a reta final. A Rádio Mais Notícias com o jornalista Bruno Correia. Boa noite.
12: Boa noite. Uma jovem de 18 anos ficou em estado grave após a colisão da viatura em que seguia com o autocarro na zona da Batalha. No veículo pesado de passageiros seguiam 25 pessoas que foram assistidas no local. O acidente ocorreu pelas 11h30 da manhã desta segunda-feira. A condutora do automóvel ficou encarcerada. Depois de retirada pelos bombeiros, foi transportada para o Hospital de Leiria com acompanhamento da viatura médica de emergência e reanimação. Nas operações de socorro estiveram envolvidos os bombeiros da Batalha, do INEM e da GNR, num total de 14 elementos. No Algarve, esta segunda-feira, um turista foi assaltado em Almancil, na Quinta do Lago. A vítima foi ameaçada com uma arma de fogo. Os dois assaltantes fugiram com um relógio de luxo. Helena Lota.
13: O relógio de luxo foi roubado à mão armada em plena luz do dia, na Quinta do Lago, em Almancil. Estamos a falar de um assalto feito por dois homens que seguiam em cima de uma mota, e o que sabemos é que os homens estariam armados e estariam também disfarçados de estafetas de entregas de comida. Teriam uma mala da Glovo e o que é certo é que aproveitaram este disfarce, teriam também naturalmente a cara tapada, parte da cara tapada, e aproveitaram esta janela de oportunidade para fazer um assalto à mão armada na Quinta do Lago. A vítima não tentou resistir, uma vez que os dois suspeitos estariam armados. Ainda assim, falamos de um assalto milionário no relógio avaliado em milhares de euros. Estamos a falar muito possivelmente de uma ligação ao gangue Rolex, um gangue que atua na Grande Lisboa, mas também já atuou aqui no Algarve.
12: A reportagem da jornalista Helena Lota a partir de Almancil, na Quinta do Lago. André Ventura considera grave que Luís Neves conduza um carro apreendido pela PJ. O ministro da Administração Interna pediu autorização para continuar a utilizar a viatura a que dava uso enquanto diretor nacional da Polícia Judiciária. Luís Neves justificou o pedido com o facto de estar a poupar dinheiro ao Estado, mas o presidente Chega entende que a situação é inaceitável. A fechar, joga-se esta hora mais um jogo da terceira jornada da Primeira Liga de Futebol. O Gil Vicente recebe em Barcelos o Casa Pia e, com os primeiros 45 minutos jogados, a equipa da casa vai vencendo por 2-0.
11: Treze minutos depois das 9, quanto ao trânsito, ainda não foi totalmente resolvido o acidente que aconteceu na Avenida AEP, no sentido de Matosinhos-Porto, praticamente a chegar ao Nó de Francos, ainda há fila a começar pouco depois de passar a rotunda AEP. No Porto ainda há atenção por causa de incidente na A1, no sentido sul-norte, na saída para a Furada. Na Grande Lisboa, praticamente sem problemas, com um acidente na Nacional 10 entre a rotunda das Paivas e a rotunda do Fogoteiro. Ainda assim não está a trazer muitas dificuldades no trânsito. Também a informação de, na margem sul, acidente por resolver na Estrada Nacional 252, no sentido Pinhal Novo Montijo, fora das grandes áreas de Lisboa e Porto, mais para o Porto. Nacional 105, acidente na freguesia de Burguens, em Santo Tirso, ao quilómetro 24 e 300, e na Nacional 319, também com acidente na zona industrial de Parada Baldas. Boa viagem.
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0: picou um carro, como se vê nesta fotografia. Tudo aconteceu esta manhã, perto da praia de Miramar, pelo que foi possível apurar. Apesar do aparato e dos danos na viatura, ninguém ficou ferido. Já na Avenida de Montevideo, na marginal do Porto, um semáforo caiu também esta manhã, consequência do vento forte que se fez sentir nas últimas horas. Afetou sobretudo a região norte do país. Também aqui não houve registro de feridos, nenhum carro foi atingido pela queda da estrutura, consequência das fortes rajadas de vento. Entretanto, o semáforo já foi retirado do local. Consequências também na linha do Minho. A circulação esteve condicionada devido à acumulação de água, consequência da chuva intensa. A passagem inferior de passageiros inundou. Os trabalhos para escoar a água na estação de Contumil foram demorados. A situação, entretanto, já foi normalizada. Durante a manhã, os comboios não fizeram a paragem neste local por motivos de segurança. O Centro de Saúde de Vila Praia de Âncora, em Caminha, teve de ser encerrado por causa das inundações. A unidade de saúde estava em funcionamento enquanto decorriam obras de remodelação. Este fim de semana, a cobertura foi removida e a chuva infiltrou-se no Centro de Saúde. Segundo a autarca de Caminha, a unidade de saúde vai continuar fechada até que sejam garantidas as condições para o normal funcionamento. Os agendamentos foram alterados para outra freguesia. O vento forte fez cair uma estrutura em ferro que suportava lonas. Uma mulher ficou ferida. Aconteceu em Viseu durante a manhã de hoje, junto a uma das entradas da Feira de São Mateus.
1: A estrutura serve para suportar as lonas publicitárias que circundam a Feira de São Mateus, mas não aguentou a força do vento e caiu na manhã desta segunda-feira. A passar estava uma mulher que acabou atingida pela construção e ficou ferida. Foi assistida no local e depois transportada ao Hospital de Viseu. A Proteção Civil não classificou a ocorrência como relevante. Ainda assim foram acionados meios do INEM, da Polícia Municipal e dos Bombeiros Sapadores de Viseu. As lonas foram depois retiradas e a estrutura reforçada por técnicos que vistoriaram todo o recinto da Feira de Viseu e avaliaram as condições de segurança. A chuva intensa levou ao cancelamento de atividades como o cinema ao ar livre. Por precaução, outros espaços da cidade foram também encerrados devido ao mau tempo. A Mata do Fontelo, o Parque Aquilino Ribeiro, a Mata do Cerrado, a Mata da Quinta do Bosque e a Quinta da Cruz não recebem visitas desde o início da tarde desta segunda-feira. Nas últimas horas, o Distrito de Viseu registou cerca de uma dezena de ocorrências relacionadas com o mau tempo. Quase todas são quedas de árvores e estruturas.
0: Vários carros foram consumidos pelas chamas em Miranda do Douro, mesmo ao lado do quartel dos bombeiros. As autoridades foram acionadas para investigar. Há suspeitas de que tenha sido fogo posto. Os suspeitos se pertencem a um grupo de jovens. O fogo terá começado devido a petardos. Pelo menos 5 carros foram consumidos pelas chamas. Uma fiscalização a um restaurante no Cacém levou à descoberta de uma cave secreta que, segundo a PSP, seria usada para práticas sexuais. Os proprietários dizem que o espaço é apenas um armazém que tem sofás.
2: À primeira vista, parece ser um restaurante normal, mas descendo até à cave, as autoridades encontraram um espaço cujo cenário era suspeito e apontava para uma eventual utilização do mesmo para práticas sexuais. No entanto, a proprietária nega esta situação e diz apenas que a cave é utilizada como armazém para guardar produtos do restaurante, apesar de naquele espaço existirem sofás. A operação de fiscalização foi realizada pela PSP em coordenação com a Polícia Municipal de Sintra e outras entidades, como a Proteção Civil. Além do espaço suspeito, as autoridades apreenderam 60 quilos de produtos alimentares diversos por deficiências no armazenamento e também por falta

0: falta de condições de higiene. Para já permanece de portas abertas, mas devido à ausência de medidas de autoproteção e à precarização dos sistemas de segurança, o Serviço Municipal de Proteção Civil irá propor às entidades competentes encerrar o espaço de imediato.
1: É tempo agora da rubrica Investigação CE.
2: Estamos agora, o Grande Jornal foi simultâneo com a CMTV e teve a apresentação da Ângela Gonçalves Marques. Mais notícias daqui a pouco, um bocadinho pelas 9h30, ainda canta Charlie Puth com Selena Gomez, depois deste intervalo.
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0: Abrimos um novo jornal na Correio da Manhã Rádio, edição do Bruno Correia. Boa noite.
1: Boa noite. Confirmou-se a previsão e esta segunda-feira a chuva e o vento fortes atingiram o país. O mau tempo deve prolongar-se pelo menos até quarta-feira. De hoje ficam já algumas situações relacionadas com a intempérie. 5 carros foram atingidos por uma árvore que caiu esta tarde no Porto. O jornalista Fernando Coelho falou com o dono de uma das viaturas.
2: Estava na via pública a conduzir, estava vermelho no semáforo e de repente nem tive, foi um segundo. De repente a árvore caiu-me em cima, foi uma loucura.
3: Mas o José ficou ferido, alguma coisa, não sentiu o impacto, pelo menos, da árvore?
2: Senti o impacto da árvore no carro, partiu-me os vidros do carro e o carro está todo desfeito. Graças a Deus não tive nenhum ferimento, mas ainda estou aqui em choque, abalado.
1: Já em Viseu caiu uma estrutura de vedação da Feira de São Mateus. Uma pessoa ficou com ferimentos considerados muito ligeiros. A reportagem é do jornalista Tiago Virgílio Pereira.
4: A estrutura serve para suportar as lonas publicitárias que circundam a Feira de São Mateus, mas não aguentou a força do vento e caiu na manhã desta segunda-feira. A passar estava uma mulher que acabou atingida pela construção e ficou ferida. Foi assistida no local e depois transportada ao Hospital de Viseu. A Proteção Civil não classificou a ocorrência como relevante. Ainda assim foram acionados meios do INEM, da Polícia Municipal e dos Bombeiros Sapadores de Viseu. As lonas foram depois retiradas e a estrutura reforçada por técnicos que vistoriaram todo o recinto da feira de Viseu e avaliaram as condições de segurança. A chuva intensa levou ao cancelamento de atividades como o cinema ao ar livre. Por precaução, outros espaços da cidade foram também encerrados devido ao mau tempo. A Mata do Fontelo, o Parque Aquilino Ribeiro, a Mata do Cerrado, a Mata da Quinta do Bosque e a Quinta da Cruz não recebem visitas desde o início da tarde desta segunda-feira.
1: Algumas das consequências do mau tempo que afetou o país esta segunda-feira. André Ventura considera grave que Luís Neves conduza um carro apreendido pela PJ. O ministro da Administração Interna pediu autorização para continuar a utilizar a viatura a que dava uso enquanto o diretor nacional da Polícia Judiciária. Luís Neves justificou o pedido com o facto de estar a poupar dinheiro ao Estado, mas o presidente Chega entende que a situação é inaceitável.
5: Acho que o limite foi o que aconteceu na última sexta-feira, em que, a par das questões relacionadas consigo próprio, com o uso do carro da Polícia Judiciária, uma coisa incompreensível, que o ministro da Administração Interna use um carro da Polícia Judiciária. É incompreensível, não seria tolerável a nenhum outro ministro. Isto, conforme já vários jornalistas disseram e analistas, deixa no ar uma suspeita absoluta, e eu repito, suspeita, porque eu também não tenho a certeza, como nenhum de nós tem, mas é inaceitável, é o limite da democracia. O próximo passo é aceitarmos que ministros sejam gangsters ou sejam líderes de tráfico de local. Quer dizer, se não houver limite para isto, não há limite para nada. O próximo é o ministro poder fazer contrabando de álcool ou de droga e está tudo bem, e ele diz que só responde quando entender. O que se passa com Luís Neves é gravíssimo. Acho que agora cabe ao primeiro-ministro, como líder do governo, dizer ao seu ministro que já não há condições. Não é uma questão de ser mais de direita, mais de esquerda, mais alto, mais baixo. É uma questão de não ter condições políticas.
1: Declarações de André Ventura esta segunda-feira em Évora, onde o líder do Chega foi verificar o estado em que ficou a sede distrital do partido atingida na semana passada por um incêndio. Aos jornalistas, André Ventura assumiu que estranha a origem desse incêndio.
5: Tinha havido um incêndio no quadro umas horas antes, foi cortada toda a energia e depois voltou a haver um incêndio mesmo dentro da sede. Não sabemos o que é que aconteceu. Em qualquer caso, nós sabemos que as autoridades tomaram conta da ocorrência. Nós próprios apresentámos uma queixa-crime junto das autoridades e constituímos e pedimos a constituição de assistente junto desse processo para que a investigação vá até ao fim, seja se for um ato, digamos assim, involuntário. Temos a lamentar, se for um ato voluntário temos a lamentar também, mas não podemos deixar que se repita, para que não seja nenhuma forma de intimidação nem de ameaça. Portanto, espero que as autoridades rapidamente possam chegar a uma conclusão sobre isso, que é um incêndio estranho, mas vamos esperar pelas conclusões das investigações para poder chegar a conclusões mais seguras sobre isso.
1: André Ventura, líder do Chega, esta tarde a partir de Évora. Uma jovem de 18 anos ficou em estado grave após a colisão da viatura em que seguia com o autocarro na zona da Batalha. No veículo pesado de passageiros seguiam 25 pessoas que foram assistidas no local. O acidente ocorreu pelas 11h30 da manhã desta segunda-feira. A condutora do automóvel ficou encarcerada. Depois de retirada pelos bombeiros, foi transportada para o Hospital de Leiria com o acompanhamento da viatura médica de emergência e reanimação. Nas operações de socorro estiveram envolvidos os bombeiros da Batalha, do INEM e da GNR, num total de 14 elementos. Um desentendimento entre dois grupos rivais no Catujal, em Loures, terminou esta segunda-feira com uma troca de tiros. Não há, até agora, a indicação de feridos. Bianca Gonçalves Rocha.
6: Uma desordem entre várias pessoas escalou e acabou por culminar em vários tiros que foram disparados, então, aqui na Rua Nascente, no Catujal. Ora, tudo aconteceu por volta das 5h20 da tarde. Foram mobilizados para aqui vários meios policiais, um forte dispositivo policial esteve ainda durante algum tempo, aproximadamente uma hora, no local, até porque tratando-se de um sítio onde passam vários moradores e também várias crianças, naturalmente, tem também vários estabelecimentos, portanto era necessário efetivamente assegurar que estava garantida a segurança pública. Ora, segundo aquilo que conseguimos perceber, segundo testemunhas, este desentendimento gira em torno de uma casa que estaria a ser ocupada e os proprietários tentaram expulsar as pessoas que se encontravam então no interior dessa casa. Os envolvidos nesta rixa serão de etnia cigana e terão problemas com outras famílias da mesma etnia. Pelo menos foi isso que conseguimos perceber junto de alguns moradores que nos diziam que os desentendimentos eram algo ou são algo frequente, mas não nenhuma perspectiva como se verificou hoje, não a escalar até serem disparados tiros.
1: A reportagem da jornalista Bianca Gonçalves Rocha no Catujal, em Loures, onde hoje ocorreu um tiroteio. No Algarve, esta segunda-feira, um turista foi assaltado em Almancil, na Quinta do Lago. A vítima foi ameaçada com uma arma de fogo. Os dois assaltantes fugiram com um relógio de luxo. Helena Lota.
7: O relógio de luxo foi roubado à mão armada em plena luz do dia na Quinta do Lago, em Almancil. Estamos a falar de um assalto feito por dois homens que seguiam em cima de uma mota e o que sabemos é que os homens estariam armados e estariam também disfarçados de estafetas de entregas de comida. Teriam uma mala da Glovo e o que é certo é que aproveitaram este disfarce, teriam também naturalmente a cara tapada, parte da cara tapada, e aproveitaram esta janela de oportunidade para fazer um assalto à mão armada na Quinta do Lago. A vítima não tentou resistir, uma vez que os dois suspeitos estariam armados. Ainda assim, falamos de um assalto milionário num relógio avaliado em milhares de euros. Estamos a falar muito possivelmente de uma ligação ao gangue Rolex, um gangue que atua na Grande Lisboa, mas também já atuou aqui no Algarve.
1: A reportagem da jornalista Helena Lota, a partir de Almancil, na Quinta do Lago, no Algarve. O Papa Leão XIV prestou hoje homenagem aos dois militares portugueses que morreram atropelados na A1 quando ajudavam um camionista. A referência aconteceu durante a mensagem dirigida à comitiva portuguesa recebida no Vaticano, composta por elementos das Forças Armadas e de Segurança. Entre os presentes esteve o Ministro da Administração Interna.
8: Recordo, à luz de Cristo ressuscitado, os dois jovens militares do Exército que na passada sexta-feira perderam a vida enquanto generosamente, como bom samaritano, pararam no caminho para prestar auxílio. Confiou-os ao Senhor, juntamente com as suas famílias.
1: O Papa Leão XIV sobre os dois militares de 21 e 22 anos vítimas de atropelamento na A1 na última sexta-feira. A fechar, joga-se esta hora mais um jogo da terceira jornada da Primeira Liga de Futebol. O Gil Vicente recebe em Barcelos o Casa Pia. Com 65 minutos de jogo, a equipa da casa vai vencendo por 2-0.
0: Previsão. previsão do tempo para amanhã, praticamente este ensaio pré-outonal, digamos assim. Ainda assim, vai estar um bocadinho melhor do que esteve hoje e do que está previsto para quarta-feira, com um tempo menos instável. Ainda assim, as temperaturas máximas com tendência a descer ligeiramente. Porto entre 18 e 22 graus, Lisboa entre os 18 e os 24, Faro entre 17 de mínima e 25 graus de temperatura máxima. Esta hora, a 19 minutos das 10 da noite, termómetros a marcar 19 graus no Porto, em Braga e Viana do Castelo, 20 em Lisboa e Aveiro e 21 em Faro e em Setúbal.
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Contagem decrescente para o Penristo. Paulo Catarra vai apresentar a edição de hoje. Na Corrida Manhã Rádio contámos com as músicas de Alberto Índio e dos Nickelback. Ainda dá tempo de chamar os Maninhos Corse.

0: A Bárbara Tinoco neste, sei lá ela, que abriu o Alpiagra, 44ª edição, em Alpiarça, claro, decorre até 30 de agosto. Vamos para o Pé em Risto.
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2: Boa noite. João Palhinha já realizou os exames médicos e deve ser oficializado no Benfica, já na próxima quarta-feira. O internacional português aproveitou o facto de ter sido autorizado pelo Bayern de Munique a ficar em Lisboa para realizar estes habituais testes necessários antes de trocar o clube bávaro pela Luz. De acordo com o Jornal Record, os exames médicos foram realizados hoje de manhã. João Palhinha já não deverá sequer voltar a Munique. O internacional português chegou a Portugal no sábado, transportando várias malas, numa altura em que o processo de transferência para o Benfica está quase concluído. Isto porque o João Palhinha já terá chegado a um acordo com o Bayern de Munique para rescindir o contrato. Segundo o site FB Beanside, esse acordo está alcançado. Isto significa que, a partir de agora, a ida de João Palhinha para o Benfica pode ser oficializada a qualquer momento. A SAD, liderada por Rui Costa, recordo, vai pagar no imediato 14 milhões de euros fixos, sendo que a esse valor podem somar-se mais 5 milhões em concretização de objetivos. João Palhinha vai assinar um contrato válido para as próximas 4 temporadas com o Benfica. Andreas Schjelderup desmentiu nas redes sociais notícias sobre a recusa em renovar contrato com o Benfica. Numa altura em que se fala que o extremo norueguês rejeita negociar a renovação de contrato até ao final da época, o próprio Schjelderup comentou uma publicação de uma conta de adeptos benfiquistas nas redes sociais onde desmente a notícia. O jovem de 22 anos pede, por favor, para pararem de espalhar mentiras na comunicação social. O Benfica Records apresentou uma proposta de renovação de contrato ao extremo que Schjelderup não aceitou até agora. No entanto, a julgar pelas declarações de Schjelderup, o assunto ainda não está encerrado. Schjelderup está, entretanto, encantado com Marco Silva. Apesar de ter sido suplente nos últimos jogos, o Jornal Record garante que o extremo está entusiasmado com as semanas de trabalho com o novo treinador. Schjelderup gosta das ideias de jogo de Marco Silva e acredita que este novo ciclo no clube está a ser preparado da forma certa. O internacional pela Noruega considera que Marco Silva tem todas as condições para levar a equipa à conquista de títulos. Recordo que Schjelderup exige 4 milhões limpos por época para renovar pelo Benfica, que não quer ir além dos 2,5. O jogador desmente, no entanto, que o processo esteja no impasse. Tchirkati pode estrear-se pelo Benfica já esta quinta-feira, na Dinamarca, frente ao Aarhus. O defesa central está inscrito na UEFA e, por isso, está pronto para jogar pelo Clube da Luz, se Marco Silva assim o entender. Tchirkati pode até ser lançado de início neste jogo da segunda mão do play-off de acesso à fase de Liga da Liga Europa, e até porque o Benfica parte para a Dinamarca com uma vantagem confortável depois de ter vencido o primeiro jogo por 3-1 no Estádio da Luz. Tchirkati, recorde, foi contratado pelo Benfica ao Parma na última semana por 18 milhões de euros, aos quais podem acrescer mais 2 por objetivos. Pavlidis é o jogador do Benfica mais rápido no século XXI a chegar aos 10 golos numa temporada. O avançado grego está a ter um excelente arranque de época, com 10 remates certeiros em apenas 6 jogos pela equipa de Marco Silva. Pavlidis pulverizou assim o anterior recorde, que pertencia ao lendário Oscar Cardoso. O avançado paraguai tinha feito 10 golos em 10 jogos na temporada 2009-2010, com Jorge Jesus a liderar essa equipa do Benfica. O último lugar do pódio pertence a Pizzi, que marcou 10 golos em 11 jogos na temporada de 19-20, com Bruno Lage no comando. Pavlidis está com a pontaria afinada, tem sido o homem-gol da equipa de Marco Silva. Mostramos agora todas as imagens do momento em que Luís Suárez ficou estático quando os restantes companheiros de equipa batiam palmas aos adeptos no final do Sporting Alverca. O avançado colombiano ficou afastado, com as mãos na cintura e não participou na habitual coreografia de fim de jogo. Luís Suárez não reagiu a nenhum momento, nem aplaudiu à semelhança dos colegas, e este momento não passou despercebido aos sportinguistas. O avançado colombiano foi titular, até marcou o terceiro gol da vitória por 3-1. No final do jogo, Luís Suárez esteve, contudo, sempre muito distante. Frederico Varandas apresentou uma versão diferente do caso Hulman, daquela que foi apresentada pelo Sporting em janeiro passado. Para reagir às polémicas com Luís Soares, Frederico Varandas utilizou o caso de Ullmann, dizendo que o dinamarquês teve um comportamento menos profissional e foi afastado, já que, segundo o presidente, ninguém brinca com o Sporting. No entanto, na altura em que foi noticiado que o médio tinha sido afastado da convocatória por forçar a saída do clube, o Sporting tomou uma posição pública e negou as informações reveladas na comunicação social. Ullmann já criticou os árbitros espanhóis logo no segundo jogo do Atlético de Madrid no campeonato. O ex-capitão do Sporting foi titular pelo Atlético, mas acabou por ficar marcado por maus motivos. Ullmann cometeu um penalti que não permitiu ao clube espanhol vencer. Final da partida, em declarações aos meios do clube, Ullmann disse que não estava contente por o árbitro ter assinalado penalti. O médio admite ainda que cometeu um erro, mas que tem dúvidas de que fosse penalti. Depois de ter trocado o Sporting pelo Atlético de Madrid, Ullmann está ainda a tentar encontrar o espaço na equipa de Simeone, mas já se virou para as críticas à arbitragem logo ao segundo jogo no campeonato. É um exclusivo, Moncef Zekri aterrou ao final da tarde deste domingo a Lisboa para assinar um contrato válido para as próximas 5 temporadas com o Sporting. O jovem de apenas 17 anos vai agora fazer os habituais exames médicos antes da apresentação oficial, que deve acontecer nas próximas horas ou nos próximos dias. A aposta na contratação de Zekri tem o objetivo de colmatar a saída de Ricardo Mangas para o Monza. O esquerdino, tal como Maxi Araújo, tem a capacidade de fazer todo o corredor. A SAD do Sporting vai realizar um investimento de 3 milhões e meio de euros fixos, mais objetivos. Caíque está também a caminho do Sporting. O acordo com o guarda-redes brasileiro do Palmeiras, que na época passada jogou no Nacional, está prestes a ficar fechado, até porque João Virgínia está de saída, provavelmente para a Turquia. Segundo o jornal Record, Caíque vai custar cerca de 4 milhões de euros. Pelo Sporting, o guarda-redes vai assinar um contrato válido de 5 temporadas até junho de 2031, ficando como concorrente a Rui Silva. As negociações estão em curso e adiantadas, tanto que o jogador já nem foi opção para Abel Ferreira no jogo entre Palmeiras e Vasco da Gama. O Torino está a ponderar a contratação de Daniel Bragança. Segundo o jornal A Bola, o clube italiano já estabeleceu mesmo contactos pelo médio do Sporting junto do agente Jorge Mendes. Alvalade ainda não chegou, contudo, qualquer proposta. Fora das opções do Rui Borges e a cumprir o último ano de contrato, Daniel Bragança procura novo destino até o fecho de mercado de verão, a 4 de setembro. Com sintonia com os representantes do Esquerdino, o Sporting também quer encontrar uma solução para o jogador. Trata-se da última oportunidade para a SAD, liderada por Frederico Varandas, realizar um encaixe financeiro com a venda do passe, dado que em janeiro Daniel Bragança será livre para assinar por outro clube a custo zero. Gabri Veiga parece ter provocado o árbitro João Pinheiro durante os festejos do primeiro golo do Futebol Clube do Porto frente ao Arouca. Nestas imagens publicadas pelo clube portista nas redes sociais, é possível ver um médio espanhol a gesticular com os braços quando passa por trás do árbitro do encontro. João Pinheiro não vê este gesto de Gabri Veiga por estar de costas. De relembrar que o Futebol Clube do Porto só conseguiu chegar ao golo da vantagem frente ao Arouca depois de ter visto 2 golos serem anulados pela equipa de arbitragem. A equipa de Francesco Farioli acabou por vencer o jogo por 2-0 face ao Arouca e chegou à liderança isolada do campeonato com 9 pontos, 3 vitórias em 3 jogos, com 6 golos marcados e 0 sofridos. A equipa de Francesco Farioli é, para já, a única equipa que tem vitórias nos 3 jogos já realizados neste campeonato da Primeira Liga. Os golos foram apontados ontem por Borja Sainz e também Gabri Veiga, que fez o primeiro. A equipa do Futebol Clube do Porto está assim como líder isolado do campeonato, à terceira jornada, depois de ter vencido os seus adversários, sempre pela mesma margem. 2-0, que significa que a equipa chegou à liderança com 9 pontos e com 0 golos sofridos depois de defrontar o Arouca, que era precisamente o líder da tabela classificativa antes deste encontro no estádio do Dragão, onde o Futebol Clube do Porto cimentou então a liderança deste campeonato. Borja Sainz, que um minuto antes tinha acabado de falhar uma grande oportunidade, acabou depois por fazer o golo que garantiu a tranquilidade à equipa do Futebol Clube do Porto no Estádio do Dragão, depois de vencer o Arouca na terceiro triunfo consecutivo da equipa de Francesco Farioli neste campeonato. Francesco Farioli diz que ainda há coisas a melhorar na equipa do Futebol Clube do Porto, depois deste triunfo. O técnico mostrou-se satisfeito com a vitória por 2-0 sobre o Arouca, mas admite que há processos que têm de ser trabalhados. Francesco Farioli diz que o Futebol Clube do Porto criou uma série de oportunidades na primeira parte, mas que o guarda-redes adversário esteve a um grande nível. Aliás, deixou vários elogios ao Arouca, à semelhança daquilo que já tinha feito na conferência de antevisão, ao dizer que o Arouca foi uma equipa que se bateu bem. Antes, na zona de entrevistas rápidas, Farioli falou sobre a questão de Bednarek, diz que o central saiu com um desconforto num dos músculos gêmeos e que os elementos do departamento médico vão avaliar a situação do central polaco. O árbitro João Pinheiro foi vaiado pelos adeptos do Futebol Clube do Porto em vários momentos do jogo de ontem. O momento que causou mais revolta nas bancadas do Estádio do Dragão foi quando o gol de Kivior foi anulado aos 60 minutos. André Silva estava fora de jogo e interferiu na jogada devido ao seu posicionamento. Nessa altura, vários elementos da equipa técnica do Futebol Clube do Porto insurgiram-se contra a decisão da equipa de arbitragem e os adeptos começaram a entoar um cântico insultuoso. Já após o final do encontro, enquanto se dirigia para o balneário, a equipa de arbitragem foi novamente muito assobiada pelos adeptos que estavam no Estádio do Dragão. Diogo Costa foi homenageado pelos 250 jogos ao serviço do Futebol Clube do Porto no Estádio do Dragão. Antes do apito inicial, frente ao Arouca, Diogo Costa recebeu um quadro especial a lembrar a marca redonda que poucos guarda-redes na história do clube atingiram. Diogo Costa é neste momento uma das principais figuras do plantel, Francesco Farioli, e um dos responsáveis pelo facto do Porto ainda não ter sofrido golos neste arranque de temporada. O guarda-redes tem sido seguido por vários clubes internacionais, mas André Villas-Boas não está disposto a deixá-lo sair por menos de 60 milhões de euros. Borja Sainz festejou de forma polémica o golo que marcou ontem frente ao Arouca no Estádio do Dragão. O jogador do Futebol Clube do Porto virou-se para a bancada e fez um gesto que pode ser interpretado como mandar calar ou falem agora. Um minuto antes de marcar o segundo golo para o Futebol Clube do Porto, Borja Sainz tinha falhado uma oportunidade clara de golo. Nesse momento, muitos adeptos ficaram irritados com o jogador por entenderem que Borja Sainz podia ter feito melhor, até porque estava isolado. No minuto seguinte, quando marca o 2-0, Borja Sainz teve o tal festejo polémico que está a ser criticado por alguns adeptos. O avançado do Futebol Clube do Porto acabou por reagir nas redes sociais. Através da sua página no Instagram, Borja Sainz diz que é um golo que traz cá para fora tudo o que levamos dentro, depois de um período muito difícil. Marcar no Dragão e viver aquele momento e sentir o vosso carinho era exatamente aquilo que precisava, escreve Borja Sainz no Instagram. Bruno Alves vai integrar a estrutura da Federação Portuguesa de Futebol. O antigo internacional português vai deixar o cargo de diretor técnico do Rio Ave e assumir funções na estrutura federativa. Segundo o jornal Record, Bruno Alves deverá trabalhar próximo do selecionador nacional, Jorge Jesus. A experiência de Bruno Alves ao serviço da seleção, aliada ao conhecimento acumulado no futebol profissional, estará na base da entrada do ex-jogador na estrutura federativa. Recordo que Bruno Alves foi internacional por Portugal entre 2007 e 2018 e fez parte da equipa que conquistou o Europeu de 2016. Hoje tivemos a estreia de Rodrigo Mora na equipa da Roma, com muitos golos, embora nenhum do avançado português. Vamos ver os principais lances dos jogos fundamentais desta segunda-feira, agora com a Diana Cardoso.
3: Muito boa noite. Rodrigo Mora foi titular na estreia pela Roma no campeonato italiano. A equipa romana goleou a Fiorentina por 4-0. O antigo jogador do Futebol Clube do Porto soma os primeiros minutos com a camisola da Roma. Rodrigo Mora está perto de estrear, a marcar aos 19 minutos. Bela defesa de De Gea a negar o gol.
4: Grande momento, se viram como um herói na chegada à Roma.
3: Aos 27 minutos, a Roma fica em vantagem. Malen faz o 1-0 no marcador. Ainda na primeira parte, Rodrigo Mora volta a tentar o golo, defesa fácil de De Gea.
4: Como dissemos, o Mora ficou com 86 das camisolas.
3: No arranque da segunda parte, Malan Biza no encontro 2-0 da Roma.
4: Remate para o avançado neerlandês a voltar a fazer o gosto ao pé. De golo e depois Dragozin deu espaço.
3: Logo a seguir, Rodrigo Mora é substituído por Sol.
4: Rodrigo Mora a fazer 50.
3: Malan chega ao hat-trick aos 60 minutos. Terceira assistência de Dybala para o avançado holandês.
4: Se há pouco eu dizia, o que é que podemos dizer mais? Dybala, e a forma como Dybala evita Dragozin para depois...
3: Perto do final do jogo, Nicolò Pizzilli faz o 4-0 para a Roma.
4: Pode ainda aumentar esse score e defesa da Fiorentina. É o 4-0 para...
3: Com Pedro Neto e Giovanni Kenda, na segunda parte, o Chelsea venceu no terreno do Fulham por 3-2 na estreia na Liga Inglesa. O Chelsea fica em vantagem logo aos 30 segundos. O golo é de João Pedro.
5: E atenção ao Chelsea, João Pedro, excelente posição a picar e a marcar! João Pedro, ainda dentro dos segundos para se estrear a marcar na nova temporada. Ele que recentemente renovou com o Chelsea até 2000.
3: O Fulham empata o jogo aos 23 minutos. Joshua King conta com a ajuda de Robert Sanchez para fazer o golo do empate.
5: Este lance...
6: Aquela zona, Carlsen também a compreender isso mesmo. E depois Robert Sanchez não faz.
3: Ainda na primeira parte, o Chelsea volta para a frente do marcador. Morgan Rogers estreia-se a marcar pelos londrinos.
5: Rogers e o Lacroix, que acabou por ser o joker deste lance. Que belo trabalho, Brandt Cuenca, e depois o cruzamento atrasado. A apanhar
3: espaço. Na segunda parte, Cole Palmer amplia a vantagem para o Chelsea.
5: Foi há momentos. Marca e volta.
6: O inglês, e depois o passe é feito no tempo perfeito contra um
3: tipo. Pouco depois é a vez de Gonzalo Garcia estrear-se a marcar pelo Fulham.
5: E a bola entra mesmo. Gonzalo Garcia.
6: Gonzalo Garcia, quando sonhou no primeiro gol da Premier League, não pensava em algo.
5: Entrada de Pedro Neto.
3: Pedro Neto e Giovanni Kenda entram no decorrer da segunda parte.
5: Deste banco do Chelsea, entrada de...
3: Já o Gil Vicente recebeu e venceu o Casa Pia por 2-0. Gil Martins coloca o Gil Vicente na frente do marcador aos 20 minutos.
7: Hernández cai na área, protesta, atenção, vai fazer o olé do Gil. Apareceu para finalizar Gil.
8: O Sandrão, normalmente, e devido à posição que normalmente atuou, tem um bocadinho mais noção às vezes daquilo que os avançados querem.
3: O segundo intervalo é assinalado penalti para o Gil Vicente por mão na bola de Ofori.
8: Isto que não ia bem ali como no bolso, não é? Mas é o que é.
3: Na cobrança, Héctor Hernández faz o 2-0 para os gilistas.
7: Perfeito, o penalti de ar da rede para outro.
9: É o chamado penalti. E tivemos jogadores que estão no campo para o Casa Pia, para os seus colegas não baixarem a cabeça.
3: E voltamos agora ao pé em riste com o Paulo Catarro.
2: Vamos então ao pé em riste para falar de João Palhinha, que já realizou os exames médicos e deve ser oficializado como jogador do Benfica já na próxima quarta-feira. O internacional português aproveitou o facto de ter sido autorizado pelo Bayern de Munique a ficar em Lisboa para realizar esses testes necessários antes de trocar o clube bávaro pela Luz. De acordo com o jornal Record, os exames médicos foram realizados hoje de manhã, segunda-feira. João Palhinha já não deverá sequer voltar a Munique. O internacional português chegou a Portugal no sábado passado, transportando várias malas, numa altura em que o processo de transferência para o Benfica está quase concluído. É o primeiro tema para a conversa com os nossos comentadores desta noite, aqui no Pé em Risto, o André Pinotes Batista, o Tiago Silva e o Mauro Xavier. Boa noite para todos, bem-vindos a este Pé em Risto. Começo pelo Mauro Xavier. João Palhinha era a peça que faltava ao Benfica ou ainda estão peças para concluir o processo?
10: Eu penso que o mercado do Benfica ainda não fechou. Este era um desejo do Marco Silva. Eu estou convencido que até ao fim do mercado em todos os clubes ainda vão entrar e sair jogadores. É o normal, estes últimos dias de mercado são sempre os dias mais quentes do mercado. Este foi um desejo desde o início do Marco Silva. O Benfica decidiu a única estratégia que era possível, que era esperar pelo fecho do mercado e que não houvessem propostas do nível que o Bayern inicialmente exigiu. Foi um jogo de paciência, este tipo de negócios só podem acontecer no fecho da janela e é isso que parece que vai acontecer neste momento. Portanto, estou a fazer exames médicos, é porque à partida já houve acordo e esperar que traga sucesso desportivo à equipa do Benfica e que se garanta que possa haver também bom senso no campeonato. Este fim de semana em Alvalade já se fizeram cânticos anti-João Palhinha, não sei se tu tiveste a oportunidade de ver.
11: Não.
10: Mas tenho a certeza que haverá imagens sobre isso, onde foi ofendido o João, os seus filhos e um conjunto de situações pelos sócios do Sporting, e eu quero desde já dizer que a rivalidade deve terminar dentro do
12: agora
10: jogo.
12: Agora vais armado em beato, vamos os dois para a Luz ouvir os cânticos que lá se fazem.
10: Queres fazer contra os jogadores do Sporting? Eu não me recordo na Luz a ver um cântico
12: repudiu,
10: contra...
12: Olha, repudiu qualquer um, mas vou contigo à Luz e tenho
10: já
12: a certeza...
10: Foste, já foste?
12: Já fui, vou. Volto lá, e fui bem nenhum. Tratado, e volto lá e tenho a certeza, nem mais neirinha. Nem mais neirinha, Mauro. É uma coisa que só há no estádio de Alvalade. Todas as pessoas que estão em casa, que nos estão a ouvir, sabem, as neiras só se dizem Alvalade, não é?
10: Uma claque que prepara um cântico contra um jogador potencialmente do rival não é uma coisa normal.
12: Potencialmente então, é do Bayern Munique, ainda era do Bayern Munique.
10: No fim de semana era, mas preparares um cântico, eu percebo que
12: eu
10: quer dizer...
12: Eu não sou embaixador das claques, Mauro, eu percebo que estás a tentar gerar atenção, mas
10: eu
12: não
10: só estou-te a dizer que acho bem que acordes não e sou... durmas a pensar em mim, como tu já fizeste, não deixaste só terminar nada. Portanto, demorou menos 30 segundos, mas está
12: não
10: tudo
12: sou
10: bem.
12: Embaixador.
10: Hoje o programa é teu.
12: Não sou embaixador.
10: Hoje ficas a
12: não
10: falar
12: sou, muito obrigado, não sou embaixador de ninguém. Não sou embaixador de ninguém.
10: Mas achei curioso.
2: O João Palhinha no Sporting causa assim uma confusão tão grande aos sportinguistas?
12: Não, Paulo, não causa. Antes de mais, boa noite a quem nos ouve e a quem
2: no
12: nos
2: Sporting,
12: assiste.
2: Quer dizer, ser apontado ao Sporting e vir para o Benfica. Assim,
12: eu ainda estou aqui um bocado perplexo com esta entrada do Mauro, que é uma entrada fora de tempo, em que o Mauro não te responde a ti e vem-me falar a mim de claques e depois diz que o programa é meu. É dele, ele até já te substituiu a ti como pivô, mas eu acho que não vai ser assim o programa todo. Nós temos coisas para falar a sério e uma coisa que temos para falar a sério tem a ver com o João Palhinha. Eu disse aqui em duas intervenções distintas, uma há muitos meses atrás, que o João era um jogador de grande qualidade que teria um impacto imediato fosse no Sporting, no Benfica ou no Porto. Na altura até se te lembrarás, Paulo, tivemos a inteligência artificial a gerar 3 camisolas e eu disse uma coisa que não retira uma vírgula. A mim incomoda-me do ponto de vista como sportinguista de ver o João Palhinha vestido de vermelho, como me incomodava de azul e branco. Mas há uma questão de justiça que tem que ser dita e que eu aplico aos meus familiares como aplico aos jogadores. Nós não podemos censurar que o João siga a carreira dele. E é aqui que eu não tenho nada a ver com claques, é mesmo só uma fifia tua, porque o João, não, tendo até já o presidente do Sporting numa declaração que considero felicíssima, explicado porque é que o Sporting não avançou, o João seguiu a carreira dele. E, portanto, a mim ninguém me vai ver assobiar o João Palhinha nem Alvalade, nem na Luz. Agora, o Mauro não está à espera que eu ande com uma camisola do João Palhinha, porque, quer dizer, as coisas também têm as consequências do que têm. Mas há uma questão que é muito importante ficar aqui identificada. O Sporting tem um modelo de gestão que não faz este tipo de apostas. E o Porto também, temos de ser claros nisto. O Benfica neste momento tem um desespero de ter sucesso imediato e eu estou convencido que o João Palhinha é uma grande contratação do Benfica, custa 40 milhões, 50 ou 30. Mas, André, da minha parte, há o incómodo de ver

0: alguém que foi formado na minha casa,
1: mas, desculpa,
0: que
1: lá, só interromper.
0: Podia ter impacto.
1: Mas o Sporting não faz este tipo de investimentos, mas a meados de junho estava disposto a fazê-los.
0: Não, Paulo, lembra-te do que eu disse aqui?
2: E lembra-te que eu disse a intervenção aqui, foi muito feliz, em que disse tudo e o seu contrário, mas foi muito feliz.
0: Portanto, queixaste há 3 minutos que eu tinha interrompido.

0: assinou pelo Benfica. Agora, duas coisas que são claras e não se excluem. Primeiro, o João Palhinha é um grande jogador e vai ter um grande impacto na primeira época no Benfica. O risco desta contratação do ponto de vista da gestão é brutal. E se o Benfica estivesse numa situação um bocadinho mais desafogada, não deixava deixar sair os deditos desta vida, por exemplo. Portanto, o Benfica está numa situação em que tem que ter sucesso imediato. E depois isto do futebol é muito clarinho nestas coisas. Se o Benfica for campeão, ninguém quer saber do que eu estou a dizer. Se o Benfica não for campeão, se for o Sporting ou o Porto a ser campeão, o Benfica está a escavar um buraco tremendo, onde mesmo com a sua grandeza vai ser difícil de sair. Agora, o que é barato? O que é barato é aquilo que rende. Portanto, vamos ver o que é que acontece. O João Palhinha, aos 35 anos, não vai ter o valor que tem hoje. Aos 31 tem esse valor e vai ser um adversário duro de roer.
1: O que é que te parece este derby na capital por João Palhinha?
2: Bem, parece-me, antes de mais, boa noite a todos. Parece-me que se houve alguém que ficou um pouco desgostoso com a transferência do Benfica para o Palhinha foi o presidente do Sporting, que se deu-se ao trabalho de vir a comentar a razão pela qual o Sporting não tinha concretizado a transferência do Palhinha. E pareceu-me um despropósito,
1: sim.
2: Um presidente estar a falar da contratação de um outro clube.
1: Ninguém lhe perguntou, ele é que veio mesmo.
2: Mas eu percebo isso, aquilo foi para contenção de danos, ou para limpar a imagem, porque ele sabe que os adeptos do Sporting não estão a viver bem com a situação de ver o Palhinha no Benfica.
3: Mas foi uma brilhante intervenção, segundo o que tu classificaste. Não foi a melhor intervenção que já viste
0: no
3: Rodrigo Varandas?
0: No artigo que assinei no Record, ainda estava a banhos no Algarve, pedi que o presidente do Sporting esclarecesse um conjunto de questões de mercado e, portanto, era o que mais faltava. Eu que pedi publicamente que ele o fizesse e agora o viesse criticar por isso. Pelo contrário, não é uma questão de contenção de danos, é uma questão de placar intriguistas. E, portanto, é importante placar intriguistas, e eu não me estou a referir a vocês os dois, para não haver aqui, mas aqui alguém pergunta se a cara puxa, sempre,
2: mas estava,
0: não é isso?
2: Estava, não tem nada
0: havia,
2: a ver.
0: No artigo em que eu escrevi, havia uma menção que eu quero deixar, que é sem esclarecimentos sobre as coisas, deixamos espaço para germinar a intriga e o veneno.
2: Mas estavas
0: e acho
2: acusar,
0: que o presidente do Sporting fez
2: acusar,
0: bem, porque os sportinguistas não se enganam nisto. O que é que os sportinguistas não se enganam? Se há silêncio, pode graçar a intriga, a mentira. Agora, dito o que está ali dito, ou acreditamos no presidente do Sporting, ou não acreditamos.
3: Não se pode acreditar
2: porque
3: ele se desmentiu.
2: Não, porque ele se desmentiu. Vamos já falar, eu ainda não terminei a minha intervenção.
0: Responda uma vez,
2: estavas a acusar o Mauro,
0: responda-me de cada
2: estavas
0: vez,
2: a acusar o Mauro de te ter interrompido ao fim de 3 segundos. Tu interrompeste-me ao fim de 5.
0: Responda-me os dois ao mesmo tempo.
2: Deixa-me só
0: que
2: concluir.
0: Acho
2: e, consigo. Portanto, se alguém que fez confusão esta transferência, parece ter sido o presidente de Sporting, que sem ninguém lhe perguntar nada, foi falar da transferência do Palhinha para o Benfica. É despropósito completo. Eu acho que é uma excelente contratação. Não me interessa para nada a questão financeira. Isso é uma questão dos sócios e adeptos do Benfica. Acho que vem comatar uma posição que o Benfica estava claramente deficitário. Agora confesso também de dizer outra coisa que é. Mas deixa-me só concluir isto, Paulo.
1: Porque, a bem do rigor, o Frederico Varandas já ia embora quando um dos jornalistas falou e o Palhinha? E ele voltou atrás.
2: Deu-se ao trabalho de falar do Palhinha.
1: Voltou.
2: Mas ele sabe que isto é um assunto que causa desconforto aos adeptos do Sporting, que percebem agora que se o Sporting tivesse esperado, se calhar conseguia comatar e contratar um jogador para a posição do Altimira, que se calhar dava mais garantias ao Sporting e por valores que se calhar não eram tão irrealistas. Digo eu, mas porque repare, tu disseste e bem. Então o presidente do Sporting que critica na vertente financeira desta operação, quando ele próprio em junho quis contratar o Palhinha, com certeza que não era a troco de termossos. Era a pagar.
1: Na altura era um bocadinho mais caro até.
2: Pronto, mas eu não sei as condições que o Sporting propunha, mas com certeza que barato não havia de ser. Portanto, falar-se entre 40 ou falar-se em 30 já... Quer dizer, a diferença são... Pode, não sei se é desta ordem de grandeza. O que eu digo é que o Sporting com certeza que também ia sim. pagar muito dinheiro. Mas deixa-me só terminar, que é... Se há uma coisa que eu não posso deixar passar é o seguinte. Se eu elogio aqui o Palhinha, a sua qualidade e um excelente jogador, parece-me absolutamente despropositado toda a propaganda que nós vimos no aeroporto, jornalistas e notícias todos os dias de Palhinha. Parece que estamos a falar do Yamal que vem para o Benfica ou do Messi dos seus velhos tempos. Eu confesso que isto só é próprio do Benfica e dos jogadores que envolvem o Benfica. Toda esta propaganda em volta do Palhinha, meses e meses e meses e meses, parece que ia chegar o melhor jogador do campeonato do mundo ou o melhor jogador da história do futebol. Confesso que é isso que eu não consigo perceber.
3: Eu pensei que essa novela de verão tinha sido a do Mora, mas vou deixar passar.
2: A novela do Mora não foi criada por nós, foi criada por teus correligionários.
3: A Indicação Social de Lisboa.
2: Foi,
3: cheiro a novo do velho Porto, é isso?
2: Eu sei que vocês...
3: Eu só estava à espera disso.
2: A historieta de Mora foi produzida por vocês, que pensavam que conseguiam desestabilizar o Porto.
3: É produzido.
2: Tiveram um azar que ontem aconteceu aquilo no Dragão.
3: Só é produzido por uma coisa.
2: Excelente.
3: Porque é complexado. Só é produzido porque é complexado.
4: Não, Mauro. Por quem gosta de criar, adversar.

0: Externo,
1: isto é factual.
0: Quem gosta de...
1: oh, Mauro, é factual. Tu olhas para a imprensa de hoje, faça o jogo de Futebol Clube do Porto. Olhas para a imprensa de hoje, faça o jogo de Futebol Clube do Porto de ontem e tu percebes que isto é factual. E repara, não se falou nas pessoas do Sul, falou-se na imprensa do Sul, que é diferente de falar das pessoas, porque em Lisboa há muitos portistas. Ai, no Sul há muitos portistas. Agora, que é factual, que é um tratamento distinto do, face ao Futebol Clube do Porto do que é dado aos rivais, por exemplo.
0: É verdade.
1: É verdade.
0: O treinador do Benfica tinha que falar português. Estás
1: a dizer que é verdade.
0: Pode falar inglês.
1: Se tu dizes que é verdade.
0: É um tratamento da comunicação social.
1: Se tu dizes que é verdade.
0: Oh, Mauro, é um tratamento da comunicação
1: essa
0: social diferente.
1: Da linguagem, essa
0: eu
1: questão
0: estou
1: da
0: a
1: linguagem está a gasta.
0: Diferença.
1: É
0: só
1: uma cartilha, está a gasta.
0: Só estou a dar a diferença.
1: Do futebol
0: mas é verdade ou não é? É verdade ou não é?
1: O treinador do Futebol Clube do Porto
0: é um calimero.
1: É
0: um calimero. É um calimero.
1: É um calimero.
0: É
1: perguntado em português.
0: É um calimero.
1: Percebes? Não é perguntado em inglês como era o Roger Schmidt.
0: É um
1: percebes
0: calimero.
1: A diferença?
0: É um
1: mas
0: calimero.
1: Eu não vou ter em coisas miúdas.
2: Eu só quero deixar aqui o rap de 5
1: gostam muito
2: segundos.
1: Da linguagem do Fariol.
2: Eu quero deixar o rap de 5 segundos. Eu lembro-me do que é que o Mauro Xavier dizia quando o Palhinha era centrocampista do Sporting relativamente ao critério disciplinar.
1: Que
2: eu não espero coisa diferente
1: nenhuma.
2: Do que li na Liga da Farsa, um livro que o Mauro lançou, e vou ver durante a época inteira a tua tolerância com a fisicalidade, para citar o Diamantino Miranda, com a fisicalidade que ele tem, porque era um jogador desleal, era um jogador que devia ver amarelos em todos os jogos. O João vai ser igual a ele próprio. Sim. E eu não vou andar nessas birras. Mas pode ser que tu mudes de opinião.
3: Vocês estão muito indisciplinados e à beira de ver cartões porque não estão a corresponder àquilo que são as regras.
0: Isso acontece sempre na arbitragem.
3: Mas o que eu propunha primeiro era que ouçamos então o que é que disse Frederico Varandas, sobretudo quando houve aquela questão relacionada com o João Palhinha e aquela pergunta que foi feita assim um pouco para o ar pelos jornalistas e que levou à reação que vamos ver e ouvir por parte de Frederico Varandas.
4: Sobre o regresso do Palhinha ao futebol português, como é a sua opinião?
5: Sobre o Palhinha eu queria esclarecer o seguinte, que é muito importante também para os sócios do Sporting. O Sporting, e foi público, o Sporting esteve interessado no jogador Palhinha, na possibilidade do João Palhinha regressar ao Sporting. Nesse momento, João Palhinha deu prioridade ao Tottenham, porque queria ficar no Tottenham, o que é totalmente legítimo. E estamos a falar finais de junho. O Tottenham acabou por não aceitar as condições financeiras que o Palhinha exigia. O Sporting não pôde ficar à espera do João Palhinha, seja João Palhinha, seja outro jogador qualquer. Hoje o João Palhinha ainda é jogador do Bayern Munique, isto para nós era impossível, mas eu também quero dizer uma coisa, que se no final de junho as condições que o João Palhinha exigiria ao Sporting, João Palhinha, Bayern Munique, seriam estas, o Sporting não iria avançar pelo João Palhinha. E não estou a dizer que a decisão está errada ou certa, simplesmente não é o nosso projeto desportivo, não é a nossa estratégia investir todos esses dezenas de milhões de euros de um jogador com 31 anos. Não está errada nem certo, não é o nosso projeto.
4: Falou comigo,
5: tá?
4: Obrigado.
3: Mas, Frederico Varandas, sobre João Palhinha, que não está dentro do que é o projeto do Sporting. André, se havia interesse do Sporting em finais de junho, o Sporting nessa altura pensava que estava aqui numa época de saltos?
6: Vamos dissolver aqui um mal-entendido que já vi nas redes sociais e subentendido em vários sítios. Frederico Varandas disse que se as condições que tivessem sido exigidas ao Sporting fossem as que estão agora em cima da mesa, que o Sporting não estaria interessado agora. Primeira questão, uma coisa que se faz sempre que se quer analisar um processo é a fita do tempo. E o Frederico Varandas aqui foi claro. Portanto, está a assumir um ónus, ao contrário daquilo que ainda há bocado era aduzido, está a dizer um ónus que é, neste momento, não é por ter baixo o preço ou deixar de baixar-se, por isso ele estava calado sobre isto e não falava. Ele está a dizer é que nestes moldes não fazia o negócio, nem na altura, nem agora. Isto é claro.
3: Sim.
6: Pode ser certo ou errado,
3: mas o Sporting,
6: é uma questão
3: segunda. Mas para que todos percebamos, o Sporting, na tua ótica, estava interessado ou não estava interessado ou foi só tentar saber...
6: Não creio que tiver. Há uma coisa muito simples, Paulo. Tu tens um carro bonito, ninguém tem que saber qual é. Eu estou interessado nele por 5 euros. Vendes-me? Não. E o teu carro é bonito, por 5 euros não me vais vender, mas eu estou interessado no teu carro por 5. Se me pedires 5 milhões, eu acho o teu carro bonito, mas eu já não estou interessado em comprá-lo. Eu não sei se a minha pergunta responde à tua pergunta.
3: Não, porque o Sporting calculava que o João Palhinha não ia ser oferecido.
6: Calculava é um termo assim um bocadinho esotérico. Calculava, pois de borla não havia de ser, não é? Como é evidente. Agora, eu disse na altura que havia um fator e vi em todas as estações televisivas, em todos os jornais, nas redes sociais, havia um fator família que ali era determinante e que se veio a revelar determinante. Mas há uma questão que eu quero dizer aqui de forma muito clara. É muito difícil estar a debater sobre um jogador
2: que é um grandíssimo jogador e que vai ter impacto no Benfica. E aqui não pode haver, é como disse o Tiago, não vale a pena estarmos com invenções. João Palhinha vai ter um impacto no Benfica imediato e, portanto, não vale a pena tapar o sol com uma peneira. Mas o Frederico Varandas diz duas vezes que não podíamos ter estado à espera até agora e que o Sporting não podia ter esperado até este momento em que ele era jogador do Bayern. Portanto, há cerca de 24 horas atrás. Há uma questão também de timing. E, portanto, aquilo que o presidente do Sporting diz, a bem ou a mal, é que, pelos valores que estão anunciados, não o queria nem na altura nem agora, é porque na altura não chegou a saber quanto é que era. Não posso inferir outra coisa. E, além disso, uma outra dimensão, que o Sporting não podia ficar à espera de ter um centrocampista naquela posição do Sérgio Altimira até esta altura do campeonato.
3: Só para...
2: São estratégias. O Benfica tem Barra Cheia e Richard Rios. E vai ficar com uma questão agora que é, vai ter um sedentário de milhões e milhões de euros. É uma gestão de mercado. Sim. A paciência altura, do Benfica, que deve vir tudo. Deixa-me só dizer isto para o que é importante, para que quem está em casa perceba o meu raciocínio. A inteligência do Benfica e a paciência que teve virtude em trazer o João Palhinha também deixa um problema de ter um Enzo Barra Cheia e um Richard Rios, que custaram milhões de euros,
0: mas não
2: e que
0: na
2: têm
0: posição.
2: Ornados muito volumosos.
0: Mas joga na mesma posição.
2: Estou a deixar um elogio, uma coisa, deixa-me fazer a crítica.
0: Mas não estou na mesma posição. O Rios não joga na posição do Barra Cheia. É só
2: tu
0: isso.
2: Achas então que o Benfica deve manter o Barra Cheia e o Rios e o Palhinha?
0: Nessa posição joga o Barra Cheia, o Manu e o Osnes. É só isso.
2: Quem define um plantel em cima da linha da meta, depois tem menos margem para gerir. O Sporting não quis esse caminho.
3: A questão é que eu não percebi se o seu presidente do Sporting diz que neste momento, nestas condições, ele não entrava no projeto desportivo do Sporting. Como é que entrava em finais de junho quando as condições que foram tornadas públicas pelo Bayern eram muito mais elevadas?
2: Peço desculpa, mas eu já respondi à tua pergunta. Eu vou responder da mesmíssima maneira, não é por teimosia. O Frederico Varandas, quando diz que na altura o Sporting teve interesse, mas que se os valores que se viessem a confirmar eram que são hoje, o Sporting não tinha interesse, ele está a dizer uma coisa muito clara, por aqueles valores não. Vou dizer uma coisa que é impopular no universo Sporting, sobretudo se o Palhinha entrar mesmo bem, eu não desejo mal a ninguém, mas o Palhinha pode correr bem ou mal. Olha, o João Mário, ou o Carrilho, foram os jogadores que deram um grande celeuma. Vai lá perguntar aos sportinguistas se alguém quer saber do Carrilho ou do João Mário para alguma coisa. Com todo o respeito, sobretudo pelo João Mário, pelo que nos deu, mas ninguém está preocupado porque quando chegaram à luz não deu o que o Benfica achava que ia dar. Não foi como ao Paulo Sousa, nem foi como ao João Pinto. Isto às vezes dá, outras vezes não dá. Não vale a pena estar a dramatizar isto agora. Eu quero ser muito claro numa coisa, sendo até eventualmente impopular. Eu prefiro que o Sporting não gaste, e o Mauro permitir-me-á que diga que são 41 milhões, sendo depois que a realidade pode-me desmentir e serem 35 ou serem outra coisa qualquer, eu prefiro que o Sporting não embarque nesse tipo de estratégia de curto prazo e que tenha uma estratégia de médio e longo prazo. E eu vejo o Sporting e o Porto nesta estratégia e o Benfica numa diferente. Agora, quem é do Benfica e me está a ouvir em casa só quer ser campeão. Do Jorge Jesus costumava dizer que o Porto é o campeonato
3: de festa então, feliz, mas
2: não vamos entrar numa
3: questão. Achas então que o Sporting deixou o jogador por ser demasiado caro e seguiu em frente e o Benfica então teve esta possibilidade?
0: O Frederico Varandas fez uma intervenção aqui muito parecida com a do André. Muito nervoso, com pouco nexo, pouco articulada, mas eu percebo o mar de boca e percebo a tentativa dos dois de querer enganar com papas e bolos os tolos. E, portanto, agora estamos no nível de argumentos novos e eu ouvi, André, atentamente todos os argumentos que tu trouxeste para tentar controlar os danos de uma intervenção mal amanhada. Ok? Nós estamos numa intervenção mal amanhada. Portanto, aquilo que me parece a mim claro e óbvio sobre este assunto, houve estratégias diferentes do mercado e agora simplesmente houve resultados diferentes. Podíamos estar aqui a falar de uma novela de verão que o Palhinha não tinha vindo para o Benfica e que o Benfica esperou até ao fim do mercado e não conseguiu substituir o Palhinha, não conseguiu um jogador para a posição igual ao que o Marco Silva queria. Eu não vou fazer mais comentário nenhum. A única coisa que me surpreendeu foi a intervenção do presidente Frederico Varandas, que disse tudo e o seu contrário nesta intervenção, faz disto em três momentos. Diz tudo e o seu contrário sobre o Palhinha, diz tudo e o seu contrário sobre o Soares e diz tudo e o seu contrário sobre o Ullmann.
2: Não estás a misturar assuntos.
0: Não, estou, foi a mesma intervenção. É a mesma intervenção.
2: A gente vai falar sobre todas. Não,
0: pronto, eu só estou a dizer
2: já
0: aqui.
2: Te respondo.
0: Repara uma coisa, eu só estou a dizer, se fosse sócio do Sporting, não sei como é que poderia confiar no presidente que diz tudo e o seu contrário.
2: Mas faz assim, confia quem contrata o Jurasek.
0: Pronto, ficas aqui. Queres falar do Sotiris? Queres falar do Coraxela? Queres a lista dos teus barretes ou não? É que tens a lista de barretes proporcional do Benfica.
2: Para quem disse que eu estava enervado, estás muito nervoso.
0: Não, é que tu não me deixas falar dois segundos. Eu consegui-te ouvir atentamente porque tu estavas numa areia movediça a ir para baixo, a afundar.
2: Aliás, eu tenho que dizer uma coisa.
0: Estás-me
2: a interpelar e, aliás, eu tenho que dizer uma coisa.
7: A segunda circular está fortíssima.
2: Estás-me a interpelar no teu argumentário, que não tem mal nenhum, e deixa-me dizer-te uma coisa. Os adeptos do Sporting não são tolos. Ao contrário do que tu disseste, ninguém está a querer enganar tolos. Os adeptos do Sporting têm tido uma gestão que vai apostando em jovens, muitos deles que valorizam, deixam os cofres cheios, deixam o museu cheio e nós celebramos muito mais agora do que celebrávamos antes. Tolos era quando nós andávamos a desejar o nosso próprio mal e lamorear-nos e olhar para o Benfica. Eu hoje em dia olho para ti, olhos nos olhos, sem então, problema nenhum, não há tolos aqui.
3: Deixa-me então completar o mal.
0: Se for-te a ver quanto tempo é que deixou o André dizer, porque ele está muito nervoso e hoje está a querer usar uma dialética esquisita e fora do comum, que é não ouvir os outros. E tu costumas ser um democrata. E os democratas ouvem os argumentos dos dois lados e depois dás o teu ponto de vista. Tu arrancaste, tiveste a oportunidade de ter a bola e com a bola não fizeste nada, ou seja, ninguém ficou esclarecido com a tua posição. A questão óbvia é que a primeira prioridade da posição de um jogador que saiu do Sporting era o João Palhinha. O Sporting foi perguntar as condições ao mercado, não teve interesse porque preferiu reforçar outras posições. Condição factual. Eu gostava que tu me dissesse ao Frederico Arandas, dissesse hoje...
2: Faz-me qual... perguntas, depois eu respondo isso que eu estou a
0: qual é o valor por qual o Benfica contratou o João Palhinha, sabes? É que eu não sei. Mas, pelos vistos, o Frederico Arandas sabe, e tu também. E eu gostava que tu me dissesses qual é o valor. Se vais somar salários ou não, primeiro ponto, e se vais contar os objetivos ou não. Portanto, eu gostava só que tu disseste aqui a todos os portugueses que nos ouvem com atenção qual é o teu critério.
2: Responde só uma pergunta, amor. Estás-me a perguntar três vezes a mesma coisa para quando eu te responder,
0: não,
2: dizeres,
0: pode
2: que, eu
0: ir, pode
2: dizeres
0: ir.
2: Que eu te interrompi.
0: Pode ir.
2: Pronto, é muito simples. Quer o Frederico Varandas, quer eu, quer qualquer pessoa com o mínimo de bom senso, que não esteja a distorcer as palavras, ouviu, se os valores forem os que estão confirmados. Eu ainda tive mais cuidado e ainda disse que já foram anunciadas várias coisas. Portanto, escusas de estar aí. Tu disses que eu peguei na bola e não fiz nada e tu estás aí em Rodriguinhos.
0: Estou-te a perguntar qual é que são esses valores na tua opinião.
2: Oh, Mauro, já te disse, são 40 milhões de euros entre salários e entre as transferências e posso vir a corrigir. Ouve, depois não vires dizer que é...
0: Já tivemos isso da última vez, que confundiste euros com dólares e confundiste o valor total. Já tivemos isto no último programa.
2: Fazes uma pergunta para depois de interromper.
7: Mas deixa-me só...
2: É este valor.
7: Mas devemos utilizarem o debate. Deixa-me só dizer aqui uma coisa. Se eu compreendo as declarações do Presidente do Sporting no que diz respeito àquilo que é o projeto financeiro e o projeto esportivo, mas o que é certo é que nem sempre isso foi verdade. Porque, por exemplo, o Sporting contratou o Paulinho ao Braga com 28 anos, por cerca de 17 milhões de euros. Com 28 anos. A expectativa do retorno financeiro...
3: Chegou depois a 23.
7: Isso, chegou a 23. A expectativa de um futuro retorno financeiro era muito reduzida, assim como o Benfica terá agora com o Palhinha, com certeza. Por outro lado, o Sporting acabou de dar 30 milhões de euros pelo Zalazar, que tem 27 anos, vai fazer 28 anos para o ano. Obviamente que se tu perguntas a qualquer pessoa atenta ao fenómeno...
3: O Zalazar também tem um ordenado, não é?
0: Este também tem salário. Veio de Borla.
7: E, portanto, se, obviamente que tu olhas para isto e tu dizes assim, qualquer pessoa atenta ao futebol percebe que,
2: é
7: que o possível retorno financeiro que o Sporting terá com o Zalazar no futuro não será superior àquilo que foi o impacto da compra mais os salários. Que é o que o Benfica também vai ter Palhinha. Portanto, isto é um pouco prega bem Freito Mas.
2: Mauro, aprendeste. Já vamos. Isto é uma linha argumentativa que faz sentido, mesmo que eu discordo
3: agora
2: do Tiago.
3: É
2: isto
3: tempo de fazermos uma breve pausa, depois vamos falar ainda de outros assuntos relacionados com a intervenção de Frederico Varandas, nomeadamente sobre a situação de Luís Soares, que continua um pouco deslocado daquilo que é a atitude normal dos restantes companheiros.
8: Até já. 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
9: Boa noite. Confirmou-se a previsão e esta segunda-feira a chuva e o vento fortes atingiram o país. O mau tempo deve prolongar-se pelo menos até quarta-feira. De hoje ficam já algumas situações relacionadas com a intempérie. 5 carros foram atingidos por uma árvore que caiu esta tarde no Porto. O jornalista Fernando Coelho falou com o dono de uma das viaturas.
10: Estava na via pública a conduzir, estava vermelho no semáforo e de repente foi um segundo, de repente a árvore caiu-me em cima, foi uma loucura.
11: Mas o José ficou ferido, alguma coisa, não sentiu o impacto, pelo menos, da árvore?
10: Senti o impacto da árvore no carro, partiu-me os vidros do carro e o carro está todo desfeito. Graças a Deus não tive nenhum ferimento, mas ainda estou aqui em choque, abalado.
9: Já em Viseu caiu uma estrutura de vedação da Feira de São Mateus. Uma pessoa ficou com ferimentos considerados muito ligeiros. A reportagem é do jornalista Tiago Virgílio Pereira.
12: A estrutura serve para suportar as lonas publicitárias que circundam a Feira de São Mateus, mas não aguentou a força do vento e caiu na manhã desta segunda-feira. A passar estava uma mulher que acabou atingida pela construção e ficou ferida. Foi assistida no local e depois transportada ao Hospital de Viseu. A Proteção Civil não classificou a ocorrência como relevante. Ainda assim foram acionados meios do INEM, da Polícia Municipal e dos Bombeiros Sapadores de Viseu. As lonas foram depois retiradas e a estrutura reforçada por técnicos que vistoriaram todo o recinto da feira de Viseu e avaliaram as condições de segurança. A chuva intensa levou ao cancelamento de atividades como o cinema ao ar livre. Por precaução, outros espaços da cidade foram também encerrados devido ao mau tempo. A Mata do Fontelo, o Parque Aquilino Ribeiro, a Mata do Cerrado, a Mata da Quinta do Bosque e a Quinta da Cruz não recebem visitas desde o início da tarde desta segunda-feira.
9: Algumas das consequências do mau tempo que afetou o país esta segunda-feira. André Ventura considera grave que Luís Neves conduza um carro apreendido pela PJ. O ministro da Administração Interna pediu autorização para continuar a utilizar a viatura a que dava uso enquanto diretor nacional da Polícia Judiciária. Luís Neves justificou o pedido com o facto de estar a poupar dinheiro ao Estado. Mas o presidente do Chega entende que a situação é inaceitável.
13: Acho que o limite foi o que aconteceu na última sexta-feira, em que, a par das questões relacionadas consigo próprio, com o uso do carro da Polícia Judiciária, uma coisa incompreensível, que o ministro da Administração Interna use um carro da Polícia Judiciária. É incompreensível, não seria tolerável a nenhum outro ministro. Isto, conforme já vários jornalistas disseram e analistas, deixa no ar uma suspeita absoluta, e eu repito, suspeita, porque eu também não tenho a certeza, como nenhum de nós tem. Mas é inaceitável, é o limite da democracia. O próximo passo é aceitarmos que ministros sejam gangsters ou sejam líderes de tráfico de local. Quer dizer, se não houver limite para isto, não há limite para nada. O próximo é o ministro poder fazer contrabando de álcool ou de droga e está tudo bem. E ele diz que só responde quando entender. O que se passa com Luís Neves é gravíssimo. Acho que agora cabe ao primeiro-ministro, como líder do governo, dizer ao seu ministro que já não há condições. Não é uma questão de ser mais direita, mais de esquerda, mais alto, mais baixo. É uma questão de não ter condições políticas.
9: Declarações de André Ventura esta segunda-feira em Évora, onde o líder do Chega foi verificar o estado em que ficou a sede distrital do partido, atingida na semana passada por um incêndio. Aos jornalistas, André Ventura assumiu que estranha a origem desse incêndio.
13: Tinha havido um incêndio no quadro umas horas antes, foi cortada toda a energia e depois voltou a haver um incêndio mesmo dentro da sede. Não sabemos o que é que aconteceu. Em qualquer caso, nós sabemos que as autoridades tomaram conta da ocorrência. Nós próprios apresentámos uma queixa-crime junto das autoridades e constituímos e pedimos a constituição de assistente junto desse processo, para que a investigação vá até ao fim, seja se for um ato, digamos assim, involuntário. Temos a lamentar, se for um ato voluntário temos a lamentar também, mas não podemos deixar que se repita, para que não seja nenhuma forma de intimidação nem de ameaça. Portanto, espero que as autoridades rapidamente possam chegar a uma conclusão sobre isso, que é um incêndio estranho, é, mas vamos esperar pelas conclusões das investigações para poder chegar a conclusões mais seguras sobre isso.
9: André Ventura, líder do Chega, esta tarde a partir de Évora. Uma colisão entre dois veículos provocou 5 feridos em Santo Tirso. O alerta foi dado perto das 8:30 da noite desta segunda-feira. As vítimas foram socorridas pelos bombeiros tircenses e transportadas para uma unidade hospitalar com ferimentos ligeiros. A PSP esteve no local e investiga as causas do acidente. Uma jovem de 18 anos ficou em estado grave após a colisão da viatura em que seguia com um autocarro na zona da Batalha. No veículo pesado de passageiros seguiam 25 pessoas que foram assistidas no local. O acidente ocorreu pelas 11:30 da manhã desta segunda-feira. A condutora do automóvel ficou encarcerada. Depois de retirada pelos bombeiros, foi transportada para o Hospital de Leiria com acompanhamento da viatura médica de emergência e reanimação. Nas operações de socorro estiveram envolvidos os bombeiros da Batalha, do INEM e da GNR, num total de 14 elementos. Um desentendimento entre dois grupos rivais no Catujal, em Loures, terminou esta segunda-feira com uma troca de tiros. Não há até agora a indicação de feridos. Bianca Gonçalves Rocha.
14: Uma desordem entre várias pessoas escalou e acabou por culminar em vários tiros que foram disparados então aqui na Rua Nascente, no Catujal. Ora, tudo aconteceu por volta das 5h20 da tarde. Foram mobilizados para aqui vários meios policiais, um forte dispositivo policial esteve ainda durante algum tempo, aproximadamente uma hora, no local, até porque tratando-se de um sítio onde passam vários moradores e também várias crianças, naturalmente, tem também vários estabelecimentos, portanto era necessário efetivamente assegurar que estava garantida a segurança pública. Ora, segundo aquilo que conseguimos perceber, segundo testemunhas, este desentendimento gira em torno de uma casa que estaria a ser ocupada e os proprietários tentaram expulsar as pessoas que se encontravam então no interior dessa casa. Os envolvidos nesta rixa serão de etnia cigana e terão problemas com outras famílias da mesma etnia. Pelo menos foi isso que conseguimos perceber junto de alguns moradores que nos diziam que os desentendimentos eram algo ou são algo frequente, mas não nenhuma perspectiva como se verificou hoje, não a escalar até serem disparados tiros.
9: A reportagem da jornalista Bianca Gonçalves Rocha no Catujal, em Loures, onde hoje ocorreu um tiroteio. A fechar, o Gil Vicente recebeu e venceu o Casa Pia por 2-0 em jogo a contar para a terceira jornada da Primeira Liga de Futebol. Com este resultado, o Gil Vicente soma 2 vitórias em 2 jogos. A equipa de Barcelos é, de resto, a única que ainda pode alcançar o Futebol Clube do Porto no topo da classificação, caso vença o jogo em atraso com o Sporting Clube de Braga. Já o Casa Pia é o último classificado com 0 pontos, 0 golos marcados e 10 golos sofridos. De referir que a jornada só fica concluída em setembro, com os jogos Moreirense-Benfica no dia 9 e Estrela da Amadora Sport Clube de Braga no dia 10, encontros adiados por causa das eliminatórias de acesso às competições europeias.
8: Quanto ao tempo para amanhã, um bocadinho de tudo. O sol consegue espreitar em todos os distritos, mas em alguns aguaceiros também. É o caso dos distritos litoral acima de Setúbal, até norte, até Viana do Castelo, e depois pelo interior, Viseu, Guarda, Bragança e Vila Real. Também deve chover no grupo central do arquipélago dos Açores. Temperaturas com tendência a descer ligeiramente do lado das máximas. No Porto, pouca amplitude térmica, ou seja, uma diferença pouca entre a mínima e a máxima, entre os 18 e os 22 graus. Lisboa entre os 18 e os 24 e Faro entre 17 e 25 graus. Temperaturas que têm mexido pouco também nesta noite. Porto, Braga e Viana do Castelo estão com 19 graus. Lisboa, Aveiro e Setúbal com 20 e Faro com 21.
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0: E foi por causa deste tema e de muitos outros que Sandra nos 80 conseguiu ter mais discos vendidos que a própria Madonna nessa altura. E agora estamos de regresso com o Penri, esta é a segunda parte.
1: Estamos de volta com o Penri. Frederico Varandas reagiu ao polémico áudio que anda a circular na internet, no qual é revelado um alegado problema pessoal entre Luís Soares, Pedro Gonçalves e as mulheres. O presidente do Sporting diz que o áudio foi feito por um pateta e até ironizou com um jantar com Angelina Jolie.
2: Agora, áudios de um pateta, que eu nem sei quem é, de um pateta, que é que patetas há a minha, que faz um áudio. Eu tive a jantar com Angelina Jolie e com a Cindy Crawford e depois estive a ver qual delas é que seria. Epá.
3: Mas depois, fundo de verdade, então.
2: Mas depois eu vou dizer o que agora. Não dei hipótese a nenhuma das duas, tá? Informe-me já. Pronto, então temos um áudio de um pateta a falar de uma despedida solteira que nunca existiu. Vou só dizer isto. Nunca existiu. Pronto. Então este é o episódio de Soares. Mas se calhar, ainda falta uma semana para o mercado acabar, se calhar ainda vamos ter uma semana onde vamos dizer que o Soares vai roubar a namorada de um jogador do balneário. Até se calhar ainda vem essa.

0: Não sei, é o que falta.
1: Frederico Varandas explicou também os comportamentos de Luís Soares, mas tal como o Rui Borges, presidente do Sporting, também desvaloriza os episódios.
2: Obviamente que uma grande notícia para os nossos rivais seria que Soares saísse do Sporting. E foi o episódio do Fenerbahçe, onde, já expliquei o que se passou, a seguir, vejam lá, um desentendimento num treino, que foi capa de jornais e que foi o balneário está partido, a falta de respeito de Soares com o clube, onde o jogador, como o treinador já explicou, no final de um treino, num exercício 10 para 10, o jogador ficou frustrado com o resultado, saiu do treino quando jogava que o treino tinha acabado. E ainda não tinha acabado, porque o Soares, uma vez que se atrasou em virtude do Campeonato do Mundo, a sua condição física, tinha trabalho de suplementar. O treinador chamou-o para trás, à frente dos colegas todos, e ele fez exatamente tudo o que era pedido. Isto é um caso. Olha, eu estou no futebol desde 2008, a assistir treinos e jogos do balneário. Já fui campeão 3 vezes. Em várias épocas onde o Sporting foi campeão, houve cenas de pugilato. Vocês nunca souberam. É normal. Aquilo não é a tropa, mas também não é um grupo de escuteiros. Normal, são rapazes, são miúdos, fazem a sua idade, jogar futebol. Isto foi um episódio. Isto foi um episódio gravíssimo. Mais um episódio gravíssimo.
1: E revelamos agora o polémico áudio que está a circular pelas redes sociais e que foi motivo de referência pública por parte de Frederico Varandas.
3: Fiz uma despedida de solteiro com gajos e não sei o quê. E acho que deixou a casa, foi contar à mulher dele que andaram lá metido com as p*** e não sei o quê. E a mulher do p*** foi contar à mulher do p*** e à mulher do p***. E as p*** se parou, por isso é que ela está toda de cabeça, e o p*** quase não casava por causa dessa p***. Então no Sporting ninguém pode com o p***, por isso é que há lá a confusão com ela lá dentro.
1: Protegemos a identidade dos envolvidos, apesar de muita gente já dizer e alegar quem é, mas isso fica para quem entender falar sobre o assunto. André, há um problema com o Luís Soares? Ou só neste momento o treinador Rui Borges e o Frederico Varandas é que acham que não?
4: Ai, deixa-me lá concentrar-me. Eu o que eu acho sobre isto é que porque eu tive o telefone com um Pepe que me disse que Pepe, e eu queria dizer aqui aos portugueses todos que Pepe, e portanto isto que a gente está aqui a discutir é um assunto que não lembra ao menino Jesus. Eu não tinha ouvido o áudio até agora, como tu sabes. Também não fiz questão de o ouvir, mas eu não sabia se era um pateta ou não era um pateta, agora sei. Quer dizer, vamos lá ver se a gente se entende sobre uma coisa que é: o que é que me custa a mim que aqui em 10 segundos inventei uma história de Pepe? É um som até irritante.
1: O Pipe não foi o pateta que pôs. Fomos nós.
4: Sim, fizemos bem, porque assim só demos metade da patetice. E se não tivéssemos posto os pipos, era uma patetice pegada, e assim é uma patetice interrompida por pipos.
5: E por isso é que um pateta foi comentar assim, a patetice.
4: Eu não sou capaz de dizer que houve ou não houve problemas ali, cá ou não há problemas no balneário do Benfica, cá ou não há problemas no Porto. Agora, eu estava-me aqui a lembrar de um caso de e-mails truncados. Estava-me aqui a lembrar coisas com mails que estavam ali, em que uns falavam-se em corrupção, os outros acusavam que não era nada disso.
1: André,
4: que
1: eram missas. Já conhecemos tudo.
4: Paulo, desculpa lá. Eu não posso deixar de, em liberdade, dizer que isto me revolta. Eu sinto que para comentar isto de uma forma séria.
1: Isso é uma coisa, agora. Estamos a falar do que já se passou, não.
4: Eu não posso
1: tem
4: deixar.
1: Que otimizar o tempo.
4: Não há tempo a otimizar, que isto é tudo uma perda de tempo. Eu não posso respeitar-me a mim próprio.
6: Calma já.
4: Eu não posso respeitar-me a mim próprio e comentar este áudio. Portanto, eu não vou dizer nada.
1: Mas, desculpa lá. O problema não é. Não, tu podes, obviamente, não comentar este áudio. Mas quem o trouxe para a praça pública foi o presidente do Sporting. Porque há várias semanas que este áudio andava a circular pela internet e nenhum órgão de comunicação social o divulgou.
4: Paulo,
1: até ontem.
4: Vou-te repetir. Eu posso respeitar-me a mim próprio.
1: O que é que achas do presidente do Sporting ter trazido isto para a praça pública?
4: Eu não posso comentar este áudio sem me desrespeitar a mim próprio.
1: Não é o áudio. Eu estou a falar do presidente do Sporting ter vindo para a Praça Pública.
5: Vai existir a linhagem porque não quer passar a
4: vou onda. Repetir. Eu, se comentar este áudio,
0: ele já disse
4: se eu comentar este áudio, não me estou a respeitar a mim próprio.
5: Disse, mas vai dar um bom momento. Então vai dar um bom momento.
4: Não, eu acho,
5: vai
4: acho que isto é ficar emoldurado. Você quer dizer uma coisa? Até assim, diz assim, arremata assim, que eu não quero mesmo dizer mais nada. Se todos os problemas que o Sporting tem no balneário for pip, tá bom, siga para mim.
5: Mas eu depois também vou querer.
0: Sim, claro. O áudio, não o áudio, o teor do áudio chegou-me no dia 1 de julho, há quase 2 meses.
4: Não partilhaste comigo?
0: Que me foi dito, de facto, que não se tratava de uma despedida solteiro, mas de um jantar que foi organizado pelos jogadores de Sporting, em virtude de ter sido cancelado, o jantar de fim de época.
1: O Frederico Brandes desmentiu que fosse uma despedida
0: solteiro. Ele desmentiu que fosse uma despedida de solteiro.
5: Ele casou há um ano atrás. Despediu, ou seja, é fácil dizer o dia que o Pote casou, portanto, a despedida teve que ser antes.
0: Agora, o que eu acho absolutamente caricato e bizarro é vir o presidente do Sporting vir falar sobre um áudio e depois com uma analogia da Angelina Jolie, da Cindy Crawford. Eu imagino que a esposa não deve ter ficado muito contente com a analogia, não é? Imagino eu.
4: Ela se calhar não vai, não emprega pelos ouvidos, não ouve por áudios.
0: Não, ela
4: confia
0: ouviu
4: no marido, se calhar.
0: Ela ouviu em direto dizer que era a mesma coisa que ele dizer que tinha ido jantar com a Angelina Jolie, com a Cindy Crawford, e que depois acabou por rejeitar as duas.
4: Ele não deu
0: as duas.
4: Nenhuma, Tiago. Ele não deu
0: hipótese
4: nenhuma,
0: que ele
4: estava
0: encasado.
4: Ou seja,
0: ele só dizer que era tão caricato uma coisa como a outra. Pronto, já sabemos que se ele fosse jantar com a Angelina Jolie e Cindy Crawford...
5: Sim, mas não é? Tiago...
0: Pronto, mas agora deixa-me só ainda dizer aqui relativamente a isto do Soares. Acho pateta o presidente do Sporting vir a dar eco público a um áudio que expõe os jogadores do Sporting. Seja verdade ou seja mentira, o que é certo é que aquilo instala-se na opinião pública e dá aso a que estejamos aqui a falar sobre isso, o que é absolutamente esdrúxulo. Agora... O que eu acho também ainda tonto é que o homem que dizia que não havia problema nenhum com o Human, mas que afinal havia um problema com o Human, é o homem que agora vem dizer que não existe nenhum problema
1: Sim,
0: com o Soares.
1: Mas do Human também já vamos falar.
0: Sim, mas eu sou bom ficando no Soares. Percebes esta dicotomia? É que costuma-se dizer que a mentira tem a perna curta, no caso do presidente do Sporting parece que é perneta. Isto, nada disto faz sentido. É claro que existe um problema com o Soares. E o que me parece, quando o presidente do Sporting diz assim, que o Sporting ninguém brinca, e eu acrescento, salvo-se marcar muitos golos. Porque, no fundo, é o que o Soares tem vindo a fazer com o beneplácito do seu treinador e da sua direção. Porquê?
4: Eu
0: não me refiro só à questão do Fenerbahçe, que para mim é grave e que devia obrigar a que a direção obrigasse o jogador a pedir desculpas, passa a redundância. Desculpas públicas. E se não o faz é porque se calhar eles sentem que não tem o jogador bem seguro no sentido de que ele, se fosse compelido a fazê-lo, que o fizesse. E depois dizer ainda também o seguinte, é que quando o Frederico Varandas diz o seguinte, bem, eu vou fazer aqui um anúncio, naquela sua soberba, não é? Natural e habitual. Eu vou fazer aqui um anúncio para desgosto de muitas pessoas, Soares vai continuar no Sporting. Eu acho que a pessoa que ficou mais desgostosa com aquele anúncio foi o próprio Luís Soares. Porque é o seu agente que anda a oferecer o Soares por essa Europa fora. Sim. Há imenso tempo. Percebes, Paulo? E, portanto, aquilo que o Sporting tem feito, do meu ponto de vista, erradamente, na gestão deste processo, é branquear aquilo que se tem passado com o jogador. Aquilo que o jogador fez no Estrela da Amadora revela pouco profissionalismo. É intolerável num atleta de alta competição, num profissional, entrar dentro do campo e não dar tudo pela sua equipa. Aquilo que se passou ontem no final do jogo, em que ele quis mostrar que estava ali a fazer um frete e que quis evidenciar a toda a gente que estava ali a fazer um frete ao não festejar e bater palmas para o público, também é intolerável. O Soares está aziado, o Soares está amuado e o presidente do Sporting ainda vem dizer que é um grande profissional.
4: Registra só que não é verdade esta questão de não ter
1: já vais ter a oportunidade de responder.
5: Tu foste aos PIPs, e só para começarmos, que é os e-mails transitaram em julgado e foi pago a troncagem dos e-mails. Os PIPs ainda não, e não foram desmentidos.
4: É verdade.
5: Foram desviados a conversa dos PIPs. Não é para ti, isto foi só porque ele trouxe
0: para ti. Não é para ti, tem muita coisa grave que é verdade. Os padres e as missas, mas não vamos falar nisso.
5: A única coisa que estou a dizer, transitaram em julgado os troncagens.
4: Obrigado aos dois por terem ido ao tema que eu queria.
5: E aquilo que eu estou-te a dizer é uma coisa que a mim me parece uma novela de verão, a mais difícil que eu assisti há muito tempo, que é... Começou com o Fenerbahçe, que não é desmentido pelo próprio jogador. Começou com uma publicação bíblica, Começou com a mulher do jogador, começou com uma coisa pior, porque o Frederico Varandas dizia que noutro tempo até cenas de pugilato não sabia cá fora. Agora sabe-se tudo. Quando o Soares não quer treinar por causa dos dados biométricos, que não foi desmentido, ok? Sabe-se que ele vai para o banco e que estava a treinar e que o Sporting é obrigado a colocá-lo em jogo porque um jogador que contratou por um preço mais barato que o do Palhinha, ah, não custou mais do que o Palhinha, e que tem passado o tempo lesionado, o Yannides, e que também recebe salários, e que está no topo salarial do Sporting, demorou mais de um ano a ser contratado, e por isso valeu a pena esperar. Repara, era um jogador tão importante para o Sporting que valeu a pena esperar um ano. O outro não era tão importante para o Sporting para esperar um mês e meio. Só estamos a falar de preferências daquilo que é o balanço de dois pesos e duas medidas. E termina esta novela...
7: Estás a falar do Palhinha.
5: E termina nesta novela, e esta novela termina com a melhor intervenção que eu vi em muito tempo de stand-up comedy. Eu imagino que a maioria dos adeptos do Sporting não achou graça, eu achei muito. Eu, para estas intervenções, comprava bilhete todas as semanas.
7: Mas Paulo, é uma coisa só que tenho que retificar o Tiago, já o retifiquei a semana passada. Não acho correto a frase de que o Soares entrou em campo e não deu tudo pela equipa. Não foi isso que aconteceu. Ele entrou em campo manifestamente descontrolado do ponto de vista emocional. São coisas diferentes. Eu vi-o a correr, vi-o a reagir às jogadas, vi-o a lutar pelas bolas e, portanto, não é justo dizer que ele não deu tudo ou que ele não foi profissional. Pode-se dizer assim, estava concentrado, não estava. Existe as dúvidas.
0: Mas foi o Rui Borges que disse isso.
7: Agora, há uma questão...
0: O próprio Rui Borges disse que houve jogadores que entraram e que não ajudaram a equipa. Foi ou não foi?
7: Vocês vão transformando com pequenas substituições de palavras, coisas que são de uns no geral para particular, vão fazendo afirmações categóricas, coisas que não existem. Soares é jogador do Sporting, o Sporting não tem nenhuma proposta por ele e ainda há bocado cometeste outro deslize, que foi dizer que o Sporting tem que estar obrigado. O Gyökeres, o Yulman, cada um no seu momento, foram colocados no lugar e bem, e não eram menos influentes do que é o Soares. O Soares é obviamente um jogador, e aquilo que eu gostava de ver esclarecido...
0: Aquilo que eu gostava de ver esclarecido
7: era se o Soares informou ou não informou a administração do Sporting quando foi da questão da equipa turca, porque eu não tenho, nunca foi claro para mim. Essa questão é sempre vendida como se ele não tivesse dito nada.
5: Disse que aquilo era uma jogada do Norte a influenciar e para destabilizar, portanto, mais uma vez desmentem.
0: Isso não quer dizer que o agente disse que o Soares não estava comportado em Sporting.
7: Que é inegável, é que existe um problema com o Soares. E não vale a pena, porque eu não estou contente com a atitude dele. E eu não acredito que nenhum Sportingista, nem o presidente do Sporting, nem o treinador do Sporting, estejam contentes com a atitude dele. Só que há uma questão. Eu sou comentador televisivo e quem está em casa são adeptos e sócios do Sporting. Temos o direito de estar assim, mas o treinador do Sporting e o presidente do Sporting têm que gerir o assunto. Isto não é uma tasca. As tascas é para o Twitter, as tascas é para os Facebooks. O presidente do Sporting e o treinador do Sporting têm uma responsabilidade de gerir um jogador que foi o melhor marcador do campeonato e que andou com o Sporting às costas. Mas lá vê se a gente se
0: entende. Pois é isso,
7: o problema existe.
0: Ao Soares, foi preciso o meter o Yulman. É uma peça preponderante no Sporting.
7: Não é verdade isso. Quando foi preciso meter o Yulman na ordem, foi metido na ordem e saltou fora de uma convocatória. Quando foi preciso o Gyökeres ficar de castigo, ficou e não recebeu o salário. E se for preciso fazer com o Soares, ou comigo, ou com o Eduardo Moraes,
0: não
7: faz
0: não havia problema nenhum com o Yulman, que era uma situação fabricada pelo
7: Misturam tudo para não se falar de nada.
1: Já vamos à questão do Yulman.
7: Há um problema com o Soares e esse problema tem que ser resolvido. Mas não passa por
1: Vamos mostrar todas as imagens do momento em que Luís Soares ficou estático quando os restantes companheiros da equipa batiam palmas aos adeptos no final do Sporting Alverca. O avançado colombiano ficou afastado, com as mãos na cintura, e não participou na habitual coreografia. Luís Soares não reagiu em nenhum momento, nem aplaudiu, à semelhança dos colegas, um momento que não passou despercebido aos sportinguistas. O avançado colombiano foi o titular, marcou o terceiro golo na vitória por 3-1. Final do jogo, contudo, Luís Soares esteve sempre muito distante, como vemos ali no lado esquerdo do ecrã, e o seu semblante não era propriamente de grande satisfação. André, isto realmente não se pode iludir, estas imagens mostram que o Soares não está no mesmo comprimento de onda dos restantes jogadores.
7: Vou dividir a tua pergunta em dois para ver se eu percebi bem, que eu acho que não percebi. Não se podem iludir as imagens. Essa é a primeira... Não, não se podem. Estão aqui, não dá para iludir. que não está no mesmo comprimento de onda. Sim, também não. Mas eu não percebo qual é a pergunta.
1: Não, se não é um bom exemplo de que ele não está propriamente satisfeito e que não está a seguir aquilo que os outros jogadores estão a fazer.
7: Não sei como é que tiras essa conclusão. Posso dizer que, de facto, não sei, vou dar o meu entendimento sobre o que
1: eu
7: vejo.
1: Eu tiro essa conclusão porque vejo todos os jogadores a fazer uma determinada coreografia e vejo o Soares completamente
7: Alvarez,
1: estático.
7: O Julian Alvarez, numa situação idêntica ontem, foi-se embora.
1: Mas foi por determinação do clube e há uma situação muito grave.
5: O Soares está ali. Foi convocado para ser provocado por isso, mas não jogou.
7: Eu não tenho muito jeito.
1: E então, porque como é uma situação muito grave, o Atlético de Madrid esta é menos grave e pode ser...
7: Não, é que a tua pergunta, que tinha duas premissas, na verdade tem três. A primeira premissa é se as imagens iludem.
1: Nenhuma delas é falsa.
7: Esta imagem, não ilude nada. Segunda questão é se ele está no mesmo comprimento de onda, não está. E depois há uma conclusão tácita na tua pergunta, se isto comprova, e tu disseste-me, quando eu insisti, se isto comprova um descontentamento absoluto. Não comprova. Na minha opinião, não comprova. Agora... eu não sou capaz de olhar. Deixa-me só terminar.
1: Conclusão, tiras.
7: Deixa-me só terminar. O mesmo que falámos, não está no mesmo comprimento de onda, não está com a cabeça no lugar. Ainda agora corrigi o Tiago, na minha opinião, não é corrigir, porque ele tem o direito à opinião dele. Não é uma questão de falta de profissionalismo, é uma questão da cabeça do Soares, não está no sítio certo. E a gratidão tem que ter dois caminhos. O Sporting tem que estar grato pelo que ele fez e ele tem que estar grato ao Sporting pelo que o Sporting fez por ele, resgatando-o da segunda divisão e colocando-o na Liga dos Campeões, onde ele também devolveu. Esta questão da gratidão vai em dois sentidos.
1: Sim.
7: E, portanto, aquilo que é preciso é não permitir, e eu aqui dirijo mesmo aos adeptos e sócios do Sporting, para não se deixarem envenenar mais do que a situação já é. As coisas são o que são. Eu não aceito que me tratem por Palerma e que me digam assim, está tudo bem com o Soares. Não está. Não está. Isso é que não se pode iludir. Não está tudo bem com o Soares. Agora, se querem ver frame a frame, todas as expressões do Soares e fazer disso um caso, eu não dou para esse campeonato.
5: Tu não te deixas fazer por Palermo. Então qual foi a intenção do Presidente do Sporting com estas declarações?
7: O que é que tu, do alto da tua suprema inteligência, consegues inferir de forma cabal o que aqui aconteceu?
1: Já agora estás a ver aqui frame a frame.
0: Mas repara, mas é que não é só isto. Não é só isto. Há dois lances.
7: Descobrimos agora que o Soares não está feliz.
0: Tu viste o jogo, não viste?
7: Vi todos.
0: Há dois lances na segunda parte que para mim são paradigmáticos.
5: Não passa a bola,
0: exatamente. Do estado de espírito de Soares dentro daquela equipa.
7: Por amor de Deus,
0: há dois lances em que ele pode isolar. Há dois lances distintos em que ele pode isolar os colegas e decide rematar. Até porque
7: o Abel tem razão, o futebol está doente.
0: E isto é sintoma de que o jogador não está bem. O jogador está com azia, toda a gente já percebeu isto. O jogador quer sair. O jogador está contrariado, quer sair. É claro que o que o presidente do Sporting diz. Em parte, não deixa de ter razão. E eu, como adepto de futebol do Porto, claro que eu gostava que o Soares saísse. Mas não é isso que está aqui em causa.
7: Eu estou a analisar
0: aquilo que eu vejo e aquilo que é noticiado.
7: Mas o que é que tu vês então?
0: O que eu vejo
7: aqui,
0: é um
7: aqui,
0: jogador.
7: Não, nesta imagem, que é para não.
0: Eu vejo aqui um jogador que
7: está
0: a fazer.
7: Não, nestas imagens.
0: Eu vejo aqui um jogador que quer mostrar a toda a gente, inclusivamente à opinião pública, que não está imbuído do mesmo espírito da restante equipa, que está ali contrariado. É essa a interpretação que eu retiro. Assim como eu retiro aqui a forma como ele entrou na Amadora, por isso é que eu disse que para mim aquilo evidencia falta de profissionalismo, porque eu vi um jogador completamente alheado do jogo. Eu vi um jogador alheado do jogo.
7: Pelo contrário, isto, até quase ia sendo expulso por estar demasiado embranhado
0: e isto, o Sporting geriu mal desde o início, eu disse-o aqui. O Sporting devia ter obrigado o jogador a pedir desculpas por causa daquele episódio do Fenerbahçe, que é grave.
7: Mas podes dizer se ele informou a administração do Sporting ou não?
0: Mas não é aí, André.
7: Responde-me esta pergunta.
0: Ele pode ter informado.
7: Informou ou não?
0: Eles têm que falar aos adeptos. Os adeptos assistiram a um jogador que basicamente se autovendeu a um outro clube. Nem foi a um outro clube, um candidato a um outro clube.
1: André, mas se ele tivesse informado, o presidente do Sporting não teria dito à CMTV, como disse, que isto era uma maquinação
0: do Porto.
1: Do futebol do Porto e do seu
0: empresário.
7: Não sei se não teria dito.
0: É sempre a culpa do Porto.
5: Pronto, depois do André não ter conseguido ver isto, ou ter assistido a um novo momento
7: isto,
5: de televisão...
7: Isto o quê?
5: De achar que aquilo é apenas uma falta de comprimento de onda.
7: Isso é de certeza.
5: Aqui é, e já o disse no passado, quando o Benfica teve um problema com o Kokshu, eu fui o primeiro a dizer que o Kokshu deveria ter sido afastado da equipa quando houve um Mundial de Clubes, que devia ser afastado, porque ninguém está acima das organizações, seja elas quais forem. E a mim o que me parece é que o Frederico Varandas quis dizer que ninguém estava acima do Sporting, a não ser que o outro ponta de lança não esteja lesionado. Porque se o Ioannidis não estivesse lesionado, e infelizmente está lesionado, provavelmente o Soares não estava a ser integrado no Sporting e estava a ser dado as outras oportunidades. E é só essa parte que eu chamo hipocrisia no sistema, que é alguém que vem dizer que ninguém está acima do Sporting, todos reconhecemos que é um problema. É que é o caso do Fenerbahçe, são os posts dele na internet, os da mulher, são os jogos, já nem falo do áudio, o treino, é um somatório de episódios. E isto tudo dá uma titularidade. Portanto, se estes episódios todos dão uma titularidade, eu não consigo perceber como é que isto não é um problema.
7: Tu tens a certeza absoluta que houve despedida de solteiro, que ele bateu
5: não falei,
7: entre...
5: Eu não falei disso, eu disse.
7: Tu tens a certeza absoluta.
5: Não houve despedida de solteiro.
7: Falaste um conjunto de episódios, lá estão vocês com as vossas subtilezas, pronto. Fenerbahçe, não há dúvida nenhuma. Ninguém pode negar a evidência.
5: O poço dele.
7: Não se tratam as pessoas. Ele faz muitos poços sobre a Bíblia, já fez vários. Portanto,
5: o da mulher.
7: Isso aí tinhas que ser... tu não tens dúvidas do áudio. Não tens dúvidas que houve traições.
5: Eu não falei
7: não
5: do
7: tens
5: áudio.
7: Dúvidas que houve pancadaria da grossa. Não tens dúvidas que o balneário do Sporting está assim. Sabe? É que o Fenerbahçe foi uma fenda que se abriu no laço afetivo entre o Suárez e a massa adepta do Sporting. Não há volta a dar. Podem pôr os frames que quiserem, que se não tem havido aquele episódio, ninguém queria saber. Eu estou a ouvir aqui hoje que o Suárez não ter passado uma bola é um caso. O Suárez não passou bolas N vezes.
0: Não disse que era um
7: aquilo
0: caso,
7: que criou um deslaçamento.
0: Disse que é um reflexo.
7: Aquilo que criou o deslaçamento.
0: Do jogador não está
7: a única coisa que eu tenho a certeza absoluta e que está para lá de clubismos é que o facto de ele se ter disponibilizado da forma em que foi, na tua expressão, salto ao vender a um outro clube, criou uma ferida entre ele e a massa adepta. Isto eu tenho a certeza. Tenho outra certeza. Ao presidente do Sporting Clube Portugal, chame-se ele o que se chamar. Ao treinador do Sporting Clube Portugal, chame-se ele o que se chamar, cabe tratar da situação. O resto, eu não sei o que é verdade e o que é mentira, mas digo-vos uma coisa. Com exceção daquele episódio que é inegável e dessa questão da falta de sincronismo, uma certa azia, vamos lhe chamar assim, o resto é novela. O ano passado ninguém queria saber disso para nada. Quando ele marcou o golo, ninguém queria saber disso para nada. Todo o estádio aplaudiu o Suárez quando ele marcou o golo. Na semana passada...
0: Achas que o episódio da Nova
7: Na semana passada, Tiago...
0: Toda a gente reconheceu
7: Tiago,
0: isso. O próprio
7: mesmo,
0: treinador
7: Tiago,
0: disse
7: Tiago,
0: que houve jogadores
7: Tiago,
0: que entraram e
7: mesmo,
0: que não ajudaram a equipa.
7: Tiago,
0: não sou eu que estou a dizer.
7: Tiago, no
0: é
7: mesmo,
0: foi o Rui Borges.
7: Não disse que era o Suárez. No mesmo estádio...
0: Não disse.
7: No mesmo estádio, ele foi aplaudido
0: eu.
7: E assobiado.
0: Sim.
7: Faz parte do futebol. Deixem-se de tretas.
0: Sim.
7: O que é factual é que ele fez uma coisa que não devia ter feito no mercado. Isso é factual. E escusou-nos de tentar enganar com isso, porque só como
1: está descadente esta quem. Frederico Varandas apresentou, entretanto, uma versão diferente do caso Hulman, de janeiro passado, daquela que foi apresentada pelo Sporting. Para reagir a estas polémicas com Luís Suárez, Frederico Varandas utilizou o caso de Hulman, dizendo que o dinamarquês teve um comportamento menos profissional e foi afastado, já que ninguém brinca com o Sporting. Na altura, no entanto, aquilo que foi noticiado é que o médico tinha sido afastado da convocatória por forçar a saída do clube e o Sporting tomou, então, uma posição pública negando essas informações reveladas. Vamos então recuperar aquilo que Frederico Varandas disse sobre ele.
8: Que os adeptos percebam uma coisa. A administração do Sporting já deu inúmeros exemplos como não há ninguém em cima do clube. Ninguém. Ninguém. Vocês, basta recordar exemplos. E se o Suárez está convocado...
9: Pode
8: para um
9: desses
8: jogo,
9: exemplos?
8: Se o Suárez está convocado para um jogo... É porque foi profissional suficiente para merecer estar ali e honrar aquela camisola. E vou-vos dar um exemplo muito simples, que vocês passou à frente, passou por muitos adeptos. O ano passado, exatamente pelo mercado de transferências, pela turbulência do mercado de transferências de janeiro, o nosso capitão, por histórias que nunca chegaram a existir, não houve nenhuma proposta em janeiro, mas houve uma pressão para que o jogador quisesse. Estávamos a abortar uma possível saída, que não era verdade, tivemos zero propostas, houve um comportamento menos profissional. O que é que aconteceu? O jogador foi afastado. Eu vou repetir, o jogador foi afastado numa altura em que o Sporting disputava o Campeonato Nacional. A administração, para os sócios e adeptos do Sporting estarem 100% tranquilos, ninguém brinca com o Sporting. Seja um craque, seja um miúdo de 18 anos, seja capitão, seja quem for. E o Sporting, e a administração já deu exemplo, estou-vos a dar um exemplo, e não vi ninguém a assobiar na semana a seguir, e ainda bem o capitão Morta Newman.
1: Frederico Varandas, e isto não é só no Sporting, mas, Mauro, acontece nos clubes grandes, aquilo que muitas vezes é dito pelos treinadores ou pelos presidentes não corresponde inteiramente à realidade dos factos, como agora viemos a saber pelo próprio presidente do Sporting.
5: E a outra é que não tinha havido nenhuma proposta e ele acabou de ir para o clube que se dizia que ia no fecho da última janela de janeiro, que era o Atlético de Madrid.
0: Pelo mesmo valor.
5: Pelo mesmo valor que se falou dessa proposta, exatamente tudo igual. Mas são tudo mentiras, que o Frederico Varandas mais uma vez desmente em público e depois vai aparecer um facto, vai aparecer qualquer coisa que vai mostrar que havia uma proposta ou que vai aparecer alguma coisa adicional. Portanto, este é só mais um caso daquilo que o André começou por dizer que foi uma brilhante intervenção do Frederico Varandas, que originou três casos de discussão sobre o Frederico Varandas. Mais uma vez, podia ter escolhido 20 alternativas e 20 casos diferentes sobre disciplina e abriu um caso que não era um caso para ninguém até agora, porque as pessoas até agora acreditavam na palavra oficial do Sporting, que disse que o Ullmann teve problemas pessoais e que por isso não estava em condições de incorporar aquela convocatória. Hoje vem desmentir formalmente o Sporting.

0: para falar sobre um tema e trazer um exemplo que são dois tiros nos pés de uma dimensão brutal. Eu estou curioso para perceber, o Ilman agora está-se a ambientar ao campeonato espanhol e já percebeu que lá marcam penaltis, só para dizeres que eu não tiro aqui o critério, portanto começou a jogar aquilo que não era marcado cá, ele até presta declarações públicas, o Ilman, a dizer que ficou chocado com o resultado da arbitragem, não são as palavras minhas, é dele, eu percebo, o treino que ele teve na Europa tinha outra latitude de braços dentro da área, mas isso é outro problema. Agora, o Frederico Varandas, como eu te disse há pouco, fez um grande número de stand-up comedy, eu por mim fazia outra vez para a semana.
1: André, o que é que isto significa? O presidente do Sporting, 6 meses depois, vir dizer que afinal aquele assunto que tinha sido uma versão apresentada pelo Sporting correspondia à realidade daquilo que tinha sido comunicado e não a versão apresentada pelo clube.
2: Estava a ver as horas, são 23h23 e de agora até à meia-noite e meia, até começar a noite das estrelas, eu vou fazer fact-checking a tudo o que o Mauro diga que eu disse. Porque eu não me chamo Frederico Varandas, chamo André Pinotes Batista, senão vou-te começar a tratar por Rui Costa e vou começar a tratar o Tiago por André Vilas Boas. O que eu disse foi que na dimensão de João Palhinha a intervenção dele tinha sido muito feliz. Só para arrumar o assunto, porque eu não me importo, tu te enganes muitas vezes, mas não te vou deixar é passar com esses enganos em diante. Esta é a parte da intervenção de Frederico Varandas que eu não compreendo, sinceramente. Porque há outras maneiras de dizer a mesma coisa e ele disse, houve outros exemplos. Tinha o de Guióqueras. Um exemplo em que Frederico Varandas tem toda a moral do mundo, em que foi implacável, tem muitos, podia até não dizer o nome, não percebe a utilidade de ir falar do Ilman, mesmo que se perceba ali que aquilo que Frederico Varandas quis foi pedir para não se assobiar o Suárez, porque na parte final, que ninguém está a dar importância, ele diz não vi ninguém a assobiar o capitão. Ele faz uma gradação, ele diz que era o capitão, que fez uma coisa mais grave, teve uma falta de profissionalismo, e esta é a parte da intervenção de Frederico Varandas que eu não consigo compreender.
1: Sócios, na altura não assobiaram porque ouviram uma versão diferente do Sporting.
2: Paulo, eu estou-te a dizer que esta é a parte do Frederico Varandas que eu não compreendo. Agora não peças agora para defender uma coisa que eu não compreendi, não é? O que eu te estou a transmitir é que houve vários assuntos que foram abordados. Foi abordada a questão de João Palhinha, para mim, excelente intervenção sobre essa matéria. Acho que devia ter falado da disciplina, porque temos aqui um problema de cartões amarelos que já vemos de ver lá mais adiante, e de choradeiras e de narrativas que são montadas, quando a grande tentativa de estabilização é ao Sporting, acho que o Frederico Varandas teve bem nesse assunto. Acho que foi prudente nas coisas que foi dizendo, na defesa de Suárez, acho que fez o que tinha que fazer, com melhor ou menor palavra, foi aquilo que é devido a um presidente é fazer aquela defesa de um ativo que vale muito dinheiro e muitos golos, relativamente a esta questão de ir buscar Ilman, não percebo. Agora, o meu papel aqui não é defender Frederico Varandas, o Frederico Varandas a mim nunca me pediu para o defender, nem é meu trabalho defendê-lo. Acho que falou o que tinha que falar para que os sportinguistas não se deixem envenenar. Isto não quer dizer que eu perceba esta contradição. Na altura não foi Varandas que disse aquilo, mas o Sporting de facto na altura comunicou, meteu-o no banco, percebeu-se que havia um problema.
1: Não me lembro quem é que estava fora da convocatória,
2: não me lembro quem é que estava aí sentado, mas tenho a certeza, penso que foi a Mariana Águas. Lembro-me da pergunta, foi, é possível fazer a leitura de que isto não é um castigo? Eu disse, não, foi castigado, obviamente foi castigado. Mas apareceu aquela coisa do Porto, e há aqui uma coisa de Varandas. Há aqui uma coisa de Varandas que eu não
3: estou
2: sei.
3: Aqui. Eu estou aqui, deixa-me só falar dois minutos sobre isto.
1: E vais falar.
3: É que o caso chegamos ao intervalo.
2: Isto afeta-me diretamente. Dá-me lá 10 segundos para depois já montas o teu número. O Frederico Varandas diz que não houve nenhuma proposta, houve uma pressão para. Eu não sei o que isto é, ele aí não foi suficientemente claro. O que é que isto vai permitir? Vai permitir ao Tiago que de seguida faça uma birra a dizer que foi tudo
3: engatona. Já está a tentar antecipar o exercício. Que é para tentar esvaziar aquilo que eu vou dizer.
2: Mas já ouvi 8 vezes esta história.
1: Deixa lá o Tiago dizer aquilo que
3: o Frederico Varandas tem uma relação muito conflituosa com a verdade. A tal ponto que o Polígrafo, que é um órgão de comunicação social que faz fact-check às afirmações proferidas no espaço público, já o apanhou a mentir 4 vezes nos últimos meses. 4 vezes. Esta foi só mais uma.
2: Esta é nova para mim, não sabia.
3: Não sabias? Talvez não fosse pior. Quer dizer, o Frederico Varandas contratar o Polígrafo para ser o assessor de imprensa, ainda que o Polígrafo não vá corrigir os seus discursos,
1: agora
3: vá desmenti-los.
1: Tens de cabeça quais é que foram as 4 vezes que foi desmentido?
3: Uma delas foi recente, que teve a ver com aquilo das transferências, que não havia transferências aí de mercado superiores a 40 milhões de euros.
1: Sim.
3: Outras foi relativamente, salvo erro, Foi no âmbito do debate eleitoral que ele falou do Marcelo Kaiser, outra mentira. E a quarta posso
2: fazer uma chatura. Um
3: porque eu tenho-os aqui, eu fui
2: a quarta. Eu fui a primeira, a segunda e a quarta. Estão a ver? Quem está em casa está distrito. Se faz o fact-checking a ti, já que estás
3: de. Eu sei, mas deixa-me só concluir. Eu sei

0: Não sei se tu não queres que eu conclua, mas eu
1: vou concluir.
0: É que ficamos ontem a saber, pela sua voz, que aquilo que não passava de uma inventona perpetrada pelo Futebol Clube do Porto,
2: não, e dado pelo
0: jogo, o jornal O Jogo, com o qual o Sporting cortou relações, repara só a gravidade disto, com o qual o Sporting cortou relações e impediu e não lhe deu uma credencial para estar presente numa conferência de imprensa, por ter publicitado aquilo que o Frederico Varandas
3: veio confirmar
0: e dizer que era verdade ontem. Repara, afinal a fonte mais credível do jogo chegou 6 meses mais tarde e chama-se Frederico Varandas. E, portanto, como é que um presidente se dá ao deslate de envolver o nome do Futebol Clube do Porto no meio disto, não é? E eu percebo, sabes porquê? Por vezes é que acontecia a mesma coisa com os candidatos, do Benfica, que era para ganharem respaldo junto à sua massa associativa, chamava à colação o nome do Porto. E o presidente do Sporting faz igual. O presidente do Sporting, para ganhar peso junto à sua massa associativa...
3: André, agora vou-te ajudar.
0: Junto
3: à
0: sua massa associativa...
3: de alguém que vai falar da comunicação social de Lisboa para afastar as menos boas exibições. Eu só estou a dizer da narrativa dos inimigos externos. Essa cartilha vem do outro lado.
0: Troca os óculos. Achas que o Porto não fez uma boa exibição? Troca os óculos. Olha, eu dou-te os meus para que tu vejas outra vez o jogo de ontem, porque tiram os óculos do eclipse solar, que foi isso que se calhar te turvou a visão. Visto que
3: olha, tu estás tão mal habituado a boas exibições do Porto que achaste
2: já,
3: a
2: outra boa.
0: Tão mais que o ano passado deu para vocês e para estes.
4: Já concluí.
3: Não quer dizer que as nossas sejam boas.
5: Ele ainda nem começou.
0: Eu acho isto do presidente do Sporting, eu acho isto, sinceramente, uma tragédia comunicacional. E agora repara, se um presidente mente tantas vezes, como o próprio polígrafo já constatou. Lembras-te do caso Gyökeres, que se discutiu aqui meses a fios de que havia um compromisso para ele sair por 60 milhões e que ele dizia que era mentira?
2: Polígrafo
0: fica agora para as pessoas tirarem as suas conclusões.
4: Responder a alguma coisa?
2: O Tiago nem começou. O Tiago teve só a falar do ódio que tem ao Frederico Varandas. É uma coisa pavloviana.
0: André,
2: não é ódio pessoal.
0: Lá.
2: Não é ódio pessoal. É um ódio institucional.
0: Eu tenho desprezo.
2: Nunca
0: não
2: vão.
0: Não confundas desprezo com ódio.
2: O Tiago nunca vai perdoar que o Frederico Varandas tenha ido dar uma conferência de imprensa no Estádio do Dragão e ter dito o que pensava.
0: Oh, André, mas
2: podia acontecer na Luz, em Alvalade, ali.
0: Oh, André,
2: no Estádio do Dragão, alguém ir dizer o que pensava, por mais errado que fosse, nem que o Frederico Varandas tivesse
0: dito
2: Eu até tenho carinho por ele,
0: porque sempre que ele fala do Futebol Clube do Porto, vem um sucesso a caminho do Porto. Portanto, ele começa a ser uma espécie de amuleto.
2: Quantas vezes é que foste campeão nos últimos
0: 4 anos? Começa a ser uma
2: amuleto. Quantas vezes
0: é que
2: foste campeão nos últimos 4 anos?
0: André, tu tiraste a barriga de misérias de décadas e agora vês quantas vezes foste campeão. Olha, fui tantas vezes como o teu.
2: Queres que eu te diga? Tu tens saudades, sabes quem?
0: Um dos melhores anos de Sporting coincidiu com os piores do Futebol Clube do Porto.
2: Tu tens saudades. É dos presidentes do Sporting que eram boa gente e com quem a gente não ganhava coisa nenhuma. Alguns grandes homens. Desse é que
0: o
2: tu
0: ano
2: tens
0: passado
2: saudades.
0: Ele foi decisivo quando disse aquilo em público, o Porto não jogava nada, que o Porto jogava muito pouco, nós tínhamos medo. Ele foi decisivo. Obrigado, Dr. Frederico.
2: Olha, Paulo, deixa-me só dizer isto com a autorização tua e do Mauro, porque é só uma coisa para reflexão de todos. Há 5 anos, 6, 7, 8 anos, já se considerava, e tu és um dos jornalistas com mais história no desporto em Portugal, já se considerava se valia a pena haver representante do Sporting. Nós não contávamos para nada. Para nada. Tínhamos uma história gigante.
0: Não havia
2: massa adepta.
0: Não havia
2: um
0: manto verde nessa
2: uma
0: altura.
2: Uma massa adepta gigante.
0: Não
2: talvez havia o pito dourado e o pito vermelho e o pito azul. Paulo, houve alturas em que as direções editoriais ponderavam se valia a pena ainda haver representante do Sporting. Porque o Sporting tinha um museu enorme, uma massa adepta enorme, mas não ganhava nada, não metia medo a ninguém. E o Frederico Varandas pode ter muitos defeitos. Alguns eu conheço porque fui adversário eleitoral dele. Mas há uma coisa que é realmente engraçada. Tenha saudades, era dos presidentes, que eram boa gente e não ganhavam nada.
4: Mauro. Viste também o polígrafo?
3: Não, eu vou-te dizer, eu o polígrafo à moda do Porto fico sempre esclarecido, porque nas newsletters da Dragão gostam também de pôr uns polígrafos engraçados.
0: Ah, tu lês as newsletters?
3: Leio,
0: eu não sabia que tu eras um espectador atento.
3: Leio, quando falam do Benfica.
0: Amanhã vou pedir à direção de comunicação do Porto
3: para me adicionar.
0: Para te adicionar.
3: Tens que ter cuidado
0: com a proteção. Que é para tu estares inteirado todos os dias.
3: Tens que ter
0: tudo
3: cuidado.
0: Tudo que se passa no espaço do Porto.
3: Não, mas é que
0: se quiseres, trago-te uma proposta de sócio. Atenção.
2: Espera só um bocadinho.
0: Se estás
2: pus aqui
0: tão
2: no telemóvel.
0: Na realidade,
2: eu vou-te só dar esta dica. Pus aqui, se o Rui Costa mentiu ou não, apanhei duas, mas do André Vilas Boas apanhei 3 no polígrafo. Pronto. Parece que afinal toda a gente mente.
0: Apanhaste 3.
2: Já estás posso elencar. Olha, tenho aqui, olha.
0: Tu
2: não podes. Lá em casa, não vou dar o meu telefone.
0: Apanhaste as do Porto. Mas não apanhaste nenhumas do Sporting.
2: Apanhei do Benfica. Benfica. Não, estou a acreditar. Okay. Okay. Estranho, parece que estou a acreditar em ti.
3: Calma.
2: Estou a acreditar em ti. Não sei que é estranho.
3: Ainda me passas a bola.
4: Mas para concluir.
3: Opa, mas eu vou dizer. A razão pela qual eu tive acesso à newsletter do Porto é porque ela falava do Benfica. E falava a tentar misturar os penaltis que tinham sido marcados no campeonato português com o resto. E o polígrafo foi-me dar razão, porque eu faço um post. É desmentida a newsletter do Dragão. Podes procurar o polígrafo.
4: Deixa-me só pôr o Mauro na lista.
3: Felizmente a proteção de dados não permite esse tipo de coisas. Graças a Deus, a lei permite estar fora.
0: A quarta mentira que foi detectada pelo polígrafo de afirmações de Frederico Varandas. Diz o seguinte, Frederico Varandas, não era verdade que ataquei e condicionei a arbitragem, tanto que não era verdade que hoje foi-me dada a razão pelo TAD. Conclusão do polígrafo, falso, mentiu. Repara num assunto desta importância, que não condicionava a arbitragem.
4: Sim. Já vamos continuar então, mais daqui a pouco, porque vamos fazer uma curta pausa neste Penrista. Até já.
2: Estamos com o Pé em Risto, o Paulo Catarro e também os comentários do André Pinotes Batista, o Tiago Silva e o Mauro Xavier. Aproveitamos o intervalo para atualizar as notícias numa edição do Bruno Correia.
1: Boa noite. Confirmou-se a previsão e esta segunda-feira a chuva e o vento forte atingiram o país. O mau tempo deve prolongar-se pelo menos até quarta-feira. De hoje ficam já algumas situações relacionadas com a intempérie. 5 carros foram atingidos por uma árvore que caiu esta tarde no Porto. O jornalista Fernando Coelho falou com o dono de uma das viaturas.
5: Estava na via pública a conduzir, estava vermelho no semáforo e de repente nem tive um segundo, de repente a árvore caiu em cima, foi uma loucura.
6: Mas o José ficou ferido, alguma coisa, não sentiu o impacto, pelo menos, da árvore?
5: Senti o impacto da árvore no carro, partiu-me os vidros do carro e o carro está todo desfeito. Graças a Deus não tive nenhum ferimento, mas ainda estou aqui em choque, abalado.
1: Já em Viseu caiu uma estrutura de vedação da Feira de São Mateus. Uma pessoa ficou com ferimentos considerados muito ligeiros. André Ventura considera grave que Luís Neves conduza um carro apreendido pela PJ. O ministro da Administração Interna pediu autorização para continuar a utilizar a viatura a que dava uso enquanto diretor nacional da Polícia Judiciária. Luís Neves justificou o pedido com o facto de estar a poupar dinheiro ao Estado, mas o presidente Chega entende que a situação é inaceitável.
7: Acho que o limite foi o que aconteceu na última sexta-feira, em que, a par das questões relacionadas consigo próprio, com o uso do carro da Polícia Judiciária, uma coisa incompreensível, que o Ministro da Administração Interna use um carro da Polícia Judiciária. É incompreensível, não seria tolerável a nenhum outro ministro. Isto, conforme já vários jornalistas disseram e analistas, deixa no ar uma suspeita absoluta, e eu repito, suspeita, porque eu também não tenho a certeza, como nenhum de nós tem. Mas é inaceitável, é o limite da democracia. O próximo passo é aceitarmos que ministros sejam gangsters, ou sejam líderes de tráfico local. Quer dizer, se não houver limite para isto, não há limite para nada. O próximo é o ministro poder fazer contrabando de álcool, ou de droga, e está tudo bem, e ele diz que só responde quando entender. O que se passa com Luís Neves é gravíssimo. Acho que agora cabe ao primeiro-ministro, como líder do governo, dizer ao seu ministro que já não há condições. Não é uma questão de ser mais de direita, mais de esquerda, mais alto, mais baixo. É uma questão de não ter condições políticas.
1: Declarações de André Ventura esta segunda-feira em Évora, onde o líder do Chega foi verificar o estado em que ficou a sede distrital do partido atingida na semana passada por um incêndio. Aos jornalistas, André Ventura assumiu que estranha a origem deste incêndio.
7: Tinha havido um incêndio no quadro umas horas antes, foi cortada toda a energia e depois voltou a haver um incêndio mesmo dentro da sede. Não sabemos o que é que aconteceu. Em qualquer caso, nós sabemos que as autoridades tomaram conta da ocorrência. Nós próprios apresentámos uma queixa-crime junto das autoridades e constituímos e pedimos a constituição de assistente junto desse processo, para que a investigação vá até ao fim, seja se for um ato, digamos assim, involuntário. Temos a lamentar, se for um ato voluntário temos a lamentar também, mas não podemos deixar que se repita, para que não seja nenhuma forma de intimidação nem de ameaça. Portanto, espero que as autoridades rapidamente possam chegar a uma conclusão sobre isso, que é um incêndio estranho, mas vamos esperar pelas conclusões das investigações para poder chegar a conclusões mais seguras sobre isso.
1: André Ventura, líder do Chega, esta tarde a partir de Évora. Uma colisão entre dois veículos provocou 5 feridos em Santo Tirso. O alerta foi dado perto das 8:30 da noite. As vítimas foram socorridas pelos bombeiros tircenses e transportadas para uma unidade hospitalar com ferimentos ligeiros. A PSP esteve no local e investiga as causas do acidente. Uma jovem de 18 anos ficou em estado grave após a colisão da viatura em que seguia com um autocarro na zona da Batalha. No veículo pesado de passageiros seguiam 25 pessoas que foram assistidas no local. O acidente ocorreu pelas 11:30 da manhã desta segunda-feira. A condutora do automóvel ficou encarcerada. Depois de retirada pelos bombeiros, foi transportada para o Hospital de Leiria com acompanhamento da viatura médica de emergência e reanimação. Nas operações de socorro estiveram envolvidos 14 elementos. Um desentendimento entre dois grupos rivais no Catujal, em Loures, terminou esta segunda-feira com uma troca de tiros. Não há até agora a indicação de feridos. Bianca Gonçalves Rocha.
8: Uma desordem entre várias pessoas escalou e acabou por culminar em vários tiros que foram disparados então aqui na Rua Nascente, no Catujal. Ora, tudo aconteceu por volta das 5:20 da tarde. Foram mobilizados para aqui vários meios policiais. Um forte dispositivo policial esteve ainda durante algum tempo, aproximadamente uma hora, no local, até porque tratando-se de um sítio onde passam vários moradores e também várias crianças, naturalmente, tem também vários estabelecimentos, portanto era necessário efetivamente assegurar que estava garantida a segurança pública. Ora, segundo aquilo que conseguimos perceber, segundo testemunhas, este desentendimento gira em torno de uma casa que estaria a ser ocupada e os proprietários tentaram expulsar as pessoas que se encontravam então no interior dessa casa. Os envolvidos nesta rixa serão de etnia cigana e terão problemas com outras famílias da mesma etnia. Pelo menos foi isso que conseguimos perceber junto de alguns moradores que nos diziam que os desentendimentos eram algo ou são algo frequente, mas não nenhuma perspectiva como se verificou hoje, não a escalar até serem disparados tiros.
1: A reportagem da jornalista Bianca Gonçalves Rocha no Catujal, em Loures, onde hoje ocorreu um tiroteio. A fechar, o Gil Vicente recebeu e venceu o Casa Pia por 2-0 em jogo a contar para a terceira jornada da Primeira Liga de Futebol. Com este resultado, o Gil soma 2 vitórias em 2 jogos. A equipa de Barcelos é, de resto, a única equipa que ainda pode alcançar o Futebol Clube do Porto no topo da classificação, caso vença o jogo em atraso com o Sporting Clube de Braga. Já o Casa Pia é o último classificado com 0 pontos, 0 golos marcados e 10 golos sofridos. De referir que a jornada só fica concluída em setembro, com os jogos Moreirense-Benfica no dia 9 e Estrela da Amadora Sporting Clube de Braga no dia 10, encontros adiados por causa das eliminatórias de acesso às competições europeias.
2: E já aqui foi dito neste jornal pelo Bruno Correia que a semana vai estar instável, mas amanhã, apesar de aqui alguns aguaceiros previstos para o litoral entre Lisboa e Viana do Castelo, a juntar-se também Bragança, Guarda, Viseu e Vila Real, o tempo até não vai estar assim muito, muito escuro. O sol consegue espreitar em todos os distritos, as temperaturas é que descem um bocadinho e também não vai estar tanto vento. Temperaturas a variar entre 18 e 22 graus no Porto. Pouca diferença entre mínima e máxima. Lisboa entre os 18 e os 24, Faro entre 17 e 25. Quanto aos termómetros, estão estacionados. Em relação ao que tinha dito há uma hora atrás, está tudo na mesma. 19 graus agora no Porto, Braga e Viana do Castelo, 20 em Lisboa, Aveiro e Setúbal e 21 graus agora em Faro.
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0: A Correio da Manhã Rádio, oportunidade de recordar hoje o grupo italiano Os Gazebo, neste I Like Chopin. Seguimos para a última parte do Penriste, o Paulo Catarro, com o André Pinotes Batista, o Mauro Xavier e o Tiago Silva.
1: Estamos de volta com o Penriste, agora para falarmos de Rodrigo Mora, que se estreou hoje pela Roma como titular no jogo entre a Roma e a Fiorentina, que a equipa romana venceu por 4-0, com 3 golos de Malan. A exibição de Rodrigo Mora foi muito elogiada pelo seu treinador, Giampiero Gasperini, que diz que quando Mora toca na bola, há logo ali um toque de magia. Começas a ter já saudades, Tiago, de ver a Rodrigo Mora jogar e espalhar a sua classe noutros relvados e com outra camisola?
2: Olha, Paulo, eu... Sabes que eu já ando há muitos anos nisto de futebol e a acompanhar o futebol e já percebi que fizeram e que, do Rodrigo Mora a nova coqueluche da imprensa. Porque acham que com isso desestabilizam o Futebol Clube do Porto, viram os adeptos contra o treinador, criam discórdia e semeiam ruído. E eu acho que a melhor resposta que o Futebol Clube do Porto tem que dar...
1: Os adeptos gostavam muito de Mora.
2: Todos nós gostávamos muito de Mora. Mas acho que a melhor resposta que o Futebol Clube do Porto tem que dar é sempre dentro do campo, como fez ontem.
1: Tu também.
2: E portanto...
1: Tu também gostavas de Mora.
2: E também gostava de Mora. Aliás... Quem é que não gosta do Rodrigo Mora?
1: Só para clarificar.
2: Quem é que não gosta do Rodrigo Mora? É um miúdo muito talentoso. Desejo-lhe as melhores das sortes em Itália. E agora, eu percebo que os adeptos dos rivais procurem cavalgar esta onda para tentar virar os adeptos contra o treinador. Porque eles têm uma... Sabes qual é o problema que o Farioli lhes suscita? É que o Farioli é competente e ganha. E o Futebol Clube do Porto, em 4 jogos, não tem um único gol sofrido. Já venceu um troféu e vai em primeiro do campeonato com 3 vitórias seguidas. E, portanto, quando acabar o Mora, vem a questão de não falar português. Quando não vier o falar português, vem com o Farioli e vai
1: também
2: para o banco de fatreino.
1: Já era tempo de falar português.
2: E, portanto,
1: não?
2: E quando não for de banco de fatreino, ó Paulo, eu vou dar isso de barato. Percebes? Repara, a língua inglesa, eu já te disse isto semana passada, o Hans Flick está em Espanha há 2 anos e as conferências de imprensa dele são em inglês. Mas eu dou isso de barato. Não, é um fediver, para mim, não passa de um fediver, que é usado pelos rivais para tentar fragilizar o treinador de futebol do Porto. Mas eles nem imaginam que estão a bater à porta mais errada possível. Porquê? Porque isso só nos dá mais força e só nos fortalece. Repara, fala-se do Rodrigo Mora. As pessoas e os adeptos de Futebol Clube do Porto têm consciência que o Futebol Clube do Porto tem contas para pagar, tem dívidas para pagar, tem obrigações para cumprir e só se cumpre com aquilo com que se pagam os melões, que é com dinheirinho. E, portanto, fosse Rodrigo Mora, fosse Joaquim ou fosse o Manel, a chegar ali a proposta de 50 milhões de euros, hás de me dizer quem era o clube português que rejeitava a venda. Eu assisti aqui na CMTV a comentadores do Benfica dizerem que o João Neves era uma proposta muito boa e que tinha que ser vendido, porque por aquele valor era irrecusável. E era o João Neves que era titularíssimo do Benfica. E, portanto, agora, como são os mesmos que agora, perante a venda do Mora...
1: Foi
2: um bocadinho mais, mas era titularíssimo do Benfica e agora são os mesmos que perante a venda de Mora começam a dizer isso, é muito mal vendido, o Mora era genial, o Mora, o treinador não sabia aproveitar.
3: As duas,
2: portanto,
3: coisas são verdade.
2: Vale tudo, desde que seja para procurar fragilizar o treinador de Futebol Clube do Porto, vale tudo, mas estou continuem, porque é isso que nos dá força.
1: Não estás com saudades ainda de Mora?
2: Mora, e sabes, ao Paulo, eu fui-me habituando a muitos jogadores do Porto a saírem.
1: Sim.
2: E mal de mim seria eu,
3: e muitos de
2: quer dizer, se estivesse a pensar naquilo que está, sim, para trás. Já faz parte de outro clube, desejo-lhe todo sucesso, é um menino muito talentoso e eu até antevejo que vá se ingrar em Itália e faço votos disso. Agora, acima do Futebol Clube do Porto não há ninguém.
1: Disse Gasperini, Mauro, quando o Mora toca na bola acontece algo de bonito, é também resistente e possui capacidades atléticas de grande nível. Em 55 minutos que ele jogou,
4: se o Gasperini diz ou deixa de dizer, não, é um talento. Acho que não foi aproveitado esportivamente no Porto, saiu, deixou de ser jogador do Porto, é capítulo para mim encerrado desse ponto de vista. Agora, que foi uma coisa que foi tudo e o seu contrário, foi porque há pouco falámos um bocadinho do Frederico Varandas e das suas incongruências. E aqui temos que dizer, quando é Vilas Boas, que disse

0: que vinha com um Porto novo, um Porto diferente, que iria apostar nos seus jovens, que este era um talento geracional, que vai no terceiro treinador em 3 anos, para não achares que é muito diferente de todos os outros, erra como os outros. A sua maior aposta, que disse aos sócios todos do Porto na época passada, 12 meses depois, não foi aposta no treinador que ele escolheu. O campeão é um ímã.
1: Não é verdade.
0: Vais-me dar os números do Farioli.
1: Vocês, o ano passado...
0: Vais dizer os mil minutos, vais aqui dizer que até contam uns para o lado do tempo.
1: O Mora jogava o ano passado e não se ouvia nada de vocês. Nada.
0: Tu há pouco já dizias que o Barrenechea era um jogador brutal.
1: O Mora jogava
0: e estás a falar do resto.
1: E vocês estavam calados como ratos. Bastou o Mora ser vendido por aqui Del Rey. O Mora foi vendido.
0: Não, o problema não...
1: Você, eu nunca vi, tantos adeptos dos rivais tão preocupados com o jogador de futebol do Porto com o Mora.
0: O problema,
1: nunca vi.
0: O problema não é esse. O problema são as narrativas.
1: Pois é, o Porto ganhar.
0: Não,
1: esse
0: o problema são as narrativas.
1: Pois, é que vocês criam.
0: O problema são as narrativas que o Porto cria, ele próprio, e que quer vender.
1: O Porto cria.
0: Com um treinador que não tem a ver com outra coisa nenhuma, em que quer encontrar inimigos, quer chamar coisas que não correspondem à verdade, que arranja armas e arquitetos artificiais para uma coisa que funciona, que não é real. E, portanto, aquilo, a única coisa que eu estou a dizer é uma coisa muito simples.
1: Então concretiza, porque falaste aí muito floreado,
0: sim,
1: mas não concretizaste nada.
0: Mas estou-te a concretizar.
2: Então, concretiza
0: o maior talento geracional do Porto não foi aproveitado do ponto de vista desportivo.
1: Foi campeão. Foi campeão, jogou, foi campeão e foi vendido.
0: É só isso que eu estou a dizer.
1: Claro, se a gente pudesse não vender o Mora, não vendia. André. Mas a gente precisa de dinheiro, como vocês precisam,
0: todos
1: por isso é que vocês
0: dinheiro,
1: venderam.
0: Todos precisam
1: como
0: dinheiro.
1: O Sporting vendeu.
3: André.
0: O Sporting até foi o que vendeu mais.
3: Deixa lá o Sporting em paz um minuto. Ainda não se falou outra coisa hoje. E bem, o problema do Tiago no argumentário dele é que o Tiago está a falar para o Papão, o Bicho Papão, e o Bicho Papão não existe. O Tiago está aqui a dizer que nunca houve tanta preocupação. A partir do momento em que Rodrigo Mora está vestido de vermelho, e que o vermelho nem sequer é o vermelho do Benfica, a mim pouco me importa, só quero que ele tenha sucesso e seja um grande ativo para a nossa seleção. Agora, o Tiago está muito empenhado. É a técnica do inimigo comum. Foi-lhe incutido desde que nasceu. O Jorge Nuno Pinto da Costa forjou isto.
2: Ele é mais um granado.
3: Que quer fazer valer. Quer fazer valer que está tudo contra. Está tudo,
1: o Porto Antigo
0: está
1: tudo contra.
0: Dentro das quatro linhas.
1: Está uma coisa.
3: O problema da cruzada do Tiago contra Papões era o mesmo do Dom Quixote com os moinhos de vento. O Tiago está aqui a indignar-se, a rasgar as vestes. Muito coisa, porque as pessoas dizem. Eu não digo nada do que o Tiago está a dizer. Nada. É evidente que o meu problema é que o Porto ganha. É evidente, mas como eu fui. Infelizmente há milhões.
1: Mas eu assistia muitos comentadores.
3: Mas há mulheres
1: aqui,
3: e homens
1: indignados com a venda, com o Farioli, não sabia aproveitar.
3: Vocês já
1: o
3: quiseram que eu fosse o Frederico Varandas durante 2 horas?
1: Eu sei o que é que eles querem.
3: Mas espera lá, já
1: sei
3: quiseram
1: que. Eles querem, todos nós percebemos.
3: Está bem, mas espera
1: isso.
3: Lá, eles, isso é um princípio de não inscrição que o José Gil explicou. A gente diz eles, os outros, que é para não ser ninguém. Mas eu estou aqui ao teu lado.
1: Não, jornalistas?
3: Não, mas é que eu estou aqui. Os jornalistas é o Paulo que te responde se quiser. Porque os jornalistas pode ser o Paulo ou pode ser uma das centenas, está lá em cima ou outro qualquer. O Paulo responde para os jornalistas. Pelos comentadores, vou responder eu. Que sou comentador e estou aqui ao teu lado. Não me preocupa nada esse assunto. O Porto fez a gestão que tinha que fazer e esses moinhos de vento contra quem tu estás aí a indignar-te e não sei o quê, eu não sei com o que é que estás a falar comigo, não é? Até acho mal que isto um bocado na armadilha do
0: não,
3: Tiago.
0: Não, não, não é?
3: Porque o Tiago está-se aqui a dizer que os comentadores sentem
0: não,
3: coisas
0: não.
3: E tu vais atrás
0: não,
3: e
0: não.
3: Começas a sentir o que o Tiago diz. Eu não, não sinto nada olha, disto. Qual é o meu problema
0: com o
3: Porto?
0: Eu fui o primeiro a dizer.
3: A coisa mais irónica
1: bem,
3: de todas
1: André,
3: é qual
1: bem.
3: É o meu problema? E o Abel Ferreira deu uma conferência de imprensa que viu e todos e vê porque é que o futebol está doente. O Tiago diz assim, o vosso problema é que o Porto ganha. Pois é, como é evidente, como o teu problema com o Sporting do Amorim ou do Rui Borges era quando eles ganhavam e é quando eles te ganham. É a coisa mais normal do desporto. No desporto, o nosso maior problema é quando um rival nos ganha, mas tu transformas isso numa senha odiosa.
1: Não é
3: assim, claro,
1: não.
3: Para que alguém do Porto está em casa, eu não quero
1: André,
3: que vocês ganhem um jogo em Portugal.
1: Não é senha odiosa.
3: Lá fora.
1: E eu convido-te
3: a senha
1: vezes.
3: Odiosa,
1: eu
3: porque
1: convido...
3: tu dizes que o vosso problema
1: eu
3: é que
1: convido...
3: nós ganhamos. Claro que é.
1: Eu convido-te a
0: seja
1: de
0: forma justa e honesta para tudo bem.
3: No dia que eu me sentar aqui...
1: E eu convido-te a ir ver.
3: No dia em que eu me
1: as
3: sentar...
1: capas dos jornais de hoje.
3: Mas lá estás
1: o
3: tu que as para
1: do
3: nós,
1: Porto venceu o jogo ontem. Oh, é líder destacado.
3: Forma
1: e tu tens
3: sindicato.
1: Uma pequena referência ao futebol clube.
0: É líder à condição.
1: É líder à condição.
0: À condição, não é líder destacado.
1: Mas
0: à condição.
1: Mas é líder.
0: É à condição.
1: É líder. Quanto muito poderá estar, quanto muito poderá ter um co-líder, que não são vocês.
0: Estou a dizer líder à condição.
2: É o Gil Vicente.
1: Exatamente.
3: Este minuto de ódio já foi inventado no 1974 do Orly e não serve para nada, não serve para enganar as pessoas.
1: Tu és trazias um chavão que era o ódio. Tu hoje trazias o chamado, já falaste uma vez, duas vezes, três vezes no óbvio.
3: Tiago, estou cheio de amor.
1: Estás à rasca, não é?
3: Tiago, estou cheio de amor. Vocês dizem que eu estou nervoso, que eu estou com óbvio, não estou nada. Estou calmo.
2: Tu estás um bocadinho de amor, estás um bocadinho enervado.
3: Não, não estou nada. É só esta coisa do... Estão todos contra nós.

0: nós estão todos contra nós, eu não estou contra o Porto, eu quero ganhar. E quando o Porto ganha e não ganha o Sporting, é um problema. No dia em que eu não me importar, no dia em que não for um problema que tu ganhes, eu não estou aqui a fazer nada.
1: Muito bem, já vamos continuar esta conversa que promete, mas primeiro temos de conhecer os títulos do Jornal da Meia-Noite e da Noite das Estrelas. Vamos começar pela Noite das Estrelas. Boa noite, Maia. Então, neste início de semana, conta-nos lá o que é que mais logo vamos poder ter no teu programa.
2: Muito boa noite, coisas extraordinárias. Sofia Ribeiro e João Jesus estão a ver um verão de paixão, aliás, o primeiro verão juntos, e o romance continua de vento em popa. Depois das escapadinhas românticas e das várias demonstrações de cumplicidade, os dois não escondem que estão felizes, entre férias, reencontros e muitas partilhas nas redes sociais. O casal promete continuar a dar que falar e nós prometemos continuar a acompanhar. O regresso de Harry e Meghan ao Reino Unido é o tema central das conversas em terras de Sua Majestade. Entre a segurança do casal e filhos, há outro tema em destaque. A imprensa avança que a duquesa poderá estar a caminho de um novo desafio profissional em Inglaterra, com rumores de uma possível participação na série The Gentlemen, que tem como ator principal Theo James e como realizador o ex-marido de Madonna, Guy Ritchie. Vamos analisar este rumor de que Meghan vai trabalhar em Inglaterra. Mas cumprindo a tradição, a família real britânica já está de férias no castelo de Balmoral, na Escócia. O destaque para os reis Charles e Camila e para os príncipes de Gales, William e Kate. Vamos ver e comentar na Noite das Estrelas. Sobre a Harry e Meghan, nada. Caladinhos. Os noivos do momento, Luís Assunção e Luís Ribeirinho, foram alvo de um paparazzo em Porto Cervo, na Sardanha. As fotos e vídeos chegaram ao Correio da Manhã e não deixam dúvidas. O casal aproveitou os momentos a dois para relaxar e preparar os próximos tempos. Do pedido de noivado falámos aqui na sexta-feira, mas vamos lembrar o pedido feito na Alemanha. O casamento, sábado à Noite das Estrelas, atenção, pode vir a realizar-se em Portugal. Ora, José Mourinho está de volta a uma zona que já conhecia bem e que tem uma história curiosa. A luxuosa mansão em Madrid, onde o treinador português está a viver, já pertenceu a Alejandro Sanz. Fica em La Finca, uma das zonas mais exclusivas da capital espanhola e custará pelo menos 20 mil euros por mês. Estes e outros temas à meia-noite 50 com o nosso painel de hoje. Teresa Guilherme, Ricardo Azedo, Daniel Nascimento e Rui Figueiredo. Então à meia-noite 50 contamos com todos. Obrigada, Paulo.
1: Até mais logo então, Maia, à meia-noite e 50 com a Noite das Estrelas. Antes, à meia-noite e meia, temos o Jornal da Meia-Noite. Vamos também conhecer agora os principais títulos com a Diana Cardoso.
3: Muito boa noite e começamos os destaques do Jornal da Meia-Noite com a notícia que faz a manchete do Correio da Manhã desta terça-feira. Tem a ver com os rendimentos dos políticos, neste caso de Correia de Campos, o ex-ministro, que acumula um salário com a reforma, soma assim 8.524 euros com estas duas remunerações. Foi ministro da Saúde no governo do PS, está aposentado e ganha 3 mil euros como provedor do Serviço de Utilização Comum dos Hospitais. É um exclusivo do Correio da Manhã que pode ler no seu jornal de eleição, que vai estar nas bancas já dentro de algumas horas. E há um novo caso, e semelhante ao de Alexandre Reis no atual governo, a secretária de Estado da Administração Pública, Marisa Garrido, terá beneficiado de subsídios no ordenado durante os 6 anos em que foi diretora de Recursos Humanos da RTP. Segundo o Página 1, uma auditoria da Inspeção-Geral de Finanças considerou que este tipo de pagamento não tem base legal. Questionado pela CMTV, o ministro das Finanças não respondeu sobre quanto é que Marisa Garrido terá recebido. Foi também uma Inspeção-Geral de Finanças que, em 2023, concluiu que existiram fortes irregularidades na saída de Alexandra Reis da TAP. A antiga secretária de Estado do Tesouro do governo de António Costa recebeu 500 mil euros de indenização ao deixar a administração da TAP. Já o ministro da Administração Interna devia ter declarado os dois carros da mulher à entidade para a transparência. Luís Neves é cotitular dos carros da mulher por estar casado em comunhão de bens adquiridos e, ao contrário do que disse, os veículos de baixo valor também têm de ser declarados. Luís Neves tinha garantido que tinha apenas um carro de família, neste caso um Ford.

0: Focos, mas há também o Nissan Qashqai. Os dois estão em nome da mulher. O ministro da Administração Interna continua a usar um outro carro que lhe foi cedido pela Polícia Judiciária quando era diretor nacional da instituição. O carro foi apreendido pela PJ no âmbito de um processo crime e é uma viatura de serviço em regime de comodato. O ministro diz que assim está a poupar dinheiro ao Estado. E agora, noutras notícias, um homem foi encontrado morto numa zona de rochas depois do carro em que seguia se ter despistado na Avenida Marginal em Cascais. Vai ser um tema em destaque no Jornal da Meia-Noite, isto porque nenhum dos vidros da viatura estava partido, o que descarta a hipótese do corpo ter sido projetado. Uma das hipóteses é que o homem tenha conseguido sair da viatura e depois caído na zona onde foi encontrada a vítima. É um homem que se despistou. Esta viatura embateu contra estes postes, junto a estes caixotes do lixo. A parte da frente do carro ficou completamente destruída, mas este caso está envolto em mistério. A vítima tinha cerca de 50 anos, não tinha os documentos com ele, o que dificultou também a identificação. Aconteceu logo de manhã, por volta das 7 da manhã. É um caso em destaque no Jornal da Meia-Noite. Já o gangue do Rolex terá atacado um turista e levado um relógio de milhares de euros sob ameaça de arma. Aconteceu durante esta manhã em Almancil. Segundo o que sabemos, a vítima foi ameaçada com uma arma de fogo e ficou sem o relógio de luxo, que foi avaliado em milhares de euros. Os dois assaltantes, que pareciam ser estafetas, estão em fuga, fugiram numa moto e estão agora a ser procurados pelas autoridades. Apesar do susto, esta vítima não ficou ferida. Já durante esta tarde houve um tiroteio em plena via pública no Catujal, em Loures. Os polícias armados com coletes à prova de bala e um forte dispositivo policial. Foi este o cenário que se verificou depois de um desentendimento entre familiares ter terminado com vários disparos de armas de fogo. Ao que tudo indica, o conflito começou devido a uma casa que estaria a ser ocupada, neste caso, ilegalmente. Os proprietários tentaram expulsar as pessoas do interior do imóvel e a violência escalou. As autoridades estão a tentar localizar os autores dos disparos, que estão ainda em fuga. Devido ao uso de arma de fogo, a investigação está agora sob a alçada da Polícia Judiciária e quem mora ou trabalha nesta zona admite que há um problema de insegurança.
1: Moro aqui, mas não estava aqui.
2: É frequente este tipo de situações?
1: Muitas vezes.
2: Mas em que estejam envolvidos, tipo?
1: Eu não estou aqui, eu só trabalho aqui, venho para aqui dormir, mais nada.
2: Sente-se segura?
1: Não, às vezes.
0: Chuva trovoada e vento forte marcam o início desta semana, com estragos em vários pontos do país. No Porto, por exemplo, uma árvore caiu e destruiu 5 carros. A CMTV falou com o dono de um dos carros atingidos.
3: Estava na via pública a conduzir, estava vermelho no semáforo e de repente nem tive bom um segundo, foi um segundo, de repente a árvore caiu-me em cima, foi uma loucura.
4: Mas o José ficou ferido, alguma coisa, não sentiu o impacto, pelo menos, da árvore?
3: Não, senti o impacto da árvore no carro, partiu-me os vidros do carro e o carro está todo desfeito. Graças a Deus não tive nenhum ferimento, mas ainda estou aqui em choque, abalado. Sim, o prejuízo é material, é o que é, mas eu só penso é que estou na minha vida aí para casa depois de um dia de trabalho e por pouco não foi um acidente gravíssimo e podia-me ter magoado a sério por uma coisa que deveria ser acautelada pela Câmara, não é? Uma árvore destas não deveria cair em cima de nenhum automóvel, acho, é uma loucura isto.
4: Orienta-se tomadas medidas preventivas?
3: Com certeza, na minha opinião, sim, e há outras árvores, portanto, não sei se não irá acontecer o mesmo com outras, mas é uma... De facto, acho que deveria ter sido tomado outro tipo de medidas para que isto não acontecesse. Graças a Deus ninguém se magoou, mas podia ter sido bem, bem mais grave, não é?
0: E também a linha do Minho foi afetada pelo mau tempo, a circulação de comboios esteve condicionada devido à acumulação de água, devido à precipitação intensa A passagem inferior de passageiros inundou. Os trabalhos para escoar a água foram demorados, mas a situação já está regularizada. Também na zona do Porto, na Marginal, um semáforo caiu durante esta manhã. É mais uma das ocorrências das várias que aconteceram durante o dia, nomeadamente o vento forte que afetou a região norte do país fez com que isto acontecesse. Agora, Rodrigo Mora foi titular na estreia pela Roma no campeonato italiano. A equipa romana goleou a Fiorentina por 4-0.
5: Ainda agora chegou e já foi titular pela Roma. Rodrigo Mora estreou-se na Liga Italiana frente à Fiorentina. O antigo jogador do Futebol Clube do Porto esteve perto de uma estreia de sonho, mas David De Gea tinha outros planos. A excelente jogada de Rodrigo Mora para uma bela defesa do guarda-redes espanhol. Mora a dar um cheirinho do que vale aos adeptos romanos. Pouco depois, Malan e Dybala começaram a dar espetáculo no Olímpico de Roma. O jogador argentino assistiu para o golo do avançado holandês. Estava inaugurado o marcador em Roma com o remate certeiro de Malan. Ainda na primeira parte, Rodrigo Mora voltou a destar a atenção de David De Gea, mas voltou a não levar a melhor. Defesa fácil do antigo guarda-redes do Manchester United. No arranque da segunda parte, Malan bisou no encontro. Outra vez assistido por Dybala, o internacional holandês fuzilou a baliza da Fiorentina. Remate fortíssimo de Malan a dobrar a vantagem romana no Olímpico. Logo a seguir ao 2-0, Gianpiero Gasperini substituiu Rodrigo Mora por Sol, a mostrar-se em bom nível o jovem português. A Roma continuava a carburar dentro das quatro linhas e Malan chegou ao hat-trick aos 60 minutos. Terceira combinação com Dybala para o terceiro golo no encontro. Em grande o jogador holandês no arranque da Série A italiana. A Roma fechou o resultado em goleada. Aos 86 minutos, Nicolò Pizzilli fez o 4-0 final no marcador. Entrada com o pé direito da Roma no campeonato.
0: Estas são algumas das notícias que vão estar em destaque no Jornal da Meia-Noite. Fica agora com o Paulo Catarro.
6: E vamos então para a parte final desta edição do Pé em Riste. João Palhinha já realizou os exames médicos, deve ser oficializado pelo Benfica na quarta-feira. O internacional português aproveitou o facto de ter sido autorizado pelo Bayern de Munique a ficar em Lisboa para realizar os habituais testes necessários antes de trocar o clube bávaro pela Luz. De acordo com o Jornal Record, os exames médicos foram realizados hoje de manhã. João Palhinha já não deverá mesmo voltar a Munique. O internacional português chegou no sábado, transportando várias malas, numa altura em que o processo de transferência para o Benfica está quase concluído. Isto vai provocar ainda muitas mexidas no Benfica, Mauro?
7: Bom, foi assim que começámos o programa, que eu acho que até ao fecho da janela não há nenhum treinador descansado entre entradas e saídas. Acho que na última semana vão haver sempre uma ou duas entradas e saídas em todos os clubes. É mais ou menos esperado que isso aconteça.
6: Aquela zona tem vários jogadores.
7: Sim, tem três posições neste momento. Tem o Osnes, tem o Barreira Cheia e tem o Manu. Portanto, é normal que um deles possa vir a sair. Portanto,
6: o Osnes não vai sair.
7: Eu estou a dizer que é normal que haja um a sair, não pus prioridade nenhuma deles. E, portanto, quando contratas um jogador, é normal que outro saia dessa posição. E é isso que eu espero até o fecho do mercado. Marco Silva irá fazer as suas opções, provavelmente entre Barreira Cheia e o Manu entre aquilo que o mercado disser. A não ser que assuma a posição do Manu descer para central e assumir a posição de central e então passa a estar o plantel equilibrado. Mas, desse ponto de vista.
6: Para ti, o Benfica fica muito mais forte com o Palhinha na equipe?
7: Acho que o Palhinha, depois da saída do Florentino, não teve, e vimos vários trincos o ano passado, durante o ano todo, provavelmente foi a posição mais inconstante. Começou com o Barreira Cheia, foi mudando durante o ano, só aceitou ou estabilizou mais só quando o Onze foi para essa posição, que jogou muito tempo fora dessa posição. Portanto, é uma posição que tem estado instável no Benfica há mais de 12 meses. E, portanto, desse ponto de vista, com a experiência toda que o João Palhinha tem, eu espero que ele encaixe nem uma luva. O Marco Silva foi o treinador que deu mais minutos na carreira de João Palhinha, foi o que o projetou para ir para o Bayern Munique. Portanto, são duas pessoas que se conhecem muito bem. Espero que seja um encaixe imediato na equipa com resultado esportivo. É essa a aposta e é isso que os benfiquistas querem, é que ele possa aportar ao futebol do Benfica.
6: Este médio vai trazer um acréscimo de qualidade à equipa do Benfica, Tiago?
8: Acho que vai suprir uma lacuna que o Benfica tinha naquela posição, face à ideia de jogo do treinador. O futebol não deixa de ser cruel porque o Enzo, que se calhar estava a fazer
7: o melhor arranque da época
8: desde que chegou ao Benfica e que estava a jogar bem e que muito possivelmente irá abandonar o clube, porque contrariamente ao que o Mauro diz, eu vejo que o Benfica tem aqui três jogadores para a posição: o Manu, o Enzo e agora o Palhinha. E, portanto, não é crível que o Benfica vá ficar com os três. E, portanto, eu acho que desses três, aquele que irá sair irá ser
7: central,
8: o Enzo.
7: Se o Manu for o quarto central do Benfica, e é isso que eu acho que ele vai acabar por fazer, portanto, hoje tens o Siriati, o Lenglet e o Tomás. O Manu tem entrado todos os jogos do Benfica e no Vitória fez bastante tempo a central. Se ele recuar para ser o quarto central do Benfica,
8: mas
7: deixa de ser esse problema.
8: É por isso que eu também acho que será o Enzo a sair. Porquê? Porque o Manu dá para fazer duas posições. Ou o quarto central ou de médio defensivo. O Enzo, acho que vai ser o sacrificado, mas o futebol é mesmo assim. Acho que o Benfica faz uma boa aposta, acho que o Palhinha é um bom jogador. Já volto a dizer também, não é aquilo que se calhar se está a fazer do Palhinha, que parece que vai ser a panaceia de todos os males do Benfica. O Benfica continua a achar, ainda não vi este jogador que foi contratado, que tem um pouco ao Parma, que tem um problema no centro da defesa. Continuo a achar isso.
6: André, de qualquer forma, também achas que é um acréscimo de qualidade para a equipa do Benfica?
9: Acho que isso não oferece dúvida a ninguém, nem aos rivais. O que eu acho estranho na construção do plantel do Benfica é o Benfica ter, não vou ser rigoroso, mas acho que as pessoas percebem a ideia, ter quatro trincos, quatro jogadores para o miolo, com perfis ligeiramente diferentes, e três centrais. Isso é que me parece uma coisa estranha. Acho que o Benfica vai ter que vender aquele que tenha mais mercado entre o Richard Rios e o Enzo Barrancheia, sendo que isso revela a tal falta de planificação a médio e longo prazo por uma equipa que está pressionada para ter sucesso já. Agora, há uma questão sobre o Palhinha que é importante para a equipa do Benfica. Vai permitir soltar a equipa mais, porque o Palhinha é um jogador que faz dobras muito rapidamente e que evoluiu nos últimos anos, além do controle que faz ali de destruir o jogo, vai aos flancos muitas vezes dobrar falhas dos colegas do quarteto defensivo. Isso vai permitir que o Benfica se possa balançar mais para o ataque, expondo-se menos. Agora, ter 31 também não é o mesmo que ter 30, mas isso é o que é. O João continua a ser um bom jogador. Enfim, é uma contratação ao contrário, se calhar, não quero dizer das últimas 100, mas das muitas últimas que o Benfica fez. É mais à imagem deste jogador do Parma. Ninguém sabe quem é, pode ser bom, pode ser mau. O Benfica tem falhado muitas contratações. O Palhinha não tem muito para onde falhar.
8: Desculpa interromper por falar nisso. Não deixa de ser curioso que de todas as contratações que o Benfica fez no ano passado e que superaram 100 milhões de euros, se calhar vamos chegar ao final do mercado e se calhar nenhum deles lá está.
6: É uma previsão?
8: É uma previsão. Acho que vai sair o Rios, acho que vai sair o Enzo, o Ivanovic já foi, o Luka Ibáñez, do meu ponto de vista, estão a procurar colocação para ele.
6: Já saiu.
8: Porque acho que as opções para as alas vai ser Saldro, por um lado para este ano, e do outro lado Rafa e Kaminski. E, portanto, há ali um extremo a mais, que também vai ter que ser colocado, e já se percebeu que o Marco Silva não lhe agrada muito a postura do Luka Ibáñez, e, portanto, não deixa de ser um pouco o espelho daquilo que tem sido o planeamento desportivo do Benfica nos últimos tempos.
9: Há uma questão só, numa nota muito rápida, que é o nosso campeonato, por culpa do Porto, mérito no caso, tem-se transformado num campeonato onde a prevalência defensiva e a fisicalidade são cada vez mais importantes. E o Benfica está fortíssimo. Eu estava a ouvir os nomes que o Tiago estava a dizer. É talento por todo o lado do meio campo para a frente, mas parece que há ali um desequilíbrio que depois pode custar pontos. E eu dizia na brincadeira ainda há bocado em off, não queremos chegar ao final do campeonato com o Porto a ser campeão com 34 golos em 34 jogos e 0 sofridos. É uma caricatura, mas o Porto em 4 jogos sofreu 0 golos.
6: A média que vai
8: já não podia ser.
9: É uma forma
6: de
9: brincar com o assunto.
6: Já é 68-0.
9: É uma forma de brincar com o assunto para dizer que o Porto é uma equipa que vende-se a ganhar por 0.5, dificilmente perde pontos. O Porto atualmente defende com 5 defesas, mais 3 à frente, e é uma coisa que no Benfica, portanto, a lógica que tem tido sucesso é um futebol à la italiana antiga. O que o Benfica está a apostar é numa equipa pois, com muito talento à frente, mas eu gosto mais do futebol do Benfica do que do Porto.
6: O Palhinha também dá essa capacidade defensiva mesmo aos centrais, ajudando os centrais. Sim, nomeadamente
7: o Benfica
6: jogo,
7: está claramente
6: com
7: um problema defensivo. O Benfica tem que conseguir ter uma consistência diferente defensivamente. Tem 5 golos sofridos com equipas de não muita nomeada. E, portanto, o Benfica tem um problema. Já custaram pontos estes problemas defensivos. Em 4 remates, sofreu 2 golos contra o Académico de Viseu em casa. E, portanto, tem que haver mudanças. E acho que a consistência do 6 pode ser uma dessas soluções. há também questões de posicionamento dentro de campo que têm que ser resolvidas e falta de atenção e de concentração dos jogadores que já têm a vida a acontecer com alguma consistência. Portanto, eu espero que o trabalho do Marco Silva venha a resolver essa consistência e que permita libertar todo o talento que o Benfica tem do meio campo para a frente.
6: Muito bem, vamos então aguardar. Quarta-feira deverá ser então oficializada a contratação de João Palhinha pelo Benfica. André Sheldrup, também no Benfica, desmentiu nas redes sociais notícias sobre a sua recusa em renovar contrato com o Benfica, numa altura em que se fala que o extremo norueguês rejeita negociar a renovação de contrato até ao final da época. O próprio Sheldrup comentou uma publicação de uma conta de adeptos benfiquistas nas redes sociais, onde desmente a notícia. O jovem de 22 anos pede, por favor, para pararem de espalhar mentiras na comunicação social. Benfica Recordes apresentou uma proposta de renovação de contrato ao extremo, que Sheldrup até agora não aceitou. No entanto, a julgar pelas declarações do jogador, o assunto não parece estar ainda encerrado. Dá-te alguma esperança este post ou esta publicação?
7: Eu diria duas coisas diferentes. Ou seja, a informação que eu tenho é que o Sheldrup está contente, gosta de trabalhar com o Marco Silva, está-se a esforçar para ser titular e quer ganhar tudo no Benfica. A renovação do contrato do Sheldrup é um tema diferente. Ele ainda tem 2 anos de contrato pela frente. Eu, se estivesse na direção do Benfica, fazia-lhe um aumento voluntário do contrato atual. Porque nós temos que reconhecer o mérito do jogador. Este foi um jogador comprado muito novo, há 3 anos atrás, e é o terceiro jogador ou o quarto jogador com menos salário no plantel do Benfica. E não lhe fazer esse aumento dentro do contrato existente, eu não acho que seja um bom sinal da gestão desse ativo. Se esse ativo está a ter rendimento, podes melhorar o contrato existente sem aumentar o número de anos do jogador. E esse é o primeiro sinal. E eu acho que se o Benfica fizesse esse sinal, a seguir estaria mais perto de renovar. Se não o fizer esse aumento, significa que o jogador vai esperar pelo final do contrato para depois fazer a recuperação, sim, de todos os ordenados que teve. Portanto, eu costumo ter uma regra de ouro, que é, se ao final do 3º ano de contrato, um ativo não renovar, que é o pico da valorização do ativo, as pessoas devem estar preocupadas sobre esse ativo. E isso não é uma guerra de gestão para qualquer clube, em qualquer momento.
6: Portanto, o facto de ele ainda não ter sido titular, não achas que é
7: não vejo. Acho que é uma pessoa
6: preparar
7: que
6: a equipa para o facto de ele poder sair?
7: Não, esse é o sinal exatamente contrário. Eu acho que ele vai ser jogador do Benfica o ano todo, não acho que esse seja o problema. Acho que estamos a falar de alguém que teve um Mundial, que esteve bastante presente, que está a recuperar. Portanto, desse ponto de vista...
9: também teve um Mundial?
7: Vários jogadores estiveram no Mundial.
9: Soares?
7: Sim, vários jogadores estiveram no Mundial. Nem sido titular?
9: Não.
7: Pronto, estamos a falar da mesma coisa.
9: Mas estás a desdramatizar uma coisa que dramatizaste ainda há pouco.
7: Não, o problema do Soares foi outro, e a gente falou. Sim. Foi a oferta do Fenerbahçe, não houve, foi...
9: Aqui é uma não renovação, sim, são problemas diferentes.
7: Não tem este problema ainda, tem 2 anos de contrato.
6: Este é um problema
9: Soares
6: que
9: tem 3.
6: Se pode criar, o facto de Sheldrup não renovar durante este ano.
10: Acho sobretudo que o principal problema que o Benfica poderá ter aqui, para além desse, da renovação, e eu concordo com aquilo que o Mauro disse, relativamente à questão da renovação e sobre o timing, ou acontece ou o jogador tem de ser vendido, prende-se com o facto de que o Benfica tem ali 2 feras para aquela posição, que é o Prestiani e é o Sheldrup. E, portanto, quando tu tens 2 feras para a mesma posição...
6: Tem utilizado o Rafa.
10: Não, o Rafa é do outro, costuma ser usado do outro lado, extremo-direito.
7: E quando tu tens 2 feras... extremo-direito reflete mais para o centro, isso, portanto, que faz uma posição ligeiramente
10: diferente. Quando tu tens 2 feras para a posição, uma delas vai ficar necessariamente com azia, porque não se vai conformar e não vai aceitar de bom grado a sua condição de suplente. E, portanto, e esse é o principal problema. E repara, isto, o Benfica, eu tenho dito isto muitas vezes, e isto não é qualquer tipo de antipatia para com o Benfica. Eu procuro dizer aquilo que eu penso, independentemente de gostar ou não gostar. Não gosto do Benfica, mas isso é natural, as pessoas compreendem, porque eu sou adepto de futebol com o Porto. Mas o Benfica teve para vender o Sheldrup no final do mercado de janeiro, por uma bagatela.
6: Não, foi bem no final. Foi
10: no final,
6: meados de janeiro.
10: Meados de janeiro, por uma bagatela.
6: Por 11 milhões.
10: E quer dizer, um jogador que depois veio a comprovar que precisava era de oportunidades e de jogar, sim, e que hoje, se calhar, vale 3 vezes ou 4 vezes mais.
6: Querias acrescentar alguma coisa ainda?
9: Eu acho que sobre este assunto não falei, portanto queria acrescentar umas primeiras...
6: Como lançaste aí uma...
9: Não é uma coisa só muito simples. Só tenho uma dúvida. Acho que dar os parabéns ao Sheldrup pela forma como fez esclarecer. usa-se tantas vezes mal as redes sociais. Se eu fosse assessor de comunicação do Shell Group, dava-lhe os parabéns. Coisa simples, que não alimenta polémicas e que até permite ao Mauro desdramatizar uma coisa que dramatiza noutras paragens. Agora, acho que ele fez bem. O único drama que pode haver aqui é que o Shell Group se continua a afirmar e quer uma liga maior do que a nossa, mas é igual para todos.
7: Mas deixa-me só dar o exemplo. Como um jogador hoje utilizou bem as redes sociais do Benfica e do Porto, e como um presidente utilizou mal a comunicação social, acho que é o resumo do dia. Há um jogador do Porto que hoje pede desculpa aos adeptos por um ato infeliz.
9: Frederico Varandas.
7: Vai para a... É verdade ou não é?
9: Mauro, o Frederico Varandas já percebeu.
7: Um jogador do Porto a pedir desculpa.
9: Mas espera.
7: Houve ou não houve?
9: O Frederico Varandas já compreendeu.
10: Ele esclareceu.
7: Mauro. Pediu desculpa.
9: Mas reparem numa coisa. O Frederico Varandas já percebeu.
7: Que não quis ofender ninguém.
9: O Frederico Varandas já percebeu que na terceira eleição dele não conta com o teu apoio e com o do Tiago.
10: O gol do Borja Sainz, portanto.
7: Acho que olha, vês.
10: E depois foi por este gesto e ele não
11: diz-me só uma coisa. Eu só queria relativamente.
10: Já vamos falar disso.
11: Não, não, mas eu só queria, só para relativamente este jogo.
10: Uma sim, vez vamos falar desse jogo.
11: Vamos?
10: Sim. Okay. Gabri Veiga parece ter provocado também o árbitro João Pinheiro durante os festivais.

0: E o Farioli, recordo, venceu o jogo por 2 a 0. Querias dizer então...
1: Não, queria dizer, relativamente a este jogo, uma vez que não se vai aqui discutir, para mim há um golo limpo anulado ao Futebol Clube do Porto, que foi o golo do Alberto Costa. Não considero,
0: que isto, é este agora.
1: Não considero isto falta. Acho que o contacto é inevitável em função do jogador ter chegado primeiro à bola e ter saltado mais que o guarda-redes. Não posso dizer que isto é um escândalo de arbitragem, porque não acho que seja um escândalo de arbitragem, porque de facto vê-se ali um contacto, mas que do meu ponto de vista é fruto do jogador.
0: O argumento é que ele terá tocado com o braço no braço do guarda-redes.
1: Mas repara, mas é inevitável, quando um jogador salta a bola e toca primeiro na bola e com o guarda-redes faz a bola também, para mim, do meu ponto de vista, o contacto é inevitável.
2: Se ele tivesse tocado primeiro na bola, eu concordava contigo. Há ingleses estes golos, o Arsenal marca dezenas de golos.
1: Marca dezenas, isto em Inglaterra não era falta na vida.
2: Mas ele toca primeiro no braço do jogador. Acho que é só essa a questão.
1: Essa ideia.
2: Portanto, ou seja,
1: não fico, mas
2: há uma imagem parada que toca primeiro o braço dos jogadores.
1: Mas volto a dizer, não acho que seja nenhum escândalo.
3: Está aqui,
1: de arbitragem.
3: Já desviou as mãos para cabecear.
2: O toque é primeiro do que o toque na bola. É só isso.
3: Ele tinha agarrado a bola.
2: Tiago, só tu a dizer
1: que não concordo.
3: Então, Tiago, olha lá.
1: Não concordo com ele. Está mais
2: aqui. Olha a mão à frente.
3: Ele tem as mãos à frente. Ele vai-lhe bater e a bola ainda não tocou.
2: Sim, e já está a tocar, já está em cima, estás a ver? Tem as mãos à frente. Tu vês as mãos à frente da cabeça.
3: Um mais,
2: e agora, quando andar um bocadinho o frame, ele vai perder a mão que tinha à frente.
3: Se amanhã anularem um destes ao Sporting, eu aceito.
1: A mim ensinaram...
2: Olha, queres ver? Olha ali. Já está?
1: Mas, Mauro, a mim ensinaram que o facto de um guarda-redes estar na grande área não impede que um jogador dispute a bola.
3: Claro que não.
1: Na pequena área, desculpa.
3: Mas também não quer dizer que nunca seja falta, Tiago.
1: De acordo.
3: Uma implicação é uma igualdade.
1: Eu, se calhar, pelo facto de estar aqui a olhar...
3: Isso então metem-nos dentro da baliza.
4: Muita gente.
3: O Arsenal agarra neles e mete-os dentro da beleza.
1: Mas isto é isso que eu digo.
2: É o critério. Ser igual para todos durante o ano todo.
1: Mas tudo bem, se for o critério, não tem problema nenhum. Relativamente à questão do Gabriel Veiga, foi o que tu me perguntaste. Sim. Quer dizer, eu sinceramente, acho que para haver uma provocação, teria o jogador de se certificar que o árbitro veria. Não é? Digo eu. E, portanto, o árbitro está de costas, não vejo que provocação seja de um jogador estar a festejar o golo da mesma forma que estava a festejar logo que a bola entrou. Repara, e ele começa a celebrar com os braços para baixo, mal a bola entra, e continua a fazê-lo. O árbitro está ali, passa-lhe à frente de costas, e ele...
2: Ele só começa a fazer o gesto quando se vira para o árbitro.
1: Não.
2: Ele já está em frente ao árbitro há muito tempo.
1: Não, já está.
2: E já continua em frente. Tu vês, mas a direção para que ele está é a mesma.
1: Mas não estão ali os colegas?
2: Ele não estava virado para nenhum colega.
1: Então, estão ali, então não está? Estão ali colegas aí ter com ele? E eu estou a ver ali colegas aí ter com ele. Olha, vai aparecer um agora na imagem.
2: Olhar para ele.
1: Olha, agora apareceu no Neném mais. Vem aqui, do lado direito da foto.
0: Tiago, mas esse argumento que ele quereria que o árbitro visse...
1: Não, mas é, para mim, provocação, tu tens de certificar que a pessoa vê, que senão não é provocação nenhuma, não é? Acho eu.
2: Sim, a provocação mesmo... foi só do Borja.
1: Agora, parece-me a mim
2: a
1: que o resto...
2: A provocação foi do Borja para os adeptos.
1: O resto são intenções. Tu estás a tentar provocar, mas não vais lá com o Borja. Não vais lá.
2: Mas viste ou não?
1: Não, eu vi. Viste? Sabes porquê? Que o Borja... Sabes porquê que eu acho que o Borja fez isto?
2: Estava muito barulho no Dragão.
1: Não, porque o Borja no ano passado...
3: Por causa dos adeptos do Benfica e do Sporting.
1: Chegou a ser criticado por adeptos de Futebol Clube do Porto por não estar a exibir da mesma forma que se exibiu na primeira fase da época. É claro que o Borja teve atenuantes, e toda a gente sabe a situação pessoal que o Borja passou. E é claro que o jogador não podia ser o mesmo. E se calhar muitas críticas que foram tecidas...
3: Era o fim do mundo.
1: Se calhar muitas críticas que foram tecidas, se calhar na altura foram injustas.
2: Porque
1: o jogador foi sempre um excelente profissional e agora, parece-me a mim, por aquilo, pelos sinais que tem evidenciado, está de volta ao bom Borja que nós conhecíamos no início da época.
2: Mas que houve um lance anterior a este, há bocado recuperaste um lance que o Suárez tinha falhado de baliza aberta, ou que não tinha passado, foi essa a expressão que utilizaste, teve duas oportunidades de passar a bola, certo?
1: Isso.
2: O Borja tem um lance... antes deste, e portanto não tem a ver com o novelo da época passada,
0: um ou dois minutos antes,
2: que falha o golo e é assobiado.
1: Não.
2: E ele a seguir reage a isso.
1: Não metas água, sabes porquê? Porque eu estava lá.
2: Aonde?
1: Ninguém assobiou o Borja. Ninguém assobiou o Borja.
2: Foi aplaudido e ele reagiu por nada. Fala agora.
1: Os adeptos
2: bateram palmas e agraciaram.
1: Tu sabes perfeitamente que uma coisa é bater palmas, outra coisa é assobiar. Nem houve uma coisa, nem houve outra. Houve frustração por um golo falhado. O tal bruá que existe nos estádios quando há um golo falhado. Não havia assobios, Mauro.
2: E qual é a interpretação que ele tem?
1: Mas eu confesso, se tu quiseres, da próxima vez, se queres assistir ao vivo a um jogo de futebol com o Porto, sim, para poderes dissipar essas dúvidas e não me chegares aqui e metes água, eu arranjo-te um convite para
4: as duas.
0: Achas que o Gabriel Veiga quis...
2: O que é que tu fazes na leitura disto?
0: Eu acho que... dar conta do seu estado de espírito, eu acho... João Pinheiro, ou não?
3: Não acho. Acho que... voltamos à mesma coisa. Está tudo maluco. O golo... Havia uma cadeira...

0: A caderneta da Panini muito antiga que acabava com uma coisa que era a festa do golo e era um cromo do Juskoviac. O Sporting nesse ano por acaso não foi campeão, apesar de ter uma grande equipa, e uma vez numa entrevista ele explicou como era a emoção de marcar um golo. Eu acho que nós estamos a analisar ao detalhe coisas, parece o veneno do Mauro e do Tiago no início do programa sobre o Suárez, e eu não vou fazer isso, porque o Borja aqui podia estar o Veiga podia estar a provocar ou não, pode estar a celebrar, é um drama que não me assiste, mas há uma coisa. O João Pinheiro fez uma grande exibição, como já tinha feito uma grande exibição no jogo com o Benfica, e, no entanto, o ambiente que estava criado era como se o João Pinheiro antes fosse prejudicar o Porto, de certeza, que durante o jogo tivesse prejudicado o Porto. Ah, esse lance que temos aqui, perceba a avaliação do Tiago, apesar de não concordar, e o Porto ganhou limpinho. Limpinho.
1: André, quem é que se quer?
0: Estava a subiar, estava a ajudar a dizer
1: mas
0: que o João
1: isso
0: Pinheiro,
1: é normal.
0: Como se o João Pinheiro
1: sim,
0: quisesse,
1: mas isso é normal.
0: Já agora, o João Pinheiro fez uma grande exibição
1: durante o jogo, é normal.
2: Terminarmos, há pouco o Mauro referiu uma nota que tu deixaste passar, que o Yulman voltou a falar das arbitragens, que estava mal habituado com aquilo que se passava em Portugal.
0: É o teste, chama-se o teste João Palhinha. E o Mauro, seja aqui, ou seja no teu Instagram ou no teu Facebook, não estejas cá no outro dia, e eu vou-te perguntar se tens o meu critério ou se mudaste. Porque tu vais deixar de ver as faltas do Palhinha. E se o Palhinha, estás-me a perguntar pelo Yulman, se o Yulman daqui a uns anos assinasse pelo Benfica ou pelo Porto, estes dois cavalheiros e amigos, sabes o que é que diriam? Que grande capitão, que grande raça. É assim, antigamente eram jogadores à Porto, agora são jogadores à Porto e à Sporting.
3: Ele em Espanha não vai fazer o que fazia em Portugal, que mandava nos árbitros, mandava nos jogos.
0: Parem com a obsessão, já não está cá.
1: Agora joga com as regras.
3: E ele estava tão pouco habituado que ele chegou à conferência de imprensa, começou-se logo a queixar.
0: Isto é assim. Agora está no jogador do Atlético de Madrid. Já está no Atlético de Madrid, relaxem. Eu quero é que o Dumbiá se torne um problema e quero é que o Altimira se torne um problema. Mas já está lá no Atlético de Madrid, deixa estar. Vendo
2: muito
0: o
2: bem.
0: Costa.
2: É assim que fechamos este pé em riste. Já daqui a poucos segundos vem aí o Jornal da Meia-Noite.
4: 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Boa noite.
5: Boa noite. Confirmou-se a previsão e esta segunda-feira a chuva e o vento fortes atingiram o país. O mau tempo deve prolongar-se pelo menos até quarta-feira. De hoje ficam já algumas situações relacionadas com a intempérie. 5 carros foram atingidos por uma árvore que caiu esta tarde no Porto. O jornalista Fernando Coelho falou com o dono de uma das viaturas.
6: Estava na via pública a conduzir, estava vermelho no semáforo e de repente nem tive, foi um segundo. De repente a árvore caiu-me em cima, foi uma loucura.
7: Mas o José ficou ferido, alguma coisa, não sentiu o impacto, pelo menos, da árvore?
6: Senti o impacto da árvore no carro, partiu-me os vidros do carro e o carro está todo desfeito. Graças a Deus não tive nenhum ferimento, mas ainda estou aqui em choque, abalado.
5: Em Viseu caiu uma estrutura de vedação da Feira de São Mateus. Uma pessoa ficou com ferimentos considerados muito ligeiros. A reportagem é do jornalista Tiago Vigílio Pereira.
8: A estrutura serve para suportar as lonas publicitárias que circundam a Feira de São Mateus, mas não aguentou a força do vento e caiu na manhã desta segunda-feira. A passar estava uma mulher que acabou atingida pela construção e ficou ferida. Foi assistida no local e depois transportada ao Hospital de Viseu. A Proteção Civil não classificou a ocorrência como relevante. Ainda assim foram acionados meios do INEM, da Polícia Municipal e dos Bombeiros Sapadores de Viseu. As lonas foram depois retiradas e a estrutura reforçada por técnicos que vistoriaram todo o recinto da feira de Viseu e avaliaram as condições de segurança. A chuva intensa levou ao cancelamento de atividades como o cinema ao ar livre. Por precaução, outros espaços da cidade foram também encerrados devido ao mau tempo. A Mata do Fontelo, o Parque Aquilino Ribeiro, a Mata do Cerrado, a Mata da Quinta do Bosque e a Quinta da Cruz não recebem visitas desde o início da tarde desta segunda-feira.
5: Algumas das consequências do mau tempo que afetou o país esta segunda-feira e que vai continuar nos próximos dias. André Ventura considera grave que Luís Neves conduza um carro apreendido pela PJ. O ministro da Administração Interna pediu autorização para continuar a utilizar a viatura a que dava uso enquanto o diretor nacional da Polícia Judiciária. Luís Neves justificou o pedido com o facto de estar a poupar dinheiro ao Estado, mas o presidente Chega entende que a situação é inaceitável.
9: Acho que o limite foi o que aconteceu na última sexta-feira, em que a par das questões relacionadas consigo próprio, com o uso do carro da Polícia Judiciária, uma coisa incompreensível, que o Ministro da Administração Interna use um carro da Polícia Judiciária. É incompreensível, não seria tolerável a nenhum outro Ministro. Isto, conforme já vários jornalistas disseram e analistas, deixa no ar uma suspeita absoluta, e eu repito, suspeita, porque eu também não tenho a certeza, como nenhum de nós tem. Mas é inaceitável, é o limite da democracia. O próximo passo é aceitarmos que ministros sejam gangsters ou sejam líderes de tráfico de local. Quer dizer, se não houver limite para isto, não há limite para nada. O próximo é o ministro poder fazer contrabando de álcool ou de droga e está tudo bem. E ele diz que só responde quando entender. O que se passa com Luís Neves é gravíssimo. Acho que agora cabe ao primeiro-ministro, como líder do governo, dizer ao seu ministro que já não há condições. Não é uma questão de ser mais de direita, mais de esquerda, mais alto, mais baixo. É uma questão de não ter condições políticas.
5: Declarações de André Ventura esta segunda-feira em Évora, onde o líder do Chega foi verificar o estado em que ficou a sede distrital do partido, atingida na semana passada por um incêndio. Aos jornalistas, André Ventura assumiu que estranha a origem desse incêndio.
9: Tinha havido um incêndio no quadro umas horas antes, foi cortada toda a energia e depois voltou a haver um incêndio mesmo dentro da sede. Não sabemos o que é que aconteceu. Em qualquer caso, nós sabemos que as autoridades tomaram conta da ocorrência. Nós próprios apresentámos uma queixa-crime junto das autoridades e constituímos e pedimos a constituição de assistente junto desse processo para que a investigação vá até ao fim, seja se for um ato, digamos assim, involuntário. Temos a lamentar, se for um ato voluntário temos a lamentar também, mas não podemos deixar que se repita, para que não seja nenhuma forma de intimidação nem de ameaça. Portanto, espero que as autoridades rapidamente possam chegar a uma conclusão sobre isso, que é um incêndio estranho, mas vamos esperar pelas conclusões das investigações para poder chegar a conclusões mais seguras sobre isso.
5: André Ventura, líder do Chega, a partir de Évora. Uma colisão entre dois veículos provocou 5 feridos em Santo Tirso. Alerta foi dado perto das 8:30 da noite desta segunda-feira. As vítimas foram socorridas pelos bombeiros tircenses e transportadas para uma unidade hospitalar com ferimentos ligeiros. A PSP esteve no local e investiga as causas do acidente. Uma jovem de 18 anos ficou em estado grave após a colisão da viatura em que seguia com um autocarro na zona da Batalha. No veículo pesado de passageiros seguiam 25 pessoas que foram assistidas no local. O acidente ocorreu pelas 11:30 da manhã desta segunda-feira. A condutora do automóvel ficou encarcerada. Depois de retirada pelos bombeiros, foi transportada para o Hospital de Leiria com acompanhamento da viatura médica de emergência e reanimação. Nas operações de socorro estiveram envolvidos 14 elementos dos bombeiros INEM e GNR. Um desentendimento entre dois grupos rivais no Catujal, em Loures, terminou esta segunda-feira com uma troca de tiros. Não há até agora a indicação de feridos. Bianca Gonçalves Rocha.
10: Uma desordem entre várias pessoas escalou e acabou por culminar em vários tiros que foram disparados então aqui na Rua Nascente no Catujal. Ora, tudo aconteceu por volta das 5:20 da tarde. Foram mobilizados para aqui vários meios policiais. Um forte dispositivo policial esteve ainda durante algum tempo, aproximadamente uma hora no local, até porque tratando-se de um sítio onde passam a vários moradores e também várias crianças, naturalmente, tem também vários estabelecimentos, portanto era necessário efetivamente assegurar que estava garantida a segurança pública. Ora, segundo aquilo que conseguimos perceber, segundo testemunhas, este desentendimento gira em torno de uma casa que estaria a ser ocupada e os proprietários tentaram expulsar as pessoas que se encontravam então no interior dessa casa. Os envolvidos nesta rixa serão de etnia cigana e terão problemas com outras famílias da mesma etnia. Pelo menos foi isso que conseguimos perceber junto de alguns moradores que nos diziam que os desentendimentos eram algo ou são algo frequente, mas não nenhuma perspectiva como se verificou hoje, não a escalar até serem disparados tiros.
5: A reportagem da jornalista Bianca Gonçalves Rocha no Carujal, em Loures, onde ocorreu um tiroteio. No Algarve, esta segunda-feira, um turista foi assaltado em Almancil, na Quinta do Lago. A vítima foi ameaçada com uma arma de fogo. Os dois assaltantes fugiram com um relógio de luxo. Helena Lota.
10: Um relógio de luxo foi roubado à mão armada em plena luz do dia na Quinta do Lago, em Almancelo. Estamos a falar de um assalto feito por dois homens que seguiam em cima de uma mota, e o que sabemos é que os homens estariam armados e estariam também disfarçados de estafetas de entregas de comida. Teriam uma mala da Glovo e o que é certo é que aproveitaram este disfarce, teriam também naturalmente a cara tapada, parte da cara tapada, e aproveitaram esta janela de oportunidade para fazer um assalto à mão armada na Quinta do Lago. A vítima não tentou resistir, uma vez que os dois suspeitos estariam armados. Ainda assim falamos de um assalto milionário num relógio avaliado em milhares de euros. Estamos a falar muito possivelmente de uma ligação ao gangue Rolex, um gangue que atua na Grande Lisboa, mas também já atuou aqui no Algarve.
5: A reportagem da jornalista Helena Lote, a partir de Almancil, na Quinta do Lago, no Algarve. A fechar, o Gil Vicente recebeu e venceu o Casa Pia por 2-0 em jogo a contar para a terceira jornada da Primeira Liga de Futebol. Com este resultado, o Gil soma 2 vitórias em 2 jogos. A equipa de Barcelos é, de resto, a única que ainda pode se alcançar o Futebol Clube do Porto no topo da classificação, caso vença o jogo em atraso com o Sporting Clube de Braga. Já o Casa Pia é o último classificado, com 0 pontos, 0 golos marcados e 10 golos sofridos. De referir que a jornada só fica concluída em setembro, com os jogos Moreirense-Benfica no dia 9 e Estrela da Amadora Sporting Clube de Braga no dia 10, encontros adiados por causa das eliminatórias de acesso às competições europeias.
4: E agora o tempo para esta terça-feira, que já entrou oficialmente há 40 minutos, com previsão de alguns aguaceiros, embora fracos, entre o distrito de Setúbal e Viana do Castelo, e depois para o interior junta-se esta previsão molhada: Bragança, Guarda, Vila Real e Viseu. Quanto a temperaturas, máximas descem um bocadinho. No Porto, praticamente sem grandes diferenças entre a mínima e a máxima. 18 para 22 graus é o intervalo. Em Lisboa, entre os 18 e os 24. Faro, entre os 17 e os 25.
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Então, mais um dia. É, foi o tema que acabámos de ouvir. Estamos em contagem decrescente para mais um simultâneo CMTV, Correio da Manhã Rádio, sempre à Noite das Estrelas, a partir da meia-noite e 50. Até lá com Lola Yang e o tema que deu a conhecer ao grande público, este Messi.

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2: Meia-noite e 50. É hora de começar a Noite das Estrelas. Vamos a isso.
3: Muito boa noite e boa semana. Hoje com Ricardo Azevedo, Rui Figueiredo, Daniel Nascimento e Teresa Guilherme. E também com todos os protagonistas das nossas histórias, que são nacionais e alguns internacionais também. Mas Sofia Ribeiro e João Jesus são mesmo nossos. Sofia Ribeiro e João Jesus estão a viver um verão de paixão. Aliás, é o primeiro verão em que o casal está junto. E o romance continua de vento em popa. Depois das escapadinhas românticas e das várias demonstrações de cumplicidade, os dois não escondem que estão felizes. Entre férias, reencontros e muitas partilhas nas redes sociais, o casal promete continuar a dar que falar. Pois aqui temos então fotografias da Sofia, do João Jesus, de alguns amigos, das sobrinhas também a participarem nestes programas todos. Este tem sido um verão intenso, profissional, sobretudo para o João. A Sofia também deve estar a fazer alguma novela, não é?
4: A Sofia está na SIC.
3: Está na SIC a fazer uma novela, mas o João está em dose dupla. Está a ensaiar.
4: O João está a ensaiar. Já acabou as gravações da série que foi para a Irlanda gravar. Uhum. Parte dela foi gravada na Irlanda, a outra parte no Alentejo. Uhum. E a série já acabou e estreia para o ano na Netflix.
3: Ah, muito bem. Onde também participa a Carolina Carvalho.
4: Onde participa a Carolina Carvalho,
3: Carvalho. Muito bem. É mais, o amor alimenta tudo isto, Teresa.
5: Sim, e ela parece muito confortável, parece que a mãe estava a dizer que é o primeiro verão que eles passam juntos, mas a verdade é que eles parecem, estão muito confortáveis, estão bem, estão à vontade, amigos comuns, vão passear, ele a trabalhar, com certeza aproveitou algum tempo que tinha para estar com ela, mas não há nada melhor do que o primeiro ano de namoro, na verdade.
3: Pois, portanto, na verdade nós não sabemos ao certo quando este namoro começou, pensamos que começou em abril, maio,
4: sim,
3: não é?
4: A nossa ideia é abril.
3: Abril, maio. Mas tudo parece ser, Daniel, um romance de evolução rápida.
6: Evolução rápida, porque como muitas vezes dizemos aqui, e tu costumas dizer isto muitas vezes, nem sempre a notícia que temos sobre os acontecimentos tem a ver com o momento em que nós recebemos.
3: Não, as coisas começa já podem ter, quando acaba.
6: Pois, já podem ter começado antes. Porque tratando-se de uma relação amorosa, muitas vezes o que pode acontecer é que as pessoas dão um tempo para se conhecer e manterem o romance mais privado, até que depois naturalmente acham que deixa ver, olha, deixa estar, as pessoas vão saber de uma forma ou de outra, vamos deixar que se saiba. E há pouco tempo também vimos-los com as sobrinhas dela.
3: Sim.
6: Que foi o momento em que de facto percebemos que é um relacionamento sério, porque quando se trazem os membros da família mais próxima para a relação, significa que é uma relação que está sólida.
3: Com certeza, e sobretudo eu dar-me ideia por aquilo que temos seguido também, que partilham casa. De qualquer das formas, Rui, foi aqui não só uma relação que eles assumiram, como também depois fizeram sempre na continuação muitas publicações.
7: É uma relação madura, aquilo que parece que é uma relação que já de algum tempo, se calhar tem algum tempo, mas nunca tem mais de um ano, portanto
3: não
7: tendo mais de um ano, é uma relação super madura de duas pessoas que estão completamente apaixonadas, que todos os momentos que têm disponíveis aproveitam para estar juntos, não se escondem, não fogem dos holofotes, não fazem aqueles joguinhos de esconder isto, esconder aquilo, portanto estão a viver intensamente este amor e acho bonito, eu fico muito feliz por ambos, nota-se perfeitamente que é um casal maduro, que sabem viver este amor de forma sustentada e acho que é um amor que veio para ficar.
3: Sem dúvida, também acredito nisso, não há dúvida nenhuma, de qualquer das
4: ele
3: formas.
4: Ele vem inspirado, não vá.
3: Vamos.
4: Ele vem inspirado das férias.
3: As férias são sempre inspiradoras, não é?
7: A água das pedras dá-me cabo.
3: Exatamente, dizer que acredito que este é o primeiro verão, como acredito também que o próximo Natal vai ser o primeiro Natal. E isso neste casal também promete o Natal, não é?
5: É verdade.
4: Principalmente porque há duas miúdas pequenas.
3: Pois,
4: não é?
3: Vai ser muitíssimo interessante.
7: Elas estavam no barco, as meninas.
3: Estavam também. Só que, digamos, segundo já comentámos aqui já há uns tempos, a Sofia tem uma ordem de restrição no sentido de não expor as meninas, portanto, a cara penso que nunca aparece.
4: Sim, a cara não.
3: A cara
4: não,
3: acho que nunca aparece, não sei se é uma ordem de restrição, se ela foi um conselho, uma diretiva.
6: Ou se é uma decisão dela.
3: Pronto, ou se é uma decisão.
7: Sim, porque ela no fundo anda com elas
3: na rua. Mas ela ao princípio mostrou.
5: Sim.
3: E depois deixou, depois deixou de mostrar. Seja como for, lá está. Meninas aparecem sempre de costas, mas é natural.
6: E não interessa
3: que
6: nada, porque
3: estejam muito protegidas.
6: Elas
3: claro
6: são lindas,
3: sim,
6: com certeza, e portanto, de costas, de frente, não interessa nada.
3: Bom, muito bem. E falamos agora de João Palhinha. Já falámos dele na sexta-feira. Só que dissemos que João Palhinha estava em Lisboa só pelo fim de semana e depois ia voltar a Munique. Foi o que ele deu a entender. Mas afinal, não é assim. João Palhinha está de regresso ao Benfica e já está em Lisboa com os filhos. A proximidade da família terá sido, aliás, um dos fatores que pesou na decisão do jogador de voltar a Portugal, depois de uma passagem pelo futebol internacional, quer pelo Bayern, quer para um clube inglês também. A Palhinha prepara-se agora para uma nova etapa de águia ao peito. E com a família bem mais perto, portanto, temos aqui, a verdade é que o Palhinha acabou por não voltar a Munique, já, segundo os nossos colegas da Informação Desportiva, assinou pelo Benfica e será apresentado quarta-feira, Rui.
7: É uma mais-valia.
3: Está empolgado?
7: Estou completamente. Bem precisámos dele. Aliás, acho que a equipa precisa mais do que nunca de um Palhinha no 11 principal. Portanto, estou muito feliz com a vinda do Palhinha. Sei que ele é benfiquista
3: desde pequenino. Ele e o Rafa são capazes de entender.
7: Sei que ele é benfiquista desde pequenino, ao contrário do que muitos colegas pensavam. Mas não, é uma mais-valia indiscutivelmente. Fico muito feliz por duas formas, porque ele também é pai e eu sei o quão importante é estar perto dos filhos. Ele então consegue juntar o útil ao agradável, está a fazer o que gosta e está junto dos filhos e da família.
6: Ele
7: portanto,
6: nunca esteve longe. Ele
7: que seja...
3: Não, ele nunca esteve longe.
7: Sim, mas não está longe, mas está um mês. Mas está um mês sem os filhos.
3: E nunca esteve longe, mas à custa também dos próprios filhos que tinham que viajar, viagens de avião.
5: Sim, uma grande organização, toda uma organização.
7: Mas Daniel, não esteve longe, mas está 30 dias sem estar com o filho. Isso para mim é uma coisa impensável.
3: Claro, ele é um super pai. Ele é de facto um super pai. E esteve mesmo esta situação dos filhos, esteve mesmo presente nas negociações, porque, tanto quanto sabemos, Palhinha, para ficar em Portugal, fosse no Benfica, fosse no Sporting ou no Porto, para ficar em Portugal, reduziu muitíssimo o seu ordenado. E isto nem todos os jogadores fazem. A maior parte dos jogadores andam à caça do melhor contrato e de muitos
4: mais
3: milhões.
4: Mais dinheiro, claro que sim.
3: E Palhinha pôs realmente a família à frente do negócio.
6: Isto tem duas leituras, porque mesmo aqueles que buscam mais dinheiro é para criar melhores condições também para a sua família. Não estão a pensar unicamente.
4: Claro,
3: sim, mas entretanto
4: Daniel,
3: podem perder o crescimento dos filhos.
4: Mas a preocupação dele foi essa, foi a proximidade em vez dos muitos milhões na conta.
6: É obviamente de valor e mostra exatamente aquilo que ele queria. Ele nunca mais quis ficar no Bayern, porque eu tenho a imagem de quando ele estava para vir, quando se disse que ele vinha imediatamente para Portugal, não sabia ainda se para que clube, porque ela andava a pôr os coraçõezinhos em várias cores. Depois, de repente, ele reaparece num treino do Bayern, quando toda a gente já pensava que ele já não voltava. E lembro-me do semblante dele, que ele não achou piada nenhuma aquilo que estava com um ar muito
7: jogou, inclusive,
6: teve que jogar.
7: Sim, mas das opções que tinha, Tottenham, Aston Villa ou Benfica, o único que o pode trazer para a revolta é um clube como o Benfica.
3: Ah, pois
6: exatamente,
3: claro.
6: Exatamente, mas eu também fico feliz porque é um jogador que eu aprecio. E obviamente, é como eu digo, a gente pode brincar, mas eu tenho imenso respeito também pelo Benfica e ainda bem que fica bem servido com um grandíssimo jogador.
3: Fica com certeza, mas fará agora, está a fazer 2 anos... que foi o divórcio deste casal. Já. Não foi no verão passado, foi no outro.
4: A Patrícia estava

0: Grave
1: a chafaria, dois anos, faz agora dois anos, estávamos aqui a comentar aquilo que foi uma das bombas do verão de 2024, que foi este divórcio com a Patrícia grávida na altura.
2: Certo. É um mistério que nunca se revelou e não
1: nunca
2: se vai revelar.
1: Ficámos sem perceber eles, muito bem o que é que aconteceu aqui.
3: E um divórcio relâmpago.
1: Antes do nascimento do bebê, o divórcio dá-se no final de agosto, a separação dá-se no princípio de agosto ou finais de julho, o divórcio rapidamente no final de agosto ou no início de setembro, e o bebê só nasce em janeiro, não é? Portanto, temos aqui tudo isto. Patrícia, entretanto, também teve sempre o bom senso de se entender com João Palhinha para o crescimento dos filhos, e agora que os meninos estão uns dias com o pai, está em Marbella. Está em Marbella a passar férias. Nós temos essas fotografias de Patrícia Palhaz em Marbella, pois, enfim, como dizem os espanhóis, a luzir um corpaço, não é? Até fazem foto tirar o lead, por favor, para que possamos ver a Patrícia no seu esplendor. Portanto, aqui temos aqui por acaso, é uma selfie, ela está a tirar uma selfie, mas na maioria das fotografias percebe-se que é alguém que está a tirar fotografia à Patrícia, não é? Portanto, como eu não acredito que ela tenha ido sozinha e não vejo nenhum grupo de amigos...
3: Ninguém vai para Marbella comer aquilo tudo.
4: Tu vais comer aquilo tudo.
5: Olha, eu iria comer aquilo tudo.
3: Mas tu és um ser especial. Não, a tua relação com a comida é quase igual com a tua relação com o Tiago.
1: Isto é muita comida para uma pessoa só.
3: Aquilo é muito pão.
1: Se fosse com um grupo de amigos, o grupo de amigos aparecia,
5: já
1: não é?
5: Aparecido.
1: Portanto, a companhia não aparece, não é? Por algum motivo não aparece,
3: está
1: não
3: tirar
1: é? Trazinha.
3: As fotografias.
1: Está a tirar as fotografias, mas podiam fazer
2: só,
1: selfies.
2: E comer aquele pãozinho também. Aquele pãozinho.
1: Ou podiam pedir a alguém que passasse, olha, faz-me aí uma foto, não. Se faz favor.
3: Mas eu acho que a Patrícia Palhota tem...
1: A Patrícia Palhota.
3: Patrícia, peço desculpa.
1: Essa é, Patrícia... desde o início da Noite das Estrelas, vai com 3 anos e picos, o melhor momento do programa. A Patrícia
3: não era, obviamente.
2: Tu viste ali umas casinhas de rua, que era uma
5: palhota.
1: Da praia, claro que sim. Então, Patrícia Palhares.
3: Para já tenho...
5: Já não consegue.
3: Tenho o direito de... continuar a sua vida, não
1: claro.
3: É? Não tem que ficar parada no tempo, eles já estão divorciados, ela é uma mulher bonita e pôs-se bonita. Pôs-se bonita, portanto, para alguém. Não foi para ir para a Marbella comer pão sozinha.
5: As pessoas não se podem pôr bonitas para elas próprias.
3: Não. Podem, mas não estrague. Você está
1: ninguém
3: na luta das estrelas.
1: Ninguém vai para a Marbella sozinha. Se vai para a Marbella sozinha se lá tiver alguém à espera.
2: Não é verdade.
3: Exatamente.
2: Eu já tive muitas vezes a Marbella sozinha. Não quer dizer que se fique sozinha.
1: Teresa.
2: É verdade.
1: Sozinha como?
2: Sozinha,
1: ias com
2: sozinha.
1: Amigos?
2: Não, mesmo sozinha.
5: Nem
2: como
5: a Teresinha
2: é
5: acredita nisso.
3: Foste para a Marbella sozinha e continuaste sozinha.
4: Mas não quer dizer que
1: não vais contar.
3: É o que a Maia está a dizer. Se vai sozinha, não se volta de lá sozinha.
1: Se vai sozinha é porque já tens lá qualquer pendente.
2: Sim, pode ser.
1: Tens lá um pendente para resolver. Tens lá um pendente.
2: Ter lá um pendente também não sei muito bem.
1: Não, pois. Às vezes não. O que é que eu entendo por um pendente? Um pendente é uma situação que está por acontecer. Que está por acontecer. Está pendente para melhor oportunidade. Portanto, fica em suspenso. Se calhar é mais bonito. É uma situação suspensa.
2: Bem, no caso da Patrícia Palhares. Ou Palhota, como diz aqui a nossa amiga.
3: Não, eu enganei.
1: Sim, mas fica bem ela está bem. É bonita.
2: Ela está bem, está bonita. Também acredito que ela não se conhece assim. Também para as fotografias as pessoas também se produzem muito. Mas está com ar tranquilo. Está com ar de quem não está sozinha, de facto. E que está a divertir-se. E tem esse direito, não é? Está sozinha já.
1: Estar
2: anos, é?
1: Mais tranquila, porque naturalmente o Palhinha estar em Portugal e dar outro apoio aos filhos e ser menos desgastante para os filhos também, tudo isto também tranquiliza uma mãe.
3: Claramente,
1: não é?
3: Sem dúvida alguma.
2: Em todas as situações as pessoas acabam por entrar na normalidade. Essa claro. É o que é uma realidade. No início há uma grande confusão e tudo mais, mas as pessoas têm que entrar.
5: Eu acho que estas fotos
2: frente,
5: trazem
2: não?
5: água no bico.
1: Ai, traz.
5: Acho que a Patrícia não está sozinha e faz ela muito bem. Como dizia o Daniel, nova, bonita, portanto tem mais é que se divertir, mas
1: talentosa,
5: eu acho que o facto
1: também
5: de se publicar fotografada por alguém